0: parte que está a correr menos bem, a parte do apoio à recuperação das casas. Apareceram-se mais do que 35 mil pedidos. Desses 35 mil pedidos estão analisados um pouco mais de 10. Portanto, estamos a falar de cerca de 30%, um terço dos pedidos estão despachados, mas há ainda dois terços que estão por despachar. Esse trabalho está a cargo das câmaras municipais respectivas e aí há que dizer que há comportamentos e tratamentos muito diferenciados consoante as câmaras municipais. Eu gostava aqui de salientar, sobretudo, as câmaras que têm mostrado maior dinamismo e capacidade de resposta. O caso da Câmara de Ourém, que tem uma quantidade enorme de processos resolvidos, ou a Câmara de Ferreira do Zêzere, mas também gostava de citar que o caso, por exemplo, dos municípios da Lourinhã, da Golegã e de Sobral de Montagraço, já têm os processos todos analisados.
1: Esses são os bons exemplos, não é?
0: São bons exemplos, sim.
1: Certo.
2: O Ministro da Economia a apontar bons e maus exemplos das câmaras municipais nesta ajuda à recuperação dos territórios afetados pelo comboio de tempestades. Segundo Castro Almeida, foram feitos mais de 35 mil pedidos e apenas um terço destes pedidos foram despachados. Foram entregues na Culturgest os prémios Indy Lisboa, da edição 23ª do Festival de Cinema Independente, um filme sobre um bairro problemático nos arredores de Medellín, na capital colombiana, foi o vencedor do prémio principal, Margarida Vaz.
3: Não como mamãe, nunca se concentrando.
4: Bairro Triste conquista o grande prémio de longa-metragem Cidade de Lisboa. É um filme de estreia do fotógrafo Stills como realizador. O prémio de curta-metragem da edição deste ano do Indy Lisboa foi para How to Catch a Butterfly. O filme de Diogo Allan, Cochena, é a melhor longa-metragem da competição nacional. A Solidão dos Lagartos, de Inês Nunes, recebe o prémio de melhor curta-metragem.
5: Aqui.
4: O Festival Indy Lisboa entrega a João Nicolau a distinção de melhor realização nacional pela Providência e a Guitarra, um filme com o cantor Salvador Sobral no elenco e que vai estrear nas salas de cinema na próxima semana. Um filme sobre o músico cubano Pablo Milanés conquista o prémio Indy Music. Mulheres de Abril, da realizadora Raquel Freire, eleito prémio Amnistia Internacional. Quanto aos prémios do público da edição 23 do Indy Lisboa, vão ser anunciados na segunda-feira.
6: E assim estive 4 dias e 4 noites na tortura do sono. E senti-lhe uma raiva tremenda.
2: Alguns sons deste Indy Lisboa, 23ª edição, que termina este domingo. Este ano, pelo festival, passaram mais de 32 mil pessoas, um número superior ao do ano passado.
7: Edição da jornalista Ana Isabel Costa. 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

Ainda não deixámos as pistas vinílicas também para a segunda parte e abertura desta emissão de Costa a Costa. Duas das menos conhecidas do cancioneiro de Bruce Springsteen, a sua estreia em 73, Greetings from Asbury Park, New Jersey. Bem-vindos.

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1: Várias facetas de Bruce Springsteen nesta coleção Maio de Costa a Costa. Começamos com a sua fase, podemos dizê-lo, quase pop folk, quando se apresentou ao mundo no início do ano de 1973. Dois temas do primeiro, Greetings from Asbury Park, New Jersey, a abertura de Hora de Angel e For You, e depois incursão às maquetes gravadas na sua casa de Los Angeles no ano de 1983, entre álbuns, entre o álbum Nebraska e a preceder Born in the USA. Também duas canções, Don't Back Down on Our Love e esta de Jim Deere.

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1: RTP Antena 1, mergulho na caixa arquivo do ano passado, Bruce Springsteen Tracks 2, LA Garage Sessions, as suas maquetes de 83 na sua casa em LA, Jim Deere e Don't Back Down On Our Love. E agora também mergulho direto para um dos clássicos gitanos da country, banda sonora de Honeysuckle Rose.

alma tradicional da country music ligada à eletricidade, mas com tudo o que é acústico a fazer-se ouvir, e bem, um dos clássicos eternos da country music. Banda sonora de Honeysuckle Rose, edição no verão de 1980, acreditado como Willie Nelson and Family. Nelson, então, com 46 anos e ligado à corrente dos temas Uncle Howdy Day com Diane Cannon e agora Whiskey River.

Gravações ao vivo em vários locais do Texas durante a digressão do outono de 1979 da Willie Nelson and Family, e muitos amigos também em palco, como Emily Arias e Diane Cannon. Um clássico eterno da country music, banda sonora do filme Honeysuckle Rose, edição no verão de 1980. Whiskey River atrás, um original de Johnny Bush de 72 que Willie Nelson transformou e a tornou sua no seu álbum de 1973, o clássico Shotgun Willie. Fins de semana, RTP Antena 1, meia-noite, duas de sábado para domingo. 1995-2026, 31 anos de viagens sonoras no Serviço Público de Rádio, de costa a costa. Há pouco referimos o clássico do Willie Nelson de 73, Shotgun Willie. É nesse ano que seguimos viagem com Jesse Colin Young, o ex-frontman dos The Young Bloods, fabulosa banda norte-americana, aqui já na sua fase solo, carta de amor à sua filha Song for Julie, um dos seus clássicos, Morning Sun.

Jesse Colin Young, duas vezes nesta viagem de costa a costa. Morning Sun, da sua carta de amor para a filha, Song for Julie, álbum 73, mais à frente no tempo em 76, o sexto solo Songbird, com Sugar Babe, uma velha canção da sua ex-banda, os de Young Bloods, um original de 1967 do álbum At Music. Também J.J. Cale, nesse ano 76. Traveling Light, tal e qual aparecia no álbum Troubadour 76, o mesmo que tinha esta Cocaine, que Eric Clapton tornou sua no álbum do ano seguinte, Slow Hands. Tour de 2001, Eric Clapton, Cocaine ao vivo.

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1: Eric Clapton, turnê mundial de 2001, que passou por Lisboa a 20 de fevereiro desse mesmo ano. Mais tarde, naquilo que ouvimos em agosto, Los Angeles. Clássico do J.J. Cale de 76, Cocaine. E já em fundo, um outro clássico blues de Willie Dixon, gravada primeiro por Muddy Waters em 54. 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

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RTP Antena 1, fins de semana, de sábado para domingo, entre a meia-noite e as duas, atrás um clássico do Willie Dixon, de 1954, que Muddy Waters popularizou, o Uchi Kuchi Man, versão ao vivo de Eric Clapton na sua tour mundial de 2001, o álbum One More Car, One More Rider, e fecha igualmente com um clássico Willie Dixon pelos Rolling Stones, em 2016, o álbum Blue and Lonesome. I Can't Quit You, Baby. Bom fim de semana.

0: 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Duas horas no continente e na Madeira. Uma hora nos Açores. Edição do jornalista Guilherme de Sousa.
1: O cruzeiro atingido pelo surto de antivírus, com cerca de 100 pessoas a bordo, já está em águas espanholas. O navio é esperado de madrugada e no porto de Granadilha está montado todo um dispositivo sanitário para garantir a segurança de locais e viajantes. A operação é coordenada pela Organização Mundial de Saúde e pelo governo espanhol. O diretor-geral da OMS já está em Tenerife e, à chegada à ilha espanhola, deixou uma mensagem tranquilizadora.
2: Isto não é Covid. E não dizemos isto de forma leve. O risco para a população local é baixo. Por causa da natureza da doença, mas também por causa do facto de o governo espanhol ter feito tudo para prevenir problemas. Ouçam-nos claramente e confiem naquilo que vos dizemos. A preocupação é legítima por culpa do que vivemos com a Covid, principalmente em 2020. E esse trauma permanece nas nossas mentes. As pessoas têm por isso perguntas e preocupações e por isso estamos a ouvir-vos e compreendemos-vos.
1: Declarações do diretor-geral da Organização Mundial de Saúde à chegada a Tenerife, onde daqui a poucas horas chega então o cruzeiro com cerca de uma centena de pessoas, um cruzeiro que está atingido pelo surto de antivírus. O presidente russo garante que o fim da guerra com a Ucrânia está próximo. Putin deixou a promessa de que quer negociar e pede a mediação do ex-chanceler alemão Gerhard Schröder, mas reafirma que, acima de tudo, o assunto diz respeito à Rússia e à Ucrânia.
2: Acima de tudo, diz respeito à Rússia e à Ucrânia. Se alguém quiser ajudar e estiver a fazê-lo, e vemos que a atual administração americana e o presidente dos Estados Unidos estão sinceramente empenhados em chegar a um acordo. É claro que ninguém precisa deste conflito e todos têm outras prioridades. E agradecemos-lhe por isso. Mas, acima de tudo, isto é um assunto da Rússia e da Ucrânia. O Ocidente prometeu ajuda e começou depois a alimentar um confronto com a Rússia que ainda dura nos dias de hoje. Penso que a questão está a chegar ao fim, mas é um assunto sério.
1: Palavras de Putin no dia da vitória. O presidente russo quer reunir-se com o presidente ucraniano Volodymyr Zelensky, mas só quando um acordo de paz duradouro for assinado. Por cá, o governo vai avançar ainda este mês com mais uma reprogramação do Plano de Recuperação e Resiliência, o PRR, criado no pós-pandemia pela União Europeia. Será a quinta mexida no plano. Em entrevista ao Conversa Capital da Antena 1 e do Jornal de Negócios, o ministro da Economia, Manuel Castro Almeida, chama-lhe um ajuste.
3: Estamos muito pressionados com o tempo para executar o PRR. É uma pressão enorme, o PRR começou muito lentamente e neste momento é preciso tomar medidas para que ele chegue ao fim totalmente concluído.
4: Isso passa pela quinta reprogramação?
3: Pode-se chamar-lhe reprogramação ou pode-se chamar-lhe ajustamento. Nós vamos fazendo ajustamentos e reprogramações até ao limite. Não se pode diabolizar essa palavra. A reprogramação é um ato de gestão.
1: Palavras do ministro Castro Almeida. Diz que a Comissão Europeia espera que os Estados-membros apresentem as suas propostas de alteração ao PRR até 31 de maio de 2026, o mais tardar. Qualquer pedido apresentado após essa data, a Comissão não se compromete a concluir a sua avaliação a tempo do respectivo pagamento. E foram entregues na Culturgest os prémios Indie Lisboa da edição 23 do Festival de Cinema Independente. Um filme sobre um bairro problemático nos arredores de Medellín foi o vencedor do prémio principal, Margarida Vaz.
4: Bairro Triste conquista o grande prémio de longa-metragem Cidade de Lisboa. É um filme de estreia do fotógrafo Stills como realizador. O prémio de curta-metragem da edição deste ano do Indie Lisboa foi para How to Catch a Butterfly. O filme de Diogo Allan, Coxena, é a melhor longa-metragem da competição nacional. A Solidão dos Lagartos, de Inês Nunes, recebe o prémio de melhor curta-metragem. O Festival Indie Lisboa entrega a João Nicolau a distinção de melhor realização nacional pela Providência e a Guitarra, um filme com o cantor Salvador Sobral no elenco e que vai estrear nas salas de cinema na próxima semana. Um filme sobre o músico cubano Pablo Milanés conquista o prémio Indie Music. Mulheres de Abril, da realizadora Raquel Freire, eleito prémio Amnistia Internacional. Quanto aos prémios do público da edição 23 do Indie Lisboa, vão ser anunciados na segunda-feira.
1: Reportagem de Margarida Vaz a dar-nos conta aqui dos prémios Indie Lisboa, conhecido hoje o palmarés da edição 23 do Festival de Cinema, que termina amanhã com o filme dos Estados Unidos The History of Concrete, de John Wilson. Este ano, pelo festival, passaram mais de 32 mil pessoas, um número superior ao do ano passado.
0: Edição do jornalista Guilherme de Sousa. 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

Estamos a começar a folhear mais um destacável, o magazine de fim de semana da RTP Antena 1 e também da RTP Mundo, comigo Aurélio Gomes, aqui nas próximas duas horas. Vai juntar-se a mim daqui a pouco o Virgílio Castelo, por dois grandes motivos e todos os outros, porque há muitos bons motivos para ele estar aqui. Mas os dois principais são estes. Ele está no elenco de O Clube dos Poetas Mortos, que está em Lisboa no Teatro da Trindade e vai estar durante muito tempo. E acabou também de editar um livro chamado Consumo Obrigatório. É quase uma crónica da noite, desde os anos 60 até ao início dos anos 2000, não só em Lisboa, mas também. Tem como subtítulo O Escândalo e a Ternura da Autobiografia de Toda uma Geração. São muitos contos deliciosos. Para além disso, neste destacável, vamos também falar do Festival Mental, que comemora 10 anos, já a partir da próxima semana em Lisboa. E depois, na segunda hora, falamos com um especialista. Falamos com quem sabe. O João Goberno sabe muito sobre os Beach Boys. Vai ter um especial diário na próxima semana sobre os 60 anos do álbum Pet Sounds e vem aqui falar sobre isso. E quanto à música, porque o livro Consumo Obrigatório do Virgílio Castelo começa com um primeiro conto em 1966, começamos com uma música de 1966.

0: Estávamos aqui a ouvir o primeiro tema do destacável deste fim de semana, Donovan com Mellow Yellow, até porque ele faz amanhã 80 anos, mas ainda está aí para as curvas. E já começaram a ouvir o é do Virgílio Castelo.
1: Exato, Virgílio. As curvas, bem, as minhas curvas sonoras.
0: Exatamente, bem-vindo ao destacável.
1: Obrigado, eu que agradeço muito.
0: Tu lembras-te bem deste tema, do Donovan?
1: Completamente, eu era miúdo e lembro-me perfeitamente de ouvir o Donovan, Mellow Yellow e outras coisas do Donovan e daqueles cantores dos anos 60. Os anos 60 foram, para quem vivia em Portugal e era miúdo nessa altura, uma coisa de...
0: Tu andavas à volta dos 10, 15 anos, conforme a parte dos 60.
1: O meu primeiro contacto com a música, com o pop e com o rock, é com os Beatles e com uma música chamada Rock and Roll Music, que é uma coisa pouco conhecida.
0: Dos Beatles?
1: Dos Beatles. I gotta do, I gotta love you, I never, never, never, never do.
0: Já não me lembrava disso.
1: Exatamente. É uma coisa do meu tempo. Foi o meu primeiro contacto com esse tipo de música.
0: Aqui chamava-se é muito, não só...
1: Isso é um bocadinho posterior.
0: É?
1: Posterior. É quando se começa a tentar catalogar.
0: E eu percebi que era uma coisa típica portuguesa.
1: Sim.
0: Mais lado nenhum do mundo havia música
1: Não, porque isso tem a ver com She Loves You. She Loves You,
0: E ficou música Exatamente. Olha, tu estás aqui por dois grandes motivos, e por ti próprio, obviamente.
1: Muito obrigado.
0: Mas por causa do Clube dos Poetas Mortos.
1: Exatamente.
0: Que se estreou no Trindade, aqui em Lisboa, na semana passada. Acho que está a correr muito bem.
1: Muito bem, e vai correr, porque é uma loucura. Venderam-se 30 mil bilhetes antes do espetáculo começar, imagina.
0: Se não é um recorde, para lá caminho.
1: Ai, só pode ser. Só pode ser.
0: E a vossa temporada vai para além de agosto agora.
1: Neste momento há uma primeira temporada até dia 2 de agosto, depois há uma paragem
0: de férias,
1: e depois recomeça-se a 9 de setembro
0: até
1: e vai
0: dezembro.
1: Até 20 de dezembro.
0: E depois vão para o Porto.
1: Depois vamos para o Porto e para digressões no fim de semana, ao fim de semana até ao final de abril.
0: Ou seja, tens a tua vida toda programada para o próximo ano, basicamente. Tens também um livro, esse já tem para aí 2 meses, mas é recente.
1: Sim.
0: É o teu quarto livro.
1: O meu quarto livro.
0: O teu quarto livro chamado Consumo Obrigatório, e já lá vamos.
1: Já vai.
0: Voltemos ao Clube dos Poetas Mortos. Tu viste o filme em 89.
1: Vi.
0: Bateu-te, para usar esta palavra.
1: Fiquei sobretudo com a imagem do protagonista, ou seja,
0: do Robin Williams.
1: Robin Williams, achei que ele tinha uma interpretação mais do que propriamente a questão política ou social da maneira de ensinar, ou seja, o professor iconoclasta que procura fazer a transmissão da sabedoria de uma maneira diferente. Isso interessou-me naturalmente, mas não me marcou tanto como o olhar dele. O olhar do Robin Williams no filme é uma coisa de uma inocência extraordinária para mim.
0: Eu diria ator. Inocência e ternura.
1: É porque na inocência está automaticamente a ternura.
0: Uhum.
1: Ou seja, e para mim a inocência funciona muito bem. É como se ele se colocasse como professor num lugar de pureza. Ok, isto, o que há para ensinar é isto, mas eu vou ensinar-vos isto da maneira mais limpa que eu possa fazer.
0: E aberto ao outro.
1: Exatamente, não é? Exatamente. Eu acho que havia muita empatia nele e sobretudo uma dádiva. Uma dádiva que alguns de nós tivemos com alguns professores, não tivemos com todos, obviamente,
0: claro.
1: Mas todos nós nos lembramos de um ou outro professor que teve qualquer coisa de determinante para nós. Para mim, por exemplo, foi um professor que eu tive no antigo 5º ano, que é agora o 9º ano, que eu fiz à noite, que eu comecei a estudar à noite muito cedo.
0: Já trabalhavas?
1: Já trabalhava.
0: Sim.
1: E tinha 14 anos, depois passei para a noite, e com 15 tive um professor de português que foi importantíssimo para mim, porque foi a primeira vez que eu olhei para os Lusíadas com um ar sem ser de terror. Quer dizer, que toda a gente olha para os Lusíadas com ar de terror. Era a divisão
0: do ar de terror, ou é que chatice, não é?
1: E este professor fez-me olhar para os Lusíadas de uma maneira que até hoje me emociona, e eu gosto imenso de tocar.
0: Já escrevias poemas nessa
1: altura? Não, comecei a escrever para aí 2 anos depois.
0: Ok.
1: O Camões é muito mais acessível do que ao que se pensa.
0: Sim, sim.
1: Eu tive a sorte de ter esse professor que me levou rapidamente a querer interessar-me pelo Camões.
0: Tu falavas do papel no filme do Robin Williams, eu confesso, aqui na nossa produção do Trindade, sim, na vossa produção no Trindade, é o Diogo Infante.
1: Exatamente.
0: Que faz o professor. Eu confesso que não gostaria de ter a sorte de Diogo Infante.
1: Como assim?
0: Porque o Robin Williams está tão inculcado, pelo menos na malta da, sim, minha geração que viu o filme, que acho que é ingrato teres que fazer aquele papel com esse.
1: Eu percebo o raciocínio, mas eu acho que o Diogo ultrapassou isso muito bem.
0: Ótimo, era isso que eu queria investigar.
1: Sim, sim, acho que o Diogo ultrapassou porque nós tivemos algumas conversas em que, de todas as vezes que nós trabalhámos juntos, eu e o Diogo, procurámos sempre transmitir ao outro aquilo que pensamos sobre aquilo que o outro está a fazer.
0: Sim.
1: E nas conversas que tivemos em relação a este papel, uma das coisas que o Diogo me disse é: Virgílio, qualquer coisa que me digas, não me leves para o Robin Williams.
0: Ok.
1: Ou seja, o Diogo estava muito, muito, muito certo de que não queria fazer nada que pudesse evocar o Robin Williams. E é muito difícil, mas acho que ele conseguiu. Acho que o Diogo
0: conseguiu.
1: Isso
0: é trabalho de grandes atores.
1: Sim, eu acho que sim. Eu acho que ele conseguiu.
0: É reapropriar-se de,
1: exato,
0: de uma coisa que parece definitiva, não é?
1: Completamente. E é muito difícil ultrapassar aquilo que o Robin Williams fez. Mas o Diogo, o que faz é de uma não é simplicidade, é de uma lisura.
0: Uhum.
1: É de uma lisura o que ele faz em relação à personagem que a torna tão interessante como aquilo que o Robin Williams fez, não fazendo nada parecido com ele.
0: Tu, o Diogo Infante e mais outro ator, eu peço desculpa, esqueci-me do nome agora.
1: Sim.
0: Em alguns aqui nos meus papéis.
1: O Diogo Mesquita.
0: O Diogo Mesquita, exatamente. Sim. Vocês são os três mais velhos de um elenco muito jovem.
1: Exatamente.
0: Na casa dos 16, 17, 18 anos. Pelo menos os personagens.
1: As personagens.
0: As personagens.
1: Não têm, sim, essas idades.
0: Exatamente. Mas são muito jovens.
1: Sim, são todos.
0: É o quê? Trabalhar com malta tão jovem?
1: É sobretudo, para mim, só posso falar para mim, é sobretudo uma tentativa.
0: Tu fazes, para quem não sabe, o papel do diretor.
1: Eu faço o antagonista do Diogo.
0: Fazes o papel
1: da escola. Uma tentativa.
0: Tu fazes, para quem não sabe, o papel do diretor.
1: Eu faço o antagonista do Diogo.
0: Fazes
1: o
0: papel
1: da escola, que
0: do
1: é o mau tipo conservador.
0: Sim, exato.

0: evidente que os resultados, um pouco por todo o mundo, de ensinar através da liberdade, sejam, digamos, 100% positivos.
1: Olha, o simples facto de tu te permitir sequer dizer isso já acho muito bom. Porque hoje há conversas que quase não se podem ter.
0: Exatamente, exatamente.
1: Porque se parte de princípios de verdades absolutas.
0: Não, pois, mas isso... Okay. Mas eu tenho uma teoria um bocadinho iconoclasta sobre isso, que é os anos 60... No mundo inteiro, quer dizer, funcionaram como uma ruptura, obviamente, não é? Uhum. E uma das rupturas que causaram, da música, como começámos por
1: falar. O maio de 68, e por aí fora.
0: Há uma ruptura nos anos 60, em termos sociológicos, em termos psicológicos, em termos políticos, em termos sociais. E uma das rupturas que aconteceram foi uma espécie de recuperação de princípios freudianos de que a culpa dos problemas está sempre nos mais velhos. Ou seja o pai, seja a mãe, seja o professor, o padre, o político, o chefe, é sempre o culpado daquilo que nós não conseguimos resolver bem.
1: É externalizar a causa das coisas. Sim.
0: Portanto, os anos 60 tornaram isso muito claro. E isso fez com que houvesse, um pouco por todo o mundo, uma espécie de rejeição de tudo o que era clássico, conservador, antigo, velho. Vamos rejeitar isto tudo porque isto não tem interesse nenhum. Ora, isto é um disparate.
1: Estás a dizer que é como deitar fora o bebé com água de banho?
0: Não sei se é deitar o bebé. É deitar fora a sabedoria de milhares de anos.
1: Ok.
0: Porque a verdade é que, pegamos na filosofia, tu hoje em dia estudas filosofia com os mesmos livros que foram usados há 100, 200, 300, uhum. 500, 1000 anos. Ou seja, podes usar também o Heidegger, por exemplo, ou o Nietzsche, mas a verdade é que a essência estás a estudar os gregos, não é? Portanto, há uma sabedoria ancestral da humanidade que nos anos 60 foi muito posta em questão. Tem que ser. Deveria ter sido e foi posto em questão. Mas já passaram muitos anos.
1: Para peneirar.
0: Exatamente. É preciso ver que há muita coisa que se diz num estado de rejeição. Quando temos 20 anos, temos que rejeitar tudo, senão não estamos vivos. Quer dizer, mas depois, se aos 30 anos rejeitamos tudo, estamos calhar um bocado mais mortos, não é?
1: Eu ia te perguntar porque é que trouxeste o Jorge Palma com a canção de Lisboa. E já voltamos a conversar.
0: Sim, sim. É porque o Jorge Palma, para mim, é dos cantores, dos cantautores que nós que surgiram após o 25 de Abril, é o que está mais próximo da minha sensibilidade. Eu acho que aquilo que se chamaram os baladeiros e os cantores de intervenção, o Jorge não é bem isso. O Jorge é um trovador. É
1: next generation.
0: O Jorge é um trovador.
1: Sim.
0: Não é? É alguém que, do meu ponto de vista, interpreta o tempo em que vive de uma maneira que acaba por ser transversal.
1: Os trovadores o faziam.
0: Exatamente.
1: Olha, e é de um álbum chamado Só, que eu não sei porque, acho que é um título que te assenta que nem uma luva. Eu pouco conheço de ti.
0: Eu diria que sim.
1: Então vamos ouvir e já voltamos a conversar com o Virgílio Castelo aqui no Destacável.

0: Jorge Palma com a canção de Lisboa, do álbum Só, a escolha de Virgílio Castelo, a primeira de duas, a segunda vai poder ouvi-la na segunda hora do Destacável. Virgílio, para além do Clube dos Poetas Mortos, que começou a sua temporada há uma semana e vai, como já percebi, estar na tua vida até abril, menos abril do ano que vem, porque depois vai sair de Lisboa no fim do ano, sim, vai para o Porto e por aí fora, e ainda bem. Tu também tens um livro, é o teu quarto livro. Sim. Não diria que isto é até começar por aí, pode ser interessante. Chama-se, já agora só, Consumo Obrigatório, o escândalo e a ternura da autobiografia de toda uma geração. Há outros subtítulos possíveis, mas este...
1: Sim.
0: Primeiro, eu já te ouvi dizer que isto não é a tua autobiografia. Sim. Mas tem aqui tanto de autobiográfico. Isto é uma pergunta, porque tem, eu fiquei com essa sensação.
1: Tem.
0: Porque... Nós fica... Deixa-me só dar um... Sim. Porque não vamos poder falar de todos, claro, estes, claro. 39... 40 bares, discotecas, boates, que começam em 66 e vão até 2000 e pouco. Nós ficamos a saber aqui quando é que tu perdes e com quem a virgindade.
1: Sim.
0: A tua única experiência com a heroína.
1: Sim.
0: Portanto, há aqui algo de muito biográfico também.
1: Sim, mas repara, isso é muito engraçado, é muito interessante o que a questão que estás a pôr. Porque há uma discussão sempre sobre o que é autobiográfico naquilo que das pessoas que escrevem.
0: Há quem diga que tudo é autobiográfico.
1: Exatamente, era aí que eu queria chegar.
0: Ok, peço desculpa.
1: Não, é sério. Eu não me considero um escritor, eu considero-me um autor. Mas os escritores dizem todos que tudo o que escrevem é autobiográfico.
0: Para aí um bocadinho, qual é a tua diferença para ti entre autor
1: e escritor?
0: Eu acho que escritor,
1: quem a posteridade determina.
0: Ah, ok. Não é quem diz que é, é
1: não,
0: quem
1: é
0: a posteridade.
1: É, nem são os professores universitários. E no caso português, é escritor quem os professores universitários dizem que é. Eu acho que isso não é bem assim. Quer dizer, a história está farta de carregada de exemplos de gente que escreveu. Hoje em dia há, felizmente, imensa gente a escrever em Portugal, mas quer dizer, só o tempo é que vai determinar quem é, claro, que é escritor. Eu sou um autor de histórias, que é uma coisa um bocadinho diferente.
0: Esclarecido isso, voltemos à biografia.
1: À biografia. Portanto, aqui o que me parece é que a maneira como... Agora perdi-me
0: Eu estava a dizer que tu disseste numa entrevista que eu li...
1: Ah, autobiografia. A questão
0: que isto não é uma autobiografia.
1: Autobiografia. Eu vou-te explicar o que é que aconteceu. É que o que eu queria escrever era sobre a noite, sobre o sexo, sobre a aventura. Porque acho que é uma coisa que não percebo porque é que não se fala. Há pouca coisa escrita.
0: É um não dito que toda a gente sabe.
1: Toda a gente sabe, toda a gente passou em todas as gerações. Já nos meus pais passaram.
0: Eu brinquei no outro dia com um amigo e disse: olha, já sei quando é que o Virgílio Castelo perdeu a virgindade e provavelmente com quem. O quê? Ele disse isso num livro?
1: Exatamente,
0: ele escreveu
1: exatamente.
0: Isso? Sim, qual é o problema? Não. Isso é um bocado estranho. Não. Estranho porquê?
1: Eu não acho nada estranho.
0: Esta foi a conversa.
1: Exatamente, mas o que eu queria falar, e isso que estás a falar, essa questão da virgindade, da minha, é apenas uma consequência de querer falar da, claro, aventura da noite. Eu acho que para todas as gerações, e inclusive para as gerações de agora, que vivem a noite de uma maneira completamente diferente.
0: Até se diz que está a morrer a noite.
1: Não sei, os mais velhos dizem sempre isso, os mais novos.
0: Eu estou a falar de homens do negócio. Eu acho que a noite está a transformar-se.
1: É outra coisa. Agora, há uma coisa que já era nos anos 70, quando eu tinha 20 anos, é agora nos anos 20, quando eu tenho 70 anos, e já era no século passado, e se calhar já era há 200 anos, que é: a noite é sempre uma aventura. Uhum. E é essa ideia de aventura que eu queria capturar. Porque o que é aquela ideia que o que é que vais fazer? Pá, embora aí sair. O embora aí sair é ir à aventura. Não se sabe o que é que vai acontecer.
0: E isso é a piada da coisa.
1: E desejavelmente, na minha geração, e julgo que em todas as gerações, o desejavelmente era que acontecesse sexo, divertimento, aventura, copos, tudo o que proporcionasse
0: uma história para contar aos amigos.
1: Exato,
0: no dia seguinte.
1: O sair da normalidade. Portanto, essa foi a motivação para a escrita. Porquê é que a coisa acaba por ser autobiográfica? É por uma questão meramente narrativa, no sentido em que eu pensei assim: peraí, mas como é que eu vou escrever agora isto? Para quem leu o livro agora, em 2026, como é que a pessoa vai perceber o que é que aconteceu em 1966, 67, 68, por aí fora?
0: É que começas em 66 com 13 anos. Foi a tua primeira saída à noite?
1: Foi, apesar do conto se passar à tarde.
0: Sim,
1: porque é numa
0: matiné.
1: Mas a verdade é que aí eu percebi, ok, isto, a maneira que eu tenho de falar, de situar o leitor no tempo, é pegar na minha própria carreira, porque eu tenho 52 anos de trabalho, comecei aos 21, portanto é mais fácil se eu situar isto com uma peça que eu fiz em 74, 75, um filme em 78.
0: E não é só isso, tu tens aqui o ar do tempo daquele ano.
1: Eu julgo que sim.
0: Tem.
1: E portanto, a coisa acaba por ser autobiográfica, na medida...
0: Em cenas, no fundo, isto no fundo são 39 ou 40, eu não os contei muito bem.
1: São 36 contos.
0: São 36 contos, acho eu. Sim, eu até julgava que era um pouco mais. Mas não interessa, são muitos contos que tu encenaste escrevendo,
1: sim,
0: basicamente.
1: Sim. Basicamente, eu pego numa memória eventualmente pessoal, outra contada.
0: Sim.
1: Percebes? Por exemplo...
0: Outras parecem pessoais e são implantadas.
1: São completamente altas, são completamente inventadas, quer dizer, algumas que são verdadeiras. Mas, portanto, dou-te um exemplo. Há um sítio onde eu fui apenas uma vez na vida, que é o Porão da Nau.
0: Sim.
1: O Porão da Nau era a boate... onde, eu não gosto de chamar de discoteca, porque para mim discotecas eram os sítios onde se compram os discos, é a loja dos discos, quer dizer...
0: Nós arriscamos aqui, haja gente jovem a ouvir-nos e não sei, boate?
1: Exatamente.
0: O que é uma boate? Mais parecida é uma bar discoteca.
1: Exatamente, tá? Sabemos assim. Mas o Porão da Nau era um sítio onde iam os atores da geração anterior à minha, portanto o Nicolau, o Francisco Nicolson, o Henrique Viana, toda essa gente ia para aí. E eles contaram dezenas de histórias. Dezenas de histórias. Eu fui muito adotado por eles e fui muito apaparicado por eles, felizmente tive essa sorte. E portanto, há histórias que eu conto. A história que eu conto do Porão do Nau, quer dizer, não se passou comigo, eu nem sequer estava lá.
0: Mas ouviste?
1: Ouvia, que é a história do 25 de novembro.
0: Sim.
1: Que é no dia 25 de novembro, no dia do golpe militar, ou o que é que aquilo foi, quer dizer, de repente, um dos heróis...
0: Que aconteceu no ano em que tu voltaste para Portugal.
1: Não, eu voltei.
0: Tu não estavas em França?
1: Não, eu voltei, isso é mais tarde. Isso é tudo mais tarde.
0: Ok.
1: Eu comecei no teatro ad hoc em 74 e o 25 de novembro é em 75.
0: Isso eu sei. Eu jogava que era no ano em que tinhas 20 de Paris.
1: Não, eu vim de Paris em 81.
0: Depois de ter estado em Estrasburgo.
1: Não,
0: mas tinha estado antes.
1: Em 70.
0: Em 70, ok. Fiz confusão. Okay.
1: E portanto, há uma história que eles me contavam, que é, no dia 25 de novembro, a expectativa no Porão da Nau era de um dos heróis, daqueles que andavam Chaimite, não sei o quê,
0: sim.
1: Ia acabar a noite no Porão da Nau como a cabeleireira qualquer da Margem Sul. E foi, eles contaram esta história, eu achei isto delicioso, portanto eu vou inventar toda uma história a partir disto, que é, há um golpe de Estado, ou revolução, ou o que for, o valor que lhe queiram atribuir.
0: E as pessoas aqui estão enlaçadas nos corpos umas das outras.
1: Exatamente, quer dizer, e é aquele tipo que vai dar tiros não sei para onde, e que às 3 da manhã vai beber um copo ou por onde não. Que é um lado que eu acho muito curioso.
0: Tu, ao escreveres estes 30 e tal contos, que tem muito de ti também, deste por ti a lembrar-te coisas que já não te lembravas?
1: Não necessariamente.
0: Okay.
1: Há um conto que me foi muito difícil escrever, que é um conto que se passa, julgo que em 83, que é o conto do Wind Level do Marquês.
0: Ah,
1: o Wind Level do Marquês era uma boate ou discoteca, chamamos-lhe o que quiser.
0: Que boate é que se chama Wind Level?
1: Exatamente, chamava-se Wind Level do Marquês.
0: E havia o João Sebastião Bar.
1: Exatamente,
0: também está aqui.
1: Mas o João Sebastião
0: é um belo trocadilho,
1: tal como Bela Bartók.
0: Sim, Bela Bartók, sim.
1: Agora, o Wind Level do Marquês era uma boate que havia na rua Camilo Castelo Branco, em frente àquela igreja nova que foi feita pelos Nunes, o Nuno Porta e o Nuno Titónio Pereira.
0: Isto é em Lisboa, para quem nos
1: conhece. Exatamente.
0: Sabe,
1: e há uma história que se passou. A única vez que eu fui a essa boate foi no dia em que terminaram as gravações da telenovela Origens.
0: Ok. A tua segunda, talvez?
1: Foi a segunda. E foi a novela em que eu tive um papel que me tornou mais conhecido do grande público. E o que aconteceu foi que eu apanhei um pifo de tal maneira nessa noite que não me lembro de nada do que se passou. E então eu escrevi um conto a tentar lembrar-me do que é que podia ter acontecido.
0: Do ponto de vista de um bêbado.
1: Exatamente, se quiseres. Mas é a ideia, e a partir do trocadilho da palavra indelével. Claro. Supostamente indelével é uma coisa que não desaparece, que não sai.
0: E tu, afinal de contas, era muito de level.
1: Completamente. Portanto, há imensas histórias deste tipo assim.
0: É delicioso ler isto. Eu aconselho vivamente, especialmente obrigado. Quem viveu obrigado, a época, obrigado. Mas também quem não e quer penetrar de algum modo em mundos que se perderam já.
1: Sim, completamente.
0: Voltamos a conversar contigo depois das notícias. Daqui a pouco vamos falar do Festival Mental. Tem a ver com saúde mental. Mas agora, até para lembrar que a Milhanas vai tocar logo ao vivo em Lisboa, no Palácio Galveias, na biblioteca. É grátis a entrada, é às 9 da noite. Vamos lembrá-la aqui com o tema do ano passado, Algo Mais. Só...

0: Estávamos aqui a ouvir a Milhanas com Algo Mais, ela que vai tocar ao vivo neste sábado à noite no Palácio Galveias, na biblioteca, a partir das 9 da noite, e volto a dizer, é gratuita a entrada. Bom, e agora vamos juntar à nossa conversa, daqui a pouco voltamos a conversar com Virgílio Castelo, mas agora, como eu dizia, juntamos à conversa a Ana Pinto Coelho, é diretora e curadora do Festival Mental. Bem-vinda já agora, Ana.
1: Olá, muito obrigada pelo convite.
0: Bom, parabéns, 10 anos comemoram-se este ano do Festival Mental. Diga-me, há balanços a fazer já ou não é dada a balanços?
1: Eu sou dada a continuidade mais do que a balanços.
0: Muito bem.
1: Mas é certo que este ano o festival em si, porque o que vamos conversar é mesmo sobre balanços.
0: 10
1: não
0: anos.
1: Eu, mas os nossos convidados nas M-Talks este ano, o que lhes é proposto é exatamente fazerem isso. Um balanço, todos eles são convidados que já estiveram nos palcos do Festival Mental ao longo destes 10 anos. Cada um deles em separado com temas diferentes, porque o festival normalmente tem temas nas suas conversas. Este ano não há nenhum tema, há todos os temas.
0: Muito bem.
1: E o balanço será feito por quem sabe.
0: Então vamos ao início. Para quem anda muito distraído e andou nestes 10 anos e nunca ouviu falar do Festival Mental, como é que resumiria a coisa?
1: O Festival Mental é um festival que celebra agora 10 anos, começou em 2017, que tem um único objetivo, é a promoção, a prevenção e o combate ao estigma e à iliteracia em saúde mental, absolutamente sempre através da cultura, sem outra plataforma, mais nenhuma mesmo.
0: E a cultura declina-se em várias linguagens, se quiser, não é?
1: Exatamente, em todas as linguagens que nós conseguirmos encaixar aqui, porque sabes que não é muito fácil fazer isso. Mas há 10 anos atrás era mais complicado.
0: Claro. Também ganharam músculo e ganharam hábitos, ganharam rotinas também, não é?
1: Sim, nós, mas sobretudo as pessoas, e isso é que é o mais importante. É não haver esta coisa de separação de... Porque isto também é importante. É que isto é um festival de promoção da saúde mental e não da doença mental. Há doença, há outras.
0: Essa é uma bela distinção.
1: E é muitíssimo importante, porque daí que nós queremos falar. Este sempre para toda a gente. Todas nós temos uma saúde mental para defender. Todas nós temos uma. E um dia em que o festival pudesse chamar-se só Festival da Saúde,
0: mental,
1: aí eu acho que o trabalho, sem a palavra mental,
0: saúde,
1: significa que está feito e quebrado o estigma de uma vez por todas.
0: E aí provavelmente também deixa de existir a razão para fazer o festival.
1: Ah, não, abrange-se, que é como, que é isto que nós,
0: sim.
1: Que é exatamente isto que nós queremos ao longo destes anos todos, é que as pessoas entendam que não há saúde sem saúde mental. Eu sei que é clichê dizer
0: no fundo
1: isto,
0: está a falar,
1: mas é verdade,
0: de prevenção mais do que de tratamento. Não é?
1: Promover
0: a saúde é promover a prevenção do,
1: exatamente,
0: do descalabro, digamos.
1: E
0: assim,
1: acredito, agora um bocadinho fazendo um aponto com a doença, acho que se previne, tenho com certeza, muito da doença mental se houver a prevenção e a literacia.
0: Sim. A ciência também entra nesta equação, no vosso festival?
1: A ciência entra através de um dos segmentos no M-Click, onde há mais pessoas que nós convidamos. No M-Click geralmente são ideias que nós recebemos muitas e ouvimos muitas, e quantas mais melhor.
0: Claro.
1: Para depois fazer uma seleção do que é que pensamos que pode ser uma aposta pioneira, de alguma maneira, de pensar estas coisas todas. Seja a neuroplasticidade, seja neurocientistas, seja o que nos vier e que seja muito bom e validado cientificamente.
0: Claro.
1: Têm sempre palco no nosso festival.
0: A pseudociência, claro, não é bem-vinda, imagino.
1: A pseudociência não, até porque prolifera por aí.
0: Eu sei. Eu diria que é um dos cancros, para usar esta palavra tão horrível, do nosso mundo atual, que é aquilo que é vendido como panaceias e quase como, às vezes até com linguagem muito científica. Usam o jargão científico para enganar as pessoas.
1: É muito bem visto, é verdade. Usam e abusam.
0: Sim. Como diria que, ou melhor ainda, para terem ideia, ou a Ana ter tido a ideia de criar este festival há 10 anos, é porque sentia que aquilo que muita gente diz, que a doença mental, nas suas várias formas, eu diria especialmente depressão e distúrbios da ansiedade, andam por aí. Então nos jovens é uma coisa que é quase, eu não queria usar esta palavra, contra a natura. Eu sou de um tempo em que raramente ouvia falar de um jovem doente em termos de doença mental. Hoje é muito frequente. Tem a ver com diagnosticar-se melhor e mais, ou tem a ver com realmente o mundo está a dar cabo de nós?
1: As duas coisas, eu acho. Acho que é um bocadinho as duas coisas, mas eu não sou ninguém. Eu não sou um psiquiatra, não sou médica.
0: Sim, mas está atenta à realidade.
1: Muito, isso estou. Acho que é um bocadinho as duas coisas. Antes não se falava de nada, agora talvez, nem se é verdade, atribui-se agora um nome ou um diagnóstico, uhum, alguma coisa. Há coisas que sempre existiram.
0: Sim.
1: E em relação a esses temas em particular, nomeadamente a ansiedade, por exemplo, nos jovens, então, já se fala de ansiedade, nem de depressão, quanto muito menos se falava de eco-ansiedade, por exemplo, que é um termo,
0: sim,
1: que neste momento está a afetar milhões de jovens.
0: E os mais velhos têm dificuldade em entender essa eco-ansiedade, ou seja, ansiedade ligada ao futuro problemático do clima e de tudo o que tem a ver com a nossa ecologia.
1: Que já não é presente, é já passado.
0: Sim.
1: E é uma questão, porque nós não fomos educados, eu não fui educada assim. Eu não fui a olhar para o mundo a perceber o que é que há por trás de cada uma das coisas. Eu nunca fui... Quando disseram, quando nós tínhamos uma roda dos alimentos, só para dar um exemplo, ensinaram-nos que a roda é assim que se come. Essa roda agora já foi modificada. Sim. E ainda vai ser mais modificada, porque continua errada. Mas nunca ninguém nos explicava, deves comer, vamos imaginar, carne ou peixe e tudo isso. Mas e de onde é que vem a carne que tu comes e o peixe? E, o que é que, e como é que isso te chega ao prato? E tantos outros assuntos. Porquê é que tu estás triste? Porquê é que de repente não estás a sentir tão bem quando isto aconteceu-nos, por exemplo, com miúdos pequenos, no M Júnior, de dizerem num workshop, professores inclusivamente que os acompanhavam, os miúdos estão a chegar depois do workshop, disseram simplesmente: agora já percebi porque é que estava triste, é que o meu avô morreu a semana passada, uhum, e eu não sabia que podia estar triste, que não podia chorar, não entendiam nada, porque os próprios educadores e professores não estão abertos a isso, e parece que as emoções já desde pequeninos, parece que é uma coisa que se deve esconder. Depois pode haver é o outro lado, aí já falo os mais jovens, uhum, e jovens adultos sobretudo, onde e sobretudo depois do pós-pandemia, em determinados setores aqui é preciso alguma cautela, porque isto não é igual no país inteiro, não é igual se estamos a falar na cidade, se estamos a falar, claro, no interior, e isto é muito importante, mas que em alguns sítios ou bolhas, vá lá, quase que virou moda ter um psicólogo.
0: É. Qual que virou... E a terapia
1: e a terapia, qual é o, sim, teu psicólogo, qual é o meu?
0: Sim,
1: e
0: sim, quase que se trocavam cromos.
1: Aos extremos, exatamente. Exatamente.
0: E hoje há uma coisa muito interessante, é que as pessoas muitas confundem estar triste com estar deprimido, que são coisas absolutamente diferentes. Estar triste é o mais natural, tal como estar feliz ou contente em dado momento. A depressão é uma coisa clínica.
1: Uma coisa sem emoções, outra coisa são doenças.
0: Claro.
1: Obviamente.
0: Ana Pinto Coelho, vamos agora fazer um exercício. Eu vou dizer um dos títulos dos vários departamentos, se quiser, do festival, e vai-me dizer duas ou três palavras. M-Talk.
1: Uma conversa com pessoas com validação científica, que sabem também de arte e cultura e que sabem comunicar para o grande público, no palco de um festival que se chama Mental.
0: M-Click.
1: O palco dentro do Festival Mental, onde podemos promover ideias que sejam completamente disruptivas em relação à saúde mental.
0: Muito bem. My Story, My Song.
1: Uma partilha muitíssimo corajosa de cantores ou compositores conhecidos da nossa praça e que não tenham vergonha de se expor perante um público e estar abertos a perguntas e respostas enquanto explicam como a música é terapia.
0: M Senior.
1: M Senior, workshops onde as pessoas mais velhas podem simplesmente estar bem num lugar seguro e onde se podem confrontar com as suas emoções enquanto fazem atividade física.
0: Até porque idade não é prazo de validade, não
1: idade
0: é?
1: Não é prazo de validade, projeta Mafalda Sacchetti.
0: Exatamente. M Play Jovem.
1: O M Play Jovem, peça de teatro, no caso deste ano, com os jovens da Unidade da Santa Casa da Misericórdia de Lisboa, Unidade W+, onde fazem tudo do princípio ao fim, desde a criação da peça, aquilo que os inspira, até à cenografia, coreografia e apresentação.
0: Muito bem. M Cinema Jovem.
1: M Cinema Jovem, programador Francisco Costa, depois do nosso grupo de selecionadores ter escolhido uma mostra internacional de curtas-metragens para este target e que é dedicada às escolas e está esgotado desde janeiro, com muita felicidade nossa.
0: Esqueci-me de algum, o M Natura, talvez. Foi como esqueci, não foi?
1: O M Natura ainda não se, sim, falou.
0: Pois, é o M Natura.
1: A M-Natura é o segmento para fora de portas, para fora de salas e de espaços interiores, porque é muito importante associar a natureza e à saúde mental, sobretudo nas grandes cidades, onde este divórcio é cada vez maior. É o espaço ao ar livre do Festival Mental.
2: Ana Pinto Coelho, muito obrigado por ter vindo até ao Destacável. É diretora e curadora do Festival Mental. Está a realizar-se na próxima semana a 10ª edição. Vai começar, na verdade, na terça-feira anterior, ou seja, o festival é de quinta, 14, até 17 de maio, domingo. Mas na terça-feira anterior, a 12, já vai haver um warm-up no espaço Atmosfera M e também circo na rua. Portanto, vão descobrir tudo ao site Festival Mental, que também vai acontecer no Cinema São Jorge e na quinta das Conchas. Ana Pinto Coelho, quase me apetecia terminar perguntando como se está a sentir.
1: Estou-me a sentir muito bem, muito obrigada, e a resposta é para todos: pense, fale, saiba, reaja. Com isto, a nossa saúde mental é mantida todos os dias.
2: Muito obrigado e bom fim de semana. Daqui a pouco, depois das notícias, voltamos a conversar com o Virgílio Castelo. Agora em direção às notícias. Christopher Cross, vamos lembrar de 1980, já há muitos anos, foi o primeiro single dele e do primeiro álbum, Ride Like the Wind.

0: 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Três horas no continente e na Madeira. Duas horas nos Açores. Edição do jornalista Guilherme de Sousa.
1: O ministro da Economia e da Coesão Territorial confirma que o governo vai reprogramar pela quinta vez o plano de recuperação e resiliência. Em entrevista no programa Conversa Capital da Antena 1 e do Jornal de Negócios, Castro Almeida assume a pressão com o calendário de execução do programa.
2: Estamos muito pressionados com o tempo para executar o PRR. É uma pressão enorme, o PRR começou muito lentamente e neste momento é preciso

0: preciso tomar medidas para que ele chegue ao fim totalmente concluído.
1: Isso passa pela quinta reprogramação?
0: Pode-se chamar-lhe reprogramação ou pode-se chamar-lhe ajustamento. Nós vamos fazendo ajustamentos e reprogramações até ao limite. Não se pode diabolizar essa palavra. A reprogramação é um ato de gestão.
2: O Ministro da Economia fala mesmo num ajuste do PRR.
0: O objetivo é não perder um cêntimo, um euro, e estamos a trabalhar nesse sentido. Continua a ser essa a meta do Governo. É uma meta muito exigente, muito
1: e
0: exigente.
1: E para chegar
0: mesmo
1: lá, vai precisar realmente deste mês de maio, junto de Bruxelas, apresentar esse ajuste?
0: Eu percebo a sua pergunta.
1: E é muito objetiva.
0: Sim, nós vamos utilizar a capacidade de reprogramar e de reajustar até ao seu limite, para garantir que não fica no programa nada que não possa ser cumprido dentro do prazo. Vamos utilizar as nossas capacidades até ao limite, a capacidade de ir ajustando permanentemente o programa. Gerir é isso mesmo.
1: É que havia uma data limite de 31 de maio para o fazer junto de Bruxelas.
0: Muito bem, e assim faremos.
2: Manuel Castro Almeida, o Ministro da Economia, o convidado esta semana do programa Conversa Capital da Antena 1 e do Jornal de Negócios, uma entrevista que pode ser ouvida na íntegra depois da 1 da tarde. O cruzeiro afetado pelo surto de antivírus chega às Canárias nas próximas horas. O navio já está em águas espanholas e a bordo seguem 100 passageiros. Só alguns vão desembarcar no porto de Granadilha numa operação coordenada pela Organização Mundial de Saúde e pelo governo espanhol. O diretor da OMS já está em Tenerife, nas Canárias. À chegada quis tranquilizar a população local.
3: This is not COVID.
4: Isto não é Covid. E não dizemos isto de forma leve. O risco para a população local é baixo. Por causa da natureza da doença, mas também por causa do facto de o governo espanhol ter feito tudo para prevenir problemas. Ouçam-nos claramente e confiem naquilo que vos dizemos. A preocupação é legítima por culpa do que vivemos com a Covid, principalmente em 2020. E esse trauma permanece nas nossas mentes. As pessoas têm, por isso, perguntas e preocupações e por isso estamos a ouvir-vos e compreendemos-vos.
2: Declarações de Tedros Ghebreyesus em Tenerife, o diretor da OMS, que vai supervisionar a operação de desembarque dos passageiros do cruzeiro afetado pelo surto de antivírus. O navio chega ao porto de Granadilha, na ilha de Tenerife, ainda esta madrugada. O presidente russo afirma que o fim da guerra na Ucrânia está próximo. Poucas horas depois das celebrações do Dia da Vitória, marcado por fortes medidas de segurança na Praça Vermelha em Moscovo, Vladimir Putin mostra-se agora disponível para negociar com Kiev e admite uma mediação europeia. Ainda assim, o líder russo agradeceu a intervenção de Donald Trump no esforço de paz por um acordo, por um acordo de cessar-fogo.
4: Acima de tudo, diz respeito à Rússia e à Ucrânia. Se alguém quiser ajudar e estiver a fazê-lo, e vemos que a atual administração americana e o presidente dos Estados Unidos estão sinceramente empenhados em chegar a um acordo. É claro que ninguém precisa deste conflito e todos têm outras prioridades. E agradecemos-lhe por isso. Mas, acima de tudo, isto é um assunto da Rússia e da Ucrânia. O Ocidente prometeu ajuda e começou depois a alimentar um confronto com a Rússia que ainda dura nos dias de hoje. Penso que a questão está a chegar ao fim, mas é um assunto sério.
2: Declarações de Vladimir Putin, o presidente russo, que admite reunir-se com Zelensky, mas só após a assinatura de um acordo de paz. No Médio Oriente, pelo menos 39 pessoas morreram na sequência de bombardeamentos israelitas no sul do Líbano durante as últimas horas. O número foi avançado pelo Ministério Libanês da Saúde. Entre as vítimas vítimas mortais, adianta a BBC, estão civis, incluindo crianças. As forças de defesa de Israel garantem que o alvo dos ataques foram posições do Hezbollah. Desde 2 de março, a ofensiva israelita contra o movimento xiita libanês já provocou quase 3 mil mortos. No campeonato, o campeão Futebol Clube do Porto joga este domingo frente ao despromovido AVS. A 2 jornadas do final, a equipa azul e branca tem agora outro objetivo, o recorde de pontos na Liga Portugal. Foi isso que assumiu na antevisão do encontro o técnico italiano do Futebol Clube do Porto, Francesco Farioli.
5: Há 2 jogos para disputar e temos muita vontade de tentar fazer o melhor possível. Claro que para atingir esse número de pontos precisamos de 2 vitórias e vamos tentar obter esses resultados. Mas para já o foco está no jogo deste domingo.
2: O Futebol Clube do Porto desloca-se à Vila das Aves para defrontar o AVS, um jogo marcado para as 6 da tarde e que pode ser acompanhado aqui em direto com relato na RTP Antena 1.
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Estamos a começar a folhear a segunda parte do destacável deste fim de semana, o magazine de fim de semana da RTP Antena 1 e RTP Mundo. Comigo, Aurélio Gomes, hoje também com Virgílio Castelo. Consumo Obrigatório é o seu último livro, é também o quarto. O Escândalo e a Ternura da Autobiografia de Toda uma Geração. Estamos a falar da noite e não só. Vamos falar também de novelas e até de política cultural. E mais à frente, juntamos à conversa também o João Goberne, porque o álbum dos Beach Boys, Pet Sounds, comemora já no próximo fim de semana exatamente 60 anos. Mas para início de conversa, en français, s'il vous plaît, pomplemousse, Angélique.

0: Estivemos aqui a ouvir os Pomplemousse. Parece uma banda francesa, mas não é, são americanos, mas fizeram este álbum completamente na onda, como eles chamam, French Bossa Indie Pop. Não interessa. Angélique. O que é mais interessante é que raramente os anglo-saxónicos conseguem falar francês sem aquele sotaque.
1: Exatamente.
0: E eles aqui conseguiram enganar, mas jogava que era uma banda francesa. Não é. Vale a pena irem descobrir os Pomplemousse. Estamos aqui a conversar com Virgílio Castelo hoje, não só porque ele está nas tábuas do Trindade a fazer de Severo, professor, diretor da escola do Clube dos Poetas Mortos, e também tem um livro. Pouca gente sabe que tu escreves, sabes? Descobri isto ao falar disto com um amigo.
1: Sim, sim.
0: Ah, e Virgílio também escreve? Sim, é já o quarto livro. E até era poeta. Era e é, imagino. Consumo Obrigatório é o novo livro. São 30 e muitos contos baseados, olha, baseados em factos verídicos. Se quiser.
1: Da noite
0: de Lisboa. Um pouco mais sobre ainda isto. Nestes anos todos, que começam em 66 e vão até ao início do século XXI, 2002 no Lux, é o último conto. Tu viste a noite evoluir muito.
1: Sim, sim.
0: Qual foi a melhor década?
1: Eu acho que a melhor década, para o meu gosto, é a década
0: de... E é a noite de Lisboa.
1: Sim, sim. É a década que começa a meio dos anos 80. Eu não sou muito fã daquilo. Fala-se em duas movidas, sim, da noite de Lisboa. Há uma primeira movida que é do Bairro Alto, que é de 82, mais ou menos.
0: Frágil.
1: Eu não sou nada fã dessa movida, portanto não...
0: Ah, espera lá, porque és uma voz dissonante.
1: Completamente, completamente.
0: Porquê? O que é que não te...
1: Porque acho que era uma saloíce, percebes? Acho que as pessoas que hoje em dia se lembram da noite do Bairro Alto, dessa época, têm uma noção da noite que eu não tenho. Portanto, é uma noção da noite muito chata, muito aborrecida, muito intelectual, entre aspas.
0: Para eu que estava à distância, eu sou do Porto, e via essas noites insensadas nas páginas de algumas revistas,
1: claro,
0: e jornais.
1: Claro, claro, claro, claro.
0: E já na altura me soava, não era a saloíce, ok, isto é o que se passa em Londres, vertido para a Martins portuguesa, mas não tem muito de original.
1: Eu acho que não, eu acho, sim, que não. E sobretudo no meu caso, que sou um sensual, a movida do Bairro Alto tinha muito pouco sexo. Ou seja, o frágil era uma coisa muito intelectual, muito chata.
0: É que as pessoas dançam muito sérias porque se sorris és um patego.
1: Exatamente. Coisas desse tipo. E depois chegavas e estavas a ouvir as conversas eram sobre a última pintura, a última exposição de pintura no Soho, em Nova York, ou então sobre o último artigo de uma revista qualquer alemã. Quer dizer, aquilo, para mim era uma amassada tremenda. Eu acho que a grande movida de Lisboa é a partir da metade dos anos 80, quando o Pedro Luz começa a fazer as boates da 24 Julho.
0: Uhum.
1: Ou seja, a grande movida da noite de Lisboa.
0: Estás a falar de Kremlin?
1: Do Kremlin. Estou a falar, sim, o Platô, começa em 86.
0: Sim.
1: O Platô
0: era atrás do Kremlin, não é?
1: Era. Sim. Mas o Kremlin é posterior e é dos irmãos Rocha.
0: Sim, sim.
1: Mas o Pedro Luz faz com mais um sócio que eu não lembro agora o nome, faz o Platô em 86. Não sei, não tenho bem a certeza.
0: Por aí.
1: E é o Platô, é o Alcantramar, é a capital, é o... É tudo o que se passa.
0: Ou seja,
1: na 24.
0: Inventa a 24 de julho.
1: Exatamente.
0: Aliás, que é um dos teus contos.
1: Exatamente. E eu para o meu gosto da noite, a 24 de julho é de facto a grande movida. Que tem uma coisa nova. Que tem uma coisa nova que há uns amigos que leram o livro e gostaram muito que falam de qualquer coisa de sociológico nos contos. E esse lado sociológico é a entrada na noite das jovens mulheres da margem sul. Ah. Ou seja, que não havia. Ou seja, a noite de Lisboa era uma
0: o
1: coisa...
0: O rio era muito tornava muito distante.
1: Sim,
0: não é?
1: Sim. Mas, de facto, como tu vês pela música, o Lupin Proletariado, portanto, vem da margem sul. Portanto, os UHF...
0: mais tarde a Weasel, por aí fora.
1: Tudo isso, sim, é margem sul. Portanto, e essa dinâmica da música mais quente, digamos assim, que arrasta as mulheres, as jovens mulheres da margem sul, para a noite de Lisboa, que não via.
0: Isso muda tudo?
1: E muda tudo. Muda tudo porque o comportamento sexual dessas mulheres não tem nada a ver com o fastio que era uma certa noite.
0: Tu aqui tens uma muito boa, que é os nomes que eu acho que das mulheres que te enfastiavam. As Chechas, as Cucas, as Pipas, as Titas.
1: Exatamente, exatamente. Isso é o Adlib, isso é o Stones. Isso é antes do 25 de Abril, não é?
0: Uhum.
1: Porque depois do 25 de Abril,
0: claro, muda.
1: A coisa muda e passam a ser Vanessas, passam a ser passam a ter outros nomes desse.
0: E mais tarde Jéssicas.
1: Exatamente. Mas há de facto, para mim, para aquilo que a noite tem de componente sexual e lúdica, essa segunda metade dos anos 80 é quando a noite de Lisboa, para mim, se transforma numa coisa realmente muito agradável.
0: E depois disso? É um...
1: Depois disso, comecei a crescer e envelhecer.
0: Era isso que eu ia dizer. O que é que o teu envelhecimento, por exemplo, hoje sais à noite?
1: Não sai desde a altura do luxo. Deixei de sair dessa.
0: Ou seja, há mais de 20 anos.
1: Sim. Porque, pontualmente.
0: Porque estabilizaste na tua vida afetiva,
1: também,
0: porque a noite se tornou uma chatice.
1: Não se tornou uma chatice, mas não faz sentido. Não faz sentido, porque, como disse há bocado, para mim a noite é a aventura.
0: E se tu já estás bem servido...
1: Não faz grande sentido para mim. Ou seja, e depois, por outro lado, há uma coisa física. Quer dizer, eu fiz diretas até aos 45 anos. Portanto, que é uma loucura, que
0: ias trabalhar direto.
1: Ia trabalhar com diretas feitas.
0: É que não é só direta, a direta e álcool.
1: Exatamente. E conseguia fazer e aguentava até aos 45. Mas depois, a partir de certa altura, o físico não aguenta. Quer dizer, e até muito tarde aguentei eu, no fundo, não é?
0: Sim.
1: Mas depois disso tornou-se irrelevante sair à noite. Quer dizer, também por outra razão. É porque na minha geração. Aliás, isso está no livro, os anos 60, os anos 70 e os anos 80 até, tem música de que eu gosto e que me fazia vibrar. A partir dos anos 90, a música torna-se uma maçada terrível, com os raps, com os reggaes, ou seja, todas as músicas em que a melodia deixa de existir.
0: E fica tudo reduzido ao ritmo. Sim.
1: E ficas nisto, quer dizer, e eu não vibro nada, não conseguia dançar, quer dizer, eu gostava desse lado físico de dançar, e eu ainda hoje, quando ouço essas músicas, vibro imenso, portanto, e também, portanto, quando essa música se tornou muito mais monocórdica, a noite também deixou de me interessar.
0: O facto de seres uma figura conhecida, obviamente, tu fazes teatro e televisão, e há muitos anos, especialmente a televisão, é o que torna as pessoas massivamente conhecidas. O que é que isso, como é que isso se traduzia na noite?
1: Traduzia-se de maneiras...
0: Chateava-te não saberes porque é que as pessoas se aproximavam de ti?
1: Não, há duas fases.
0: Sim.
1: Há duas fases. Há uma fase até 94. Porque em 94 eu fiz uma novela chamada Roseira Brava.
0: Sim, é famosa.
1: Foi uma coisa que teve um êxito muito grande.
0: Nós já vamos falar.

0: Me calhou em sorte.
1: Tiveste
0: assim.
1: Sorte, apesar de tudo.
0: Portanto, o que é que acontecia? Havia uma imagem que os homens da noite olhavam para mim de esgalha.
1: Claro, competição portanto, desleal.
0: E depois de 94 passou-se uma coisa estranhíssima. Eu fiz essa novela, A Rosa era Brava, e eu era um chulo, eu era um marginal, era um bandido, era um tipo que tratava mal as mulheres, tratava mal a Patrícia Tavares, tratava mal a Simone de Oliveira, portanto era um tipo horrível. E os homens que até aí, na noite, me punham de parte, passaram a achar-me fantástico. Eu fiquei, meu Deus,
1: já percebi.
0: É isto o país real.
1: E é isto que as novelas fazem.
0: É isto o país real, ou seja, este lado machista, este lado de domínio do homem.
1: Passaste a ser um deles.
0: Passei a ser um gajo porreiro, okay. Porque era, pá, tratava mal as mulheres, estás a ver? E isso a noite sempre teve e depois teve outro lado. O facto de ser conhecido punha-me um problema, que era, eu sempre gostei de dançar sozinho. Eu chegava aos sítios, gostava da música, dançava, não precisava
1: Mas
0: ter ninguém.
1: Estava sempre rodeado.
0: Não era isso. Às vezes acontecia. Não, mas não era isso. Era a ideia de um homem neste país, numa boate à noite, dançar sozinho, era uma aberração.
1: Já estou a perceber.
0: O que é que este gajo está aqui a dançar sozinho? Está armado em bom. Não era nada, precisava dançar, dançava. Se não tinha namorada ou amigo ou companheira que estivesse ali na
1: altura, ia mesmo a dançar.
0: E isso, às vezes, apareciam artigos nas revistas daquelas das bisbilhotices. Ah, fulano tal estava a dançar sozinho, o que é que se passa com ele? Não sei quê, será que não sei quê?
1: Aquelas coisas. Olha, Amália Rodrigues, sabes-se lá, é a tua segunda escolha. Eu acho que nem preciso explicar, porque pedir-te para explicar à
0: Não, mas deixa-me falar.
1: Muito rapidamente.
0: Só muito rapidamente. É porque eu acho que o que se diz neste poema, acho que é do Silva Tavares este poema, é uma maravilha do que se diz sobre aquilo que nós não somos e não sabemos.
1: A música acho que é do Frederico Valério.
0: É Frederico Valério. É os fatos do Valério.
1: Sim.
0: Mas a letra maravilhosa, que é a condição com que se nasce, ninguém sabe para o que nasce.
1: Exatamente. Vamos ouvi-la. Escolha de Virgílio Castelo, já voltamos a conversar. Antes ainda vamos lembrar, já daqui a pouco, os 60 anos do Pet Sounds dos Beach Boys.

0: estávamos a ouvir a Amália, sabe-se lá, uma escolha do nosso convidado deste destacável, o Virgílio Castelo. Mas agora vamos falar de outros músicos, dos Beach Boys, e vamos falar com João Goberne, que está nos estúdios do Porto. João, bem-vindo ao destacável.
1: Ora viva,
2: Aurélio.
0: É um prazer. Sim, senhor. Olha, estás aqui porque a partir da próxima segunda-feira vais falar todos os dias dos 60 anos do álbum, do 11º álbum dos Beach Boys, o Pet Sounds, que faz de hoje a 8, 60 anos. Dito assim logo à cabeça, um dos melhores álbuns de sempre para ti?
1: Para mim, e julgo para toda a gente, porque mesmo com subidas e descidas nas listas dos melhores, o Pet Sounds está lá sempre. Ou seja, às vezes há mais divergências em relação a, por exemplo, qual é o grande disco dos Beatles. Há quem diga que é o Sgt. Pepper's, há quem diga que é o Revolver, há quem diga que é o Rubber Soul. Em relação aos Beach Boys não há grandes dúvidas, porque antes do Pet Sounds, portanto, entre 62 e 60, perdão, entre 61 e 65, eles fizeram nada mais, nada menos do que 10 álbuns.
0: Sim.
1: Mas aquilo era um bocadinho mais do mesmo. Era a cançãozinha do surf, da praia, do namoro levezinho, do imenso sol e tal, e o sonho californiano. E depois no Pet Sounds dá a ideia que, muito por mérito do Brian Wilson, eles acordaram para a vida, porque já, embora haja canções sobre amor, mesmo a esse nível, já há as dúvidas e os percalços das relações. Ou seja, dá a ideia que ficaram um bocadinho mais adultos.
0: Era isso que eu ia dizer, é crescimento, não é? Pessoal.
1: Tal e qual. Temático, pessoal, sonoro. Convirá a lembrar que numa altura em que isso não era muito habitual, eles levaram 5 meses a fazer ensaios e registros prévios, e registros prévios que não devem ter sido nada doces, porque os músicos, nomeadamente aqueles que foram contratados, os músicos de sessão, queixavam-se da obsessão do Brian Wilson, que os punha a tocar a mesma nota durante horas.
0: Sim.
1: E andava o Brian Wilson com o microfone de captação pelo estúdio para ver onde é que ficava melhor.
0: Acho que mais tarde os Steely Dan também gozavam dessa fama de serem quase torturadores dos músicos de estúdio.
1: Pois, e esses eram dois, portanto o Donald Fagan como o Walter Becker eram obsessivos. No caso do Brian Wilson, o homem tomou conta de tudo, ele compõe 12 das 13 melodias e só não compõe o Sloop John B, que é um tradicional adaptado.
0: Sim, sim.
1: Foi ele que explicou ao letrista Tony Asher como é que ele devia fazer as letras e o que é que devia dizer.
0: E produziu, não é?
1: Produziu, foi técnico de som, fez os arranjos todos, desenhou as harmonias vocais, distribuiu as vozes principais pelas diferentes canções, e não se pense que foi generosidade, não, foi porque ele achava que a voz de alguém, do Dennis Wilson, ou o Dennis Wilson nem é bom exemplo, mas do Carl Wilson, do Al Jardine, do Mike Love, ficavam melhor aqui ou ali, porque senão teria cantado ele, obviamente, se convencesse que era melhor. Tocou o piano, tocou o órgão, tocou baixo, bateu palmas, chamou a sua cônjuge da
0: altura,
1: da época, para fazer coros, e ainda coordenou a participação de dois cães, o Banana e o Louie.
0: Explica lá isso.
1: Não, há de facto latidos entre os efeitos sonoros do Pet Sound.
0: Que não são efeitos sonoros, são mesmo cães, não é?
1: São mesmo cães trabalhados pelo Brian Wilson. Coitados dos cães, nunca mais foram gente.
0: O que tu estás a dizer...
1: É que os cães podem ser gente.
0: Sim, mas o que tu estás a dizer basicamente é que este é um álbum do Brian Wilson, para todos os efeitos, não é?
1: Com uma curiosidade, Aurélio, que é o primeiro single efetivo do Pet Sounds foi o Caroline Now, que por acaso é o tema que fecha o álbum, e foi lançado em nome do Brian Wilson a solo. O que deu logo a 327 especulações de que ele ia sair do grupo, coisa que para bem dos outros nunca aconteceu. E depois, pronto, alguém lhe deve ter chamado a atenção que era melhor aproveitar o balanço de trás dos Beach Boys, que até essa altura tinham feito sobretudo aquelas cantiguinhas trolaró, e ele acedeu, e portanto o Pet Sounds aparece como um trabalho coletivo, sendo que eu diria que o gênio está todo concentrado no Brian Wilson.
0: Vale a pena também tentar perceber o ecossistema, se quiseres, musical que rodeava os Beach Boys. Por um lado há a geografia, como tu falaste. Por outro, o que é que se ouvia muito na altura? Beatles e o Wall of Sound do Phil Spector. Dirias que tudo isto motivou o Brian Wilson e o resto dos Beach Boys para se excederem no melhor sentido, é isso? Neste Pet Sounds?
1: Motivou de uma forma confessada. O próprio Brian Wilson referiu o Wall of Sound do Phil Spector, que é um sistema de produção que ficou para a história, se calhar mais do que o protagonista que o inventou, que conseguiu borrar a pintura em várias ocasiões.
0: Sim, e da pior maneira mesmo, é ver a história dele.
1: Não há muito tempo eu tive que pegar na história dos Ramones e descobri, por exemplo, que eles só tinham aceito fazer a versão do Baby I Love You, que era um original do Spector e das Ronettes. Só fizeram isso sob a ameaça de uma pistola.
0: Sim, acho que o senhor era amante de armas.
1: É.
0: Para não dizer mais.
1: Assim.
0: No estúdio.
1: Em relação ao resto, é muito engraçado, porque era uma espécie de ping-pong entre Beatles e Beach Boys, porque o Brian Wilson refere aquilo que os Beatles fizeram no Rubber Soul, e mais tarde o Paul McCartney disse que os Beatles nunca teriam feito o Sgt. Pepper's sem terem ouvido, digerido e aprendido com o Pet Sounds. Portanto, a invasão britânica dos Estados Unidos da América, porque não eram só os Beatles, eram os Stones, os Kinks, os Who e por aí fora, teve essa coisa boa, é que o Brian Wilson era um rapaz atento.
0: Será que eles ficaram desiludidos? Ou seja, este álbum Pet Sounds não foi propriamente um flop, bem pelo contrário, foi disco de platina, salvo erro, chegou a número 2 nos Estados Unidos, na Grã-Bretanha, e a número 10 no top de álbuns americano da Billboard, mas também não foi aquele estouro que provavelmente a gente imagina que eles queriam. Ou estou enganado?
1: Sobretudo inicialmente, porque inclusivamente, isto, enfim, é uma história que se vai repetindo ao longo dos anos e dos artistas e dos projetos, os executivos da Capitol não queriam lançar o disco, pura e simplesmente, porque queriam que os Beach Boys continuassem naquela senda. Isso. Ora bem, o disco teve uma recepção inicial bastante frouxa e... prova de que os tempos mudaram muito. Quem de alguma maneira resgata o disco, até do ponto de vista comercial, é a crítica especializada, que começa a dizer que aquilo é a nova maravilha.
0: Sim.
1: E de repente o disco chegou aos 2 milhões de vendas, muito embora não tenha chegado àquilo que o Brian Wilson queria. Isso acaba por ter uma consequência, é que o disco que ele queria fazer a seguir, que era ainda mais sofisticado, ainda mais trabalhado, ainda mais elegante, se quiseres,
0: sim,
1: o Smile, o homem teve mais um colapso nervoso e nunca acabou o disco. Ou seja, há partes do Smile que foram aproveitadas para outras coisas, mas aquele que seria o desenvolvimento natural do Pet Sounds,
0: sim,
1: nunca viu a luz do dia.
0: Aliás, a saúde mental sempre perseguiu de uma maneira insidiosa o Brian Wilson, não é?
1: Pois, se tivermos em conta que contra toda... Bem, hoje não sei como é que ele se governava, mas ele não fazia nessa altura, na altura do Pet Sounds, não fazia espetáculos dos Beach Boys, porque tinha tido um... digamos, um ataque de nervos, para ser simpático, num aeroporto, e tinha deixado de fazer parte da banda ao vivo, ou seja, ficava só, quer dizer, só, este só é muito, muito relativo, com a composição, com o trabalho de estúdio, com os arranjos, com a produção, agora ir para
0: ficava palco, naquilo que hoje se chamaria back office, mas um back office muito criativo.
1: Exatamente isso.
0: Olha, vale a pena lembrar que, por exemplo, muitos anos mais tarde, cerca de 20 e poucos anos mais tarde, quando foi lançado o infame para muitos, para outros, o delicioso Kokomo, ele nem sequer esteve nas gravações, o Brian Wilson.
1: Pois, isso é, o Kokomo é um episódio, enfim.
0: E temos que terminar, mas dou-te a palavra para dizeres o que pensas do Kokomo.
1: Não sou particularmente fã, mas confesso-te que aquilo que mais me custa é ver em 2026 agarrar na agenda dos concertos dos, sim, Estados Unidos da América e ainda ver lá uma entidade qualquer chamada Beach Boys. Quem anda a ganhar dinheiro com isso são o Mike Love, que por acaso é primo dos irmãos Wilson, que já morreram todos, e sim, o Al Jardine, que era amigo. Epá, mas aquilo já não tem nada a ver.
0: Já não
1: com
0: é Beach Boys.
1: Claro. Não. É outra coisa, é o falhanço total.
0: João Goberno, muito obrigado por teres vindo até ao Destacável, desde os nossos estúdios do Monte da Virgem. A partir de segunda-feira e até sexta, de manhã e à tarde na Antena 1, pequenos especiais sobre o Pet Sounds dos Beach Boys, que faz 60 anos no próximo sábado. E nesse fim de semana vai haver um compacto, também com o João Goberno, obviamente, que reúne todos os pequenos especiais diários, mas acrescenta mais alguma coisa. João, muito obrigado.
1: Um grande abraço e bom
0: dia. Um grande abraço. E vamos ouvir os Beach Boys, obviamente, com Wouldn't It Be Nice. É um tema que, obviamente, também foi single, mas é um dos temas mais conhecidos do Pet Sounds.

0: Mais um tema de 1966. Porque é que eu carrego no 66? Foi assim que abrimos o programa também, com um tema do Donovan de 66. Este é dos Beach Boys, Wouldn't It Be Nice, do famosíssimo, faz agora 60 anos, na próxima semana, Pet Sounds. Porque o primeiro conto do novo livro de Virgílio Castelo, O Consumo Obrigatório, também se passa em 1966. Mas agora vamos deixar quer o Clube dos Poetas Mortos onde estás, vamos deixar este Consumo Obrigatório de lado, porque só temos mais 10 minutos. Eu queria falar de um papel que tu também tiveste numa certa revolução no audiovisual em Portugal. Tu, para além de teres apresentado programas, fizeste tudo, só para os nossos ouvintes mais distraídos, mais de 70 peças de teatro, mais de 30 filmes, não sei quantas novelas, programas de humor ou não, apresentador, enfim, you name it, como se diz em inglês. Mas há um momento em que tu estás presente com mais pessoas que marcam a diferença entre as novelas portuguesas, pouca gente via, viam alguns, e de repente são mais vistas que as brasileiras. Sim. Esse momento é quando?
1: Esse momento é em 1999, e isso deve-se ao José Eduardo Muniz, maioritariamente, porque as novelas portuguesas já existiam, o Nicolau tinha sonhado, o Nicolau Brainer tinha sonhado em novelas, o António Parente tinha-as produzido, portanto, e eram as novelas da RTP, mas as novelas da RTP...
0: Estamos a falar da Vila Faia, do Origens.
1: Não, Vila Faia e Origens ainda entram, isso é da EDP.
0: Ok, ok.
1: Estou a falar
0: anos 90,
1: dos cinzas...
0: Okay. Do tempo da NBP.
1: Exatamente,
0: e
1: exatamente. Mas essas novelas não eram muito vistas. Não tinham... porquê? Porque não estavam... eram ainda muito construídas, muito em função do sistema, digamos, de produção tanto de teatro como de cinema em Portugal. Eram um bocadinho didáticas, no sentido em que, bora lá fazer novelas para ensinar o povo. Tu, entre aspas, não é?
0: Falar de temas fraturantes.
1: Exatamente. Não. Fraturantes ainda não era. Era de, vamos educar as pessoas falando de coisas politicamente relevantes. Ora bem, isso não funcionou do ponto de vista da popularidade. E o que acontece é que com a inauguração da TVI, quando o José Eduardo Muniz vai para a TVI, decide fazer novelas portuguesas. E faz com a mesma produtora, que é a produtora do Nicolau Brainer e do António Parente.
0: Mais tarde dá origem à Plural, não é?
1: Exatamente, isso é antes
0: do posterior, sim.
1: Portanto, ele resolve fazer com essa estrutura de produção, fazer novelas para a TVI, mas já com uma formatadas de outra maneira.
0: Estás a dizer é que o José Eduardo Muniz é o formatador,
1: dos
0: conteúdos.
1: Do êxito.
0: Sim.
1: Eu acho que é. E aí é que eu colaborei, porque entretanto o Nicolau Brainer tinha deixado de ser diretor-geral da NBP e convidaram-me a mim, ele e o António Parente.
0: Entregou-te o bebê.
1: Entregou-me
0: o bebê, que já não era bebê. Não,
1: e portanto, digamos, essas sim, primeiras novelas que correspondem a essa ruptura com o que se passava com a RTP são as novelas que eu dirigi.
0: E qual é o desafio hoje?
1: O desafio...
0: Porque hoje a televisão generalista está sob ataque.
1: Sim,
0: de todos
1: mas
0: os lados.
1: Hoje, deixa-me só fazer um bocadinho,
0: claro,
1: de história,
0: claro, claro.
1: Para chegar a hoje. Portanto, as novelas da TVI, com esta filosofia do José Eduardo Muniz e com a produção do António Parente, e neste caso comigo a dirigir, conseguem esta coisa maravilhosa, não por mérito meu, mas fantástica, que é ultrapassar as brasileiras.
0: Uhum.
1: E quando as novelas portuguesas ultrapassam as brasileiras, portanto, muda o paradigma. Muda o paradigma. E portanto começa-se a gostar das novelas portuguesas. Entretanto, eu saí da NBP, porque eu não gosto de ficar muito tempo nestes lugares, porque eu considero missões em África. Ou seja,
0: é uma comissão
1: de serviço, depois saio. E saí, andei a fazer outras coisas. E depois, o que é que acontece? A SIC, uns anos depois, tinha só as novelas brasileiras, começa a perceber que as novelas brasileiras já não funcionam tão bem.
0: E percebe que tem que começar
1: e chamam-me para começar a orientar as novelas portuguesas da.
0: E também lá estiveste uns anos.
1: E eu tive aí 3 anos, mais uma comissão de serviço, a fazer as novelas portuguesas da SIC. E depois saí da SIC e vim para a RTP para fazer uma outra ruptura, que é quando se começam a fazer as séries. Fomos atacados por toda a gente, aquela direção que fazia
0: parte. Estamos a falar do tempo do Nuno Artur Silva.
1: Nuno Artur,
0: exatamente. Sim, sim.
1: Gonçalo Reis.
0: E
1: que de facto foi uma revolução. Fomos apedrejados publicamente por não queremos fazer novelas e querer fazer séries. E hoje em dia...
0: No fundo, ficções alternativas.
1: Mas está aí. Pronto, agora voltando à atualidade. O que é que falta? Dinheiro. É muito simples.
0: Tens uma boa resposta. Porquê é que nos anos 90 havia tanto dinheiro e agora não há dinheiro para nada?
1: Porque
0: eu estou sempre a cruzar-me com pessoas da minha idade que, pá, nos anos 90 é que...
1: Sim, mas o veículo da informação dividiu-se. Hoje em dia tens desde o streaming às várias plataformas onde tu podes mostrar produto. Havia, nos anos 90, havia uma televisão, duas televisões, três televisões. Era diferente.
0: O bolo era muito...
1: A questão hoje em dia... Depois há um outro problema. Desde o início que nós temos um problema na televisão em Portugal. Quer dizer, sempre houve um canal a mais. Nunca houve dinheiro na publicidade para haver três canais.
0: Só por, isso é dinheiro. Por isso é que um deles tem que ser financiado também.
1: Exatamente. Não é? mas mesmo com os estudos todos feitos na altura, dava para ter um canal público e um privado. Nunca houve mercado para dois privados. É por isso que nós temos desde 2000 desde 92. Exatamente, desde dessa altura que isto não funciona. Agora, o problema das novelas, o problema da televisão, o problema do cinema, é igual ao problema do calçado, ao problema do vinho, do meu ponto de vista, ao problema da cortiça. Uhum. Ou seja, é preciso pensar worldwide. Não há hipótese, e eles já estão a pensar nisso. Sim. As novelas começam a vender-se cada vez mais para fora de Portugal. Portanto, nós hoje em dia tens que pensar no produto.
0: E no preço, porque as turcas estão a invadir.
1: Tudo isso, mas tens que pensar. São baratas e são boas.
0: Uhum.
1: Porque o investimento é muito grande. Ou seja, aqui a questão é que as novelas têm que ser pensadas e têm que haver meios financeiros.
0: Para públicos globais.
1: Para públicos globais,
0: pode ser
1: estão
0: China,
1: vendendo sapatos. Nós somos um país muito pequeno que tem que pensar como se pensou no tempo dos descobrimentos. Tens que ir para fora. O mercado interno não chega.
0: E se fosses ministro da Cultura? Eu já percebi que tens ideias muito claras sobre as coisas.
1: Sobre algumas coisas.
0: O financiamento, por exemplo, do teatro.
1: Eu acho que está tudo errado.
0: Olá. Então.
1: Está tudo errado. Eu acho que há uma falta de coragem política enorme há 50 anos em Portugal.
0: Uhum.
1: Porque quis-se fazer uma coisa, entendeu-se que democratizar a produção era dar pouco dinheiro a toda a gente.
0: Que é o que tu achas que acontece agora?
1: Eu acho que acontece.
0: Há muita gente à procura de um bolo pequeno.
1: Há muita gente a ter pouco dinheiro.
0: Sim. Portanto, preferias inverter, é?
1: Completamente. Eu acho que tinha que haver um momento de ruptura.
0: E achas que algum ministro da Cultura sobreviveria a essa revolução?
1: Não, claro que não, mas por isso é que eles não fazem. Obviamente. O que eu acho que seria necessário, tanto no teatro como no cinema, a televisão é diferente, porque não é arte, é uma indústria com características artísticas. Agora, o cinema e o teatro, do meu ponto de vista, deveria pegar-se no bolo que existe e reduzi-lo drasticamente em termos de intervenientes. Ou seja,
0: dar muito mais a pouco?
1: Dar muito mais a pouca gente. Ou seja,
0: porque... Do que dar muito pouco a muita gente.
1: Exatamente. No fundo, tu tens... Vou ainda ser mais polémico. Tu tens neste momento, não sei quanto é, cada vez que vêm as notícias sobre os subsídios do teatro, todos os anos, aumenta o número de pessoas ou de companhias ou de estruturas a pedir subsídios. E acho que a última vez que ouvi falar havia 250 companhias. Não há 250 atores bons em Portugal. Quanto mais 250 companhias. Não há. Isto é uma falácia total. Portanto, o que deveria acontecer do meu ponto de vista era coragem política para dizer, meus senhores, esses 250 companhias, juntem-se uns com os outros, conversem, vejam que projetos é que podem fazer em conjunto. Isto dá para 20, dá para 30.
0: E achas que são projetos, esses tais 200 e tal, que estão minimamente interessados no que é que o público que lhes paga...
1: Não, porque essa aqui é a questão. Porque a questão aqui é há uma coisa
0: o público
1: que se passou...
0: lhes paga através do imposto.
1: Ainda vou ser mais polémico. Há uma coisa que se passou nos três anos que eu estive na RTP e pude perceber como é que é a relação dos produtores e dos realizadores de cinema e de ficção com o Estado. Eles não consideram a RTP uma estação de televisão, consideram um banco. É uma coisa completamente diferente.
0: Para virem aqui buscar dinheiro para produções.
1: Vêm buscar o dinheiro e depois fazem o que querem. Isto não existe em lado nenhum. Não existe em lado nenhum.
0: E a RTP não pode ter uma palavra a dizer.
1: Não, não tinha. No meu tempo eu quis ter e trucidaram-me. Quando eu dizia esse elenco está errado ou esta cena está mal feita.
0: Mas porque é prioridades artísticas?
1: Não é prioridades artísticas. Em Portugal entende-se que pelo facto de uma televisão pública subsidiar um projeto, não pode interferir. Isso é um banco. dá-lhe o dinheiro e acabou-se. Portanto, eu acho que
0: se
1: nós...
0: te convidassem para Ministro da Cultura, aceitavas? Desculpa lá eu cortar-te as bases, é que estamos a terminar o nosso tempo.
1: Aceitaria se fosse num universo hipotético em que com prazo de validade.
0: Mas o argumento de que quando produzimos pensamento divergente, criação divergente, avant-garde para
1: sim,
0: muita
1: sim,
0: gente.
1: Mas isso é tudo necessário.
0: Ah, ok.
1: Isso é tudo necessário, mas a questão não é essa. A questão é que tu tens, no caso do teatro, tens uma coisa extraordinária. Quer dizer, há uma coisa que se chama o teatro da norma. O teatro da norma é o teatro normal, no sentido dos teatros nacionais, sim, os conservatórios, os teatros clássicos.
0: O cânon.
1: O cânon. E depois tens que ter, obviamente, o teatro de pesquisa, o teatro de ensaio, para criticar isso tudo.
0: Já percebi, o teu problema é que...
1: As percentagens estão todas erradas.
0: Ou seja, o teatro de pesquisa, se quiseres...
1: É maioritário.
0: É o mainstream. E
1: completamente.
0: Ok.
1: Está tudo errado. E depois tens uma coisa extraordinária, que é, no caso do cinema, que é a especificidade do cinema português. Eu lanço aqui o desafio que é, digam-me lá, qual é o grande filme português dos últimos 50 anos.
0: Ok, fica aqui o desafio. Virgílio Castelo, foi um prazer ter-te aqui.
1: Muito obrigado, para mim também.
0: Espero que não sejas,
1: um bocadinho,
0: espero
1: mas olha,
0: que não sejas apedrejado à porta. Brincadeira. Virgílio Castelo, que está nas tábuas no palco do Trindade em Lisboa com o Clube dos Poetas Mortos, não só com ele, obviamente, mas também tem um novo livro, Consumo Obrigatório, que eu aconselho vivamente. São muito bons contos.
1: Muito obrigado.
0: Sobre a noite, o escândalo e a ternura da autobiografia de toda uma geração, quase toda à noite, mas não só. E quanto a nós, porque tem a ver com esta sensação de liberdade que o Virgílio nos veio trazer aqui também, Michael McDonald, Sweet Freedom, é o tema que nos vai levar até muito próximo das notícias. Nós voltamos no próximo fim de semana para mais um Destacável.

0: 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Quatro horas no continente e na Madeira. Três horas nos Açores. 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
1: O Ministro da Economia e da Coesão Territorial confirma que o Governo vai reprogramar pela quinta vez o Plano de Recuperação e Resiliência. Em entrevista no programa Conversa Capital da Antena 1 e do Jornal de Negócios, Castro Almeida assume a pressão com o calendário de execução do PRR.
2: Estamos muito pressionados com o tempo para executar o PRR. É uma pressão enorme, o PRR começou muito lentamente e neste momento é preciso tomar medidas para que ele chegue ao fim totalmente concluído.
3: Isso passa pela quinta reprogramação?
2: Pode-se chamar-lhe reprogramação ou pode-se chamar-lhe ajustamento. Nós vamos fazendo ajustamentos e reprogramações até ao limite. Não se pode diabolizar essa palavra. A reprogramação é um ato de gestão.
1: O Ministro da Economia fala mesmo num ajuste do PRR.
2: O objetivo é não perder um cêntimo, um euro, e estamos a trabalhar nesse sentido. Continua a ser essa a meta do Governo. É uma meta muito exigente, muito exigente.
3: Vai precisar realmente mês de maio, junto de Bruxelas, apresentar esse ajuste?
2: Eu percebo a sua pergunta.
3: Mas é muito objetiva.
2: Nós vamos utilizar a capacidade de reprogramar e de reajustar até ao seu limite, para garantir que não fica no programa nada que não possa ser cumprido dentro do prazo. Vamos utilizar as nossas capacidades até ao limite, a capacidade de ir ajustando permanentemente o programa. Gerir é isso mesmo.
3: É que havia uma data limite, 31 de maio, para fazer junto de Bruxelas.
2: Muito bem, e assim faremos.
1: Manuel Castro Almeida, o Ministro da Economia, é o convidado desta semana do programa Conversa Capital da Antena 1 e do Jornal de Negócios, que pode ser ouvida na íntegra depois das notícias da 1 da tarde este domingo. O cruzeiro afetado pelo surto de antivírus chega às Canárias nas próximas horas. O navio já está em águas espanholas e a bordo seguem 100 passageiros. Só alguns vão desembarcar no porto de Granadilha numa operação coordenada em conjunto pela Organização Mundial de Saúde e pelo Governo Espanhol. O diretor da OMS já está de resto no local. À chegada, quis tranquilizar a população das Canárias.
4: This is not COVID.
5: Isto não é Covid. E não dizemos isto de forma leve. O risco para a população local é baixo. Por causa da natureza da doença, mas também por causa do facto de o governo espanhol ter feito tudo para prevenir problemas. Ouçam-nos claramente e confiem naquilo que vos dizemos. A preocupação é legítima por culpa do que vivemos com a Covid, principalmente em 2020. E esse trauma permanece nas nossas mentes. As pessoas têm, por isso, perguntas e preocupações, e por isso estamos a ouvir-vos e compreendemos-vos.
1: Declarações de Tedros Ghebreyesus, o diretor-geral da Organização Mundial de Saúde, que está nas Canárias. Chegou poucas horas antes da chegada prevista do cruzeiro afetado pelo surto de antivírus. Este navio chega ao porto de Granadilha ainda esta madrugada. No Médio Oriente, pelo menos 39 pessoas morreram na sequência de bombardeamentos israelitas no sul do Líbano. O número foi avançado pelo Ministério Libanês da Saúde. Entre as vítimas mortais, segundo adianta a BBC, estão civis, incluindo crianças. As forças de defesa de Israel garantem que o alvo dos ataques foram posições do Hezbollah. Desde 2 de março, a ofensiva israelita contra o movimento xiita já provocou quase 3 mil mortos no Líbano. O campeão Futebol Clube do Porto joga este domingo frente ao despromovido AVS. A 2 jornadas do fim do campeonato, a equipa azul e branca tem agora outro objetivo. O recorde de pontos foi o que assumiu precisamente o técnico Francesco Farioli na antevisão deste encontro.
6: Há 2 jogos para disputar e temos muita vontade de tentar fazer o melhor possível. Claro que para atingir esse número de pontos precisamos de 2 vitórias, e vamos tentar obter esses resultados. Mas para já o foco está no jogo deste domingo.
1: Palavras de Francesco Farioli, ele que é campeão na estreia pelo Futebol Clube do Porto, na época de estreia pelos Azuis e Brancos. Ora, este jogo está marcado para as 6 da tarde. O Futebol Clube do Porto desloca-se à Vila das Aves para defrontar o AVS, um jogo que pode ser seguido aqui com relato na RTP Antena 1. Foram entregues na Culturgest os prémios Indie Lisboa, da edição 23 do Festival de Cinema Independente. Um filme sobre um bairro problemático nos arredores de Medellín foi o vencedor do prémio principal, Margarida Vaz.
7: Não como mamãe, nunca se concentrando.
8: Bar Triste conquista o grande prémio de longa-metragem Cidade de Lisboa. É um filme de estreia do fotógrafo Stills como realizador. O prémio de curta-metragem da edição deste ano do Indie Lisboa foi para How to Catch a Butterfly. O filme de Diogo Allan, Coxena, é a melhor longa-metragem da competição nacional. A Solidão dos Lagartos, de Inês Nunes, recebe o prémio de melhor curta-metragem.
9: Aqui.
8: O Festival Indie Lisboa entrega a João Nicolau a distinção de melhor realização nacional pela Providência e a Guitarra, um filme com o cantor Salvador Sobral no elenco e que vai estrear nas salas de cinema na próxima semana. Um filme sobre o músico cubano Pablo Milanés conquista o prémio Indie Music. Mulheres de Abril, da realizadora Raquel Freire, eleito prémio Amnistia Internacional. Quanto aos prémios do público da edição 23 do Indie Lisboa, vão ser anunciados na segunda-feira.
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1: A reportagem de Margarida Vaz com os prémios Indie que foram entregues hoje na Culturgest, conhecido hoje o palmarés da edição 23 do Indie Lisboa, que termina amanhã com o filme dos Estados Unidos The History of Concrete, de John Wilson. Este ano, pelo festival, passaram mais de 32 mil pessoas, um número superior ao do ano passado.
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0: O 25 de Abril de...
1: Alfredo Barroso, se não fosse o 25 de Abril, o que é que seria a sua vida?
0: Serviço Público Bloco de Notas, edição especial.
2: Ah, seria com certeza a da minha profissão, a profissão que eu escolhi.
1: Advogado?
2: Não, de maneira nenhuma. Tirei de facto o curso de Direito. Até com uma nota razoável, mas o que eu
1: seria
2: gostava...
1: Seria jornalista?
2: Eu queria era ser jornalista e era.
1: Foi.
2: Aliás, quando eclosiu o 25 de Abril, eu estava simultaneamente na Tropa durante o dia e no Século, no Jornal do Século, durante
1: portanto,
2: a noite.
1: Portanto, o 25 de Abril não alterou completamente a sua vida.
2: Alterou completamente a minha vida e, sobretudo, o regresso de Mário Soares.
1: Porque... Do seu tio por afinidade.
2: Do meu tio por afinidade.
1: Sim.
2: Aliás, até há um episódio curioso. Eu estava em Santa Apolónia quando chegou no comboio.
1: Estava Alfredo Barroso e uma multidão.
2: Claro, mas eu também estava.
1: Claro.
2: E estava logo ali no cais, por sorte minha, logo no sítio onde parou a carruagem, em que eu fiquei mesmo de frente para ele. E com o entusiasmo de o ver, agarrei-me a ele pelo casaco. E rasguei-lhe...
1: O casaco?
2: Não o casaco, mas o bolso. Ele ficou chateado e disse, epá, descoseste-me o bolso.
1: Resumindo, se não fosse o 25 de Abril, a sua vida seria...
2: É o jornalismo, com certeza absoluta.
1: Mesmo com censura?
2: Bem, eu lutei contra a... Eu fui um dos que lutei contra a censura e fui, ainda antes do 25 de Abril, durante o marcelismo, fui um dos redatores do primeiro código... O projeto de código de deontologia profissional dos jornalistas, juntamente com outros jornalistas, já morreram todos. Tenho este problema, olho para certas fotografias e eu sou o único que ainda estou vivo. Os meus amigos já morreram praticamente quase todos. Quase todos.
1: Estamos numa edição especial do Serviço Público Bloco de Notas. É um programa que ajuda quem está nos últimos anos do secundário, mas também quem se interessa por saber mais. E como pretexto das celebrações dos 50 anos do 25 de Abril, falamos com quem não esteve implicado, para usar a expressão de Salgueiro Maia, mas já era gente na altura, porque tinha a idade certa no 25 de Abril. Tinha 29 anos.
2: 29 anos.
1: Em 74. Idade certa porque é a idade do Salgueiro Maia.
2: Pois, exatamente.
1: E como é que foi o seu dia?
2: Eu já me palpitava que vinha aí o 25 de Abril, porque tinha tido conversas com...
1: Ah, sabia. Era daqueles...
2: Era dos que tinham uma ideia de que alguma coisa estava a arrebentar, porque eu estava na tropa.
1: Em Lisboa, não na guerra.
2: Não na guerra, eu era um LD.
1: LD?
2: LD, era uma especialidade, licenciado em Direito. E entrei para o serviço militar obrigatório numa altura em que o Ministério do Exército precisava muito de juristas, porque
1: não
2: os
1: lhe passou
2: processos...
1: pela cabeça fugir na altura, não é?
2: Não, isso foi uma coisa que eu discuti muito com outros amigos, nomeadamente eu estava de acordo com os militantes do Partido Comunista que diziam que era preciso era ir para a tropa
1: para minar por dentro.
2: E de facto eu posso testemunhar que minei, ajudei a minar, de certeza absoluta.
1: Então, porquê?
2: Bem, digo isto porque um dos momentos mais divertidos e felizes que eu tive foi poucos dias depois do 25 de Abril, quando eu fui ao aeroporto a esperar por amigos que tinham vindo do exílio. Quem é que estava a tomar conta do aeroporto? O meu alferes da Academia Militar, que deu instrução, e o outro que tinha dado a instrução ao pelotão, mesmo ao lado do meu, onde também estavam amigos meus. Isso significa que, bem, não estou a dizer que eles não tivessem já vocação para, mas a verdade é que nós fazíamos muita pressão. Eu e aliás com dois amigos, que eram ambos do Partido Comunista, eu nunca fui, não sou nem serei, mas o meu pai foi comunista.
1: Sim.
2: E então o Mário Soares foi comunista, como se sabe. E toda a minha família foi comunista, toda a minha família Barroso. E a italiana nem por isso.
1: Pois, acho a italiana que... é a mãe, não é?
2: É a mãe.
1: É por isso que nasce em Roma.
2: Nasce em Roma, então, o meu pai era matemático e estava em Roma, na Universidade de Roma, a preparar o doutoramento em matemática.
1: E conheceu a sua mãe e o Alfredo.
2: Conheceu a minha mãe e eu nasci, tinha ela 19 anos. E eles casaram-se, mas depois separaram-se já em Portugal.
1: Mas voltemos ao seu dia 25 de Abril, que era aí que nós estávamos. O que é que aconteceu no seu dia 25 de Abril?
2: Bem, eu fui acordado às 6h30, lembro-me muito bem. de um amigo meu que estava a fazer a tropa comigo e que era comunista e que me disse apenas isto: fazes favor, ligas o rádio imediatamente.
1: O rádio era o Rádio Clube Português.
2: Exatamente. E eu liguei e ouvi o movimento das Forças Armadas a pronunciar-se e a explicar o que é que se tratava. Ainda havia gente que hesitava sobre se aquilo seria um golpe do Caúlza, como se dizia. Mas eu percebi logo que não, até por causa da conversa.
1: E da conversa mesmo.
2: E da conversa deles.
1: Porque os primeiros comunicados pela manhã já diziam mais do que os da madrugada,
2: exatamente,
1: não é? Exato. E depois a música, quando chegou o Zé Ribeiro,
2: lembro muito bem.
1: O sonorizador José Ribeiro ao Rádio Clube Português, ele

0: Vistos.
1: Bem, tinha uma vista.
0: Tinha. Eu estava nos serviços de justiça e disciplina do Ministério do Exército. Para quem está voltado para o Rio, é o torreão da direita. O da esquerda é o Ministério das Finanças. O da direita era o Ministério do Exército, em cujo bar, onde a gente bebia bicas, o ministro fez um buraco para fugir para o Ministério da Marinha. E depois fugiram todos.
1: Exato, fez um buraco na parede.
0: Um buraco na parede, que estava lá.
1: Onde foi do dia.
0: Fui tomar uma bica e fui ver o buraco.
1: E viu o buraco, bom. Mas não se apresentou?
0: Não me apresentei.
1: E foi para onde?
0: Eu tinha obrigações como pai.
1: Pois,
0: eu já era pai.
1: Já
0: tinha duas filhas.
1: Sim.
0: E uma delas tinha 6 meses. Tive que combinar com a minha mulher como é que fazíamos. Tínhamos muita dificuldade em ir para a rua com as duas miúdas.
1: Claro.
0: Acabámos por ir no dia 1 de maio, porque a porteira, que era uma mulher simpática, ficou com o mais novinha e a outra foi às minhas cavalitas para a manifestação.
1: Mas isso no 1 de maio, no 25 de abril?
0: 25 de abril não fiz mais nada de especial, a não ser contactar com os meus amigos. E estive em casa de uma amiga, cujo marido era meu amigo e que também estava a fazer a tropa, para saber dele, porque ele estava colocado mesmo junto do ministro do Exército. E eu cheguei a falar com ele e disse-me: o ministro pirou-se. O ministro já voou daqui, já se foi embora. Eu estou aqui a aguentar a burocracia.
1: E aqueles dias a seguir? Portanto, foi a inquietação de avisar o seu tio, não é?
0: Quando ele veio, eu fui esperá-lo.
1: Isso foi no dia 28
0: de
1: abril?
0: Foi no dia 28. E no dia seguinte, acho que no dia seguinte ou 2 dias depois...
1: É engraçado, estamos a gravar esta conversa a 29. Tanto
0: é verdade.
1: De abril, 29 de abril, sim.
0: Tem piada, sim, senhor. E um desses dias seguintes, telefonou-me o Álvaro Guerra, escritor, e que era jornalista que tinha ocupado. Foi jornalista do rap, mas ele era o diretor de informação da RTP, conquistada pelos militares, porque ele estava na tropa também. E ele telefonou-me a pedir para eu ir gravar, não era gravar, era mesmo ir em direto, para eu ir fazer um comentário sobre um referendo acerca do divórcio em Itália.
1: Isso logo a seguir ao 25 de Abril?
0: Logo a seguir ao 25 de Abril.
1: Era a notícia de...
0: Não, mas foi uma coisa boa, porque eu aproveitei para fazer propaganda do chamado compromisso histórico, que abrangia em Itália
1: os comunistas
0: também.
1: E italianos.
0: E que acabou mal, como se sabe, com o assassinato do Aldo Moro.
1: Que era o líder da democracia cristã.
0: Da democracia cristã, e que era. Mas achei que era muito útil fazer a propaganda do compromisso histórico para Portugal num momento da transição.
1: Já agora que falemos sobre isso, porque naquele momento em Itália havia esse compromisso histórico, que era uma aliança, digamos assim, entre os comunistas
0: italianos. Não estava ainda consagrada.
1: Mas era o que se pretendia, não é?
0: Era o que se pretendia.
1: Entre os comunistas italianos, que não eram bem da linha do PCP.
0: Não, era o Enrico Berlinguer. Não eram a linha para o soviético.
1: Não eram da linha.
0: Mas a Itália tinha, os comunistas italianos tiveram sempre uma grande tradição de autonomia.
1: Mas era um compromisso entre eles e a democracia cristã.
0: E a democracia cristã.
1: Pronto.
0: Lemas...
1: Isto em Portugal seria uma aliança entre Álvaro Cunhal e Freitas do Amaral, digamos assim.
0: Não digo isso, mas digo... Não, aqui o entendimento era aceitar que os comunistas faziam parte da transição e que, portanto, deviam participar no governo provisório, como de facto vieram a participar. Mas sabe que eu tenho pena, eu não sou comunista, nunca fui, porque aprendi com o que sucedeu com a família e com a desilusão que a família acabou por ter, e aliás com a forma, não me importo de falar nisso, como o meu pai, que foi sempre comunista até o fim da vida, vida curta aliás, porque morreu com uma doença muito desagradável prematuramente, ele foi expulso.
1: Do PCP?
0: Do PCP, o meu pai.
1: Em que altura?
0: 1955-56.
1: É a questão da Hungria?
0: Não, por acaso coincidiu. Não, o PCP ainda funciona em matéria de costumes.
1: Ou funcionava?
0: Funcionava em matéria de costumes.
1: Sim.
0: Como se fosse uma igreja. E, por exemplo, alguém atrever-se a casar com a viúva de uma grande personalidade que tinha morrido era uma espécie de pecado político. E o meu pai cometeu esse pecado porque casou-se com a viúva, aliás, de um amigo dele, que já tinha morrido há muito tempo, estava ele em Itália, apaixonou-se por ela, ela por ele, e acabaram por se casar, mas o casamento acabou mal. Pronto. Tal como o primeiro casamento.

0: do meu pai. E ela era até uma
1: e
0: pessoa...
1: E ela era mulher de quem?
0: Ela era a mulher do Soeiro Pereira Gomes, do escritor. Era viúva do Soeiro Pereira Gomes. E o meu pai era muito amigo do Soeiro Pereira Gomes e nunca tinha sequer imaginado vir a ter uma relação e casar-se com a Manuela Câncio Reis, que era, aliás, uma autora de canções para o Luís Pissarra, era a compositora preferida de Luís Pissarra.
1: Portanto, o Homem do Hino do Benfica, entre outras coisas.
0: Não, mas ela, sim, o Homem do Hino do Benfica.
1: Voltemos, isto tudo a propósito do comentário que Álvaro Guerra lhe pediu para ir fazer à televisão.
0: Por causa... Foi muito engraçado, foi a minha primeira experiência de televisão.
1: Certo, mas e era sobre...
0: Sobre o que significava... O referendo sobre o divórcio em Itália,
1: certo.
0: Tendo em conta que o divórcio

0: do semanário, entre outras coisas.
1: Sim, mas foi também do PS.
0: Sim.
1: E depois voltou, digamos, ao PS no final da vida, voltou a aproximar-se do PS. E ele gostou imenso de me ouvir e disse ao Mário Soares: quem é este
0: Barroso?
1: O Mário Soares disse: não, esse está preparado para vir trabalhar comigo no Ministério dos Negócios Estrangeiros. Lembro-me no Teatro Vasco Santana, que era aquele ali na Feira Popular, e fiz outro em Alenquer, em que a primeira fila que estava a assistir ao nosso comício era o agente da PIDE, o governador civil, o presidente da Câmara, e eu achei imensa graça. Eu até tenho uma fotografia.
0: Estamos com Alfredo Barroso, foi jornalista, já ouvimos, foi chefe da Casa Civil de Mário Soares durante 10 anos, nasce em Roma no ano em que acaba a Segunda Guerra, a mãe é italiana, o pai é português, já aqui eu disse, irmão de Maria Barroso.
1: Irmão de Maria Barroso.
0: É licenciada em Direito pela Universidade de Lisboa em 1968, portanto há o maio de 68 em França, e aqui Alfredo Barroso acabava a sua licenciatura em Direito, foi jornalista no jornal A Capital de 69 a 73, jornalista de que área?
1: Internacional. Fazia comentário, tinha uma coluna enorme e além disso trabalhava muito no corte e cola. Não sei se sabe o que era isso.
0: O corte e cola eram telex.
1: Eram os telex das agências
0: e internacionais.
1: E nós dávamos-lhe corpo.
0: Certo.
1: E às vezes o corpo era mais fácil de usar, fazendo de alfaiataria política.
0: Sim. Pois, corte e cola, que os jornais naquela altura, claro, não eram feitos como são agora. A seguir vai para o Século, e no 25 de Abril está no Século.
1: Sim, sim. Aborreci-me com um subchefe de redação, não vale a pena dizer, ele já morreu, com um tipo que era chefe de redação adjunto do Iriarte.
0: Do Rodolfo Iriarte.
1: O Rodolfo Iriarte, quem eu sou hoje, continua a ser um grande amigo, ele é um grande amigo meu também.
0: Vai para o Século em 74, com, jornalisticamente falando, o que é que faz no Século?
1: Ah, isso faço uma coisa muito interessante, porque me puseram...
0: O Século, não é?
1: O século
0: inicial.
1: Ainda agora, coitado, morreu o meu chefe de redação.
0: O Mário Zambujal.
1: Mário Zambujal. Mas ainda está vivo, felizmente, o José de Silva Pinto, que era do jornal. E suponho que já morreu o Hernani Santos. E também já morreu o José Mensurado, que aparecia normalmente à meia-noite para fechar a primeira página.
0: Ele vinha da televisão, se calhar.
1: E eu passei a trabalhar com um grande jornalista chamado Francisco Mata,
0: que também fez programas de rádio na Rádio Comercial.
1: E tem uma tradução que nunca ninguém quis, tenho uma pena, uma tradução da O Animal Farm
0: do Triunfo dos Porcos.
1: O Triunfo dos Porcos. Tem uma tradução que nunca ninguém quis, eu apresentei já a duas editoras.
0: Mas esse livro já está traduzido para português.
1: Tradução de Francisco Mata. Mas pronto, eu compreendo que já havia. Aliás, um dos que editou até foi um primo meu, que é Barroso, mas é sobretudo Soares, que é o filho do Mário Soares.
0: João.
1: O João Barroso Soares, que teve uma editora chamada Perspectivas e Realidades.
0: Sim.
1: E foi ele até o primeiro a editar o Animal Farm em português, a seguir logo ao 25 de Abril.
0: Logo assim. Um livrinho pequenino, não é?
1: É um livrinho pequenino. Foi agora reeditado essa. Zé Brandão, exatamente. Eu era amigo dele.
0: O que é que o Alfredo Barroso fez a seguir, no Século, a seguir ao 25 de Abril, em termos jornalisticamente falando?
1: Eu fui decidido por Manuel Figueira, que era o diretor.
0: Que era um homem do regime, mas...
1: Era um tipo muito liberal. E digo-lhe mais, quando ele soube...
0: Mário Zambujal já contou isso aqui nestas conversas.
1: Já. O Mário Zambujal era um tipo excelente.
0: Era excelente.
1: Um tipo excelente.
0: Absolutamente.
1: Sobre todos os aspectos. Profissional, de primeira. Era um tipo cheio de graça, um contador de histórias. E aproveitou muito bem esse talento que tinha para publicar uma série de livros.
0: Certo.
1: Mas eles decidiram, acho que até foi o Mário Zambujal que propôs, que eu me juntasse ao Francisco Mata.
0: Sim.
1: E passássemos a fazer a última página do Século. Naquele formato enorme que tinha. E, portanto, tínhamos muito a traduzir textos de imprensa estrangeira. Até eu escrever...
0: Mas, portanto, o Alfredo Barroso não era repórter.
1: Não, mas fui repórter na Capital. Sim. Eu na Capital entrei como estagiário, apesar de ser licenciado em Direito e de já
0: Sim, mas
1: ser...
0: estagiário de jornalista.
1: Não, mas é que nessa

0: altura a carreira era estagiário, repórter B, repórter A e redator.
1: E, portanto,
0: e eu
1: passou...
0: fiz isso tudo em 6 meses. Eu já vinha, era com a aura de escrever um Tempo e um Modo.
1: Pois, exatamente.
0: É? E de
1: exatamente.
0: Até ter dirigido interinamente.
1: Já lá íamos, mas a revista O Tempo e o Modo é ao mesmo tempo da Capital? Ou é depois?
0: Não, é antes. Pois. A revista O Tempo e o Modo é assaltada às tantas. Nós saímos, o Jaime Gama, o Zé Luís Nunes e eu, saímos em conflito com o João Bernardo da Costa, porque ele teve uma desconfiança em relação a nós que nós considerámos absolutamente inadmissível e, portanto, decidimos sair. Entretanto, o Tempo e o Modo, que era uma revista da democracia cristã portuguesa, dos, mais dos católicos progressistas...
1: Do que da democracia cristã.
0: Do que da democracia cristã. Escreveu lá o Jorge Sampaio, escreveu o Zanha, escreveu o Mário Soares, escreveram, enfim...
1: Mas esses não eram católicos.
0: Não, não eram, mas era uma revista ecuménica nesse sentido.
1: Certo.
0: Até do ponto de vista político.
1: Era uma
0: e foi por
1: plural.
0: Isso que eu fui convidado. Foi convidado o Jaime Gama.
1: Sim. Que era jornalista do República.
0: Era jornalista do República. Éramos muito amigos. Aliás, decidimos entrar para a Ação Socialista Portuguesa.
1: Isso foi antes.
0: Os três juntos.
1: É. Os três?
0: Quatro. Aliás, éramos quatro, mas só três é que fizeram, digamos, reuniões conspirativas. Era o Jaime Gama, o Zé Luís Nunes
1: e eu. Foi líder parlamentar do Partido Socialista.
0: Foi líder e morreu prematuramente. Era advogado no Porto. Era um tipo muito inteligente. Muito... Éramos muito amigos. E também entrou o Mário Mesquita nessa altura.
1: O jornalista.
0: O jornalista. E entrámos todos para a Ação Socialista.
1: Em 69, não é?
0: Em 69, já apostados em que dali devia sair um partido.
1: Nós, aliás, o Alfredo Barroso é fundador do Partido Socialista.
0: Eu sou fundador.
1: É um dos...
0: Eu sou um dos fundadores, mas não sou um dos...
1: 19. É um...
0: Não, não sou, porque estava na Europa,
1: claro.
0: Não fazia sentido.
1: É um dos 115, não é?
0: Sou um dos 115, era na altura, era o número 40, e quando abandonei o Partido Socialista, era o número 15.
1: Demos aqui um salto. Voltemos ao jornalista em 74. O que é que se lembra do que é que era aquela última página?
0: Ah, lembro-me, por exemplo, desde regatas de vela internacionais até crónicas satíricas que eu escrevia, ou que escrevia o Francisco Mata, havia tudo. Infelizmente eu não tenho uma coleção, porque aquilo era muito grande.
1: Guardou.
0: Tenho pena, tenho pena.
1: Bom, tenho uma dezena de livros publicados, mais ou menos.
0: Sim.
1: Crónicas de vários, em vários jornais, no Expresso, no Público, no Diário Notícias. É um dos fundadores do Partido Socialista, antes a Ação Socialista, depois a SEUDE, que foi a votos em 1969.
0: A SEUDE ainda é antes do Partido.
1: O Partido é só em 73.
0: É só em 19 de abril de 73. É a SEUDE, exatamente. Foi preso o Jaime Gama e o Francisco Salgado Zanha. Foram presos nessa altura.
1: Nas eleições de 69.
0: Exatamente, a seguir às eleições.
1: Que tinha Mário Soares como cabeça de lista.
0: Sim, sim. Eu ainda fiz comícios juntamente com Mário Soares. Lembro um no Teatro Vasco Santana, que era aquele ali na Feira Popular, e fiz outro em Alenquer, em que a primeira fila que estava a assistir ao nosso comício era o agente da PIDE, o governador civil, o presidente da Câmara. E eu achei imensa graça. Eu até tenho uma fotografia. Os oradores éramos quatro. Era o Mário Soares, claro. Era o Teófilo Carvalho dos Santos, foi o segundo presidente da Assembleia da República. Primeiro foi o Vasco da Gama Fernandes. E os outros dois era a Itelvina Lopes da Almeida e eu. Éramos os quatro. E foi um comício interessantíssimo, com a casa a abarrotar.
1: Nós sabíamos que não sabíamos ganhar. Tiveram que esperar mais uns anos. Até ao 25 de Abril. Sim. Depois...
0: E o 16 de Março, só chamo aqui à colação o 16 de Março, porque passou-se uma coisa muito engraçada. Como se sabe, foram os espinolistas que quiseram adiantar-se aos capitães. Mas de qualquer maneira, entre os espinolistas estavam tipos formidáveis, nomeadamente um de quem eu fui muito amigo, o Manuel Monge, que aliás se tornou militante do Partido Socialista. Mas o que aconteceu foi o seguinte: no dia 16 de Março, ou na noite, eu estava em casa, na minha casa em Lisboa, ali na Avenida do Brasil, a jogar bridge com a minha mulher e uns primos dela, arquitetos. Não sei se sabe como é que é no bridge, se é jogador.
1: Não sei, não.
0: Bem, quando são dois pares, um par contra o outro, e quando um dos pares ganha o leilão, um deles vai cartear, isto é,
1: cartear.
0: É ele que vai tentar cumprir o leilão ganhou. Se ofereceu tantas vasas, tem que as fazer. Isso é pouco importante neste caso. E quem ficou morta foi a minha mulher, a minha primeira mulher. Ou melhor, a primeira mulher com quem eu me casei. Assim é mais certo. E às tantas toca o telefone, é pá, já meia-noite, eu estou a cartilhar. E ela aparece...
1: Toca o telefone fixo, claro.
0: Meu, ainda não havia telemóveis.
1: Claro.
0: E ela aparece à porta da sala e diz: olha, está aqui um tipo que diz que é brigadeiro e que é teu chefe. E eu disse: mas é capaz de ser mesmo o meu chefe. Espera lá que eu vou atender. E fui atender e percebi logo, era mesmo o brigadeiro, diretor dos serviços. E então ele disse: o nosso aspirante, faz favor de se apresentar rapidamente. Eu disse: mas ainda vou vestir a farda. Não é preciso, venha a civil. E lembro-me bem a chegada ao Ministério do Exército e onde eram os serviços. Lembro-me muito bem.
1: E depois vai para lá e o que acontece?
0: Eu vou para lá e, para subir até ao meu andar, tenho que passar por cima de soldados que estão a dormir e outros que estão acordados de plantão, armados até aos dentes. Vinham defender o Ministério caso eles chegassem a Lisboa e resolvessem tomar conta do o que não aconteceu.
1: E portanto chegou lá
0: e foi uma frustração absoluta. O que é que eu estou aqui a fazer?
1: Nada.
0: Nada, absolutamente nada. E aí por volta das 4, 5 da manhã
1: voltou ao Brites.
0: Não voltei ao Brites, mas voltei para casa. Eles disseram: mãe, podem-se ir embora, mas amanhã apresentam-se aqui. E eu percebi, foi a partir daí que alguém me disse: atenção, que isto não é o que está para vir. E eu fiquei sempre alerta.
1: Isso não é o que está para vir, isso quer dizer o quê?
0: O que me estavam a dizer, eu não sabia de movimentos capitães, a não ser muito vagamente. Isto conhecido como o golpe das escalas.
1: É a partir desse 6 de março
0: que eu fico a saber que há qualquer coisa que vai acontecer.
1: E acontece um mês depois.
0: E acontece.
1: Mais ou menos um mês depois.
0: E eu percebi quando esse meu amigo me telefonou, ainda por cima era do PC, a dizer-me: pá, fazes favor, ligas o rádio. No Rádio Clube, eu percebi logo, eu disse: o que está a acontecer? Tá, vai lá ouvir.
1: Pois.
0: E assim foi. Passou-se outra coisa importante.
1: Mas quando?
0: Nesse período a seguir ao 25 de Abril.
1: Então...
0: Foi o célebre documento conhecido como o Manifesto Social Democrata, que me ia valendo a expulsão do PS logo ali. Mas quem me defendeu, curiosamente, foi um dos tipos mais à esquerda na direção do PS, quem eu fiquei sempre a admirar, porque foi de uma lealdade extraordinária, que foi Lopes Cardoso, que disse no Secretariado Nacional, quando houve pessoas que falaram na minha expulsão, depois quem me contou isto foi Mário Soares: olha, quem defendeu foi Lopes Cardoso, nem fui eu.
1: Mas deixa-me perguntar, esse documento acontece quando e surge porquê?
0: Em dezembro de 74.
1: Certo.
0: E porquê? Porque há o célebre congresso na reitoria.
1: Na reitoria da Universidade de Lisboa.
0: Exato.
1: Que é o segundo congresso do Partido Socialista.
0: É o primeiro na legalidade. E é mais ou menos turbulento.
1: Fundador. É o congresso que funda o Partido Socialista.
0: Mas também
1: na liberdade.
0: É muito, muito turbulento. Por causa...
1: Porque havia duas facções, não é?
0: Havia a facção do Manuel Serra.
1: E a facção de Mário Soares.
0: E a facção de Mário Soares. A facção de Manuel Serra e de um primo meu, que você deve conhecer, porque é jornalista, também foi jornalista, o José Manuel Barroso.
1: Sim.
0: Que sai com o Manuel Serra também, antes de optar pelo CDS.
1: Também já
0: o
1: passou
0: PPD.
1: Por estas conversas.
0: Pois, eu sei, eu ouvi a conversa e fico por aqui. Esse documento foi escrito e assinado pelos seguintes personagens. Eu sou o que está vivo. Os que já morreram são o Francisco Sousa Tavares, o Vasco Polido Valente, o José Cotileiro, o embaixador, e um economista que também já morreu, chamado Fernando Abcacis. Deixa-me cá ver se há mais alguém.
1: Está aí a consultar os seus papéis?
0: Não, está aqui, é. Fernando Abcacis, Sousa Tavares, José Cotileiro e Vítor Cunha-Rego.
1: E, portanto, esse
0: já
1: documento,
0: morreram todos.
1: E esse documento dizia o quê?
0: Tenho aqui,
1: está
0: publicado
1: em livro,
0: está aqui publicado.
1: De capa dura e tudo.
0: Não, a capa dura é porque o livro desfazia-se completamente.
1: Então mandou encadernar. Basicamente, esse documento dizia o quê? Que o PS tinha que ser o quê?
0: Tinha que lutar por uma democracia pluralista, pluripartidária, sem partidos de vanguarda, sem excessos revolucionários que podiam perturbar ainda mais do que já estava perturbada a Revolução.
1: Estávamos em dezembro de 74.
0: E, portanto, isso causou, estou a sintetizar da maneira mais simples possível, isso deu origem a protestos da ala esquerda do partido.
1: E a ala esquerda do partido criou o quê?
0: Queria alianças com a extrema-esquerda.
1: Com a extrema-esquerda?
0: Com a extrema-esquerda.
1: Ou com o PCP?
0: Não, com a extrema-esquerda.
1: Portanto, quando falamos aí de extrema-esquerda, estamos a falar de quem?
0: Do UDP. O MRPP nunca foi a extrema-esquerda. Nunca. Acho eu. Eu dava muito.
1: Mas, portanto, o Manuel Serra defendia uma aliança com a UDP?
0: Bem, eu não sei se ele dizia isso explicitamente. Mas não é de... e de imaginar que o Cunhal fosse na conversa de Manuel Serra. Mas, no fundo, o que ele pretendia é que o PS seguisse um curso idêntico ou semelhante ao do PC e ao da extrema-esquerda. Queria que fosse também um partido revolucionário.
1: Esse documento não foi subscrito por Manuel Alegre?
0: Não, não.
1: Que foi quem...
0: Não, ele fez uma ótima intervenção, tal como Zanha e como Mário Soares, mas não há dúvida que o Manuel Alegre era um tribuno de grande categoria, sem dúvida nenhuma. Aliás, fez também um discurso notável no célebre comício que nós fizemos no Pavilhão dos Desportos contra a unicidade sindical. Aliás, mas é quando se percebe que é preciso que exista uma central sindical diferente da intersindical. Nessa altura
1: intersindical,
0: era a intersindical.
1: Intersindical
0: CGTP, mas é para distinguir as duas fases da central.
1: Foi deputado do Partido Socialista 3 anos, não é? De 80 a 83.
0: Sim.
1: Porque em 83 é secretário de Estado da Presidência do Conselho de Ministros.
0: Do Bloco Central.
1: Do celebérrimo governo do Bloco Central.
0: Que me vacinou, eu nunca mais...
1: Há quem diga que foi o melhor governo de Portugal.
0: Não foi. Não.
1: Há quem tenha muitas saudades desse governo.
0: Não, isso está bem. Eu acho que foi uma iniciativa do Partido Socialista que correu muito bem, enquanto do outro lado
1: estava Mota Pinto.
0: Estava Mota Pinto, de alma e coração, mas morreu. O Machete, enfim, foi apenas um líder de transição. E o João Salgueiro estava convencido que era trigo limpo e não foi.
1: Cavaco Silva a seguir.
0: Coisa não correu muito bem.
1: E depois, portanto, este governo de Bloco Central...
0: Foram 2 anos de governo de Bloco Central e eu disse que fiquei vacinado para as alianças
1: para a eternidade.
0: Com o PSD, porque eu assisti à forma como o PSD, sobretudo a partir do momento em que elegem o Cavaco, está a preparar todos os argumentos para... nós dizíamos na altura que o PSD era um mau parceiro porque estava com um pé no governo e outro na oposição. Era o que se dizia na altura. E é verdade, porque a partir de certa altura percebeu-se...
1: Cavaco, a primeira coisa que faz quando chega ao PSD é acabar com o governo do Bloco Central.
0: Porquê? O Cavaco tinha seguido toda a política económica e financeira do governo no Banco de Portugal. E até tinha apoiado e aprovado aquilo que o governo tinha decidido. E quando percebeu que o essencial estava
1: feito,
0: alcançado, é por isso que se diz que foi um dos melhores governos que nós tivemos, e foi. Não foi o melhor, mas foi um dos melhores.
1: Qual é que foi o melhor?
0: Eu acho que vou dizer aqui uma coisa escandalosa. Foi o de Sócrates.
1: Qual deles? O primeiro governo de Sócrates?
0: Exatamente. E eu fui contra esse governo e critiquei-o. Mas reconheço que há muitas críticas que foram feitas ao Sócrates, eu não fiz essas, a criticá-lo por causa dos, como é que chama, dos computadores para os miúdos.
1: Os magalhães.
0: As renováveis. As eólicas já existiam, ninguém as contestava.
1: Sim, mas...
0: As renováveis, sim. E o primeiro carro elétrico, movido a eletricidade, acho que é um Nissan.
1: E, portanto, acha que foi esse o melhor governo?
0: Qual
1: foi o primeiro?
0: Um outro aspecto também, que foi a renovação do centro das cidades.
1: Portanto, estamos a falar em 2005 a 2009.
0: E do ponto de vista ecológico, as praias.
1: As praias com bandeira azul.
0: E, sobretudo, passarem a ter construção só de estacas enfiadas na areia e não de cimento. E eu lembro-me no Algarve, o caso que se passou na praia que eu frequentava, que era uma praia admirável, e que havia um restaurante que estava construído sobre cimento, rebentou, e ao rebentar a parede de cimento, ao rebentá-la, deixou a nu toda a porcaria, os esgotos do restaurante. Foi nessa altura que nós fugimos dali da Praia dos Três Irmãos, nós, família
1: o clã,
0: toda.
1: O Barroso, clã. Barroso Soares.
0: Soares, que fugimos para a zona de Alvor.
1: Voltemos ao governo de Bloco Central de 1983-85. Estava o Alfredo Barroso a dizer que Cavaco Silva, depois de perceber que a política económica já estava feita...
0: Ele achou que era a altura própria, com o PS a arrostar com as culpas pela austeridade imposta, que era a altura
1: do governo das bandeiras negras.
0: Exato.
1: E da austeridade e dos salários em atraso em Setúbal, etc.
0: Exatamente.
1: É esse governo.
0: Salários em atraso e até miséria.
1: Miséria, exatamente. E o bispo de Setúbal, Dom Manuel Martins...
0: Eu conheci muito bem o bispo na altura.
1: Não se cansou de denunciar.
0: Sim. Eu fiz parte daquele grupo de membros do governo. Era eu e a Leonor Beleza, que era secretária de Estado.
1: Era secretária de Estado da Segurança Social, creio.
0: Exatamente.
1: Do ministro...
0: Remédio das Vezes.
1: Exatamente.
0: Senhor, foi um...
1: Era ministro do Trabalho e da Segurança Social e,
0: exatamente,
1: portanto...
0: Exatamente, os principais motores da ruptura. Foi o Remédio das Vezes.
1: Estava a dizer que com Leonor Beleza...
0: E com o governador civil de Setúbal, que era do PS, e com a senhora dos serviços sociais do distrito, que era do PSD, esse grupo organizou um apoio de emergência às famílias de Setúbal, sobretudo às famílias de desempregados, identificando que tipo de instrumentos é que seriam acessíveis ou necessários para as pessoas terem um trabalho. E uma das coisas mais curiosas que nos pediram foi máquinas de costura. E arranjámos para as mulheres.
1: Para poderem fazer arranjos.
0: Exato. Era um trabalho e eles não tinham dinheiro para comprar vestidos e fatos novos, de maneira que podiam arranjar. Deve ter sido isso, com certeza. Uhum. Mas nós achámos muito curioso. E arranjámos isso, e arranjámos mais coisas. E eu consegui convencer o Hernani Lopes, que era um excelente ministro.
1: Ministro das Finanças.
0: Ministro das Finanças. Oh, Hernani, 50 mil é muito pouco. Veja lá se arranja 100 mil. Ele lá arranjou. E se eu tivesse pedido 200 mil, eu também era capaz de ter arranjado. Eram grandes as dificuldades, muito grandes. Mas é curioso, sabe, porque a negociação, por exemplo, coletiva, continuou. E continuou muito bem.
1: Nesse governo do Bloco Central.
0: Nesse governo do Bloco Central. Houve desemprego, mas não diminuição de salários. Isso nunca houve. Isso, aliás, o PS nunca permitiria que isso acontecesse, como aconteceu, aliás, na Troika, não é?
1: Houve mesmo diminuição de salários. Bom, depois desses 2 anos, foram 10 anos em Belém, com Mário Soares, presidente.
0: Eu já tinha sido chefe de gabinete dele como primeiro-ministro e já tinha estado no Ministério dos Negócios Estrangeiros com ele,
1: logo
0: como diretor.
1: Logo no início, logo a seguir ao 25 de Abril, quando Mário Soares foi
0: ele pediu duas coisas. Disse-me, fazes favor, escreves-me um texto para a contracapa do Portugal Amordaçado.
1: Sim.
0: E eu escrevi e lá está, na primeira edição integral. Além disso, vais comigo para o Ministério dos Negócios Estrangeiros tratar com a imprensa estrangeira toda. E assim foi, eu fui para diretor dos serviços de informação e imprensa.
1: E aí o que é que a sua memória hoje lhe traz desse tempo?
0: Bem,
1: então voltamos outra vez atrás, ainda não vamos à presidência.
0: Não, o que a memória me traz foi eu ter contactos com embaixadores, por exemplo, do Bloco de Leste. Engraçadíssimo.
1: Então, o Bloco de Leste era...
0: Era a Roménia, era a União Soviética.
1: Mas temos que traduzir, estamos a falar para quem...
0: Era a Polónia.
1: Para quem está no século XXI e o Bloco de Leste é do século
0: XX. O mais divertido de todos era o embaixador rumeno. E então eu trabalhava, que me desunhava no Ministério dos Negócios Estrangeiros, num gabinete, aliás, do tamanho de uma piscina, que ficava no último piso.
1: Do Palácio das Necessidades.
0: Palácio
1: que tinha espaço por todo o lado.
0: Tinha espaço para todo lado. E que tinha vista sobre o jardim, que era a única coisa boa, mas eu raramente via o parque, porque passava o tempo agarrado à secretária, a documentos, a papelada, enfim. E foi um trabalho muito interessante, porque às tantas éramos convidados, através do Ministro dos Estrangeiros, para ir ao estrangeiro, à terra deles. E eu disse ao Mário Soares, bem, se eu passo o tempo a ir visitar quem me convida,
1: não faço nada.
0: Não faço aqui nada. Ah, mas há aqui um convite que tu tens que aceitar e tens que arranjar aí uma série de tipos para irem contigo. É o Olof Palme. Olof Palme, telefonou-me.
1: Olof Palme era...
0: Era o primeiro-ministro sueco, que viria a ser assassinado. E tens que escolher...
1: Tens que escolher um grupo de quê? De jornalistas?
0: E então eu escolhi o Vítor Guerreiro, que era o diretor de notícias, o Francisco Balsemão, que era o diretor do Expresso, um amigo meu, que ainda não era embaixador, havia de ser, que é o Alfredo Duarte Costa, que era o presidente da ANOP na altura, e um...
1: A ANOP era a agência de notícias, Lusa. Era uma das antecessoras da Lusa, sim. A ANOP, NP...
0: Exatamente. E o diretor do Tempo.
1: Nuno Rocha.
0: O Nuno Rocha, que era um tipo muito engraçado, mas
1: era.
0: Nós estivemos lá 12 dias na Suécia. Sim. E fomos recebidos por todos os partidos políticos, todos, pela Central Sindical, pelas centrais patronais, todos, pelo Partido Agrário, pelo Partido Industrial, todos. Uma visita extraordinária. E pelo próprio Olof Palme, como é óbvio. E no fim, nós tínhamos ido com o número 2 da Embaixada Sueca
1: em Portugal.
0: Em Portugal. Era do Partido Social Democrata, mas era um aristocrata. E, portanto, era de boas famílias, como se costuma dizer em Portugal.
1: Eu costumava. Que hoje já ninguém diz isso.
0: Já ninguém diz isso.
1: Alfredo Barroso, muito obrigada por esta partida. Nós vamos ficar por aqui nesta conversa que vai continuar na próxima semana. Esta é uma edição especial do Serviço Público Bloco Notas. É um programa que ajuda quem está nos últimos anos do secundário, mas também quem se interessa por saber mais, e com o pretexto dos 50 anos do 25 de Abril, fixamos aqui memórias na Antena 1, na Rádio Pública, agora aos sábados, depois das 2 da tarde. Pode contar com o 25 de Abril de, neste caso é de Alfredo Barroso. Todos os episódios estão em todas as plataformas de podcast. Os cuidados de emissão foram de Filipe Pinto, a imagem de Maria Sá e Melo, a produção de Ana Fernandes, ideia e edição de Maria Flor Pedroso. Nós voltamos para a semana.
0: Muito obrigado.

0: 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Cinco horas no continente e na Madeira. 4 horas nos Açores. Edição do jornalista Guilherme de Sousa.
1: O Ministro da Economia e da Coesão Territorial confirma que o Governo vai reprogramar pela quinta vez o Plano de Recuperação e Resiliência. Em entrevista no programa Conversa Capital da Antena 1 e do Jornal de Negócios, Castro Almeida assume a pressão com o calendário de execução do programa.
2: Estamos muito pressionados com o tempo para executar o PRR. É uma pressão enorme, o PRR começou muito lentamente e neste momento é preciso tomar medidas para que ele chegue ao fim totalmente concluído.
3: Isso passa pela quinta reprogramação?
2: Pode-se chamar-lhe reprogramação ou pode-se chamar-lhe ajustamento. Nós vamos fazendo ajustamentos e reprogramações até ao limite. Não se pode diabolizar essa palavra. A reprogramação é um ato de gestão.
1: Nesta entrevista, Castro Almeida abordou também a negociação falhada do pacote laboral na concertação social. O Ministro da Economia deixa críticas à UGT.
2: Acho que houve aqui uma posição de intransigência da parte de uma central sindical que normalmente tinha uma postura dialogante e desta vez resolveu marcar uma posição de intransigência. O Governo fez tudo o que podia para tentar chegar a acordo. E das 144 propostas que estiveram em cima da mesa, chegou-se a acordo sobre 138 delas. Portanto, houve desacordo em 6 propostas apenas. E o Governo mostrou disponibilidade também nestas 6 propostas dialogar.
3: Portanto, não havia vontade.
2: Portanto,
3: para...
2: Acho que não havia vontade de diálogo, está a ver? A falta de diálogo não pode ser imputada a este Governo, a falta de capacidade de diálogo. Nós fizemos 42 acordos com sindicatos para valorizações salariais.
1: Palavras do Ministro Castro Almeida, entrevistado aqui por Rosário Lira da Antena 1 e Paulo Moutinho do Jornal de Negócios. O Ministro da Economia é o convidado desta semana do programa Conversa Capital, que pode ser ouvida na íntegra depois do noticiário da 1 da tarde e também no site da Antena 1. O cruzeiro afetado pelo surto de antivírus chega às Canárias nas próximas horas. O navio já está em águas espanholas e a bordo seguem 100 passageiros. Só alguns vão desembarcar no porto de Granadilha numa operação conjunta coordenada pela Organização Mundial de Saúde e pelo governo espanhol. O diretor da OMS já está nas Canárias. À chegada, quis tranquilizar a população local.
4: Isto não é Covid. E não dizemos isto de forma leve. O risco para a população local é baixo. Por causa da natureza da doença, mas também por causa do facto de o governo espanhol ter feito tudo para prevenir problemas. Ouçam-nos claramente e confiem naquilo que vos dizemos. A preocupação é legítima por culpa do que vivemos com a Covid, principalmente em 2020. E esse trauma permanece nas nossas mentes. As pessoas têm por isso perguntas e preocupações e por isso estamos a ouvir-vos e compreendemos-vos.
1: Palavras do diretor da Organização Mundial de Saúde, Tedros Ghebreyesus. À chegada às Canárias, o navio afetado pelo surto de antivírus chega ao porto de Granadilha ainda esta madrugada. No Médio Oriente, pelo menos 39 pessoas morreram na sequência de bombardeamentos israelitas no sul do Líbano. O número foi avançado pelo Ministério Libanês da Saúde. Entre as vítimas mortais, adianta a BBC, estão civis, incluindo crianças. As forças de defesa de Israel garantem que o alvo dos ataques foram posições do Hezbollah. Desde 2 de março, a ofensiva israelita contra o movimento xiita no Líbano já provocou quase 3 mil mortos. O Futebol Clube do Porto joga este domingo frente ao despromovido AVS. A duas jornadas do final, a equipa azul e branca tem agora outro objetivo. O recorde de pontos no campeonato foi o que assumiu na antevisão do jogo o técnico dos Dragões, Francesco Farioli.
5: Há dois jogos para disputar e temos muita vontade de tentar fazer o melhor possível. Claro que para atingir esse número de pontos precisamos de duas vitórias e vamos tentar obter esses resultados. Mas para já o foco está no jogo deste domingo.
1: Palavras de Francesco Farioli. O Futebol Clube do Porto desloca-se então à Vila das Aves para defrontar o AVS, jogo marcado para as 6 da tarde. Os bilhetes para a primeira edição do Comboio Literário que está a decorrer este fim de semana esgotaram em 14 horas. O primeiro território escolhido foi o Alentejo, Casa Branca, Évora e Vila Viçosa, mas há mais autarquias a mostrarem interesse em receber futuras incursões. Sandy Gageiro.
6: Na carruagem 4 deste comboio com destino ao Alentejo, David Lopes, diretor-geral da Lei, explica que já há muitas outras autarquias interessadas.
7: Recebemos vários desafios de autarquias que nos contactaram, ainda é um bocadinho cedo falar sobre isso, mas contaram-nos a dizer então e nós? Sim, nós cá estamos para ir ao vosso encontro.
6: Os bilhetes desta primeira edição esgotaram em 14 horas.
7: E dava para fazer, tivemos 1.500 pessoas em lista de espera, dava para fazer, vamos dizer, 8, 10 comboios. Aqui somos 160.
6: David Lopes acredita no poder do encontro.
7: Há momentos de grande fruição quando leitores e autores se encontram. O que é que nós podíamos criar de diferente para juntar autores e leitores?
6: Pedro Moreira, à frente do Conselho de Administração da CP, revela que acreditou imediatamente no sucesso desta proposta.
8: A partir do momento que a ideia foi lançada, pareceu-nos logo que ela iria resultar efetivamente muito bem.
6: E fala no ambiente a bordo.
8: É um ambiente de alegria, de descontração. Acho que as pessoas estão a bordo com prazer, estão a gostar efetivamente da experiência.
6: O domingo vai ser dedicado em parte ao romance histórico, sendo Vila Viçosa o território escolhido.
1: Reportagem de Sandy Gageiro. O comboio literário termina hoje. A RTP Antena 1 viaja a bordo.
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0: Hoje vamos ao boxe, acompanhando o percurso do antigo campeão nacional da modalidade, Orlando Jesus, e com ele a vida na cidade de Lisboa. Uma outra Lisboa. Esgrimo no ar as palavras e aprendi, vendo que o verbo esgrimir assenta que nem uma luva no ringue da competição. Esgrimo, pois, as palavras com que a produtora anuncia o que aí vem. Soco a Soco é um documentário sobre o pugilista Orlando Jesus, que nos anos 1970 foi muito mais do que um atleta. Tornou-se símbolo de uma Lisboa dura, marginal e inesquecível. Este retrato preserva não só a sua memória, mas também a da cidade que o moldou em contraste brutal com a Lisboa de hoje. O realizador, também ele filho de uma outra Lisboa, nascido e criado no coração da cidade, tem-nos habituado a viajar pelo tempo procurando resgatar a memória e as pessoas sem as quais a história seria também ela uma outra história. É o caso de Zé Pedro, Rock and Roll, talvez o mais premiado dos seus documentários, sobre o guitarrista fundador dos Chutes e Pontapés, ou Fado Celeste, sobre a vida e obra de Celeste Rodrigues, de quem era neto. Há também o Diabo do Entrudo, sobre as mais antigas tradições carnavalescas no país e os fascinantes caretos de Lazarim. São curtas referências a um trabalho bem mais vasto deste realizador e produtor, Diogo Varela Silva. Bem-vindo. Quando é que percebe, antes de mais, que o seu lugar é atrás das câmaras, que é ali que está no seu sítio?
1: Olá, Teresa, obrigado pelo convite. Bom, eu comecei muito miúdo, talvez também por inerência ter nascido na família em que nasci e ter convivido com as artes desde muito cedo. Eu comecei no teatro muito miúdo, aos 15 anos, salvo erro.
0: E foi dizendo que era um canastrão.
1: Sim, percebi. Se bem que há alguns trabalhos que eu me orgulho de ter feito, percebi que não era por ali, que havia de ser de outra maneira. E a vida deu as voltas que teve que dar e vim parar ao cinema mais tarde, se calhar, do que as pessoas normalmente vêm para uma profissão. Eu fui fazer o curso de cinema já uma idade um bocado avançada, mas sempre fui um
0: observador?
1: Sim, e um fã da melhor escola de cinema do país, que é a Cinemateca Nacional. Portanto, o bichinho do cinema sempre esteve, de alguma maneira, presente.
0: Passava mais tardes na Cinemateca, tardes ou noites, mas era um gosto desde miúdo também, ou isso também veio mais tarde?
1: O teatro foi a primeira paixão, o cinema vem depois. Talvez na altura em que fundámos o Pogo Teatro, utilizávamos muito o vídeo também nas nossas peças, e isso levou-me a debruçar-me sobre alguns ciclos de cinema. Aliás, até acho que houve o primeiro ciclo que vi, acho que foi do Bergman. Pronto, e a partir daí
0: continuou.
1: Uns veio atrás dos outros.
0: É curiosa essa referência ao uso do vídeo no teatro, algo que agora se vê a miúde em muitas peças, mas nessa altura era uma novidade absoluta.
1: Era muito, acho que fomos um bocado pioneiros nessa abordagem de misturar as duas linguagens.
0: E é também nessa fusão, digamos assim, como aliás o Diogo explicava agora mesmo, que percebe que o fascínio pela imagem se sobrepõe às tábuas do palco.
1: O meu fascínio, não sei se terá sido pela imagem, é mais um fascínio de contar histórias e de contar histórias que de alguma maneira sejam mais fáceis de chegar às pessoas. Talvez tenha sido esse o fascínio. Por isso também, se calhar, grande parte da minha carreira estar associado ao documentário.
0: Partir de histórias reais.
1: Sim.
0: E documentá-las de alguma forma.
1: Sim, e de vivências reais e do contacto direto com as pessoas que têm uma história para contar.
0: E essa proximidade que está à vista em muitos dos documentários, maiores e menores, não estou aqui a qualificar, estou a falar de tamanho mesmo, mais curtos ou mais longos, pronto. Essa proximidade foi importante nos primeiros trabalhos, continua a ser importante?
1: Essa proximidade é imprescindível para que um documentário aconteça, ou seja, o trabalho de pesquisa e de preparação é muito importante, mas antes de avançar para o terreno, antes de avançar para uma rodagem, há todo um trabalho de preparação e de conhecer o tema e as pessoas que estou a documentar, para conseguir criar essa
0: ligação.
1: Essa ligação e essa à vontade. Porque na maioria das vezes as pessoas não estão habituadas a uma câmara, não estão habituadas a uma equipa de cinema. Portanto, é preciso criar essa confiança, é preciso criar esse à vontade de quem está do lado da frente da câmara.
0: Mas eu falava de proximidade no sentido de conhecer daquela pessoa, lhe ser um rosto familiar, uma presença familiar. Bom, no caso da Celeste Rodrigues, é óbvio, não é? Era lá de casa.
1: Sim, essa foi o mais fácil. Ou talvez não.
0: Sim, pois, porque...
1: Não, nem todas as realidades que comentei eram coisas que me fossem
0: assim tão
1: muito
0: próximas,
1: familiares, sim, ou muito próximas. Por exemplo, o meu filme mais premiado é o João Aires, pintor independente.
0: Pois, eu há pouco falei no Zé Pedro, que deve ser o segundo mais premiado.
1: Aí,
0: não é?
1: Felizmente correu muito bem, mas o João Aires não me era familiar. Fui descobrindo o pintor e a obra na preparação do filme. Não me sendo familiar à partida, não pode não ser familiar quando avanço para o filme, não é? Ou seja, esse tempo de preparação e de estudo e de conhecimento tem que existir para que o filme possa existir também.
0: E para que seja feito um guião? Tem de haver um guião?
1: Tem de haver um guião. O documentário tem essa coisa que eu gosto, dá-me uma liberdade que a ficção não dá. Obviamente tem que haver um...
0: Podemos ser tentados a pensar o contrário. Que a ficção daria mais liberdade do que...
1: Não, a ficção tem um guião e um argumento fechado, definido. Pois, claro, pode haver aqui um rasgo do ator ou de uma atriz, um improviso que pode ser aproveitado. No documentário põe-se-nos a vida pela frente e não vamos contrariar, não conseguimos contrariar a vida que nos põe pela frente. Ou seja, adaptamos-nos também ao que nos é dado por quem nós estamos a documentar. Apesar de toda a preparação, apesar do guião, apesar da direção que eu quero dar e quero imprimir, e apesar até do conceito todo estético que tenho pensado para o filme, a vida põe-se pelo meio.
0: A vida acontece. E acontece bastante neste Soco a Soco. Vamos agora falar um pouquinho sobre este último documentário que está a chegar às salas de cinema portuguesas, um ano depois de ter estreado no DOC Lisboa e de ter vencido o Prémio do Público. Começa a ser um hábito os documentários do Diogo Varela Silva vencerem o Prémio do Público sempre que vão ao DOC Lisboa.
1: Nem sempre. Bom, já venci dois e fico muito feliz por isso, especialmente o Prémio do Público, porque é sinal que as pessoas, para quem nós fazemos, que é o público, não é, que gostam do trabalho que nós conseguimos apresentar. Isso dá-me um gozo enorme, claro.
0: Dois nomes de áreas completamente distintas. Esse outro prémio do público foi em relação ao documentário do Zé Pedro. Bom, até pelas circunstâncias em que o documentário surge e pela figura do próprio Zé Pedro, poderíamos ser tentados a acreditar que aquele prémio estava no papo.
1: Eu acho que aquele prémio não foi meu, aquele prémio é do Zé Pedro, isso não tenho dúvidas nenhuma. Continua a ser o rei dos afetos ao fim deste tempo todo. É impossível, eu não conheço ninguém que não goste dele, não é?
0: Portanto,
1: acho, claro que sim, tenho essa noção também que muito do prémio foi por ser para ele.
0: Por ser quem é. E digo quem é no presente, porque ele permanece. Já o Orlando Jesus é uma figura que não é imediata para a grande maioria das pessoas, mas que foi de facto um ícone do boxe nacional.
1: Foi e é. O Orlando Jesus continua como treinador ainda, hoje tem 72 anos, continua a treinar imensos jovens e a formar campeões e é um árbitro internacional, julgo até que é o único árbitro português da IBA, já arbitrou combates para títulos mundiais.
0: IBA há de ser Associação Internacional de Boxe, será isso?
1: International Boxing Association. Sim, há três grandes associações, a IBA é um deles. E é um, dentro do mundo do boxe, toda a gente sabe quem é o Orlando Jesus, quer dizer, é um nome.
0: A estrela da companhia, como é dito, não é?
1: É incontornável.
0: vamos puxar a fita atrás. De onde é que vem este contacto com o Orlando Jesus?
1: Eu conheci o Orlando há muitos anos e era uma personagem que impunha algum respeito, para não dizer medo. Nós, na altura, o Zé Pedro e o Alex Cortez e o Calu tinham um bar que era o Johnny Guitar. E quando o Johnny Guitar fechava, a coisa mais próxima que havia onde nós podíamos ir comer qualquer coisa, quando acabávamos a noite, era um bar assim, de bafon, à séria, o truque, que era do Orlando. Portanto, esse foi o primeiro contacto que eu tive com o Orlando. Depois, muitos anos mais tarde, comecei a treinar boxe com o Orlando. E pronto, e aí criámos uma amizade que é forte e que ajudou a que fosse possível ele deixar-me filmá-lo e deixar contar a história dele.
0: Vai para o boxe o Diogo, porque lhe apetecia experimentar?
1: Não, o boxe era um desporto que eu já fazia de miúdo, tempos a tempos, e depois num interrégio grande quis voltar, e através do Jorge Fernando, músico,
0: sim, que também participa no filme.
1: Também participa no filme e que também é muito amigo do Orlando, o Jorge fez essa conexão e voltei a treinar ao fim de não sei quantos anos.
0: Então, quando quer avançar com a ideia e se dirige ao Orlando Jesus para lhe propor este trabalho, como é que ele reage?
1: O Orlando não é muito de estar à frente das câmaras, nem não. Eu acho.
0: À frente das câmaras só no ringue.
1: Sim, eu acho que ele foi de uma generosidade enorme em deixar-me invadir o seu espaço privado. E eu acho que isso também foi possível graças à grande confiança que há entre nós, não é? E essa vontade tem muito a ver com isso.
0: Aliás, há o lado mais disponível que qualquer um de nós, entrando nos lugares onde ele treina, poderia observar. Não há muitas imagens de arquivo, não é? Porque à época...
1: Infelizmente, não. Foi uma pena. Ele tinha imensa coisa de arquivo, até
0: um álbum guardado.
1: 16 e não sei o quê, sim, mas que se perdeu. Pronto, o que eu consigo... O que se conseguiu está no filme.
0: Algumas fotografias.
1: Muitas fotografias.
0: Muitos recortes de imprensa.
1: O último combate que ele fez quando tinha 50 anos está no filme. Pronto, e infelizmente naquela altura.
0: Já há cores. Esse já há cores,
1: esse
0: não
1: já
0: é?
1: Há cores. Esse já há cores.
0: Mas depois temos também outros momentos mais íntimos, não é? Em que a câmara percorre.
1: Esse é o que nos mostra o Orlando Jesus, que as pessoas não conhecem,
0: não
1: nem
0: conhecem.
1: As do boxe, não.
0: As suas rotinas, o seu pequeno almoço farto, como um bom atleta deve cuidar, com a indispensável proteína, deve cuidar com a indispensável proteína, e a sua fé também, muito presente.
1: Sim, é um homem de uma grande

0: de uma vida que podia ter tido outra...
1: Podia ter corrido mal.
0: Podia ter corrido muito mal.
1: Ele, aliás, começa por explicar que os miúdos que iam para o boxe eram os arruaceiros, normalmente, que eram aqueles que se metiam em bulhas e em problemas. Era até um... Como é que eu ia dizer? Uma forma de mostrar a sua masculinidade, a sua virilidade. Safavam-se aqueles que eram os melhores.
0: Que eram os fortes para a pancada, como ele diz.
1: Nas lutas, ele não era um miúdo de trato fácil. Andou de escola em escola.
0: Andou de escola em escola, vem de uma certa realidade em que as pessoas estão mais
1: desprotegidas,
0: essa é a palavra certa.
1: Sim, hoje em dia falamos muito de violência doméstica, os números estão aí todos os dias à nossa frente e é disso que estamos a falar também. Quando estamos a falar dessa realidade, desprotegida, que ele testemunhou e vivenciou ao ponto de a mãe e o pai se separarem, o que à época também não era uma coisa assim muito...
0: Não era nada.
1: Muito vulgar.
0: Estamos a falar, isto é tudo antes, isto é no tempo de outra senhora, ainda durante o regime... Não eram vidas nada fáceis, os pais dele e as dele e do irmão por inerência, não é? Eram vidas muito... eram situações de uma pobreza extrema e de rua, não é? De viver na rua, praticamente.
1: Ele até conta, não é, que lá em casa ou se fazia bem ou quando não se fazia bem era a porrada. E era assim que as coisas aconteciam. Não é seguramente por isso que os seus dotes se revelam no boxe. Era algo que já estaria nele. E também terá encontrado no boxe uma forma de expurgar
0: E de libertar aquela raiva que trazia.
1: Sim, todas essas energias
0: negativas.
1: Sendo que o boxe à época era um desporto prestigiado.
0: Era. Na altura dele foi a última grande... Houve uma altura áurea do boxe, que é a altura, por exemplo, do meu tio-avô do Rebordão, em que se enchia o Parque Meyer e se enchia o Coliseu de Lisboa para ver combates. Depois houve uma altura em que o boxe esteve mais afastado dos caparates e no princípio dos anos 70 volta em força ao Parque Meyer e ele é um dos responsáveis por isso.
1: Sim, ele vai abrir o Parque Meyer em 1975. E o que é isto de se dizer, como se ouve dizer, que ele era muito bonito a jogar? Como é que nós podemos descrever isto de ser muito bonito a jogar num desporto que tem uma certa dança? Qualquer nós conseguimos.
0: Tem uma grande dança e tem toda a parte da esgrima do boxe, não é? E ele realmente tinha isso. Ele tinha uma sabedoria a jogar, tinha um jogo de pernas muito bom, tinha uma esquiva boa. Portanto, tinha essa beleza de para quem gosta de ver, não é? Tinha essa beleza em cima do ringue.
1: Eu estava aqui a sublinhar esta passagem porque associa-se, talvez hoje nem tanto, mas acredito que mesmo na altura, mesmo sendo essa época de ouro, a imagem do boxe é associada a um desporto violento.
0: Sim.
1: E não consensual. Há desportos que as pessoas podem gostar mais ou gostar menos, gostar muito ou gostar pouco, ou gostar nada, mas tudo bem, é um desporto. O boxe é aquela coisa que ou se gosta...
0: O boxe tem muitas regras, tem uma certa ética, não é? Por exemplo, há outros desportos de lutas que eu acho que não têm isso. Estas coisas novas agora dos MMAs e essas coisas todas. O boxe tem as regras dele bem definidas e há uma certa justiça na coisa, não é? Não há lutas com diferenças de pesos, não há... Sei lá, não há... As pessoas têm uma zona onde podem bater, ou não podem bater atrás da cabeça, não podem... nas costas, quer dizer, há regras.
1: Há, aliás, uma regra que não é tida em conta a certa altura do documentário e quase que o víamos a saltar para dentro do ringue para defender.
0: Não vamos contar.
1: Vamos ficar assim, fica assim no ar, porque não era ele que estava a competir, obviamente. No entanto, podemos tentar perceber como é que ele vai, e talvez aí o Diogo Varela tenha mais para nos dizer, para lá daquilo que está no documentário, como é que ele se vai afirmando no boxe? Como é que ele vai construindo essa imagem e vai ganhando segurança de si próprio, percebendo que é um campeão? aliás, a certa altura.

0: a pirâmide e muito
1: bem definida.
0: Muito bem definida, muito não
1: bem
0: é?
1: Definida.
0: Há muito pouca coisa que venha acima do boxe.
1: Acima do boxe, só a mãe e os filhos, não havia mais ninguém. Não, porque o boxe foi eu acho que foi tábua de salvação para ele, não é? Uhum. Foi lá que encontrou maneira de poder fugir daquilo tudo onde estava e criar e adquirir as ferramentas necessárias para fazer uma vida. E conseguiu cedo, ele assim que começa a jogar boxe é logo campeão pela Voz do Operário.
0: Depois vai para os alunos da Polo, não é?
1: Depois vai para os alunos da Polo, depois volta à Voz do Operário. Desculpem, não a Voz do Operário não, pelos alunos da Polo.
0: É que ele é campeão, sim, sim.
1: É que ele é campeão. Depois vai para o Rio de Janeiro, depois volta à Voz do Operário. Bom, e depois faz uma carreira enorme. Joga em Espanha, joga cá. Há uma altura em que vai dividindo entre cá e lá. E foi campeão nacional e formou vários campeões nacionais. E o boxe deu-lhe uma hipótese de conseguir construir uma vida fora daquele pesadelo onde ele vivia.
0: Onde ele estava, incluindo quando foge à tropa, não é? E, mais uma vez, o boxe é o seu refúgio.
1: É sempre, ainda hoje. Ainda hoje o boxe é o seu refúgio, ainda hoje. Vive do boxe e, acima de tudo, eu acho, não é vive do boxe, é vive para o boxe. De alguma forma, acho até poético a maneira
0: essa
1: como,
0: resistência.
1: Essa resistência e a maneira como ele retribui
0: aquilo que o boxe,
1: aquilo
0: lhe, deu.
1: Que o boxe lhe deu. Sim.
0: E há muitos miúdos a quererem aprender boxe.
1: Nas aulas ali, dele estão imensa rapaziada.
0: E não é fácil, que ele dá uns valentes calduços quando a coisa não...
1: Quando merecem. Não, mas ele é bastante carinhoso até.
0: Essa imagem passa, creio também. Eu fiz aqui referência aos calduços porque fazem parte e ele já estava a avisar há bastante tempo do que não se podia fazer. Como se continuava a fazer, se não vai a bem, vai a mal. Um mal aqui, com bastantes aspas. Mas depois temos também o boxe associado a uma vida bastante boémia, que poderemos dizer que é o retrato de uma época também, que corresponde à forma como o homem se... E aqui vou dizer mais homem.
1: Como era criado, como era educado, e os valores que lhe eram passados, e a vivência do que estava ao lado, e um bocado aquela coisa manquici e manquidu, não é?
0: E até tendo em conta que ele ganhou muito dinheiro com o boxe, depois também o estourou.
1: Ele ganhou fortunas e arrebentou outras tantas. Mas sim,
0: ele aliás confessa isso. Aliás, essa vida boémia, o boxe permitiu-lhe também essa vida boémia com alguma folga, não é? Ao desbarato, talvez se possa dizer mesmo assim. Mas a forma, e agora falavas aí dessa resistência quase poética que podemos observar na relação dele com este desporto. Ele diz que é um desporto para... O boxe é para os guerreiros. Ele não diz era para os guerreiros. Ele diz é, portanto é o presente. O boxe é para os guerreiros, é para os inteligentes, é um desporto sábio. Portanto, ele vai sempre desfiando aquilo que para ele são não tanto as manhas, mas as virtudes.
1: A verdade é que para quem está a ver pode não perceber isso, mas o boxe acaba por ser quase como um jogo de xadrez. Ou seja,
0: só que a vez de ser jogado só com a cabeça,
1: é jogado com o corpo, porque é preciso estar sempre a antecipar não sei quantas jogadas à frente. Eu faço isto, como é que ele reage, como é que eu reajo ao que ele vai reagir, como é que eu contraponho. Portanto, é realmente preciso de alguma inteligência para se conseguir ser bom no boxe. Aquilo não é só bater, não é só lançar as mãos, não é? Há todo um jogo de
0: cintura,
1: de cintura e de
0: cabeça.
1: E de cabeça,
0: e de cabeça, sim.
1: Essencialmente de cabeça.
0: Eu até fui aqui buscar uma frase que é tida como uma frase mágica do Muhammad Ali, em que ele dizia que neste desporto é preciso flutuar como uma borboleta e picar como uma abelha.
1: Exatamente.
0: E é um pouco isto que nós conseguimos também observar neste documentário. Essa dança, como eu falava há pouco,
1: é sempre uma dança com a outra. É sempre uma dança com a outra. É isso mesmo. É exatamente esse desenho do Muhammad Ali. É perfeito para perceber o que é esta coisa de estar em cima de um ringue e jogar. Ao contrário do Orlando, que ele acha que qualquer pessoa pode ser bom no boxe ou pode ir para o boxe, eu tenho para mim que não é bem assim. Eu acho que para ser um bom boxer ou para ser um bom fadista. Tens de ter nascido numa certa condição, num certo lugar, e passar por certas vivências para chegar lá, para perceber o que é. E o Orlando vem daí. Eu acho que essa é a grande razão pela qual se destacou dos outros.
0: Sim, e de uma forma também consensual, porque não há quem não reconheça seu mérito.
1: Toda a gente reconhece o mérito no boxe. É mestre Orlando para qualquer pessoa ligada a este desporto.
0: Como é que é o Orlando hoje? Vamos acompanhando o seu dia-a-dia, os seus ritmos, também as suas memórias, e por isso eu falava nessa vida boémia de há pouco, 5 filhos, todos de mulheres diferentes. Acho não que isto seja mais necessariamente um traço.
1: São mais.
0: Eles eram muitos, mas como às tantas já estavam noras, genros, netos, netas.
1: Bisnetos.
0: Posso não estar a ser precisa no número de filhos, e peço desculpa ao Orlando Jesus, se estiver a ouvir isto, porque ele é filho, é sagrado, e aos filhos também. Mas como não estou a dizer nomes, embora me permita dizer um deles, que é o único que segue as pisadas do pai de uma forma tão...
1: Sim, há uma filha que também é árbitra.
0: Que é árbitra, sim. Mas,
1: o Orlandinho
0: Júnior, não é?
1: Júnior, foi campeão também, foi campeão nacional e hoje é treinador e treina também novos talentos. Esperemos que algum venha a ser campeão em breve.
0: Eles, aliás, continuam a treinar juntos, pai e filho. Continuam de vez em quando a fazer as suas corridas.
1: Isso é bonito.
0: E a conversarem um com o outro, não é? Tirar dúvidas.
1: O Orlando, o filho, ele praticamente nasceu
0: num ringue.
1: Não é? Sim. Ele começou muito novo. O pai calçou-lhe as luvas muito, muito cedo. Ele começou muito novo a treinar. Portanto, percebe o boxe e percebe este desporto de uma maneira diferente da maioria das pessoas que acordam mais tarde para estas coisas, não?
0: A minha referência ao facto dele ter os filhos e de ter uma relação muito próxima com a família de mulheres diferentes não é para fazer nenhum juízo de valores, para sublinhar essa relação de afeto tão próxima, porque ele podia ter-se perdido nesta coisa dos afetos, não é? Há ali muito amor, percebe-se?
1: Há completamente. O que me interessou mais no filme e o que eu gosto do filme é isso, é que não é uma história de boxe, é uma história de alguém que sobrevive graças ao boxe e de alguém que tem uma vida e que nos mostra uma cidade fruto daquele tempo e daquelas vivências, não tanto da parte desportiva, mas onde é que aquilo levou, não é? Como é que ele se formou como homem à volta disto tudo?
0: Sim, ele até o fado canta.
1: Ele até o fado canta, é um fadista.
0: De alma e coração, não é?
1: É completamente.
0: Podemos dizer que a figura do Orlando Jesus, agora esquecendo que é o boxe, podia ser outra coisa qualquer, é uma das últimas figuras que ainda nos permite ver esta Lisboa que foi?
1: Poderíamos dizer que é um dos últimos dos moicanos, e nesse sentido acho que sim. Terá sido, se calhar, o último grande rei daquela noite lisboeta de Bafon dos anos 70, 80. Sim.
0: E fazendo zoom um pouco mais sobre a Lisboa, que é também um dos objetivos deste documentário, o Diogo, nestas histórias que vai construindo sobre pessoas, mas também sobre a cidade, aquelas que são...
1: Sobre os locais, sobre as vivências.
0: Sim. Como é que um realizador que também nasceu numa certa Lisboa olha hoje para a cidade, se move na cidade, que preocupações tem em relação à cidade?
1: Bom, eu tento não estar resignado, essa é a minha tentativa, e se calhar contar estas histórias ou esta vontade de contar estas histórias tem a ver com isso, com não querer deixar de sonhar como Lisboa que seja nossa, não é? Uma Lisboa que não seja feita para turistas, que não seja feita para quem nos visita. Também pode ser feita para eles, mas que primeiro seja feita para nós, que cá vivemos. Não sei, sinto uma certa nostalgia da cidade, não é?
0: Que não é aquela coisa saudosista. Não, que se fala, não, às vezes, no meu tempo é que era. Não, não, é? Não tem nada a ver com isso.
1: Não tem nada a ver com isso. Tem a ver com ver que não há, por exemplo, para os meus filhos, não há vida cultural noturna que eu tinha na minha altura, não há agora da mesma maneira. Está mais fechado, as coisas estão mais gentrificadas, as pastelarias são todas iguais, os cafés são todos iguais, é tudo feito para alguém que eu não sei quem é. Para nós não é, seguramente. Até pelos preços das coisas, para nós não é, seguramente, não é?
0: Sendo certo, e agora falaste aí nos filhos, e portanto aproveito a boleia, o Sebastião
1: e o Gaspar.
0: Aliás, o Gaspar também tem uma curta participação aqui neste documentário, com a sua guitarra. Eles próprios, acredito eu, apesar da sua juventude, sentirão diferenças, porque eles também cresceram como tu, entre na rua, com aspas, não é na rua que eu quero dizer, mas sim, a brincar na rua e a beber essa cultura, essa cidade.
1: Eles tiveram a sorte de ainda poder brincar na rua. Também tem a ver com o sítio onde nós vivemos e onde eles cresceram, em que isso é possível ainda hoje acontecer, não é? Uma coisa cada vez mais rara em Lisboa. As crianças não podem estar a brincar na rua, não é? Mas sim, eu acho que eles foram vendo a transformação da cidade, especialmente nestes últimos 10 anos. É gritante. Por exemplo, Alfama é uma coisa para turistas, já não tem quase ninguém a viver lá de lá, e como Alfama está quase o resto da cidade, quer dizer, os lisboetas que cá vivem, mas depois quando vão sair à noite, ou quando querem ir a um restaurante, ou quando querem ir a um café, as escolhas estão cada vez mais limitadas, porque cada vez a coisa está mais transformada para quem visita a cidade e não para quem vive cá.
0: E isso mudou, por exemplo, os teus hábitos? És mais hoje em dia um homem de casa do que de fora de casa, por exemplo?
1: Eu sou, é uma coisa, sou mais de casa, sendo que casa tem a possibilidade de também ter rua. Mas isso lá está, tem a ver com o sítio onde eu vivo. Mas sim, prefiro estar junto de amigos, ou na minha casa, ou na casa deles, do que sair à noite. Faço esporadicamente, né? Se calhar também tem a ver com a idade. Vamos ficando cotas.
0: Sim, mas tendo essa proximidade com os filhos, eu não sei se eles ainda vivem os dois.
1: Não, o Sebastião já não vive connosco, se bem que está perto e estamos juntos regularmente. O Gaspar ainda vive.
0: Estando eles na música, e no caso do Sebastião, que também tem no cinema um olhar próprio sobre a vida, como é que é esse diálogo, ter essa juventude, esse olhar fresco ali à mão de semear?
1: Claro, claro, claro. Há muita coisa que eu vou conhecendo através deles, não é? Estou muito atento às coisas que eles trazem para ver, para ouvir, para falarmos, para discutir. Nós somos uma casa que existe sem televisão na sala, que é uma coisa que as pessoas, quando lá entram, ficam muito... estranham muito isso. Nós sempre privilegiámos o espaço comum como um espaço de conversa ou de diálogo, de escuta, de música. E eu acho que isso sempre foi bom para mim e para eles, para nós, não é? Todos crescemos muito com pessoas, com esse convívio e com esse diálogo. E estou sempre a beber do que eles me trazem.
0: Apesar da dependência cada vez mais... louca, que todos nós, sem exceção, nenhum de nós pode pôr de fora, não é? Que temos do digital e dos ecrãs, e essa ligação com a arte nas suas várias formas de expressão é também uma forma de combater.
1: É, ou seja, nós nunca perdemos a capacidade de ler, de ver filmes, de ouvir música. Portanto, o digital está lá, mas o resto também. E todos, o Gaspar, o Sebastião, eu e a minha mulher, vivemos bem com essa mistura e, aliás, saudamos essa mistura.
0: Bom, e ainda vais ao boxe?
1: Menos, agora menos. A idade já pesa um bocado. Não, não, quer dizer, para o Orlando não pesa nada, mas tenho estado com uma lesão no ombro que me tem impedido de...
0: Tem a ver com a câmara também?
1: Teve só a ver com o boxe.
0: Ah, então teve mesmo a ver com...
1: O boxe para mim funciona como uma descarga de más energias. Gosto do treino, da preparação física, gosto muito do saco. O saco é... O saco tem sido muito amigo de muita gente.
0: Devemos todos ter um saco em casa,
1: eu
0: não é?
1: Acho que sim, faz muito bem à saúde mental. Liberta as energias negativas. É um bocado como o surf também faz isso. E outras coisas que as pessoas gostem de fazer.
0: Eu acho,
1: não é?
0: Que no geral o desporto tem essa coisa boa. Estamos em movimento,
1: estamos
0: sempre,
1: em
0: de
1: movimento,
0: alguma forma.
1: Estamos a libertar mais energias, estamos a mandar fora o que não nos interessa, o que não precisamos cá dentro, não é?
0: Eu estava a fazer esta pergunta porque li, ouvi, já não sei dizer, com certeza, e não sei onde mesmo, estava aqui nesta hesitação porque estava a tentar lembrar-me assim, mas de facto não consigo, em que havia um comentário qualquer dizendo que o Diogo Varela tinha ido para o boxe para perder a barriguinha, mas não tem nada a ver com isso.
1: Por acaso, quando voltei
0: então está certo.
1: Isso foi o Orlando que disse.
0: Foi ele, exatamente. Sim.
1: Ainda não a perdi totalmente.
0: Não, mas a minha pergunta vem daí, é que podia ser apenas esse o objetivo, e percebo agora com esta nossa conversa, coisa que não sabia, não, que o boxe faz mesmo parte da tua vida desde muito cedo.
1: Desde miúdo, muito influenciado, porque foi o desporto que o meu tio fazia, o tio avô, foi o desporto que o meu avô Varela Silva fez, portanto desde miúdo sempre tive o fascínio do boxe e comecei cedo a treinar. O primeiro clube onde treinei também foi no Rio de Janeiro, ali no bairro Alto, ao lado de onde era o Frágil. Depois, pronto, depois...
0: Foste por aí fora?
1: Fui por aí fora e bom filho, a casa torna.
0: Sobre o documentário, curiosidade minha, o Orlando Jesus gostou do que viu?
1: Sim, gostou e está contente. De ficar algo que os netos ou os bisnetos possam olhar e perceber quem é que foi esta pessoa...
0: Não ficar tudo só naquele álbum.
1: Naquele álbum que ele guarda.
0: Que ele guarda.
1: Religiosamente, que a mãe lhe fez.
0: Que a mãe lhe fez. As mães, sempre. As mães com esse cuidado, guardando cada recorte de imprensa e cada fotografia. E são muitas, devem ser muitas, não é?
1: Ah, claro. Ele começou muito novo. Foram anos e anos e anos de carreira, não é?
0: E esteve sempre nos pinkers,
1: sempre no auge,
0: como se costuma dizer, e isso também ajudará a que o continuem a procurar tanto os mais jovens e a acreditar de facto nos ensinamentos dele, tendo em conta o seu percurso. E isso também diz algo sobre a pessoa dele, não é? Não é apenas porque é um bom desportista, um bom boxer, terá nele essa capacidade de chegar ao outro.
1: Ele adora ensinar, ele adora ter os alunos mais novos e estar-lhes a explicar como é que é, e estar-lhes a dar-lhes a educação sobre o desporto e como é que se joga isto, o que é isto de jogar boxe.
0: Percebe-se no olhar, o olhar permanece ainda são dois faróis, não é? Não,
1: eu ainda este fim de semana fui ver uns combates que ele teve a arbitrar e é lindo ver a maneira como ele vê aquilo tudo, como ele
0: se movimenta, como ele, não é? mesmo como árbitro. Há ali pequenos momentos no documentário que se percebe, ele quase que antecipa o que é que o
1: atleta vai fazer,
0: claro, não é?
1: São muitos anos,
0: e é muito bonita a forma como ele, enfim, não quero estar a contar o filme, mas é muito bonita a forma, penso que isto posso dizer, como ele encaminha um derrotado num combate para aceitar aquela derrota de cabeça erguida.
1: Sim, eu também gosto muito desse momento. Esse momento é uma fotocópia perfeita do caráter do Orlando, não é?
0: É, se tivéssemos que tirar uma única fotografia sobre aquela pessoa, eu acho que ali naqueles segundos,
1: percebes,
0: naquele momento, está lá uma vida inteira.
1: É. Por acaso também é dos meus momentos preferidos do filme. Gosto muito desse... Porque acho muito bonito, acho muito carinhoso, acho de uma delicadeza que em princípio não estaríamos à espera de ver em alguém que ganhou a vida a combater.
0: Sim, mas também da dedicação não só ao desporto, a este desporto em particular, que é o seu desporto, o seu dele, mas a forma como nos devemos relacionar
1: com o outro,
0: estejamos no topo ou cá embaixo. As tais regras de que falavas há pouco, a tal ética de que falavas há pouco, tem que estar ali, e estando ali ela estará seguramente noutros planos da nossa vida. Bom, Soco a Soco, brevemente nas salas de cinema portuguesas, mais concretamente a partir de 14. Esperas muita gente, pouca gente, assim gente?
1: Eu gostava muito que as pessoas...
0: Eu pergunto isto já agora, antes de perguntei e já deixou interromper, porque chegaste a dizer que preferias que este género de filmes, em particular, tivesse passagem pelas salas de cinema de uma forma que não é exatamente esta, teria mais proveito e mais gente nas salas. Ou seja, em vez de estar ao mesmo tempo em todas as salas de cinema, que os documentários fizessem uma espécie de turné pelas salas de cinema.
1: Eu acho que isso é um problema do cinema português em geral. Ou seja, nós não... A maneira como o Instituto de Cinema vê a estreia de um filme, acho, de um filme português, acho que não é abonatória para os filmes portugueses. Estamos em concorrência direta com blockbusters da América, ou seja, estamos derrotados à partida. E não sei se é mais importante estar uma semana inteira numa sala ou se fazer algumas sessões especiais, específicas e concretas e em mais sítios. Acho que seria mais vantajoso.
0: E ter essas salas cheias, não é?
1: E ter essas salas cheias, claro.
0: Que é esse o objetivo também quando se faz, é que as pessoas...
1: Quando faço filmes é pensar que as pessoas o vão ver. É para as pessoas verem. Eu não faço aquela coisa, eu faço os filmes para mim. Sim, eu faço os meus filmes, mas não são para mim. Eu, depois de os ter feito, eles estão feitos. São para as pessoas, é para o público ir ver. Essa é a minha pretensão e adorava que fossem. E eu acho que quem gostar de cinema não tem obrigatoriamente gostado de boxe, que isto não é um filme, este filme não é um filme sobre boxe. Também é, mas não é um filme sobre boxe. Acho, na minha modesta opinião, acho que irão gostar de ficar a conhecer melhor a história do Orlando Jesus.
0: E manter-te no cinema hoje em dia é algo que exija esta resistência que nós podemos pressentir aqui no Soco a Soco, sempre na luta?
1: Sempre existiu, e aliás, infelizmente não antevenho que venha a mudar a maneira como estou no cinema, ou seja, continuo a ser o eterno sonhador. Não desisto de sonhar, há muitas histórias que eu ainda quero contar, há muitos filmes que eu quero fazer, mas é sempre na luta, não há uma outra maneira, não é? Somos muitos e há muito pouco dinheiro disponível para os filmes. E não sei, parece sempre que há um clube do Bolinha no cinema, não é? Há uns clubes, há umas... E eu tenho estado sempre do lado de fora dessa barricada, mas tudo bem, estou cá, faço as minhas coisas com mais dificuldade, menos dificuldade, mas tenho feito e quero continuar a fazer.
0: Quando falamos de dificuldade, falamos sobretudo do financiamento, não é?
1: Só claro. Do financiamento, sim. Claro. Essa é a grande dificuldade do cinema português.
0: Próximos projetos?
1: Como produtor, estou a produzir um documentário que é o Esta Vida de Marinheiro, que é sobre o João Aguardela. Um filme realizado pelo Paulo Miguel Antunes, que esperemos conseguir estrear no DOC Lisboa, se tudo correr bem.
0: Já este ano?
1: Sim. Sim, o filme
0: portanto,
1: já
0: no final deste ano.
1: Já no final deste ano. Que se o DOC quiser o filme, sim, vamos ver. Estamos a fazer o filme com esse intuito. E em setembro avanço para a rodagem do meu próximo filme. Será um filme sobre as vindimas e a vida de quem trabalha a vinha no Douro vinheteiro.
0: No fundo, vais mantendo um pé nesta forma de agarrares na história de uma pessoa para contares uma história, ou várias histórias, e outro em que vais procurar as tradições.
1: No caso do Intrudo de Lazarim foi um bocado...
0: Sim, mas as vindimas fazem parte do património português, não é?
1: É a vida daquelas pessoas, é isso que me fascina, é a vida de quem trabalha a vinha. Não tanto a vinha em si, sou grande apreciador do vinho também, mas é as pessoas. Sim. São sempre as pessoas, não é? Eu acho que de uma maneira ou de outra vamos sempre parar às pessoas.
0: Diogo Varela Silva, obrigada por seres pessoa para isso.
1: Obrigado.
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2: Sou pessoa para isso, com Teresa Dias Mendes.

0: 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Seis horas no continente e na Madeira. 5 horas nos Açores. Edição do jornalista Guilherme de Sousa.
1: O cruzeiro Ondius, afetado por um surto de antivírus, já atracou em frente ao porto de Granadilha, em Tenerife, nas Canárias. É o que mostram as imagens transmitidas a esta hora em direto pela TVE, a estação pública espanhola. A bordo estão cerca de uma centena de passageiros e apenas alguns vão desembarcar numa operação coordenada pela Organização Mundial de Saúde e pelo governo espanhol. Os cidadãos espanhóis serão, de resto, os primeiros a deixar o navio, serão transferidos para um hospital militar em Madrid, onde irão cumprir um período de quarentena. Ontem à noite, na chegada à Ilha das Canárias, a Tenerife, o diretor-geral da OMS quis tranquilizar a população, sublinhando que não há qualquer risco.
2: Isto não é Covid. E não dizemos isto de forma leve. O risco para a população local é baixo. Por causa da natureza da doença, mas também por causa do facto de o governo espanhol ter feito tudo para prevenir problemas. Ouçam-nos claramente e confiem naquilo que vos dizemos. A preocupação é legítima por culpa do que vivemos com a Covid, principalmente em 2020. E esse trauma permanece nas nossas mentes. As pessoas têm, por isso, perguntas e preocupações e por isso estamos a ouvir-vos e compreendemos-vos.
1: Tedros Ghebreyesus, o diretor da OMS, a deixar uma mensagem de tranquilidade na chegada a Tenerife, horas antes da chegada, agora confirmada, do navio Ondius, o cruzeiro, onde seguem cerca de uma centena de pessoas. Este navio está a ser afetado por um surto de antivírus. O diretor da OMS vai coordenar, em conjunto com o governo espanhol, o desembarque dos passageiros. Alguns, como já disse, vão ser transferidos.

0: referidos para os países de origem, os cidadãos espanhóis serão encaminhados para um hospital militar em Madrid, onde vão cumprir vários dias de quarentena. O cruzeiro já chegou às Canárias. Os passageiros vão começar a ser retirados nas próximas horas. O ministro da Economia e da Coesão Territorial confirma que o governo vai reprogramar pela quinta vez o plano de recuperação e resiliência. Em entrevista no programa Conversa Capital da Antena 1 e do Jornal de Negócios, Castro Almeida assume a pressão com o calendário de execução do PRR.
1: Estamos muito pressionados com o tempo para executar o PRR. É uma pressão enorme, o PRR começou muito lentamente e neste momento é preciso tomar medidas para que ele chegue ao fim totalmente concluído.
2: Isso passa pela quinta reprogramação?
1: Pode-se chamar-lhe reprogramação ou pode-se chamar-lhe ajustamento. Nós vamos fazendo ajustamentos e reprogramações até ao limite. Não se pode diabolizar essa palavra. A reprogramação é um ato de gestão.
0: Nesta entrevista, o ministro Castro Almeida abordou também a negociação falhada do pacote laboral na concertação social. O ministro da Economia deixa críticas à UGT.
1: Acho que houve aqui uma posição de intransigência da parte de uma central sindical que normalmente tinha uma postura dialogante e desta vez resolveu marcar uma posição de intransigência. O governo fez tudo o que podia para tentar chegar a acordo. E das 144 propostas que estiveram em cima da mesa, chegou-se a acordo sobre 138 delas. Portanto, houve desacordo em 6 propostas apenas. E o Governo mostrou disponibilidade também nestas 6 propostas dialogar.
2: Portanto, não havia vontade.
1: Portanto,
2: para...
1: Não havia vontade de diálogo, está a ver? Falta de diálogo não pode ser imputada a este governo, falta capacidade de diálogo. Nós fizemos 42 acordos com sindicatos para valorizações salariais.
0: Declarações do ministro Manuel Castro Almeida, entrevistado aqui por Rosário Lira da Antena 1 e Paulo Moutinho do Jornal de Negócios. Ele, o ministro da Economia, é o convidado desta semana do programa Conversa Capital, que pode ser ouvida na íntegra depois das notícias da 1 da tarde aqui na RTP Antena 1. No Médio Oriente, pelo menos 39 pessoas morreram na sequência de bombardeamentos israelitas no sul do Líbano. O número foi avançado pelo Ministério Libanês da Saúde. Entre as vítimas mortais, adianta a BBC, estão civis, incluindo crianças. As forças de defesa de Israel garantem que o alvo dos ataques foram as posições do Hezbollah. Desde o dia 2 de março, a ofensiva israelita contra o movimento xiita já provocou quase 3 mil mortos no Líbano. O campeão Futebol Clube do Porto joga este domingo frente ao despromovido AVS, a 2 jornadas do final. A equipa azul e branca tem agora outro objetivo, o recorde de pontos no campeonato. Foi o que assumiu precisamente o técnico Francesco Farioli.
3: Há 2 jogos para disputar e temos muita vontade de tentar fazer o melhor possível. Claro que para atingir esse número de pontos precisamos de 2 vitórias e vamos tentar obter esses resultados. Mas para já o foco está no jogo deste domingo.
0: A antevisão de Francesco Farioli, o Futebol Clube do Porto desloca-se à Vila das Aves para defrontar o AVS, jogo marcado para este domingo às 6 da tarde. Os bilhetes para a primeira edição do Comboio Literário, que está a decorrer este fim de semana, esgotaram em 14 horas. O primeiro território escolhido foi o Alentejo, Casa Branca, Évora e Vila Viçosa, mas há mais autarquias a mostrarem interesse em receber futuras incursões. A reportagem é da jornalista Sandy Gageiro.
4: Na carruagem 4 deste comboio com destino ao Alentejo, David Lopes, diretor-geral da Leia, explica que já há muitas outras autarquias interessadas.
5: Recebemos vários desafios de autarquias que nos contactaram, ainda é um bocadinho cedo falar sobre isso, mas contaram-nos a dizer então, e nós? Sim, nós cá estamos para ir ao vosso encontro.
4: Os bilhetes desta primeira edição esgotaram em 14 horas.
5: E dava para fazer, tivemos 1.500 pessoas em lista de espera, dava para fazer, vamos dizer, 8, 10 comboios. Aqui somos 160.
4: David Lopes acredita no poder do encontro.
5: Há momentos de grande fruição quando leitores e autores se encontram. O que é que nós podíamos criar de diferente para juntar autores e e leitores.
4: Pedro Moreira, à frente do Conselho de Administração da CP, revela que acreditou imediatamente no sucesso desta proposta.
6: A partir do momento que a ideia foi lançada, pareceu-nos logo que ela iria resultar efetivamente muito bem.
4: E fala no ambiente a bordo.
6: É um ambiente de alegria, de descontração. Acho que as pessoas estão a bordo com prazer, estão a gostar efetivamente da experiência.
4: O domingo vai ser dedicado em parte ao romance histórico, sendo Vila Viçosa o território escolhido.
0: A jornalista Sandy Gageiro, a bordo do comboio literário, a viagem termina hoje.
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2: Olá, muito bom dia. Bem-vindos a esta emissão do programa Eclésia da Igreja Católica, aqui na Antena 1 da Rádio Pública. Encerramos hoje o ciclo de Francisco a Leão, uma série de conversas que evocou o legado do Papa Francisco, falecido um ano, e avaliou o primeiro ano de pontificado do seu sucessor, Leão XIV. Para nos ajudar nesta reflexão, convidamos o Padre Jorge Teixeira da Cunha, professor da Faculdade de Teologia na Universidade Católica, no Polo do Porto. Olhamos para a forma como o Papa Francisco humanizou o papado e deixou uma marca de concretude na vida da Igreja que dificilmente será apagada.
3: Muito bom dia, Padre Jorge Teixeira da Cunha. Muito obrigado por estar connosco neste ciclo de Francisco a Leão. Antes de começarmos a gravar, estava a confessar que a distância e a ausência física do Papa Francisco também tem ajudado a talvez a definir melhor o que é que fica com mais veemência, qual é a marca do seu legado neste ano que é mais visível. Pergunto, começava por aí, da sua leitura, como é que podemos sintetizar o legado deste pontificado que ficou no coração de tantas pessoas, mas que deixa muito mais do que a sua superfície e o seu sentimento?
4: Eu creio que o pontificado do Papa Francisco foi um pontificado muito marcante. Certamente o balanço será feito depois com mais detenimento, mas eu creio que ele introduziu um estilo que vai ficar para todo sempre, porque ele de certo modo colocou o papado e o serviço de Pedro na nossa, desceu à terra aquilo tudo. Desceu à terra e, portanto, isso vai ficar para todo sempre. Nunca mais nenhum Papa pode desempenhar o papel de Pedro com todo aquele conjunto de circunstâncias que fazia dele um ser humano fora da humanidade. Não, o Francisco fez de ser o serviço de Pedro à terra e, portanto, ele é um de nós que está no centro da nossa vida. Portanto, ele não quis ser diferente do que era antes, não quis modificar o seu estilo de pessoa. Ele foi Papa como era bispo e como tinha sido padre e como tinha sido um ser humano. Isso é a grandeza dele.
3: E foi isso que fez que as pessoas se ligassem tanto a ele?
4: Tanto também a ele, porque ele era simultaneamente próximo do centro da Igreja, próximo de Deus, se quiser, e também próximo dos outros. Ele manteve sempre o seu estilo de quem andava no autocarro, de quem usava os mesmos sapatos, de quem pagava a sua conta no hotel. E isso foi uma desmontagem, uma desconstrução da ideia do papado, que eu acho que vai ficar para todo sempre. Nunca mais nenhum papa pode usar a tiara, pode usar todos aqueles adereços que o tornavam um jingo em relação a nós. E isso é o legado dele, portanto, é o legado dele. Ele não fez do seu serviço de Pedro uma coisa artificial, fez dela uma coisa sobrenatural e uma coisa natural ao mesmo tempo, que é aquilo, é o lugar onde nós estamos, é o lugar onde Deus nos encontra. E, portanto, isso é que eu acho que é o mais importante dele, foi essa mudança de estilo, essa humanização do papado, no sentido bom desta expressão, no sentido de que a humanização significa encarnação. Deus foi que inaugurou a encarnação. Nós não sabíamos o que isso era. E, portanto, o Francisco fez isso de uma maneira exemplar. E todos os outros aspectos do seu pontificado têm de ser lidos, acho eu, a essa imagem. Portanto, ele não quis nenhuma representação da vida. Ele quis a vida simplesmente. Não quis nenhuma ostentação no sentido de ser um serviço construído. Ele quis estar onde está a humanidade. Ele sentiu os pobres, ele sentiu os imigrantes, ele sentiu todos os que se consideram na periferia, e esteve próximo deles todos, e é essa memória que o conserva.
2: Obrigado a si que está desse lado. Este é o programa Eclésia da Igreja Católica. A herança de Francisco, que colocou o olhar nas periferias existenciais e geográficas, moldou inevitavelmente o conclave que elegeu o seu sucessor. Leão XIV, um norte-americano com experiência missionária na América Latina, carrega o desafio de unir um mundo polarizado e uma igreja plural. Retomamos a nossa conversa com Jorge Teixeira da Cunha, docente da Faculdade de Teologia da Universidade Católica.
3: Eu ainda há pouco, aliás, aqui em conversa com colegas, falava da dificuldade de encontrar uma boa palavra que existe em espanhol, eu penso que em português vou poder utilizá-la, para aquilo que eu acho que era a categoria teológica fundamental do pensamento de Francisco, que era a concretude, que é a vida como ela é. Ele nunca partiu do plano das ideias para impor sobre a vida real, e isso desafiou muito a Igreja, porque teologicamente nós temos uma tendência de pensamento católico de abstração.
4: Temos a ideia de representação.
3: Sim,
4: representar. O Papa, ele não representou. Não representou. Isso é a vantagem dele. A vantagem, digamos, do estilo, do método com que ele desempenhou a sua missão. E, portanto, é por isso que nós o recordamos como aquele que trouxe à terra a nossa fé, a nossa pastoral, até a nossa teologia, de certo modo. E, portanto, isso é a vantagem principal dele. As outras coisas, se quiser, que se seguiram a isso, portanto, a ideia da misericórdia, a ideia da sinodalidade, vêm todas daí. Todas daí, no sentido dele dizer, vamos parar para sintonizar. Parar para sintonizar com o divino, sintonizar com a nossa alma, sintonizar com aquele... não é um lugar, portanto, com o sujeito que nós somos, sujeito que Deus cria, sujeito que Deus dá a si mesmo, sujeito que é o lugar da salvação e também, eventualmente, da perdição. É aí que ele nos encontra e, portanto, foi aí que ele quis viver e isso é que o marcou definitivamente. Eu acho que ele foi muito inovador. No campo, por exemplo, da teologia moral, ele foi muito inovador. Não porque ele tenha mudado qualquer lei, não mudou nada. As leis ficaram iguais, as leis canónicas e as leis morais ficaram iguais, mas houve qualquer coisa que ele inovou definitivamente, porque ele propôs-nos que pensássemos a vida em Cristo, a moral, a partir daquilo que nós vivemos. E não daquilo que nós pensamos. E, portanto, daquilo que nós vivemos, daquilo que as pessoas vivem. E isso é a definição da misericórdia. Deus é a misericórdia porque Deus é aquele que é capaz de se aproximar do ser humano na sua verdade, na sua grandeza, porque lhe vem da dignidade divina, mas também na sua humanidade, que lhe vem da sua angústia, da sua interrogação, da sua perplexidade perante o divino. Portanto, ele disse, nós temos de pensar a moral a partir, precisamente, daquilo que nós somos, da nossa vivência, da nossa experiência. Isso é que é relevante para definir o que é a bondade e o que é a maldade. A bondade e a maldade foram sempre definidas como uma representação, desde os gregos, e nós assumimos isso, ou como uma norma abstrata. O Papa quis ir adiante disso. Ele não modificou as normas, mas lançou as bases pelas quais as normas podem ser mais próximas de Deus, daquilo que Jesus quis para nós, e daquilo que verdadeiramente, do lugar verdadeiramente onde nós nos encontramos. E portanto, aquilo que salva o ser humano não é a conformidade, é a exposição. A exposição à vida. É isso que nos salva. E o Francisco disse-nos isso com uma clareza muito grande. Ou melhor, ele insinuou-nos, porque ele também tinha os seus cuidados, as suas cautelas, porque a função de um Papa é sempre manter a unidade visível da Igreja. E, portanto, ele teve muito cuidado em não ser disruptivo, em não criar situações de ruptura, mas com muita determinação, com muita coragem, ele disse-nos que nós tínhamos de ser seguidores do Cristo e não propriamente seguidores da razão. Seguidores do Cristo é muito diferente, porque o Cristo esteve onde nós estamos. Esteve onde nós estamos, na nossa filiação divina e não propriamente na nossa racionalidade representada que concebe os modelos de vida de uma maneira ou de outra. Ele indicou-nos o caminho da proximidade com o Cristo, da filiação. E creio que indicou à Igreja também. Eu creio que a ideia de sinodalidade vem daí. A sinodalidade não é propriamente apenas uma tentativa de dar, de consultar, de fazer uma Igreja mais democrática.
2: Também não é um plano de relações públicas, de melhorar a imagem.
4: Não é, de maneira nenhuma. A sinodalidade, ele quer que a Igreja seja a vivência atual da comunidade, daquilo que nos, da comunidade dos viventes em Cristo. E, portanto, que assimilemos nos nossos dias, nos dias que nos é dado viver, a bondade do Cristo e a comunidade e a proximidade dos nossos semelhantes. Isso é a sinodalidade. O resto já nós tínhamos, a ideia de que é necessário repartir o poder, que é necessário ter estruturas de participação, muito bem, pois isso é absolutamente canónico e tudo isso. Ele veio nos dizer que, de que nos importa ser uma Igreja mais multitudinária, ou ser o que for. O que nos importa é que a Igreja seja a comunidade que inicia continuamente os seus participantes à vida em Cristo, a vida comum da aproximação dos seres humanos nas suas diferenças e portanto a vida atual. Eu creio que a atualidade é o sentido da sinodalidade para o Papa Francisco. Portanto, ele nem foi mais democrata, nem foi menos democrata do que os outros. Certamente ele colocou-se na raiz da democracia, porque era isso que devia ser toda a democracia. Portanto, a possibilidade de todos os seres humanos que vivem na comunidade poderem encontrar-se para lá das suas diferenças, poderem encontrar-se na plataforma da vida, nesse lençol freático que é a nossa vida, que é a vida de todos, para lá das diferenças. Isso é a ideia de sinodalidade. Portanto, a Igreja tem de ser um espaço de encontro contínuo das pessoas que são chamadas por caminhos que nós não conhecemos, que convergem para esse...

0: Mesmo que o esqueçamos provisoriamente, ele deu à Igreja um legado que é insuperável, que é inesquecível, que é qualquer coisa de evangélico. E quando é evangélico, não pode ser superado.
1: Obrigado a si que nos acompanha. Este é o programa Eclésia da Igreja Católica. Encerramos hoje o ciclo de conversas de Francisco a Leão. Num mundo cada vez mais complexo, a forma como a Igreja se governa a si própria acaba por ser também um testemunho público. Leão XIV tem dado sinais de procurar um estilo de liderança que passa pela verdadeira escuta das bases. Falámos a esse respeito com o padre Jorge Teixeira da Cunha, docente da Faculdade de Teologia da Universidade Católica.
2: Os jornalistas gostam muito de pegar nestas coisas mais, enfim, mais matemáticas e de estatísticas que têm a ver com aquilo que levou depois a sua sucessão. Ele tinha uma atenção particular àquilo que designou e que ficou na nossa linguagem como as periferias. As periferias geográficas, mas também as periferias existenciais, humanas. Isso faz parte do quadro de prioridades. E a intenção de trazer essas periferias como referência da ação também. Isso transformou o Colégio Cardinalício com pessoas dos 5 continentes, de igrejas minoritárias, com experiências radicalmente diferentes da experiência tradicional europeia e, de alguma forma, isso leva à eleição de um sucessor que continua fora deste eixo eurocêntrico, que é um cardeal norte-americano com experiência missionária, larga experiência missionária na América Latina. Esta passagem é uma passagem de testemunho mais próxima também por esta experiência comum que Francisco e Leão têm do que é a vida da Igreja, da comunidade católica na América Latina, como missionários, como líderes de grandes comunidades. Há aqui um chão comum que vai marcar alguma coisa no futuro, ou o perfil que Leão vai mostrando é já diferente?
0: Pois, não há duas pessoas iguais na Igreja. Sim. Eu não sei se o Papa Francisco condicionou o seu sucessor. Há pessoas que dizem que sim. Não sei, eu acho que isso não é relevante, porque a eleição de um Papa é sempre um conjunto de condições que sim, são preparadas, tudo bem, há movimentos de retaguarda. Eu por acaso acho que isso, olha, não é decisivo. Vem-nos o Papa Leão, que por um lado é das periferias da América Latina, mas também podemos dizer que era das periferias da elite, não é? Ele é um norte-americano do país que tem sido o mais poderoso do mundo, que talvez esteja agora em causa. E, portanto, esse aspecto é também de ter em conta. Ele não vem só do mundo periférico, vem também do centro do mundo. Isso pode ser uma vantagem para ele. E, portanto, ele tem mostrado que não, ele não quis repetir, de certo modo, o Francisco. Não, ele não tem, talvez, o carisma do Francisco. Cada um tem o seu carisma. Ele nestes 9 meses, ou 11 meses que ele já está de Papa, mostrou-nos algumas coisas muito interessantes. Mostrou que ele queria romper, portanto, todas as tensões que havia, que queria ser um Papa diferente, que não queria imitar. E fez muito bem, fez isso muito bem. Portanto, este aqui tem-se preocupado principalmente com manter a unidade da Igreja, acho que sim, rebentaram-lhe nas mãos alguns problemas, não é? Esses problemas das periferias de litúrgicas que querem reivindicar os seus direitos. Ele tem conduzido esse processo com sabedoria. Tudo bem, nenhum Papa quer um cisma no seu pontificado. E, portanto, ele tem-se esforçado de todo modo. Não sei se os outros também se têm esforçado da mesma maneira. Eu creio que ele tem-se esforçado mais do que os outros. Portanto, ele tem feito essa tarefa de tentar manter o tecido eclesial inconsútil, como se diz, da túnica do Cristo. Tem mantido não dividido. E, portanto, tem feito todo o esforço para isso. Eu admiro muito por isso. Tem-se mantido muito de pé. Eu acho que ele tem feito um trabalho de dizer aos grandes do mundo, sim, eu estou aqui, não estou como prevosto, eu estou como Pedro, estou como servidor de Pedro e continuador de Pedro. E, portanto, aquele que diz, é como o Pedro da primeira hora, diz, é mais importante obedecer a Deus do que aos homens. Portanto, tem feito com muita clareza, com com uma coragem e com uma serenidade. Portanto, ele não se tem posto em bicos de pés, de maneira nenhuma, diante dos grandes da terra, mas tem dito, estou aqui, se quiserem... Se quiserem

0: pleitear comigo, estou aqui. Isso é uma coisa engraçadíssima da minha parte, não é? Depois, enquanto ele ainda não produziu muitos textos, mas os textos dele, para mim, são muito interessantes do ponto de vista da ética social. E nisso aí ele continua com o Francisco, sim, continua a linha do Francisco. Ele diz, o ponto de vista do pensamento da Igreja começa sempre no pobre. No pobre, certamente no pobre sociológico, mas para lá disso. O pobre é o Cristo em primeiro lugar, no pobre da carta aos Filipenses, naquele que desceu à nossa condição, à condição de escravo, e aí nos encontrou. E, portanto, é isso aí. Se formos ver a primeira exortação que ele criou sobre o pobre, se virmos a mensagem do Dia Mundial dos Pobres, são textos que, não sei quem lhes ajudou a escrever, mas são textos de grandíssima valia, pelo que se situam nessa plataforma abaixo da qual nós não podemos descer, ou na plataforma em que Deus nos encontra e nós encontramos Deus, que é o lugar, é o lugar da pobreza, não temos outra palavra, mas é o lugar da indigência existencial diante da qual Deus clama por nós e nós clamamos por Deus. E, portanto, nesse ponto, ele tem feito, tem-nos orientado muito bem, e, portanto, o Papa Leão tem desempenhado um papel que tem, olha, que tem levado aos quatro cantos do mundo, foi à África e testemunhou isso. Portanto, ele resolveu ir ao continente africano, que é um continente de grandes virtualidades para o continente. A África ensina-nos algumas coisas, ensina-nos a fé em Deus, como fator importantíssimo da nossa humanidade, ensina-nos o valor da família, mas ele também foi dizendo que é necessário que a fé em Deus seja purificada de todos os elementos que ele disse agora em Angola, precisamente. Temos de purificar a fé da superstição, temos de melhorar a família, porque a África tem a grandeza da família, mas tem alguns problemas com a família também. Tem o problema da mulher, tem o problema da criança, tem várias coisas que funcionam mal na família africana. E, portanto, é necessário. A África é um continente de uma reserva inesgotável de humanidade, mas que é um continente que tem de se confrontar com o Evangelho. Tem de se confrontar com o Evangelho e tem de perceber que, portanto, as suas representações da vida não são definitivas e tem de se abrir continuamente ao Evangelho que nos eleva, que nos orienta, que nos abre perspectivas insuspeitadas, não é?
1: Bom dia para si que nos acompanha. Este é o programa Eclésia da Igreja Católica. Falámos da mudança de pontificado que aconteceu há um ano. A escolha do nome Leão remeteu imediatamente para o pontificado de Leão XIII, o pioneiro do pensamento social cristão. No atual contexto, a verdadeira questão social passa pela rápida expansão da inteligência artificial e pelas profundas transformações no mundo do trabalho. Teólogo e sacerdote da Diocese do Porto, Jorge Teixeira da Cunha, reflete agora connosco sobre o apelo do Papa Leão XIV à não-violência e aos perigos éticos das armas geridas por máquinas.
2: Ter o Papa atento à situação de, sobretudo no mundo ocidental, mas a situação diária de pessoas que lá em casa veem que a inteligência artificial substitui uma série de recursos que antigamente usavam, até de relação, é também um sinal de proximidade e de atenção a dizer esta pessoa está preocupada com problemas que me dizem a respeito.
0: De acordo, a escolha do nome, na altura, foi um facto notado. Espero muito que, assim como o Leão XIII foi aquele que abriu a Igreja aos problemas sociais daquele tempo, à questão social do fim do século XIX, nós esperamos muito que o Papa Leão XIV seja aquele que abre a Igreja e que faz confrontar a Igreja com as questões sociais novas. E as questões sociais novas, olha, são uma, e ele tem feito exemplarmente, que é a questão da guerra.
2: Sim.
0: Da guerra. Portanto, ele tem, eu espero que ele persevere, porque esse caminho é terrível, o caminho da afirmação de que a solução para os conflitos das nossas sociedades não são a defesa armada da paz. Ele disse isso muito claramente e eu espero que ele o mantenha, porque isso não é fácil de manter, não é fácil de manter, porque pois há muita pluralidade de opiniões dentro dos católicos, dentro dos cristãos. Foi sempre uma questão controversa ao longo da história. Este debate com o vice-presidente da América, que é um cristão de 7 anos, é um problema que o outro tem de compreender. Realmente nós fomos, durante séculos, aqueles que usamos a teoria da guerra justa, a modificamos, a adaptámos a ser um mecanismo de diminuição da violência. O vice-presidente, creio que não percebeu isso muito bem. E, portanto,
2: sim, mas, ou seja, não é de justificação da violência,
0: é
2: para diminuir.
0: Como diminuição da violência.
2: Coisas diferentes.
0: Não como justificação da violência. Ele não percebeu isso. E depois, a partir de Bento XV, que é um Papa que foi hostilizado mais do que o Francisco, porque ele condenou liminarmente a guerra. A guerra como forma da resolução dos conflitos, condenou-a no contexto da Primeira Guerra Mundial. E, portanto, este aqui está a assumir esse papel que a Igreja nunca assumiu com muita clareza e, portanto, eu espero que ele persevere no seu propósito de mostrar que a solução dos conflitos, porque a sociedade é violenta, isso não temos dúvida, a sociedade é violenta e conflitos existem sempre, portanto, é necessário propor outro caminho para a solução dos conflitos. Ele tem dito, eu não me considero habilitado para defender a guerra como forma de solução dos conflitos. E, portanto, se não se considera como defensor da guerra, tem de ser como defensor da paz, defensor da não-violência como solução dos conflitos. Ora, esse caminho é um caminho muito difícil de manter. Eu espero que o Papa Leão seja capaz disso, porque esse é o caminho da Igreja. Mas esse é um caminho dificílimo, difícil de manter, que poucos cristãos ao longo da história conseguiram manter e perseverar. Depois há, de facto, as outras questões sociais. Por exemplo, eu espero que o Papa pudesse finalmente propor-nos uma encíclica sobre o trabalho humano e sobre as questões da inteligência artificial aplicada ao trabalho, não é? E da questão do futuro do trabalho humano, tendo em conta que a inteligência artificial nos vai resolver as questões da ação produtiva, do trabalho produtivo. Isso para mim é uma boa notícia. Só quem não trabalhou na terra, não trabalhou na pesca, não trabalhou na indústria, não trabalhou nas fábricas, não pode deixar de saudar a chegada do robô como aquele que nos livra das tarefas repetitivas, das tarefas, portanto, que até agora temos desempenhado.
2: E que muitas vezes desumanizam.
0: Desumanizantes, não é? Portanto, essa inteligência artificial é bem-vinda. Nós precisamos é de nos manter na capacidade de controlar e dizer, nós somos os autores da inteligência artificial, temos de manter a autoria, porque a inteligência artificial, quando aplicada à comunicação, quando aplicada à própria guerra, ela pode se tornar, de certo modo, autónoma e desencadear ações que são muito nocivas para todos nós, que nos podem manipular infinitamente e que podem desencadear violência se o militar que se ocupa da gestão das armas agressivas que hoje podem existir, esse militar e os militares têm de ter um controle, de manter-se capazes de serem os autores desse tipo de armamento, não é? Porque é aí que temos um perigo muito grande. Portanto, se deixarmos à sua sorte esse tipo de mecanismos de decisão, que não são de decisão, a máquina não trabalha e a máquina não decide, nunca decidirá. Tenha um conjunto de elementos que pode usar se nós a deixarmos livre, se nós a deixarmos à sua sorte. Nós temos de nos manter vigilantes. Nós somos os autores da máquina que nos facilita a vida, mas somos os responsáveis também pelo modo como funciona a máquina que facilita a vida. E, portanto, não podemos deixar que a máquina tome o nosso papel. Eu espero muito que o Papa Leão possa publicar alguns textos orientadores sobre isso, sobre o robô aplicado ao trabalho, sobre o robô aplicado à ação militar, portanto, a inteligência artificial aplicada às comunicações, aplicada às formas de que podem, que são um terror se nós pudermos, se puderem ir até onde parece que podem ir. Portanto, geram apreensões enormes que nós temos de... Aí a nova face da questão social, eu espero que o Papa Leão seja mesmo um novo leão capaz de afrontar as novas questões da chamada questão social.
2: Eu tenho só uma última pergunta a fazer, que tem a ver, teríamos muita coisa para conversar, mas o tempo já vai chegando ao fim, a ver com alguns sinais que o Papa deu, ou tem dado, do seu modelo de governo da Igreja. Porque ele convocou um consistório extraordinário em janeiro, já tem um consistório convocado para junho, ele funcionou, pelo menos visualmente, o que nós vimos nos moldes do sínodo, com aquelas famosas mesas redondas, com uma certa horizontalidade. Há aí um sinal que se dá, ele quer discutir a Amoris Laetitia nos 10 anos da sua publicação e falo convocando os presidentes das conferências episcopais de todo o mundo para o Vaticano, aqui pelo menos uma ideia de exercício colegial, não digo sinodal, mas pelo menos uma ideia de exercício colegial do Ministério Petrino. Esta ideia de que o Papa decide, mas decide com um sentimento, com uma vontade de escuta e de aconselhamento de quem está no terreno, porque no fundo é para isso também que serve esta convocação de pessoas dos 5 continentes, é importante para, enfim, para marcar um modelo de governação.
0: Eu confio nisso, Otávio. Eu confio que ele vai, portanto, com a sua tradição, de certo modo, norte-americana, até certo ponto utilitarista, mas, portanto, menos essencialista do que a nossa concepção europeia, que ele possa dar voz a muita gente, que possa ouvir a todos e que possa criar um estilo sinodal mais baseado na colaboração de todos, até do que propriamente o Papa Francisco, que era um carismático. Ele não tem o mesmo carisma do Papa Francisco, tem outros carismas, não é? E o carisma da escuta, talvez ele possa voltar aos tempos de Paulo VI, que foi, de facto, o mártir da escuta, o mártir da paciência, da evolução lenta da Igreja, que ele possa manter essa tensão, essa capacidade de ser o mártir do diálogo. Eu confio muito que ele possa ser isso, de acordo com com aquilo que já nos tem mostrado, e, portanto, mais capaz de decisões colegiais, mais capaz de só decidir e só avançar quando tiver a certeza de que as suas decisões vão ser acatadas pela maioria. Eu creio que ele vai cultivar esse estilo da escuta, do diálogo e da paciência.
1: Obrigado ao Padre Jorge Teixeira da Cunha, obrigado a si que nos acompanhou. Chega assim ao fim o ciclo de conversas de Francisco a Leão sobre a mudança de pontificado que aconteceu naturalmente após a morte do Papa Francisco e com a eleição de Leão XIV a 8 de maio de 2025. Eu sou Otávio Carmo, jornalista. É sempre um gosto estar deste lado. O programa Eclésia volta à sua companhia na madrugada de quarta para quinta-feira, pouco depois da meia-noite. Até lá. Despeço-me com votos de um santo domingo e uma vida feliz.

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1: Olá, muito bom dia. Bem-vindo a mais um programa Fé dos Homens da Responsabilidade do COPICA. Fique connosco.

Eu creio. Na linguagem comum, o verbo crer significa ter uma opinião não muito segura sobre um assunto, o que equivale a não saber bem. Crer, neste caso, significa afirmar alguma coisa, mesmo sem se ter a certeza. Por exemplo, creio que amanhã teremos um lindo dia de sol. É uma suposição. Num outro sentido, ao dizer que acreditamos, queremos afirmar que confiamos em alguém. Na nossa vida de todos os dias, temos atos de fé no que diz o médico, o advogado, o perito, o amigo. Confiamos nessas pessoas, mesmo sem evidências, porque acreditamos na sua palavra. São pessoas que querem o nosso bem. Este segundo sentido ajuda-nos a perceber o significado do eu creio dos cristãos. Nós confiamos em Jesus Cristo, que agiu e falou como enviado de Deus. Assentamos a nossa vida sobre a sua palavra, como quem edifica uma casa sobre a rocha firme. Nos textos do Novo Testamento, não encontramos definições abstratas da fé cristã, mas podemos encontrar-nos com pessoas que, ao encontrarem-se com Jesus nos caminhos da Palestina, aderiram a Ele de todo o coração e transformaram o seu viver. Podemos também ver como os primeiros cristãos, aceitando o testemunho dos apóstolos, viviam em comunidades de fé e proclamavam com entusiasmo que Jesus é o Senhor, porque o seu Pai o ressuscitou dos mortos e o fez sentar à sua direita na glória celeste. A partir da Sagrada Escritura, podemos definir a fé como uma atitude que consiste em confiar totalmente numa pessoa e em aceitar a sua palavra como projeto totalizante para toda a vida. E essa pessoa é Jesus Cristo, o Senhor. Mesmo sem o vermos, acreditamos. A fé é o firme fundamento das coisas que se esperam e a prova das coisas que se não veem. A fé consiste, portanto, em confiar em alguém, em Jesus Cristo, Verbo de Deus. Ela é encontro de duas pessoas que se amam, o crente e Jesus vivo. Ele não se encontra fechado em nenhum túmulo, mas vive com os seus. Se não tivesse ressuscitado, seria vã a nossa fé. Mas a fé consiste também em acreditar na mensagem de Jesus Cristo, isto é, no que Ele nos comunicou acerca do mistério do homem, do mistério de Deus e do mistério do mundo. Ele, durante a sua vida pública, anunciou uma boa nova, um Evangelho. E os cristãos, ao longo dos tempos, com a ajuda do Espírito Santo que lhes foi dado, aprofundam essa mensagem de vida nova e feliz. O desejo dos cristãos é o de conhecerem cada vez melhor essa mensagem de salvação. Paulo pede a Deus que conceda aos cristãos de Éfeso o espírito de sabedoria e de revelação para conhecerem cada vez melhor a Deus e ao seu plano de salvação realizado por Jesus Cristo, a quem ressuscitou dos mortos. No centro, ou no coração desta mensagem, está a certeza da ressurreição do Senhor. Se com a tua boca confessares ao Senhor Jesus e em teu coração creres que Deus o ressuscitou dos mortos, serás salvo. Todos os que acreditam em Cristo e vivem segundo a sua mensagem formam a comunidade dos crentes, a Igreja. No dia de Pentecostes, os que aceitaram o testemunho dos apóstolos passaram a formar a comunidade da fé. E era um coração e a alma da multidão dos que criam,
e ninguém dizia que coisa alguma do que possuía era sua própria, mas todas as coisas lhes eram comuns. Será sempre difícil para os cristãos definirem o que é a fé, porque ela é, fundamentalmente, uma resposta ao chamamento de Deus que se concretiza neste esforço dos crentes, que se comprometem na construção de um mundo mais justo e fraterno, segundo o projeto de Deus. Uma fé sem obras seria morta. Que aproveita se alguém disser que tem fé e não tiver as obras? Assim como o corpo sem o espírito está morto, assim também a fé sem obras é morta. Fé é compromisso, é ação, é empenho. E para que serve a fé? A resposta pode ser esta: para nos tornar mais felizes. Evangelho quer dizer boa nova, alegre notícia. As primeiras palavras a respeito do nascimento de Jesus são estas: não temais, porque eis, aqui vos trago novas de grande alegria, que será para todo o povo. E Paulo conclui, convidando os cristãos a viverem na alegria. A alegria do crente provém da descoberta do amor de Deus por nós e por cada uma das pessoas do mundo inteiro. À luz deste amor, procuramos viver felizes, amando-nos fraternalmente. E quem ama, já passou da morte para a vida.

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0: 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Bom dia, são 7 horas no continente e na Madeira, 6 nos Açores.
1: Já chegou às Canárias o cruzeiro afetado pelo surto de antivírus. A operação de desembarque dos passageiros vai começar nas próximas horas. Será coordenada pelo diretor da Organização Mundial da Saúde, que apela à calma. O ministro da Economia anuncia na Antena 1 que o governo vai reprogramar pela quinta vez o plano de recuperação e resiliência. Entrevistado no programa Conversa Capital, Castro Almeida também aborda o pacote laboral, acusa a UGT de intransigência e falta de diálogo.
0: Temperaturas a esta hora, 13 graus no Porto, em Coimbra e também em Lisboa, 16 em Faro, nas ilhas estão 13 graus em Ponta Delgada, 14 no Funchal. Notícias com Guilherme de Sousa.
1: Já chegou às Canárias o cruzeiro Ondius, afetado pelo surto de antivírus. Passavam poucos minutos das 6 da manhã, hora de Lisboa, quando o navio atracou no porto de Granadilha, em Tenerife. O desembarque dos passageiros vai ser coordenado pela Organização Mundial da Saúde, em conjunto com o governo espanhol. Os cidadãos espanhóis serão os primeiros a deixar o navio, serão depois encaminhados para o aeroporto e seguir até um hospital militar de Madrid, onde vão cumprir vários dias de quarentena. Em Tenerife está também o diretor-geral da OMS, ao lado dos ministros espanhóis da Saúde e do Interior. Tedros Ghebreyesus quis tranquilizar a população local.
2: Isto não é Covid. E não dizemos isto de forma leve. O risco para a população local é baixo. Por causa da natureza da doença, mas também por causa do facto de o governo espanhol ter feito tudo para prevenir problemas. Ouçam-nos claramente e confiem naquilo que vos dizemos. A preocupação é legítima por culpa do que vivemos com a Covid, principalmente em 2020. E esse trauma permanece nas nossas mentes. As pessoas têm, por isso, perguntas e preocupações, e por isso estamos a ouvir-vos e compreendemos-vos.
1: Palavras do diretor-geral da Organização Mundial de Saúde ontem à noite, ele que vai coordenar em conjunto com as autoridades espanholas o desembarque dos 100 cidadãos que seguem a bordo no navio afetado por este surto de antivírus. O cruzeiro já está no porto de Granadilha, em Tenerife. O ministro da Economia e da Coesão Territorial revela que o governo vai reprogramar pela quinta vez o plano de recuperação e resiliência. Em entrevista no programa Conversa Capital da Antena 1 e do Jornal de Negócios, Castro Almeida assume a pressão com o calendário de execução do programa.
3: Estamos muito pressionados com o tempo para executar o PRR. É uma pressão enorme, o PRR começou muito lentamente e neste momento é preciso tomar medidas para que ele chegue ao fim totalmente concluído.
4: E isso passa pela quinta reprogramação?
3: Pode-se chamar-lhe reprogramação ou pode-se chamar-lhe ajustamento. Nós vamos fazendo ajustamentos e reprogramações até ao limite. Não se pode diabolizar essa palavra. A reprogramação é um ato de gestão.
1: Nesta entrevista, Castro Almeida abordou também a negociação falhada do pacote laboral na concertação social. O ministro da Economia deixa críticas à UGT.
3: Acho que houve aqui uma posição de intransigência da parte de uma central sindical que normalmente tinha uma postura dialogante e desta vez resolveu marcar uma posição de intransigência. O governo fez tudo o que podia para tentar chegar a acordo. E das 144 propostas que estiveram em cima da mesa, chegou-se a acordo sobre 138 delas. Portanto, houve desacordo em 6 propostas apenas. E o Governo mostrou disponibilidade para também nestas seis propostas dialogar.
4: Portanto, não havia vontade.
3: Portanto,
4: para...
3: Eu acho que não havia vontade de diálogo, está a ver? Falta de diálogo não pode ser imputada a este governo, falta capacidade de diálogo. Nós fizemos 42 acordos com sindicatos para valorizações salariais.
1: Manuel Castro Almeida, entrevistado por Rosário Lira e Paulo Moutinho do Jornal de Negócios, o Ministro da Economia é o convidado desta semana do programa Conversa Capital da Antena 1 e do Jornal de Negócios e que pode ser ouvida na íntegra depois da 1 da tarde. No Médio Oriente, pelo menos 39 pessoas morreram na sequência de bombardeamentos israelitas no sul do Líbano. O número foi avançado pelo ministro libanês da Saúde. Entre as vítimas mortais, adianta a BBC, estão civis, incluindo crianças. As forças de defesa de Israel garantem que o alvo dos ataques eram posições do Hezbollah. Desde o dia 2 de março, a ofensiva israelita contra o movimento xiita já provocou quase 3 mil mortos no Líbano. O campeão Futebol Clube do Porto joga este domingo frente ao despromovido AVS. A 2 jornadas do final, a equipa azul e branca tem agora outro objetivo, o recorde de pontos no campeonato. Foi o que assumiu na antevisão do encontro o técnico dos Dragões, Francesco Farioli.
5: Há 2 jogos para disputar e temos muita vontade de tentar fazer o melhor possível. Claro que para atingir esse número de pontos precisamos de 2 vitórias e vamos tentar obter esses resultados. Mas para já o foco está no jogo deste domingo.
1: Futebol Clube do Porto desloca-se à Vila das Aves para defrontar o AVS, o jogo marcado para as 6 da tarde, um jogo, Miguel, que vai ter relato aqui na RTP Antena 1.
0: Exatamente. Guilherme Sousa com as notícias na RTP Antena 1, simultâneo com a RTP Antena 1 Açores, Madeira e também RTP Mundo. 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
0: 7:08, manhã de domingo. Bom dia, bom fim de semana. Já a seguir a Árvore da Música com Ana Sofia Carvalheda.
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8: Três Tentos foi o título que escolhemos para dar a este novo disco, ao terceiro disco, portanto há também aqui um trocadilho envolvido.

0: trouxe boas novidades. Ning Ning está de volta. É o terceiro disco de originais, de releituras, de novidades nesta árvore da música que passa também a ser ouvida na rádio RTP Mundo. É um disco RTP Antena 1, Árvore da Música, e agora também ouvido na rádio RTP Mundo, cada vez com mais flores, mais braços de árvore e frutos. Ning Ning, novo disco, novo capítulo, três tentos. Eu andei nos diferentes dicionários para tentar perceber que palavra era esta, três tentos, mas nada como a Maria Isabel Mendonça para nos explicar o nome do disco e que palavra é esta.
1: Três tentos foi o título que escolhemos para dar a este novo disco, ao terceiro disco, portanto há também aqui um trocadilho envolvido, mas este título diz respeito a uma das modas que constam no CD, no disco. É, aliás, a primeira é a moda da apresentação do disco, digamos assim. E três tentos diz respeito a uma moda de roda, de origem palaciana. Em relação ao título e ao significado da palavra, não temos a certeza o que significará. E a pessoa que aliás nos legou estes temas, o padre António Moraes, a quem também dedicamos este disco, ele próprio não tinha conhecimento do que significaria a palavra.
0: Tanto pode vir do latim como do grego.
1: Pois, firmeza, juízo, mas não sei se em relação a esta, em concreto, em relação a uma moda, a uma dança, se serão essas palavras a defini-la enquanto dança. Embora ache interessante esta literação, não é? Três tentos, talvez tenha mais a ver com um sentido rítmico do que com um significado específico.
0: Então, nada melhor que começarmos a ouvir em exclusivo estas modas, estas danças, porque eu achei o disco muito dançável. Já lá vamos. Mas nada melhor que ouvir em exclusivo novo trabalho de Ning Ning e estes três tentos.

0: César Prata, este terceiro disco de Ninho Ninho, no fundo, é uma continuação dos trabalhos anteriores, porque há sempre uma recolha, habitualmente, e corrijo-me se eu não estiver correta, a Maria Isabel Mendonça faz esse trabalho de se apaixonar quando está a recolher palavras, também já temas gravados, áudios, e depois vocês trabalham em conjunto com diferentes instrumentos para fazer a vossa releitura. Como é que foi descobrir este trabalho que o padre António Moraes, não é habitual, dedicou às recolhas e chegaram até ao dia de hoje, que é muito importante, às vezes recolhas e pela oralidade se perdem pelo caminho, mas felizmente alguém pega neste trabalho do padre António Moraes.
1: Sim, estamos a falar de uma pessoa que dedicou a sua vida, ou grande parte da sua vida, ou uma componente da sua vida, a este trabalho de cariz etnográfico e a estas recolhas, e dedicou-o porque pode fazer isso do ponto de vista teórico, porque é uma pessoa que realmente tem uma bagagem incrível em relação às nossas músicas de tradição oral. E depois também nos interessou muito, e ficámos muito, muito felizes por poder ter acesso a este acervo e por ele nos ter cedido estes temas para tratarmos e para gravarmos, porque é mais uma forma de nos relacionarmos com o território que ocupamos e onde vivemos e a partir do qual trabalhamos, porque são canções apenas que dizem respeito a um território muito circunscrito à região da Serra da Estrela. Folgozinho, Cativelos, Gouveia, Aldeias. Portanto, ficou um trabalho que, de certa forma, também conseguiu colmatar, humildade nossa, digo eu, aquela falha que geralmente nesta questão das músicas de tradição aparece e é recorrente em relação ao facto de, por exemplo, os grandes coletores, o Armando Lessa e o Giacometti, de sobremaneira, não se terem deixado encantar pela beira, porque Trás-os-Montes e a Beira Baixa e o Alentejo tinham uma riqueza tal que passaram de raspão nesta região da Beira Alta. E este trabalho, de certa forma, vem, como estava a dizer, tentar colmatar essa lacuna.
0: Maria Isabel, como é que encontraste este acervo ou como é que ele veio ter contigo?
2: Eu tenho a felicidade de conhecer o padre António Moraes por causa das andanças do folclore, digamos assim. Ele está envolvido desde há muito tempo no cancioneiro de Folgozinho, um grupo folclórico de grande idade e experiência. E eu também, como apaixonada e interessada por estas músicas de tradição oral e pela nossa cultura tradicional, também estou ligada a um rancho folclórico e é através daí que nos conhecemos. Deste contacto, desta possibilidade de conhecer mais de perto o padre António Moraes, pessoa que prezo muito pelas vivências que tem, pela capacidade de expor e também pelo interesse que tem pela música em particular, foi também então através dele que se deu a possibilidade de virmos a trabalhar estes temas. Ele, pronto, mostrou-se aberto à possibilidade de ficarmos com alguns dos temas que ele recolheu, de os emprestar, digamos assim, para fazermos o nosso trabalho. Sempre com um sentido de divulgar, valorizar, salvaguardar, e é por isso também que este disco eu penso que não arrisca para além de fazer uma desconstrução dos temas a partir do que foram recolhidos, mas tenta de alguma forma, pese embora algumas nuances, ser muito fiel àquilo que nos foi legado. E nessa medida, pronto, temos que agradecer imenso ao Padre Moraes por nos ter confiado esse acervo.
0: E como é que encontraste, tecnicamente, este acervo? As gravações estavam feitas com boa qualidade, havia documentação escrita. Como é que foi esse trabalho do padre António Moraes para ficar para o futuro? Como é que ele tratou estes temas?
2: O padre Moraes, quando esteve no seminário, pelo que me contou, teve também aulas de formação musical e de composição musical com o Cândido Lima. Portanto, ele, para além de ser uma pessoa espiritual, é também um grande apaixonado pela música. Tem mesmo essa
0: a paixão. Eu consegui lá chegar, sim. Na net consegui perceber isso, mas não que ele tinha alguma formação.
2: Teve de facto, e para além de gostar muito, é também um curioso, trabalha através destes temas, faz harmonizações a partir destes temas, compõe também para o coro da igreja que ele ensaia, portanto a música está envolvida na vida dele, penso eu, de diferentes formas. E portanto, quando tivemos acesso a estas recolhas, foi já através de partitura. Eu não tenho a certeza se o padre António Moraes fez as recolhas por gravação. Eu penso que fê-las logo à partida através de partitura. E cada uma destas recolhas e das respectivas partituras vinha acompanhada de uma análise musical, de uma análise crítica e também do ponto de vista da dança, porque muitas destas recolhas a partir das quais trabalhámos dizem respeito a danças.
0: Eu bem falei na palavra dançar e nos bailes populares que se realizam por todo o país, na sua gênese, como de bailar as nossas tradições. Portanto, Maria Isabel, não havia registros áudio?
2: Do que nos foi legado, não. Foram só partituras e as respectivas análises.
0: Mais do que estarmos aqui a conversar, o melhor é ouvirmos em exclusivo Ning Ning. Maria Isabel Mendonça, queres escolher mais um tema para ouvirmos aqui em exclusivo?
2: Podemos ouvir em segundo lugar, então, a Cantiga da Ceifa. Foi recolhida em Folgozinho, embora haja uma ou outra também com semelhanças que o padre António Moraes recolheu em Aldeias, também no Conselho de Gouveia. É uma cantiga bastante misteriosa e com uma certa afinidade com as melodias melismáticas que se ouvem em Idenha, isto é, em que a partir de uma sílaba se ouve um conjunto de notas, o que lhe dá um pendor mais misterioso, de facto. Esta cantiga foi recolhida numa tonalidade muito sui generis, num dó bemol, modal, mas nós, obviamente, por uma maior facilidade de execução e de interpretação, alterámos essa tonalidade, mas penso que mantém esse mistério, esse enigma, essa diferença que há nesta cantiga em relação às restantes.

0: César Plata, porquê é que achas, como estudioso, que não há assim tanto repertório recolhido desta região, da região da Beira e da Serra da Estrela? Porquê é que há, se calhar, um desinteresse? Não houve ninguém que te fizesse esse trabalho, como há pouco falaste de Giacometti, por exemplo, de se encantar pela oralidade desta região do país? Ou foi só por esquecimento, devido aos acessos, devido ao inverno ser muito rigoroso?
1: Tudo isso pode ter tido importância, mas eu julgo que será mais o facto de haver uma quantidade maior, uma oferta maior, digamos assim, em Trás-os-Montes, no Alentejo, na Beira Baixa, e então essas zonas maravilharam mais os coletores, que mais facilmente se deixaram influenciar e fizeram mais trabalho nessas zonas. Aqui haveria talvez menos oferta, e daí termos chegado a esta situação.
0: Porque também, quando um grupo, um músico, vai à procura de recolhas, também não tem essa confiança que, felizmente, a Maria Isabel ganhou com o padre António Moraes, e essa cumplicidade também de trabalhar já outros repertórios e outros momentos, que ajudou a esta descoberta. Houve também aqui um pouco de sorte. A sorte trabalha-se, claro.
1: Sim, estamos muito felizes com este achado. Queremos, de certa forma, com este disco, também mostrar que esta região das Beiras e Serra da Estrela, que é uma região tão rica como as outras, e que não é por oferta, eventualmente, ter sido menor para esses coletores dos anos 40 e depois dos anos 60 e 70, que ela é menos importante. E estas recolhas do padre António Moraes mostram isso muito bem, e as notas que ele tão sabiamente soube elaborar para cada uma das canções mostram que realmente estas canções têm uma importância e uma riqueza enormes.
0: E achas que no futuro o padre Moraes vai também partilhar em lugares específicos, como vocês costumam consultar este repertório, para que mais e mais gente, mais músicos, possam não só ouvir, mas fazer releituras e trazer para o seu repertório do seu projeto musical? Isso era importante, digo eu,

0: como divulgadora musical.
1: Sim, eu acho que tal como mostrou abertura e disponibilizou estas recolhas para nós trabalharmos, eu acho que todas as pessoas que estão neste meio e que gostam da tradição e da tradição oral, ninguém quer guardar isto só para si, porque todos temos noção que isto é um património cultural e material fantástico, e quanto mais pessoas puderem partilhar e conhecer e divulgar, maior será a riqueza.
0: Eu que vou estando sempre em contacto e vou sabendo de repertórios e recolhas, de facto não conhecia este trabalho do padre António Moraes. César Prata, antes de falarmos das vossas composições, das vossas releituras, quero escolher mais um tema para ouvirmos aqui em exclusivo na RTP Antena 1, na Árvore da Música, e agora na Rádio RTP Mundo. Recolhas também podem ser ouvidas vezes sem conta na plataforma da RTP Play.
1: Bem, então escolho mais um tema para confirmar essa tese da dança e deste disco. Nós ainda não tínhamos pensado nisso, sinceramente, Ana Sofia, não tínhamos.
0: É o que faz ouvir sem wave, sem ter grandes indicações escritas, e a fechar os olhos e imaginarmos.
1: É uma audição, é um resultado de uma audição muito interessante e que realmente é muito assertivo. E então eu, para confirmar isso tudo, escolheria A Menina dos Caracóis, que é uma modinha de terreiro para dançar, com uma coreografia de roda. É também uma melodia modal, e segundo as notas do padre António Moraes, terá tido origem no canto gregoriano. Isto é também uma coisa que nos interessa e que já vem desde o nosso segundo disco, confirmar com música as contaminações que havia, quer entre as classes dominantes e as classes populares, quer entre a igreja, quer o povo. Portanto, este tema, A Menina dos Caracóis, confirmará isso, porque na origem da melodia estará o canto gregoriano que as pessoas ouviam na igreja.

0: Maria Isabel Mendonça e César Prata, depois de serem confrontados com este cancioneiro, com estas recolhas do padre António Moraes, há que ir para o estúdio e para a sala de ensaio, começar a dar-lhes forma e também a vossa visão como músico. Qual foi o primeiro passo que fizeram em termos de dar forma para canções ninho-ninho? Porque há uma tradição, há instrumentos base de ninho-ninho, estou-me a lembrar não só as vozes, mas também o violino. Qual foi o primeiro passo para este terceiro disco?
1: O primeiro trabalho foi da Maria Isabel, que passou todas aquelas partituras de que falámos há pouco para ficheiros audíveis, portanto tocou em MIDI tudo aquilo para depois nos servir mais facilmente de base de trabalho. E depois vieram os arranjos feitos a quatro mãos, as partes do violino. Os arranjos no disco são assinados por Ning Ning, mas facilmente se consegue descobrir que, por exemplo, as linhas melódicas de violino têm mais a mão da Maria Isabel, as cordas a minha, e depois o cozer isso tudo do grupo e dos dois, claro.
0: E já que tens uma série de instrumentos e fazes coleção de muitos instrumentos de corda, que instrumentos trouxeste para este disco, para este Três Tentos?
1: Usámos, para além do violino, usámos outros instrumentos de corda, como guitarras, guitarrinho, que é um instrumento que também conheci há pouco tempo e que também estava quase perdido. É um
0: também conheci em Coimbra, com a Associação Museu de Coimbra, que vão estando atentos ao guitarrinho, sim.
1: Sim, sim. E o Diogo Valente, que é um amigo meu e um construtor de instrumentos, que já fez alguns instrumentos para mim e felizmente constrói para muitas outras pessoas e é um excelente construtor, ele também pegou nessa tradição do guitarrinho e também fez um guitarrinho, e eu gostei muito do instrumento e não resisti e quando o vi trouxe-o para casa. Mas também buzuki, ukulele, guitalele, mando guitar,
2: sanfona.
1: A sanfona também está presente no disco. São basicamente esses. E as vozes.
0: E as vozes.
1: E também algumas programações, porque eu nunca resisto. Nunca consigo passar sem, ou quase nunca, sem usar programações e o computador.
0: Mas achas que desde as recolhas do padre António Moraes e depois esse trabalho da Maria Isabel Mendonça, as composições já traziam música dentro? Isto é, que a primeira releitura da Maria Isabel, passando para esse, no fundo, esses ficheiros de trabalho, já davam pistas para este ou aquele instrumento?
2: Os ingredientes já estavam todos lá, penso eu. Não só pela melodia, mas também por aquilo que eram as anotações do padre António Moraes. Tudo aquilo nos dava uma ideia do ambiente em que estas músicas eram tocadas. E penso, pelo menos para mim, isso é muito importante para imaginar como é que isso pode depois ser transposto para uma composição, para um arranjo, para uma música. Portanto, tendo essa base, depois foi-nos possível acrescentar aquilo que é a nossa linguagem, aquilo que são os nossos instrumentos e o que é habitual fazermos com este tipo de composições, de recolhas, aliás.
0: Porque também há uma grande cumplicidade com o César Prata em Ning Ning e vais também conhecendo os instrumentos que ele vai adquirindo e que vai tendo à disposição nesse vosso estúdio e sala de ensaios, no fundo é o mesmo espaço. E isso também, quando estás a imaginar uma melodia, também tens essa oportunidade de ir para outros instrumentos.
2: Não tanto, não. Exploro sobretudo o violino, às vezes há alguns temas que surgem ou que são pensados através do piano, que é também o meu instrumento, mas no que diz respeito aos outros cordofones,
0: é mesmo o César Prata.
2: Mão do César, um pouco em função das tonalidades, dos tais ambientes para os quais as músicas puxam ou pendem, mas essa parte é essencialmente do César.
0: Vamos a mais um tema exclusivo de Ning Ning, aqui na Árvore da Música, Maria Isabel. Queres escolher?
2: Sim, podemos ouvir O Arminda, também uma dança de provável origem também eclesiástica, provavelmente dançada nas igrejas, nas catedrais, nos adros dessas mesmas igrejas. Tem uma melodia simples, embora bastante com uma beleza não muito evidente, mas essa simplicidade traduz-se numa beleza muito grande e também na definição de um ambiente de muita tranquilidade associado a essa dança.

0: César Prata, neste terceiro disco, Ning Ning, que são dois temas instrumentais e 11 canções.
1: Havia mais um ou dois, mas basicamente foram estes que nos foram propostos. E nós pegámos nos instrumentais e são os dois muito curiosos. O último, que fecha o disco, também é muito curioso, porque é um fandango da Beira Alta, e normalmente nós associamos o fandango a outra região do país, não é?
0: Ora bem, à zona de Santarém, claro.
1: Precisamente, mas as pessoas viajavam e com elas viajavam os instrumentos e as ideias e as músicas. Portanto, às vezes estas coisas não são assim tão fechadas conforme nós pensamos. Por exemplo, também havia adufes em todo o país. Hoje isso está mais que provado, apesar de agora o adufe se ter circunscrito praticamente à região da Beira Baixa e da Idanha, e o próprio município até ter feito do adufe a sua imagem de marca, mas o que é certo é que havia adufes aqui na Beira Alta, em Trás-os-Montes, havia em todo o lado. De forma que os temas foram basicamente esses, e nós pegámos em todas as propostas que nos foram apresentadas. Os dois instrumentais, o Três Tentos, serviu como uma luva para dar nome ao disco, porque é o nosso terceiro disco, e daí termos usado Três Tentos como nome do disco, e o Saloio Afandangado, que é o último, é também um instrumental que fecha o disco.
0: Já o vamos ouvir no final da conversa. E depois a divisão para interpretarem, para juntarem os dois instrumentos da voz. Como é que foi esse trabalho?
1: Apesar de estarmos bastante perto geograficamente, mas a Maria também divide o tempo dela entre o Porto e Ceia e agora a Covilhã, nós trabalhamos muito à distância, trocando ficheiros de gravações que fazemos.
0: As tecnologias depois também têm coisas boas, e a internet também ajuda-nos em muitas áreas de trabalho, e na composição com coletivos. Então, quando são coletivos maiores, têm um papel fundamental para a troca de ideias, nomeadamente.
1: Precisamente, e nós também nos socorremos disso, também aproveitamos isso, usamos o mesmo software de gravação e vamos trocando sessões sobre as quais vamos trabalhando. E quando achamos que estamos satisfeitos com o resultado, então depois partimos para a gravação propriamente dita.
0: E agora o próximo passo, que é juntar este repertório aos outros dois discos já editados de Ning Ning, e construir um novo alinhamento, voltar a trabalhar estes temas. Como é que tem sido esse processo de trabalho? Porque o disco já está gravado, está agora a ser promovido e partilhado. Como é que está a ser esse trabalho também de enviar ficheiros um para o outro, trabalhar à distância?
1: Também já estamos nessa fase, já chegámos a um alinhamento do espetáculo que vai reunir, como disseste muito bem, temas anteriores também e temas deste disco. Se bem que nós vamos fazer este disco integralmente ao
0: vivo.
1: Claro
0: que sim, é novidade, e todos queremos ouvir.
1: E depois vamos utilizar temas anteriores também para adicionar ao espetáculo.
0: Eu não gosto muito de falar no futuro, quando criadores musicais acabam de editar e partilhar um trabalho. Sentem que cada trabalho de Ning Ning é mais um capítulo que acrescentam à vossa história musical, isto é, que vão trabalhando, e é tão rico o nosso cancioneiro e as nossas recolhas, que podem dar a volta a Portugal, voltar às mesmas regiões, e isso faz parte da essência de Ning Ning?
2: Interessou-nos muito fazer um disco sobre a nossa região, sobre a região onde...
0: É quase uma homenagem,
2: onde
0: não é?
2: Nos inserimos, sim. E, pois, embora o primeiro disco tivesse uma abrangência maior em termos de regiões que estavam representadas nos temas que arranjámos e nos quais trabalhámos, esta afunilar esta perspectiva sobre o território e sobre as músicas que o caracterizam, foi um trabalho que nos deu muito, muito prazer. Isso cruza-se um pouco também com aquilo que é a nossa identidade, penso eu, de certa forma. Há de facto uma grande afinidade com este território, não só porque é também o espaço onde ele é mais divulgado, o nosso trabalho, e também porque temos desenvolvido atividades e projetos com associações locais e da região, e isso permite-nos também absorver um pouco dessa identidade do território. Depois, do ponto de vista dos projetos gráficos associados aos discos que temos lançado, há também sempre essa perspectiva culturalista, sempre essa perspectiva sobre a paisagem e sobre o território também a refletir-se no desenho dos discos. E pronto, para acrescentar alguns aspectos sobre essa parte que coube a mim criar e desenvolver.
0: É um documento que fica.
2: Sim, o projeto gráfico do disco, portanto, consiste numa embalagem que não apresenta à partida o nome do grupo nem o nome do disco. Apresenta uma imagem do território, uma paisagem. E isso traduz-se um pouco naquilo que é também o objetivo do nosso trabalho musical. Como César estava a dizer, não só trabalhar a partir das músicas desta região, mas também permitir que as pessoas tenham um conhecimento de que os temas dessa região têm também valor, são ricos, e que a região da Beira Alta não é de facto ausente dessa riqueza musical que também existe noutras regiões do nosso país.
0: Eu ia fazer essa pergunta sobre o objeto físico que fica como documento, não é só o disco, mas também o que envolve, isso já foi respondido. Uma última pergunta. Há dois temas, Cantar ao Menino e Cantar de Janeiras, que eu conheço de outras regiões do país e vocês conhecem muito melhor do que eu, e faz parte também de repertórios, por exemplo, que o César Prata costuma interpretar. Sentiram diferenças por ser da região da Beira, da região da Serra da Estrela, a maneira como é interpretado, a maneira como é apresentado estas recolhas do Padre António Moraes, que são diferentes de outras regiões do país?
2: Podemos considerar que existem várias influências de outras regiões na região da Beira Alta, não só da Meseta Castelhana, mas também de Trás-os-Montes, da região do Mondego, da Beira Baixa, um pouco por causa das atividades económicas que as populações, que as comunidades exerciam em tempos passados. E isso traduz-se, obviamente, também numa transmissão, numa partilha de cantigas, de canções, de cantares, que influenciou também a forma como as pessoas se expressavam por essa via. Portanto, é muito natural que haja afinidades entre este cantar de Janeiras, recolhido em Sazes, no Conselho de Ceia, e outros que se ouvem na região de Coimbra, por exemplo, porque de facto havia essa transmissão e esse contacto entre pessoas de diferentes locais.
0: 300, disco Antena 1, RTP Antena 1, Árvore da Música, tem o carimbo aqui desta Árvore Grande da Música e agora também da Rádio RTP Mundo. Muito obrigada, César Prata, muito obrigada, Maria Isabel Mendonça, pela confiança. Cá estarei para ver florir ao vivo este disco e fica aqui. Como eu gostei de bailar e dançar na minha cabeça, porque sou pé de chumbo, mas gostei muito de ouvir o disco sem ter referências, porque deixou que a minha imaginação andasse por aí, também com vocês, por aí, pela região da Beira. Obrigada, até breve, e Ning Ning, para ouvir neste terceiro capítulo musical. Vamos recuperar aqui Saloio Afandangado, mas também um Cantar das Janeiras, porque abre sempre um bom ano, um novo ano. Até breve, então.

0: Ning Ning no Árvore da Música, programa de Ana Sofia Carvalheda, também disponível em RTP Play.
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0: Bom dia, são 8 horas no continente e na Madeira, 7 nos Açores. Notícias com Cláudia Martins.
2: Os passageiros do cruzeiro Ondios, afetado pelo surto antivírus, vão sair do barco daqui a pouco. Está a começar a complexa operação de desembarque e repatriamento, que tem base nas Ilhas Canárias, em concreto em Tenerife, no porto de Granadilha, onde o navio chegou poucos minutos depois das 6 da manhã. O desembarque dos passageiros vai ser coordenado pela Organização Mundial da Saúde, em conjunto com o governo espanhol. Os cidadãos espanhóis vão ser os primeiros a deixar o navio, seguem depois de avião para um hospital militar de Madrid, onde vão cumprir vários dias de quarentena. O governo vai reprogramar pela quinta vez o Plano de Recuperação e Resiliência, o PRR. A revelação foi feita pelo Ministro da Economia e Coesão Territorial em entrevista no programa Conversa Capital da Antena 1 e do Jornal de Negócios. Manuel Castro Almeida assume a pressão com o calendário de execução do programa numa entrevista em que abordou também a negociação falhada da revisão da lei laboral e acusou a UGT de intransigência na negociação. O programa Conversa Capital da Antena 1 e do Jornal de Negócios pode ser ouvido na íntegra depois da 1 da tarde. O Irão deixa o aviso aos países que cumpram as sanções dos Estados Unidos da América: vão enfrentar dificuldades de trânsito no Estreito de Hormuz. O porta-voz do exército iraniano, Mohammad Akraminia, citado pela agência de notícias Tasnim, indicou ainda que Teherã está a elaborar um projeto de lei para formalizar a gestão do estreito, com cláusulas que incluem a proibição de passagem a navios de estados considerados hostis. Esta manhã, as agências internacionais citam uma agência britânica de segurança marítima e indicam que um navio graneleiro, um navio mercante, foi atingido por um projétil não identificado ao largo da costa do Catar. Hoje é dia de futebol. O campeão Futebol Clube do Porto visita, a partir das 6 da tarde, o despromovido Aves Sade. A 2 jornadas do final, a equipa azul e branca tem agora outro objetivo: o recorde de pontos no campeonato. O jogo vai ter relato aqui na Antena 1. O dia fecha com o Alverca Estoril Praia, a partir das 8:30 da noite.
0: Cláudia Martins com as notícias atualizadas em permanência na internet em noticias.rtp.pt. 8 horas 2 minutos. Bom dia, bom fim de semana. Já a seguir transmitimos a Eucaristia Dominical a partir da Igreja de São João de Brito em Lisboa.
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Bom dia, amigo ouvinte. Diretamente da Igreja de São João de Brito, em Lisboa, vamos celebrar a missa do sexto domingo da Páscoa. Unidos a todos vós que nos acompanhais, continuamos a celebrar a Páscoa do Senhor. Ele está vivo. Com Ele, venceremos e viveremos nós também, e por isso podemos também nós cantar como o coro. Proclamai com alegria, o Senhor salvou o seu povo. Jesus pede-nos que permaneçamos hoje no seu amor, em comunhão com Ele, para podermos compartilhar da sua alegria e termos a força necessária para cumprir fielmente os seus mandamentos. Preparemos o nosso coração para acolhermos a palavra do Senhor.

0: Em nome do Pai, do Filho e do Espírito Santo.
1: Amém.
0: O Deus da vida, que ressuscitou Jesus Cristo, destruindo as cadeias da morte, esteja convosco.
1: Bendito seja Deus, no amor de Cristo.
0: Irmãos, este é já o sexto domingo de Páscoa, em que celebramos uma vez mais este acontecimento que dá sentido a este nosso viver, a este nosso peregrinar. É, na verdade, a ressurreição do Senhor, essa luz e essa novidade que Deus vai querer inscrever nos nossos corações, e a certeza que esse acontecimento nos dá a força necessária para vivermos na fidelidade ao seu amor. Que esta Eucaristia nos ajude a cada um de nós, a todos nós, a reconhecer a presença do ressuscitado e a abraçar esse projeto de vida nova que Ele no Evangelho nos convida a viver. E por isso este gesto com que iniciamos as nossas celebrações. Invoquemos, irmãos caríssimos, a Deus Pai, para que este rito da expressão reavive em nós a graça do batismo, por meio do qual participamos na morte redentora de Cristo, a fim de ressuscitar com Ele para a vida nova.
1: Amém.
0: Deus Criador, que na água e no Espírito destes forma e imagem ao homem e ao universo, Cristo, que do vosso lado aberto na cruz fizestes brotar os sacramentos da salvação,
2: glória a vós, glória a vós, Senhor.
0: Espírito Santo, que da fonte batismal da Igreja nos fizestes renascer como novas criaturas, Deus de infinita santidade, reunis a vossa Igreja, esposa e corpo do Senhor, no dia memorial da ressurreição, abençoai o vosso povo e reavivai em nós, por meio desta água, a memória da Páscoa e a graça do batismo, por Cristo nosso Senhor.
1: Amém.

Neste momento, a Assembleia aqui reunida na Igreja de São João de Brito é aspergida com água benta. Este é um gesto muito típico e tradicional do tempo pascal e substitui o ato penitencial que se costuma fazer no início da celebração. Com este gesto pretende-se recordar o nosso batismo. Como nos diz São Paulo, com Cristo fomos sepultados na morte pelo batismo e pelo batismo com Ele ressuscitamos para a vida. Peçamos ao Senhor que nos faça ressuscitar com Ele e para Ele na nossa vida.

Deus Todo-Poderoso nos purifique do pecado e pela celebração da Eucaristia nos torne dignos de participar na mesa do seu reino pelos séculos dos séculos.

Senhor Deus, Rei dos Céus, Deus Pai Todo-Poderoso, nós vos louvamos, nós vos bendizemos, nós vos adoramos, nós vos glorificamos, nós vos damos graças por vossa imensa glória. Senhor Jesus Cristo, Filho Unigénito, Senhor Deus, Cordeiro de Deus, Filho de Deus Pai, vós que tirais o pecado do mundo, tende piedade de nós. Vós que tirais o pecado do mundo, acolhei a nossa súplica. Vós que estáis à direita do Pai, tende piedade de nós. Só vós sois o Santo, só vós o Senhor, só vós o Altíssimo Jesus Cristo, com o Espírito Santo, na glória de Deus Pai. Amém.

0: Oremos. Deus Todo-Poderoso, concedei-nos a graça de viver dignamente estes dias de alegria em honra de Cristo ressuscitado, de modo que a nossa vida corresponda sempre aos mistérios que celebramos. Por nosso Senhor Jesus Cristo, vosso Filho, que é Deus e convosco vive e reina na unidade do Espírito Santo por todos os séculos dos séculos.
1: Eu pedirei ao Pai que vos dará outro defensor por uma fé constante e alegre. Deixar que a esperança em Cristo ilumine as nossas escolhas, as nossas palavras, as nossas ações. Essa é a maneira de viver uma fé constante e alegre. Tal como os primeiros discípulos, sejamos sinais, sacramentos do amor de Deus, fiéis e confiantes, mesmo nos momentos de maior provação.
2: Leitura dos Atos dos Apóstolos.
3: Naqueles dias, Filipe desceu a uma cidade da Samaria e começou a pregar o Messias àquela gente. As multidões aderiam unanimemente às palavras de Filipe, ao ouvi-las e ao ver os milagres que fazia. De muitos possessos saíam espíritos impuros, soltando enormes gritos. E numerosos paralíticos e coxos foram curados. E houve muita alegria naquela cidade. Quando os apóstolos que estavam em Jerusalém ouviram dizer que a Samaria recebera a palavra de Deus, enviaram-lhes Pedro e João. Quando chegaram lá, rezaram pelos samaritanos para que recebesse o Espírito Santo, que ainda não tinha descido sobre eles. Então, impunham-lhes as mãos e eles recebiam o Espírito Santo.

0: Leitura da primeira epístola de São Pedro.
1: Caríssimos, venerai Cristo Senhor em vossos corações, pronto sempre a responder a quem quer que seja sobre a razão da vossa esperança, mas seja com brandura e respeito, conservando uma boa consciência, para que naquilo mesmo em que fordes caluniados, sejam confundidos os que dizem mal do vosso bom procedimento em Cristo. Mais vale padecer por fazer o bem, se for essa vontade de Deus, do que por fazer o mal.

Naquele tempo disse Jesus aos seus discípulos: se me amardes, guardareis os meus mandamentos, e eu pedirei ao Pai que vos dará outro defensor para estar sempre convosco. O Espírito da Verdade, que o mundo não pode receber, porque não o vê nem o conhece, mas que vós conheceis, porque habita convosco e está em vós. Não vos deixarei órfãos, voltarei para junto de vós. Daqui a pouco o mundo já não me verá, mas vós ver-me-eis, porque eu vivo e vós vivereis. Nesse dia reconhecereis que eu estou no Pai e que vós estáis em mim e eu em vós. Se alguém aceita os meus mandamentos e os cumpre, esse realmente me ama. E quem me ama será amado por meu Pai. E eu amá-lo-ei e manifestar-me-ei a ele.

0: não vos deixarei órfãos, diz-nos Jesus. Ficamos assim com a certeza que Ele nunca nos deixa sozinhos. Ele está sempre connosco. Jesus promete-nos o Espírito Santo e a sua presença através do amor e da obediência aos seus mandamentos. Ouçamos agora a homilia do Padre João Valente, presidente desta celebração.
1: Cristo vive. Com estas palavras dirigia-se o Papa Francisco aos jovens no ano 2019. É Ele a nossa esperança e a mais bela juventude deste mundo. Tudo o que toca torna-se jovem, fica novo, enche-se de vida. Ele vive e quer-te vivo. Está em ti, está contigo. Está em ti, está contigo e jamais te deixa. Por mais que te

Jesus estará a teu lado para te devolver a força e a esperança. Também hoje não podemos deixar de repetir as mesmas palavras, o mesmo anúncio. Não só celebramos a ressurreição do Senhor como um acontecimento passado, mas que Ele vive e nos faz viver. A Páscoa não culmina no abandono, mas sim numa presença. Eu pedirei ao Pai que vos dará outro paráclito para estar sempre convosco. Ele é o Espírito da verdade. Dessa presença de Cristo ressuscitado é-nos concedido o dom do paráclito, o Espírito que nos santifica, o Espírito que dá vida, nos auxilia, é nosso advogado, cuida, é consolador e intercessor. Somos chamados a dar testemunho da nossa esperança, animados e sustentados pelo outro defensor, que é o Espírito Santo. Somos chamados a testemunhar a nossa esperança em todos os momentos. O mesmo Espírito capacita-nos a permanecer fiéis apesar das adversidades e ajustar sempre a nossa missão à realidade dos tempos. Na vida, não há experiência mais misteriosa e sagrada como a despedida de um ente querido que vai além da morte. Por isso, o Evangelho de João, que hoje escutamos, procura recolher na despedida última de Jesus o seu testamento, o que não devemos esquecer. Uma coisa é clara para o evangelista: o mundo não vai poder ver nem conhecer a verdade que se esconde em Jesus. Para muitos, Jesus terá passado por este mundo como se nada tivesse acontecido. Não deixará rastro algum nas suas vidas. Para ver Jesus, é necessário um novo olhar. Somente aqueles que o amam poderão experimentar que está vivo e faz viver. Jesus é a única pessoa que merece ser amada de forma absoluta. Quem o ama assim não pode pensar nele como se pertencesse ao passado. A sua vida não é apenas uma memória. Quem ama Jesus vive as suas palavras, guarda os seus mandamentos, vai ficando cada vez mais cheio de Jesus. Não é fácil expressar essa experiência. O evangelista chama-lhe Espírito da Verdade. Expressão acertada, pois Jesus vai se convertendo numa força e numa luz que nos faz viver na verdade. Qualquer que seja o momento em que nos encontremos na nossa vida, acolher Jesus em nós conduz-nos à verdade. Este Espírito da Verdade

0: não deverá ser confundido como uma doutrina. Não se encontra nos livros, nem nos documentos do magistério. De acordo com a promessa de Jesus, vive conosco e está em nós. Escutamo-lo no nosso interior e resplandece na vida de quem segue os passos de Jesus, de maneira humilde, confiante, fiel. O evangelista chama-lhe Espírito Defensor, porque agora que Jesus não está fisicamente conosco, defende-nos do que nos poderia separar dele. Este Espírito está sempre conosco. Ninguém o pode matar como a Jesus. Seguirá sempre vivo no mundo. Se o acolhermos na nossa vida, não nos sentiremos órfãos ou abandonados. Talvez a conversão que mais necessitamos hoje, nós cristãos, é passar de uma adesão meramente verbal, rotineira, pouco real a Jesus, para viver a experiência enraizados no seu Espírito da verdade. Creio em um só Deus, Pai Todo-Poderoso, Criador do céu e da terra, de todas as coisas visíveis e invisíveis. Creio em um só Senhor Jesus Cristo, Filho unigénito de Deus, nascido Pai antes de todos os séculos. Deus de Deus, luz da luz, Deus verdadeiro de Deus verdadeiro, gerado, não criado, consciencial ao Pai. Por Ele todas as coisas foram feitas. Por nós homens e por nossa salvação, desceu dos céus e encarnou pelo Espírito Santo no seio da Virgem Maria e se fez homem. Também por nós foi crucificado sob Pôncio Pilatos. Padeceu e foi sepultado. Ressuscitou ao terceiro dia, conforme as Escrituras, e subiu aos céus, onde está sentado à direita do Pai. De novo há de vir em sua glória, para julgar os vivos e os mortos, e o seu reino não terá fim. Creio no Espírito Santo, Senhor que dá a vida, e procede do Pai e do Filho, e com o Pai e o Filho é adorado e glorificado. Ele que falou pelos profetas. Creio na Igreja, una, santa, católica e apostólica. Professo o seu batismo para a remissão dos pecados. Espero a ressurreição dos mortos. A vida do mundo que há de vir. Amém. Cheios de confiança na promessa de Jesus de enviar o Espírito Santo aos seus apóstolos, supliquemos a Deus Pai que eu vi hoje à sua Igreja, dizendo com fé, mandai, Senhor, o vosso Espírito.
1: Mandai, Senhor, o vosso Espírito. Pelas igrejas do Oriente e do Ocidente, do Norte e do Sul, para que sejam fiéis à missão que receberam de anunciar a palavra em toda a terra, oremos.
0: Mandai, Senhor, o vosso Espírito.
1: Pelo Papa Leão XIV, pelos bispos, presbíteros e diáconos, para que sintam que Jesus está com eles quando ensinam e batizam em seu nome, oremos.
0: Mandai, Senhor, o vosso Espírito.
1: Pelos que buscam a Deus, olhando o céu, para que o reconheçam também presente na terra, nos mais pobres, nos que choram ou estão sós, oremos.
0: Mandai, Senhor, o vosso Espírito.
1: Por aqueles que não conhecem a Cristo, para que a luz da fé os ilumine e recebam o batismo no Espírito Santo, oremos.
0: Mandai, Senhor, o vosso Espírito.
1: Por todos nós aqui reunidos em Assembleia, para que Deus nos chame um dia a contemplar o seu Filho Jesus Cristo na glória eterna. Oremos.
0: Mandai, Senhor, o vosso Espírito. Por todos quantos se confiam às nossas orações, pelo dom da paz, pelo dom da vida, bem-aventurados os que protegem a vida, em cada vida um dom, em cada gesto a paz. Pelos peregrinos de Fátima, nós peregrinos com eles, por aqueles que celebram o dom da vida, pelos nossos irmãos doentes e por aqueles que Deus cuidam, e pelos que partiram para a casa do Pai, Jaime Alves Cabral, Maria Costa e família, António Rodrigues e família, Manuel de Olival, Manuel Bonifácio e família, Anaclete Lopes Loureiro, Maria do Deserto Videira, José II Lourenço, Almir Jesus da Silva, David Alves e família, Eulália Beata Pereira, Maria Lucinda Beata Dias, pelas almas do purgatório e por todos quantos se oferecem ação de graças, oremos. Deus, Pai de misericórdia, que destes estes vossos filhos a graça de reconhecerem que os amais, enviai-nos do céu o vosso Espírito, para que seja nosso defensor e nosso guia, por Cristo nosso Senhor. Amém.

Vós sereis meus amigos se fizerdes o que vos mando. Aquilo que Jesus nos manda é que nos amemos uns aos outros com amor, sem distinções e sem reservas, porque todos somos irmãos. Estamos neste mundo para amar a Deus com todo o nosso coração e toda a nossa alma, e para levar esse amor a todas as criaturas. Quando esquecemos isto no meio dos nossos trabalhos, dos nossos triunfos, da nossa luta diária, tudo perde sentido. Jesus pede-nos que permaneçamos no seu amor, em comunhão com Ele, numa relação permanente de amizade e de diálogo, para podermos gozar da sua alegria e termos a força necessária para cumprir fielmente os seus mandamentos.

0: Orai, irmãos, para que o meu e vosso sacrifício seja aceito por Deus Pai Todo-Poderoso. Subam à vossa presença, Senhor, as nossas orações e as nossas ofertas, de modo que, purificados pela vossa graça, possamos participar dignamente nos sacramentos da vossa misericórdia. Por Cristo nosso Senhor.
1: Amém.
0: O Senhor esteja convosco. Corações ao alto. Demos graças ao Senhor nosso Deus. Senhor Pai Santo, Deus Eterno e Omnipotente, é verdadeiramente nosso dever e nossa salvação que sempre vos louvemos, mas com maior solenidade neste tempo em Cristo nossa Páscoa foi imolado. Ele se oferece continuamente por nós e nos defende com a sua intercessão. Foi imolado sobre a cruz, mas não morrerá jamais. Foi morto, mas agora vive para sempre. Por isso, na plenitude da alegria pascal, exulta os homens por toda a terra e com os anjos e todos os corpos celestes proclamam a vossa glória, cantando com alegria.

vós, Senhor, sois verdadeiramente santo, sois a fonte de toda a santidade. Reunidos na vossa presença e comunhão com toda a Igreja, ao celebrarmos o primeiro dia da semana em que nosso Senhor Jesus Cristo ressuscitou dos mortos, humildemente vos suplicamos. Santificai estes dons, derramando sobre eles o vosso Espírito, de modo que se convertam para nós no corpo e sangue de nosso Senhor Jesus Cristo. Na hora em que ele se entregava para voluntariamente sofrer a morte, tomou o pão e, dando graças, partiu e deu aos seus discípulos, dizendo: tomai todos e comei. Isto é o meu corpo, que será entregue.

De igual modo, no fim da ceia, tomou o cálice novo, deu graças e deu aos seus discípulos, dizendo: Tomai todos e bebei. Este é o cálice do meu sangue, o sangue da nova eterna aliança que será derramado por vós e por todos para a remissão dos pecados. Fazei isto em memória de mim.

0: Celebrando agora, Senhor, o memorial da morte e ressurreição do vosso Filho, nós vos oferecemos o pão da vida e o cálice da salvação e vos damos graças porque nos admitistes à vossa presença para vos servir nestes santos mistérios. Humilmente vos suplicamos, participando no corpo e sangue de Cristo, sejamos reunidos pelo Espírito Santo no só corpo. Lembrai-vos, Senhor, da vossa Igreja dispersa por toda a terra e tornai-a perfeita na caridade, em comunhão com o nosso Papa Leão, nosso Patriarca Rui e todos os ministros sagrados. Lembrai-vos também dos nossos irmãos que adormeceram na esperança da ressurreição e de todos aqueles que na vossa misericórdia partiram deste mundo. Admiti-os na luz da vossa presença. Tende misericórdia de nós, Senhor, e dai-nos a graça de participar na vida eterna com a Virgem Santa Maria, Mãe de Deus, São José, seu esposo, os bem-aventurados apóstolos, São João de Brito, nosso padroeiro, e todos os santos que desde o princípio do mundo viveram na vossa amizade, para cantarmos os vossos louvores por Jesus Cristo, vosso Filho. Por Cristo, com Cristo, em Cristo. A vós, Deus Pai Todo-Poderoso, na unidade do Espírito Santo, toda a honra e toda a glória por todos os séculos dos séculos.
1: Amém.
0: Unidos a Cristo pelo Espírito Santo, ousamos dizer: Pai nosso, que estais nos céus, santificado seja o vosso nome. Venha a nós o vosso reino. Seja feita a vossa vontade, assim na terra como no céu. O pão nosso cada dia nos dai hoje. Perdoai-nos as nossas ofensas, assim como nós perdoamos a quem nos tem ofendido. E não nos deixeis cair em tentação, mas livrai-nos do mal. Livrai-nos de todo o mal, Senhor, e dai o mundo a paz em nossos dias, para que, ajudados pela vossa misericórdia, sejamos sempre livres do pecado e de toda a perturbação, enquanto esperamos a vinda gloriosa de Jesus Cristo, nosso Salvador.
2: Vosso é o reino, o poder e a glória para sempre.
0: Senhor Jesus Cristo, disseste aos vossos apóstolos: deixo-vos a paz, dou-vos a minha paz. Não olheis aos nossos pecados, mas à fé da vossa Igreja, e dá-lhe união e a paz segundo a vossa vontade, vós que viveis e reinais pelos séculos dos séculos.
1: Amém.
0: A paz do Senhor esteja sempre convosco.
2: O amor de Cristo.
0: Saudai-vos na paz de Cristo.
3: Neste momento, enviamos para si, amigo ouvinte, que nos escuta nesta transmissão, principalmente para aqueles que estão doentes, mais sozinhos ou a viver momentos difíceis. A todos enviamos um abraço amigo e fraterno. Sejam quais forem as nossas dificuldades, tenhamos fé e confiança. Como ouvimos hoje no Evangelho, Jesus não nos deixa órfãos. Unidos a Ele, nunca estamos sós.

0: Felizes os convidados para o banquete do Reino dos Céus. Eis o Cordeiro de Deus que tira o pecado do mundo. Senhor, eu não sou digno que entreis em minha morada. Dizei uma palavra e serei salvo.
1: Neste momento de comunhão, aqui na Igreja de São João de Brito, também cada um de vós que nos acompanha é convidado a fazer a sua comunhão espiritual, com o vivo desejo de querer receber Jesus em espírito no seu coração. Pai, nós te damos graças porque não nos deixaste órfãos. Nós te bendizemos pelo teu Espírito Santo que permanece junto de nós e que está em nós. Nós te louvamos por Jesus, teu Filho, que está em ti e também em nós. Pai, nós te rezamos unidos ao teu Filho Jesus, que o teu Espírito, o nosso defensor, nos guarde no teu amor e nos mantenha fiéis aos teus mandamentos. Manda-nos o Espírito da Verdade para nos ensinar a escutar e a guardar a tua palavra e a recordar o teu amor por nós. Assim, seremos em todo o mundo alegres testemunhas da ressurreição de Jesus, teu Filho, e nosso Senhor, que é bendito pelos séculos dos séculos. Amém.

Omnipotente, eterno, justo e misericordioso Deus, dai a cada um de nós, miseráveis, fazer por vós mesmo o que sabemos que vós quereis e sempre querer o que vos apraz, para que interiormente purificados, interiormente iluminados e acesos no fogo do Santo Espírito, possamos seguir os vestígios do vosso amado Filho, nosso Senhor Jesus Cristo, e chegar só por vossa graça a vós, Altíssimo, que na Trindade perfeita e na unidade simples viveis e reinais e sois glorificado, Deus Omnipotente, por todos os séculos dos séculos. Amém.

0: Oremos. Deus Todo-Poderoso e Eterno, que em Cristo ressuscitado nos renovais para a vida eterna, multiplicai em nós os frutos do sacramento pascal e infundi em nossos corações a força do alimento que nos salva. Por Cristo nosso Senhor. Irmãos, continuamos com as nossas campanhas de angariação de fundos para as obras de recuperação da nossa Igreja e assim, na próxima segunda-feira, amanhã, 11 de maio, pelas 21 horas, um concerto, música sacra, de grande beleza e qualidade, pelo coro de Câmara Lisboa Cantate. A entrada é gratuita, sem dúvida, mas uma oportunidade a não perder e colaborar também assim na angariação de fundos para as obras de recuperação da nossa Igreja. E esta semana celebramos a Semana da Vida sob o lema Bem-aventurados que protegem a vida, em cada vida um dom, em cada gesto a paz. Oportunidade de refletirmos sobre o sentido da vida à luz de Cristo ressuscitado. Do túmulo vazio irrompe uma explosão de vida nova que nos convida a mergulharmos na beleza e na novidade que a vida nos proporciona. Quem se deixa tocar por este mistério vive permanentemente na atitude de proteger a vida, porque a tem como dom. E como tal, cuida da sua vida e da vida do próximo. A vida não é apenas uma sessão de dias ou de anos. A vida é tempo de graça. É o acontecer da ação de Deus em nós. Nunca é projeto concluído, mas antes projeto a fazer-se em cada momento. É o não contentar-se com o que é, mas o desejo de ser mais. A vida é caminho de bem-aventurança. Só vivendo nesta atitude poderá experimentar as bem-aventuranças ao jeito de Jesus. Neste tempo em que a vida é tão desvalorizada e tão pouco respeitada, diremos que a Semana da Vida surge como um grito a todas as situações que vão acontecendo à nossa volta em todas as fases da vida. O aborto, as guerras que se encontram disseminadas por toda a parte, a violência doméstica, a falta de amor para com as crianças, a violência na escola, os abandonos dos idosos, são verdadeiramente pecados contra a vida. É urgente mudar de rumo, para isso é preciso construir em vez de destruir, é preciso unir em vez de dividir, é preciso aprender a compaixão. É urgente aprender a arte de amar. Só no amor se realiza e experimenta as bem-aventuranças. E por isso capazes de proteger a vida, cuidar da vida, de olhar a vida como um bem. Só no amor se acolhe cada vida como um dom e não como um bem a ser manipulado. A vida é um bem inviolável. Só no amor é possível a paz. Cada gesto, cada palavra, cada olhar é rosto de paz. Um coração pacificado é lugar de paz, é fonte de vida, vida feita de dom. Por isso, vida feita de serviço ao próximo. Vivamos a Semana da Vida como um retomar de um novo rumo no qual todos somos convidados a fazermos da vida uma bem-aventurança. E estas são as palavras do assistente nacional, Padre Francisco Ruivo. E à entrada da Igreja encontram-se também membros da Conferência Vicentina, recolhendo as nossas ofertas, para assim podermos prestar auxílio àqueles que nos procuram. Sejamos, por isso, generosos na partilha dos nossos bens. O Senhor esteja convosco. Deus, que pela ressurreição do seu Filho unigênito, vos redimiu e tornou seus filhos adotivos, vos conceda a alegria das suas bênçãos. Deus, que pela redenção de Cristo vos concedeu o dom da verdadeira liberdade, vos faça, por sua bondade infinita, tomar parte na herança eterna.
1: Amém.
0: Vós, que pela profissão da fé ressuscitastes com Cristo no batismo, mereçais, pela santidade de vida, encontrá-lo um dia na prátria celeste.
1: Amém.
0: A bênção de Deus Todo-Poderoso, Pai, Filho e Espírito Santo, desça sobre vós e permaneça para sempre.
1: Amém.
0: Um santo e feliz domingo, uma boa semana, e em paz, o Senhor vos acompanhe.

0: Bom dia, são 9 horas no continente de Madeira, 8 nos Açores.
1: As autoridades de saúde espanholas já estão a bordo do navio onde os passageiros e tripulação fazem um rastreio antes de se iniciar o desembarque. O ministro da Economia assume que é pouco provável que haja um alívio fiscal para as famílias no próximo orçamento do Estado.
0: Quanto a temperaturas, a esta hora estão 13 graus no Porto, 14 em Coimbra, 16 em Lisboa, 17 em Faro, nas Ilhas, 13 graus em Ponta Delgada, 16 no Funchal. Notícias com Cláudia Martins.
1: Estão a bordo do navio onde as autoridades de saúde espanholas, o barco onde foi detectado o surto de antivírus, essas autoridades de saúde vão fazer um rastreio a todos os passageiros e tripulação. Todas as pessoas estão assintomáticas, de acordo com a ministra da Saúde de Espanha. Só daqui a pouco vai começar o desembarque. A correspondente da Antena 1 em Espanha, Ana Romeu, está no porto de Granadilha, em Tenerife, e conta-nos os detalhes da operação após a conferência de imprensa da ministra da Saúde espanhola, que decorreu há poucos minutos.
2: Até agora tudo corre como previsto e o desembarque vai começar em breve. Numa conferência de imprensa aqui no porto de Granadilha, no sul de Tenerife, Mónica Garcia, a ministra da Saúde, confirma que serão os 14 espanhóis os primeiros a sair do navio.
3: Lo que nos transmiten es que todo el pasaje sigue asintomático.
4: O que nos dizem é que todos os passageiros continuam assintomáticos, os primeiros a desembarcar serão os cidadãos espanhóis, já está preparado o avião para serem transportados. Segue-se os Países Baixos, que leva cidadãos da Alemanha, da Bélgica, da Grécia e parte da tripulação. E em seguida vão chegando os diferentes voos previstos para hoje: Canadá, Turquia, França, Reino Unido, Irlanda e Estados Unidos. Os cidadãos vão desembarcar à medida que os aviões forem chegando.
3: Que irão desembarcando según vayan los vuelos estando previstos para salir.
2: Estão nesta altura estacionados 6 aviões no aeroporto de Tenerife Sul e o desembarque vai acontecer à medida que estejam prontos para descolar. O último voo está previsto para amanhã à tarde e terá como destino a Austrália. Levará a bordo 6 pessoas, todas dessa região, entre eles um passageiro da Nova Zelândia. Os Países Baixos enviam também amanhã um segundo avião. Será uma espécie de avião vassoura para recolher todos os que ainda não tenham sido repatriados. Portanto, esta será uma operação que muito seguramente ficará concluída amanhã. O navio cruzeiro segue depois viagem com 43 tripulantes a bordo de volta aos Países Baixos, onde se vai proceder à desinfecção do ônibus.
1: Daqui a pouco, como ouvimos, começa o desembarque dos passageiros. O primeiro grupo é composto por cidadãos espanhóis. Seguem para Madrid, o avião já está pronto para o transporte. Depois ficam num hospital militar, onde vão cumprir vários dias de quarentena. Um alívio fiscal para as famílias, como estava previsto no próximo orçamento do Estado, é algo difícil de acontecer, é o que assume o ministro da Economia, e mesmo o suplemento extraordinário para pensionistas é pouco provável. Em entrevista no programa Conversa Capital, da Antena 1 e do Jornal de Negócios, Manuel Castro Almeida diz que as tempestades no início do ano e a guerra no Médio Oriente projetam um crescimento menor do que o previsto para o país e, por isso, não vai ser possível a redução projetada.
5: O nosso objetivo, em condições normais, seria continuar, sem dúvida nenhuma. Assim como aquele complemento das reformas, em condições normais...
6: Suplemento extraordinário, sim.
5: O objetivo seria continuar nesse caminho. Agora, estamos muito no princípio do ano e, portanto, o nosso objetivo continua.

0: continua a ser procurar o equilíbrio ainda. Não é seguro se o vamos conseguir. Se não fossem a tempestade de Cristina e se não fosse a Guerra do Golfo, nós íamos conseguir, de certeza. Assim, ainda estamos em condições de tentar, mas vai ser difícil criar espaço para fazer novas vantagens do ponto de vista fiscal.
1: Nesta entrevista, o Ministro da Economia também comentou a intenção do Governo de chegar ao salário mínimo de 1.000 euros em 2027, sublinhando que não há ainda decisão sobre esse tema. E quanto ao preço do cabaz alimentar, que tem subido e influencia diretamente a vida das famílias diariamente, Castro Almeida revela que foram dadas orientações à ASAI para fazer a fiscalização dos preços.
0: A ASAI recebeu uma indicação do Governo para concentrar a sua atividade ou dar maior atenção às questões de preços e da especulação. E eles estão a fazer isso, aumentando muito a atividade nessa área e envolvendo pelos resultados que estão a fazer trabalho útil, porque detectam de facto casos em que isso acontece, embora não seja uma questão generalizada. Não há uma tendência geral para criminalizar estes comportamentos.
1: Excertos da entrevista do Ministro da Economia e Coesão Territorial, Manuel Castro Almeida, ao programa Conversa Capital da Antena 1 e do Jornal de Negócios. Ele assumiu também que o Governo vai reprogramar pela quinta vez o Plano de Recuperação e Resiliência, o PRR, e acusou a UGT de intransigência na negociação da lei laboral. Esta entrevista, conduzida pelos jornalistas Rosário Lira e Paulo Moutinho, neste caso Paulo Moutinho do Jornal de Negócios, pode ser ouvida na íntegra depois da 1 da tarde. O Irão deixou aviso aos países que cumpram as sanções dos Estados Unidos da América, vão enfrentar dificuldades de trânsito no Estreito de Hormuz. O porta-voz do exército iraniano, Mohammad Akraminia, citado pela agência de notícias Tasnim, indicou ainda que Teherão está a elaborar um projeto de lei para formalizar a gestão do Estreito, com cláusulas que incluem a proibição de passagem a navios de estados considerados hostis. Esta manhã, as agências internacionais citam uma agência britânica de segurança marítima e indicam que um navio graneleiro, um navio mercante, foi atingido por um projétil não identificado ao largo da costa do Catar. Os bilhetes para a primeira edição do Comboio Literário, que está a decorrer este fim de semana, esgotaram em 14 horas. O primeiro território escolhido foi o Alentejo, Casa Branca, Évora e Vila Viçosa, mas há mais autarquias a mostrarem interesse em receber futuras incursões. Sandy Gageiro.
2: Na carruagem 4 deste comboio com destino ao Alentejo, David Lopes, diretor-geral da Leia, explica que já há muitas outras autarquias interessadas.
3: Recebemos vários desafios de autarquias que nos contactaram, ainda é um bocadinho cedo falar sobre isso, mas contaram-nos a dizer então, e nós? Sim, nós cá estamos para ir ao vosso encontro.
2: Os bilhetes desta primeira edição esgotaram em 14 horas.
3: E dava para fazer, tivemos 1.500 pessoas em lista de espera, dava para fazer, vamos dizer, 8, 10 comboios. Aqui somos 160.
2: David Lopes acredita no poder do encontro.
3: Há momentos de grande fruição quando leitores e autores se encontram. O que é que nós podíamos criar de diferente para juntar autores e leitores?
2: Pedro Moreira, à frente do Conselho de Administração da CP, revela que acreditou imediatamente no sucesso desta proposta.
4: A partir do momento que a ideia foi lançada, pareceu-nos logo que ela iria resultar efetivamente muito bem.
2: E fala no ambiente a bordo.
4: É um ambiente de alegria, de descontração. Acho que as pessoas estão a bordo com prazer, estão a gostar efetivamente da experiência.
2: O domingo vai ser dedicado em parte ao romance histórico, sendo Vila Viçosa o território escolhido.
1: O comboio literário termina hoje. Antena 1 viaja a bordo. A maior parte da jornada 33 da Liga Portuguesa de Futebol Masculino vai jogar-se amanhã, a partir das 8h15 da noite. Mas hoje há dois encontros agendados. O campeão Futebol Clube do Porto visita, a partir das 6 da tarde, o despromovido Aves Sade. A duas jornadas do final do campeonato, a equipa azul e branca tem ainda objetivos, o recorde de pontos no campeonato. O jogo arranca às 6 da tarde, vai ter relato aqui na Antena 1. O dia fecha com o Alverca Estoril Praia a partir das 8h30 da noite.
5: Edição de Cláudia Martins, simultâneo da RTP Antena 1 com a RTP Antena 1 Açores, Madeira e também RTP Mundo. 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RTP Antena 1, são 9:09.
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5: Informações com Jorge Alexandre Lopes neste último dia da prova. Como estamos, Jorge? Bom dia.
7: Bom dia, temos Vieira do Minho já completada para os homens que rolam na frente, classificativa de Faf, a clássica catedral dos ralis, começa para os primeiros às 9:35, dentro de meia hora, menos de meia hora, portanto, e Ogier, que largou para esta manhã com 21 segundos de vantagem sobre o belga Thierry Neuville, viu essa vantagem encurtada num terço. Isto é, agora apenas 14 segundos entre primeiro e segundo. Ogier sofreu muito com uma forte chuvada no momento em que largou para a estrada no início da classificativa. Deixou-se perder aí basicamente todo o tempo que veio no final do troço a perder para Thierry Neuville. É, portanto, uma aproximação entre os dois pilotos e agora com três classificativas para o final deste rally. Por sua vez é maior em relação ao terceiro lugar. Temos também uma aproximação de Oliver Solberg para Sami Payari. Há 12 segundos para os dois pilotos na discussão dessa última posição no pódio. Um domingo com muita gente em Faf, um domingo de emoção até pouco depois da 1:30 PM, quando a decisão do vencedor deste Rally de Portugal será confirmada. Vamos continuar aqui a acompanhar dentro de uma hora, já com os primeiros cronos na primeira passagem por Faf.
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5: Agora 9:12, bom dia, bom fim de semana. Já a seguir, gramofone com João Carlos Calisto.
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Bem-vindos ao Gramofone de hoje, com a segunda e última parte da homenagem ao arquiteto e músico José Luís Tinoco, aqui recordado precisamente por esta tão importante vertente do seu percurso, que se espraiou, no entanto, por várias outras áreas, até pela filatelia, onde muitos terão visto pela primeira vez, em formato pequeno, a rica e transversal paleta na qual assentava a sua criatividade. Abrimos a primeira parte desta homenagem na semana passada com o clássico No Teu Poema, uma das mais conhecidas canções de Tinoco. Hoje vamos começar com uma pouco ouvida versão em alemão desta canção, na voz da austríaca Erika Ploar e com o piano de António Vitorino de Almeida. 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

Gewesen, versão alemã para No Teu Poema, de José Luís Tinoco, e neste caso com um texto da própria cantora, a austríaca Erika Ploar. Esta gravação faz parte do seu álbum Überleben, onde Portugal está omnipresente. Tinoco está representado com esta e outra composição, ao lado de músicas de Frederico de Freitas, de José Niza, de Manuel Freire, ou ainda de Carlos Paredes ou de António Vitorino de Almeida, ambos também executantes musicais no disco, e este último também responsável pela direção musical. Vamos agora dar um salto no tempo em dois sentidos, na obra de José Luís Tinoco, com uma gravação de 2008 de uma peça originalmente escrita nos anos 50, A Cave, pelos pianos de Bernardo Sassetti e Mário Leginha.

Cave, com o subtítulo Peça para dois pianos e bicho de madeira, sendo Mário Lajinha e o saudoso Bernardo Sassetti os dois pianistas, é uma das composições que integra o álbum de 2008 Arquipélago, produzido por Luís Pedro Fonseca, e onde José Luís Tinoco reuniu peças de sua autoria de várias épocas. Esta, para além de ser um inédito dos anos 50, teve a particularidade de ser gravada na cave da própria casa de Tinoco, tendo um dos pianos pertencido à sua mãe, Maria Carlota Tinoco, aluna de Viana da Mota. Mas passemos agora novamente às canções, neste caso com uma das mais conhecidas de José Luís Tinoco, O Amarelo da Carris, com a letra de José Carlos Arido Santos e a voz de Carlos do Carmo.

A voz maior de Carlos do Carmo com O Amarelo da Carris, um dos muitos clássicos que nos deixou e que conta com música de José Luís Tinoco e texto de José Carlos Ari dos Santos. Todo o álbum de onde vem esta canção, o marcante Um Homem na Cidade, conta aliás com letras deste poeta que tanto fez para elevar a fasquia da nossa música de cariz popular. Este álbum é um exemplo maior disso, ao juntar nomes do fado a outros mais próximos da canção dita ligeira ou da erudita. Carlos do Carmo reuniu mundos com a naturalidade do bom gosto que lhe era característico e marcou a nossa música para sempre. É também o

Ribalta, com a voz de Simão de Oliveira e as palavras de José Luís Tinoco e Pedro Bandeira Freire, com música de Tinoco, uma das canções do álbum Simone, de 1978. A cantora tinha já gravado Tinoco no seu álbum anterior, As Palavras que Eu Cantei, de 1976, que fechava precisamente com a sua marcante versão de No Teu Poema. Mas neste outro álbum, o universo musical de Tinoco está presente em quatro momentos. Além desta Ribalta, há ainda Poema 8, com letra de César de Oliveira, Carta de Outono, um texto de Tinoco com música sua e de José Nisa, e ainda Não Sei Dizer, também com a autoria no texto de Pedro Bandeira Freire e Tinoco, e música deste último. Avançamos agora 4 anos para ouvirmos uma voz que já marcou presença na primeira parte desta homenagem. É Fernando Girão, agora com uma viagem de sabor brasileiro servida por palavras de José Carlos Arido Santos e de José Luís Tinoco. Diamante.

Fernando Girão e Diamante, um original publicado em 1982 no lado B do single Saudade de Elis, um trabalho coletivo de homenagem à então recém-falecida Elis Regina, onde Carlos do Carmo era a voz do lado A. Além deste, juntavam-se neste disco ainda José Niza, José Carlos Ari dos Santos nas letras e José Luís Tinoco, coletrista e compositor musical deste Diamante e também arranjador das duas faixas, assinando o próprio Girão a produção do disco ao lado de Tinoco. Em termos instrumentais, este último estava nos pianos e sintetizador, Girão na guitarra e percussão, Emílio Rubal também no piano, Chico Zé Henriques no baixo e Zezé Ngambi na bateria. Girão voltaria a trabalhar com Tinoco na banda sonora da telenovela Chuva na Areia, em 1985, onde encontramos também Lena d'Água com um contagiante original do músico que hoje aqui homenageamos no gramofone, O Mar em que te Despes.

O Mar em que te despes, por Lena d'Água, letra e música de José Luís Tinoco, com arranjos de Pedro Osório, uma das canções da banda sonora da telenovela portuguesa Chuva na Areia, adaptada de um romance inédito de Luís de Setal Monteiro e então exibida com sucesso pela RTP. Ao lado de Lena d'Água, encontramos no álbum, publicado nesse ano de 1985, as vozes de Carlos do Carmo, de Fernando Girão, de Teresa Silva Carvalho e de Vicente da Câmara, mostrando assim mais uma vez a versatilidade do trabalho musical de José Luís Tinoco. A produção deste LP é de Pedro Osório e do próprio Tinoco, mas avancemos agora cerca de uma década para um disco bem especial. Chama-se Margens, é todo ele composto por originais do nosso homenageado e a voz é de Carlos do Carmo, mais uma vez. Com texto de António Lobo Antunes, vamos ouvir Mar Menor.

Carlos do Carmo, de novo aqui neste gramofone de homenagem a José Luís Tinoco, com esta música sua, com texto de António Lobo Antunes. Margens, o disco de que faz parte este Mar Menor, traz apenas a escrita musical de Tinoco, com várias parcerias no campo das letras, sendo esta com António Lobo Antunes precisamente a maior, ao preencher metade do álbum. Entre o fado e um jazz de sabor latino, contámos aqui com Miguel Braga, com Ricardo Fabini e com Marino Freitas, ficando a produção a cargo de Tinoco e de Jorge Quintela. Mar Menor viria mais tarde a ter versões gravadas em disco por Luísa Rocha, no seu Uma Noite de Amor, publicado em 2011, no selo David Ferreira, Investidas Editoriais, e em 2014 por Cristina Nóbrega, no álbum Live at Mosteiro dos Jerónimos. É desse trabalho que vamos agora ouvir uma composição inédita de Tinoco, cantada em inglês, com texto de David Marks. My Days, por Cristina Nóbrega.

Cristina Nóbrega e My Days, um raro momento cantado em inglês na obra de José Luís Tinoco, aqui com texto de David Marx, gravado ao vivo no Mosteiro dos Jerónimos e apresentado em álbum em 2014. Este projeto é todo ele constituído por composições de Tinoco, entre revisitações e inéditos. Na equipa musical, ao lado de Carlos Barreto, Vítor Zamora, Alexandre Frazão e Nuno Guedes de Campos, este também na direção musical, estão ainda o acordeonista João Frade e o trombonista Luís Cunha. Outra das canções deste álbum de Cristina Nóbrega é Palavras Minhas, cuja versão original faz parte do álbum Margens, de Carlos do Carmo, já aqui abordado neste programa. Vamos ouvir então essa canção, com letra de Pedro Taman e música de José Luís Tinoco, mas fazemo-lo por uma terceira voz, a de Pedro Flores, que se estreou em disco em 2021.

Palavras Minhas, com texto de Pedro Taman e música de José Luís Tinoco, aqui na voz de Pedro Flores, uma gravação que faz parte do seu álbum de estreia, editado em 2021, e que contou com a produção de Diogo Clemente. Mesmo no fim desta homenagem em duas partes a Tinoco, fica bem patente como o momento presente continuará a cantar e a respeitar a sua obra. Este autêntico homem do Renascimento foi sempre um eterno aprendiz de feiticeiro, como no poema homónimo, mais uma vez de Pedro Taman, que musicou para o álbum Homo Sapiens, de 1976, gravado pelo grupo Saga. Com a voz solista do sempre ousado Fernando Girão e o saxofone sem fronteiras de Rão Quiau. Voltamos assim a este disco que Tinoco sempre considerou num lugar especial no conjunto dos seus trabalhos e que tem sabido conquistar mais e mais admiradores dentro e fora do nosso país. Fechamos então com o grupo Saga, aprendiz de feiticeiro, neste gramofone de hoje. Sempre com produção de Carlos Jorge Antunes e comigo, João Carlos Calisto.

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0: Estamos a 2 minutos das 10 da manhã, hora certa, notícias. Depois voltamos ao direto Rally de Portugal 2026 e mais à frente, o Amoré.

0: 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Bom dia, são 10 horas no continente e na Madeira, 9 nos Açores.
1: O desembarque dos primeiros passageiros do navio Ondius, onde foi detectado um surto de antivírus, já começou. Está em curso esta complexa e demorada operação. É pouco provável que haja um alívio fiscal para as famílias no próximo orçamento do Estado. É o que assume o ministro da Economia, Castro Almeida.
0: Temperaturas esta hora 14 graus no Porto, 16 em Coimbra, 17 em Lisboa, 18 graus em Faro. Nas ilhas estão 14 em Ponta Delgada, agora 16 no Funchal. Notícias com Cláudia Martins.
1: Começou o desembarque dos passageiros do navio Ondius, onde foi detectado o surto de antivírus. É o que nos conta a correspondente da Antena 1 em Espanha, Ana Romeu, a partir do porto de Granadilha, em Tenerife, nas Ilhas Canárias.
2: Começou exatamente há instantes o desembarque dos primeiros tripulantes que seguem a bordo do Ondius. São passageiros espanhóis, são os primeiros a sair deste navio, ainda estão dentro da lancha, vão chegar ao porto e depois vão sendo encaminhados para dentro dos autocarros que já estão opostos, autocarros da Unidade Militar de Emergência, e vão ser transferidos para o aeroporto. Será todo o dia assim. A regra é que vão saindo em pequenos grupos de 5 nestas lanchas. Aquilo que foi pedido é que se respeitasse a privacidade destas pessoas. Vão saindo em pequenos grupos, como disse, por nacionalidade. Primeiro saem os 14 cidadãos espanhóis e depois os 30 passageiros e também tripulantes que vão a bordo do avião dos Países Baixos, que vai transportar estas pessoas. Será um avião não só com neerlandeses a bordo, mas também de outras nacionalidades. Vão seguir-se Estados Unidos, também Canadá, França, ou seja, um corrupio de aviões que vão descolar esta tarde, esta e durante todo o dia de hoje, no aeroporto de Tenerife, em direção aos seus respectivos países. Amanhã, só amanhã, é que esta operação deverá ficar concluída, uma vez que o último voo está previsto que chegue à tarde. É um voo que terá como destino a Austrália.
1: É uma operação complexa, envolve diplomacia, autoridades sanitárias, vigilância de saúde. Como ouvimos, começou há pouco, começaram a sair os primeiros passageiros, uma operação de desembarque e repatriamento de passageiros que vai decorrer ao longo do dia de hoje e só termina amanhã. Um alívio fiscal para as famílias, como estava previsto no próximo orçamento do Estado, é algo difícil de acontecer, é o que assume o ministro da Economia, e mesmo o suplemento extraordinário para pensionistas é pouco provável. Em entrevista no programa Conversa Capital, da Antena 1 e do Jornal de Negócios, Manuel Castro Almeida diz que as tempestades no início do ano e a guerra no Médio Oriente projetam um crescimento menor do que o previsto para o país e, por isso, não vai ser possível fazer a redução projetada.
3: O nosso objetivo, em condições normais, seria continuar, sem dúvida nenhuma. Assim como aquele complemento das reformas, em condições normais...
1: Suplemento extraordinário, sim.
3: O objetivo seria continuar nesse caminho. Agora, estamos muito no princípio do ano e, portanto, o nosso objetivo continua a ser procurar o equilíbrio ainda. Não é seguro se o vamos conseguir. Se não fossem a tempestade de Christine e se não fosse a Guerra do Golfo, nós íamos conseguir, de certeza. Assim, ainda estamos em condições de tentar, mas vai ser difícil criar espaço para fazer novas vantagens do ponto de vista fiscal.
1: Nesta entrevista, o ministro da Economia também comentou a intenção do governo de chegar ao salário mínimo de 1.000 euros em 2027, sublinhando que não há decisão sobre esse tema. E quanto ao preço do cabaz alimentar, que tem subido e influencia diretamente a vida das famílias, Castro Almeida revela que foram dadas orientações à ASAI para fazer a fiscalização dos preços.
3: A ASAI recebeu uma indicação do Governo para concentrar a sua atividade ou dar maior atenção às questões de preços e de especulação. E eles estão a fazer isso, aumentando muito a atividade nessa área e envolvendo pelos resultados que estão a fazer de trabalho útil, porque detectam de facto casos em que isso acontece, embora não seja uma questão generalizada. Não há uma tendência geral para criminalizar estes comportamentos.
1: Excertos da entrevista do Ministro da Economia e Coesão Territorial, Manuel Castro Almeida, ao programa Conversa Capital, da Antena 1 e do Jornal de Negócios. Ele assumiu também que o Governo vai reprogramar pela quinta vez o Plano de Recuperação e Resiliência, o PRR, e acusou a UGT de intransigência na negociação da lei laboral. Esta entrevista, conduzida pela jornalista Rosário Lira, da Antena 1, e Paulo Moutinho, do Jornal de Negócios, pode ser ouvida na íntegra depois da 1 da tarde. O primeiro-ministro do Qatar esteve reunido com o secretário de Estado norte-americano Marco Rubio e com o enviado dos Estados Unidos da América para o Médio Oriente, em Miami. O objetivo foi reduzir a tensão na zona do Médio Oriente, os desenvolvimentos regionais e também discutir a mediação do Paquistão no conflito entre os Estados Unidos, Israel e Irão. Na sequência desse conflito, a gigante petrolífera da Arábia Saudita, Aramco, anunciou este domingo um aumento de mais de 25% no lucro líquido no primeiro trimestre deste ano, quase 28 milhões de euros. Num comunicado publicado na Bolsa Saudita, este aumento é explicado pela Aramco pelo aumento das receitas e também outros rendimentos relacionados com as vendas, o que compensou parcialmente o aumento dos custos operacionais. Houve acordo de cessar fogo de 3 dias a propósito do dia da vitória da União Soviética sobre a Alemanha nazi, mas parece não durar. Hoje há acusações, quer da Rússia, quer da Ucrânia, de que essa trégua foi quebrada. Os russos dizem que os aeroportos do sul estiveram fechados devido a ataques com drones ucranianos. Já foram, entretanto, reabertos. No total, eram 13 aeroportos. As autoridades ucranianas relatam ataques com drones russos e vários confrontos no campo de batalha nas últimas 24 horas. Zaporígia, Kharkiv, Kherson e Dnipropetrovsk são as zonas onde os ataques terão ocorrido. A maior parte da jornada 33 da Liga Portuguesa de Futebol Masculino vai jogar-se amanhã a partir das 8h15 da noite, mas hoje há 2 encontros agendados. O campeão Futebol Clube do Porto visita a partir das 6 da tarde o despromovido Avestado. A 2 jornadas do final do campeonato, a equipa azul e branca tem ainda objetivos, o recorde de pontos do campeonato. Isso mesmo assumiu o treinador dos campeões, Francesco Farioli.
4: Há 2 jogos para disputar e temos muita vontade de tentar fazer o melhor possível. Claro que para atingir esse número de pontos precisamos de 2 vitórias e vamos tentar obter esses resultados. Mas para já o foco está no jogo deste domingo.
1: O Avestado Porto arranca às 6 da tarde, vai ter relato aqui na Antena 1. O dia fecha com o Alverca Estoril Praia a partir das 8h30 da noite.
0: Edição de Cláudia Martins, simultâneo da RTP Antena 1 com a RTP Antena 1 Açores. 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RTP Antena 1, bom dia, são 10h08.
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0: Já com alguns resultados para partilhar, Jorge Alexandre Lopes. Alô, Jorge? Bem, para já possível este contacto com o Jorge Alexandre Lopes para nos contar as últimas do Rally de Portugal 2026. Voltaremos ao contacto na próxima hora.
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0: Bom domingo, continuação de Bom Fim de Semana, já a seguir o Amoré com o professor Júlio Machado Vaz e Inês Maria Menezes.
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10: Olá, Júlio.
11: Doutor Inês Menezes, separados de novo, não é?
10: Separados de novo, mas com o coração muito cheio, pensando um no outro, não é?
11: Oh, permanentemente.
10: Tem razão.
11: Lembra-se
10: são assim os meus dias.
11: Daquelas piadas. Lembra-se daquela piada? Eu diria mais. E repetia-se permanentemente.
10: Júlio, hoje vamos falar... Sim. De um jornal espanhol de referência que comemora 50 anos de existência, o El País. É um feito, não é? Numa altura em que a imprensa vive dias mais complicados.
11: São bodas de ouro com os leitores.
10: Exatamente. Mas, na verdade, a propósito desta data e da entrevista que o diretor Ian Martínez Arens deu ao Público, há muito mais para falar de como um jornal se conseguiu impor, dos leitores jovens que tem, das linhas vermelhas muito bem definidas, estão traçadas, pelo que se lê na entrevista. A conversa já não é se trata de um jornal de esquerda ou de direita. O jornal esteve sempre muito conotado com o PSOE, mas daquilo que se defende ou que não se permite. E vale a pena sublinhar a importância do título desta entrevista feita por Helena Pereira em Madrid. A verdade é algo que requer tempo, dinheiro e esforço. O diário espanhol El País nasceu um ano depois da morte de Franco e tem 450 mil assinantes digitais. O diretor diz que os leitores querem saber a verdade. Isto à partida devia ser uma coisa natural, não é? Nós querermos saber a verdade.
11: Com toda a razão.
10: Aliás, nós líamos os jornais para saber a verdade.
11: Exato, pronto. O que acontece, não estou a dizer que não se passasse antes, mas o que acontece cada vez mais é que as pessoas têm as suas verdades. É evidente que isto é a regra. A verdade, com o V grande, é uma utopia. Exceto em coisas que são de uma evidência extraordinária. Pois as pessoas, quer queiramos, quer não, interpretam os factos e, portanto, constroem as suas verdades. Mas a Inês, desde logo, mencionou aí um aspecto que, tanto quanto eu me pude aperceber, mas não é uma surpresa, tem sido fundamental para a sobrevivência de uma publicação, porque não é só o El País que luta para se ingrar em mares revoltos, sobretudo quando nos referimos à imprensa escrita. Não? O El País aparentemente ganhou a batalha das assinaturas. Com um número desses de assinaturas, é evidente que se torna mais fácil. Quer queiramos, quer não, porque nós Eu disse pegamos, pronto. Pegamos num jornal, mesmo que seja em termos virtuais, mas pegamos num jornal. E nunca, ou muito poucas vezes, nos interrogamos, bom, mas o que é que mantém esta publicação de pé? Ouça, tivemos um exemplo de resiliência, de luta, temos tido, não é, com os jornalistas da Visão, que se bateram e que se têm batido para manter a publicação.
10: Sem dúvida.
11: Não é? Quer queiramos, quer não, há aspectos fundamentais, que é os apoios financeiros, ou os recursos financeiros, se quiser, não é? E a publicidade. E, por exemplo, a publicidade, tanto quanto nos podemos aperceber, tem migrado muito para os meios digitais.
10: Claro, porque as assinaturas são hoje também mais digitais, não é?
11: Exatamente.
10: Nós pegamos no telemóvel, não estamos sempre a ver as redes sociais, também podemos estar a ler um jornal, não é?
11: Também podemos estar a ler um jornal. E, portanto, essas estratégias, digamos assim, de sobrevivência, eu compreendo que tenham vindo a ser difíceis, alguns não aguentam, não é? Não são só as companhias de aviação que neste momento, com a guerra no Médio Oriente, uma delas, uma das mais antigas, penso até que é a mais antiga, a Spirit, já fechou portas, ou fechou voos, se quiser. Mas nos jornais as coisas têm vindo a ser difíceis. A dado passo da entrevista, ele diz algo que, se bem me lembro, nos agradou a ambos há meses atrás. Vaticinou-se, por exemplo, que os livros em formato clássico tivessem os dias contados por causa dos e-books. Isso não aconteceu. Não estou a dizer que os e-books não andem por aí, andam. Tenho amigos meus que têm até aqueles iPads especiais em que a leitura é mais fácil, etc. Olhe, se eu lesse assim, não é, atendendo ao glaucoma, seguramente teria comprado um desses iPads. Não é? Porque é importante para a visão.
10: Mas nada chega a tocar, a sentir o cheiro, a tocar no papel, a perceber a gramagem. Cada livro tem um cheiro, não é? Portanto, sim, os livros continuam aí. E atenção, os jornais em papel também, a dada altura.
11: E os jornais em papel também.
10: A dada altura ele diz, somos mais lidos do que nunca, o diretor do El País. Temos mais assinantes do que nunca, até os dados do papel dão sinais de alegria.
11: Mas isso não altera a realidade, que é, olhe, até em termos de distribuição, Portugal neste momento tem um problema grave de distribuição de jornais, nomeadamente, olha a surpresa, no interior, com pessoas e instituições a queixarem-se. Eu não preciso ir mais longe, a disponibilidade que eu tinha de jornais em papel em Vieira do Minho há 15 anos atrás não é a mesma que tenho hoje. Pronto. Agora, o que é que está em pano de fundo, digamos assim, de todo o artigo e que está logo em título, que é a questão de a verdade? Mesmo não fazendo processos de intenção, porque é que lá diz que é preciso trabalho e tempo?
10: E dinheiro.
11: Dinheiro, sim, mas dinheiro é para a sustentabilidade. Mas também para outra coisa, tem razão, que eu não tinha referido.
10: É preciso dinheiro para teimar, às vezes para teimarmos precisamos de dinheiro, não é?
11: Para manter a publicação e para outra coisa, que é preciso dinheiro e resistir à tentação de poupar dinheiro nas pessoas que fazem o trabalho. Ou seja, presumo eu, daquilo que sempre ouvi, não é a mesma coisa pagar a um jornalista que está, no mínimo, pode estar completamente especializado, mas no mínimo subespecializado em determinada área, o que dá muito trabalho, no terreno e em termos de leitura, etc., e pagar a um estagiário que não é que faça o melhor que pode, mas que evidentemente não pode ter a mesma qualidade, mas que sai mais barato. Olha, deixe-me dar-lhe um exemplo para ver algumas das questões com que nos deparamos neste momento. Isto é um artigo que eu recebi hoje sobre a questão da qualidade, lá está, das verdades também, da qualidade da informação médica. Um senhor, que presumo que se pronuncie o nome com Nicolà Miglino, sendo italiano, é o presidente da União Nacional para a Informação Científica e Médica, que é uma associação de jornalistas, agora veja isto, trabalhando na área da saúde, da investigação científica e dos cuidados médicos. Está a ver? Isto é uma especialização. E não é uma coisa que se obtenha num workshop de 48 horas ao fim de semana. E então, para que é que ele está a chamar a atenção? A inteligência artificial está a transformar a relação dos italianos, eu atrevo-me a dizer, não só os italianos, sem problema nenhum, já o sinto na clínica, com os cuidados de saúde e com os médicos. Na realidade, 94% dos cidadãos italianos já procuram informação médica online. Em termos gerais, 43% usam o ChatGPT e inteligência artificial generativa para fins médicos. E agora veja este último número. E 14% modificam por isso seus tratamentos sem consultarem o seu médico.
10: Claro. Não me espanta, porque ainda hoje falei com uma amiga que me dizia: chegaram as minhas análises, vou ver o que é que o ChatGPT me diz disto.
11: Exato. O que é irresistível. Eu aceito perfeitamente que seja irresistível. Eu fiz um determinado exame há uns meses atrás e uma das análises, para mim, era chinês e chinês complicado. E agora, como é evidente, eu podia ter ido pela via mais lenta para perceber o que aquilo era. Mas é irresistível. Eu perguntei ao ChatGPT para que é que estava normal. Mas por curiosidade, para que é que servia aquela análise, etc, etc, etc. O que acontece é que nós somos cada vez mais confrontados, e repare que eu sou psiquiatra. Mas mesmo eu sou cada vez mais confrontado com comparação entre aquilo que eu digo e aquilo que foi a opinião do ChatGPT.
10: Fiável, nesse caso, a opinião do ChatGPT?
11: Ouça, porque é que eu disse mesmo na psiquiatria? Como compreende, a psiquiatria é muito mais inovoada que especialidades que são mais pão, pão, queijo, queijo e rigorosas. À base de questões numéricas, etc. Por exemplo, Manuel Sobrinho Simões, quando estamos os dois, diz sempre a mesma coisa. Bem, é que eu gosto de certezas, eu jamais poderia ser psiquiatra. Eu, por acaso, sempre fiquei fascinado por incertezas. E realmente a psiquiatria dá-mas sem problema nenhum. Mas já me tem acontecido várias vezes pessoas, e repare que isto é com muito boa intenção, as pessoas dizem: ai, que engraçado, o professor está-me a dizer o mesmo que me disse o ChatGPT, a quem elas não apresentaram análises, não apresentaram questões numéricas, apresentaram, por exemplo, reações de um parceiro ou de uma parceira, e perguntaram: tu que achas? Achas que ele ou ela está-se a preparar para acabar a relação? Perguntas deste género. E o chat responde. E depois a pessoa fica aliviada porque eu concordo com o que o chat disse. Não estou a dizer que se não concordasse a pessoa eventualmente não pudesse confiar mais em mim. E pensar assim: para todos os efeitos é uma máquina. Este tipo tem muita experiência. Tenho dúvidas. Como sabe, nós estamos muito virados sempre para confiar nas máquinas serem infalíveis. Mas isso não interessa. O que interessa é, isto é a realidade e temos que aprender a conviver com ela. Por exemplo, e acaba a medicina com isto, por exemplo, neste momento há inúmeras iniciativas para fazer com que os médicos sejam mais capazes de lidar com a tecnologia. Porque ignorá-la não resolve nada. Nós também temos que saber mexer-nos na tecnologia.
10: Repare que, a propósito da inteligência artificial, o diretor do El País, ele parece um otimista por natureza, não parece?
11: Ele salienta as duas faces da inteligência artificial.
10: Sim, mas começa por dizer que acha que vai ter um impacto positivo, não é?
11: Também acho.
10: E porque falava em medicina, ele diz... não sobre medicina, claro. A inteligência artificial pode ser utilizada também para melhorar o produto. Será que na medicina vai melhorar o produto?
11: Está a melhorar.
10: Está a melhorar já.
11: Sem dúvida nenhuma. O que, lá vem a velha frase, é preciso bom senso. Tão simples como isso. Aliás, também é preciso bom senso, mesmo sem a questão da inteligência artificial. Eu outro dia li um artigo que me agradou muito também, que dizia assim: cuidado, análises, não é brutalmente, mas análises ligeiramente anormais não significam doença. Análises, não é brutalmente, mas análises ligeiramente anormais não significam doença. É preciso bom senso.

0: dos aspectos que hoje em dia preocupa muito na imprensa são movimentos de fusão em que as redações encolhem. O trabalho torna-se mais precário. E na maioria dos casos, a qualidade do trabalho piora. Outro aspecto. Há bocado falámos do dinheiro. As pressões. Por exemplo, nós não andamos aqui, claro que a Inês anda aqui há muito pouco tempo, não é? Mas pronto, mas não andamos aqui há 10 anos. Nós sabemos que há pressões políticas sobre órgãos de informação. Não são só os jornais, por isso é que eu disse órgãos de informação. Claro. Sobre rádios, sobre televisões, etc. Portanto, um órgão de informação que quer ter a confiança dos consumidores também tem que lhes provar que é capaz de resistir a isso. Ora bem, todos os relatórios que nós temos neste momento, a nível europeu e mundial, dizem que estamos a atravessar uma fase crítica em termos de liberdade de imprensa. Como é lógico...
1: Porque também aí há uma polarização, não é?
0: Claro.
1: Obviamente, por isso é que facilmente dizemos este jornal está conotado com este partido ou com esta ala e o outro
0: é
1: está...
0: Verdade.
1: Claro.
0: É verdade. Depois até há questões culturais. Há culturas, por exemplo, em que é muito habitual, na altura das eleições, determinados jornais, não são todos, mas determinados jornais escreveram um editorial a dizer este jornal apoia o candidato
1: Exato.
0: Tal.
1: Exato.
0: E não, é transparente.
1: Não se esqueça que durante muitos anos dizia-se que os jornalistas eram todos de esquerda, não é? O que não falta por aí são comentadores e jornalistas de direita também, hoje em dia, não é?
0: mas isso, para lhe falar, eu sou suspeito. Não é? Pronto. Para alguns eu sou de centro-esquerda, para outros eu sou da esquerdalhada, que não é bem a mesma coisa, não é? Pronto. Vamos ver. Hoje em dia, isto é... A minha opinião, a Inês poderá não ter a mesma. Mas, por exemplo, hoje em dia, quando eu leio artigos a dizerem, olha, não é só nos jornais, que o comentário televisivo está sempre invadido pela esquerda, eu tenho de sorrir, porque se calhar o meu aparelho cá em casa tem vontade própria.
1: Inclina mais para um lado.
0: Inclina,
1: não?
0: Porque eu farto de ver comentadores. Eu compreendo perfeitamente, era o que faltava não ver comentadores de direita, não é? Mas dizer que o comentário, por exemplo, é dominado pela esquerda, hoje em dia, parece-me realmente uma verdadeira liberdade de expressão. Mas depois, e ele toca nisso, é assim. Estamos em busca de verdade. E para, lá está o trabalho, para haver verdade é preciso haver rigor. Haver rigor, e aí como a Inês dizia a questão do tempo, para haver rigor no nosso tempo, eu diria que é preciso irmos quase em contracorrente. Porque, como ele também salienta, estamos num tempo de enorme velocidade e de atenção curta.
1: E a mentira é muito mais rápida do que a confirmação depois de um facto, não é?
0: Ah, sim, isso é outra coisa.
1: Mas falamos em velocidade, e repare, e voltando à inteligência artificial, não é? Ele também diz que a inteligência artificial vai ser muito útil, já é, para os criadores de notícias falsas, não é?
0: É, mas ele também diz, e com razão, que a inteligência artificial pode ser utilizada para... termos rigor, porque é capaz também de discernir o que é apoiado em origens que são fiáveis e quais é que não são. E aí, mais uma vez, já o fizemos aqui, a miúdo. É preciso ilibar a inteligência artificial. Temos é que nos interrogar como é que ela é utilizada. A Inês disse, no fundo, sem empregar a expressão clássica das fake news. Quando a inteligência artificial, no fundo, tem como missão ir buscar likes, ir buscar mais atenção. Segundo me dizem, nem é preciso pôr likes, basta estarmos mais tempo parados em determinadas notícias, etc. Esta inteligência artificial rapidamente aprendeu, e as pessoas que comandam os algoritmos também, que há determinado tipo de notícias, olha, por exemplo... coisas que sejam exibicionistas, coisas que tenham a ver, olha, que novidade, com sexo e violência, que enorme novidade. Foi sempre assim, muito antes da inteligência artificial, não é? E, portanto,

0: portanto o algoritmo carrega nas tintas e nas teclas aí. Porquê? Porque o interesse económico ou político, também pode estar em causa, é mais importante do que a busca da verdade. Por outro lado, já o sublinhámos aqui também, esta questão da velocidade e da atenção curta, que é uma coisa que ninguém nega hoje em dia, nós estamos com dificuldade de manter o foco da atenção.
1: Estamos a ser treinados para isso.
0: Estamos a ser treinados para isso. E olha, pronto, eu tinha prometido que não voltava a falar de medicina, meia culpa. Cada vez me aparecem mais pessoas a consumir medicamentos para se manterem focadas no trabalho, nos estudos e a ficar independentes, o que não é nada boa ideia. Adiante, pronto. Portanto, aquilo que também é esta busca que pressupõe tempo, maturação, etc., luta contra uma tendência atual que é ir tudo pela rama. Nós salientámos aqui o aparecimento, antigamente não havia isso, online, a Inês está a ler um artigo e lá em cima, como sublinhámos várias vezes, está o tempo de leitura. Porquê é que está o tempo de leitura? Em teoria, nós olhávamos para o título e dizíamos assim, isto interessa-me, ora deixa-me cá ler. Não, é que as pessoas já sabem que é de tal forma rápido que tentam atrair mais leitores dizendo, só falta pôr lá assim, olha, dê uma vista de olhos, só leva 2 minutos. Não é por acaso que estão lá os 2 minutos. Não está o olho, são só. Mas está a ter tempo de leitura, 2 minutos. Porquê? Porque se puserem lá tempo de leitura 15, grande parte da malta não fica. Nem é preciso leitura, ó Inês. A Inês, como eu, de vez em quando publica vídeos. Quando a Inês vai à parte técnica, olha lá como é que aquilo se chama, não é? Que depois me ensinaram a verificar, a Inês vai ver aquilo que eles chamam retenção, que é quanto tempo é que as pessoas ficaram a ver aquilo que nós publicamos. Olha, eu fico sempre a perder com as minhas cadelas. E um vídeo que tem, por exemplo, sei lá, 1 minuto, a Inês vê que, com muita frequência, ao fim de 20 segundos, aquilo caiu verticalmente. E a primeira maneira de olharmos para isto...
1: Essa mesma pessoa já estará a ver outro vídeo, outra publicação, claro.
0: Eu ia dizer, a primeira hipótese, a linha A, temos de ser humildes, é que a pessoa diz o que o Machado vai estar a perorar não interessa nem ao menino Jesus. Não nego. Mas não é só isso. É que as pessoas imediatamente passam de vídeos em vídeos em vídeos e vão por ali fora. E, portanto, o tempo de retenção é muito baixo.
1: Em quantos sítios ouvimos dizer deixem os telemóveis e peguem num livro ou peguem num jornal?
0: Oh. Isso tornou-se de tal maneira um tema que eu outro dia, olha, peço desculpa porque esqueci-me do nome, mas estava a precisar de sorrir, sabe? E pus um daqueles documentários com shows de stand-up comedy. E uma das primeiras piadas era sobre isso. Ele estava a dizer e tal, desculpem lá ter obrigado toda a gente a deixar os telemóveis lá fora. O que nem sempre é eficaz, porque há pessoas que conseguem meter telemóveis lá dentro. Mas, por exemplo, quando Bob Dylan veio ao Porto, eu, que não estava informado, cheguei à porta e alguém muito amavelmente disse-me, faz favor, mete o telemóvel aqui. Pronto, os artistas também têm o direito de não estar a ser massacrados com aquilo. Mas quer queiramos, quer não, a esmagadora maioria da sociedade está assim. Depois, em termos de verdade, e dir-me-á, não falámos como de costume, eu acho que é um bom hábito nosso, não preparar programas. Não preparar, quer dizer, preparamos individualmente, agora estamos os dois a falar. Mas dir-me-á, um dos aspectos mais importantes é que vivemos numa sociedade em que há um cocktail, uma mistura sistemática entre factos e opiniões. E isto é muito complicado para as pessoas. Aqui até me arrisco a dizer, menos nos jornais, embora seja, Mas, por exemplo, as televisões estão inundadas dessa confusão.
1: Estamos claramente numa era em que preferimos a opinião ao facto. Porque a opinião traz, traz sangue, traz posições extremadas. Nós, o facto às vezes peca por falta de cor. Não é?
0: Essa é uma das facetas.
1: Sim.
0: Mas há outra faceta, que é quando nós pensamos que o que estamos a ouvir é um facto e na realidade é uma opinião. O que acontece muito. De vez em quando, se a Inês quiser, passa por vários canais, painéis de comentadores, é o que não falta, não é? Passa por vários canais que estão a comentar, por exemplo, o mesmo facto, e alguns dos comentários a Inês fica na dúvida sobre isto está a ser feito como? Estão-me a apresentar um facto ou a opinião desta pessoa sobre o facto? Não é igual. E deforma o facto, inevitavelmente, não é? E as pessoas ficam confundidas, com frequência. É muito complicado.
1: Ficam confundidas e escolhem o que mais lhes convém, não é?
0: Claro. É evidente. Nas redes, bom, nas redes é o despautério absoluto. Porquê? Porque todos nós temos a nossa verdade. Nesse aspecto, a rede é democrática. Claro que alguns de nós têm mais audiência do que outros, não é? Mas cada um de nós diz o que lhe apetece. E aqui é muito curioso, porque os jornais e os outros média, não é? Têm uma função nobre, que é mediar a informação. Em teoria fazendo o quê? Confirmando, recolhendo outras fontes e, portanto, tendo meios para nos apresentarem factos muito mais credíveis. Aquilo que nos aparece nas redes, as fake news, bom, isso aí é deliberado, não é? Pronto, estão mesmo a tentar enganar-nos, não é? Mas mesmo quando não é isso, nós deparamos-nos com intervenções de milhares de pessoas e cada uma delas apresenta a sua verdade.
1: Sendo que muitas vezes a confirmação ou a verificação de um facto, lá está, leva tempo.
0: Pois
1: é. E tempo é igual a dinheiro. Não é?
0: Pois é. Ou seja, idealmente a imprensa deveria ter sempre esse tempo para joeirar, para filtrar, para... Às vezes nas séries nós vemos isso, não é? Aquelas séries em que alguém diz assim, ah não, não podemos publicar isso se não tivermos duas fontes diferentes e fontes dignas de crédito, não é? Nas séries policiais.
1: Claro, claro.
0: Pronto, mas a vida real neste momento não se parece muito com essas séries, em muitos casos. Quer dizer, primeiro publica-se e depois logo vemos. E a Inês... Há 20 minutos
1: atrás.
0: Lá está a velocidade
1: também, que é ninguém espera.
0: E depois não há simetria, que é, a Inês tocou no assunto, que é, há situações em que se publica uma coisa, e depois há algo que se chama direito de resposta. Mas, em geral, a notícia é uma parangona. O direito de resposta vem num quadradinho e na página 5, o que não é propriamente a maneira mais lisa, digamos assim, de dar direito às pessoas de contestarem, por exemplo, acusações que lhes foram feitas.
1: Ó, Júlio, eu estou aqui a rir-me porque a dada altura, ainda sobre a inteligência artificial, Ian Martinez diz que sim, podemos usar a voz artificial, mas tem que se dizer ao leitor que é a voz artificial. Pode-se usar a inteligência artificial de uma maneira geral, global, dizendo sempre que é a inteligência artificial. E eu estou a lembrar-me dos vídeos que nos passam aos milhares por dia, não é? Nas redes sociais, cenários idílicos, casas em penhascos à chuva, paredes de vidro, e as pessoas escrevem que sonho, e há sempre, felizmente, alguém mais elucidado que diz isto é inteligência artificial, não é? Portanto, a primeira tentação a primeira vontade, a primeira e às vezes a última, não é? É disparar aquele vídeo que vai atrair imensa gente. E não há a mínima preocupação em dizer, atenção, que isto foi criado com inteligência artificial. Isto não existe, não é?
0: E a maneira como reagimos, por exemplo, é muito geracional. Nós, os mais velhos, caímos... Nós, não estou dizendo, não incluí-lo assim.
1: Sim, sim.
0: Nós, não, os mais velhos, nós, os mais velhos, caímos com muito mais facilidade. Os meus netos, não digo que seja sempre à primeira, mas se não é à primeira, é à segunda, são capazes de dizer, é pá, isto é inteligência artificial, claro. Coisa que eu não consigo. Não é? Ou seja, num mundo que não existe, não é? Quando me puseram a vender medicação para a diabetes, não é? Punham ao menos em letras pequeninas, olhem, o medicamento é muito bom, mas este discurso do Machado Vaz foi feito com inteligência artificial. É o focinho dele, são os lábios dele, mas ele não disse isto. Claro que não é assim que as coisas se passam. Quem diz o Machado Vaz diz N colegas meus que já foram sujeitos a este tipo de procedimento. E não só médicos, como é evidente. E qual é sistematicamente o móvel? O lucro. Vai-se buscar pessoas em quem se confia, ou pelo menos alguns confiam, e torna-se as pessoas veículos de publicidade.
1: É muito interessante dizer, no seu caso, que os seus netos facilmente identificam, e o Júlio também acredito que já identifique facilmente se foi feito com inteligência.
0: Facilmente não, já sei um ou outro.
1: Mas pelo menos fica na dúvida, não é?
0: Sim, exato. É.
1: O que é muito curioso, porque os mais velhos... Eu, todos nós, não é? Mais velhos, hoje em dia, lidando com a internet e com todas essas ferramentas, nós somos as novas crianças. Porque nós somos elucidados pelos mais novos.
0: Ah, claro. Sem dúvida nenhuma. Mas aí também vamos ser honestos. Não foi só com a inteligência artificial. Olha, com os telemóveis. É.
1: Também.
0: Quantas vezes eu lhe contei que os meus netos, ao abrigo da liberdade de expressão na família, me diziam com um sorriso nos lábios que o meu telemóvel era bom demais para mim. E quando isso me foi dito, eu não percebi o que eles queriam dizer, porque o telemóvel não tinha cores particularmente atrativas, porque o telemóvel não tinha tido um preço inacreditável e tal. Eles estavam a referir-se, era o que é que o telemóvel conseguia fazer. Mas como compreende, eu tinha comprado um telefone móvel. Ora, um telemóvel não é um telefone móvel, é muito mais que isso.
1: Mas repare, Júlio, nós com o telemóvel ainda nos podemos irritar, podemos espatifar o telemóvel, se ele não tiver sido estupidamente caro, não é? Há sempre estes momentos de ira perante algo que nós desconhecemos, que não conseguimos dominar. Enfim, ao fim do mês já estamos, mais rapidamente que isso, já estamos aptos a mexer no telemóvel. Com a inteligência artificial... É outra coisa, porque nós não podemos espatifar a inteligência artificial. Nós somos enganados por ela.
0: É, o que eu estava a dizer é que o facto de serem os mais novos a alertar-nos é anterior à inteligência artificial.
1: Claro.
0: Foram também os mais novos que me explicaram, avô, mas tu também podes ler mails, escrever mails. Olha, por exemplo, um aspecto prático, não é? E que eu a priori desconhecia. Na minha casa de Cantelães, eu não tenho rede normal, não sei se pode dizer assim. Pronto. Dentro de casa, eu não posso falar o telemóvel, tenho que falar pelo fixo. E tenho que falar eu e tenho que falar para mim. E os meus netos disseram, mas então porque é que não falas pelo WhatsApp? E eu fiquei admirado, eu pensei, bem, mas se eu não consigo falar ao telefone normal... Não consigo falar ao telemóvel. Não, não. Pelo WhatsApp consegue-se falar. Isso foi-me ensinado por eles.
1: Esses netos, de facto, servem para alguma coisa, não é, Júlio?
0: Claro, dir-me-ão, mas o senhor não é só velho. O senhor é um velho completamente ignorante. Está bem, eu admito, mas não sou o único. Pronto. Agora, com a inteligência artificial é multiplicar isso por não sei quantas coisas. E nem estamos a falar de aspectos em termos de informação, de pressão, de divulgação muito mais sinistros, como sejam o dark web e tudo isso.
1: Claro, isso já é outro campeonato, não é?
0: E aliás, por exemplo, é dito no artigo, um dos riscos da inteligência artificial qual é? É a uniformização de conteúdos. E aquilo que não é responsabilidade da inteligência artificial, como também já o dissemos, que são os enviesamentos culturais. Por exemplo, ele diz uma coisa que hoje em dia é óbvio, que é países como os Estados Unidos ou a China, penso que a Rússia também, mas na minha opinião, se calhar estão mais especializados em outro tipo de interferências, mas países muito avançados em termos de eletrónica, dos meios tecnológicos, etc., passam a ter vantagens em termos de endoutrinamento das pessoas, em termos culturais, do esquema cultural que vendem ao resto do mundo. É evidente. E para isso temos de estar alertados. Por exemplo, porque é que há nos média privilégio do discurso de ódio? Tanto quanto me possa perceber, eu não leio os jornais todos, mas não podemos dizer o mesmo dos jornais. Agora, nas redes, é muitíssimo mais fácil.
1: Claro.
0: E como a Inês dizia lá atrás, em termos de audiências, os discursos de ódio, ou se quiser, os discursos muito polarizados, e nós estamos numa sociedade cada vez mais polarizada, não é? Como se antigamente, ou estás comigo ou contra amigo, não é? Pronto. Depois, o que é que acontece? Uns adoram um espetáculo. Outros tomam um partido, porque estão num dos polos. Outros também, devo dizer, em abono da verdade, há pessoas que me chegam, por exemplo, ao consultório, no fundo é a minha maior fonte de informação, que me dizem, eu deixei de ver noticiários,
1: claro,
0: deixei de ver programas.
1: Eu ia dizer exatamente isso, que é...
0: Deixei.
1: Exaustão total, não é?
0: Exaustão.
1: Já não consigo. O que se ouve muito dizer é, já não consigo ver.
0: O que é deprimente. O que é deprimente. Pessoas dizerem, eu já não sei se eles estão a dizer a verdade, eu não acredito neste e naquele e naquele outro, etc. Porque isto é diferente das pessoas que dizem, eu já não consigo ver mais más notícias. Há pessoas que são assim. Dizem, é só guerras, é só desgraças, crianças a morrer com fome,
1: claro,
0: e tal.
1: Mas isso
0: não
1: é
0: consigo.
1: Outra coisa, sim, sim.
0: É outra coisa, não é? Não, mas não, eu ouço pessoas que dizem, eu já não consigo distinguir quais deles são isentos, quais não são, etc. Estou farto, acabou.
1: O que leva a que o leitor, o espectador, depois também possa escolher os seus próprios canais.
0: Olha, vou-lhe dizer uma coisa da qual...
1: Os canais não estou a falar só de televisão, não é? Os canais...
0: Sim. Vou-lhe dizer uma coisa da qual não tenho nenhuma prova concreta que me compreenderá. Mas que eu estou a ficar completamente inundado de pessoas que dizem assim, olha, chega uma altura que vou ver uma série para... a Netflix, ou Prime, ou isto, aquilo, ou aquilo.
1: Ou seja, as pessoas procuram a evasão, o que também não
0: evasão.
1: É bom, não é? Porque escolhem
0: também não é bom,
1: a evasão
0: não.
1: Em vez da informação.
0: Pois não. E há outras pessoas, mas como é evidente, isso também tem a ver com, digamos assim, a bagagem cultural. Eu ouço pessoas que me dizem assim, os únicos canais que eu sintonizo é Arte e Mezzo. E eu digo cá para mim, e eu percebo, pronto, estão a ouvir boa música, estão a ver arte, outros, National Geographic,
1: mas,
0: só vejo documentários sobre vida selvagem.
1: Mas estamos a falar de uma minoria, não é?
0: Pronto, por exemplo, os primeiros é menos gente que os segundos. Há muita gente que me diz, ah, não, eu olho, agora vejo sobre animais, sobre isto, sobre aquilo e tal. E nem sequer estou a falar, como é evidente, dos milhares e milhares que praticamente não saem dos desportivos. Mas esse normalmente tem a ver mesmo com a dependência do desporto. Agora, ouvir as pessoas dizerem, preto no branco, depois nós também cometemos injustiças. Mas ouvir pessoas a dizerem, já não acredito em nada do que me dizem, já duvido de tudo.
1: Isso é perigoso,
0: é
1: não é?
0: É perigosíssimo. É perigosíssimo.
1: Estamos a atingir os objetivos de alguém, não é?
0: Ah, de muitos alguém.
1: Exato.
0: Isso é.
1: Bom, vamos terminar desejando longa vida ao El País e a muitos outros jornais, não é?
0: Sim, sim.
1: Que lutam por essa verdade, que não é assim tão difícil de conseguir.
0: Como se bem me lembro, corrigir-me-á, mas se bem me lembro, é dito no artigo que enquanto o El País foi sempre associado
1: ao PSOE,
0: o El Mundo é muito mais associado ao centro-direita e tal. Isso sempre aconteceu.
1: Sim, sempre, sempre. Vamos pensar que com os jornais e os livros poderá acontecer. Lembra-se daquela fase em que a música em formato físico conheceu a nova era com os CDs e os vinis, coitadinhos, foram arrumados, vendidos ao desbarato. Hoje em dia quase já ninguém quer CDs.
0: Pois não.
1: E a apostar-se num formato físico, aposta-se no vinil.
0: O vinil.
1: Portanto, nós vivemos destes ciclos, mais curtos ou mais longos, e com o papel, estamos agora numa fase mais difícil, mas se calhar regressará em força.
0: E não sei, a Inês, desculpe interrompê-la, porque estamos mesmo no fim, mas tenho curiosidade que me o diga, e a Inês me dirá, muitas das pessoas que, no fundo, ressuscitaram quase o vinil, foi em nome do rigor da verdade,
1: claro,
0: da música.
1: Claro.
0: Porque me dizem que se perde o vinil para o CD. Que há coisas que no vinil existem que não se apanha no CD. Isto é verdade ou não?
1: Não, não sou assim tão especialista, não é? Devo dizer-lhe que ouço música a partir de qualquer, até de um caixote de fruta. Caixote de fruta não emite, mas
0: sim.
1: Percebe? Eu não sou radical, portanto, tanto tenho música no telemóvel, como tenho vinil, como tenho centenas e centenas de CDs. Para mim tudo é válido, mas claro que há quem seja mais rigoroso e só ouça música em vinil. Ouço um bocadinho de tudo. No Uber, no táxi, na Antena 1, enfim, onde quer que esteja a dar música, eu agarro-me a ela.
0: Ou como se diz, tenho boa boca.
1: Exatamente, e bom ouvido. Quer dizer, tenho bom ouvido, por acaso não ouço tudo.
0: Aí não a posso acompanhar.
1: Pronto. Júlio, vamos terminar, falámos do El País, vamos terminar com Luz Casal, com este clássico Um Ano de Amor. Eu não tento o espanhol, não sou. O Júlio é muito melhor com o seu espanhol, com as suas idas frequentes a Espanha, e portanto vamos pensar que o El País é um excelente exemplo, com as suas 450 mil assinaturas, o que traz alguma força para quem está neste momento difícil a trabalhar.
0: É reconfortante.
1: É reconfortante, sim.
0: É reconfortante.
1: Um beijinho, estiveram connosco a Joana Jorge, como sempre, e o Diogo, o Axel. Nós voltamos para a semana.
0: E um besito, carinho.
1: Um besito, pronto, isso consigo dizer. Até para a semana.

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1: Bom dia, são 11 horas no continente e na Madeira, 10 nos Açores.
2: Prossegue a operação nas Ilhas Canárias após o surto de antivírus. Todos os espanhóis já saíram do cruzeiro, estão no avião, vão partir daqui a pouco para um hospital em Madrid para cumprir quarentena. José Mourinho diz que não teve qualquer contacto com o Real Madrid e remete para o final da temporada qualquer conversa sobre o futuro.
1: Agora estão 15 graus no Porto, 17 em Coimbra, 18 em Lisboa e também em Faro, nas Ilhas. Ponta Delgada está com 14 graus, o Funchal com 17. Notícias com Cláudia Martins.
2: Os 14 cidadãos espanhóis já deixaram o porto de Granadilha, rumaram ao aeroporto de Tenerife Sul e daqui a pouco voam para Madrid, a capital espanhola. Vão ficar lá em quarentena, num hospital militar. Esta é a última informação que nos chega das Ilhas Canárias, onde prossegue a operação de desembarque e repatriamento dos passageiros do navio Ondios, onde foi detectado um surto de antivírus com 3 mortes confirmadas. Esta operação de desembarque e repatriamento dos passageiros vai decorrer ao longo do dia de hoje e só termina amanhã. Entretanto, o Ministério da Saúde espanhol anunciou que o epidemiologista da OMS, a Organização Mundial da Saúde, vai seguir viagem para os Países Baixos para investigar este surto de antivírus. Um alívio fiscal para as famílias, como estava previsto no próximo orçamento do Estado, é algo difícil de acontecer, é o que assume o ministro da Economia, e mesmo o suplemento extraordinário para pensionistas é pouco provável. Em entrevista no programa Conversa Capital, da Antena 1 e do Jornal de Negócios, Manuel Castro Almeida diz que as tempestades no início do ano e a guerra no Médio Oriente projetam um crescimento menor do que o previsto para o país e por isso não vai ser possível fazer a redução projetada.
3: O nosso objetivo, em condições normais, seria continuar, sem dúvida nenhuma. Assim como aquele complemento das reformas, em condições normais...
4: Suplemento extraordinário, sim.
3: O objetivo seria continuar nesse caminho. Agora, estamos muito no princípio do ano e, portanto, o nosso objetivo continua a ser procurar o equilíbrio ainda. Não é seguro se o vamos conseguir. Se não fossem a tempestade de Cristina e se não fosse a Guerra do Golfo, nós íamos conseguir de certeza. Assim, ainda estamos em condições de tentar, mas vai ser difícil criar espaço para fazer novas vantagens do ponto de vista fiscal.
2: Nesta entrevista, o ministro da Economia também comentou a intenção do governo de chegar ao salário mínimo de 1.000 euros em 2027, sublinhando que não há decisão sobre esse tema. E quanto ao preço do cabaz alimentar, que tem subido e influencia diretamente a vida das famílias, Castro Almeida revela que foram dadas orientações às para fazer a fiscalização dos preços. Certos da entrevista do ministro da Economia e Coesão Territorial, Castro Almeida, ao programa Conversa Capital, conduzida pela jornalista Rosário Lira, da Antena 1, e Paulo Montinho, do Jornal de Negócios. Esta entrevista pode ser ouvida na íntegra depois da 1 da tarde. Houve acordo de cessar fogo de 3 dias a propósito do dia da vitória da União Soviética sobre a Alemanha nazi, mas parece não durar. Hoje há acusações, quer da Rússia, quer da Ucrânia, de que essa trégua foi quebrada. Os russos dizem que os aeroportos do Sul estiveram fechados devido a ataques com drones ucranianos. Já foram, entretanto, reabertos. No total, eram 13 aeroportos. As autoridades ucranianas relatam ataques com drones russos e vários confrontos no campo de batalha. Nas últimas 24 horas, Zaporizhia, Kharkiv, Kherson e Dnipropetrovsk são as zonas onde esses ataques terão ocorrido. José Mourinho garante estar focado no que falta jogar nesta época e rejeita ter tido qualquer contacto com o Real Madrid. Na conferência de imprensa de antevisão ao jogo com o Sporting de Braga, marcado para amanhã, o treinador do Benfica aponta eventuais conversas sobre o futuro para o final da temporada.
5: Não tive nenhum contacto nem com o presidente, nem com nenhuma das pessoas importantes na estrutura. E até o último jogo do campeonato contra o Estoril, também não vou ter. Depois há ali uma janela de uma, de uma semana, onde eu terei a liberdade de falar com quem eu achar que devo falar, mas todas as histórias que têm saído, exigências, reuniões, é tudo especulação.
2: Palavras do treinador das Águias na conferência de imprensa de antevisão a esse encontro com o Sporting de Braga. Em relação ao jogo, José Mourinho fala de uma partida importante por causa do segundo lugar.
5: Temos que ganhar, não temos outra solução. A semana de trabalho foi longa, mas boa. É o último jogo da época em casa e é um jogo, obviamente, decisivo. E vamos lá, com a força de conseguir ir para o último jogo e continuar a depender de nós.
2: O Benfica Sporting de Braga é amanhã às 8h15 da noite. Essa é a hora, aliás, a que se joga amanhã a maior parte da jornada 33 da Liga Portuguesa de Futebol Masculino. Hoje há apenas dois encontros agendados. O campeão Futebol Clube do Porto visita, a partir das 6 da tarde, o despromovido Aves Sade. O dia fecha com o Alverca Estoril Praia, a partir das 8h30 da noite. Os bilhetes para a primeira edição do Comboio Literário, que está a decorrer este fim de semana, esgotaram em 14 horas. O primeiro território escolhido foi o Alentejo, Casa Branca, Évora e Vila Viçosa, mas há mais autarquias a mostrarem interesse em receber futuras incursões. Sandy Gageiro.
0: Na carruagem 4 deste comboio com destino ao Alentejo, David Lopes, diretor-geral da Leia, explica que já há muitas outras autarquias interessadas.
4: Vemos vários desafios de autarquias que nos contactaram, ainda é um bocadinho cedo falar sobre isso, mas contaram-nos a dizer então, e nós? Sim, nós cá estamos para ir ao vosso encontro.
0: Os bilhetes desta primeira edição esgotaram em 14 horas.
4: E dava para fazer, tivemos 1.500 pessoas em lista de espera, dava para fazer, vamos dizer, 8, 10 comboios. Aqui somos 160.
0: David Lopes acredita no poder do encontro.
4: Há momentos de grande fruição quando leitores e autores se encontram. O que é que nós podíamos criar de diferente para juntar autores e leitores?
0: Pedro Moreira, à frente do Conselho de Administração da CP, revela que acreditou imediatamente no sucesso desta proposta.
6: A partir do momento que a ideia foi lançada, pareceu-nos logo que ela iria resultar efetivamente muito bem.
0: E fala no ambiente a bordo.
6: É um ambiente de alegria, de descontração. Acho que as pessoas estão a bordo com prazer, estão a gostar efetivamente da experiência.
0: O domingo vai ser dedicado em parte ao romance histórico, sendo Vila Viçosa o território escolhido.
2: O comboio literário termina hoje. Antena 1 viaja a bordo.
1: Edição de Cláudia Martins, simultâneo da RTP Antena 1 com a RTP Antena 1 Madeira. 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RTP Antena 1, bom dia, bom fim de semana, são 11h08.
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1: Vamos ver se conseguimos esse contacto direto. Jorge Alexandre Lopes, para nos dar conta dos resultados já obtidos esta manhã.
8: É verdade, nesta altura estamos com Ogier no comando do rally, uma vantagem de 17 segundos para Thierry Neuville à entrada da penúltima classificativa da edição deste ano. O terceiro é Sami Payari, piloto da Toyota, está com uma vantagem de 12 segundos em relação a Oliver Solberg, também num duelo final para saber quem ocupa a última posição do pódio desta edição do Rally. Mas Ogier, nesta altura, tal como Neuville, já a fazerem a penúltima classificativa do Rally, é a segunda passagem em Vieira do Minho. Depois a seguir vamos ter a Power Stage, que vale também pontos extra para o campeonato. Dizia eu, Ogier está muito perto de carimbar a oitava vitória no nosso país, mais um triunfo, e a Toyota, e eventualmente a possibilidade de inscrever o seu nome pela sétima vez consecutiva como vencedor de um rally do Mundial, algo que nunca na história aconteceu. Portanto, hoje perto, muito perto de nova vitória, Neuville a 17 segundos é segundo, Payari a rumo àquela que será a sua quinta presença no pódio consecutivamente esta temporada, é até ver o terceiro colocado.
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1: São 11h11, bom dia, bom fim de semana. Já a seguir, Vencidos, com Luís Osório.
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0: O meu convidado de hoje, arrisco dizer, é mais português do que espanhol. Sei que estou a ser provocador, mas o homem que tenho à minha frente nasceu na Catalunha, num verão muito quente de 1973. Na sua cidade, cercada pelo rio Segre, com ruas pequenas e muito árabes, mais a praça de Mercadal, teve uma infância que eu não sei se foi feliz, julgo que sim. Mas daqui a pouco perguntar-lhe-ei. Os seus pais tinham uma sapataria em Balaguer e a sua mãe, imagine-se, creio eu, chama-se Amor. Foi futebolista, mas nunca deixou de estudar. Licenciou-se em fisioterapia, tirou um MBA em gestão e tem o diploma mais alto de habilitação de treinador. Não há quem não o considere um gentleman, um senhor. É um homem do mundo, casou com uma escocesa, viveu em Inglaterra e na Bélgica, tem duas filhas e é com muito gosto que lhe digo que à minha frente está Roberto Martínez, selecionador nacional. Muito obrigado, é um grande prazer estar aqui consigo e vamos tentar fazer aqui uma coisa diferente. Eu, só aqui para começarmos, posso não lhe chamar Mister?
1: Oh, pode, pode. O prazer é meu. Muito obrigado pelo convite e muito obrigado pela introdução, que é muito, muito boa.
0: Olha, e esta coisa de não lhe chamar Mister, porque eu não me consigo, se eu fosse do futebol era obrigatório chamar-lhe Mister, mas...
1: Mas este é um contexto diferente.
0: É um contexto diferente.
1: Totalmente diferente.
0: Roberto, é tão boa pessoa como parece?
1: Eu acho que é uma boa reflexão, porque o meu pai...
0: Se chamava Roberto Martínez.
1: Isso, e tinha uma relação muito, muito, muito forte. E eu falava muito com ele. Ele adorava o futebol, a sua vida era futebol.
0: E assim, futebolista?
1: É, e falávamos de futebol, mas ele sempre dizia: o importante é ganhar, mas sendo boa pessoa. Tentar ganhar e ser boa pessoa dá mais satisfação. Então eu tive sempre essa mensagem que é importante ser boa pessoa. Se eu conseguir ser a metade de boa pessoa que o meu pai foi, é uma vitória de vida.
0: Mas e o seu pai que partiu há relativamente pouco tempo?
1: Um ano. Sim. Foi o ano antes da Liga das Nações e tivemos uma conversa. E
0: tiveram uma última conversa?
1: Tivemos. Tive a oportunidade de estar com ele e ele disse: sei que vais ganhar com Portugal. Tens troféus com Portugal. Então foi dezembro, ganhamos contra a Espanha a final da Liga das Nações. Uhum. E espero também eu disse que o troféu que eu queria oferecer para ele era o Mundial.
0: Portanto, já sabemos que quando Portugal for campeão do mundo e quando a câmara estiver em si e olhar para o céu, já sabemos para quem é que está a olhar.
1: Está, eu acho que eu não sei se é bom ou mau, mas eu aprendi a viver com o meu pai à distância. Então agora eu sinto que o pai está sempre comigo.
0: Isso é muito engraçado, porque eu sinto muito isso, que muitas vezes os nossos mortos às vezes estão mais vivos do que quando estavam vivos, não é?
1: É certo. Para mim, o pai está sempre nos momentos bons e nos momentos menos bons, e é uma referência a todos os dias.
0: Eu quando pensei, estava a preparar aqui a nossa conversa, pensei que, claro, que desejo que Portugal ganhe, que seja campeão do mundo, que vá à final do campeonato do mundo. E isso porque ganhávamos, porque era uma coisa extraordinária, porque certamente que teria aqui um pacto de eternidade com este país, mas também para provar que uma pessoa como o Roberto Martínez, pessoa boa, uma pessoa que não é agressiva com os outros, que trata bem os outros, que tem sempre uma palavra para os outros, num mundo tão agressivo, pode ganhar. Não é? Não são apenas os agressivos, as pessoas mais violentas, as pessoas arrogantes que ganham. Uma pessoa boa pode ganhar.
1: Há formas, há estilos, não é? Eu acho que é importante. A competência não precisa ser agressiva. E eu acho que precisamos de dar exemplo. A posição do selecionador de Portugal é importante que seja um exemplo de comportamento para os miúdos na escola, claro, que tenham, claro, os sonhos. E eu acredito muito no respeito de um grupo de pessoas que estão a lutar para um sonho comum. Mas o que o Luís está a dizer, eu acho que Portugal deveria ganhar o Mundial, porque os jogadores merecem. E o povo português tem uma ligação com a nossa seleção que é muito especial. Eu fiquei surpreendido com aquilo que a seleção dá ao povo português. Então há uma mistura entre o compromisso e talento do jogador português, que trabalha muito para estar e entrar na seleção, e o que a seleção transmite. Então é isso, é o que é importante para Portugal poder ganhar o Mundial.
2: Já vamos falar de futebol e tentar falar de futebol de uma outra maneira, mas de futebol, eu disse bem há pouco, Plaza del Mercadal. É uma praça que ficava perto da sapataria.
1: Perto, muito, muito,
2: muito perto.
1: Muito perto. Eu lembro jogar a bola na Praça Mercadal, e também porque já era um espaço multicultural, onde entre os 5 e 7 anos jogar a bola era o propósito do dia, competitividade, ganhar o jogo. E ficava muito perto da sapateria, que era poder chegar à sapateria e dizer sim, bom, ganhamos ou não ganhamos, ou marquei um golo ou não.
2: E dizia,
1: a partir
2: e
1: do dia. Quando reformou-se, o meu pai continuou, tentou ser treinador, mas a minha mãe é onde queria executar o seu sonho, que era ter uma sapateria.
2: Tão bonito, porquê?
1: Mas porque eu acho que foi um exemplo muito, muito bom, que o jogador que joga futebol, o jogador tem uma família, e a família também tem uma exigência de apoiar o jogador. Mas há sonhos.
2: Mas tem sonhos que às vezes ficam adiados.
1: Exatamente. E eu acho que é uma responsabilidade do jogador depois tentar atingir esses sonhos. E eu tive esse exemplo em casa, onde o meu pai dá a oportunidade de atingir o sonho a minha mãe, e continuar a treinar, mas de uma
2: outra maneira.
1: Uma maneira mais local, e ficar perto da família. Então isso foi um exemplo que eu percebi, que uma família precisa de estar bem para o jogador poder dar o melhor nível. Então é um processo muito, muito importante, onde o jogador treina, chega a casa e a família fica contenta, satisfeita, e à espera de atingir sonhos depois da carreira do jogador. Então o núcleo familiar é muito, muito importante. E é isso que eu percebi durante o Europeu 2024, com a nossa seleção na Alemanha. Os momentos onde a família chegava no hotel da concentração, era o melhor treino. Era o treino de dar energia, era o treino de dar orgulho, e acho que precisamos de utilizar isso durante o Mundial. Não faz sentido ter um jogador 50 dias sem família e pensar que consegue dar o melhor nível, porque isso não é assim. É uma pessoa que joga o futebol e não é só um jogador com talento.
2: Eu achei quase que era um engano quando vi sobre a sua mãe, de ela se chamar Amor. Aliás, é muito engraçado, já falamos dos nomes das suas filhas, que são, não quero quebrar, para quem não sabe, acho que vai ficar surpreendida, e bem, bem surpreendido, pois. Mas Amor é um nome belíssimo, e o seu marido, o seu pai, chamava-lhe Amor.
1: Exatamente, amor. Exatamente.
2: Meu amor.
1: Era a única que podia dizer isso.
2: Exato. É um catalão casado com uma escocesa. Qual dos dois é mais independentista?
1: eu sou muito apolítico, porque não faz sentido. Eu nasci na Catalunha, mas o meu pai era espanhol, de Saragossa, a minha mãe catalã, a minha mãe falou sempre em catalão, e o pai falou sempre em espanhol. Então a conversa
2: entre os
1: casa,
2: dois falavam como?
1: É o pai em espanhol e a mãe em catalão. Então
2: é casado com uma escocesa, Tem duas filhas que nascem em Inglaterra,
1: julgo. Manchester.
2: Em Manchester, vivem vários anos, quase 10 anos na Bélgica.
1: Exatamente.
2: E agora estão em Portugal.
1: E agora estão a estudar português e adoram o português. Eu acho que nós.
2: Estão a adaptar-se bem, elas?
1: Muito bem. A família adora.
2: Adoro.
1: Viver em Portugal, que para mim foi um ponto importante, porque nós vivemos 21 anos no Reino Unido, depois 7 anos na Bélgica, então já tinha saudades de voltar à Península Ibérica e poder mostrar a Península Ibérica às minhas filhas, e elas estão a adorar a comida, o clima, a hospitalidade do povo português, que tenham orgulho e estejam muito, muito satisfeitas com as raízes e onde que nasceram, mas isso não é importante nas nossas vidas.
2: Sabem que as filhas de Roberto Martínez e de Beth chamam-se Luela e Safiana.
1: Pois, Luís, é um desafio.
2: É um desafio.
1: Encontrar.
2: Isto é quase gaélico, é quase de.
1: Não, mas o desafio é encontrar nomes que tenham a mesma pronunciação em inglês, em catalão e em espanhol. Foi isso o desafio. Então, Luela é um nome americano, que gostamos muito, muito dele. E a filha mais nova é Safiana, que é um nome árabe, que o significado é a melhor amiga da sua irmã. É muito fácil a pronunciação em catalão, é Safiana, em espanhol Safiana, em inglês Safiana. Então são nomes que gostamos muito.
2: É extraordinário, porque antes de estarmos aqui a falar nesta entrevista, e falávamos do Vincent Kompany, treinador do Bayern Munique, que foi seu jogador e seu capitão na seleção da Bélgica e que é hoje um dos grandes treinadores da atualidade. E também, quando olhamos para ele, de facto há a liderança, por um lado, mas por outro lado, há uma confiança. Olhamos e confiamos naquela pessoa, não é?
1: Eu acho que é um exemplo. O Vincent Kompany, o seu percurso começa na Bélgica, no Anderlecht, mas depois o passo na Alemanha, prepara aquilo que ele vai fazer na Inglaterra e agora como treinador.
2: Bem, não se pode queixar dos capitães que tem, não é? Agora Cristiano Ronaldo, Vincent Kompany, portanto, Roberto, nós podemos, sendo o mais pragmáticos possível, podemos mesmo ser campeões do mundo?
1: Podemos. É o meu terceiro Mundial, então já tenho boa experiência. A seleção portuguesa tem o talento para ganhar o Mundial? Tem. Uhum. Isso é certeza. Mas para chegar a ganhar o Mundial precisa de muitas mais coisas que acontecem durante o torneio.
2: Claro.
1: E é aqui onde nós temos o desafio de o convívio, os pormenores, os detalhes, é isso. Os torneios são momentos. Nós tivemos isso com a França durante o Europeu.
2: Mas aquela seleção francesa é uma seleção de facto incrível, não é?
1: É incrível, porque tem um treinador muito experiente, que utiliza os seus jogadores muito. É o componente emocional também. Sim. Mas eu adoro a paixão do futebol português em geral. Adoro também o que Portugal faz com a formação. É um exemplo incrível. Depois há aspectos que precisamos de melhorar. Eu acho que há aspectos muito, muito, muito importantes que precisamos de tomar responsabilidade e trabalhar todos juntos, a Liga, que precisamos de tomar responsabilidade e trabalhar todos juntos, a Liga, a Federação,
2: os clubes.
1: E tentar melhorar.

0: grande, ser 5 vezes maior que o que Portugal. Como é que Portugal, que tem 10 milhões de habitantes, consegue ter uma indústria tão competitiva como o futebol? Eu também, aliás, a Bélgica também.
1: Também, e eu acho que há um aspecto que é cultural. Eu acho que o português, a pessoa portuguesa, consegue sair ao estrangeiro e ser importante. E isso não é fácil. Não é fácil, não é. Porque há muitas culturas e muitos países que acham que precisam uma área de conforto. E o português já aconteceu há muitos, muitos anos, os navegadores, eu acho que é um sentimento de falar idiomas, de perceber a importância de trabalhar em equipa, o que os nossos jogadores fazem no estrangeiro, é fantástico. Isso é um aspecto genético. Depois, dentro do futebol português, eu percebo que há muitos anos onde os treinadores trabalham muito bem. Há muita boa metodologia. Trabalho de detalhe, estrutura, e utilizar o talento individual no contexto de equipa. E isso não é fácil. É muito metodológico. A universidade acho que ajudou muito nessa metodologia do treinador português.
0: E o Carlos Queiroz e depois o Zé Mourinho foram
1: exatamente
0: muito importantes.
1: Exatamente. E isso faz parte para que o nosso jogador português ache que a sua responsabilidade é perceber o que o treinador está a dizer e o aspecto tático. E depois é o aspecto competitivo. E é aqui onde os quadros competitivos do jogo, do futebol de formação em Portugal são muito diferentes que outros países. Então, ter as equipas, a equipa revelação,
0: sub-23,
1: depois as equipas B, depois a oportunidade de chegar à primeira equipa. Então, há escalões que são muito, muito bons. E os nossos miúdos jogar com a seleção portuguesa, ganhar o Mundial sub-17, ganhar o Europeu sub-17, apurar as melhores competições, isso é que faz o caminho do jogador.
0: Eu lembro-me que quando era miúdo, nós temos a mesma idade, quer dizer, eu sou mais velho, sou de 71.
1: 71,
0: sim,
1: 73.
0: E 71, eu lembro que quando tinha 12 anos e 13 anos e comecei a ver futebol muitas vezes, a sério, dizia-se que Portugal seria campeão do mundo se o futebol não tivesse baliza. Não sei se alguém lhe disse
1: já
0: isto.
1: Já ouvi isso, mas faz parte.
0: Evoluímos.
1: Muito, muito. Eu acho que agora não é... estamos a falar de Portugal ter o melhor marcador de sempre.
0: Da história do futebol.
1: Então, eu acho que o futebol é fácil entre as áreas, é muito fácil. E as academias fazem isso muito bem, jogar fácil. Mas é dentro da área, o contacto, defender bem, atacar bem. E Portugal é um exemplo. Temos jogadores top.
0: Sonho, não é? Ontem estava a ver, ainda nestes dias estava a ver de facto, o Vitinho ou o João Neves são jogadores, de facto, incríveis, não é? Que pensam o jogo. É inteligência em movimento, não é? Isso é muito bonito ver pessoas. A inteligência vale muito, não é?
1: Muito, muito. O futebol é para pensar e tomar decisões. Mas eu adoro as equipas que tomam risco. As equipas que querem defender rápido, acima. E jogadores como João Neves, Vitinha, têm isso. Não é fácil. As gerações dos 71, 72, 73, tínhamos o médio, era um jogador agressivo, alto, forte, para defender bem. Agora não, agora é defender com bola, é defender dinâmico e ter a capacidade, personalidade de tomar risco. O jogo do Paris Saint-Germain contra o Bayern de Munique, que é o
0: paradigma,
1: o maior nível no futebol mundial agora, são duas equipas que tomam risco, querem marcar golos, que querem ganhar com a posse de bola. E isso é um exemplo fantástico para o futebol moderno.
0: E é um exemplo num mundo como o nosso, apesar do Roberto Martins ser apolítico, mas num mundo como o nosso, que é tão aprisionado, não é? Com tantos medos, é um futebol que exalta a liberdade, não é? A liberdade.
1: Pois, eu acho que
0: o positivo, aquilo que é positivo.
1: Dá confiança. Eu acho que nós, as pessoas, precisamos de futebol assim para acreditar aquilo que nós queremos atingir, seja no relevado ou fora do relevado.
0: Não é preciso dizer que o meu convidado de hoje é

0: Roberto Martínez, basta ouvi-lo um bocadinho e percebemos, não que ele fale mal português, é impressionante, eu nunca vi ninguém chegar a Portugal e falar tão bem português, ainda por cima sendo espanhol, catalão, e portanto isso já falamos um bocadinho, já falaremos sobre isso, mas muito obrigado por isso, pelo seu exemplo, que é um exemplo também de grande respeito pelo país.
1: A língua portuguesa conquistou-me.
0: Mas tem jeito para línguas. Ou seja, não era possível, né? Podia ter, mas fala melhor que muitos portugueses.
1: Não, obrigado, é um desafio, eu adoro o desafio, porque a pronunciação não é uma língua fácil.
0: Não é.
1: Mas eu sempre queria, se eu fosse um adepto da seleção, eu queria o meu selecionador falar português, e é isso. Uma coisa é falar bem, melhor ou pior, mas tentar.
0: E canta
1: tentar
0: o hino
1: falar.
0: E sabe melhor a letra do hino português do que a letra do hino espanhol, até porque o hino espanhol não tem letra.
1: Exatamente, o espanhol não tem letra. Mas eu o primeiro dia que cheguei na cidade de futebol, e foi um momento muito, muito interessante, nós temos a letra do hino nas paredes da cidade de futebol. Então é um momento que mostra o significado do hino a uma equipa que representa o povo português. Então eu acho que o significado das letras são muito, muito importantes, não só para o selecionador que chega, mas também para o miúdo aos 15 anos que chega a vestir a camisola da seleção. Então o hino não é só o hino, é a razão de estar juntos a lutar por o nosso sonho,
0: por um ideal comum.
1: Comum.
0: Leva camisas que cheguem para todos os dias do Mundial.
1: eu sei fazer a mala. Então agora,
0: sabe fazer a mala, sabe?
1: Sei. Então agora o Mundial é o Mundial mais exigente de sempre. 104 jogos, 8 jogos para chegar à final. Vou levar 8 mais uma para a celebração aqui em Lisboa.
0: Uma para a celebração em Lisboa, 8, porque só podem ser 8 jogos até à final. E portanto, assim, e pode acontecer alguma grande surpresa nos convocados. Os nossos jogadores que estão a ouvir esta entrevista e que podem ser convocados, e o grau, o número de possibilidades cresceu muito consigo também.
1: Sim.
0: Pode haver alguma surpresa?
1: A surpresa no futebol é não haver surpresas.
0: Exato.
1: Mas eu falei disso. Nós temos um trabalho muito definido. Há período para apanhar informação, acompanhar os jogadores. Eu acho que o desafio que nós tivemos durante os últimos 3 anos para a minha equipa técnica era manter o equilíbrio. Uma seleção não é bom mudar 23 jogadores em todos os jogos, porque não consegue sincronização, a ideia de jogo.
0: É uma dinâmica coletiva. Não é?
1: Precisamos de repetir e trabalhar juntos. Então, um aspecto é uma continuação e depois abrir a porta, porque Portugal tem jogadores que todos os anos chegam aos melhores balneários do futebol mundial. Então acho que durante os últimos 3 anos conseguimos o equilíbrio. Então nós temos, eu diria agora, 42 jogadores, onde para mim é muito difícil explicar porque um jogador não entra. Eu posso explicar porquê um jogador entra, mas é muito difícil. Há jogadores que não entram porque não há espaço e há outro jogador que entra. Então eu fiquei muito contente, no último estágio, poder utilizar as novas, o regulamento agora na FIFA é diferente, nós podemos utilizar 11 substituições, isso nunca aconteceu. Para nós poder fazer 8 substituições ao intervalo e continuar a ver a mesma seleção, a ideia de jogo, isso é...
0: É um privilégio.
1: É um privilégio porque temos o número de jogadores que têm o talento, mas depois o compromisso para trabalhar nos treinos e entender.
0: Por outro lado, e falávamos no início de ser uma boa pessoa, de trabalhar para ser uma boa pessoa, não apenas um grande treinador, não apenas um vencedor, mas um vencedor tendo bons princípios de vida. Isto deve ser um momento doloroso, porque escolher e é a sua função, tem que escolher, tem que decidir, tem que assumir a responsabilidade, mas implica sempre não escolher alguém e não escolher pessoas que poderiam estar.
1: Exatamente.
0: E que têm sentimentos e que vão sofrer muito por não serem escolhidos. Isso, isso passa-lhe pela cabeça também.
1: Passa, mas é importante, primeiro, honestidade, depois muito trabalho, porque nós temos razões para escolher. Não temos razões para... Ainda não tivemos uma razão para deixar um jogador fora. Então, o jogador é muito fácil excluir, muito fácil, mas a pessoa é muito difícil. Uhum. E é um momento importante na carreira de um jogador, entrar na última convocatória mundial ou no europeu, são momentos muito, muito importantes, mas não a um nível profissional, é um nível humano. E é isso que é difícil.
0: As pessoas, sabe que aquela coisa, a desconfiança, então quando são espanhóis, a desconfiança dos portugueses em relação aos espanhóis, não é estros hermanos, mas com calma, não é? Ainda há a desconfiança porque de facto ganhou a Liga das Nações, conseguiu pela primeira vez uma fase de qualificação absolutamente incólume, só com vitórias, portanto o balanço é muito positivo, muitíssimo positivo. Ainda existe alguma desconfiança por não ser português?
1: Ah, mas isso eu acho que não, porque sou espanhol, porque nasci em Catalunha, mas também estou a minha esposa é britânica, então posso ter passaporte britânico. Então, sim, o passaporte é uma coisa que consegues escolher. Eu acho que é importante.
0: Quantos anos é que tem a Beth?
1: A Beth,
0: a sua mulher?
1: Nós
0: tem a sua idade.
1: Em casa falamos de mundiais, é do Mundial de Espanha, 82.
0: É 82.
1: Sim. Mas então, eu acho que não há.
0: Não, isto era uma pergunta realmente, que era uma questão que tinha uma coisa. O melhor é fazerem outra vez um terceiro filho e ser português.
1: Ah, pois.
0: Olha, era uma bela ideia.
1: Aqui, a Beth é a que em casa é a que manda. Então,
0: 1900...
1: aqui posso falar de futebol, mas isso.
0: Mas mais nada. Senão ela começa a falar em escocês o dialeto e não consegue lá ir, não consegue percebê-la nunca mais, ao contrário do seu pai com a sua mãe, uma bela senhora que se chamava, que se chama Amor. Bem, uma curiosidade, em que língua fala quando pensa?
1: É interessante, porque muda. Eu acho que é o contexto. Eu comecei a pensar em catalão, depois estive na universidade em Saragossa, e aqui comecei a pensar em espanhol, e depois foi um período
0: muitos anos
1: na Inglaterra, de 21 anos. Eu acho que quando comecei a treinar na Premier League, que há muita conferência de imprensa e preciso de pensar muito no momento, comecei a pensar em inglês. Mas agora não é. Já tive a experiência de pensar e sonhar em português.
0: Já.
1: Eu acho que foi depois de 2 anos. Então isso, fiquei muito, muito contente.
0: E na Bélgica falava o quê?
1: Inglês.
0: Falava inglês.
1: Inglês. É um exemplo da complexidade. A Bélgica tem 3 línguas oficiais.
0: Flamengo, o francês
1: e alemão.
0: E o alemão.
1: Não há muitas pessoas que sabem que o alemão, há uma população de 200 mil habitantes, e o alemão é um idioma, é uma língua oficial. Então, para nós, era importante trabalhar numa língua neutra. E claro, Trabalhamos em inglês e depois dar liberdade, porque é importante, as línguas e os jogadores tinham liberdade para falar a sua língua. E eu acho que isso é muito importante dentro do balneário, ter o equilíbrio de respeito e também de conforto.
0: Eu falava da língua, mas em que língua pensa, fala quando pensa, e a terra? Que terra é a sua?
1: A nossa terra em casa é muito fácil, é onde estamos juntos. E normalmente o que está a acontecer é que o futebol nos leva ao propósito, e a nossa terra gostamos de descobrir, utilizar o futebol para descobrir culturas e descobrir histórias novas, mas a nossa terra é onde é que nós estamos.
0: Sabes que existiu aqui uma figura política aqui em Portugal que morreu tragicamente num desastre de avião, certamente que não um desastre, foi um crime, uhum. um atentado, que se chamava Francisco Sá Carneiro, e que se apaixonou por uma mulher e teve que se... saiu de casa, era casado com... era conservador, de um partido conservador, mas ele apaixonou-se por essa mulher, uma mulher sueca, muito bonita, senu, e ele dizia sempre que a minha casa era quando ele via a senu, achava que se tinha chegado a casa. Uhum. E é um pouco isso que diz, não é?
1: Concordo.
0: A família, quando olha a sua mulher, as suas filhas, chegou a casa. É a sua terra.
1: Concordo com esse sentimento. Porque é assim. Nós podemos estar num propósito exigente, uhum. e seja o país que seja, mas chegar a casa é o porto seguro. E olhar para a felicidade dos teus é isso, é casa.
0: A casa. Muito bem, Roberto Martínez é o meu convidado. Nós temos 8 ou 9 minutos até acabarmos. Vamos fazer aquele exercício que eu gosto muito de fazer, das questões. Eu digo umas palavras, uma palavra, um nome, e o Roberto diz o que é que...
1: O que aparece. Okay. Muito bem.
0: Kilt.
1: Tradição. O sogro.
0: Eu já ouvi de falar.
1: Aqui é rápido
0: sogro.
1: Porque a pergunta é rápida, mas eu acho que durante a minha carreira de selecionador, sim. o problema que eu tive era jogar contra a Escócia. E jogamos contra a Escócia com Portugal 2 vezes, também jogamos contra Portugal, contra a Escócia com a Bélgica, e não, os dias antes e depois do jogo com o sogro não foram muito
0: era mesmo, era. O sogro é o escocês típico, não é?
1: E é o Kilt, eu acho que o Kilt consegue ver ao meu sogro.
0: Já pôs alguma vez um Kilt?
1: Não, o meu, o irmão da Beth, quando no seu casamento, o Kilt era o uniforme.
0: Onde é que casaram?
1: Fora de Glasgow. Eu casei em Gales. Uhum. Era o treinador de Swansea nessa altura.
0: Sim.
1: E casámos em South Wales. Mas o irmão de Beth casou-se com Kilt, e o uniforme era o Kilt, mas para um catalão com
0: não
1: Kilt
0: dá.
1: Não dá. Não consegui. Não era o real. Eles falam de o real Scotsman. Uhum. O Kilt é diferente que um,
0: claro.
1: um estrangeiro
0: a usar
1: o Kilt.
0: Sim, na Catalunha eu gosto muito daquela, como é que aquilo se chama, que é, acho muito bonito, muito forte, a identidade catalã.
1: A barretina?
0: Quando se,
1: aos castelhanos.
0: Que é só para quem não sabe.
1: É trabalho de equipa, é muito, muito acreditar no teu colega. É
0: São dezenas
1: esforço.
0: De pessoas que se encaixam umas nas outras e vão subindo, fazendo
1: Exatamente.
0: Uma construção humana.
1: Exatamente, e uma competição
0: e
1: também.
0: É uma competição.
1: E a pessoa mais pequena é a pessoa que chega
0: lá acima.
1: É um exemplo, é fantástico.
0: É muito bonito, não é? E é identitário.
1: Pois é.
0: Uma coisa lá, uma vez em Barcelona, catalães deram-me, sabe, aquele vinho que se bebe e depois com eu entornei-me todo. Não sei como é.
1: Vinho doce?
0: Vinho doce.
1: Moscatelho?
0: Sim.
1: Sim,
0: e depois
1: sim.
0: com uma.
1: Deve ser com a bota.
0: Com a bota, e depois eu não consegui, eles riram. Enfim, fui um joguete nas mãos dos catalães, mas não estou. E se eu lhe dissesse Deus? Tem uma relação com Deus?
1: Tenho. É muito pessoal e é de tranquilidade, é de paz. Eu acho que a minha relação com Deus é encontrar a tranquilidade.
0: O apaziguamento.
1: Sim, em casa a minha mãe é muito católica, e isso eu acho que aprendi a encontrar a tranquilidade interna com uma relação pessoal.
0: E é muito aquilo que é mais desafiador na relação com Deus, pelo menos para mim, é a ideia do silêncio, não é? Enfrentarmos o silêncio e ficarmos mais fortes com isso. Hoje, este tempo, já viu que toda a gente, nós fugimos do silêncio, fugimos como o diabo da cruz. Até nos jogos de futebol, quando há um minuto as pessoas interrompem a bater palmas porque não conseguem suportar o silêncio, muitas vezes.
1: Certo.
0: E o silêncio pode ser extraordinário.
1: Eu gosto do silêncio. Sim. Mas é sempre na vida o contexto e o momento certo. Eu acho que o silêncio, no momento certo, ajuda muito.
0: Bete.
1: É a estabilidade. Em inglês é rock. The rock. É sempre muito estável. Ganhar ou perder em casa, não, a Beth não muda.
0: É uma rocha, não é?
1: É uma rocha. É o meu equilíbrio.
0: E é o seu amor.
1: Pois, tive sorte.
0: Pai.
1: Inspiração. Porque eu conheci o futebol pelo pai. E...
0: Lembra-se algum gol que ele tenha marcado?
1: Não,
0: porque ele era mais velho.
1: Ele era lateral e não marcava. Ele era um bom defensor.
0: Não era o João Cancelo. Não era o João Cancelo.
1: Não. Era um defensor que gostava muito de manter a baliza zero. Mas era uma pessoa incrível. E é isso.
0: Lateral direito.
1: Era. E ele fez o percurso contrário ao meu. Ele nasceu em Saragossa e jogou em Balaguer, terminou.
0: Sim.
1: Algeciras.
0: E depois... o Roberto começou no Balaguer.
1: E eu nasci em Balaguer e cheguei a Saragossa.
0: Que engraçado.
1: O destino. Eu acredito muito.
0: Qual era a sua posição?
1: De 6.
0: Era 6.
1: Meio. Sim, sim.
0: Há uma coisa que eu não consigo imaginar, mas conto, não é? É que uma vez o Roberto Martins não tinha lugar na seleção portuguesa.
1: Não tinha hipótese.
0: Mas é...
1: eu tinha na equipa de apoio, ajudar para fora. No relvado, sem dúvida não.
0: Até eu poderia acompanhá-lo aí, ainda dava uma perninha na equipa de apoio, sentado. Mas uma história incrível, porque quando jogava, julgo que na segunda divisão, julgo que era Premiership inglesa, Walsall.
1: Pois.
0: Foi uma época que correu muito mal, fez 6 ou 7 jogos, 8 jogos, sendo que desses 6 ou 7 ou 8 jogos foi expulso 2 vezes. Eu não consigo imaginar como é que o gentleman que tem à minha frente foi expulso 2 vezes.
1: Eu aprendi muito. Eu acho que foi. Eu estava em Motherwell e a equipa rompeu com tudo. Os clubes na Escócia não têm uma estrutura forte, e aqui o dono deixou de pagar e todos os jogadores foram embora, e foi um momento muito difícil. E eu tive 10 meses que não conseguia encontrar
0: motivação.
1: Não, era como compreender como que era possível fazer isso. Que alguém não podia tudo aquilo que foi concordado e o compromisso de ser o dono de um clube, e o jogador tem o compromisso de ser o jogador do clube e ter o percurso.
0: Mas mais
1: juntos.
0: Uma vez, o obstáculo e os obstáculos da vida ajudaram depois.
1: Muito, muito. É o momento que eu encontro o silêncio, e é o momento de ir a Swansea, e aqui com a experiência e tudo aquilo que aconteceu durante muitos anos, foi encontrar uma casa futebolística que foi muito boa.
0: Muito bem, e se eu lhe disser Cristiano?
1: Exemplo, eu posso falar, eu acho que o Cristiano é o referente de futebol mundial e depois o jogador da seleção. São duas,
0: claro.
1: Duas figuras diferentes.
0: Sendo que ele hoje é mais do que o futebol, não é? É uma figura global.
1: É, mas quando a seleção está junta, é só um jogador de futebol. E é isso que ele é muito, muito inteligente. Ele é um capitão e mostra compromisso com a seleção, que é exemplar. É incrível. Eu acho que é a fome do Cristiano.
0: Como é que, a única curiosidade, quer dizer, tenho muitas curiosidades do Cristiano, não é? O Cristiano é daquelas figuras, só o vi uma vez, longe, E de facto ele entra e há qualquer coisa energética que capta, não é? É uma coisa normal, é um carisma, se quiser. Agora, a grande curiosidade que tenho é como é que alguém que hoje é milionário, multimilionário, um homem muito rico, tem a motivação para continuar a sacrificar o seu corpo em função de um objetivo.
1: É muito fácil, Luís. Porque o cristiano não joga por dinheiro, não joga por títulos, ele joga por melhorar. E isso é incrível. O cristiano pode ganhar a Liga de Campeões ou ganhar a Bota de Ouro, e o dia a seguir é o dia onde o cristiano tenta melhorar. Então, é único ter um percurso de 22 anos pela seleção, o número de jogos que está a jogar. Não há outro jogador. E eu acho que é a fome. Nós não podemos... A equipa técnica consegue medir tudo do jogador, mas é um aspecto que é a fome do jogador.
0: Não se mede.
1: Que não é possível.
0: Sabe que eu estive a ver... há um jogador que eu acho extraordinário. Para mim, nesta altura, para mim... Quem sou eu? É preciso ter lata, não é? Mas cá um jogador, para mim, é o melhor ponta de lança do mundo, que é o Harry Kane. Uhum. É um jogador total, não é? Mas depois fui ver, ele tem 505 golos.
1: Exatamente.
0: Como é que é possível? O Harry Kane tem 30 e tal, 32 anos, tem 505 golos. O Cristiano está a aproximar-se dos 1000, o dobro dos golos. Não é?
1: Pois, e é a longevidade, que acho que o desporto... É único para poder medir aos jogadores, e é isso. Então, mas estamos a falar do Cristiano, que é um exemplo, um icono mundial, mas quando falamos do Cristiano que está agora na seleção para o Mundial 2026, é o jogador que marca 25 golos dos últimos 30 jogos. Sim. E é o jogador que chega a treinar e quer ser o melhor e quer melhorar. Então é isso, há um aspecto muito diferente. É o cristiano que tem a exigência de dar muito à seleção para continuar na seleção, e depois há a figura de um referente, um icono, um jogador que deu muito ao futebol, não só em Portugal, mas o futebol em geral.
0: Últimas duas ou três, mesmo muito curtas, e é só também uma questão, é que os números de Cristiano Ronaldo com Roberto Martínez são, julgo eu, os melhores de sempre da seleção, o melhor período da seleção já com 40 anos, portanto é notável. Três nomes para acabar. Pedro Proença. Pedro Proença tem uma exigência, é talvez a primeiro presidente da federação, na estrutura do futebol, não só da federação, que de repente há uma exigência logo, nós vamos para ser campeões do mundo, nunca, e é acompanhado pelo selecionador também. Mas esta passagem de Fernando Gomes para Pedro Proença, muito se disse, mas correu bem.
1: Correu.
0: Tem corrido bem.
1: Com profissionalismo e o que eu acho que o presidente da federação tem uma responsabilidade muito grande para o futebol português. Então concordo muito, o presidente da federação tem um papel muito importante, então a liderança, a visão é essencial, e correu muito bem. Eu acho que Fernando Gomes trabalhou e levou o futebol português a um patamar incrível, e agora o presidente Pedro Proença e a direção têm o próximo objetivo, que não é só continuar, é melhorar,
0: acrescentar.
1: E acrescentar constantemente.
0: Diogo Jota.
1: Um objetivo. Eu diria, agora já o Diogo Jota para nós é uma luz. Quando há uma situação que é difícil, relembramos o Diogo Jota, porque era sempre isso, era trabalhar para atingir o sonho. E o Diogo Jota queria ganhar o Mundial, e é o seu sonho, é a nossa responsabilidade. Então falar do Diogo Jota para nós é inspiração, é uma energia de muito especial. E eu acho que pode ser a diferença do nosso balneário chegar ao Mundial e fazer aquilo que nunca foi feito.
0: E ele estará lá.
1: vai estar, com sempre, connosco, sempre.
0: Falava do Pai e do Pai estar hoje até mais vivo, muitas vezes, em si, do que quando estava vivo. O Diogo também está no seu cemitério privado.
1: Também, e está para a nossa equipa. E eu, isso é muito pessoal, eu acredito muito nos... nas sinais. O primeiro jogo depois da Liga das Nações, marcamos o golo no minuto 21,
0: do Diogo.
1: O jogo a seguir na Hungria, a Hungria marca no minuto 21, e depois o momento de o Ruben Neves, que é o melhor amigo do Diogo,
0: marca um golo de cabeça.
1: Marcam um golo de cabeça para ganhar o jogo no minuto 92, estilo Diogo Jota, entrar, o timing de entrar na área e finalizar. Mas é no jogo número 60 e é o primeiro jogo pela seleção. Então há momentos e sinais. O primeiro gol de Ruben Neves para a seleção é no jogo 60, no minuto 91-92, ao estilo Diogo Jota. Então, para nós é uma relembrança de sentir a seleção e manter a energia do nosso Diogo Jota.
0: Roberto Martínez, foi um prazer, um
1: prazer,
0: privilégio.
1: Todo meu.
0: Eu estarei, se calhar ainda apareço lá nos Estados Unidos para lhe dar um abraço.
1: Seria um bom sinal.
0: E era muito bonito ganhar por este povo que às vezes, e por este país que tantas vezes nós portugueses amamos, e às vezes gostamos de criticar-nos a nós próprios, temos esta coisa fatalista por nós, mas também por si, para provar que uma boa pessoa pode ser campeã do mundo. Muito obrigado.
1: Obrigado eu. Muito obrigado.
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1: É meio-dia no continente e na Madeira, são 11 horas nos Açores.
2: Prossegue a operação nas Ilhas Canárias após aquele surto de antivírus no navio Ondios. Seguem-se agora os passageiros e tripulantes que têm como destino os Países Baixos. José Mourinho diz que não teve qualquer contacto com o Real Madrid, remete para o final da temporada qualquer conversa sobre o futuro. Neste jornal vamos a Coimbra, à final da Liga dos Campeões Feminina em Hockey em Patins.
1: Agora estão 17 graus no Porto, 18 em Coimbra, em Lisboa e também em Faro, nas Ilhas 15 graus em Ponta Delgada, 17 no Funchal. Notícias com Cláudia Martins.
2: O desembarque do navio Ondios continua depois dos cidadãos espanhóis. Agora é a vez dos passageiros e tripulantes que vão a bordo de um avião que tem como destino os países.

0: Países Baixos. Os 14 cidadãos espanhóis já deixaram o Porto de Granadilha, arrumaram o aeroporto de Tenerife Sul. Daqui a nada voam para Madrid. É lá que ficam em quarentena num hospital militar. A correspondente da Antena 1 em Espanha, Ana Romeu, está no Porto de Granadilha, em Tenerife, e dá-nos conta das últimas movimentações.
1: O desembarque continua agora com os passageiros e tripulantes que vão a bordo de um avião que tem como destino os Países Baixos. Turistas neerlandeses, belgas, alemães e um passageiro grego e também parte da tripulação. Será assim durante todo o dia de hoje que vai prosseguir esta operação de repatriamento inédita. Uma operação que também conta com a própria coordenação da Organização Mundial da Saúde no terreno. Todos estão assintomáticos, quer passageiros, quer tripulantes, o que significa que esta logística vai decorrer sem riscos. Quando saem do navio, cruzeiros estão protegidos com máscaras, toucas e batas cirúrgicas. Esta operação só deverá ficar concluída amanhã e é previsível que o Ondius faça a viagem com destino aos Países Baixos esta segunda-feira à noite ou na terça.
0: Correspondente da Antena 1 em Espanha, Ana Romeu, com as últimas informações sobre este desembarque. A operação de repatriamento só termina amanhã com o último voo que segue para a Austrália. Um alívio fiscal para as famílias, como estava previsto no próximo orçamento do Estado, é algo difícil de acontecer, é o que assume o Ministro da Economia, e mesmo o suplemento extraordinário para pensionistas é pouco provável. São palavras de Castro Almeida no programa Conversa Capital da Antena 1 e do Jornal de Negócios. Ele diz que as tempestades no início do ano e a guerra no Médio Oriente projetam um crescimento menor do que o previsto para o país e por isso não vai ser possível fazer a redução projetada. A entrevista, conduzida pelos jornalistas Rosário Lira, da Antena 1, e Paulo Moutinho, do Jornal de Negócios, pode ser ouvida na íntegra aqui na rádio depois da 1 da tarde. José Mourinho garante estar focado no que falta jogar nesta época e rejeita ter tido qualquer contacto com o Real Madrid. Na conferência de imprensa de antevisão ao jogo com o Sporting de Braga, marcado para amanhã, o treinador do Benfica aponta eventuais conversas sobre o futuro para o fim da temporada.
2: Não tive nenhum contacto nem com o presidente, nem com nenhuma das pessoas importantes na estrutura. E até o último jogo do campeonato contra o Estoril, também não vou ter. Depois há ali uma janela de uma semana, onde eu terei a liberdade de falar com quem eu achar que devo falar, mas todas as histórias que têm saído, exigências, reuniões, é tudo especulação.
0: Palavras do treinador das Águias na conferência de imprensa de antevisão ao jogo com o Sporting de Braga. Em relação a esse encontro, Mourinho fala de uma partida importante por causa do segundo lugar. O jogo é amanhã às 8h15 da noite. Essa é a hora, aliás, a que se joga a maior parte da jornada 33 da Liga Portuguesa de Futebol Masculino. Hoje há apenas dois encontros agendados. O campeão Porto visita a partir das 6 da tarde o despromovido Aves Sade. O dia fecha com o Alverca Estoril Praia a partir das 8h30 da noite. A equipa feminina de hóquei em patins do Benfica já está a jogar desde o meio-dia com as espanholas do Fraga a final da Liga dos Campeões. É um título que o Benfica já venceu em 2015 e um jogo que decorre em Coimbra, no pavilhão Mário Mexia. É para lá que seguimos em direto ao encontro do jornalista Pedro Ribeiro para saber como arrancou o encontro e como se está a sair a equipa portuguesa.
3: Para já sair-se bem, porque ainda não marcou, mas também não sofreu. Está a rolar bem dentro do ringue. Benfica que defronta aqui o Fraga da Catalunha, as atuais campeãs europeias da modalidade, que para chegar a esta final teve que ultrapassar nas grandes penalidades o Vila Sana por 2-1. Benfica, como disseste, já venceu aqui em 2015. Despachou na meia-final o Guigon por 5-2 e por isso mesmo tem aqui uma partida importantíssima para o palmarés da equipa. A taça já foi mostrada antes do início da partida. Quanto ao jogo, estamos com 1 minuto e meio na primeira parte. 0 para o Benfica, 0 para o Fraga.
0: Pedro Ribeiro, em direto de Coimbra, ele acompanha esta final feminina da Liga dos Campeões de Hóquei em Patins, mais logo a partir das 6 da tarde. Ele vai estar também a acompanhar a final masculina entre o Futebol Clube do Porto e o Barcelona. Kylian Mbappé não está convocado para o clássico de hoje do Real Real Madrid frente ao Barcelona. O capitão da seleção francesa, que tinha retomado os treinos esta semana, não foi convocado por Álvaro Arbeloa por continuar a recuperar de lesão. O jogo de mais logo está marcado para as 8 da noite em Barcelona e pode garantir o título ao Barça, que é líder do campeonato com 11 pontos de vantagem sobre o Real Madrid.
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4: Passam 8 minutos do meio-dia. Boa tarde e bom fim de semana. Já a seguir, Visão Global com Mário Rui Cardoso.
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10: A crise energética, vista por António Cardoso Marques, professor de Economia na Universidade da Beira Interior, especialista em questões de energia. O partido no poder, no Reino Unido, o Partido Trabalhista, com resultados desastrosos nas eleições desta semana. E um livro para o povo, combater o autoritarismo e salvar a democracia, de A.C. Grayling. São os temas do Visão Global hoje. Bem-vindos.

0: Antes de mais, nesta visão global, a justa homenagem a um homem marcante, Sir David Attenborough, o naturalista e divulgador britânico que completou na última sexta-feira, 8 de maio, 100 anos de idade, Sandy Gageiro.
1: Wherever I went, there was wilderness.
2: É difícil medir o impacto de David Attenborough, que completa 100 anos. 70, a divulgar a natureza, que diz ser a história mais bem contada.
1: You could fly for hours over the untouched wilderness.
2: A voz é inconfundível.
1: The way we humans live on Earth is sending it into a decline.
2: Provavelmente não há um canto do mundo que não tenha visitado quem não se lembra da célebre cena junto de gorilas no Ruanda.
3: It's really very unfair that man should have chosen the gorilla to symbolize all that is aggressive and violent.
2: É uma lenda viva e foi apresentador da série da BBC intitulada Planeta Terra. Com a equipa, visitou centenas de locais. São milhões de pessoas de várias gerações e nacionalidades que o admiram. Foi ele o responsável por trazer um mundo selvagem para dentro das nossas casas e que deu a conhecer os habitats mais extremos, desde o Ártico às profundezas dos oceanos. Nos últimos anos, David Attenborough tem alertado para as muitas ameaças em relação às espécies, mas também às alterações climáticas.
1: Deserts in Africa have been spreading.
2: Numa mensagem áudio divulgada no aniversário, Sir David Attenborough disse que imaginava celebrar o aniversário de forma discreta, mas parece que muitos tiveram outros planos.
4: Pensei que ia celebrar o meu aniversário de forma sossegada, mas parece que muitos de vós tiveram outras ideias. Fiquei muito impressionado com as mensagens de aniversário que recebi de grupos de pré-escolar, de residentes de lar de idosos e de inúmeras pessoas e famílias de todas as idades.
1: Home residents and countless individuals.
4: Simplesmente não consigo responder a todos individualmente, mas gostaria de agradecer sinceramente a todos pelas mensagens carinhosas. Desejo a todos os que planearam os seus próprios eventos locais um dia muito feliz.
1: I wish those of you who have planned your own local events have a very happy day.
5: We now have a better understanding of the natural world than ever. We know how best to protect for future generations. I can only hope that we will.
0: Sir David Attenborough colecionou mais de 30 distinções ao longo da vida, visitou com a sua equipa do programa Vida na Terra mais de uma centena de lugares no planeta. 500 milhões de pessoas terão visto esse programa de televisão e há mais de meia centena de espécies que devem o nome a Sir David. Entre elas, um lagarto, Platysaurus Attenborough, uma planta, um jarro, Anapentes Attenborough, um besouro, o Silvicanton Attenborough. David Attenborough completou 100 anos de vida na sexta-feira. A situação no Estreito de Hormuz, muito tensa, à entrada do fim de semana, com ataques mútuos do Irão e dos Estados Unidos, apesar do cessar-fogo. Isto ao mesmo tempo que foi apresentado a Teherão pelos Estados Unidos um memorando de 14 pontos que basicamente acaba com o conflito e reabre o estreito, atirando as questões espinhosas para discutir mais tarde. Prevê-se um período mais tarde de 30 dias para discutir o enriquecimento de urânio, o levantamento de sanções ao Irão e a libertação de fundos iranianos que estão congelados. Os preços do petróleo nos mercados internacionais continuam num sobe e desce. António Cardoso Marques é professor de Economia na Universidade da Beira Interior, com especialização em questões energéticas. Boa tarde. Houve previsões, a dada altura deste conflito, de que o preço do crude poderia atingir os $150 por barril, o que não aconteceu, pelo menos para já. O mercado de futuros do crude, creio que está nos $120 o barril, longe, portanto, desses 150 que se perspectivavam. As previsões para o crescimento económico global também não foram ainda muito afetadas. A revista Economist tinha uma expressão muito curiosa esta semana para classificar a situação que se está a viver, que era: ok, há alguma preocupação, mas os mercados e os governos ainda estão na la-la-land, acreditando que tudo se vai resolver e que vai ser possível evitar males maiores. É de facto essa a situação neste momento?
6: Muito boa tarde, muito obrigado. Bem, as previsões são sempre isso mesmo, previsões, e partem muitas vezes de um pressuposto que é a reação que os mercados financeiros associados aos mercados de energia têm, na verdade. Porque, se repararmos, não há objetivamente nenhuma alteração em termos de capacidade de oferta. Portanto, poderemos até pensar que no início do conflito, com o ataque do Irão, alguns dos países vizinhos, na tentativa até de afetar a capacidade de oferta desses países, aí houve uma redução de oferta, mas depois disso e com o encerramento do Estreito de Hormuz, na verdade não há alterações da oferta. Portanto, em termos globais, não há alteração substancial na oferta. Isto para dizer o quê? Para dizer que esta volatilidade que é substancial no preço do crude é essencialmente resultado daquilo que é uma prática de overreaction, de sobre-reação típica nos mercados financeiros, que reagem a tudo e a nada, a algo e ao seu contrário, portanto, não se encontra razão objetiva nos fundamentais, digamos, para esta montanha-russa daquilo que é o comportamento do preço do petróleo. Basta pensarmos se houver um influencer que anuncia, com alguma razão, três ou quatro petroleiros estão a passar o estreito, o preço baixa, mas se passado três horas disser que afinal não é verdade, o preço volta a subir. Portanto, temos que dar aqui um desconto desta sobre-reação.
0: Por vezes fazem-se comparações com o que aconteceu a seguir à invasão russa da Ucrânia em 2022, em que se conseguiu acomodar as disrupções. Acredita-se muito nessa resiliência. Mas, António Cardoso Marques, nessa altura, apenas 3 milhões de barris de petróleo russo deixaram de entrar no mercado por dia. Agora são várias vezes mais do que isso, por cada dia que o estreito permanece encerrado. A situação é mais grave agora. Pergunto-lhe se seria um desastre o estreito continuar bloqueado por muito mais tempo.
6: Sobre a questão em concreto do petróleo, temos que perceber qual é a geografia em que estamos colocados. Portanto, se nos colocarmos no papel de um país europeu, não há, de facto, um risco de quebra de abastecimento, até porque o petróleo que passa o Estreito de Hormuz tem essencialmente como destino países como a Índia, a China, o Paquistão, a Coreia, o Japão. E, portanto, não afeta de forma muito relevante a Europa em termos de oferta física. Isto porquê? Porque houve uma diversificação de fontes, também resultante de um processo de aprendizagem com a invasão da Ucrânia, e, portanto, a Europa tem outras fontes de fornecimento. Se pensarmos, por exemplo, no gás, e recordo que o Qatar está praticamente bloqueado na sua capacidade de exportação, uma vez que praticamente toda a exportação de gás é feita pelo Estreito de Hormuz, a Europa também não tem dificuldades de abastecer de gás, uma vez que os seus principais fornecedores neste momento estão ativos e com a nível de segurança elevado, como os Estados Unidos, como a Noruega. Portanto, não há esse perigo nesta geografia, digamos assim, o que não é o que acontece nesses países que referi, como a China, como a Índia, Paquistão ou Coreia, mas também é verdade que temos no mercado outra disponibilidade da Rússia, que para além de ter preços que muitas vezes estão fora de mercado, fazem contratos diretos, porque precisa para satisfazer o esforço de guerra em que está envolvido neste momento. Portanto, há aqui uma alternativa no mercado para essa escassez que resulta do bloqueio do Golfo Pérsico. Claro que o encerramento do Estreito de Hormuz provoca outros efeitos que não são de sumenos importância, porque estamos a falar, em primeiro lugar, do próprio fornecimento dos países que neste momento estão bloqueados. E falamos da Arábia Saudita, falamos do Qatar, falamos dos Emirados, falamos de Omã, do Iraque, portanto são países que utilizam o estreito para se abastecer em boa parte de bens alimentares. Cerca de 80% dos bens alimentares provém desta rota. E, portanto, esses países estão com um garrote severo neste momento, não apenas ao seu crescimento económico, mas também ao próprio fornecimento daquilo que são as necessidades básicas das suas populações. Além disso, há uma outra componente, que é a questão da proveniência de outras matérias-primas para todo o mundo. E aqui falamos essencialmente de produtos que são usados para a fertilização de campos agrícolas e também outros, como o alumínio, por exemplo. E este sim tem aqui, digamos, uma consequência que é rapidamente integrada nas cadeias alimentares do mundo inteiro e, bem assim, naturalmente, através do aumento de preço. Portanto, isto é aquilo que neste momento está já a afetar o Ocidente de forma considerável e que se prevê que possa afetar ainda mais, uma vez que as colheitas, e portanto as sementeiras e as colheitas podem refletir precisamente essa escassez de fertilizantes. Há algumas estimativas que apontam para 50, 60 milhões de pessoas por todo o mundo que podem ser colocadas em fome extrema.
0: Pode vir a haver uma crise alimentar.
6: Pode de facto haver uma crise alimentar e que infelizmente, como bem sabemos, normalmente afeta os mais carenciados e os países com menor poder de compra e, portanto, que não conseguem depois recorrer a mercado e comprar esses bens alimentares em outros locais.
0: O problema neste momento é sobretudo com o petróleo e refinados, portanto, o gasóleo, a gasolina, o jet fuel, não tanto com o gás.
6: Na Europa, sim, pelas razões que disse, o gás tem uma proveniência mais diversificada. Sobre a questão dos produtos refinados, vamos ver, mais uma vez, depende muito enfim, do país ou da perspectiva que estejamos a analisar. No caso português, por exemplo, o principal fornecedor de petróleo a Portugal é o Brasil e, portanto, a Galp aqui tem um papel importante também na garantia deste fornecimento. E não vejo, ao contrário do que se tem falado, e sei que o Presidente da Agência Internacional de Energia se referiu ao jet fuel, não vejo que haja nenhuma dificuldade, nem no curto prazo, nem no médio, nem no longo, sobre o jet fuel. O que há, naturalmente, é um aumento do preço, por contágio, naturalmente, porque os preços de referência são os preços nos mercados internacionais, porque é assim em todo lado. Eu posso ter uma produção do que quer que seja, de um produto qualquer, mas se no mercado internacional esse produto aumenta muito o preço, pois eu beneficio com o aumento do preço, não tendo feito nada para que isso tivesse acontecido. E, portanto, há aqui um efeito de contágio. Os produtores têm como referência os preços nos mercados internacionais, que, como eu disse, são, em boa parte, reflexo de sobre-reações e de apetite voraz dos mercados financeiros que reagem a tudo e a nada. E, portanto, acaba por haver este efeito de contágio. E, portanto, naturalmente, que a questão do jet fuel, as companhias aéreas vão muitas vezes ter que cobrar mais caro pelos bilhetes ou, em alguns casos, vão suspender algumas rotas que são menos rentáveis, digamos assim, não é? E muitas daquelas que implicam, por exemplo, o Médio Oriente e, portanto, um reabastecimento na aterragem, pois provavelmente serão reduzidas ou mesmo suspensas. Mas não há o risco de, digamos, redução ou de eliminação, de suspensão de fornecimento à Europa de forma nenhuma. O que me preocupa, como disse há pouco, são basicamente as consequências para a comunidade internacional. Se me permite lançar aqui uma nota que tem a ver com a questão da pobreza energética. A pobreza energética é um problema seríssimo em todo o mundo e é também um problema seríssimo no mundo ocidental, em particular na Europa, onde há países em que cerca de 30% da população é considerada como pobres energeticamente. Estamos a falar, por exemplo, da Grécia, da Bulgária, Em Portugal andamos aqui num intervalo entre os 15% e os 20% da população que está em pobreza energética. E esta é outra consequência severa desta atitude de encerramento do Estreito de Hormuz.
0: Tem sido possível reduzir impactos desta crise graças ao muito petróleo, sobretudo russo e iraniano, que ainda estava carregado em petroleiros no mar quando tudo isto começou, graças também à libertação de algum petróleo das reservas nacionais dos países. Mas esse efeito, entretanto, esgota-se, não é? Porque o petróleo embarcado foi-se vendendo. Os países também hesitarão em libertar mais reservas. Portanto, eu diria que será necessário normalizar a situação no Estreito de Hormuz tão rápido quanto possível.
6: Não sabemos muito bem o que significa essa normalização no Estreito de Hormuz. Portanto, numa primeira fase, esperamos todos que haja uma livre circulação, ou pelo menos a libertação, digamos, deste aprisionamento dos petroleiros e dos metaneiros que estão ali concentrados. E a partir desse momento, mais uma vez, os mercados financeiros e os mercados de energia irão refletir e, portanto, haverá uma descida substancial dos preços. Portanto, a partir do momento em que há descida, todos os consumidores irão beneficiar, e isso é importante, esse é o primeiro passo, mas isto não inviabiliza que se olhe com cuidado para esta questão de se garantir uma navegabilidade segura, livre, sem taxas, fazendo cumprir o direito internacional no Estreito de Hormuz e em outros estreitos. Admitamos que agora, em tantos gargalos que temos neste mundo e que os países mais próximos decidem tomar conta

0: décadas, de forma a que a livre navegabilidade do estreito seja garantida, porque essa é absolutamente fundamental.
1: No meio da crise, assiste-se a declarações frequentes de Donald Trump, que parecem ter como único objetivo acalmar os mercados e conter os preços. Por seu lado, o Irão tem a economia muito afetada, precisa do dinheiro do petróleo que exporta e também não lhe interessará manter esta crise por muito mais tempo. Resolver parece ser do interesse dos dois.
0: Sim, à partida sim. Não sei se acompanha a primeira parte, no sentido em que o presidente americano tenta, enfim, reduzir aqui a pressão, tanto faz como faz o seu contrário. Temos visto essas declarações, enfim, quando diz que as negociações estão a correr bem, passado uma hora diz que afinal, se não correrem, vai haver ainda mais desgraça, mais intensidade de ataques. Portanto, enfim, usa aqui uma estratégia que não parece muito produtiva, mas enfim, lá saberá. Da parte do Irão, é verdade o que diz, naturalmente que a economia depende muito da venda, das receitas. Chamamos isto de um Estado renterista, é um Estado que vive muito à custa das rendas dos recursos naturais. A economia iraniana é uma economia que está depauperada, naturalmente. Este bloqueio não ajuda, mas, e insisto nisto, o receio é que o Irão se tente apoderar da sua localização estratégica para controlar o Estreito de Hormuz. E isto é que é perfeitamente inaceitável, porque, a ser assim, irá manter uma boa parte do mundo sempre refém do seu estado de humor e dos seus objetivos, enfim, que todos percebemos que passarão pela questão nuclear, porque parece ser esse o pomo da discórdia e continua a persistir nas negociações.
1: António Cardoso Marques, admitindo que isto se resolve agora, poderá levar muito tempo até que o mercado do petróleo regresse ao normal?
0: De facto, estou otimista que, a partir do momento em que haja, digamos, a libertação do tráfego no Estreito de Hormuz, acredito que em muito pouco tempo haverá uma normalização do fornecimento, até porque há aqui dois fatores que são importantes. Por um lado, se numa primeira fase houve tentativa do Irão destruir capacidade produtiva de outros países, esse movimento parou e, portanto, os danos não são substanciais, não comprometem de forma severa a capacidade de produção dos países do Golfo Pérsico. E, por outro lado, também porque a Arábia Saudita, que conseguiu reparar o seu oleoduto e, portanto, através do porto de Yanbu, conseguirá exportar cerca de 4 milhões de barris por dia. E, curiosamente, essa reparação feita aumentou esse oleoduto para cerca de 7 milhões de barris por dia, mas depois há um gargalo na capacidade do porto de Yanbu para 4 milhões. Mas, seja como for, portanto, penso que será rapidamente reposta a capacidade de exportação e a oferta no mercado internacional. Mas o efeito essencial será, como eu disse, via mercados financeiros, porque aí toda a gente ficará mais tranquila e, portanto, o preço irá baixar. O que me preocupa é a outra face, nomeadamente as outras matérias-primas, outros produtos que passam neste estreito, nomeadamente a ureia, a amónia, portanto, esses produtos que são usados para fertilizantes e que, de alguma forma, já comprometeram aquilo que é o ciclo natural das sementeiras, um pouco por todo o mundo, e portanto aí haverá consequências que não serão de tão fácil mitigação, e portanto espera-se aqui que outros países que também têm alguma capacidade de produção de fertilizantes possam compensar. Portanto, aqui o efeito de reposição será mais demorado.
1: Justificam-se neste momento planos de contingência? Promoção de teletrabalho, redução de consumos energéticos, de viagens de avião, etc.
0: Bem, nós assistimos isso um pouco por todo o mundo, numa primeira fase, inclusive na Europa, em que foi anunciado ou feito esse pedido de contenção de consumo, até com um alerta para o teletrabalho, que depois passou a ser apenas uma recomendação e, portanto, eu acho que há aqui um potencial grande para se fazer, de facto, mais alguma medida nesse sentido, ainda que, como eu referi, não,

0: trato propriamente de uma questão de escassez objetiva no mercado europeu. Agora, há outros mercados que de facto sentiram essa escassez, porque basicamente tinham como cadeia de fornecimento o Golfo Pérsico, e assistimos efetivamente até alguma confusão, algum racionamento de fornecimento de energia, até em postos de combustível, e portanto nesses países é muito importante que rapidamente consigam recuperar estes fornecimentos.
1: António Cardoso Marques, os Emirados Árabes Unidos deixaram agora a Organização dos Países Produtores de Petróleo, a OPEP. Isto vai fragilizar a capacidade dessa organização de influenciar os preços a nível mundial?
0: É uma excelente questão. É uma excelente questão e é um rude golpe, na verdade, no cartel da OPEP. Eu recordo aqui os nossos ouvintes que a saída dos Emirados, dia 1 de maio, já foi precedida por outras saídas, nomeadamente do Qatar, também de Angola, mas seguramente a saída dos Emirados é aquela que tem aqui um papel ou um impacto maior. Estamos a falar do terceiro maior produtor ativo do cartel. E, portanto, isto tem um impacto substancial na força que o cartel tem. Seguramente muitos de nós nos perguntamos, mas porquê é que os Emirados saíram? Eu devo dizer que foi uma atitude que me parece corajosa, mas não foi só corajosa, foi uma atitude racional. Em primeiro lugar, porque os Emirados têm, não saíram de ânimo leve, têm estudos em seu poder que mostram que a flexibilidade que lhes permite estar fora do cartel, portanto com o controle ou sem o controle das cotas de produção que o cartel impõe, essa flexibilidade permite-lhes de facto ganhos substanciais nos mercados internacionais. Depois também porque foram feitos investimentos muito relevantes na exploração nos Emirados e que o garrote constante do cartel no sentido de não aumentar cotas de produção estava a impedir o aproveitamento, aquilo que se chama da escala eficiente de produção dos Emirados. Portanto, esta é uma segunda razão. Ainda uma terceira razão para a saída dos Emirados é porque, na verdade, os Emirados estão muito alinhados com aquilo que é a estratégia ocidental de diversificação de mix energético. Isto é muito curioso, mas de facto é assim. Os Emirados estão comprometidos com a neutralidade carbónica, tal como a Europa já esteve, que entretanto antecipou, para 2050 de neutralidade carbónica. Têm feito um investimento muito substancial em energias renováveis e hidrogênio verde, de cerca de 50 mil milhões de dólares até 2030. E, portanto, todas estas razões levaram os Emirados, e pois seguramente não ficaram satisfeitos tão bem com esta atitude de uma autoridade que penaliza o país por parte do Irão, não é? Com o encerramento do Estreito de Hormuz, com esta hostilidade de um parceiro, nesta luta que existe pela liderança do cartel entre o Irão e a Arábia Saudita, que se tem mantido aqui um pouco neutra, no sentido em que não se tem manifestado muito, mas também não tem aumentado substancialmente as suas cotas de produção. Mas, portanto, os Emirados, juntando todos estes fatores, decidiram sair. Portanto, há aqui uma boa notícia para os mercados internacionais, porque é menos um produtor que está em concertação de preço. E já sabemos que o objetivo da concertação de preço é abusar do poder de mercado, e isto no final do dia significa apenas uma coisa, significa preços mais elevados para o consumidor. E portanto a saída dos Emirados do cartel é seguramente uma boa notícia, e que estou convencido que, enfim, depois da libertação do Estreito de Hormuz, depois da regularização do tráfego marítimo, estou convencido que esse efeito irá ser notado nos mercados internacionais.
1: Mas o afastamento dos Emirados, dos seus vizinhos e parceiros no Conselho de Cooperação no Golfo, para se aproximarem mais ainda de Israel e dos Estados Unidos, isso não ameaça agravar o foco de tensão que já vinha havendo no Golfo com os Emirados Árabes Unidos?
0: Pode, de facto, constituir um foco de tensão. No entanto, como eu disse, há esta estratégia de diversificação de fontes. A Arábia Saudita também tem apostado fortemente em fontes renováveis, tal como o Qatar. Portanto, não me parece que os Emirados fiquem, digamos assim, sozinhos, isolados, e também estou muito confiante que antes desta saída tenha havido negociações e uma diplomacia intensa com os Estados Unidos, e que passará pela proteção militar também que este e outros países do Golfo Pérsico irão beneficiar por parte dos Estados Unidos. Portanto, estou convencido que não haverá por aí a tentativa do Irão de facto, enfim, entrar numa atitude bélica com os Emirados, até porque recordo que o Qatar também já tinha saído deste cartel.
1: António Cardoso Marques, professor de Economia na Universidade da Beira Interior, especializado em assuntos energéticos. Muito obrigado.
0: Foi um gosto, muito obrigado também.
1: Houve eleições no Reino Unido, eleições locais em Inglaterra e para os parlamentos de Gales e da Escócia. Quase dois terços do eleitorado britânico votaram nestas eleições, que eram vistas como um referendo à liderança do primeiro-ministro Keir Starmer e do Partido Trabalhista. E os trabalhistas perderam cerca de 1.500 deputados locais em toda a Inglaterra. Ficaram com apenas à volta de 1.000, enquanto o Partido Populista de Direita, o Reform UK de Nigel Farage, teve resultados espetaculares. Com 1.500 deputados locais, este partido praticamente não tinha deputados locais em Inglaterra e não tinha representações nos parlamentos da Escócia e de Gales, e passam a ter. Em Gales, onde os trabalhistas venceram sempre, agora perderam. O novo partido maioritário na Assembleia Nacional Galesa é o nacionalista Plaid Cymru. O Labour tem uma derrota estrondosa, de 35 passa para apenas 9 deputados. O Reform tem agora 34 deputados e é a segunda força política em Gales. Na Escócia, voltou a ganhar o Partido Nacional Escocês, sem surpresa, mas o Reform de Nigel Farage, que também não tinha deputados no Parlamento Escocês, agora vai ter 17, os mesmos que o Labour, portanto também aqui o Reform com resultados extraordinários. Bruno Manteigas, correspondente da Agência Luz em Londres, boa tarde. O primeiro-ministro Keir Starmer já estava a ser muito pressionado para se demitir antes destas eleições, por causa do problema com Peter Mandelson, também porque os trabalhistas não estão a conseguir resolver os problemas económicos no Reino Unido. Agora essas pressões intensificaram-se, mas Starmer já disse que não sai. Quer cumprir o mandato até ao fim. Ele tem maioria absoluta. Mas Bruno, será que isso lhe vai chegar para se conseguir manter depois destes resultados desastrosos do Labour?
2: Sim, olá, boa tarde. Sim, Keir Starmer, é preciso recordar, ele foi eleito com uma percentagem relativamente baixa de votos e, portanto, ele nunca foi um líder muito popular. Mas o que é certo é que conseguiu aproveitar aquele sentimento dos britânicos de quererem livrar-se do Partido Conservador e conseguiu reunir ali uma série de... uma coligação de votos e ganhar uma maioria absoluta. Mas nunca foi muito popular e essa popularidade desceu rapidamente a seguir às eleições, tanto que o Partido Reformista, o Reform UK, lidera as sondagens, as intenções de voto há quase dois anos. Depois destas eleições, Keir Starmer já estava de aviso, depois do escândalo com Peter Mandelson, agora voltou a estar no centro das atenções. Obviamente uma derrota eleitoral é sempre uma altura de alarme. Keir Starmer está a tentar controlar a narrativa.
1: Estas derrotas também são habituais, não é, Bruno?
2: É preciso, sim, é preciso pôr em perspectiva tudo isto. Estas eleições locais normalmente acontecem durante um mandato de um governo. Há sempre um voto de protesto contra o governo. Os governos nunca têm bons resultados em eleições locais. São normalmente os partidos de oposição que têm melhores resultados. Depois também é preciso recordar que o Partido Trabalhista, quando ganhou as eleições locais há 4 anos atrás, estava no pico da popularidade, tinha 35% nas sondagens. O Partido Conservador estava a ser muito criticado por causa do Partygate, das festas durante o confinamento. Boris Johnson era muito impopular e, portanto, era o Partido Trabalhista que tinha mais a defender durante estas eleições e, portanto, foi aquele que perdeu mais. Mas se formos ver os resultados, o Partido Conservador, que é historicamente o rival do Partido Trabalhista, também perdeu terreno, também perdeu eleitos locais.
1: Perdeu e muito, não é? Os conservadores perderam mais de 500 deputados locais em Inglaterra, perderam 19 lugares no Parlamento Escocês e 22 lugares no Parlamento de Gales.
2: Completamente. O Partido Conservador, atualmente, no Parlamento Britânico, é o maior partido da oposição, mas na prática, nestas eleições, foi para quarto e quinto lugar em todo o tipo de eleições, tanto nas regionais como nas locais.
1: Ou seja, temos a política britânica agora também a fragmentar-se. Os eleitores britânicos a abandonarem o tradicional duopólio de conservadores e trabalhistas.
2: É isso que está a acontecer e é isso, é essa a real preocupação dos trabalhistas, dos conservadores e é esse o grande dilema que enfrentam se calhar os trabalhistas, porque ao tentarem livrar-se do líder, do Keir Starmer, eles não vão resolver esse problema. Vão tentar encontrar um líder que talvez tente recuperar a popularidade e talvez tente entusiasmar os eleitores a tempo das legislativas de 2029, mas será difícil reorganizar o sistema político que mudou muito desde o Brexit. É preciso dizer que a maioria dos votos que ganhou nestas eleições são, sim, em regiões tradicionalmente trabalhistas, mas são regiões que votaram pelo Brexit em 2016. E, portanto, isto mostra como o Brexit mudou completamente a política. Atualmente, os eleitores já não são fiéis aos partidos que antes, historicamente, a classe trabalhadora, as indústrias mais de manufatura estariam mais identificadas com o Partido Trabalhista e os profissionais mais liberais, empresários, estariam mais ligados ao Partido Conservador. Tudo isso foi eliminado, reformulado, e agora há uma nova forma de votar, e o Partido Trabalhista vai ter que navegar esse novo cenário político.
1: Começa a instalar-se um pouco a ideia de que o próximo governo britânico poderá mesmo vir a ser liderado por Nigel Farage.
2: É interessante se isso acontecer, porque até agora o sistema político britânico era bastante estável. Só havia dois partidos e dois partidos relativamente centristas, centro-esquerda e centro-direita. Se isso acontecer, quer dizer que um partido extremista, como o Partido Reformista, iria ganhar uma eleição pela primeira vez em centenas de anos de democracia britânica. Por outro lado, é também preciso ver que o Partido Trabalhista está a ser ameaçado à esquerda pelos Verdes.
1: Os Verdes.
2: Estão a fazer um populismo ecológico, mas também à volta de outras questões sociais, da questão de gás, etc.
1: Os Verdes, liderados por Jack Polanski, que têm conseguido aumentar muito a popularidade do partido. Eles também cresceram nestas eleições, cresceram na Escócia, cresceram na Inglaterra e, Bruno, cresceram em Londres e noutras grandes cidades inglesas.
2: Há um grande entusiasmo à volta de Jack Polanski e dos Verdes, sobretudo nestas regiões urbanas, com muitos jovens, porque realmente ele é muito entusiasta e ele diz aquilo que as pessoas querem ouvir em relação ao controlo das rendas das habitações, em questão da Palestina, de criticar Israel, de querer maior nacionalização das das empresas. Ele diz coisas que alguns eleitores de esquerda querem ouvir, e ele realmente é uma voz diferente, e isso está a atrair muitos eleitores.
1: Bruno Manteigas, correspondente da agência Lusa em Londres. Muito obrigado, Bruno.
2: Adeus, obrigado.
1: O Visão Global ouviu para esta edição A.C. Grayling, filósofo britânico de esquerda, de quem se acaba de publicar a edição portuguesa do livro Para o Povo, Combater o Autoritarismo e Salvar a Democracia. Numa conversa com a jornalista Cláudia Guiar Rodrigues, Grayling lamenta que as democracias se tenham deixado capturar pelos interesses partidários e pelo dinheiro, e propõe reformas democráticas e uma cidadania mais ativa em sua defesa. Ou então, os autoritarismos vão vencer.
3: É certo que temos de defender a democracia, porque ela está sob muita pressão. Eu espero que algumas reformas práticas e relativamente moderadas sejam possíveis para proteger a democracia. Porque a democracia tem dois aspectos que são cruciais para as vidas dos cidadãos. Primeiro, as liberdades das pessoas. A liberdade individual, o facto de terem voz na sociedade, de se poderem reunir, de poderem fazer escolhas para as suas vidas, de poderem viajar. Essas liberdades são importantíssimas para as vidas individuais. E a segunda coisa é o primado da lei. O que vemos no autoritarismo, no tipo de autoritarismo que esperamos que tenha acabado agora na Hungria, mas que vemos noutros países, em especial nos Estados Unidos, é que os políticos querem estar acima da lei. E é quando isso acontece que temos o verdadeiro perigo da ditadura e da tirania. O primado da lei significa que ninguém está acima da lei, que a lei resulta de um acordo das pessoas através de um processo democrático. Isso é absolutamente vital.
4: O que é que nos levou a isto? As tecnologias estão a ser usadas para isso se espalhar?
3: A tecnologia, e especialmente a internet e as redes sociais, têm tido um papel importante nisto. Uma coisa que é importante lembrar é que se as autocracias se estabelecem, se os autoritários tomam o poder, eles não vão ser diferentes dos autocratas do passado. Vão prender jornalistas, vão esvaziar a justiça, vão controlar os média e tudo mais. Eles não se vão comportar de forma diferente do passado, se tiverem o poder. E agora estão a usar os novos meios que eles percebem que os ajudam a obter o poder. Há aspectos importantes para os quais podemos olhar e que explicam porque é que o sentimento autoritário e as ideias autoritárias estão a crescer. O primeiro é que as nossas democracias deixaram-se influenciar demasiado pelas políticas partidárias. Os governos democráticos, em vez de serem um serviço para as pessoas, deixaram-se influenciar muito pelas políticas partidárias. Depois de uma eleição, tem de se formar um governo. E esse governo tem de ser formado com base no melhor consenso, nos melhores compromissos e nas melhores escolhas relativamente à orientação das políticas públicas. Mas se o governo que se segue a uma eleição é apenas a continuação de uma campanha política que houve antes, se os partidos da oposição estão sempre a atacar, a criticar e a tentar interromper o governo ou a tentar fazer a população sentir que o governo não está bem, isso cria uma enorme desconfiança. É por isso que muitas pessoas sentem que os políticos são desonestos, especialmente aquelas pessoas que sentem que estão a ser deixadas para trás. Essas pessoas desligam-se do processo político porque desconfiam dele. Nessa altura, vêm os populistas e dizem: olha, este sistema está-te a falhar, nós temos ideias diferentes e podemos fazer isto melhor.
4: Talvez haja uma polarização emocional mais do que uma polarização política.
5: Political polarization, não?
6: Correct.
3: Certo. E outra coisa é que as pessoas olham hoje para países no mundo que têm sido muito bem sucedidos economicamente e que não são democracias. A China é o maior exemplo. Outro exemplo é Singapura, que garantiu que não iam existir barreiras regulatórias a impedirem as empresas de serem muito bem sucedidas. A China tem tido um crescimento enorme nas últimas décadas. Tem um governo ditatorial centralizado. As pessoas olham para isto e dizem: nas democracias é tudo a muito curto prazo, dentro dos ciclos eleitorais, há muita discussão, muda tudo muito lentamente, as pessoas não concordam. Há sempre ambientalistas, ecologistas, defensores dos direitos humanos, sempre estas e aquelas pessoas a pôr paus na engrenagem. Nas autocracias funciona tudo como na tropa, com o comando de cima. Há muita gente que acha isso atraente, incluindo pessoas muito ricas que fazem donativos para partidos e que influenciam o governo. Isso é o que está a acontecer na América. Pessoas que querem alguém à frente do país que acabe com regulações e com políticas sociais de diversidade, equidade e inclusão que as empresas acham um fardo. São pessoas que gostam de um líder forte, como Trump, que acabe com isso tudo. E por isso apoiam-no.
4: Mas esse tipo de sistema é sustentável? Ele não vai acabar por comer-se a si mesmo?
3: Até agora tem-se mantido. Na China e noutros regimes autoritários, onde os serviços de segurança e de informações controlam as pessoas e mantêm campanhas de desinformação em que as pessoas não sabem realmente o que se está a passar. O argumento de que um regime autoritário é melhor do que um regime democrático é espalhado a cada minuto por chatbots nas redes sociais. Há influencers apoiados por forças antidemocráticas na sociedade. E isso está a acontecer muito no domínio público, de uma forma aberta. Se olhar para a técnica utilizada por Viktor Orban na Hungria ou por Trump nos Estados Unidos, se olhar para o que a AfD quer fazer na Alemanha ou para o que a extrema-direita está a fazer em França, todos seguem o mesmo padrão. O mesmo manual sobre como enfraquecer os média ou como enfraquecer o sistema judicial para se manterem no poder. É um plano bastante claro para subverter a democracia e estabelecer um controlo efetivo sobre a sociedade e sobre a economia. O que é que se faz? Muda-se o foco da sociedade. Aos que estão infelizes, dá-se-lhes odes expiatórios. Culpa-se os imigrantes, culpa-se as elites, culpa-se os partidos tradicionais, dizendo às pessoas: venham connosco, nós vamos resolver os problemas. É assim que os partidos populistas capturam o voto. Mas, claro, há o grande perigo de que as pessoas votem uma última vez. Você tem o seu voto, vota num partido populista, mas depois esse partido populista pode dizer: olha, já não precisamos mais de eleições.
4: E como é que podemos mudar isso? Este livro é uma ferramenta para isso?
3: O aspecto prático do livro é que cada pessoa que esteja consciente destes problemas tem de ser apto o suficiente e ativo o suficiente para estar informado, para ficar muito alerta e para questionar e desafiar qualquer político a manter e a melhorar a natureza democrática da sociedade. Cada pessoa tem um papel a desempenhar, mas o que realmente importa é a estrutura construtiva da sociedade. O governo tem de ser visto como um serviço à sociedade e, portanto, o sistema de votação e de representação deve refletir a diversidade de interesses e necessidades na sociedade. Cito Frederick Douglass, que foi um escravo libertado nos Estados Unidos. Ele disse que as instituições do governo devem estar tão estabelecidas e consolidadas que, mesmo se uma pessoa for má, essas instituições vão impedir essa pessoa de fazer coisas más.
4: As Diz no livro que a humanidade ainda permanece num estado infantil. Pode explicar? Stadium.
5: Yes.
4: Can you explain this?
3: Você vê como as crianças podem ser gananciosas, egoístas, e se olhar para o mundo, vê que as pessoas são gananciosas e conflituosas e pensam que podem resolver problemas matando-se umas às outras. Isso é uma maneira muito infantil de nos comportarmos. Quando pensamos que hoje todo o valor, tudo o que é importante na vida anda à volta do dinheiro, isso não é uma coisa individual, é coisa dos Estados. As guerras geralmente são sobre controlo dos recursos, sobre manter o poder, e o poder requer dinheiro. Todo esse egoísmo que vemos, a ganância, a rivalidade, a conflitualidade, tudo isso lembra crianças num jardim infantil a lutarem umas com as outras por causa de um bolo.
5: Fighting with one another over the cake.
4: Estamos a chegar ao fim de uma era?
5: Yes, we are, in one sense, that things will change.
3: Estamos, no sentido em que as coisas vão mudar porque têm de mudar. Temos de fortalecer as nossas democracias, melhorá-las, reconhecer que as instituições das nossas democracias têm de se adaptar. Temos de perceber o que precisamos de fazer para as manter. Se não levamos o carro à oficina, ele um dia vai parar. É o mesmo com a democracia. Temos de a refrescar e mantê-la flexível, ver se funciona e se está a preencher as necessidades da sociedade. A verdade é que, neste momento, não está, porque nas economias avançadas e nas economias europeias há muita gente a ser deixada para trás, muitas pessoas a lutar para pagar as suas contas, às vezes com dois empregos, e mesmo assim não conseguem. Os políticos e as pessoas em geral têm de estar alerta aos problemas de fundo da sociedade. O que tem acontecido há mais de 50 anos, na verdade, é que a política governamental tem sido demasiado influenciada pelos doadores e por eleitores que não querem impostos altos ou que são muito céticos relativamente à ajuda que deve ser dada às pessoas que estão no fundo da sociedade. Comparando com a Escandinávia, esses países tiveram sempre um consenso sobre altos níveis de impostos para financiar investimentos nas pessoas e na sociedade, para financiar a educação, a saúde, os serviços sociais, a habitação, para que a sociedade fosse mais igual e mais decente, no fundo. Claro que esse consenso também está a mudar agora na Escandinávia, mas foi um modelo social de grande sucesso. Noutras economias, as pessoas disseram: não, não queremos ter impostos altos, portanto, não há dinheiro para gastar nas pessoas que ficam para trás. E são essas pessoas que ficam para trás que os populistas usam como tropas.
5: And the people who are being left behind are the ones that the populists use as their stormtroopers.
1: O filósofo britânico A.C. Grayling, autor de Para o Povo, Combater o Autoritarismo e Salvar a Democracia, editado pela Penguin Livros. Entrevista de Cláudia Aguiar Rodrigues. O Visão Global volta para a semana. Até lá.
6: 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Vêm as notícias da 1 da tarde, depois Conversa Capital e a emissão a seguir com Rui Alves de Sousa. Bom fim de semana.

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1: 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Boa tarde, é uma hora no continente e na Madeira, meio-dia nos Açores.
2: O primeiro-ministro de Espanha agradece a solidariedade dos habitantes das Canárias. Pedro Sánchez diz que os espanhóis cumpriram, como sempre, com os seus e com o resto do mundo. O Sporting joga amanhã em Vila do Conde com o Rio Ave e Rui Borges pede exigência ao grupo com o segundo lugar da tabela na mira. Neste jornal vamos a Coimbra, à final da Liga dos Campeões Feminina em Hóquei em Patins.
1: Agora estão 17 graus no Porto, 18 em Lisboa e em Faro, 19 em Coimbra, nas Ilhas, 16 graus em Ponta Delgada, 17 no Funchal. Notícias com Cláudia Martins.
2: O primeiro-ministro de Espanha agradece a solidariedade dos habitantes das Canárias para com os passageiros do cruzeiro Ondius, afetado por um surto de antivírus. Citado pela agência EFE, Pedro Sánchez defende a atuação do governo de Espanha durante esta crise e sublinha que os espanhóis cumprem sempre. Pedro Sánchez destaca ainda o rigor científico e técnico e a lealdade e cooperação institucional com que o governo espanhol tem atuado em todo este processo. Num ponto de situação, ao fim da manhã, a ministra da Saúde de Espanha indicou que está tudo a correr conforme planeado. Mónica Garcia indica ainda que os próximos passageiros a desembarcar vão ser os cidadãos ingleses e dos Países Baixos.
3: Os próximos passageiros que vão desembarcar do navio são dos Países Baixos e do Reino Unido. Esperamos também esta tarde os aviões da Turquia e da Irlanda. O mecanismo está a funcionar com toda a normalidade, com todas as medidas de segurança, como puderam observar, e vamos continuar a informar.
2: Entretanto, a operadora do navio indicou que vai reabastecer-se de combustível e carregar mantimentos necessários amanhã de manhã, e assim que todos os passageiros e tripulantes estiverem desembarcado, o navio vai seguir para o porto de Roterdão, nos Países Baixos. Uma pessoa morreu e duas ficaram feridas na sequência da colisão entre três veículos ligeiros na Estrada Nacional 8, na localidade de Botica, em Loures. A estrada está ainda cortada, de acordo com a Proteção Civil. No local encontram-se 15 operacionais, apoiados por 15 veículos entre bombeiros, Polícia de Segurança Pública e INEM. O Estreito de Hormuz continua sob alta tensão. Um navio de carga comercial foi atingido em águas territoriais do Qatar, é o que informa o Ministério da Defesa do país. Ele era proveniente do Abu Dhabi e foi atingido por um drone. Houve um incêndio a bordo que foi extinto. O Qatar considera que este ataque é uma escalada grave que ameaça a segurança do tráfego marítimo e dos abastecimentos essenciais na região. Também a Coreia do Sul diz que um dos seus cargueiros foi atacado por via aérea no Estreito de Hormuz, e os Emirados Árabes Unidos afirmam, através do Ministério da Defesa, ter sido alvo de dois drones iranianos. É um discurso de exigência aquele que o treinador do Sporting deixa para o interior do grupo. Amanhã os Leões jogam com o Rio Ave em Vila do Conde. Rui Borges rejeita facilitismos e aponta ao segundo lugar da tabela classificativa.
4: Ainda estamos na luta do segundo lugar, temos três jogos para acabar a época, temos uma final da taça, por isso temos de ser, acima de tudo, exigentes com nós mesmos. É muito importante isso, criar essa exigência individual também em nós, para conseguirmos levar de vencido um Rio Ave, que apesar de nos últimos jogos não ter os melhores resultados, tem feito uma segunda volta muito boa, uma equipa super tranquila, tem a manutenção garantida, por isso não tem nada a perder.
2: Rui Borges, em conferência de imprensa há pouco, antevendo o jogo com o Rio Ave, está marcado para amanhã às 8h15, na jornada 33 da Liga. Essa é a hora, aliás, a que se joga a maior parte desta jornada da Liga Portuguesa de Futebol Masculino. Hoje há apenas dois encontros agendados. O campeão Futebol Clube do Porto visita, a partir das 18h, o despromovido Ave Sado. O dia fecha com o Alverca Estoril Praia às 8h30 da noite. A equipa feminina de hóquei em patins do Benfica está a jogar desde o meio-dia com as espanholas do Fraga a final da Liga dos Campeões. É um jogo que decorre em Coimbra, no pavilhão Mário Mexia. Para lá seguimos em direto ao encontro do jornalista Pedro Ribeiro para saber como está o encontro e como se está a sair a equipa portuguesa.
5: Para já, mal, e tudo indica que o título de campeão europeu vai viajar novamente para a Catalunha. O ano passado foi o Palau a vencer, este ano poderá ser o Fraga que vence nesta altura o Sport Lisboa e Benfica por 2-0 com dois golos na primeira parte da Argentina. Adriana Souto, o primeiro aos 3, o segundo aos 19 minutos. Nesta altura estamos já na segunda parte com cerca de 10 minutos jogados. E mantém-se tudo, domínio por parte da equipa do Benfica no que toca à posse de bola, mas a equipa espanhola do Fraga na frente em termos de marcador e em termos também de oportunidades de golo. Estamos a 15 minutos do final da partida, com esse resultado, 2 para o Fraga, 0 para o Benfica.
2: É um jogo que vamos continuar a acompanhar com a reportagem do Pedro Ribeiro, em direto de Coimbra. Ele acompanha esta final feminina da Liga dos Campeões de Hóquei em Patins e mais logo, a partir das 6 da tarde, vai também acompanhar a final masculina entre o Futebol Clube do Porto e o Barcelona. Já não se afiam facas ou tesouras hoje em dia, mas André, o amulador do mercado do Bolhão, na cidade do Porto, candidatou a profissão à Rede Nacional do Património Cultural e Material da Unesco e recebeu uma resposta positiva há uma semana.
6: Foi a ideia da minha esposa, que ela está a trabalhar comigo. A ideia de candidatar à Unesco foi a ideia dela e eu assumi e agarrei também essa vontade, que é no sentido de, como a minha profissão está em vias de extinção, é algo que eu quero deixar uma marca. Por isso, ou então pode vir a dar incentivo a quem quiser continuar, o que isso é muito bom. Atualmente eu consegui entrar no Património Nacional Imaterial, que é algo que me deixa muito feliz e contente.
2: No mercado do Bolhão, na cidade do Porto, não há quem não o conheça e este é um ofício que já vai na terceira geração, explica o amulador, ele que começou a aprender este ofício aos 9 anos.
6: Eu sou o André Fernandes, tenho 37 anos e sou o amulador. É uma profissão que já se encontra em vias de extinção, já sou terceira geração a exercer este ofício, começou pelo meu avô, pelo meu pai. E estou cá eu agora a dar continuidade a este bonito ofício, que é ser o amulador.
2: Quem vai ao mercado do Bolhão na cidade do Porto ouve a melodia da flauta, vê as faíscas da cor do fogo enquanto afia facas e tesouras e sabe logo onde está o amulador. Agora a Unesco deu o sim à candidatura para a Rede Nacional do Património Cultural e Imaterial.
7: As notícias à uma, edição de Cláudia Martins, simultâneo com a RTP Antena 1 Açores. 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E passam 8 minutos da uma.
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7: E estamos a acompanhar pela estrada fora o Rally de Portugal com a ajuda do Jorge Alexandre Lopes. Viva! O que é que nos contas neste início de tarde de domingo?
9: Bom, conto que com a vitória à vista, Ogier perde o Rally de Portugal. Aconteceu na classificativa de Vieira do Minho, a penúltima. O piloto que tentava o 8º título em Portugal furou e cedeu a liderança para Thierry Neuville, que se de facto perdeu também ele na última classificativa da Croácia uma vitória à geral, desta vez viu-lhe cair no colo esse triunfo, que tem ainda de ratificar na Power Stage, que está nesta altura a começar em Faf. Portanto, fica adiado eventualmente uma oitava vitória de Ogier no nosso país. Neuville vai vencer pela segunda vez, e digo vencer com a condicional determinante de que ainda faltam alguns quilómetros para concluir o rally, mas caso venha a acontecer, será a primeira vitória de Neville esta temporada, a primeira vitória não Toyota esta temporada. Neville ganhou aqui em 2018, o belga capitaliza então um triunfo tirado a ferros e foi à conta então do furo de Neville de Ogier que essa vitória pode vir a acontecer. Quem herdou o segundo lugar foi o sueco Oliver Solberg, a terceira posição para o líder do campeonato Elfyn Evans, que assim agradece e vai sair certamente mais na frente do campeonato quando a prova se concluir. Nós traremos mais à frente o resultado final de um Rally de Portugal que, pelos vistos, é decidido mesmo só no final. E que bom para os adeptos, que bom para a festa que a esta hora está a acontecer em Faf.
7: É a festa que o Jorge Alexandre Lopes está a acompanhar a par e passo pela estrada fora.
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7: É isso mesmo, mas daqui a pouco vamos ter conversa capital.
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7: Seja bem-vindo ou bem-vinda. Só agora chegou à rádio que liga Portugal. Vamos ter conversa capital. Convidado o Ministro da Economia e da Coesão Territorial, Manuel Castro Almeida. Começa já a seguir.
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0: Seja bem-vindo ao Conversa Capital. Recebemos esta semana o Ministro da Economia e da Coesão Territorial, Manuel Castro Almeida. Muito obrigada por estar aqui com o Paulo Moutinho pelo Jornal de Negócios e comigo, Rosário Lira, pela Antena 1. Como sempre acontece, Sr. Ministro, pergunto-lhe o que é para si neste momento capital em Portugal?
1: Bom dia, antes de mais, obrigado pelo vosso convite. Capital faz-me sempre lembrar investimento e é do que nós estamos a precisar para fazer o país crescer mais, é aumentar o investimento. Para isso há duas formas, ou investimento direto estrangeiro ou o recurso aos lucros que as empresas foram acumulando para poderem agora usar como capital próprio do próximo investimento. E o que nós temos é que a missão do Governo é procurar criar condições para convencer, para atrair os capitais próprios das empresas, para que em vez de ficarem paralisados nas empresas, sejam utilizados como o próximo investimento.
0: E já vamos falar certamente sobre isso na componente do investimento, mas antes de mais gostava de lhe perguntar o seguinte. Temos aqui o Presidente da Comissão de Acompanhamento do PRR e o Presidente da Estrutura de Missão Recuperar Portugal já admitiram uma eventual necessidade de uma reprogramação do PRR. Seria a quinta reprogramação. Ela vai efetivamente acontecer?
1: O Presidente da Comissão de Acompanhamento veio chamar a atenção para uma realidade que é conhecida e que é preocupante. Ou seja, nós estamos muito pressionados com o tempo para executar o PRR. É uma pressão enorme, o PRR começou muito lentamente e neste momento é preciso tomar medidas para que ele chegue ao fim totalmente concluído.
0: Isso passa pela quinta reprogramação?
1: Pode-se chamar-lhe reprogramação ou pode-se chamar-lhe ajustamento. Nós vamos fazendo ajustamentos e reprogramações até ao limite. Eu quero dizer-lhe que não se pode diabolizar essa palavra. A reprogramação é um ato de gestão.
0: Mas vai fazê-lo junto de Bruxelas?
1: Que, em alguns casos, é absolutamente obrigatório. Seria muito insensato, seria suicidário não fazer reprogramações. Quando nós vemos, quando verificamos que um investimento não vai ser concluído dentro do prazo, a solução é tirá-lo do PRR e substituí-lo por outro investimento que possa ser concluído dentro do prazo. É para isso que nós cá estamos, é para gerir o programa, para conseguir um objetivo essencial que é vamos chegar ao fim utilizando todas as subvenções do PRR. O objetivo é não perder um cêntimo, um euro, e estamos a trabalhar nesse sentido. Continua a ser essa a meta do Governo. É uma meta muito exigente, muito exigente.
0: E para chegar lá, vai precisar realmente de este mês de maio, junto de Bruxelas, apresentar esse ajuste?
1: Nós estamos sempre em contacto com Bruxelas. As pessoas não têm ideia disso, mas não há dia...
0: Eu sei, Sr. Ministro, mas também sabe o que é que eu estou a perguntar.
1: Eu percebo a sua pergunta.
0: E mas, é muito objetiva.
1: Sim, nós vamos utilizar a capacidade de reprogramar e de reajustar até ao seu limite, para garantir que não fica no programa nada que não possa ser cumprido dentro do prazo. Vamos utilizar as nossas capacidades até ao limite, a capacidade de ir ajustando permanentemente o programa. Gerir é isso mesmo.
0: É que havia uma data limite, 31 de maio, para fazer junto de Bruxelas.
1: Muito bem, e assim faremos.
0: Até 31 de maio fará esse ajuste, se for necessário.
1: Vamos fazer até ao limite das possibilidades, ajustar permanentemente. É esse o nosso dever, não tem nenhum drama. Drama era estarmos parados à espera que o tempo decorresse e chegar ao fim e constatar, olha, não conseguimos, que pena. Não, temos que conseguir, temos que estar atentos a tudo o que se passa no terreno para conseguir apoiar os projetos que são viáveis dentro do prazo estabelecido.
0: O que é que sairá no âmbito desse ajuste que pretende fazer, que neste momento não há condições para ser cumprido?
1: São coisas muito diversas, espalhadas por todo o país. As grandes obras já estão identificadas. Há muito tempo que já saíram grandes obras, designamento do metro, barragens, Hospital de Todos os Santos. As grandes obras estão identificadas há muito tempo. Agora, do que estamos a falar são de pequenas obras. São pequenas obras de recuperação de um centro de saúde ou construção de um centro de saúde, uma unidade de cuidados continuados. E isso é preciso avaliar caso a caso. Estamos a falar de investimentos de 2, 3, 4 milhões que temos que ver caso a caso.
2: E relativamente às formas que têm mesmo de ser feitas, porque é dinheiro que não dá para transferir. A prestação social única vai chegar quando ao Parlamento?
1: Muito brevemente, posso-lhe garantir.
2: E há a garantia de que seja aprovada?
1: Vai ter que ser aprovada, com toda a certeza. O Parlamento é soberano, mas vamos de gerar um entendimento necessário para conseguir aprovar, sim.
2: E relativamente à reforma dos benefícios fiscais?
1: Igualmente. Tudo o que são reformas do PRR vão ser executadas dentro do prazo.
2: Também vai usar parte de PRR, ainda que pouco, e de PT2030 no PTRR. Qual é a percentagem?
1: É muito pouco. Vamos usar de fundos europeus, que incluirá PRR, PT2030 e PEPAC, o PEPAC da Agricultura, o valor que vamos utilizar no PTRR são cerca de 900 milhões de euros, num total de 22 mil milhões.
2: Disse, uma das afirmações...
1: Portanto, estamos a falar de 4%, sensivelmente.
2: Algo que disse relativamente ao PTRR, porque houve automaticamente críticas de parte de outros quadrantes políticos relativamente a esse bolo de 22 mil milhões, é de que pouco desse dinheiro é reciclado. É mesmo assim?
1: Eu quero chamar-lhe a atenção que quase não ouvi críticas. Não me recordo ter ouvido nenhuma crítica a nenhuma medida das 96 medidas do PTRR. Agora, o que é que se espera de um partido da oposição que bata palmas e diga bem e aplauda uma iniciativa do governo? Bom, se não têm razões para criticar as medidas, criticam a forma, a apresentação, ou criticam, enfim, arranjam um formalismo qualquer para poder criticar. No caso aqui, o que eu quero dizer-lhe é o seguinte. Em primeiro lugar, as pessoas já às vezes ouçam a crítica que o governo faz planos a mais. Mas planos a mais? Então um governo não tem que planear a sua ação? Isto não pode ser um conjunto de improvisos, não são ações soltas. O governo tem que ter um rumo, saber por onde vai. Eu valorizo muito aquela expressão que é ninguém, não há vento que ajude quem não sabe para onde quer ir. É preciso saber-se para onde se quer ir. E neste caso do PTRR, era necessário fazer um plano para justamente salvaguardar as pessoas, prevenir as pessoas e as empresas em caso de calamidade. Este plano não existia. Fomos construir o plano usando a experiência dolorosa dos incêndios de 24, dos incêndios de 25 e agora, sobretudo, da tempestade de Kristin na região centro. Nós dissemos isto, não podemos ficar à mercê das tempestades que aí vêm e nós temos que preparar o país para enfrentar próximas adversidades. Para estarmos melhor preparados. E no dia que ela aconteça, temos que saber responder na hora para aliviar os portugueses que se sintam que sejam lesados por essas tempestades. E foi o que fizemos, foi identificámos um conjunto de medidas. Algumas delas estavam referenciadas noutros programas, noutras medidas. O que nós fizemos agora foi juntá-las aqui. Nós aumentámos a ambição de algumas delas, criámos algumas novas, explicitámos outras e, sobretudo, garantimos financiamento para todas. E tem orçamento garantido em 22 mil milhões. Quer dizer-lhe que há uma parte importante que é dinheiro privado. Portanto, dinheiro público são apenas 15 mil milhões, ou seja, dois terços. E o dinheiro público está perfeitamente identificado de onde é que vem. E já agora, quando se fala de planos e de críticas sobre os planos, eu acho que aqui temos que ser muito prudentes e muito razoáveis. Tenham calma as pessoas. Sobre a oposição, há um tempo de apresentar os planos, que é no início dos mandatos. E há um tempo de avaliar se foram ou não foram executados, que é no fim dos mandatos. Estamos a menos de um ano de mandato do governo. É o tempo de apresentar planos. Este aqui foi ditado pelas tempestades de Kristin, evidentemente. É um plano especial. E depois, no final, estejam cá para avaliar se o plano foi cumprido ou se o plano não foi cumprido, se o governo cumpriu os seus compromissos ou se não cumpriu os seus compromissos.
0: E certamente estarão. Relativamente à questão da tempestade, Kristin, as empresas e os particulares continuam a queixar-se de que o dinheiro não está a chegar ao terreno. Haverá aqui realmente, por parte do governo e também no diálogo com as autarquias, algum esforço adicional para que efetivamente se comece esse dinheiro a chegar às pessoas e que se começa a ver que há coisas a acontecerem?
1: Olha, na parte das empresas as coisas estão a correr bastante bem, diria eu. A linha de crédito que foi criada já fez com que 7.700 empresas tenham recebido dinheiro na conta. Estamos a falar de 1.520 milhões de euros, portanto é um apoio significativo. Depois há um conjunto de apoios que são menos falados, que é a isenção de apoio, a isenção de pagamentos à Segurança Social, que abrangeu cerca de 9 mil empregadores e 98 mil trabalhadores, que ficaram isentos durante durante algum tempo, de isenção de pagamentos à Segurança Social. O layoff simplificado também, que abrangeu 5.400 trabalhadores. Toda essa parte correu bastante bem. Qual é a parte que está a correr menos bem? A parte do apoio à recuperação das casas. Apareceram-se mais do que 35 mil pedidos. Desses 35 mil pedidos estão analisados um pouco mais de 10. Então, estamos a falar de cerca de 30%, um terço dos pedidos estão despachados, mas há ainda dois terços que estão por despachar. Esse trabalho está a cargo das câmaras municipais, sim, respectivas, e aí há que dizer que há comportamentos e tratamentos muito diferenciados consoante as câmaras municipais. Eu gostava aqui de salientar, sobretudo, as câmaras que têm mostrado maior dinamismo e capacidade de resposta. O caso da Câmara de Ourém, que tem uma quantidade enorme de processos resolvidos, ou a Câmara de Ferreira do Zêzere. Mas também gostava de citar que o caso, por exemplo, dos municípios da Lourinhã, da Golegã e de Sobral de Montagraço já têm os processos todos analisados.
0: Esses são os bons exemplos, não é?
1: São bons exemplos, sim.
0: Certo. E relativamente a parques industriais, há alguma medida em concreto para acelerar também a recuperação ou não?
1: Não. Nós temos no PTRR uma medida bastante importante, que tem uma dotação de 1.240 milhões de euros, para resolver um problema sério que nós temos hoje. Se reparar, se uma grande empresa quiser instalar-se em Portugal hoje, não pode. Uma empresa estrangeira ou nacional. Se quiser encontrar 40 hectares para instalar uma empresa, e 40 hectares não é muito, hoje não tem 40 hectares devidamente infraestruturados, preparados para receber uma empresa. O único local onde nós temos capacidade para acolher grandes empresas é em Sines. E mesmo agora Sines já está com pouca capacidade de acolhimento para grandes projetos. Portanto, o que é que vamos ter que fazer? Vamos criar, eu diria, pequenos Sines em diferentes pontos do país. A ideia é criar no norte litoral, no norte interior, no centro litoral, no centro interior, na região de Lisboa e Val do Tejo, e na região do Alentejo interior, porque o Alentejo litoral já tem Sines, criar grandes e médias zonas de acolhimento empresarial para receber grandes investimentos industriais. Nestas grandes áreas industriais que vão ser construídas, 5 ou 6, nós estamos disponíveis para envolver a Global Parks, que é uma empresa que pertence à ICEP e que faz a gestão de Sines, e em articulação com as autarquias locais e com as CCDRs, é preciso primeiro identificar os terrenos e depois levar a cabo toda a operação. É uma medida para o PTRR, que está dotada com 1.240 milhões de euros, mas que incluem também, deixe-me dizer, sim, sim, para além destes 5 ou 6 grandes e médios parques industriais, nós vamos também procurar que em todos os municípios haja capacidade de acolhimento empresarial.
0: A propósito daquilo que acaba de dizer, é certo que é preciso às vezes espaço para as empresas investirem, para captar esse investimento, mas temos aqui outra queixa recorrente em muitas conversas de capital que temos feito, que é a questão do licenciamento. E, na verdade, esse é talvez um dos maiores entraves ao investimento estrangeiro e ao investimento português e à expansão das próprias empresas. Têm sido muitas as promessas feitas, ainda em outubro no Parlamento, o Sr. Ministro falava nisso, falava nos PDMs. O que é que vai acontecer? Há alguma coisa mais nessa área?
1: Há aqui dois níveis diferentes. Um tem a ver com as regras do ordenamento do território, do planeamento do uso do solo.
0: Certo.
1: E aí nós vamos agilizar o trabalho que é feito sobretudo nas CCDRs, com a APA e com o ICNF, vão passar a dar resposta mais rápida no que respeita ao ordenamento do território. Depois há outro processo que é o licenciamento industrial. Hoje é um processo muito complicado. Eu tenho a noção que a nossa economia hoje carrega um imposto invisível, que é o tempo perdido em burocracias e em formalidades dispensáveis.
0: Tem o senhor e tem as empresas.
1: Pois é que justamente é o que eu mais ouço.
0: Tem as empresas.
1: Pois é que justamente é o que eu mais ouço das empresas. É a queixa do tempo que perdem com burocracias. Isto é de facto é um

0: habitações, quer de empresas. Deixando claro que aquelas famílias que não tenham condições de sofrer, de suportar este novo acréscimo com o seguro da sua casa, o Estado vai apoiar.
1: Mas este fundo vai ter uma dotação inicial?
0: O fundo vai ser constituído na base dos seguros, dos seguros que vão passar a ser obrigatórios. Portanto, nós vamos iniciar o processo.
1: A partir de quando é que tanto empresas como famílias vão ser obrigadas a ter este seguro com esta cobertura de fenómenos?
0: A legislação ainda não está aprovada. A intenção do Ministro das Finanças é apresentá-la em Conselho de Ministros nas próximas semanas.
2: Falando sobre investimento, e já aqui nos deu alguns tópicos, a ECEP tinha, não sei neste momento qual é que será o número, 110 projetos de investimento estrangeiro em pipeline, em análise. Estamos a falar de projetos de grande dimensão, em que áreas, enfim, o que é que nos pode adiantar sobre isso, Sr. Ministro?
0: Olha, não me peça para falar de projetos concretos, porque, como sabe...
2: Em áreas, setores, eventualmente.
0: Temos sempre uma limitação nos contactos que as empresas têm com a ICEP, há acordos de confidencialidade que são feitos, e, portanto, não vamos falar de casos concretos. Agora, posso lhe dizer, de facto, que Portugal está a suscitar bastante interesse. Eu sei que em Portugal pode não se notar muito, mas quem vê do estrangeiro, Portugal está muito bem cotado. Do ponto de vista da sua estabilidade política, da sua estabilidade económica, da estabilidade social, da qualificação dos recursos humanos, que tem vindo a crescer muitíssimo. Na Europa há consciência de que nós temos muito boas universidades, bom ensino superior na área das tecnologias, na área da inteligência artificial e também na área da gestão. E há uma, digamos, há a visão de que o governo é amigável face às empresas. Eu estive agora há dias a acompanhar o Sr. Primeiro-Ministro em Berlim, onde ele foi fazer uma apresentação da economia portuguesa, ao lado do chanceler alemão. Ele fez uma apresentação a mais de 2 mil grandes empresas alemãs. E vou-lhe dizer, foi impressionante ver, o entusiasmo que os empresários alemães, o entusiasmo com que recebiam a informação de que Portugal tinha passado da situação de déficits crónicos para uma situação de excedentes orçamentais durante 3 anos seguidos, e contámos mantê-los, a informação do estado da nossa dívida pública, que já está abaixo dos 90%, a informação...
2: Eles não sabiam disso, Sr. Ministro. Alguém está a fazer mal o trabalho, para eles não saberem isso. O ICEP é essa a função, não é?
0: O Primeiro-Ministro fez bem o trabalho a falar para um auditório tão prestigiado e tão alargado. Mas sabe uma coisa?
2: Sim.
0: Não me leva mal que diga isto. Eu estou-lhe a falar de coisas positivas para Portugal. Deixe-me falar de coisas positivas.
2: Sim, pode continuar.
0: Mas sabe o que é que eu gostava mesmo? É que não tivesse que ser eu a falar disso. Que isso fosse objeto dos comentários. Analisem, debatam, façam comentários em torno de comparar o que está a acontecer em Portugal com o resto do mundo em termos de equilíbrio das contas públicas. Nós temos o nosso desemprego em boas taxas. Estamos a pagar taxas de juros mais baratas do que a Espanha ou a França. Temos a nossa dívida pública a descer. Temos o equilíbrio orçamental, temos os impostos a descer, os salários a aumentar. Isto são boas notícias.
2: A minha questão
0: e eu vi o entusiasmo com que os empresários alemães receberam estas notícias.
2: Tem que ir o Primeiro-Ministro explicar isso. A minha questão é, não deveriam já esses empresários, em função daquilo que é o trabalho das embaixadas e do ICEP, saber esses dados? É a minha única questão.
0: Mas sabe que, dito-se de uma forma agregada, como eu agora fiz aqui uma pequena síntese de um minuto, de uma forma agregada, impressiona mais.
2: E,
0: de facto, eles ficaram impressionados. Mas deixe-me dar-lhe aqui um exemplo que é pouco falado. Hoje nós vemos as reportagens das televisões, vão aos mercados e as pessoas falam do aumento do custo de vida, do aumento do custo do cabaz alimentar, etc. E dá-se a impressão de que as pessoas estão a viver pior do que estavam. Mas nós sabemos, e vocês sabem, que há formas de medir o crescimento dos preços. Há um índice de preços no consumidor e há forma de medir, isso é científico. E a verdade é que os salários em Portugal, em 2024, em 2025 e a expectativa de 2026, é que vão subir substancialmente mais do que a inflação. Os salários em Portugal cresceram nestes 2 anos, 2024 e 2025, cresceram em termos reais líquidos 13,7%. Não há memória disto.
2: Sim, o Sr. Ministro até já teve...

0: houve a oportunidade de uma intervenção no Parlamento em falar do preço do quilo das batatas e
1: fazendo uma conta errada.
0: Exato.
1: Mas este número está certo. Está certo.
0: Mas eu proponho-lhe que abordássemos essa questão mais daqui a pouco e que voltássemos aqui ao investimento. E para lhe perguntar se efetivamente esses investimentos que estão na calha, se são, poderemos ter investimentos da dimensão da Calp, por exemplo, ou não?
1: Nós vamos ter investimentos maiores do que o da Calp. Com certeza. Na área digital, por exemplo.
2: Relativamente aqui à parte, nessa parte digital, há aqui uma coisa que o Sr. Ministro disse no início do ano, relativamente à gigafábrica e à candidatura portuguesa, que entretanto se juntou à candidatura espanhola. Em que fase é que está esse processo? Efetivamente, a candidatura é conjunta?
1: Está a decorrer, a candidatura está a decorrer e estamos a aguardar uma decisão de Bruxelas sobre isso. A candidatura é conjunta, Portugal e Espanha. Estamos agora a aguardar a decisão de Bruxelas sobre isso, sim.
2: Quando é que é expectável uma decisão?
1: Depois do verão.
2: Está confiante?
1: Tenho uma expectativa favorável, sim.
0: Sr. Ministro, em relação às empresas, ainda há sempre queixas recorrentes e agora com a questão da tempestade, enfim, intensificaram-se relativamente à capitalização das empresas e também outros instrumentos financeiros para que efetivamente possam levar por diante os seus projetos. Há algum reforço previsto para a área da capitalização e também para a área da inovação e da competitividade no que diz respeito, por exemplo, ao IFIC? Está previsto, dado o interesse também das empresas e da necessidade que têm, não é?
1: Muito bem, são duas questões muito importantes. Em primeiro lugar, a capitalização das empresas. Esse é um processo que está muito a cargo do nosso Banco Português de Fomento, que está a fazer um trabalho muito intenso para criar melhores condições para que as empresas se possam financiar na banca. E há um dado que não é muito falado, é pouquíssimo falado, mas que eu gostava aqui de explicitar. A diferença entre as taxas de juro verificadas no último ano nos créditos às empresas, com e sem garantia do Banco de Fomento, foi de 0,84 pontos percentuais. Ou seja, o facto de ter garantia do Estado, através do Banco de Fomento, diminuiu a taxa de juro em quase um ponto percentual. Quanto à questão do IFIC, o IFIC resultou justamente de uma boa decisão de reprogramação do PRR. Um conjunto de investimentos, sobretudo na área de ferroviária, metropolitano, que não iam poder ficar concluídos dentro do prazo, nós pegámos nesse dinheiro e fomos afetá-lo aqui, criámos um instrumento financeiro para a inovação e competitividade das empresas. E já lá estão, nesse fundo de investimentos, já lá estão mais de 900 milhões de euros. Abrimos concursos, sobretudo para a área da inteligência artificial, que tiveram uma procura notável, que mostra que as empresas estão ávidas por apostar em inteligência artificial e o Governo está muito interessado em financiar os investimentos das empresas na área de inteligência artificial. E vamos tomar iniciativas adicionais para levar a inteligência artificial para dentro das empresas.
0: Também este, no âmbito do IFIC, poderá haver aqui reforço?
1: Exatamente.
0: Já houve, a dotação
1: inicial já foi aumentada e voltará a ser.
0: Quer nos dizer em quanto? Tem ideia?
1: Ainda não está fechado esse valor.
0: Mas é em função daquilo que tem sido o interesse das empresas, não é?
1: Sim, as empresas têm mostrado muito interesse nisso. É uma forma de melhorar muito a competitividade das empresas. Mas já agora que me falei de competitividade das empresas, deixe-me falar de uma outra área onde nós vamos querer fazer uma aposta séria para melhorar a competitividade das empresas. Tem a ver com a eletrificação da nossa economia. Tornar a nossa economia menos dependente do gasóleo e do gás. Do petróleo e do gás.
0: Com usos renováveis.
1: Tornar a nossa capacidade de produção de energias renováveis mais forte. O objetivo é diminuir muito a nossa dependência do Estreito de Hormuz e de tudo o que se passa com base no petróleo.
0: A Ministra do Ambiente
1: gás.
0: Ficou de apresentar um plano também sobre isso, não é?
1: Estamos a trabalhar em conjunto nesse sentido. O objetivo é, por um lado, descarbonizar.
0: Certo.
1: E, por outro lado, tornar as nossas empresas mais competitivas, porque se tiverem energia mais barata em Portugal, isso será um fator de atração enorme para a nossa economia.
0: Mas quer concretizar melhor um bocadinho essa situação no que se refere às empresas e à eletrificação, para percebermos o que é que estão a pensar?
1: Estamos a pensar em aumentar muito a capacidade de produção de energia de fontes renováveis.
0: Certo.
1: Ponto número um. Ponto número dois, a financiar a adaptação que tem que haver no interior das empresas para que transformem o seu sistema de energia para aumentar a componente de eletricidade no consumo de energia da empresa. E isto implica muitos investimentos que nós queremos apoiar também.
0: O tempo passa rápido e queríamos agora ir para a atualidade e para a legislação do trabalho. Falhou o acordo com a UGT. Do seu ponto de vista, Sr. Ministro, porquê é que falhou?
1: Eu acho que podemos usar as palavras com toda a clareza. Acho que houve aqui uma posição de intransigência da parte de uma central sindical que normalmente tinha uma postura dialogante e desta vez resolveu marcar uma posição de intransigência. O Governo fez tudo o que podia para tentar chegar a acordo. Foram 9 meses de intensas reuniões, foram 60 reuniões e das 144 propostas que estiveram em cima da mesa, chegou-se a acordo sobre 138 delas. Portanto, houve desacordo em 6 propostas apenas. E o Governo mostrou disponibilidade também nestas 6 propostas dialogar.
0: Portanto, não havia vontade.
1: Eu acho que não havia vontade de diálogo, está a ver? A falta de diálogo não pode ser imputada a este Governo, a falta de capacidade de diálogo. Nós fizemos 42 acordos com sindicatos para valorizações salariais.
0: Mas a Sra. Ministra do Trabalho também não esteve um bocadinho desacompanhada nesta negociação? Não deveria ter tido mais o seu apoio, por exemplo, o apoio do Primeiro-Ministro? Ou isso aconteceu e nós não soubemos?
1: Não, eu acho que a Ministra do Trabalho, ela tinha esta responsabilidade, a proposta é da iniciativa dela, é ela que lidera as negociações com a concertação social, e eu acho que e ninguém se queixa de que ela tenha tido, que ela não tenha tido capacidade de diálogo, que não tenha tido perseverança, resiliência e competência para fazer o trabalho. Não foi por causa dela que não se chegou a acordo. Isso é ponto evidente.
0: E agora como é que se vai chegar a acordo no Parlamento?
1: Olha, nós valorizamos muito a concertação social. É uma marca deste Governo, e como tem sido marcas no passado do PSD. Faço notar que a última legislação laboral foi aprovada no Parlamento sem acordo na concertação social nos tempos do Governo Socialista. Mas, o ponto é este, perante a intransigência da UGT, o Governo não pode ficar paralisado. Era bem melhor ir para o Parlamento, sempre seria necessário ir ao Parlamento. Era bem melhor ir com o conforto de um acordo de concertação social.
0: Mas agora,
1: na ausência do acordo, nós não vamos ficar paralisados e, portanto, é necessário levar o assunto ao Parlamento e o Parlamento decidirá.
0: Mas Sr. Ministro, o Chega já disse que, para aprovar, é preciso baixar a idade da reforma. Isto é uma exigência execuível?
1: Claro que não é. Claro que não é. É totalmente impraticável. Essa exigência é totalmente impraticável nos termos em que está formulada.
0: Então não conseguem fazer acordo com o Chega?
1: Ou... Bom, mas há posições de partida e depois há posições finais.
0: Ou contam também que o PS possa voltar atrás na sua posição?
1: Olha, a posição de um governo minoritário é levar ao Parlamento aquilo que é a sua posição e a sua proposta. Nós aqui temos duas hipóteses. Ou, perante a intransigência da UGT, baixamos os braços e dizemos ao país, olha, não foi possível, lamentamos, ou damos um passo em frente e vamos assumir que isto é uma posição reformista, de que é necessário mexer na legislação laboral para a tornar mais flexível, eu digo, sobretudo naquele ponto do banco de horas negociado.
0: Certo. Mas então, qual é a proposta que vai ao Parlamento?
1: Bom, a proposta agora há de ser aquela que o Conselho de Ministros aprovar. E ainda não chegou ao Conselho de Ministros, logo veremos. Há uma coisa que eu lhe posso garantir. Há de ter o essencial das propostas, da proposta inicial do Governo, e há de ter os contributos positivos da negociação que foi feita, porque muitas coisas foram já acordadas na Constituição.
0: Alguns
1: social.
0: Contributos, não todos.
1: Alguns contributos, evidentemente.
0: Certo. E qual é que espera que seja a posição do PS no Parlamento? Enfim, vão tentar esse diálogo com o PS no sentido
1: isso
0: da aprovação do...
1: Isso vai perguntar ao Secretário-Geral do PS. Eu não sei como é que o PS vai reagir a isto.
0: Mas o Governo vai tomar a iniciativa também.
1: O Governo vai tomar a iniciativa.
0: De dialogar.
1: E faz aquilo que faz um Governo minoritário. Toma a iniciativa, apresenta no Parlamento e procura obter apoio para as suas propostas.
2: Mas na proposta que vão apresentar, nomeadamente aquela questão de antecipar o salário mínimo de 1.000 euros para 2027 estará lá ou não?
1: Não há decisão sobre isso ainda.
2: Mas faz sentido, na sua perspectiva?
1: Vamos ver, temos que ver. Temos que olhar para o pacote completo.
2: Queria olhar aqui para esta questão da crise dos combustíveis. Porquê avançar com esta taxa sobre lucros extraordinários no setor energético e petrolífero? Há justificação, tal como em 2022, ou não?
0: Ou já não avança?
1: Essa taxa, essa ideia surgiu no momento em que foram anunciados, de facto, lucros anormalmente elevados da parte das companhias petrolíferas. Não é? Mas esse assunto não foi ainda objeto de aprovação em Conselho de Ministros. Há um enunciado, mas os termos da proposta não estão ainda fixados.
0: Mas pode não avançar se, entretanto, a situação se resolver? No Estreito de Hormuz?
1: Eu creio que se a situação voltar à normalidade não se justificará, evidentemente. Não é? É no pressuposto de que haja aqui alguma durabilidade, pernidade nesta situação. Mas isso aí não queria antecipar aquilo que o Conselho Ministro ainda não discutiu. O Conselho Ministro não viu ainda nenhum texto sobre essa matéria.
0: O setor da distribuição ficaria de fora deste tipo de taxa, por exemplo, porque em 2022 o setor da distribuição também foi taxado, não é?
1: Como sabe, isso gerou rendimentos nulos ou baixíssimos.
0: É verdade. Daí é um processo, perguntarmos também porquê da taxa.
1: É um processo mais simbólico do que financeiro ou de alcance fiscal. É um processo sobretudo simbólico. Mas no caso da distribuição, não há essa divergência de resultados que houve no setor petrolífero.
0: Relativamente à questão do transporte de mercadorias, na verdade tem sido um dos mais afetados, seja a nível marítimo, rodoviário e agora até recentemente aéreo. Em termos de apoios, foi nomeadamente adiantado pelo Governo que as contribuições, um adiantamento das contribuições à Segurança Social e um apoio extraordinário direto mesmo. Isso já está a acontecer, Sr. Ministro? Esses pagamentos, esse apoio direto já está ser pago?
1: Está aprovado com o Sr. Ministro, sim.
0: Está aprovado e está a ser pago,
1: sim,
0: já?
1: Sim, sim, sim.
0: Continua em cima da mesa a possibilidade de reforçar estes apoios ou não?
1: É um processo melindroso, perceba isto. E os portugueses percebem isto, nós estamos com uma grande dose de incerteza sobre o que aí vem. Portanto, nós temos que estar a olhar para isto ao dia, ou pelo menos à semana. E não há Conselho de Ministros em que a questão não seja tratada e que seja abordada sempre a perspectiva de ver se justifica ou não justifica uma intervenção do Governo. A preocupação que estamos a ter, e que é séria, que é relevante, é de fazer apoios muito direcionados. É muito fácil criar apoios para todos, mas esses são injustos. Não são eficazes e são injustos. E, portanto, criar apoios para quem precisa efetivamente deles, para que, onde se justificam. E, como sabe, dizer agora, vamos baixar o IVA na alimentação, por exemplo, para toda a gente, para ricos e para pobres, uma medida dessas não faz sentido. Aliás, as organizações internacionais chamam a atenção justamente contra, manifestam-se contra medidas desta natureza, que são de largo espectro e que abrangem quem precisa e quem não precisa.
2: Mas nos combustíveis está a fazê-lo, pelo menos passando ou descontando no ISP o adicional de IVA que receberia com a subida dos preços.
1: Aí a lógica é um bocadinho diferente. É para que o Governo possa dizer, como deve, que não está a ganhar dinheiro com a guerra. Porque se não fizesse essa medida, o Governo estaria a ganhar dinheiro pela existência da guerra. E é isso que nós não queremos. Aquilo que o Governo recebe a mais no IVA, dedule no ISP para ficar neutral, e assim o Governo pode dizer, não ganhámos dinheiro com a guerra.
2: Mantendo ainda nos combustíveis, mas olhando aqui para a questão do jet fuel, está preocupado com o impacto que isto possa ter no turismo, nomeadamente?
1: É um assunto para o qual estou atento, evidentemente, mal seria que não estivesse. É um problema que existe, mas que eu estou convencido que, com os dados que nós temos até agora, não há razão para acreditar que vá haver problemas no transporte aéreo, no período do verão, no que respeita a Portugal.
2: Sines garante-nos 80% do jet fuel que é utilizado em Portugal, nos aeroportos nacionais. A Galp diz que está a negociar antecipadamente a obtenção dos restantes 20%. Tem informações sobre se já estão garantidos?
1: Boas perspectivas. É por isso que eu falo de boas perspectivas.
2: A TAP, então, não parará por falta de jet fuel?
1: Com os dados que nós temos hoje, é de prever que isso não vai acontecer.
0: Sr. Ministro, já falou aqui do IVA zero e estamos a falar das repercussões também desta crise em matéria de consumo. E já o disse aqui, que essa medida não faz sentido. Pergunto-lhe qual é que é a alternativa que está em preparação pelo Governo para esta situação.
1: Eu não queria, não devo, não posso estar a anunciar o que é que vai acontecer, porque são decisões do Conselho de Ministros. O que lhe posso dizer é que nós estamos a ponderar várias hipóteses. Acompanhamos o que se passa noutros países, fazemos simulações, fazemos contas, fazemos previsões e em função de que em cada momento tomamos decisões. Sim, a disponibilidade para fazer existe.
0: Certo.
1: Temos disponibilidade para. Portanto, não estamos na posição de dizer agora cada um que se desenrasque,
0: as famílias mais carenciadas, por exemplo, a questão dos vales, poderá ser essa uma alternativa?
1: Não queria falar sobre isso.
0: A DECO, de qualquer das formas, avança com a necessidade de uma fiscalização ao setor. Concorda com isto ou não?
1: Concordo e está a ser feita.
0: E em que ponto é que está?
1: Não está a ser feita regularmente. Eu, aliás, vejo relatórios regulares da ASAI mostrando que estão a fazer fiscalização mais ativa.
0: Ao nível dos preços?
1: Sim. E têm levantado vários processos de contraordenação e, em alguns casos, processos de crime.
2: Mas aumentou o número de processos? Ou seja, há especulação?
1: A ASAI recebeu uma indicação do Governo para concentrar a sua atividade ou dar maior atenção às questões de preços e de especulação. E eles estão a fazer isso aumentando muito a atividade nessa área e envolvendo pelos resultados que estão a fazer trabalho útil, porque detectam de facto casos em que isso acontece, embora não seja uma questão generalizada.
0: Já falou aqui da questão do rendimento disponível das famílias. Poderá haver aqui alguma mexida em termos de aumentos intercalares de salários ou redução de carga fiscal no trabalho, ou isso ficará tudo para o próximo orçamento?
1: A redução de carga fiscal no trabalho já aconteceu por 4 vezes nos governos Montenegro.
0: Certamente, mas... Vai continuar.
1: E, portanto, o nosso objetivo, em condições normais, seria continuar, sem dúvida nenhuma. Até assim como aquele complemento das reformas em condições normais...
0: Suplemento extraordinário, sim.
1: O objetivo seria continuar nesse caminho. Agora, estamos muito no princípio do ano e o efeito conjugado das tempestades, que custaram muito dinheiro ao orçamento do Estado, entre aquilo que se gasta e aquilo que deixa de entrar por via de receitas de contribuições para a Segurança Social, receitas de impostos de diferente natureza. Portanto, entre aquilo que se gasta a mais e aquilo que se recebe a menos, o Estado tem aqui uma lesão grave. Mais depois, o resultado da Guerra do Golfo, evidentemente, que altera o cenário macroeconómico. E, portanto, o nosso objetivo continua a ser procurar o equilíbrio ainda. Não é seguro se o vamos conseguir. Se não fossem a tempestade de Cristo, e se não fosse a Guerra do Golfo, nós íamos conseguir, de certeza. Assim, ainda estamos em condições de tentar, mas vai ser difícil criar espaço para fazer novas vantagens do ponto de vista fiscal.
0: Mas está-se a referir à questão do suplemento extraordinário para os pensionistas ou a uma redução da carga fiscal num próximo orçamento?
1: Vai depender da situação económica. Como viu, ao longo, portanto, no orçamento para 25 e no orçamento para 26, a carga fiscal foi reduzida. E o programa do Governo vai no sentido de continuar a reduzir. No caso do IRC, já está anunciada uma redução de mais um ponto para 27, certo, e um ponto para 28, que vão voltar a reduzir. Agora, a situação vai depender da evolução da economia. Só em cima da hora que nós podemos decidir o que fazer à carga fiscal. Ponto é este. Vontade de reduzir impostos temos. É isso que está no programa. Mas também temos uma limitação. É que queremos equilíbrio orçamental. Se a economia passar a crescer menos do que o que era previsto, se gerar menos receita fiscal, não vai ser possível fazer essa redução que tínhamos projetado.
0: Portanto, um aumento de intercalar de 50 euros para todas as pensões a partir de 1 de julho, como propôs o PCP, para já não é viável.
1: É prematuro responder uma coisa dessas, mas quer dizer, penso que isso é contra-intuitivo e contra-corrente, não é?
2: Sr. Ministro, há pouco estávamos a falar aqui da TAP e do turismo. O setor da restauração tem sido bastante explícito nas dificuldades porque atravessa. Tivemos o Governador do Banco de Portugal a duvidar dos problemas deste setor. Quem é que está certo?
1: Talvez os dois. Sabe que isto
2: conseguem ter os dois razão ao mesmo tempo?
1: Quando é uma questão de quando se fazem médias, se você comer uma galinha e eu não comer nenhuma galinha, a média diz que comemos meia galinha cada um. E, no entanto, eu não comi nenhuma. Portanto, olhando para médias, o setor parece estar confortável. Agora, que há empresas em dificuldades, há. E dirá assim, e o Estado deve apoiar...
2: Prometeu apoios em janeiro.
1: Muito bem. E o Estado há um fundo mesmo, no fundo do turismo, há um fundo próprio para apoiar esse tipo de atividades. E nós falámos disso em janeiro e só não avançámos porque, entretanto, surgiram as tempestades de Christine e nós concentramos a nossa atenção em tratar, em primeiro lugar, das pessoas que foram afetadas pelas tempestades. Quem tem que estar a recuperar telhados e a recuperar esplanadas, recuperar equipamentos, mobiliários, etc.
2: Bem, passámos mais 3 meses.
1: É aí que estamos a concentrar, mas isto ainda demora. É aí que estamos a concentrar e que estamos a dar prioridade. Depois disso, voltaremos ao assunto do apoio ao setor do comércio e da restauração.
2: Ainda no turismo, chegou a estar prevista a apresentação da estratégia para o turismo 2035?
1: Sim.
2: Nunca aconteceu.
1: Mas vai ser brevemente.
0: O que é brevemente, Sr. Ministro? Já ouvimos isso tantas vezes. Diga-nos um mês, uma data, enfim, o que é brevemente?
1: Olha, se eu pegar na agenda, digo-lhe.
0: Então pode fazê-lo.
1: Quero fazer pegar na agenda. Já se eu agora... pegar na agenda, digo-lhe quando
0: Sim,
1: é que é.
0: Porque realmente têm sido muitos os anúncios e não...
1: Mas pode crer que está marcada a data para a apresentação da estratégia. Está marcada a data, é agora, é antes do verão, é antes de irmos para férias.
0: Muito bem.
1: Portanto, não sei agora o dia certo.
0: Será mês de junho?
1: Tem,
0: de julho.
1: Tem data marcada, sim. Antes de agosto vai ter a nova estratégia apresentada.
0: Muito bem. E, como habitualmente, deixamos no final algumas palavras para uma resposta rápida. A primeira é José Luís Carneiro.
1: É um líder de um partido muito importante e que pode afirmar-se colocar interesse nacional acima do interesse partidário.
0: Spinum Viva?
1: Já não me lembro.
0: EFASEC?
1: Desejo-lhe o maior sucesso.
0: Lítio?
1: Um potencial relevante para o nosso crescimento económico e para a nossa competitividade e para a atratividade de investimento externo em Portugal.
0: Melhor hotel?
1: Talvez o próximo que vier a ser construído de 6 estrelas.
0: Gastronomia?
1: Cada vez dou mais valor.
0: Férias?
1: As melhores em Portugal.
0: Vencedor?
1: Vencedor. Posso dizer?
0: Pode.
1: Futebol Clube de Porto.
0: Saudade?
1: Não me faça falar.
0: Portugal?
1: Um país com grande potencial. Se tiver ambição e um governo com vontade de reformar.
0: Sr. Ministro da Economia e Coesão Territorial, muito obrigada por ter estado aqui com a Antena 1 e com o Jornal de Negócios. Pode rever este Conversa Capital com o Manuel Castro Almeida nos sites da RTP e do Negócios. Nós regressamos para a semana, sempre neste dia, esta hora, e claro, contamos consigo.

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1: É à música que vamos estar ligados na próxima hora deste início de tarde de domingo. Para amanhã, segunda-feira, prevê-se aguaceiros no continente, por vezes fortes e acompanhados de trovoada, especialmente no interior norte e centro durante a tarde de amanhã. Também no continente prevê-se uma pequena subida da temperatura a começar a semana, especialmente no norte e no centro. Nos Açores prevê-se céu muito nublado e aguaceiros em todo o arquipélago. Na Madeira, céu muito nublado e também aguaceiros previstos para amanhã. Vamos às notícias a seguir.
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1: Muito boa tarde, são 2 horas no continente e na Madeira, 1 hora nos Açores. Alexandra Sofia Costa, o que nos conta as notícias a esta hora?
2: Em Canárias, a operação de retirada dos passageiros do navio Ondios continua esta tarde. Alguns já vão a caminho de casa. O primeiro-ministro de Espanha agradeceu a solidariedade dos habitantes de Canárias. Pedro Sánchez diz que Espanha respondeu a esta crise como um grande país. A DECO pede à Autoridade Portuguesa de Aviação que esteja atenta aos cancelamentos e aos aumentos injustificados do preço das viagens aéreas praticados por algumas companhias, tendo como justificação apenas a subida do preço dos combustíveis.
1: E a esta hora estão 16 graus em Ponta Delgada, 17 no Porto e em Lisboa e 19 graus em Faro e no Funchal. As notícias às 2, edição de Alexandra Sofia Costa.
2: A operação está a correr com normalidade. Os passageiros de várias nacionalidades estão a ser retirados aos poucos do navio Ondios, que está em Tenerife. O primeiro-ministro de Espanha agradeceu já a solidariedade dos habitantes de Canárias para com os passageiros do cruzeiro afetado por um surto de antivírus. Pedro Sánchez elogia a atuação do governo de Espanha durante esta crise.
3: Proteger a saúde pública dos canários, a quem agradecemos aqui a sua solidariedade, também proteger a saúde pública dos espanhóis que estão no cruzeiro e também ajudar os países europeus que têm cidadãos no cruzeiro. Espanha está a fazer o que deve fazer com rigor científico e técnico e a absoluta transparência, lealdade institucional e cooperação internacional. O mundo observa-nos de novo e Espanha vai responder, como em outras crises, à altura do que é este grande país.
2: Pedro Sánchez destaca o rigor com que o governo espanhol está a atuar em todo este processo. Num ponto de situação, a ministra da Saúde de Espanha indicou que está tudo a correr conforme planeado. Mónica Garcia indicou que os espanhóis já saíram do navio. Agora estão a ser retirados passageiros de outras nacionalidades.
4: Os próximos passageiros que vão desembarcar do navio são dos Países Baixos e do Reino Unido. Esperamos também esta tarde os aviões da Turquia e da Irlanda. O mecanismo está a funcionar com toda a normalidade, com todas as medidas de segurança, como puderam observar, e vamos continuar a informar.
2: Os passageiros de agora regressam a casa em voos fretados. O Papa agradeceu ao povo das Ilhas Canárias pelo acolhimento ao cruzeiro afetado pelo surto de antivírus. Foi esta manhã, na habitual missa de domingo, na Praça de São Pedro. Leão XIV expressou gratidão e disse que em breve vai estar nas Ilhas Canárias, com paragens também em Tenerife e na Gran Canária. O Papa visita Espanha em junho. A DECO está preocupada com o aumento do preço das viagens aéreas. Algumas companhias estão a rever os preços por causa do aumento do preço dos combustíveis. A Comissão Europeia emitiu esta semana várias orientações para garantir que a lei é respeitada. Paulo Fonseca, da Defesa do Consumidor, pede atenção à Autoridade da Aviação Portuguesa, sobretudo para os cancelamentos de rotas de certas companhias aéreas, tendo por justificação apenas o preço dos combustíveis.
5: E sobretudo, o que está a preocupar são estes cancelamentos de rotas que estão a ser feitos a determinados voos, em que as transportadoras, percebendo que existe uma margem ou seja, para além dos 14 dias em que eu posso cancelar o voo, e neste caso o bilhete, e posso, limito-me apenas a reembolsar o consumidor sem ter que pagar a indemnização, que o estejam a fazer estrategicamente, as transportadoras, porque o preço já não lhes compensa, e a voltar a recolocar estes bilhetes no mercado novamente, já com preços mais elevados. E aqui, de facto, a legislação não responde a esta situação. Também o nosso apelo é que a Autoridade Nacional da Aviação Civil em Portugal esteja muito atenta, sobretudo para situações de outro tipo de cancelamentos em que a transportadora venha invocar a crise do Médio Oriente como circunstância extraordinária, quando na verdade é uma política comercial.
2: Uma situação que já tem merecido queixas dos consumidores à ADECO, refere Paulo Fonseca. Na questão das viagens organizadas, sobretudo para o verão, Paulo Fonseca diz que a lei e esta orientação da Comissão Europeia referem que o preço pode de facto subir mais 8%, mas há regras que devem ser respeitadas.
5: Aqui estamos a falar de cerca de 8%. Mas também aqui temos regras e é importante que essas regras sejam cumpridas. A primeira regra é que para eu poder fazer este tipo de aumentos, esta possibilidade de aumento tem que estar previsto no contrato. E nós já temos recebido situações de consumidores em que a própria agência alega que efetivamente houve uma alteração do bilhete, mas os passageiros não tiveram ainda acesso ao contrato de viagem organizada ou às próprias condições gerais. Ora, se não é comunicado, não lhe pode ser cobrado.
2: As preocupações da DECO sobre os pacotes de viagens que já estão comprados para o verão e que podem agora sofrer alterações de preços. Luís Montenegro defende uma vez mais o pacote laboral. O primeiro-ministro diz que é preciso arrojo para pôr o país a prosperar. Esta manhã, em Porto de Mós, numa conferência da Universidade da Europa para jovens, Luís Montenegro disse que a legislação que o governo quer aprovar é do interesse do trabalhador e não o contrário.
6: Mas há alguém que perspectiva um mercado flexível no sentido do interesse do trabalhador. Não é flexível para ser despedido, como querem confundir aí as coisas. Não, é no interesse do trabalhador, no interesse da gestão da empresa, da produtividade da empresa, para ganhar mais, para pagar mais. É isto que se faz na Europa. Em Portugal não se quer fazer. Em Portugal proibiu-se isto na última reforma laboral, que por acaso não foi feita na concertação social.
2: Uma vez mais, a defesa da legislação laboral por parte do primeiro-ministro. No Estreito de Hormuz continuam os ataques. Um navio de carga comercial foi atingido em águas territoriais do Qatar, diz o Ministério da Defesa do país. O navio tinha saído de Abu Dhabi e foi atingido por um drone. O Qatar considera que este ataque é uma escalada grave que ameaça a segurança do tráfego marítimo e dos abastecimentos essenciais na região. Também a Coreia do Sul disse que um dos cargueiros do país foi atacado por via aérea no Estreito de Hormuz. José Mourinho garante que não teve até agora qualquer contacto do Real Madrid. O treinador do Benfica diz que neste momento está focado e estará até ao último jogo do campeonato contra o Estoril. Só depois vai pensar no futuro.
7: Nenhum contacto, nem com o presidente, nem com nenhuma das pessoas importantes na estrutura. E até o último jogo do campeonato contra o Estoril, também não vou ter. Depois há ali uma janela de uma semana, onde eu terei a liberdade de falar com quem eu achar que devo falar, mas todas as histórias que têm saído, exigências, reuniões, é tudo especulação.
2: Na conferência de imprensa da antevisão do jogo com o Sporting de Braga, marcado para amanhã, o treinador do Benfica aponta eventuais conversas sobre o futuro para o fim da temporada. O Benfica Sporting de Braga está marcado para amanhã, assim como o Sporting joga com o Rio Ave. Hoje há dois encontros marcados. O campeão Futebol Clube do Porto visita a partir das 6 da tarde o despromovido Aves Sade e o dia fecha com o Alverca Estoril Praia a partir das 8:30 da noite. Já terminou o jogo da final da Liga dos Campeões de Hóquei Patins Feminino entre o Benfica e o Fraga. Terminou com uma derrota do Benfica, um jogo que foi acompanhado em Coimbra pelo jornalista Pedro Ribeiro. É para lá que seguimos agora em direto.
8: Benfica, que já tinha vencido em 2015 esta Liga dos Campeões, perdeu hoje por 4-1 frente ao Fraga da Catalunha. Este troféu vai continuar na Catalunha porque o Palau tinha vencido na época 24-25 o Fraga na presente temporada, uma equipa que foi sempre superior, exceção feita aos dois momentos em que o Benfica na segunda parte ficou a jogar contra quatro elementos, falhou dois livres diretos e permitiu que esta equipa espanhola levasse para a Catalunha a Liga dos Campeões Feminina de Hockey Patins. Registar que o golo, o único golo marcado pela formação do Benfica, foi marcado por Sara Rosses aos 11 minutos da segunda parte. O Fraga é o novo campeão europeu de hockey patins feminino. Venceu o Benfica na final em Coimbra por 4-1.
2: Benfica perdeu por 4-1 com o Fraga. Mais logo a partir das 6 da tarde, o jornalista Pedro Ribeiro vai também acompanhar a final masculina entre o Futebol Clube do Porto e o Barcelona.
1: As notícias às 2, edição de Alexandra Sofia Costa, simultâneo com a RTP Mundo. A informação está em permanência em noticias.rtp.pt. Seja bem-vindo ou bem-vinda, só agora chegou à rádio que liga Portugal. Passam 10 minutos das 2.
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1: Estamos ligados a começar a hora com os bandidos do Cante.

0: Era assim Sting em 1985, Love is the Seventh Wave, nesta tarde de domingo aqui na rádio que liga Portugal. Seguimos com Gente Aberta, Marisa Liz e Camané.
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0: As duas vozes, Camané e Marisa Liz, nesta tarde. Rui Alves de Sousa deste lado, com os cuidados de emissão a cargo do Nuno Isidro e do Tiago Vaz. Estamos a 5 segundos das 2h20.
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0: Pela estrada fora, o Jorge Alexandre Lopes, tens muito a contar a esta hora, não é?
2: Tenho a contar que Thierry Neuville finalmente ganhou um rally. Ele tinha perdido na última classificativa o rally da Croácia. Desta vez beneficiou do furo de Sébastien Ogier, que comandava na classificativa anterior. Um momento que impediu que o campeoníssimo ganhasse pela 8ª vez em Portugal. Um rally decidido até ao final. Neuville finalmente a levar uma vitória a esta época. É a primeira vitória desde o Rally da Arábia Saudita do ano passado, a primeira vitória não Toyota desde 2018, e é curioso porque tinha sido Neuville o último piloto de um não Toyota, também na altura já com a Hyundai, a ganhar em Portugal. Ganha com 16 segundos de vantagem no final sobre Oliver Solberg, o melhor dos carros da equipa Toyota, e Alfyn Evans, o líder do campeonato do mundo, a fechar na terceira posição, a 29 segundos do vencedor. Ogier não foi além da 6ª posição, fruto precisamente do furo na penúltima classificativa, quando ganhava vantagem em relação a toda a concorrência. Também Sami Payari estava na vista de obter o quinto pódio consecutivo da temporada, uma sequência que foi impedida também com um furo na classificativa anterior. Payari acabou por fechar na 7ª posição. Em termos de campeonato do mundo, o que é que isso significa? Significa que a equipa Toyota mantém a liderança, tem uma longa vantagem, apesar deste triunfo, desta vez da Hyundai, uma exceção à regra. As outras 5 provas do Mundial antes tinham sido ganhas por Toyota. Mas o que conta aqui, mais importante do que tudo, é o Mundial de Rallys no que diz respeito aos pilotos. À saída de Portugal, Alfyn Evans é mais líder. Ele chegou aqui com 2 pontos de vantagem em relação a Takamoto Katsuta. Sai daqui já com 12 pontos de vantagem. Evans passa a ter 123 pontos, Katsuta 111 pontos, e o terceiro passa a ser Oliver Solberg, com 92 pontos no Mundial de Rallys. Mundial de Rallys que agora segue para o outro lado do mundo, para o Japão, um rally ao contrário deste que foi em terra, um rally disputado no asfalto. Mais uma edição do Rally de Portugal concluída, com a festa que continua em Faf, porque há muitos pilotos que ainda têm que fazer a última classificativa, mas que diz respeito aos homens da frente, aos homens que disputam o Mundial de Rallys, está concluído. Vitória de Thierry Neuville, é uma vitória que é a 35ª da sua carreira, uma vitória que o iguala a um outro grande campeão do mundo, Joakim Kunnen, que também ganhou pelo menos 23 rallies na sua carreira. É natural que Neuville, com mais rallies para fazer, vá ultrapassar a Marta, mas para já ela ficou igualada. Rally de Portugal, o pano a cair. No próximo ano o centro deixa de ser Matosinhos, onde foi na última década, passa para Viseu. A partir do próximo ano passa a ser o quartel-general do Rally de Portugal.
0: Muito bem, o Jorge Alexandre Lopes, que acompanhou a par e passo o Rally de Portugal, e que a festa também seja bem aproveitada desse lado.
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0: E voltamos à música a seguir com Maira Andrade.
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0: Um abraço a todos os que nos seguem nesta tarde de domingo. O afeto de Mayra Andrade agora.

0: Rosalía, um dos temas que marcaram 2025. São 2 horas e 33 minutos, é mais fácil dizer assim. Espero que esteja tudo bem desse lado. Boa viagem, se for o caso, na companhia da rádio que liga Portugal. Há mais música até à hora certa. Entretanto, dar nota de que amanhã no continente pode contar com aguaceiros, por vezes fortes, acompanhados de trovoadas, especialmente no interior norte e centro. E durante a tarde também pode haver, ocasionalmente, aguaceiros sob a forma de granizo, de acordo com o Instituto Português do Mar e da Atmosfera, e vento por vezes forte, até 40 km por hora na faixa costeira ocidental até ao meio da manhã de amanhã e nas terras altas até ao final da tarde. Registra-se ainda no continente uma subida da temperatura, especialmente no norte e centro, e períodos de céu muito nublado com abertas no Baixo Alentejo e no Algarve. Já nos Açores, períodos de céu muito nublado previstos em todo o arquipélago para amanhã. Também aguaceiros que poderão ser fortes durante a madrugada e início da manhã nos grupos central e oriental, e também vento com rajadas até 50 km por hora previsto nos grupos ocidental e central ainda para amanhã. Mas na Madeira, períodos de céu muito nublado e aguaceiros também previstos, com vento por vezes forte até 40 km por hora nas terras altas. É assim que começa segunda-feira, começa uma nova semana com prenúncios de mau tempo, mas ainda é domingo, vamos descansar.
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0: Ana Bacalhau, a esta hora na rádio que liga Portugal até à hora certa, Inês Marcos, Lucas, Pearl Jam, Nena e ainda mais.
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0: Em Azambuja, Cadaval e Alenquer, e em todo o país, estamos ligados nesta tarde domingo, com Inês Marcos Lucas a trazer o verão à nossa casa.

Era assim os Pearl Jam em 1994, este Better Man acompanhar-nos cada vez mais perto da hora certa. Agora falamos do próximo ano com a Nena.

Graceland, Paul Simon. Disco já com quase 40 anos, lançado em agosto de 1986. É dele este Diamonds on the Soles of Her Shoes. A penúltima canção da hora, a última, também é de 86. Saía em setembro deste ano, Psicopátria do GNR, do qual fazia parte, faz parte este, efetivamente.

0: Assim fechamos a hora com o GNR em 86, este efetivamente. Para amanhã, segunda-feira, aguaceiros e acompanhados de trovoada previstos para o início da semana e uma subida da temperatura. Vamos às notícias a seguir.
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0: Muito boa tarde. 3 horas no continente e na Madeira, 2 horas nos Açores. Alexandra Sofia Costa, as notícias a esta hora.
2: Luís Montenegro quer mais profundidade na discussão da reforma laboral que segue agora para o Parlamento. Já o PS entende que o Governo perdeu a credibilidade durante a negociação. José Luís Carneiro diz que o único caminho é o Executivo levar ao Parlamento uma proposta que contemple as alterações já combinadas. A DECO pede à Autoridade Portuguesa da Aviação que esteja atenta aos cancelamentos e aos aumentos injustificados do preço das viagens aéreas praticados por algumas companhias.
0: E a esta hora estão 17 graus em Lisboa e Ponta Delgada, 18 graus no Porto, 19 em Faro e 20 no Funchal. As notícias às 13, a edição é de Alexandra Sofia Costa.
2: Luís Montenegro quer uma discussão mais profunda no Parlamento sobre a reforma laboral, profundidade que diz não aconteceu na concertação social, onde os parceiros não chegaram a acordo. Luís Montenegro, para uma plateia de jovens, diz que é preciso acabar com a rigidez laboral.
3: Nós vamos agora para o Parlamento discutir este ponto e eu espero que se tenha a profundidade que não se teve na concertação social, por razões que não sei explicar. Mas não são o interesse dos trabalhadores. E muito menos são dos jovens trabalhadores. Porque com a rigidez de algumas regras, a possibilidade de haver bons projetos para vocês terem bons percursos, bons salários, está limitada. Ninguém quer estar a retirar direitos a ninguém. Nós queremos é dar um exercício aos direitos, nomeadamente dos trabalhadores, que tenha um melhor resultado.
2: O Primeiro-Ministro diz que é preciso arrojo para pôr o país a prosperar. Esta manhã em Porto de Mós, numa conferência da Universidade da Europa para jovens, Luís Montenegro disse que a legislação que o Governo quer aprovar é do interesse do trabalhador e não o contrário. Já o secretário-geral do PS entende que o Governo perdeu a credibilidade nesta negociação com os parceiros sociais. José Luís Carneiro diz que o único caminho agora para o Executivo é levar ao Parlamento a proposta com os assuntos que já foram sendo encontrados, foi sendo encontrado um acordo na negociação com os parceiros sociais.
4: Vamos aguardar pela proposta que o Governo leva à Assembleia da República. Há uma resposta que tem de ser dada por parte do Governo, que é esta. O Governo vai levar uma proposta à Assembleia da República que já contemple as alterações sobre as quais tinha havido acordo? Do meu

0: ponto de vista, seria um caminho adequado. Ou vai levar a proposta tal qual a apresentou, sem ter em consideração as matérias nas quais houve acordo. Será um caminho menos adequado. A bola está mesmo do lado do Governo. O Governo perdeu credibilidade pelo modo como conduziu o processo. Agora vamos aguardar por aquilo que o Governo vai fazer.
1: Uma proposta que contempla as alterações já definidas pelos sindicatos e pelos patrões, pede o secretário-geral do PS em FAF durante a passagem pelo Minho do Rally de Portugal. A DECO está preocupada com o aumento do preço das viagens aéreas. Algumas companhias estão a rever os preços por causa do aumento do preço do combustível. A Comissão Europeia emitiu esta semana várias orientações para garantir que a lei é respeitada. Paulo Fonseca, da DECO, pede atenção à Autoridade da Aviação Portuguesa para os cancelamentos de rotas de certas companhias, tendo por justificação apenas o preço do combustível.
2: Isso, sobretudo, que nos está a preocupar são estes cancelamentos de rotas que estão a ser feitos a determinados voos, em que as transportadoras, percebendo que existe uma margem, para além dos 14 dias em que eu posso cancelar o voo, e neste caso o bilhete, e posso, limito-me apenas a reembolsar o consumidor sem ter que pagar a indemnização, que o estejam a fazer estrategicamente as transportadoras, porque o preço já não lhes compensa, e a voltar a recolocar estes bilhetes no mercado novamente, já com preços mais elevados. E aqui, de facto, a legislação não responde a esta situação. Também o nosso apelo é que a Autoridade Nacional da Aviação Civil em Portugal esteja muito atenta, sobretudo para situações de outro tipo de cancelamentos em que a transportadora venha invocar a crise do Médio Oriente como circunstância extraordinária, quando na verdade é uma política comercial.
1: Uma situação que já tem merecido queixas dos consumidores na DECO, refere Paulo Fonseca. Na questão das viagens organizadas, sobretudo para o verão, a DECO diz que a lei e esta orientação da Comissão Europeia referem que o preço pode de facto subir mais 8%, mas há regras que devem ser respeitadas.
2: Estamos a falar de cerca de 8%. Mas também aqui temos regras e é importante que essas regras sejam cumpridas. A primeira regra é que para eu poder fazer este tipo de aumentos, esta possibilidade de aumento tem que estar previsto no contrato. E nós já temos recebido situações de consumidores em que a própria agência alega que efetivamente houve uma alteração do bilhete, mas os passageiros não tiveram ainda acesso ao contrato de viagem organizada ou às próprias condições gerais. Ora, se não é comunicado, não lhe pode ser cobrado.
1: As preocupações da DECO sobre os pacotes de viagens que já estão comprados para o verão e que podem agora ter alteração de preços. A operação está a correr com normalidade. Os passageiros de várias nacionalidades estão a ser retirados aos poucos do navio Ondios, que está em Tenerife. O primeiro-ministro de Espanha agradeceu a solidariedade dos habitantes de Canárias para com os passageiros do cruzeiro afetado por um surto de antivírus. Pedro Sánchez elogiou a atuação do governo de Espanha durante esta crise.
3: Proteger a saúde pública dos canários.
4: Proteger a saúde pública dos canários, a quem agradecemos aqui a sua solidariedade, também proteger a saúde pública dos espanhóis que estão no cruzeiro e também ajudar os países europeus que têm cidadãos no cruzeiro. Espanha está a fazer o que deve fazer com rigor científico e técnico e a absoluta transparência, lealdade institucional e cooperação internacional. O mundo observa-nos de novo e Espanha vai responder, como em outras crises, à altura do que é este grande país.
3: Vai responder à altura de lo que es este gran país.
1: Pedro Sánchez destaca o rigor com que o governo espanhol está a atuar em todo este processo. O diretor-geral da Organização Mundial de Saúde está em Tenerife a acompanhar o transbordo dos 150 passageiros do navio. Tedros Adhanom tranquiliza os moradores da ilha sobre o risco de infecção, garante que não se trata de uma segunda Covid-19.
5: We have been repeating the same answer many times.
4: Repetimos a mesma resposta várias vezes. Isto não é outro Covid e o risco para as populações é baixo. Como tal, não devem recear nem entrar em pânico. Como sabem, o último morto aconteceu a 2 de maio e não tivemos mais mortos, e isso é uma boa notícia. E esperamos que não haja mais vítimas e vamos monitorizar a situação de perto.
1: A OMS tranquiliza assim os moradores da ilha sobre o risco de infecção. O Papa agradeceu ao povo das Ilhas Canárias pelo acolhimento ao cruzeiro afetado pelo surto de antivírus. Foi esta manhã, na habitual missa de domingo na Praça de São Pedro, Leão XIV expressou gratidão e disse que em breve vai estar nas Ilhas Canárias, com paragens também em Tenerife e em Gran Canária. O Papa visita Espanha em junho. O Irão já respondeu à proposta dos Estados Unidos para acabar com a guerra. A resposta iraniana foi enviada através do Paquistão, um mediador nestas negociações. E o plano foca-se nesta altura, Cristina Borges, na segurança marítima.
6: A informação foi avançada pela agência de notícias iraniana. A resposta centra-se no fim da guerra e na segurança marítima no Golfo Pérsico e no Estreito de Hormuz. Segundo a Reuters, os esforços de paz visam que o memorando de entendimento temporário para interromper a guerra e permitir o tráfego através do Estreito de Hormuz. As questões do programa nuclear iraniano ficam para depois do memorando. Não foram divulgados mais detalhes, mas sabe-se que a questão nuclear tem sido a mais espinhosa entre os dois lados, Irão e Estados Unidos.
1: Alguns dos pontos que o Irão responde aos Estados Unidos nas negociações para terminar este conflito, que já dura há mais de 2 meses.
7: As notícias às 3, edição de Alexandra Sofia Costa, simultâneo com a RTP Antena 1 Açores, a RTP Antena 1 Madeira e a RTP Mundo. 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Passam 9 minutos das 3, a seguir, tarde desportiva.
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0: Muito boa tarde, bem-vinda e bem-vindo. Está no ar a tarde esportiva da sua rádio para este domingo 10 de maio de 2026. Longa emissão, vamos começar agora e só terminaremos às 8h45 da noite. Estamos sintonizados para todo o mundo e com grandes destaques para apresentar nas próximas quase 6 horas de emissão.
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0: Com realce para as finais da Champions de Futsal, a partir das 5 da tarde, com o Sporting a defrontar a formação do Palma, numa reedição de má memória de uma final de Liga dos Campeões para os Verde e Brancos, sendo que estaremos a partir das 6 da tarde, quer na final da Champions masculina de hóquei em patins, entre o Futebol Clube do Porto e o Barcelona, final que se vai disputar em Coimbra, e à mesma hora estaremos no futebol, no Aves Futebol Clube do Porto, para a penúltima jornada do campeonato, que vai ter prática a ronda toda unificada no dia de amanhã, a partir das 8h15 da noite. Haverá também decisões no feminino, no voleibol e também no basquetebol, também na Liga Feminina de Futebol. Tudo isto e muito mais para acompanhar a partir de agora.
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0: E vamos já para uma das primeiras decisões, porque na Liga 3 já começou e está para lá de meio da primeira parte o Amarante União de Santarém, penúltima jornada do terceiro escalão do futebol português. Amarante União de Santarém, com a conjunto de Amarante a ter essa possibilidade de selar já hoje a subida à segunda liga, que seria verdadeiramente histórica. Olá, Bruno Malveira Marques, muito boa tarde aí para Amarante. Jogo para já empatado e atenção que o resultado pode ser precioso para a equipa da casa.
2: Boa tarde, José Pedro Pinto, um forte abraço extensivo ao auditório da RTP Antena 1, aqui a partir de Amarante, onde, como disseste bem, esta tarde poderá ser feita história, pois o centenário clube amarantino está a um ponto de conseguir a tão desejada promoção à segunda liga, sem depender de mais contas. Numa altura em que estamos com 27 minutos da primeira parte, 0-0 no marcador entre Amarante e União de Santarém, uma partida para já equilibrada, com mais bola para a equipa que viajou desde o Ribatejo. Duas situações com mais perigo aos 5 minutos para a equipa da casa. Jordan St. Louis desmarcou-se bem na direita da grande área, recebeu a bola de Marcelo Cunha e rematou para uma boa intervenção de Nuno Hidalgo. Aos 17, a resposta da formação ribatejana, o remate sobre a meia esquerda junto à área de Gonçalo Águas para grande defesa de Martim Duarte. Este é um jogo entre equipas de opostos na tabela classificativa. O Amarante, com 25 pontos, lidera diante do Lanterna Vermelha, a União Desportiva de Santarém, que soma apenas 9 pontos. Quanto às equipas, o Amarante, orientado por Alex Costa, joga com o Martim Duarte na baliza, depois um trio de centrais com Samuel Vivas, o capitão João Filipe e ainda Feliciano Mendes. Pelas alas, à esquerda, Rui Pedro, à direita, Tiago Ventura. No miolo do meio-campo, Afonso Meireles, Faisal Sangré e Marcelo Cunha. Ataque com Jordan St. Louis e Daniel Rodrigues. Do lado da equipa do União Desportiva de Santarém, o técnico Carlos Fernandes escalou Nuno Hidalgo para a baliza, depois quarteto defensivo com João Ricardo à esquerda, David Monteiro à direita, Pedro Ferreira e David Vinhas formam a dupla de centrais, meio campo para Bruno Ventura e para o capitão Marco Grilo. Ataque com Eric Ayá, Gonçalo Águas, Manu e Gonçalo Teixeira. O árbitro viajou desde a capital, Rui Madeira, vídeo árbitro Duarte Oliveira. Nesta altura, estamos praticamente a calcar a primeira meia hora da partida com 0-0 entre Amarante e União de Santarém.
0: Obrigado, Bruno Malveira Marques, a acompanhar esse Amarante-União de Santarém. Já aí voltaremos para o relato dos minutos finais dessa primeira parte, ainda com nulo no marcador e com estádio a rebentar pelas costuras. Um parênteses no futebol, porque já terminou o Rally de Portugal com vitória para Thierry Neuville, ele que aproveitou um furo de Sébastien Ogier, que ontem terminou o dia na liderança e acabou o piloto belga da Hyundai por ser o melhor neste Rally de Portugal edição 2026. Vamos desde já tentar o contacto com o Jorge Alexandre Lopes, que ao longo dos últimos dias esteve a acompanhar a par e passo todas as incidências. Olá, Jorge, muito boa tarde. Vamos às notas finais e para essa vitória que, aproveitando o Thierry Neuville, essa infelicidade da parte de Sébastien Ogier, consegue esse título bem saboroso. Alô, Jorge? Bom, não é possível termos o contacto com o Jorge Alexandre Lopes a partir do final do Rally de Portugal. O piloto belga Thierry Neuville venceu hoje a edição 59 do Rally de Portugal. O campeão mundial de 2024 conseguiu herdar esse comando. Recuperamos depois de um furo do francês Sébastien Ogier, garantindo o triunfo, atenção, com mais de 16 segundos de vantagem sobre o sueco Oliver Solberg da Toyota e também quase 30 segundos sobre o britânico Elfyn Evans, seu companheiro da Hyundai. E que nesta altura, Elfyn Evans, o britânico, lidera o campeonato, tendo até reforçado essa mesma liderança com 123 pontos perante os 111 do segundo classificado, o japonês Takamoto Katsuta da Toyota, que neste Rally de Portugal foi quinto classificado. Oportunidade de ouvirmos desde já a reação de tremenda felicidade de Thierry Neuville após a conquista do Rally de Portugal.
3: É uma vitória muito especial. Depois de muita luta até agora, é um triunfo que é espetacular para todos na Hyundai. Desiludi muita gente na Croácia, mas aqui em Portugal nunca desistimos, andámos sempre no topo e em grande ritmo. Não foi tudo perfeito, mas conseguimos uma vitória bem merecida.
0: A felicidade de Thierry Neuville, vencedor do Rally de Portugal 2026.
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0: No futebol, e voltando a esse capítulo, espreitamos também o futebol internacional, porque nesta altura joga-se em vários campeonatos, com destaque para a Premier League. Atenção que já na segunda parte, Burnley 1, Aston Villa 2, Crystal Palace 1, Everton 2, e atenção também do público português, o Nottingham Forest de Vítor Pereira está a empatar a zero frente ao Newcastle. Atenções centradas dentro de pouco mais de uma hora, a partir das 4:30 da tarde, também no derby de Londres, entre West Ham e Arsenal. O Arsenal em busca do título, o West Ham de Nuno Espírito Santo em busca de tentar sair do fosso da descida de divisão. Na La Liga, já resultado final, Mallorca 1, Villarreal 1. No dia do Barcelona-Real Madrid, El Clásico, a partir das 8 da noite, com a equipa de Hansi Flick, o técnico germânico que hoje está de luto porque acaba de ver falecer o seu pai. O Barça, em caso de empate no El Clásico frente aos merengues, sagra-se bicampeão nacional em Espanha. Joga-se também na Bundesliga a esta hora, final da primeira parte, Hamburgo 1, Freiburg 1. O Freiburg que eliminou o Sporting de Braga na meia-final da Liga Europa, sendo que na Série A italiana, dois resultados para já em curso. Cremonese 2, Pisa 0. O Pisa está virtualmente despromovido e também Fiorentina 0, Génova 0. Resultado final já de hoje. Difícil a vida para o Hellas Verona, também em zona de despromoção, frente ao europeu, como derrota por 1-0 em casa para a equipa do Hellas Verona.
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0: Ora bem, como já lhe disse, a partir das 5 da tarde vamos estar em direto e acompanhar toda a final da Liga dos Campeões de Futsal em Pesaro, Itália, com o Sporting a defrontar o Palma, equipa espanhola de má memória para a formação comandada por Nuno Dias. Mas a esta hora, Paulo Vidal, enviado especial da Rádio Pública a Pesaro, Itália, para a Final Four da Champions de Futsal. Um grande abraço, muito boa tarde. Já decorre o jogo de atribuição de terceiro e quarto lugares. Já na segunda parte, o jogo entre o Cartagena e também o atual Lavaloas. Como é que está a partida, Paulo?
5: Olá, Zé Pedro, boa tarde. O Lavaloise, a equipa francesa, deu a volta ao resultado, esteve a perder por 2-0, está nesta altura a vencer por 3-2. Estamos a 11 minutos do final desta partida, que atribui a medalha de bronze, e nesta altura a vantagem é dos franceses sobre os espanhóis do Cartagena. Recordo que às 5 da tarde teremos então essa final entre Palma e Sporting, final que será assistida aqui na Arena de Pesaro por Pedro Proença, presidente da Federação Portuguesa de Futebol, que viajou esta manhã aqui para a Itália. Estará também Frederico Varandas, presidente do Sporting Clube de Portugal, a presenciar esta final entre Sporting e Palma. Sporting que tem um recorde de presenças na final, 8 finais europeias, venceu por 2 vezes, perdeu por 5 vezes, vai defrontar então esse tricampeão europeu, Palma, que em 2023, a jogar em casa, derrotou o Sporting no desempate pela marcação de penaltis. De resto, as duas equipas chegaram a esta final depois de, nas meias finais, terem ultrapassado os adversários precisamente no desempate através da marcação de penaltis. O Sporting ganhou ao Cartagena de Espanha por 6-5. com um penalti decisivo a ser defendido por Gonçalo. Portugal, do lado do Palma, a equipa tricampeã europeia esteve a perder por 6-1, recuperou até 6-6, levou o jogo aos penaltis, venceu por 5-4, vai disputar a quarta final europeia consecutiva. Nesta altura, então, jogo de atribuição dos terceiro e quarto classificados, está a 10 minutos e meio do final a partida, com vantagem do Étoile Lavalloise, 3-2 perante da formação do Cartagena.
0: Obrigado, Paulo Vidal. Vais continuar a acompanhar esse encontro de atribuição de terceiro e quarto lugares da Liga dos Campeões de Futsal e aquecer a garganta, claro, para dentro de cerca de hora e meia termos o arranque dessa final da Champions de Futsal com o Sporting a defrontar a formação do Palma.
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0: Atenção que no basquetebol, isto no masculino, joga-se duas partidas a esta hora dos quartos de final. Jogo 1, Futebol Clube do Porto 25, Imortal 14 e Sporting 27, Jogueira 21. Dois jogos agendados para o dia de hoje. Voltando ao futebol, dia também de decisões, sobretudo em matéria de manutenção na Liga Feminina. Partidas que arrancaram às 14h45 estão também a caminhar para perto do intervalo. Resultados a esta hora, Braga 2, Vitória Sport Clube 0, Derby do Minho, Marítimo 0, Valadares Gaia 0, Rio Ave 0, Benfica 0, Benfica já pentacampeão, Sporting 0, Racing Power 0, Racing Power está na luta pela continuidade no convívio com as grandes do futebol no feminino e ainda Torriense 1, Tamaiense 1. Olhando para a classificação, nesta altura desce garantidamente a formação do Tamaiense, sendo que o Marítimo é penúltimo, o Rio Ave para já está salvo, bem como o Racing Power. Vamos acompanhando estes resultados ao longo desta tarde desportiva. Agora sim, porque já estamos a menos de 10 minutos para os 45, nesse decisivo Amarante União de Santarém, Liga 3 no masculino, relato do Bruno Malvana Marques, e atenção Bruno, porque a formação do Amarante esteve perto de sofrer golo há instantes num livre direto para os escalabitanos.
2: É verdade, um livre em posição frontal, remate para a baliza e defendeu para a frente Martim Duarte, a negar então aquilo que poderia ser o primeiro golo desta partida. Ora, estamos então com 37 minutos na primeira parte, a 8 de chegarmos aos 45. Recordo que os amarantinos nem precisam de ganhar, desde que o Belenenses, mais logo a partir das 7h30, não vença no estádio do Varzim Sport Clube, nesse que é o último jogo desta Ronda 13, penúltima jornada da fase de apuramento de campeonato. Para já, bola na formação do Amarante, poucas oportunidades até o momento, mais bola para a equipa do União de Santarém, mas vai tentando pressionar a formação da casa num grande ambiente, com uma casa muito composta, um ambiente fervoroso nas bancadas. O Amarante que joga então esta grande oportunidade histórica e sente-se no estádio a dimensão deste momento para o clube, para os adeptos e claro também para toda a cidade. Numa altura em que a bola sai fora, arremesso para a equipa do Amarante, lançamento para a formação da casa, já praticamente a meio do meio campo ofensivo, lado esquerdo, vai efetuar o remesso o lateral esquerdo Rui Pedro, camisola 28, aí está Rui Pedro preparado então para efetuar o arremesso, ainda a demorar o seu tempo, a fazer um compasso de espera, uma simulação. Não lançou para trás, vai lançar para a frente. Bola lançada para um companheiro de equipa, para o Jordan St. Louis. Atenção, golpeia a bola e depois afasta de qualquer maneira a defensiva do União de Santarém. Pontapeou o David Vinhas para a zona do meio campo. Recepciona ainda Bruno Ventura, muito bem ali a tirar um adversário do caminho. Passo na frente, a sair bloqueado. Bola na posse da formação amarantina. Bola da esquerda para a direita, ali um passo na diagonal, mas acaba por não chegar ao Daniel Rodrigues, que depois acaba por cometer falta. Pontapé livre para a equipa do União de Santarém. Falta sobre Gonçalo Águas, ele que à passagem do 17º minuto rematou com perigo à baliza do Amarante para uma enorme intervenção de Martim Duarte. Livre já batido, bola à maneira curta para o João Ricardo, vai movimentando o Felgueirense, passo para trás para a zona defensiva com David Vinhas, ele que passou pela formação do Futebol Clube do Porto, central do União de Santarém. Bola com Marco Grilo, passe de primeira para o corte de Sangaré, zona do make-up, mas depois em esforço a conseguir cortar de carrinho o Eric Ayá e a manter a bola na posse da formação do União de Santarém. Bola com Bruno Ventura, a ter de recuar, a entregar depois para o David Monteiro. sobre o lado direito, bola na zona central, já dentro da grande área do União de Santarém, puxa a bola com o pé esquerdo para a frente, o David Vinhas vai controlando, envia para o lado esquerdo, passo curtinho para João Ricardo ali com a pressão de Tiago Ventura, bola longa para a frente de ataque, para o corte de cabeça de Feliciano Mendes, lançamento para a União de Santarém, à esquerda já efetuado rapidamente, vai jogando a formação de União de Santarém com Manu, bola fora, não conseguiu dominar o camisola 11, o internacional angolano Manu, já duas internacionalizações pela seleção dos Palancas Negras, lançamento já efetuado para a equipa do Amarante, perde a bola a formação amarantina e depois acaba por cometer falta o médio Afonso Meireles, livra à esquerda para a equipa do União de Santarém, já em pleno meio campo ofensivo. E vai ali conferenciando Marco Grilo com o quarto árbitro, pedir cartão amarelo. Não atendeu e agora uma segunda falta. E desta vez o juiz da Associação de Futebol de Lisboa, Rui Madeira, então a mostrar a primeira cartolina amarela ao jogador do Amarante, ao médio Afonso Meireles, duas faltas consecutivas e à segunda, então a ver a cartolina amarela para já, partida interrompida aqui no Estádio Municipal de Amarante, minuto 40, com 0 para o Amarante, 0 também para o União de Santarém.
0: Na Premier League já empatou o Aston Villa, Burnley 2, Aston Villa 2, mantém-se o 0-0 no City Ground entre o Nottingham Forest de Vítor Pereira, a caminhar para a manutenção. A equipa comandada pelo técnico português está a jogar em casa frente ao Newcastle United, 0-0 nesta altura no marcador. Espreitamos novamente resultados da Liga Feminina. Última jornada, insisto, com grandes decisões, sobretudo ao nível da manutenção e da despromoção. Para já caminhar para os últimos minutos. Braga 2, Vitória Sport Clube 0, Marítimo 0, Valadares Gaia 1, Rio Ave 0, Benfica 0, Sporting 0, Racing Power 0. Benfica e Sporting para já não saírem do nulo. E Torriense 1, Damaiense também 1. Sendo que no basquetebol prossegue a vantagem dos favoritos nos quartos de final, estamos já em época de playoffs, jogo 1 já no segundo período, Futebol Clube do Porto 32, Imortal 14, também no segundo período Sporting 30, Jogueira 21.
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0: Bruno, Amarante, União de Santarém.
2: Já dentro dos últimos 3 minutos e meio para chegarmos aos 45, bola no meio campo ofensivo, tenta construir a formação do Santarém, aí depois

0: criar espaço já dentro da área, rematar a bola, ir para o fundo da baliza de Nuno Hidalgo. É a festa aqui no Municipal de Amarante. Todo o banco dos suplentes, os jogadores no caso do Amarante, saltaram para dentro do relvado para festejarem em grupo com o herói para já da partida, com o autor do golo, Arome Idashe, o nigeriano que faz o terceiro golo desta temporada ao serviço do Amarante, e adianta a equipa de Alex Costa no marcador com 84 minutos da partida, a 6 dos 90. Festa total em Amarante. Amarante 1, União de Santarém 0.
1: Abram aulas, o Amarante está a caminho da segunda liga do futebol português.
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1: Já vês garrafas de champanhe pelo estádio, Bruno Álvaro Marques?
0: Por enquanto ainda não, mas tudo de pé, cascóis a serem agitados, loucura total aqui no Municipal de Amarante, e naturalmente os adeptos sentem que a segunda liga está cada vez mais próxima. Vai acontecer certamente após o apito do árbitro. Claro, se o resultado se assim se mantiver, ou mesmo o empate, que como já fomos referindo, serve às intenções do Amarante. Ninguém se senta nas bancadas do Municipal de Amarante, numa altura em que o jogo recomeça novamente após o golo de Arome Idashe. O Amarante vence por 1-0. E vamos ver se o Santarém ainda tem alguma reação, pelo menos para tentar evitar a derrota, aquela que seria a terceira nesta temporada em duelos diretos com o Amarante, uma vez que o Amarante venceu na Taça de Portugal na segunda eliminatória esta mesma equipa, e também na primeira volta deste apuramento de campeão no Ribatejo. Bola no Rodrigo Teixeira. Aí está o Santarém com posse de bola. Ali a aproximar-se do grande ciclo, variação para o lado direito para o Miguel Rodeia. Aí está Miguel Rodeia a adiantar ali para um companheiro de equipa. Bola agora da direita para o corredor central, vai movimentando o Bruno Ventura. É o Amarante agora a defender. Bola para Bruno Ventura novamente. Aí está o médio natural de Lisboa a fazer a variação para Marco Grilo, o capitão a combinar com Madeira. Tiago Madeira muito bem, depois tentar ali ultrapassar o adversário, não consegue, há um corte de Rui Pedro. Bola fora, lançamento junto ao banco do Amarante para o camisola 29 da equipa do Santarém, Rodrigo Teixeira. Bola já movimentada, bola da direita para a esquerda. Vai lá buscar Noah Medali, francês, combina com Tiago Madeira. Novamente a bola a viajar para trás, para junto à linha divisória. É a equipa do Santarém com posse de bola, mas não consegue, digamos assim, arriscar ali uma jogada de perigo, porque o Amarante está muito bem posicionado defensivamente. E daqui a pouco vai entrar mais um jogador da equipa de Alex Costa. É o Moisés Conceição, o irmão de Rodrigo Conceição, também de Chico Conceição e naturalmente o filho de Sérgio Conceição. Um membro da família Conceição que pode também subir de divisão. Vai com certeza conseguir alcançar esse feito, até porque o Amarante está a vencer por 1-0. Estamos já nos instantes finais da partida, minuto 87. Pontapé de baliza para Martim Duarte.
1: E vamos aproveitar esse momento de pausa em Amarante para ir de novo a Braga. Ricardo Pinheiro, termina o primeiro set entre Braga e Futebol Clube do Porto. O jogo pode dar título às azuis e brancas no voleibol feminino.
3: Tal e qual, José, uma vitória por 25-20 para a formação do Dragão. Azuis e brancas que pelo menos já conseguiram fazer o que não fizeram na última visita a Braga, no feriado do Dia do Trabalhador, 1º de Maio, na derrota por 3-0 diante destas bracarenses. Agora, portistas essas que estão na frente com esse triunfo no primeiro set. Dentro de instantes vai retomar a partida para dar início então ao segundo set, à troca de campo e à um Futebol Clube do Porto cada vez mais próximo de reconquistar o título nacional.
1: Sucedendo ao Benfica, se isso se confirmar, o Porto vence então o primeiro set na Arena em Braga, 25-20. O jogo está a ser acompanhado pelo Ricardo Pinheiro. 2 minutos, menos do que isso, para chegarmos aos 90, melhor dizendo, em Amarante. Amarante 1, União de Santarém 0. Ninguém se aguenta nas bancadas nem nos bancos suplentes, Ricardo Pinheiro. Aliás, Bruno Valera Marques.

0: Bruno, em frente, Amarante, União de Santarém.
1: Muito bem, já dentro dos últimos instantes, alteração na equipa do Amarante com a saída de Jordan St. Louis para a entrada de Moisés Conceição. Camisola 7, 25 anos. Bola para a equipa do Amarante, vai ter lançamento. Lançamento em zona ofensiva junto à paralela da grande área. Atenção, bola lançada para o Arome Idache, a rodopiar, a rematar, mas muito ao lado, é pontapé de baliza para Nuno Hidalgo. Bate a bola de forma curta, sai a jogar a partir da primeira fase de construção. Bola nos pés de Bruno Ventura. Movimenta para o Noah Medali sobre o lado esquerdo, ainda dentro do meio campo defensivo. Branda volta a colocar a bola no corredor central com Pedro Pereira. Aí está o público, vai batendo palmas. A claque do Amarante Futebol Clube aos saltos. Ninguém arreda pé aqui do Municipal de Amarante, com o estádio praticamente a abarrotar. Bola com o Bruno Ventura novamente. Ali a encaminhar-se para o meio campo ofensivo, piso esférico, variação para a meia esquerda. Agora com o David Vinhas, levanta a cabeça, variação de flanco para o lado direito, para o golpe de cabeça ali do Tiago Madeira. Vai cortar a formação do Amarante, bola segue na posse de Rui Pedro sobre o lado esquerdo, combina com o Arruna Idris, bola para a frente, batida com o pé esquerdo rapidamente, atenção Moisés Conceição, ganha ali o esférico diante do central, o camisola 4, Pedro Pereira ainda sobre o lado esquerdo, Moisés Conceição encaminha-se para a grande área, cruzamento, bola bloqueada no central do Santarém, a bola sai fora, lançamento para a equipa do Amarante, mais 3 minutos. 3 minutos de compensação. É o que separa o Amarante da 2ª Liga Portuguesa. Vai lá nas calmas Rui Pedro efetuar o lançamento de linha lateral. Recebe a bola de um dos apanha-bolas. Lançamento na paralela da grande área do Santarém. Aí está ainda Rui Pedro. Ele que regressou ao Amarante por empréstimo do Passos de Ferreira nesta temporada. Ainda o Rui Pedro muito bem a desenvencilhar-se de dois adversários, está apertado, está junto à bandeira de canto, ainda consegue manter a bola em sua posse e depois ganha ainda o lançamento porque foi lá o Rodrigo Teixeira bater a bola contra o corpo do jogador do Amarante. No entanto, em última instância, a bola ainda bateu no Rodrigo Teixeira e vem aí mais uma alteração, a última na equipa do Amarante, saída de Tiago Ventura para a entrada de Obama Ribeiro. Mais um aplauso nas bancadas do Municipal de Amarante. Adeptos maioritariamente de pé. Saída a passo de Tiago Ventura. Cumprimenta Obama Ribeiro, lateral jovem de 23 anos. Famalicense que cumpre a 4ª época no Amarante Futebol Clube. Vamos então para o lançamento. Bola para Rui Pedro, lança curtinha ali para o Arome Edacha, foi desarmado, corta a formação do Santarém, bola batida para a frente para o meio campo ofensivo, vai chegar até aos pés do capitão João Filipe, o central atrasa para Martim Duarte, canta-se Amarante, Amarante. O Amarante está muito próximo de ser promovido à 2ª Liga Portuguesa. Pontapé de baliza para o Santarém. Estamos já à beirinha do apito final de Rui Madeira. Vamos entrar no último minuto de compensação. Ainda a equipa do Santarém com o Rodrigo Teixeira. Vai atacando pelo lado esquerdo, vai se aproximando da linha divisória. Combina com o Tiago Madeira. Segura o esférico, vai recuando. Passe no corredor central para Pedro Ferreira. Joga ao central, arranca em velocidade. Ali com a marcação de Arome Edache. Encaminha-se para o lado direito. Adianta a bola para o tentativa ali de cruzamento do Bruno Ventura. Não consegue. Recupera a formação do Amarante. E vai agora para o contragolpe com o Arome Edache. Lado esquerdo do nigeriano. Ali a ir para a pior opção. A tentar ultrapassar no meio de dois adversários. Quando tinha esquerda bem aberto o Moisés Conceição. Posse de bola na equipa do Santarém. Está no setor defensivo com Pedro Pereira a deixar a bola no lado esquerdo com Rodrigo Teixeira. A bola para David Vinhas, bate para a frente, para o meio campo contrário. Futebol direto da equipa do União de Santarém. Corta de cabeça à defensiva do Amarante. Tenta insistir o Santarém, não consegue. Golpe de cabeça de Tiago Antunes. Bola cá, bola lá. Vai agora tentar amortecer a bola no relvado para o apito final de Rui Madeira. Termina a partida. Festejam os jogadores do Amarante, festejam os adeptos nas bancadas do Municipal de Amarante. O Amarante está na 2ª Liga Portuguesa. Na próxima temporada acaba de ser promovido e acaba de ser conhecida a primeira equipa que vai então ingressar o lote na segunda liga portuguesa e no patamar do futebol profissional. O Amarante vence o União de Santarém por 1-0 com o golo a ser apontado por Arome Idache aos 83 minutos, golo mais do que suficiente para que a equipa do Amarante consiga esta promoção, uma vez que o empate também servia. No entanto, o Amarante vence, faz 28 pontos, tem mais 3 pontos do que a Académica e mais 8 do que o Belenenses, que joga a partir das 7h30 na Póvoa de Varzim. Resultado final, Amarante 1, União de Santarém 0.
0: O Bruno Malveira Marques vai multar mais à frente com reportagem a partir de Amarante, festa rija para os amarantinos que 37 anos depois acabam de voltar ao segundo escalão do futebol português. Alex Costa, treinador do Amarante, também tremendamente feliz no relvado depois deste resultado, vitória 1-0 frente à União de Santarém, que garantiu a subida de divisão. A Académica empatou ontem frente ao Mafra e atenção que espera por escorregadela da equipa do Belenenses a partir das 7h30 da tarde frente ao Varzim. À espera também de escorregadela do Belém, está o Mafra no quarto lugar, o Belenenses é terceiro em posto de play-off de promoção à segunda liga do futebol português.
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0: Mais à frente vamos olhar também para os resultados finais da Liga Feminina na última jornada, isto também no futebol. Voltaremos ao voleibol e vamos também ao basquetebol feminino, também ao basquetebol masculino. Estamos na contagem decrescente para o arranque da final da Champions Futsal a partir das 5 da tarde, mas importa para já escutar um dos nomes do momento do atletismo português. Falamos de Vasco Vilaça, protagonista desta semana no podcast Olímpicos.

0: Vasco Vilaça é o nosso convidado neste episódio do podcast Olímpicos, na tarde esportiva. Triatleta, tem 26 anos. Bem-vindo, Vasco Vilaça. Já vamos olhar para esta carreira, mas antes falemos do presente. Começou há poucas semanas o Mundial de Triatlo. A primeira prova foi em Samarcanda, no Uzbequistão, e o vencedor foi Vasco Vilaça. Como é que foi este momento?
1: Foi um início de época incrível. Acho que nunca tive um início de época tão bom. Começou inicialmente em Quarteira, em Portugal, numa prova, numa Taça da Europa, uma prova não tão importante, onde venci também, e agora um ouro que há muito tempo procurava numa etapa de Campeonato do Mundo, e finalmente consegui neste início de 2026.
0: Vão ser 9 etapas do Mundial, a próxima é já em Yokohama, no Japão, além naturalmente da caminhada para Los Angeles, já lá iremos. Pergunto qual é a meta para este Mundial de Triatlo?
1: Bem, a meta é manter-me, estou neste momento como o número 1 do mundo, claro que tenho mais 8 etapas pela frente, é tentar manter-me o mais perto do número 1 possível durante esta época. É uma época longa, não vou fazer as provas todas, por isso o ranking ainda vai saltar de um lado para o outro entre atletas, mas tentar manter-me dentro do top 3 será incrível para chegar à finalíssima, a finalíssima, que é a última etapa do Campeonato do Mundo, em condições de poder lutar por uma medalha, e se não, uma medalha de ouro seria um sonho.
0: Há 2 anos, Paris foi a primeira experiência em Jogos Olímpicos, terminou com 5º lugar. Como é que recordas esta participação olímpica? Um Rio Sena do qual sei que não guardas as melhores recordações, ao mesmo tempo também um marco importante na carreira, a primeira participação olímpica.
1: Bem, Paris foi uma experiência incrível e acho que para qualquer atleta, pelo menos num desporto olímpico, chegar aos Jogos Olímpicos é algo em que pensamos desde o início, que fazemos a modalidade. Foi incrível conseguir chegar lá, não foi uma qualificação fácil e sei que não vai ser uma qualificação fácil para Los Angeles, mas o que acredito que Paris me deu, para além de uma valente dor de barriga, do Rio Sena, foi a experiência para conseguir preparar melhor para os próximos jogos em Los Angeles.
0: Além da questão desportiva dessa presença em Paris, também pergunto como é que foi a nível social e de vivência, como é que foi estar no, na aldeia olímpica e viver aqueles dias?
1: Não, isso é incrível, é mesmo. Diria, é isso que é a parte boa e a parte má ao mesmo tempo. Tens a parte boa, que é toda a experiência, o convívio, algo único que só os atletas olímpicos podem viver. Ao mesmo tempo, é isso que é a parte, todo esse momento, todo esse convívio, que é tão diferente de uma prova normal, por exemplo, para mim, numa etapa de Campeonato do Mundo, onde estou no meu hotel, estou fechado, estou com 2 ou 3 atletas, temos as nossas refeições tudo organizado. Ali é tudo um bocadinho mais em aberto, é mais difícil de ter tudo tão sob controle, e acho que é essa parte que é preciso aprender e melhorar para nos próximos jogos estar mais bem preparado para o que me espera.
0: E para Los Angeles, precisamente os próximos jogos, como é que vai ser o caminho até lá e quais as ambições?
1: O caminho até lá ainda é longo, a qualificação no triatlo é difícil, são 2 anos de resultados, de pontos acumulados para poder estar o mais acima possível do ranking olímpico. Temos neste momento, do lado masculino, por exemplo, 4 atletas a lutar por entrar nos jogos, e só há 3 lugares, por isso vai ser uma luta complicada, porque somos todos muito amigos e é sempre chato quando alguém fica de fora, mas espero que pelo menos isso, no fim, leve pelo menos a que temos a certeza que 3 homens vão lá estar, que logo isso já vai ser incrível termos 3 homens nos Jogos Olímpicos do lado feminino. Também temos algumas atletas novas a tentarem entrar, a darem tudo por tudo para poder se calhar estar nos Jogos, mas mais do que isso, na estafeta mista, que é uma prova também do triatlo, termos a ajuda das nossas novas atletas para conseguir estar mais bem posicionados no ranking olímpico das estafetas mistas, para poder ter também duas raparigas, para além dos 3 rapazes, e termos também uma estafeta mista nos jogos. Acho que seria um sonho, e se conseguíssemos ter esses 5 lugares nos jogos, seria provavelmente a maior comitiva que o triatlo já levou aos Jogos Olímpicos.
0: Estamos na estrada para Los Angeles, a meio do Mundial de Triatlo. Como é que é neste momento o dia do Vasco Vilaça? Quanto tempo para o treino e para o trabalho? E quanto é que sobra para tudo o resto?
1: Sobra muito pouco. O triatlo é a minha vida. Claro que é o meu trabalho, mas é um trabalho que passa muito além do só das horas que estou a trabalhar. Ou seja, como triatleta, tenho treino de manhã, a meio do dia, ao final do dia, são 3 treinos por dia. Mas claro, não é só o treino, é chegar a casa, é o que é que eu vou comer, é o descansar, é o fazer a fisioterapia, é tudo à volta do treino. Portanto, tenho tempo para fazer coisas que eu gosto, mas essas coisas têm que ser escolhidas, ou seja, não posso ir jogar futebol ao final do dia, não posso ir, não sei, beber um copo com os amigos ao final do dia, mas tenho muitas outras coisas que posso fazer, ou são mais relaxadas, porque têm que fazer parte da minha recuperação para o dia a seguir estar pronto. Estou neste momento em altitude a preparar a próxima etapa do Campeonato do Mundo.
0: Jogar futebol, beber uns copos com os amigos, o que é que dá mais pena de abdicar devido à vida de atleta?
1: Isso eram só exemplos, não são exatamente coisas que eu sinto falta. Diria o que sinto mais falta, na realidade, seria estar em casa. Eu passo 90% do ano em estágios e em provas, é estar em casa com a família, ter tempo com a família, ter, diria uma coisa que é muito simples para muita gente, que é um jantar em família, estarmos todos juntos, falar sobre o dia, contar umas piadas, que infelizmente para mim é algo que é raro acontecer. Tenho um Natal em que a família se pode juntar toda, mas não é algo que tenho no, faça parte do meu dia, e que são esses pequenos detalhes, diria eu, que uma pessoa sente mais falta.
0: Além dessa questão da presença da família, outra das grandes batalhas para um atleta de alta competição é a questão física, a questão das lesões. Como é que se gera esta componente de ter um nível físico e mental próximo da excelência para enfrentar a alta competição?
1: Isso diria que passa muito por exatamente porque é que eu faço fora do treino. Ou seja, grande parte das lesões, grande parte dos problemas físicos vem não do treino em si, mas do que acontece fora do treino, em termos de recuperação. E depois, muitas vezes, se essa recuperação não é bem feita, é preciso adaptar o treino. O que eu faço muito, eu tenho um investimento enorme na minha fisioterapia, e quando digo fisioterapia, normalmente massagem de recuperação, que pode passar a ser um trabalho mais específico se tiver alguma dor, em que tenho 3 sessões por semana. E sem ser isso, é um diálogo muito, muito aberto com os meus treinadores, de qualquer toque, e ter uma equipa toda à minha volta em que eu posso confiar e que posso falar de qualquer problema que tenho, tanto como lesões, como coisas físicas, como problemas mentais na minha vida, pessoal, para o treino todo ser adaptado à volta disso, para nunca ir além daquilo que o corpo aguenta.
0: Uma carreira bem-sucedida, com vários marcos desportivos, é possível escolher um momento mais feliz? Acredito que ser vice-campeão do mundo foi também um dia muito importante.
1: É uma pergunta difícil. Tenho muitos resultados dos quais estou muito contente, e é o trabalho junto de todos os anos, todos os resultados que já fiz, que levam cada vez a que possa chegar mais longe. O ano passado cheguei ao pódio do Campeonato do Mundo, em termos de quando é a série mundial, que foi a primeira vez que consegui fazer isso, que é muito difícil porque é preciso ter uma consistência ao maior nível mundial durante um ano inteiro. Claro que antes disso, já em 2020, fui vice-campeão do mundo. Nessa altura, por causa do Covid, em vez de ser uma série mundial, foi só um campeonato do mundo, uma prova, que foi uma surpresa enorme para mim, poder ser vice-campeão do mundo quando poucas provas tinha a nível elite, ainda era sub-23. Mas foi isso também que me catapultou para entrar no mundo elite e, de certa forma, focar-me numa vida mais profissional no triatlo, para um dia depois também poder chegar aos Jogos Olímpicos, que foi um marco, também incrível para mim.
0: Disseste há bocado a frase "o triatlo é a minha vida". Abraçaste esta carreira profissional. Quando é que começou primeiro o gosto pelo triatlo? De que maneira? E depois quando é que deste assim o clique para encarar de forma mais profissional? Foi exatamente em 2020 com essa conquista?
1: Há vários passos, diria. Tive muita sorte com o grupo de amigos e a equipa que tinha quando comecei a fazer triatlo, desde muito pequenino, dos 6, 7 anos, que ganhei um gosto enorme pelo triatlo. Exatamente, não, acho que o triatlo, não só para mim, mas para os meus pais nessa altura, acaba por ser um estilo de vida, porque todos os dias tenho que levar ao treino, os fins de semana temos que ir de viagem às provas pelo país inteiro. E acaba por ser um estilo de vida de estarmos sempre de viagem, e acabam a ser as nossas aventuras em família, são à volta do triatlo. E eu criei amigos muito bons e amizades que duram para a vida, que me fizeram gostar muito de triatlo. Mais do que ir treinar natação, ciclismo, a corrida, era ir estar com os meus amigos e fazíamos triatlo juntos. Mais tarde, esse gosto cresceu, ou tornou-se em bons resultados. Ganhei também o gosto pela competição, por tentar ganhar, por ser a melhor versão de mim próprio. E diria que foi ali a junção de quando fui vice-campeão do mundo em 2020, que me ajudou muito, juntamente com, já tinha sido campeão da Europa de Júniores. Nessa altura tive ali o apoio do Benfica, foi quando me juntei ao Benfica, que me deram a oportunidade de ter uma equipa muito forte à minha volta, que me ajudou a profissionalizar-me. Ou seja, foram todos esses passos ali entre 2017, 18, 19 e depois em 20, que me ajudaram a perceber que, ok, isto pode ser o meu trabalho, ok, tenho as pessoas à minha volta para me ajudarem lá a chegar. E foi depois em 2022 que realmente fiz uma escolha profissional de juntar-me a um grupo internacional de triatletas, com campeões do mundo, medalhados olímpicos, para poder ter alguém melhor do que eu para continuar a crescer e continuar a melhorar para poder chegar onde eu estou.
0: Na pesquisa para esta nossa conversa, li que, além da vida de triatleta, houve também engenharia informática. Isto está correto?
1: É verdade.
0: Ainda é um caminho?
1: Antes deste... neste momento, não. Como eu disse, em 2022, quando digo a minha profissionalização, é exatamente quando deixo os estudos, quando deixo tudo, a parte escolar, para me focar a 100% nisto, porque, pelo o que eu percebia, da forma que eu sou também, preciso de focar-me numa coisa a 100%. Eu estava a tentar estudar e treinar ao mesmo tempo antes, que funcionou durante muito tempo, mas chegou a uma altura que, para chegar ao nível onde eu queria chegar, não podia estar até às 2 da manhã a programar, não podia levantar-me às 5 da manhã para ir nadar, para ainda depois às 8 da manhã ir para as aulas, e tive que fazer essa escolha, que felizmente penso que foi a escolha certa. Se no futuro posso voltar à universidade, acabar o curso e trabalhar em engenharia informática, é possível. Eu gostava muito, se bem que durante estes anos todos aprendi muito sobre triatlo e diria, sei muito sobre triatlo e tenho experiência e gostava de passar à próxima geração, mas também, se calhar, se for possível juntar isso, de certa forma, à engenharia informática, seria muito giro, porque era um curso que eu estava a gostar muito de fazer, só não era compatível com o triatlo.
0: Ou seja, além da carreira de engenharia informática, há uma ambição como treinador, por exemplo?
1: Não diria exatamente treinador. Espero que ainda me faltem uns anos para lá chegar. Ainda estou a pensar nessa solução. Mas há muitos trabalhos para fazer dentro do conhecimento que eu tenho do triatlo, seja com marcas com que já trabalhei, seja com um trabalho com a federação, ou mesmo com o clube. Não diria exatamente como treinador, mas ajudar a passar o meu conhecimento de o que é competir lá fora, o que é competir em mundiais, o que é preciso desde crianças até adultos, em termos mentais e físicos, para também não passar limites que se perdem atletas, mas também para saber ensinar aos atletas a chegarem ao melhor que podem dar, ou seja, a chegarem ao seu potencial máximo.
0: Vasco Vilaça, muito obrigado pela disponibilidade e por esta conversa. Foi um grande prazer e que possamos repetir a festa do Uzbequistão mais vezes nos próximos tempos. Um grande abraço.
1: Muito obrigado.
2: Mário Silva da Costa, a conversa com Vasco Vilaça. Podcast Olímpicos para recuperar nas plataformas habituais. Está fechada também a edição 25-26 da Liga Feminina de Futebol, com os seguintes resultados: Marítimo 0, Valadares Gaia 1, Torriense 3, Damaiense 1, Braga 2, Vitória Sport Clube 0, Sporting 0, Racing Power 0, Rio Ave 0, Benfica 1. Campeão o Benfica, primeiro classificado, segundo o Sporting e terceiro o Torriense. Estas duas equipas vão à qualificação para a Liga dos Campeões. O Benfica vai direto à Liga dos Campeões. No play-off de manutenção, Rio Ave e Marítimo vão defrontar Clube Albergaria e Gil Vicente, que ficaram nos lugares de play-off da 2ª Liga. Descida direta para o Damaiense, sendo que da 2ª Divisão sobe o Futebol Clube do Porto. No basquetebol masculino, Futebol Clube Porto 76, Imortal 57 e já terminado, sendo que o Porto Imortal ainda decorre, mas já terminado, o Sporting 109, Jogueira 67. E, porque estamos a falar também nos quartos de final da Liga Masculina, jogo 1, mas para decisões na final da Liga Feminina, final do play-off, jogo 4, Benfica, Quinta dos Lombos, dentro de minutos às 5 da tarde, aí no pavilhão número 1 do Estádio da Luz. Walter Madureira, muito boa tarde. Rapidamente, notas iniciais para essa partida que, em caso de vitória, leva as encarnadas a sagrarem-se tricampeões nacionais.
3: E o Benfica traz a Pedro Pinto esse grande objetivo de poder fazer já a festa hoje. De resto, está tudo preparado para caso o Benfica vença, se entregue o troféu, se faça a coroação das campeãs no jogo de hoje. Caso a Quinta dos Lombos vença, vai forçar mais uma partida. Ambiente ainda a meio gás, com pouco público perante um jogo que pode ser de decisões no Pavilhão da Luz, mas com a presença de Rui Costa no camarote presidencial. Daqui a pouco vai começar esta partida, recordando que o Benfica venceu na passada sexta-feira aqui no Pavilhão da Luz por equilibrados 73-69, numa partida decidida só no prolongamento. Às 5 da tarde, arranque aqui do Benfica Quinta dos Lombos, que em caso de vitória do Benfica, atribui já o título à equipa encarnada.
2: Muito bem, vamos continuar também na tua companhia, Walter Madureira, a acompanhar essa partida entre o Benfica e o Quinta dos Lombos. No voleibol, também no feminino, decisão já no segundo set em Braga. Braga Futebol Clube do Porto, como é que está o jogo, Ricardo Pinheiro?
4: Pelo menos com uma reação do Sporting de Braga neste segundo set, vence apenas por um ponto de diferença, é certo, mas são 16 pontos somados para a turma bracarense, apenas 15 para as azuis e brancas. Ainda de ressaltar que esta equipa bracarense já por duas ocasiões deixou fugir uma vantagem de largos pontos, sempre com o Futebol Clube do Porto a não desistir do set e a reaproximar-se do marcador. Momento em que servem as azuis e brancas para tentar igualar novamente, mas para já tenta a formação do Sporting Braga manter-se na dianteira e poder fazer o 1 igual nos sets. Marca o Porto e por isso 16 novamente neste segundo set. Recordo que o primeiro set foi vencido pela turma do Futebol Clube do Porto nesta final do jogo 4 à melhor de 5.
2: E recordamos que em caso de vitória o Futebol Clube do Porto sagra-se campeão nacional feminino de voleibol. Vamos para as emoções da Champions de Futsal.
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2: Pesaro, Itália, equipas na quadra, Sporting, Palma e equipa de arbitragem. Vamos ter o relato do Paulo Vidal. Estamos a poucos minutos do pontapé de saída. Paulo, como se costuma dizer, há porelhos. É o repto para o Sporting.
6: Um ambiente fantástico no Arena Pesaro, em Itália, para esta final entre Sporting e Palma. A equipa espanhola tem um feito inédito, venceu as três últimas edições, tenta aqui o quarto título consecutivo. Recordo que em 2023 o Palma, a jogar em casa, derrotou o Sporting nos penaltis, conquistando então o troféu. Palma é tricampeão, ganhou ao Sporting, ao Barcelona e também ao Kairat nas três finais anteriores. O Sporting está pela oitava vez na final da Liga dos Campeões. Recordo que venceu em 2019 o Kairat por 2-1 e em 2021 o Barcelona por 4-3. Perdeu cinco finais em 2011 perante o Montesilvano, em 2017 e 2018 diante do Inter Movistar, em 22 perante o Barcelona e em 23 perante o Palma. Frederico Varandas, presidente do Sporting, esteve há pouco lá embaixo junto à quadra, acompanhou a equipa até ao balneário. O presidente leonino assiste na tribuna a esta final europeia de futsal ao lado de Pedro Proença, presidente da Federação Portuguesa de Futebol, e também de Jorge Brás, o selecionador nacional, que esteve aqui na sexta-feira na meia-final que o Sporting acabou por vencer no desempate através da marcação de penaltis. O Sporting tem em Nuno Dias o recordista, que chega às 83 partidas como treinador esta tarde nas provas europeias de futsal de clubes. Tem outro recordista, João Matos, o veterano de 39 anos, capitão de equipa, soma 97 jogos nesta competição. Bruno Pinto, também jogador do Sporting, é o melhor marcador da prova esta temporada, leva 11 golos apontados na Liga dos Campeões de Futsal. Pavilhão praticamente lotado, mais de 6.800 espectadores em Pesaro, nesta cidade italiana banhada pelo mar Adriático. Por trás da baliza do guarda-redes Denis Cavalcanti está a Juveléu, a claque do Sporting que apoia a equipa. São cerca de 200 adeptos leoninos presentes no pavilhão para esta final. Contagem decrescente, vai ser dado pontapé de saída com posse de bola para a equipa do Palma. Recordo que quer Nuno Dias, quer também António Vadilho repetem o 5 inicial que apresentaram nas meias finais. O Sporting com Bernardo Passou, o irmão gêmeo Tomás, Diogo Santos, Wesley França e Alex Merlin. A equipa espanhola com Denis Cavalcanti na baliza, Manuel Piqueras, Ernesto Fabinho e Lucas Machado. Há aqui uma troca na convocatória do Palma para esta final, a saída de Mário Rivilhos e a entrada de um terceiro guarda-redes, Luan Müller, guarda-redes nascido na Arménia, mas naturalizado brasileiro. São três os guarda-redes do lado da equipa espanhola para esta oitava final entre clubes espanhóis e portugueses. Há pontapé livre para a equipa do Sporting neste minuto inicial. Atenção, remata a surgir. A bola esbarra na equipa contrária. A formação do Palma, que alinha de cor lilás nesta partida. O Sporting com a indumentária principal, camisola verde-branca listada de forma horizontal, calções negros e meias também de cor verde e branca. Há pontapé de canto para a equipa portuguesa. A formação orientada por Nuno Dias, o técnico natural de Cantanhede, tem 53 anos de idade. Atenção, Ziquité a tentar finalizar. Ziquité é uma das figuras desta equipa do Sporting, o internacional português que marcou um belo golo na meia-final disputada diante do Carta Arena. Saída da equipa do Palma, bola pontapeada pelo guarda-redes que sai bem a jogar com os pés. De resto, é também característica do internacional português Bernardo Passou, guarda-redes de 26 anos, titularíssimo na baliza da equipa orientada por Nuno Dias. Ele que, a par de Gonçalo Portugal, foram decisivos no desempate dos penaltis na meia-final perante o Carta Arena. Acabou por ser mesmo Gonçalo Portugal a defender esse último penalti que permitiu ao Sporting chegar a esta final da Liga dos Campeões. Bola para a equipa do Sporting. Atenção, vai sair Bernardo. Olha, o Sporting pode criar perigo. Remate a defender o guarda-redes Cavalcanti da equipa do Palma. E agora ali um choque entre Bernardo Passou e também um elemento da equipa espanhola. São os primeiros instantes nesta final europeia aqui a partir da Arena de Pesaro, também conhecida como Vitrifrigo, com os adeptos do Sporting nestes instantes iniciais a darem apoio à equipa. Partida interrompida, cronómetro parado. Estamos a 18 minutos e 28 do final desta primeira parte. Recordo que no futsal a contagem é feita ao segundo. O relógio parado nesta altura. Está lesionado Bernardo Passou.
2: E tem razões para isso, Paulo, é que é uma obstrução claríssima, uma placagem, quase que estaríamos a falar de futebol americano, enfim.
6: Está caído na meia quadra da equipa espanhola o guarda-redes português, a entrada da equipa médica com um dos árbitros da partida a tentar inteirar-se da condição física de Bernardo Passou. Recordo que este jogo está a ser dirigido pela dupla croata Nikola Jelic e também o checo Ondrej Cerny, a dupla que dirige esta final europeia. É a décima final que envolve um clube português. Poderá resultar no quarto título para Portugal. Recordo que o Sporting ganhou por duas vezes. O Benfica tem também um título europeu. Benfica que perdeu nos quartos de final diante do Sporting nesse duplo confronto. O Sporting a levar a melhor no derby lisboeta, nestes quartos de final da Liga dos Campeões. Vitória que permite ao Sporting estar aqui nesta fase final da competição pela 13ª vez. é um recorde, a sexta vez consecutiva que o Sporting chega à fase final da Liga dos Campeões. Está recuperado o Bernardo Passo, está retomada a partida, bola para a equipa do Sporting, vai tentando sair Pauleta, o ala brasileiro que entrou, aliás, o ala português retificando, que entrou entretanto na partida, tem 31 anos de idade, há reposição à esquerda do ataque da equipa do Sporting. Vai jogar com o pé direito, bola a ser tocada por Filipe Valério. Há mexidas naturalmente constantes, quer de um lado, quer do outro. Por vezes até nem damos conta dessas entradas e saídas. Bola para Bernardo Passo, a entregar para Paulita. Remata a bola, vai à malha lateral da baliza, defendida por Denis Cavalcanti. Há reposição de novo para a equipa do Sporting, a entregar já rapidamente para Pauleta. Passe de Ziquité, ainda Pauleta na direita, vai a bola perder-se na cabeceira. Há reposição para a equipa do Palma, as Ilhas Baleares de Palma de Maiorca. Guarda-redes Cavalcanti a vestir de amarelo, do lado do Sporting passou com verde água. Lá está, passou a recolher a bola no interior da área, entrega já manualmente, é para Ziquité, está no meio campo adversário, à corte da equipa espanhola, atraso na direção da baliza, bola já recuperada por parte da equipa portuguesa, vai haver reposição junto ao banco de suplentes, é para Pauleta executar. Estamos com 17 minutos e meio para terminar a primeira parte. Mantém-se o empate a zero entre Sporting e Palma nesta final da Liga dos Campeões em futsal. 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Bola para Cavalcanti, a entregar já manualmente, esférico para Lucão. O brasileiro ala da equipa orientada por António Vadilho, técnico de 49 anos. É natural de Jerez de La Frontera. Bola para a equipa do Sporting, atenção, olha o remate a surgir, recupera a equipa do Palma, vai com perigo, 2 para 1, remate, a defesa vai marcar e marca. Não, a bola não entra. Incrível, que grande parada por parte de Bernardo Passo. Esteve perto de marcar a equipa espanhola com o brasileiro Lucas Machado perto de finalizar. É uma tremenda parada por parte do guarda-redes português Bernardo Passo. A assegurar para já este empate, este nulo na partida. O árbitro dá a indicação de falta. Falta coletiva, a segunda falta cometida por parte da equipa do Palma. O Sporting não tem qualquer falta até ao momento. Recordo que a partir da quinta falta marcam-se livros diretos, sem direito à barreira.
2: E houve cartão amarelo para Machado nessa falta, porque, não obstante a defesa monumental de Bernardo Passo, para todos aqueles que criticam e muito o guarda-redes do Sporting, mas...
6: Olha o golo! Sporting!

0: do Sporting, Diogo Santos, remate de pé esquerdo, a bola ainda embateu no posto direito da baliza de Cavalcanti, entra na baliza, está feito o primeiro, adianta-se a equipa do Sporting, a 16 minutos e 40 do final da primeira parte, no Arena Pesaro, em Itália, marca o Sporting, vence a final da Liga dos Campeões por uma bola a zero.
1: Grande finalização de Diogo Santos e o Sporting bem cedo na frente dessa final da Champions. Só para completar o dado de há pouco, cartão amarelo para Machado, porque não obstante a grande defesa de Bernardo Passou, o jogador do Palma tentou, no ressalto, introduzir a bola com o braço. E daí o cartão amarelo. Mas, para já, ganha o Sporting.
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1: Força, Paulo.
0: Grande festa nas bancadas do Arena Pesaro. Os adeptos do Sporting reagem a esta vantagem no marcador. Aos 4 minutos, Diogo Santos marca para a equipa portuguesa em vantagem perante o Palma, tricampeão europeu. O Sporting procura o regresso aos títulos europeus, venceu duas vezes esta Liga dos Campeões e agora grande remate outra vez com Diogo Santos. A bola foi à malha lateral do lado direito da baliza de Cavalcanti. Mais perigosa a equipa do Sporting nestes instantes iniciais da partida. Estamos a caminhar para o quinto minuto do jogo. Sporting em vantagem no marcador. Bola para a equipa do Palma. Esférico a ser tocado ali por Lucão. Vai perder a bola, recupera Bernardo Passou a entregar já para o companheiro de equipa. É para Vinícius Rocha. Lá vai o pivô brasileiro a entregar para o autor do golo, Diogo Santos. A bola vai ainda sendo disputada agora por intermédio do irmão Passou. Tomás tem 26 anos. É irmão gêmeo do Bernardo. Lá está o guarda-redes da equipa portuguesa. Vai invadir a meia quadra da formação espanhola. Lá está Bernardo Passou com o pé direito. Número 16 na camisola a entregar para a esquerda. É para Alex Melo, o veteraníssimo brasileiro. De resto, a parte de João Matos, são os mais velhos deste plantel leonino, com 39 anos de idade, mas muita experiência para este italo-brasileiro. Alex Merlin está em jogo nesta altura. Bola para a equipa do Palma. O Sporting está a ganhar por 1-0. Atenção, olha a equipa espanhola, perigosa, grande corte a surgir à pontapé de canto para a formação orientada por António Vadilho. Foi Tomás Passou a efetuar o corte. Bola pela direita, já batido o canto. Recupera a bola a equipa leonina. Vai saindo o passo, vai para o terreno. A cair, pede cartão amarelo. Tomás Passou. A dupla de arbitragem assinala apenas a infração. Terceira falta para a formação espanhola. O tricampeão europeu está a perder esta final diante do Sporting. Marcou o recorde Diogo Santos à passagem do minuto 4. Bola para a equipa leonina, é para Diogo, está no meio campo contrário, encostado à linha do lado direito, vai depois tentar ali a emenda Vinícius Rocha, a bola perde-se na lateral. Há, no entanto, o toque dos espanhóis, há por isso reposição para a equipa orientada por Nuno Dias, o técnico português de 53 anos, é natural de Cantanhede. Atenção, olha o Palma, vai com perigo, tenta finalizar, não consegue. Era Charuto, brasileiro, o pivô de 33 anos. A bola vai perder-se na cabeceira, à pontapé de canto outra vez, na direita, reposição para a equipa espanhola. A formação do Ilhas Baleares de Palma. Bola na meia quadra ofensiva do Palma, toque para trás, é para Lucão, lá está o brasileiro, trabalha bem, vai de pé direito, tenta ali passar com o adversário, vai para o terreno de jogo, o Sporting recupera, vai na resposta, a formação leonina, bola tocada já por Vinícius Rocha, remata a surgir, mas para a defesa de Cavalcanti, muito bem, guarda-redes brasileiro, Cavalcanti foi titular na meia-final, volta a ser titular na final europeia. Ele que tem no banco o capitão de equipa, o espanhol Carlos Barrón. É também um dos veteranos, tem 38 anos. Bola para Bernardo Passou, guarda-redes do Sporting, a rematar, defende Cavalcanti. Olha, o Sporting pode marcar, mas não consegue depois no interior da área. Ziquité a finalizar. A bola vai para fora. É a reposição para a equipa portuguesa, já executada por Pauleta. Trabalha agora Ziquité. A Ziquité trabalha muito bem de costas para a baliza. É um jogador difícil de lhe roubar o esférico. Recuperam a bola a formação do Palmas, está já no meio campo contrário, vai para o chão, vai para o terreno. Aqui a tendência de quando em vez em pensar no relvado, para quem está habituado aos jogos de futebol, há cartão amarelo para o jogador do Palma, para Piqueras, talvez aqui por protestos, amarelo para o número 23 da formação do Palma. E vai haver, creio que, falta para a equipa espanhola. Creio que essa é a indicação. Estamos a 14 minutos do intervalo. Mantém-se o Sporting em vantagem no marcador. Afinal, a falta é para o Sporting. O árbitro terá considerado, creio, simulação por parte do jogador espanhol.
1: Mas havia falta do jogador do Sporting. Os protestos depois levam ao cartão amarelo, mas havia falta do jogador do Sporting sobre Piqueras.
0: Muito bem, bola na passe da equipa do Sporting, tenta sair por intermédio de Pauleta, encostado à linha do lado direito, vai dar ali para um companheiro do lado esquerdo, atenção Ziquité, olha o remate, mas a bola vai frouxa para as mãos de Cavalcanti. Recolhe muito bem o número 2 da equipa espanhola, veste de amarelo. De resto há essa curiosidade do lado dos guarda-redes espanhóis, camisola 1, 2 e 3, joga o camisola 2, Denis Cavalcanti, guarda-redes de 28 anos, bola pontapeada com profundidade, vai perder-se na cabeceira, a reposição já executada por Bernardo Passo, a entregar para um companheiro, vai para o chão, entretanto para o piso Ziquité, a pedir falta à equipa do Sporting, não atende a dupla de arbitragem, há protestos também no banco de suplentes, liderado por António Vadilho.
1: Paulo, vamos aproveitar para dar-nos tempo e resultado em Pesaro.
0: A 13 minutos e 22 de terminar a primeira parte, o Sporting vence esta final da Liga dos Campeões. 1-0, marcou Diogo Santos.
1: No basquetebol já terminou o jogo 1 dos play-offs, quartos de final da Liga Masculina, Futebol Clube Porto 88 e Mortal 66. E aí em Braga, na eventual decisão da primeira divisão feminina de voleibol, no jogo 4, Ricardo Pinheiro, o Futebol Clube Porto dá um passo de gigante rumo à reconquista do título.
3: E com isso um enorme balde de água fria aqui no pavilhão, depois de muito entusiasmo neste segundo set. Recordo que esteve praticamente sempre na frente a formação bracarense, com uma reação forte e com muita vontade de poder igualar o marcador. As minhotas que fizeram pela vida e não acusaram pressão ao longo de praticamente todo o segundo set, mas na ponta final, e quando já parecia ter dado como fechado esse segundo set com triunfo para as da casa, houve uma marcha atrás do marcador, houve um videocheque e aí sim percebeu-se que houve irregularidade. Decorreu o lance e depois com 3 pontos seguidos para a formação portista, conseguiu então o Futebol Clube do Porto vencer este segundo set por 27-25 e com isto fazer o 2-0 no marcador. Falta apenas um set, é isso que separa as azuis e brancas da reconquista do campeonato.
1: Muito bem, no basquetebol feminino já terminou o primeiro período no jogo que pode dar tricampeonato ao Benfica em casa frente ao Quinta dos Lumes. Walter Madureira, conta-nos tudo.
4: E para já as coisas estão a correr bem à equipa do Benfica, porque no final do primeiro período a equipa encarnada está em vantagem 19-14, com 2 destaques individuais, a Manueli Oliveira com 5 pontos, Letícia Soares com 6. O Benfica, que até nem começou bem, o Quinta dos Lombos entrou melhor, mas depois reação do Benfica para concretizar esta vantagem no primeiro período. Foi um primeiro período muito corrido, com poucas faltas, ao contrário do que aconteceu ao longo da época e em particular nos 2 primeiros jogos entre estas duas equipas. Neste primeiro período tivemos apenas 4 faltas. É expectável que ao longo do jogo, e até porque a equipa do Quinta dos Lombos é uma equipa mais forte fisicamente, vá apostar mais nesse contacto físico mais para diante neste jogo. Recuperam essa informação. Primeiro período está cumprido. O Benfica vai vencendo por 19-14.
1: E no futebol espreitamos também a Premier League. Para já, em cima do intervalo, o West Ham de Nuno Espírito Santo 0, Arsenal também 0.
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1: Na Champions Futsal, Paulo Vidal, o Sporting ameaça dobrar a vantagem. Teve 2 monumentais ocasiões para o segundo golo da equipa de Nuno Dias.
0: A mais flagrante foi de Filipe Valério, o remate perigoso por parte do brasileiro da equipa do Sporting para uma defesa aparatosa de Denis Cavalcante. O Sporting esteve perto de dobrar a vantagem nesta final da Liga dos Campeões. Estamos a 12 minutos e meio do intervalo. Recordo que Diogo Santos marcou aos 4 minutos para a equipa portuguesa. Lá está o Sporting a tentar voltar às conquistas europeias. Recordo que a formação leonina já ganhou por 3 vezes esta competição, a última em 2021 perante a formação do Barcelona. Tenta aqui 5 anos depois voltar a erguer o troféu. Bala lançada por Cavalcante de baliza a baliza, vai acabar por se perder na cabeceira, pontapé, aliás reposição para a equipa do Sporting. Bola com Alex Merlin a entregar na esquerda, joga o Sporting, joga bem, olha o perigo, remate para a defesa de Cavalcante. Foi Xiscala, Ivan Xiscala, o russo, a trabalhar bem, rompeu entre 2 adversários, rematou rasteiro para uma bela parada de Denis Cavalcante. Mas o Sporting ameaça aumentar a vantagem nesta partida. Estamos a 11:45 do intervalo. Pontapé de Denis Cavalcante e a bola vai perder-se na linha de fundo. Há reposição para a formação leonina. Bola para Bernardo Passo. Lá está o internacional português a entregar aqui na direita. Bola pertencerá ainda à equipa do Sporting. É para Alex Merlin, o italo-brasileiro, a não conseguir dominar da melhor maneira. Recebe, no entanto, aplausos de Nuno Dias, o técnico recordista nesta competição. Nuno Dias chega hoje aos 83 jogos como treinador nas provas europeias de futsal. É de facto histórico este recorde de Nuno Dias, o técnico natural de Cantanhede. Bola para a equipa espanhola, a formação do Palma de Maiorca. Ilhas Baleares de Palma, assim se denomina esta equipa, orientada por António Vadilho. Bola para a equipa do Sporting, falta descoordinada ali pela dupla de arbitragem. Em termos de faltas, aliás, creio que há reposição para a equipa leonina, é isso mesmo. Ainda na meia quadra defensiva, em termos de faltas, o Sporting cometeu apenas uma. O Palma tem 3 faltas cometidas nesta primeira parte. Ao intervalo, esta contagem é colocada a 0. Bola para a equipa do Palma, mas não conseguir ali o entendimento. O jogador Matheus Maia, esta formação espanhola com muitos brasileiros no seu plantel. Joga o Sporting no meio, campo defensivo, bem jogado, olha Tomás Passo, vai entregar na direita, Merlin, cruzamento, não chega a bola até ao companheiro de equipa, recupera o Palma, tenta sair da equipa espanhola, mas o Sporting não deixa, ainda o Palma tenta sair de forma rápida, tem que jogar para trás, bola aqui para a esquerda, para os pés do Deivão. Mais um atleta brasileiro na equipa espanhola. Recupera bem o Sporting. Bola para Bernardo Passo. Vai ganhar o guarda-redes leonino. A entregar já na direita junto à linha. É para Vinícius Rocha. A sair o corte. Bola para fora. Creio que haverá reposição para a equipa do Palma. A bola fica ali presa entre as cadeiras que constituem o banco de suplentes. Estamos com 10 minutos e 36 segundos para se jogar. Na primeira parte, o Sporting está em vantagem nesta final da Liga dos Campeões. Recordo que Diogo Santos marcou aos 4 minutos o golo que dá vantagem à equipa portuguesa. Bola na passe de Bruno Pinto. É o melhor marcador da competição. Esta temporada tem 11 golos marcados. Lá está a equipa do Sporting, meio campo ofensivo. Bola a ser jogada por intermédio de Merlin. Vai entregar para Tomás Passo. Devolve ao italo-brasileiro. Lá está Merlin, o veterano, tem 39 anos. Trabalha bem. Remate! Que grande defesa! Mais uma de Denis Cavalcante. Grande trabalho de Alex Merlin. Puxou para o interior do terreno. Remate de pé direito e grande parada de Cavalcante. Há canto para a equipa do Sporting, mas ninguém a entender. A bola vai perder-se na linha lateral. Outra vez a ameaçar marcar a equipa de Nuno Dias foi Alex Merlin. É um dos mais experientes desta formação portuguesa. ao obrigar Denis Cavalcanti a uma grande defesa. É também um grandíssimo treinador este brasileiro da equipa do Palma, que agora tenta chegar com perigo à baliza contrária. Vai sair corte da equipa do Sporting, ainda o Palma está no meio campo adversário. Bola jogada por intermédio de Deivão, vai para o Soalho e há pontapé livre para a equipa espanhola. Segunda falta do Sporting nesta partida. 9:47 para se jogar na primeira parte. Sporting em vantagem por 1-0. Está a arrebentar pelas costuras a Arena Pesaro em Itália. Mais de 6.800 espectadores, cerca de 200 de adeptos do Sporting. Atenção ao livre, pode levar perigo para a baliza leonina. Remate para a defesa de Bernardo. Passou, o pontapé foi de Fabinho. Vai a bola para a baliza de Cavalcanti. A pontapiar já para o meio campo contrário. Recupera a equipa do Palma, a equipa tricampeã europeia, a tentar sair com perigo, mas David Penha, o ala espanhol, a não conseguir progredir. Há lançamento, a reposição, melhor dizendo, para a equipa das Ilhas Baleares de Palma. Em frente ao banco de suplentes, o Sporting está a Nuno Dias, prepara duas mexidas. Agora com muito perigo por parte da equipa do Palma, esteve perto do empate da formação espanhola. Vai para o chão e atenção que ali... há ali uma reação por parte dos jogadores. Vai sair cartão amarelo, parece-me, para o jogador do Palma. Terá reagido Zé Pedro no lance dividido junto ao banco de suplentes. É Fabinho quem vê amarelo.
1: É, o jogador do Palma, depois do contacto com o jogador do Sporting, parece deslizar voluntariamente. Vou ser simpático. Em direção ao banco de suplentes do Sporting, atingindo alguns jogadores. Esta atitude dos jogadores do Palma faz-me lembrar muito a final de há 3 anos, entre o Sporting e o Palma. Se todos se recordam, o Sporting perdeu essa final com vários erros de arbitragem e com esta raça desmedida, esta agressividade fora de tom que o Palma continua a demonstrar. É que o Fabinho, ele nem escorrega. Estou a ver agora a repetição através da Sporting TV. Ele vai automaticamente e voluntariamente para cima dos jogadores do Sporting que estavam no banco de suplentes. Portanto, boa decisão da equipa de arbitragem e saiam mais destes, porque, insisto, esta equipa do Palma é constantemente a mesma coisa.
0: Foi um lance dividido com Tomás Passou, número 4 da equipa do Sporting, e agora está caído um jogador espanhol no interior da área do Sporting. Recordo que, exatamente, vai haver vídeo assistente, porque há aqui o vídeo-árbitro do futsal. Creio que terá sido ali solicitado pelo banco, orientado por António Vadilho. E, portanto, a dupla de arbitragem vai visionar este lance no interior da área do Sporting. Terá havido ali, porventura, um toque na cara do jogador espanhol.
1: É, o toque é evidente, é de Diogo Santos sobre Fabinho, mas a minha dúvida é que é fora da área. O lance é fora da área.
0: É, estou também aqui, tenho um monitor à minha esquerda. Estou agora a visionar esse lance, Zé Pedro. Se há falta, é fora da área. É. Pode haver aqui sanção disciplinar para Diogo Santos. Vamos ver.
1: A minha dúvida aqui é, no momento do contacto, não há, em matéria técnica, em matéria falta, não há penalti. Agora, a maneira como Diogo Santos se desinteressa completamente da bola e atinge o adversário, ainda que não vá de cotovelo em risco, pode custar-lhe no mínimo o cartão amarelo.
0: Estamos de acordo em relação a essa leitura que acabas por fazer do lance. Há nesta altura ali a conferência entre a dupla de arbitragem a visionar o lance no monitor.
1: Estamos com outra repetição. A minha dúvida é, isto vai ser mesmo ao frame, porque agora a minha dúvida, numa perspectiva mais aberta, tal câmara vulgo, a câmara aranha, já fico com dúvidas se Fabinho não tem o pé na linha de área. Vamos lá ver.
0: Amarelo. Amarelo para Diogo Santos e creio que vai haver... é livre. É fora da área, exatamente.
1: Muito
0: e amarelo.
1: Bem.
0: Parece-me correta a decisão, a leitura da equipa de arbitragem. Não havia penalti e já estávamos de acordo, Zé Pedro, porque a imagem é esclarecedora, mas há aqui uma intervenção disciplinar. Cartão amarelo para Diogo Santos, o autor do golo na partida. O número 7 da equipa do Sporting. E há um livre que pode levar perigo à baliza de Bernardo Passo. Estamos a 9 minutos e 26 do intervalo. O Sporting vence. Estamos a 9 minutos e 26 do intervalo. O Sporting vence esta final europeia em Pesaro, em Itália, perante o tricampeão europeu.

Mas chegar ao empate na partida. Há grande expectativa do lado do Sporting nesta cobrança do pontapé livre. 9:26 para se jogar na primeira parte. Sporting a ganhar por 1-0. O árbitro aponta para o apito, diz que só permite a marcação após apitar. É o que vai acontecer nesta altura. Livre cobrado, é jogada ensaiada. Atenção, remate por cima. O toque é de Ernesto Fabinho, a pontapear por cima, pé direito, passa o perigo para a baliza do Sporting, mantém-se a vantagem de 1-0. E agora ali falta de entendimento entre Tomás Passo e Ziquité. Bola para fora, não era Passo, era o Filipe Valério, número 14 na camisola. Bola para a reposição da formação espanhola, a equipa tricampeã europeia. Tenta aqui um feito inédito, chegar ao quarto título consecutivo. Bola para a reposição de Lucão, a entregar para trás, recolhe outra vez Lucão do lado esquerdo, vai virar à direita. Está na posse da equipa espanhola, o esférico está aqui na esquerda. Denis Cavalcanti vai levantar de pé direito, cabeceamento. A bola sai ao lado da baliza de Bernardo Passo. Vai, entretanto, voltar a mexer daí a pouco. O Nuno Dias está preparado para voltar à quadra Pauleta. Bola para fora. Reposição para a equipa do Sporting. É para o autor do golo, Diogo Santos. Lá está Diogo a entregar para o interior do terreno. Vai Bernardo Passo jogar fora. Tem um belo jogo de pés este guarda-redes internacional português, de apenas 26 anos. Está também na quadra Wesley França, foi titular nesta partida. Rapidamente, Nuno Dias a fazer rodar a equipa. Há muita qualidade no banco de suplentes do Sporting, de resto também do lado do Palma. É inegável essa qualidade. São duas das melhores equipas europeias da atualidade. Olha o Sporting! Esteve perto de voltar a marcar por intermédio de Valério, num lance bem trabalhado por Wesley França. A ver a desmarcação de Filipe Valério, tentou finalizar de pé direito, defendeu Denis Cavalcanti. A bola está na posse do Sporting. Ziquité trabalha bem e tentava depois a finalização, não conseguiu. Pauleta, a bola vai perder-se na cabeceira. Há reposição para a equipa espanhola. 8 minutos 29 para terminar a primeira parte. O Sporting está em vantagem nesta final da Liga dos Campeões na Arena Pesaro, em Itália, com a transmissão da RTP Antena 1. Bola para a equipa do Sporting, é para Pauleta, está no meio campo defensivo, lá direito, vai jogar com Ziquité, trabalha bem o internacional português a cair, mas não há qualquer infração, é a leitura da dupla de arbitragem. Prossegue a partida, bola na posse da equipa do Palma, atenção, bem jogada, olha o Palma, vai com perigo, vai já para o meio campo contrário, a cair David Penha, não há falta, a bola a ser tocada por Bernardo Passo, a entregar para o Wesley França, lá está o brasileiro, vai virar jogo à esquerda, é para Filipe Valério, a entrega no meio campo contrário, para Ziquité, está de costas para a baliza, lá está Ziquité, a cair, não há falta, há corte limpo, reposição para a equipa do Sporting. Ziquité ontem marcou um golo muito semelhante a este lance, de costas para a baliza, rodou e finalizou de pé esquerdo. Não foi ontem, foi na sexta-feira, na primeira meia-final. Aqui o Sporting acabou por vencer nos penaltis perante a formação do Cartagena. De resto, quer Sporting, quer Palma, chegaram a esta final depois de derrotarem os adversários nas meias-finais, no desempate, através da marcação de penaltis. No Sporting destacou-se Gonçalo Portugal a defender essa última grande penalidade. Bola na posse do Sporting com Valério a atrasar para Bernardo Passo. Está no meio campo defensivo. Passo entra no meio campo contrário. Trabalha sozinho. Vai acabar por perder. Atenção, não está ninguém na baliza. Estava apenas um jogador do Sporting a tentar ali fazer a mancha. Olha o remate e Ziquité esteve perto na recarga de chegar ao 2-0 na partida. Há um primeiro remate, defesa incompleta de Denis Cavalcanti, e depois na recarga Ziquité no interior da área esteve perto de fazer o 2-0 para a equipa portuguesa. Sporting claramente melhor nesta fase da partida, é a equipa que está mais perto de voltar a marcar.

0: Com 7 minutos e 28 para o intervalo, jogo interrompido, está nesta altura a ser limpo o piso ali no interior da área espanhola, defendida, baliza por Denis Cavalcanti nesta primeira parte. Cronómetro parado, vai haver reposição, creio que para a equipa do Sporting é para Alex Merlin. Lá está o italo-brasileiro Merlin a entregar para Ziquité, lado direito, está a ser agarrado Ziquité, dá para o remate a surgir do Wesley França. A bola vai ainda para Merlin, lado esquerdo, trabalha bem o número 29 da equipa do Sporting, Merlin, olha o remate, mas não acerta com a baliza. Creio que há, no entanto, ali um desvio e por isso pontapé de canto para a equipa do Sporting. 7 minutos e 13 para acabar a primeira parte, o Sporting ganha por 1-0. Esta final da Liga dos Campeões, golo marcado por Diogo Santos aos 4 minutos do jogo. Pontapé de canto à direita é para Alex Merlin a levantar. Olha o remate, a bola desvia. Remate de Pauleta, pé esquerdo de primeira. A bola desvia num adversário, volta a sair. Há canto agora do lado esquerdo e outra vez para Alex Merlin bater. Lá está o italo-brasileiro, vai dar de pé direito, bola para Pauleta. Vai ganhar arremesso, reposição a equipa verde-branca com Alex Merlin a colocar ali a bola sobre a linha e agora a aparecer caído no terreno o Wesley França num lance dividido com, parece-me, o Alisson Lima, número 99, exatamente, o brasileiro, pivô de 27 anos, terá feito falta ali sobre o Wesley França, que apareceu caído no terreno. Volta a ser interrompido o jogo para que seja uma vez mais limpo o piso. Estava molhado com o suor de Wesley França. Há reposição para a equipa do Sporting. Para Alex Merlin. Lá está o número 29 da equipa leonina. O veterano ala da equipa portuguesa a dar para trás, é para Bernardo Passo, trabalha bem, joga de pé direito, a entrega na esquerda, vai o Sporting a tentar de novo sair com perigo para o ataque, bola para Merlin, vai trabalhar, puxa para a direita, ainda Merlin, pé direito, trabalha bem, Merlin remate de pé esquerdo para a defesa de Cavalcanti, vai recuperar depois, tenta sair, Alisson Lima não consegue, ganha o Sporting, bola para Pauleta, pontapé de canto. Está muito bem o Sporting nesta partida, em clara vantagem sobre a equipa adversária. Bola para Alex Merlin, ponta, pé de canto outra vez, do lado esquerdo. O cronómetro marca 6:42 para se jogar nesta primeira parte. Sporting a vencer esta final da Liga dos Campeões perante o Palma por 1-0. Mantém-se o grande ambiente nas bancadas do Arena Pesaro aqui nesta cidade banhada pelo mar Adriático. Bola para a formação portuguesa, pontapé de canto para Alex Merlin. Grande banda sonora nesta altura, neste momento de paragem de jogo. Bola para Merlin, vai para o terreno, cai um homem do Sporting, esteve perto o Ziquité, a bola foi à figura de Denis Cavalcanti. É um grandíssimo guarda-redes, Denis Cavalcanti. Atrevo-me a dizer que na quadra estão dois dos melhores guarda-redes do futsal europeu. Do lado português, também Bernardo Passo, o internacional de 26 anos. Tem sido figura proeminente na equipa orientada por Nuno Dias. Vai ser reatada a partida por parte da equipa espanhola. Atenção que o Sporting chega à quarta falta, ultrapassa o Palma. 4-3 em faltas. O Sporting está às portas da quinta falta. Terá que ter alguma precaução a formação orientada por Nuno Dias. Vão fazendo a festa os elementos da Juveléu. Juveléu Boys ali posicionados por trás da baliza de Denis Cavalcanti nesta primeira parte. Estamos com 6 minutos e meio para se jogar ainda nesta primeira metade. Sporting está a ganhar por 1-0 ao Palma, tricampeão europeu. Bola para a equipa portuguesa, é para Siquité, meio campo contrário, sempre de costas para a baliza. Atenção, remate! Grande defesa de Bernardo Passo, de pé esquerdo, a evitar o empate na partida. Bola para fora, reposição para a equipa espanhola. Volta a mexer António Vadillo, entra na quadra Fabinho. O brasileiro que já tem cartão amarelo. Bola para a equipa do Sporting. O árbitro vai chamar a atenção dos jogadores de Ivan Xiscala, o russo, e também um elemento da equipa espanhola. Parece-me ser, na circunstância, Lucas Machado. Exatamente o fixo brasileiro. Há reposição para a equipa espanhola. A formação das Ilhas Baleares de Palma. Bola em Machado, olha o remate a surgir, disparatado por parte de Ernesto, a não acertar com a baliza. Há reposição para a equipa do Sporting, já executado. Bola em Pauleta, trabalha o número 10 da equipa do Sporting, é para trás para Merlin. Merlin com passo, dá para Xiscala, lá está ainda a equipa do Sporting com Alex Merlin ali pressionado, dá na direita, é para Pauleta. Pauleta outra vez para Merlin, vai entregar novamente para o número 10, já está no meio campo contrário. Atenção, Pauleta, dá para trás para Merlin. Merlin com Tomás Passo, trabalha o número 4, dá para Ivan Xiscala. Xiscala entrega para Pauleta, junto à linha do lado direito, vai virar jogo à esquerda, é para Merlin, tem pela frente o adversário, é Machado, trabalha bem Merlin, dá a bola para Tomás Passo, lá está o número 4 português a entregar para o italo-brasileiro, volta a recolher Tomás Passo, dá para o Pauleta. Pauleta trabalha com Tomás, o Sporting vai trocando a bola no meio campo adversário, ali marcação cerrada por parte do quarteto espanhol. Bola para Tomás Passo, 5 minutos e 18 para acabar a primeira parte. O Sporting está a ganhar por 1-0, golo marcado por Diogo Santos, aos 4 minutos está em vantagem nesta final da Liga dos Campeões de Futsal. A equipa orientada por Nuno Dias, o técnico natural de Cantanhede. Bola para Passo, vai dar para trás, é para Merlin. Merlin com Pauleta, trabalha bem o Sporting, vai trocando, atenção, e foi lá Cavalcante a sair ali na dobra, a efetuar corte, não permitindo que Tomás Passo saísse na finalização.
1: Paulo, dá-me tempo e resultado em Pesaro.
0: Estou sim, senhor. Menos de 5 minutos, 4:53 para acabar a primeira parte em Pesaro. O Sporting ganha por 1-0 ao Palma nesta final da Liga dos Campeões.
1: E no intervalo deste Sporting Palma, vamos lançar o Aves Futebol Clube do Porto já com 11 iniciais. Estaremos na Vila das Aves com a equipa da Rádio Pública esfiada pelo Nuno Braga. Vamos também lançar a final da Champions de Hockey em Coimbra. Dois jogos que arrancam às 6 da tarde. Em Coimbra teremos o Pedro Ribeiro a acompanhar o Futebol Clube do Porto com o Barcelona. Basquetebol, Liga Feminina. Atenção que em tempo de intervalo as coisas mudam radicalmente no marcador. Walter Madureira aí no pavilhão número 1 da Luz.
2: Zé Pedro, este segundo período é desastroso para o Benfica. Imagine-se, conseguiu concretizar apenas 7 pontos contra 23 da Quinta dos Lobos. Destaque para Ivanovic e para Sara Caetano da Quinta dos Lobos. Cada uma apontou 7 pontos. Está muito chateado Eugénio Rodrigues, o treinador do Benfica, com a prestação da equipa neste segundo período. Foi um desastre completo, chegou mesmo a parar o jogo, mas mesmo assim não conseguiu inverter a tendência deste desafio. Tivemos aqui um parcial, imagine-se, de 0-10 para a equipa de Quinta dos Lombos. Este tempo de intervalo deverá ser para tentar Eugénio Rodrigues fazer muitos acertos na sua equipa, que esteve verdadeiramente mal neste segundo período. Em tempo de intervalo, Benfica 26, Quinta dos Lombos 37. Com este cenário, as coisas não ficam decididas hoje e será preciso mais um jogo para entregar o título de campeão desta época.
1: É, e olhando para os parciais, no primeiro período 19-14 para o Benfica, e esses absolutamente lancinantes, 23-7 para o Quinta dos Lombos, frente ao Benfica em pleno pavilhão da Luz. No futebol, Premier League, segunda parte já, West Ham de Nuno Espírito Santo empata 0-0 frente ao Arsenal. É um resultado que não interessa a nenhuma das equipas. O West Ham está na luta pela manutenção. O Arsenal viu ontem o City ganhar ao Brentford e este empate pode complicar ainda mais as contas para o campeonato inglês, mais de 20 anos depois, para o Arsenal, finalista da Liga dos Campeões.
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1: Sporting Palma, final da Champions de Futsal. Relato do enviado especial da Rádio Pública a Pesaro, Itália, Paulo Vidal.
0: Esteve perto o Sporting de dobrar a vantagem na partida. Tomás passou a falhar por pouco a emenda para o fundo da baliza. Acabou por se lesionar. Está nesta altura sentado no banco de suplentes. É o Sporting quem vai controlando. Bola para Ivan Xiscala. Joga no meio campo defensivo a equipa portuguesa. A falta agora cometida pelo Palma. A quarta falta cometida pela equipa espanhola. A empate no que às faltas diz respeito. 4-4 nesta A altura, estamos com 4 minutos para se jogar na primeira parte. O Sporting em vantagem nesta final da Liga dos Campeões. 1-0, marcou Diogo Santos aos 4 minutos. Bola aqui na direita para Bruno Pinto, o melhor marcador da prova esta temporada com 11 golos apontados. A bola vai sobrar para Denis Cavalcante, guarda-redes brasileiro da equipa do Palma. Tenta sair a formação das Ilhas Baleares. A não conseguir, há corte, bola para fora. Terá havido ainda toque do homem do Palma, na circunstância de Lucão. É por isso reposição para a equipa verde-branca. A formação orientada por Nuno Dias. Lá está a reposição já executada com Wesley França a recolher. Bola para Xiscala, vai entregar aqui na direita para Bruno Pinto. Vai trabalhando o número 25 da equipa portuguesa. Ainda Ivan Xiscala, o jogador russo, a de tocar para Vinícius Rocha. Atraso para Bernardo Passou, vai rematar Passou para a defesa de Cavalcante. E mais uma vez fica aparentemente tocado Denis Cavalcante, número 2 da equipa espanhola. Entra ali o voluntário uma vez mais para passar o piso a pano. Há suor no deslize de Cavalcante. Já está, creio que tudo operacional. Vai ser reatada a partida. 3 minutos e 20 para se jogar na primeira parte. A Rádio Pública em direto de Itália, no Arena Pesaro, para a transmissão desta final da Liga dos Campeões. O Sporting tenta, 5 anos depois, voltar a erguer o troféu. A última conquista foi precisamente em 2021, perante o Barcelona, também uma equipa espanhola. Vitória por 4-3. De resto, esta é a 8ª final entre clubes espanhóis e portugueses. A 10ª final que envolve um clube português. Recordo que o Benfica já conquistou também este troféu por uma vez. Pode resultar aqui em caso de triunfo do Sporting no 4º título português nesta competição. A prova mais importante a nível europeu no futsal. Bola para Wesley França, fica a cochear ligeiramente, dá para Xiscala. Xiscala a entregar para Vinícius Rocha, não consegue lá chegar, bola para fora. Há corte da equipa espanhola. A reposição para a formação portuguesa. Vai ser cobrado na esquerda do ataque. Atenção, olha o corte. Já executado pela formação do Palma. Bola para fora outra vez. Há reposição à direita para a equipa orientada por António Vadillo. O técnico de 49 anos, natural de Jerez de la Frontera. Bola a terra do motociclismo. Bola para a equipa espanhola, é para Cavalcante. Lá está o número 2 da equipa do Palma, pontapé forte, mas a não acertar com a baliza, vai recuperar o Sporting. Bola para Bernardo Passou, a entrega na esquerda, é para Xiscala, tenta ganhar, não era Xiscala, era na circunstância o Bruno Pinto a tentar finalizar, não conseguiu. Bola para trás para o Sporting, é para Filipe Valério, vai jogando ali na esquerda, a entrega para Bernardo Passou, está fora da área, Passou em cima da linha de meio campo, vai dar de novo para Valério, Valério à esquerda, entra no meio campo adversário, 2 minutos e 16 para se jogar ainda nesta primeira parte. Há muito tempo pela frente. O Sporting está a ganhar por 1-0. Gol apontado por Diogo Santos. Ainda o Sporting ao poste. Pontapé de pé esquerdo. Bola embate com violência no poste da baliza de Cavalcante. Parece-me ter sido Filipe Valério a rematar com estrondo. O Sporting esteve perto do 2-0. A bola pertence à formação do Palma. Tenta sair. Há falta e atenção que vai ser expulso. Vai ser expulso Diogo Santos. Vai sair o segundo amarelo para o autor do gol da equipa do Sporting. Há aqui uma péssima notícia para a equipa leonina. Comete a quinta falta. Duplo amarelo para Diogo Santos. nos minutos finais desta primeira parte. Expulso aos 18 minutos do jogo, se quisermos, duplo amarelo.
1: Sem discussão.
0: Sporting, é, não há qualquer discussão, é uma entrada fora de tempo de Diogo Santos. Comete ali uma falta indiscutível, quinta falta para a equipa cometida pelo Sporting.
1: Paulo, deixa-me só ir rapidamente a Braga, porque Ricardo Pinheiro, Futebol Clube do Porto, é campeão feminino de voleibol, acaba de vencer o terceiro set, 3-0, resultado final.
4: Nem mais, com os jogadores do Futebol Clube do Porto em plena quadra a festejar, agora com uma demonstração também de fair play, a serem cumprimentadas pelas bracarenses, pela formação vencida. 3-0, 3-7 sem resposta para a formação portista, 25-20 no primeiro, 27-25, e com este último a ser fechado por 25-22. Emocionalmente afetadas, as bracarenses desperdiçaram uma vantagem de 6 pontos, estiveram a vencer por 15-9, acabaram derrotadas neste jogo crucial, jogo 4 à melhor de 5 partidas. Futebol Porto, que aqui volta a conquistar o Campeonato Nacional de Voleibol Feminino depois do tetracampeonato entre 2021 e 2024, que sucede agora ao Benfica e junta o quinto título ao palmarés nacional. Visivelmente muito feliz o treinador Miguel Coelho. A festa é feita em tons de azul e branco no Municipal Bracarense, no pavilhão de novíssimo em folha do Sporting de Braga, e agora vão-se suceder claramente as cerimónias de entrega do troféu e também as declarações dos protagonistas.
1: Obrigado, Ricardo Pinheiro, na festa do Futebol Clube do Porto, campeão nacional de voleibol feminino. Pesaro, Itália, Paulo Vidal.
0: O Sporting em dificuldade nestes minutos finais, menos de 2 minutos para terminar a primeira parte. Recordo que foi expulso Diogo Santos. O Sporting vai estar 2 minutos reduzido a apenas 4 jogadores, 3 de campo mais o guarda-redes. A não ser que haja golo da equipa do Palma, aí poderá entrar então o quinto elemento. Jamais Diogo Santos poderá jogar nesta final porque foi expulso. A bola vai pertencendo à equipa espanhola. Está agora a tentar ali com esta vantagem numérica chegar ao empate. Atenção, olha o remate a surgir. O corte foi lá depois. Bernardo passou. Diogo Santos foi expulso. Faltavam já menos de 2 minutos, portanto o Sporting vai reentrar para a segunda parte nos primeiros segundos com menos uma unidade, a não ser que haja esse golo, como já aqui referi. Havendo golo, será reposta a quantidade de jogadores em campo. Não havendo, serão 2 minutos cronometrados até que possa repor esse elemento. Bola no ataque da equipa do Palma. Estamos já no último minuto desta primeira parte. O Sporting resiste a esta vantagem com menos um em campo. Bola para a formação de António Vadilho a tentar, e agora grande felicidade para o Sporting. A bola vai ao poste, desviou ali, parece-me ter sido em João Matos, o capitão que entrou na partida, e acaba por a desviar no poste esquerdo da baliza do Sporting. Carrega a formação do Palma nestes instantes finais. 36 segundos para acabar a primeira parte. Olha o Palma, vai com perigo. Bernardo passou numa bela intervenção a evitar o golo do empate para a equipa espanhola. Grandíssimo guarda-redes Bernardo passou entre os postes da baliza portuguesa. E agora paragem técnica, tempo solicitado por António Vadilho. Portanto, o jogo parado durante 1 minuto para instruções. O Sporting vai resistindo a esta desvantagem numérica. Está a ganhar por 1-0. Diogo Santos marcou o golo. Foi do céu ao inferno nos instantes finais, porque acabou por ser expulso, duplo cartão amarelo aos 18 minutos da primeira parte. Estamos a 31 segundos de fechar a primeira metade da partida aqui na Arena Pesaro, em Itália. Final da Liga dos Campeões. O Sporting ganha vantagem, procura voltar a conquistar o troféu 5 anos depois. O Palma tenta esse feito inédito. Palma é tricampeão europeu, por si só é já um feito inédito, mas tenta ampliar esse recorde para 4 triunfos consecutivos. Últimos instantes nesta primeira parte, reposição para a equipa espanhola, pontapé de canto à esquerda, já cobrado, bola para trás, ali na direção de Ernesto, é o Palma a trabalhar no meio campo ofensivo, o Sporting não sai da sua meia quadra, está a jogar com apenas 3 jogadores de campo nestes instantes finais, vai acabar a primeira parte, a bola na posse de Bernardo Passo. Tentava ali a finalização, Lin, o espanhol, ala da equipa do Palma, vai acabar 5 segundos, estamos já mesmo em cima do intervalo, não há muito tempo, o Sporting resiste a esta vantagem mínima, acabou. Final da primeira parte, soou o gongo, termina a primeira parte no Arena Pesaro em Itália. O Sporting ganha por 1 a 0 nesta final da Liga dos Campeões. Marcou Diogo Santos, que entretanto já foi expulso na partida. O Sporting vai voltar para a segunda parte com menos um, mas será por poucos segundos, porque entretanto será reposta esse número de 5 jogadores da quadra. Intervalo Sporting 1, Palma 0.
1: Obrigado, Paulo Vidal. Já voltaremos aí para o relato da segunda parte. Avançamos porque estão prestes a iniciar-se os jogos das 6 da tarde, que vamos acompanhar com relato in loco e na íntegra. Também para acompanhar essas partidas, vamos começar pelo futebol. Jornada 33 da Primeira Liga, na Vila das Aves. Aves Futebol Clube do Porto, equipa da Antena 1, que vai ser composta por Fábio Abreu nos cuidados técnicos, Ariana Azevedo na reportagem volante, a análise em estúdio da Matilde Fidalgo e o relato do Nuno Braga.
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1: Um grande abraço, Nuno. Vamos lançar esse Aves Futebol Clube Porto, Porto campeão, o Aves já despromovido a partir das 6 da tarde.
5: Boa tarde, João Pedro Pinto. Um grande abraço também para o ouvinte Antena 1. Olhamos desde já para os 11 iniciais das duas equipas com o destino definido. E há uma verdadeira revolução na equipa do Porto, com 8 novidades em relação ao triunfo sobre o Alverca da última jornada. Entram Cláudio Ramos, Tiago Silva, Perpites, Moura, Varela, Fofana, Mora e Borja Sainz, diante de um Aves que se apresenta apenas com uma mexida. O regressado castigado Mendonça. E o 11 vai ter na baliza Adriel, daí para a frente Mateus Pivô, Devonis, Paulo Vítor e Leonardo Rivas, meio campo com Rony, Gustavo Mendonça e Pedro Lima, no ataque Tunda Akinzola de um lado, Guilherme Neiva do outro e Diego Duarte é o homem mais adiantado. Do lado do Porto, Cláudio Ramos, à direita Alberto Costa, à esquerda Francisco Moura, centrais São Tiago Silva e Perpites, meio campo com Alan Varela, Rodrigo Mora e Fofaná, ataque com o tridente composto por Borja Sainz, PP e Denis Gull. O árbitro desta partida é Carlos Macedo, da Associação Futebol de Braga. Ariana Azevedo é repórter, Antena 1 no relvado. Boa tarde. O estádio vai encher.
6: Vai encher, com, sobretudo com adeptos vestidos de azul e branco. São muitos neste estádio em forma de ferradura, digamos assim. Há apenas algumas clareiras, mas muitos adeptos a chegar. E deixem-me só dar-vos conta de uma coisa. Numa altura em que os suplentes vão encaminhando para o banco, para a área técnica, vejo, por exemplo, Diogo Costa a abraçar um fotógrafo que é daqui da Vila das Aves. E eu recordo que ele é formado aqui bem perto nos Pinheirinhos de Ringe. E, portanto, apenas essa informação de que vai haver guarda de honra da equipa do Aves Sade ao Futebol Clube do Porto e vai haver também uma homenagem a Jorge Costa, o malogrado também treinador desta equipa da Vila das Aves.
5: É treinador na época de subida, jogo que nada vai acrescentar à composição da tabela classificativa. O Porto entra em cena já como campeão nacional e com objetivos redefinidos. Coloca agora os olhos no recorde pontual obtido pelo Dragão de Sérgio Conceição em 21-22, os 91 pontos que estão à distância de 6, ou se preferirem, 2 vitórias. Uma hoje e outra na próxima semana na recepção ao Santa Clara. Ainda assim, Matilde Fidalgo, boa tarde. Farioli, decide arriscar.
7: Muito boa tarde, é verdade, eu acho que é um risco controlado, uma vez que Farioli tem vindo a promover algumas alterações na equipa durante o tempo em que esteve na Liga Europa. Tem uma equipa que me parece capaz de bater este adversário. Eu estou certa que Farioli quererá bater o recorde de pontos e, portanto, conseguir 2 vitórias até ao final. O Aves joga sem pressão e a verdade é que esse alívio, digamos, da carga de precisar dos resultados lhe garantiu 3 empates e 1 vitória nos últimos jogos, portanto eu acredito que irá ser um jogo interessante, mas que de facto não conta para o campeonato.
5: O Aves vem de uma série de 4 encontros sem derrotas. É claramente a melhor fase da temporada, com 3 empates somados e o triunfo obtido na Choupana com o Nacional na jornada passada. Isto para uma equipa que está já condenada à despromoção, mas quer dar boa imagem no fecho deste campeonato. Recordo que no último encontro aqui realizado, bloqueou o Leão, ambiciona fazer o mesmo com os Dragões a partir das 6 da tarde.
1: Obrigado, Nuno Braga. Vais chefiar a equipa da Rádio Pública na Vila das Aves para esse Aves Futebol Clube do Porto. Equipas a entrar em campo precisamente nesta altura. Já no pavilhão, Mário Mexia em Coimbra, está prestes a iniciar-se a final da Liga dos Campeões de Hóquei em Patins. Futebol Clube do Porto, representante português, já depois de hoje, no feminino, na final. Ao início da tarde, o Benfica ter sido goleado pelos espanhóis do Fraga. Isto nessa final feminina. Para já, Pedro Ribeiro, um grande abraço, muito boa tarde. Vamos ter um Porto-Barça. Isto nessa final feminina. Para já, Pedro Ribeiro, um grande abraço, muito boa tarde. Vamos ter um Porto-Barça. Veremos se depois do Hóquei de Barcelos o Porto será também campeão da Europa. O jogo está prestes a iniciar-se.
8: Prestes a iniciar-se aqui do magnífico pavilhão Mário Mexia em Coimbra. Excelente moldura humana. A taça essa já esteve lá no centro do ringue para todos verem. Neste momento vai daqui a instantes começar então a partida. É agora mesmo com a bola a pertencer à equipa do Barcelona. Futebol Clube do Porto para aqui chegar. Venceu o Liceu da Corunha por 6-2 nos quartos de final. E depois o Hóquei de Barcelos na meia-final. Depois do 3-3. No tempo regulamentar, vitória nas grandes penalidades por 3-1 frente ao campeão europeu Hóquei de Barcelos. Vamos ver qual vai ser o próximo campeão. Quanto ao Barcelona, triunfou frente ao Sporting por 2-0 após prolongamento, e ontem derrotou no tempo regulamentar o Benfica por 4-3. Apenas as equipas, Porto a alinhar com Javi Malian, ainda Rafa, Carlo Di Benedetto, Gonçalo Alves e Hélder Nunes. Quanto ao 5 do Barcelona, chefiado por Ricardo Ares, a apresentar Sérgio Fernandes, Ferenfon, Marco, Sérgio Aragonês e ainda Plavo Álvares.
1: Muito bem, Pedro Ribeiro a acompanhar a final da Liga dos Campeões de Hóquei em Patins. Já passa das 6 da tarde em Portugal Continental e na Madeira, menos uma nos Açores. Abrimos ronda. Começando justamente por aí, Pedro Ribeiro, tempo e resultado na final da Champions de Hóquei em Patins.
8: Estamos com um minuto de jogo, 0 para o Futebol Clube do Porto, 0 para o Barcelona.
1: Outra final europeia em tempo de intervalo, recorda-nos o resultado no futsal Sporting Palma, Paulo Vidal e em Pesaro, Itália.
0: Vantagem do Sporting, 1-0, golo marcado por Diogo Santos, que foi expulso entretanto, golo apontado aos 4 minutos da primeira parte.
1: Vamos ao basquetebol, Liga Feminina, playoff, como é que está esse Benfica Quinta dos Lombos, Walter Madureira.
2: Iniciou-se há pouco este terceiro período e o Benfica não consegue mudar a senda, porque está no início deste terceiro período e está num parcial de 8-2. Faltam 7 minutos e 45 para o final deste terceiro período. Resultado, Benfica 28, Quinta dos Lombos 45.
1: Ainda não começou na Vila das Aves o Aves Futebol Clube do Porto. Momento de homenagem a Jorge Costa. Aproveitamos Nuno Braga para nos recuperares 11 iniciais para esse Aves Futebol Clube do Porto.
5: Uma altura em que as equipas vão posando para as habituais fotografias da praxe. Ora, Aves surge com apenas uma mexida no 11. Adriel ao guarda-redes titular. Lateral direito, Mateus Pivô. À esquerda, Leonardo Rivas. Centrais são Devan e Chipalo Vítor. Meio campo com Rony, Gustavo Mendonça, a tal novidade, e Pedro Lima. No ataque, Tunda Akinsola, Guilherme Neiva e Diego Duarte. Do lado do Porto, uma autêntica revolução. São 8 as caras novas. Uma delas na baliza, Cláudio Ramos. À direita vai estar Alberto Costa. À esquerda, Francisco Moura, de regresso à titularidade. Tal como Prepites e Tiago Silva, os dois centrais. Meio campo com Alan Varela, Fofaná, Rodrigo Mora. E no ataque, Borja Sainz, Pepe e Denis Gull. Apita este encontro Carlos Macedo, da Associação Futebol de Braga. No vídeo árbitro vai estar Sérgio Piscarreta, da Associação Futebol do Algarve.
1: Via aberta para o Nuno Braga na Vila das Aves. Via aberta também para o Paulo Vidal em Pesaro, Itália. Lá por fora, Premier League não ata nem desata no Olímpico de Londres. O derby da capital, West Ham de Nuno Espírito Santo 0, Arsenal 0. Atenção que o resultado não interessa a nenhuma das equipas. Vou já contigo, Pedro Ribeiro, para esses acordos iniciais da final da Liga dos Campeões 25-26 de Hóquei em Patins, pavilhão Mário Mexia, jogo entre Porto e Barcelona.
8: e já com uma situação de muito perigo para a equipa do Futebol Clube do Porto. Marc Grão há pouco viu a cartolina azul, por isso mesmo o Futebol Clube do Porto teve direito a um livre direto a 7 metros e 40 da baliza. Carlo Di Benedetto foi direito ao guarda-redes, tentou a finta, não conseguiu introduzir a bola na baliza da equipa do Barcelona. Vai rodando novamente a equipa do Porto, Gonçalo Alves vai rematar, atira, golo! Porto! Porto! Gonçalo Alves fez o passe para Rafa, o camisola 9, perante o guarda-redes Sérgio Fernandes, já tirou para o fundo da baliza. Está feito o primeiro em Coimbra, antes dos dois minutos.

0: Porto 1, marcou Rafa, Barcelona 0.
1: Como começa isto para o Futebol Clube Porto na final da Champions frente ao Barcelona em Coimbra? Golo de Gonçalo Alves, ele que, atenção, está a ser muito solicitado nas bancadas com inúmeros cartazes a pedir todo o tipo de equipamento desse astro do Futebol Clube do Porto.
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1: Começa na Vila das Aves, não é, Nuno?
3: São os primeiros segundos deste Aves Futebol Clube do Porto.
1: Muito bem, 0-0, ficamos com via aberta para esse Aves Futebol Clube do Porto. Meu caro Pedro Ribeiro, reação do Barcelona ao golo do Porto ou nem por isso?
4: Não, nem por isso, está reduzida a 4 elementos, continua a jogar a equipa do Futebol Clube do Porto no meio ringue contrário com Gonçalo Alves, a trocar ali com o seu companheiro de equipa, Carlos Di Benedetto, vai passar por trás da baliza novamente para Hélder Nunes, o remate para a defesa de Sérgio Fernandes. Livre para a equipa do Barcelona, na quina da grande área, já batido para Inácio Alabarte, para Ferran Flon, vai entrar no meio campo defendido pelo Futebol Clube do Porto, não consegue, tem que entrar para o seu companheiro de equipa. É ele, o camisola 44, entrou já nestes minutos, Sérgio Lorca. Vai perdendo, vai fazer o remate, não consegue. Primeiro para a equipa do Futebol do Porto, lá vem Rafa, o autor do gol da equipa do Futebol do Porto, depois do passe de Gonçalo Alves. Vai trocando ali a bola com o seu companheiro de equipa, está no meio campo contrário. Gonçalo Alves despacha para a esquerda para Carlos Di Benedetto, para no Gonçalo Alves, novamente, olha ali o perigo. A bola ficou ainda em Rafa, mete calma no jogo, novamente o remate de Gonçalo Alves, de longe a bola bater ali na defesa e a ficar no seu companheiro de equipa Ignacio Alabar, homem nascido na Corunha, está nas camadas jovens deste Barcelona desde 2012, só teve uma passagem pelo Voltregá, depois regressou novamente a Barcelona para representar a equipa local. Ataque da equipa do Barcelona lá pelo lado direito, ganha Gonçalo Alves, mete na zona central, vai meter para a direita para o remate de Hélder Nunes, defende. Que ritmo do Futebol Clube do Porto, Sérgio Fernandes a defender, a bola vai ficar ali do lado direito, a livre para a equipa do Porto. Quem vai bater? Pede ali alguma calma, Carlos Di Benedetto, para trás, para o seu companheiro de equipa, Gonçalo Alves, capitão de equipa do Futebol Clube do Porto, para Hélder Nunes, para Gonçalo Alves, só para a direita, para o francês Carlos Di Benedetto, recebeu com o stick, tem o Ilhó colado assim, vai passar por trás da baliza, o seu companheiro de equipa, Rafa, perto para o adversário, é para Ferrafo, o homem que esteve em Portugal a partir de 2016, ao serviço do Sporting, 8 temporadas, contra-ataque do Futebol Clube do Porto, lá está Carlos Di Benedetto para Hélder Nunes, depois para trás para o seu companheiro de equipa, lá está, por alguma calma no jogo, vai passar por trás do adversário, fez a finta, faz o carrossel da equipa do Porto, lá está Hélder Nunes, também já jogou em Barcelona durante algumas temporadas. Hélder Nunes na zona central do terreno, marca falta de Rafa ali na grande área, dupla de arbitragem que é italiana, Josef Silecchia e também Francesco Stalloni, os dois italianos que vão dirigindo esta final da Liga dos Campeões de Hockey Patins Masculino no estádio, no pavilhão Mário Mexia, em Coimbra, com o Futebol Clube do Porto em vantagem, vale esse golo de Rafa logo nos dois minutos de jogo. Mete Carlo Di Benedetto a bola junto ao stick, mete para o meio campo contrário, lá está Hélder Nunes a fazer a finta sobre um adversário, mete para trás, vai embalar, Gonçalo Alves, passe para a grande área, não, tentou meter ao ângulo mais distante, não conseguiu, primeiro Ferran Fon, lá vem ele em velocidade, tem que travar, bola para trás, para o seu companheiro de equipa, lá está Marco Gros, lá perdeu novamente, olha aí o contra-ataque para a equipa do Porto, Gonçalo Alves não consegue fazer o toque ali para Carlos Di Benedetto, a bola fica à disposição dos homens do Barcelona, lá vai Inácio Alabarte, um dos que habitualmente joga de início nesta equipa do Barcelona, perde para Hélder Nunes, Carlos Di Benedetto está já no meio campo contrário, tem que atrasar, é para quem? É para Rafa, lá está, pisou com o taco no chão, com a borracha no chão para ganhar velocidade, não conseguiu porque fez falta sobre o adversário, é livre para a equipa do Barcelona. Estamos a 19 minutos e meio do final desta primeira parte, o Porto vai vencendo por 1-0, gol de Rafa aos 2 minutos, joga também a equipa do Barcelona, lá do lado esquerdo, para a equipa à direita, para o seu companheiro de equipa, lá está Ferran Fon, vai simular o remate, a bola metida na grande área, tocou de calcanhar o Carlos Di Benedetto, podia trair o seu guarda-redes, a verdade é que a bola saiu muito ao lado da baliza, da própria baliza do Futebol Clube do Porto, e já vai jogando a equipa dos Dragões. Lá pelo lado direito com Carlos Di Benedetto, olhos postos na bola, olhos postos também no seu companheiro de equipa, é Rafa, ultrapassou a linha divisória de meio campo, mete em Hélder Nunes, Hélder Nunes para trás, para Rafa, Rafa para a direita, para Carlos Di Benedetto, lá vai Rafa sozinho para a grande área, para o remate, defende Sérgio Fernandes, ainda mexe, está atrás da baliza, Rafa, Rafa para Carlos Di Benedetto, novamente para
5: vai
4: Rafa.
5: Ser reatada, vai ser reatada a final europeia de futsal, recomeça nesta altura o encontro aqui em Pesardo, daí a pouco o Sporting vai repor os 5 jogadores em campo, acontece nesta altura com a entrada de Zikité, 5 para 5, joga-se a segunda parte, o Sporting está a ganhar por 1 a 0.
1: Já fixamos aí relato do Paulo Vidal para a final da Champions de futsal, tempo e resultado em Coimbra, no hockey, Pedro Ribeiro.
4: Ok, estamos a 18 minutos ao final deste primeiro tempo com esse resultado. 1 para o Futebol Clube do Porto, 0 para o Barcelona.
1: Vale o golo madrugador de Gonçalo Alves. E na Vila das Aves, Aves Futebol Clube do Porto, Nuno Braga, como é que começou o encontro entre o campeão e o já Lanterna Vermelha despromovido à vez?
3: Com uma entrada forte da equipa do Futebol Clube do Porto, teve já duas boas oportunidades para
4: Golo!
3: Se adiantar.

0: no Porto. Gonçalo Alves, que remate do meio da rua, ou quase do meio do pavilhão. A bola só parou no fundo da baliza. Agora, no Mário Mexia, em Coimbra. Final Liga dos Campeões em Hockey Patins. Porto 2, Barcelona 0.
1: Que esticada de Gonçalo Alves. A bola sofre um desvio ainda num jogador do Barcelona e trai o guarda-redes dos catalães. Gonçalo Alves verdadeiramente on fire. Pedro Ribeiro e o Porto já com uma vantagem preciosa na final da Champions.
0: É com um desconto de tempo pedido imediato pelo treinador da equipa do Barcelona, Ricardo Ares, a dar algumas indicações aos seus jogadores, porque 25 minutos da primeira parte, com 17 já para jogar, são menos de 10 minutos praticados já na partida, ou jogados já na partida, e o Barcelona a perder por 2-0. Esta é a grande verdade, com uma exibição de luxo nestes primeiros minutos da equipa do Futebol Clube do Porto, que tem explorado e bem os cruzamentos na grande área contrária. Eu falo em cruzamentos, não pensei no futebol, cruzamentos quando patinam de um lado para o outro em termos de baliza adversária, e também a explorar o remate de meia distância com Hélder Nunes ou Gonçalo Alves a tentarem sempre muito bem para já o guarda-redes Sérgio Fernandes, mas este tiro que desviou, como disseste, no defesa da equipa do Barcelona, não deu chances ao keeper da equipa do Barcelona. Estamos para jogar ainda, ou temos para jogar ainda nesta primeira parte, 17 minutos e 45 segundos, o Porto vence o Barcelona por 2-0, golos de Rafa e Gonçalo Alves.
1: Muito bem, na Vila das Aves, Nuno Braga, interrompemos-te com o golo de Gonçalo Alves. Vamos lá à tua análise destes primeiros quase 10 minutos, também com a ajuda da Matilde Fidalgo.
2: Uma entrada a todo gás da equipa do Porto, construiu já duas situações que poderia ter aproveitado e adiantado-se no marcador num cruzamento rasteiro de PP para o segundo posto e Borja Sainz a desperdiçar, e depois foi Francisco Moura quem construiu, quem assistiu, Rodrigo Moura com o remate à meia volta no interior da área que não levou a direção desejada pelo pequeno gênio da equipa azul e branca. Vamos com 8 minutos já nesta primeira parte, Matilde. Uma entrada muito afirmativa deste Porto.
3: Sim, de esperar, uma equipa que está motivada, que vive um momento obviamente feliz e que é, acredito eu, e assim justificam os resultados, superior ao seu adversário. A Vila Azar vai tentando, o AVS vai tentando fechar num 4-2-3-1, que muitas vezes se converte num 4-1-4-1, com o Rony a ser o jogador entre a linha defensiva e a linha média, mas o Porto está a conseguir atrair de alguma forma esta pressão, que não é assim tão alta, mas por vezes procuram sair. É um jogo também típico do Porto, só que em vez de procurar o ponta, tem procurado mais os corredores laterais, que têm dado bastante espaço, e é daí que surgem as duas oportunidades, uma das vezes pela direita, outra das vezes pela esquerda. O AVS ainda não conseguiu dar uma resposta muito digna, mas é uma equipa que está a procurar jogar o jogo pelo jogo.
2: 10 minutos já estão gastos nesta primeira etapa, ainda Aves 0, Porto também 0.
1: Atenção que na Premier League há golo para a equipa do Arsenal, marca Leandro Trossard, minuto 83, West Ham 0, Arsenal 1. Se terminar assim, é um passo considerável rumo ao título mais de 20 anos depois para os londrinos, para os Gunners.
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1: Muito bem, via aberta, quer para a Vila das Aves, quer para Coimbra. Meu caro Paulo Vidal, próximos minutos de relato na final da Champions Futsal entre o Sporting e o Palma, aí em Pesaro, Itália.
5: Zé Pedro, antes de tudo, deixa-me mandar daqui de Itália um abraço solidário para o Pedro Ribeiro, que está em Coimbra, porque de facto narrar futsal e narrar hockey patins é muito diferente daquilo que estamos habituados. Para além da velocidade, há também aqui, enfim, a linguagem que se usa no futebol, que muitas vezes, enfim, resvala para estas modalidades.
1: Sabes, estava a conversar exatamente isso com o Matilde Fidalgo, por não estarmos tão habituados e fazermos relatos a este nível de modalidades de pavilhão, o chip tem que ser formatado ao longo das partidas. Isso é muito importante.
5: Precisamente. Muito bem, o Palma entrou melhor nesta segunda parte. Há pouco o Charuto esteve perto de a empatar esta final europeia aqui no Pesaro Arena, ou Arena Pesaro, se preferirem, em Itália. O Sporting está a ganhar por 1-0. Estamos com 16-40 para se jogar na partida. E agora cruzamento rasteiro do lado esquerdo do ataque leonino. Foi Filipe Valério, não apareceu ninguém para a finalização. decisão. A bola vai sair pela linha do fundo. É para o guarda-redes Denis Cavalcante a entregar já de forma manual. É para Charuto, o pivô brasileiro, a perder a bola à reposição para a equipa leonina. Sporting que na primeira parte teve clara vantagem até nos remates à baliza. 19-6 foi a vantagem da equipa de Nuno Dias na primeira metade deste encontro. Entretanto foram anunciados foi anunciado o número oficial de espectadores aqui no Arena Pesaro. 5.816 preenchem quase por completo as bancadas deste magnífico anfiteatro na cidade de Pesaro. Bola para a equipa do Sporting. O Sporting procura regressar aos triunfos europeus. Triunfo último em 2021. Perante a formação do Barcelona. Formação do Palma, que é tricampeã europeia. Procura aqui esse quarto título consecutivo. Para já a vantagem é portuguesa. Bola para a equipa leonina. É para Wesley França. Joga na esquerda. Vai entrar já no meio campo o adversário. Trabalha bem Wesley França. Olha o Sporting. Remate. Creio que a bola ainda terá embatido no posto direito da baliza de Cavalcanti. Fico com essa ideia. Há pontapé de canto para a equipa orientada por Nuno Dias. Coloca aqui o olho para tentar visionar neste monitor. Fico com a ideia clara de que a bola terá ainda tocado no posto. Há pontapé de canto para a equipa portuguesa. Recordo que na tribuna estão, para além de Pedro Proença, presidente da Federação Portuguesa de Futebol, viajou esta manhã bem cedo aqui para Pesaro. Está também o presidente do Sporting, Frederico Varandas, que antes do início da partida foi ao balneário conversar com os jogadores. Sporting no momento de decisões. Pontapé do Filipe Valério. Bola contra o adversário. Ali contra o Lucão. Bola para fora. Reposição para a equipa do Sporting. 15-43 para se jogar na partida. Estamos já na segunda parte desta final da Liga dos Campeões em futsal. O Sporting em vantagem desde o quarto minuto. Golo apontado por Diogo Santos, que entretanto foi expulso aos 18 minutos da primeira parte. Duplo cartão amarelo para o número 7 da equipa leonina. Livre já cobrado. Bola para Bernardo Passou. Está no meio campo o adversário. O guarda-redes do Sporting vai jogando ali com o companheiro de equipa. Volta a recolher o número 16. Internacional português. Lá está Passou. Joga a bola com o pé direito. Trabalha. Vai a entregar para Wesley França. Mais na direita. É para Pauleta. Pauleta para Wesley. Vai dar de novo para o número 10. O Sporting está no ataque. A tentar chegar com perigo à baliza contrária. A bola está na posse de Alex Merlin. Trabalha. O italo-brasileiro vai para o chão, ali a ser aparentemente tocado. É Vinícius Rocha e não é Merlin. Fica feita a retificação. É o número 70 da equipa do Sporting. Cá de cima, por vezes, também não é fácil identificar os jogadores. E agora, grande remate por parte de Filipe Valério, ao obrigar Cavalcante a uma parada. Bola para fora, vai mexer Nuno Dias. A saída de Vinícius, a entrada de Ziquité. Número 6 na camisola. É um jogador extremamente difícil de marcar. Ziquité está sempre em movimento. Joga sempre de costas para a baliza. E agora ali um pontapé. Ainda Ziquité no interior da área. A tentar ganhar, não consegue. Bola a pertencer à equipa do Sporting. Aliás, à equipa do Palma. Ilhas Baleares de Palma. O tricampeão europeu. Bola para Cavalcante. A entregar com David Penha. O ala de 25 anos. Vai voltar a mexer Nuno Dias, sai Pauleta, entra Ivan Xiscala, o número 19 russo da equipa leonina. Reposição para a equipa do Sporting, lado direito, meio campo defensivo. Bola para Wesley França, a entregar para Xiscala, trabalha com o pé direito, dá para Ziquité, junto à linha, não consegue Ziquité jogar dentro da quadra de jogo. Bola perdida, há reposição para a equipa espanhola. Entra Fabinho na equipa de António Vadillo, o técnico espanhol natural de Jerez de la Frontera. Vai haver reposição para Fabinho. A entrega para Cavalcante. Está fora da área. O guarda-redes da equipa do Palma a levantar. Saiu Passo. Atenção, olha o perigo. À corte do Ziquité. Ainda o Palma. Olha o remate outra vez, Ziquité. Muito bem. O número 6 da equipa do Sporting, internacional português Ziquité, a oferecer ali o corpo à bola, a ceder reposição para a equipa espanhola, já executada, remate frouxo a surgir ali por parte de Lucas Machado, bola para fora, reposição de baliza para a equipa do Sporting. Estamos com 14 minutos e 24 para acabar o jogo, ainda falta muito tempo. Sporting está em vantagem desde o quarto minuto do jogo, a altura em que Diogo Santos marcou o único gol na partida. Coloca para já o Sporting com uma mão no troféu, com uma mão na Liga dos Campeões de Futsal, à procura do terceiro troféu da sua história. Bola para Valério, na esquerda, vai fugir, olha o cruzamento, Ziquité, a bola foi ao poste da baliza do Palma, num remate de letra por parte de Ziquité, outra vez de costas para a baliza, estava perto da linha de golo, cruzamento rasteiro de Valério e depois Zé Pedro, Ziquité num desvio magnífico, a bola ainda foi ao poste, esteve perto o Sporting de ampliar a vantagem. É um momento, de facto, uma execução técnica fabulosa por parte do Ziquité. É um jogador claramente acima da média, este internacional português. Partida parada nesta altura, 14 minutos exatos para acabar o encontro na Pesaro Arena. Sporting perto de dobrar a vantagem nesse lance de Ziquité.
1: Já são duas bolas ao poste consecutivas para a equipa do Sporting, Paulo.
5: Exatamente. É um grande momento para a equipa leonina, pontapé de canto à esquerda para a formação orientada por Nuno Dias. Seria importante o Sporting conseguir dobrar esta vantagem e agora pede-se penalti. Está a cair um jogador do Sporting na área espanhola. É Ivan Chiscala, o russo. Não sei se haverá aqui pedido de visionamento das imagens por parte de Nuno Dias. Creio que não. Não há essa indicação e, portanto, o técnico não terá ficado convencido de que haveria falta, porque esgota essa possibilidade caso use esse pedido para visionar o lance.
1: Paulo, só mesmo nessa circunstância de ser o último momento em que pode usar a videoassistência, porque noutras condições, eventualmente, acabaria por pedir essa mesma videoassistência, fica com a ideia de que há penalti sobre Chiscala.
5: Pois, a própria equipa de arbitragem pode também pedir para visionar o lance.
1: E da maneira como está Chiscala condicionado e ilusionado, bem deveria, não é?
5: Pois, mas não há aspecto de que isso irá acontecer. Estão para já impávidos e serenos os dois árbitros desta partida, o croata Nikola Jelic e também o checo Ondrej Cerny.
1: Deixa-me aproveitar então, Paulo, essa pausa para assistência à Chiscala para irmos ao Pavilhão da Luz, porque já terminou o terceiro período no jogo 4 da final do playoff feminino do Campeonato de Basquetebol e mantém-se uma vantagem considerável para a equipa da Quinta dos Lombos, que pode relançar esta final. Walter Madureira.
6: Tem uma vantagem Zé Pedro Pinto de 16 pontos quando começa agora o quarto período. Foi melhor a equipa do Benfica, ou melhor, não esteve tão mal neste terceiro período como tinha estado no segundo. Ainda assim, a equipa de Quinta dos Lombos conseguiu um resultado melhor, porque nesse terceiro período conseguiu vencer por 22-17. Destaques para Anisa Riviera com 13 pontos e Nauans Hardy com 11 pontos. Estamos agora no arranque do quarto período e vantagem para a Quinta dos Lombos por 59-43. Podemos não ter o título atribuído já hoje porque a equipa da Quinta dos Lombos parece estar melhor neste encontro.
1: Ora bem, aí em Pesaro, Itália, o que é que se passa? Começam a chover cartões para o banco do Sporting, não é, Paulo?
5: Nomeadamente para Nuno Dias, que estava irritadíssimo porque entendia que a equipa de arbitragem deveria ter ido ver o lance ao monitor, o que não aconteceu e, portanto, terá passado ali a possibilidade de um penalti a favor da equipa do Sporting. De resto, fizeste referência, Zé Pedro, a esse momento sobre Ivan Chiscala. Ficou muito irritado o Nuno Dias e, por isso, viu cartão amarelo na partida. Está retomado o encontro, bola na posse de Valério, vai para o chão, toque no número 14 do Sporting, há pontapé livre, falta a primeira do Palma nesta segunda parte. com 13 minutos e meio para se jogar ainda na partida. No Arena Pesaro, mantém-se o Sporting em vantagem nesta final da Liga dos Campeões, 1-0. Gol apontado por Diogo Santos, está caído também um jogador do Sporting ali junto à linha de canto, está aparentemente recuperado, reergueu-se já o jogador Leonino. E há por isso pontapé livre, era na circunstância o Valério. Felipe Valério a ser substituído, a entrada de Wesley França na equipa do Sporting. Vai o árbitro conversando ali com o jogador português, da equipa portuguesa, para a marcação deste pontapé livre. 13:32 para acabar a partida, livre para a equipa do Sporting, já cobrado, atenção, simula remate, não faz, é para Alex Merlin, olha o Sporting, a defesa por parte de Cavalcanti, bola para fora, reposição para a equipa orientada por Nuno Dias, em frente ao banco da equipa espanhola, é para Alex Merlin, vão fazendo a festa os elementos da Juveléu, presentes agora ali, por trás da baliza defendida por Bernardo Passo, vai rematar o guarda-redes do Sporting, para a defesa de Cavalcanti.
2: Gol!

0: É do Alves, é de Rony. Canto batido à direita. Grande dificuldade para Cláudio Ramos suster. A bola sobra para a entrada da área. Para esse pontapé rasteiro de Rony para o 1-0, Ariana.
1: Muito perto do guarda-redes, Cláudio Ramos, estava ali um aglomerado de gente. Cláudio Ramos não conseguiu suster aquela bola, acabou por defender de forma incompleta e depois, perante um aglomerado de jogadores, surge Rony Lopes para o golo inaugural e um golo contra a corrente do jogo.
0: A equipa do Aves começa a se esticar no relvado e já dá frutos esse maior atrevimento, Matilde, com o golo do Aves apontado por Rony.
2: Sim, é verdade que o Porto continua a ser a equipa que mais tem dominado a partida. O Aves tem tentado esboçar alguma resposta, nomeadamente através da velocidade da Akinsola, uma vez que a equipa do Porto, por projetar muita gente, acaba por descobrir um bocadinho. E desta vez conseguiu mesmo chegar ao canto, pois um canto bem batido pelo próprio Akinsola, muito para cima do Cláudio, que teve dificuldade em retirar, pressionado também pelos dois centrais, o Paulo Vítor e o Devanis. A bola sobra e o Rony acaba por finalizar bem. Portanto, nota-se que este Aves é uma equipa muito mais solta do que aquilo que conseguimos ver durante a temporada, embora me pareça que o Porto esteja a dominar a partida no seu geral.
0: 25 minutos, primeira parte, agora Aves 1, marcou Rony, Porto 0.
3: Primeiro golo de Rony, o último a ganhar ao campeão nacional, quem haveria de dizer?
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3: Aí em Coimbra, Pedro Ribeiro, como é que vai essa final da Champions de Hockey em Patins? O Porto mantém a vantagem de 2 golos frente ao Barça.
5: Mantém essa vantagem. Na verdade é que nos últimos minutos tem sido a equipa do Barcelona a estar mais tempo no meio-campo adversário, mas as duas melhores oportunidades são para a equipa do Futebol Clube do Porto, quando primeiro é do Lamas e depois Carlos Di Benedetto apareceram na cara do guarda-redes Sérgio Fernandes a rematar para a defesa do guarda-redes. Essa

0: De patins masculino, com esse resultado, 2 para o Porto, 0 para o Barcelona.
1: Vamos para a Itália.
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1: Sporting Palma, relato do Paulo Vidal.
3: 11 minutos e 48 para acabar a partida. O Sporting está em vantagem nesta final da Liga dos Campeões. 1 a 0 numa segunda parte em que estão a vir ao de cima duas figuras. Tomás passou do lado do Sporting e Denis Cavalcante do lado da equipa do Palma. Duas vezes passou, perto de marcar, duas vezes, duas grandíssimas defesas por parte de Denis Cavalcante, o guarda-redes brasileiro da equipa orientada por António Vadilho. Bola para a equipa do Sporting, é para Bernardo, o irmão gêmeo de Tomás, a entregar na esquerda para Alex Merlin. Lá está o italo-brasileiro, número 29 na camisola. É um veterano, tem 39 anos de idade. Bola para a esquerda para o Wesley França, já está no meio campo contrário. Lá está o atacante, o jogador brasileiro da equipa do Sporting. Vai virar o jogo à direita, a entrega para Pauleta, trabalha Pauleta, pé esquerdo, dá para Merlin, aqui junto à linha, em frente ao banco de suplentes da equipa espanhola. Ainda Merlin tem pela frente o adversário, trabalha Merlin, pé direito, vai dar ali para um companheiro, é para o Wesley, tentava devolver a Merlin. A bola vai perder-se na passe da equipa do Palma. Atenção, pode criar perigo, estava lá Bernardo, passou para defender com a mão direita. Bola desviada por Charuto, tentou enganar, passou, mas Bernardo muito bem. É tremendo este guarda-redes português, internacional português. Estamos praticamente a meio da segunda metade da partida. Sporting, direi, com uma mão no troféu, muito embora no futsal seja tudo muito rápido e de repente tudo pode mudar. Atenção, ataque do Palma, vai para o chão o homem do Palma sem falta. Bola para Wesley França, pode rematar dali, vai sair, grande corte de Charuto. O árbitro marca falta. Bem, cá de cima não me pareceu, cá de cima fiquei com a ideia que Charuto tenha jogado apenas na bola, mas posso estar equivocado. Estou ainda distante da quadra de jogo. Vem cá em cima, junto à cobertura deste Pesaro Arena. O árbitro marca falta à segunda do Palma na segunda parte.
1: Tens toda a razão. Bom, é que chega primeiro à bola o jogador do Palma e, a propósito do nome que enverga na camisola e no seu bilhete de identidade desportivo, esta decisão do árbitro é um verdadeiro charuto.
3: Pois, é que eu, apesar de ter aqui esta ajuda à frente dos meus olhos, fiquei com essa ideia que claramente terá havido ali corte limpo por parte do homem do Palma. Não foi essa a leitura da equipa de arbitragem. 10 minutos e meio para terminar a partida. Pontapé livre para a equipa do Sporting. Atenção, ali pode levar perigo. Vai Tomás, passou o pontapé. A bola sai no corte no interior da área do Palma. Vai voltar a mexer Nuno Dias, prepara dupla alteração. Entradas de Filipe Valério e também de Vinícius Rocha. Há reposição para a equipa leonina, para Alex Merlin, dá para Tomás, passou, devolve ao italo-brasileiro, ainda passou, dá para o Mano Bernardo, o guarda-redes da equipa do Sporting. Pontapé de pé direito, levanta sem qualquer consequência de maior. Bola perdida, já saiu Wesley França para a entrada do Vinícius Rocha. Ainda não entrou Valério. Bola no ataque da equipa espanhola. Agora a falta cometida por Merlin. Claramente a pedir desculpa a Alex Merlin. A jogar claramente no homem. Falta cometida sobre David Penha. Pede desculpa ao espanhol. Sai Merlin. Entra Filipe Valério. 10 minutos, 2 segundos para se jogar ainda na Arena Pesaro. O Sporting ganha esta final, está em vantagem na Liga dos Campeões, final da competição. Depois de ontem ter derrotado a formação espanhola do Cartagena no desempate através da marcação de penaltis. Bola para trás, é para Bernardo, passou, há fumos ali, entra claque da Juveléu, o que não é de facto de todo uma boa atitude, porque estamos num pavilhão. Há ali já a movimentação por parte dos bombeiros. Enfim, direi que era escusado.
1: No mínimo. Dentro de um pavilhão é... Pois. É absolutamente inaceitável. Absolutamente inaceitável.
3: Exatamente.
1: Para além do ar que toda a gente respira, essas tais 6 mil pessoas enfiadas num pavilhão, estar agora contaminado com produtos tóxicos, o perigo de incêndio num espaço.

0: espaço fechado, enfim, há pessoas que não podem mesmo entrar em espetáculos esportivos.
1: Bem, creio que já foi sanada a situação, já foi pelo menos apagada a tocha. Há um ligeiro fumo ainda entre os elementos da Juveléu. Situação aparentemente resolvida. Bola para a equipa do Sporting, é para o Bruno Pinto a tentar ganhar ali do lado esquerdo, o número 25 da equipa leonina. Bola para fora, reposição para a formação orientada por António Vadinho. Está agitado o técnico espanhol, natural de Reyes la Frontera. Bola na posse da equipa do Palma, é para Alisson Lima. Lá está o brasileiro a trabalhar bem, a entrega para Lucão, o compatriota. Lá está Lucão, vai dar para trás. O Sporting não permite ali grandes veleidades no ataque da equipa do Palma, com outra vez o Alisson Lima. Vai perder, olha o Sporting, pode fazer, vai surgir, não faz. Tentou fintar o guarda-redes Vinícius Rocha, já não tinha ângulo para remate, tentou finalizar de pé esquerdo. Vai sair agora amarelo para o jogador do Sporting. Vê cartolina amarela, parece-me ser o Valério. Está de braços abertos a dizer que não entende esta decisão. Exatamente, Filipe Valério a ver cartolina amarela. Há 2-2 em faltas nesta segunda parte. Duas para o Sporting, duas para a equipa do Palma. Estamos a menos de 10 minutos, 9 minutos e 7 segundos para se jogar ainda aqui no Arena Pesaro. Em Itália, partida interrompida, o Sporting ganha por 1-0.
0: Muito bem, deixa-me aproveitar para dar resultado final na Premier League. O Arsenal venceu no Olímpico de Londres o West Ham de Nuno Espírito Santo por 1-0. Atenção que isto pode ter um impacto importante naquilo que tem em conta a classificação, porque o Arsenal, com esta vitória, passa a somar 79 pontos, tem 5 de avanço sobre o City, que ainda tem um jogo em mão, um jogo em atraso, que será na próxima quarta-feira em casa frente ao Crystal Palace. Mas para o West Ham de Nuno Espírito Santo é a possibilidade de falhar um match point na busca pela manutenção, porque continua a um ponto do Tottenham. O Tottenham, primeira equipa acima da linha de água, que ainda não jogou nesta jornada de Premier League.
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0: Vamos abrir ronda. Tempo e resultado na final da Champions de futsal entre Sporting e Palma, Paulo Vidal.
1: 8 minutos e 45 para terminar a partida. O Sporting está a ganhar por 1-0 ao Palma.
0: Outra final europeia. Hockey em patins em Coimbra. Final da Liga dos Campeões. Porto-Barcelona. Pedro Ribeiro.
3: Estamos a 4 minutos e meio do final da primeira parte com esse resultado. Porto 2, Barcelona 0.
0: Futebol, Aves, Futebol Clube do Porto na Vila das Aves, Nuno Braga.
4: Com 34 minutos, primeira parte, vantagem para a equipa avense, vai batendo o Futebol Clube do Porto por 1-0.
0: Espreitamos o basquetebol com o Walter Madureira no Pavilhão da Luz, no Benfica, Quinta dos Lumes.
5: 2 minutos e 39 segundos para jogar neste quarto período. Benfica 50, Quinta dos Lombos 70.
0: És bem capaz, Walter Madureira, de ser o único que não consegue trazer festa nesta tarde esportiva. Já estivemos na subida do Amarante à 2ª Liga, estivemos no título de voleibol feminino em Braga para o Futebol Clube do Porto, esse título de voleibol feminino. O Sporting está a vencer a Champions de futsal, na final o Palma. O Porto está a vencer também a final da Champions, mas de hóquei em patins em Coimbra. Paulo, a bola é tua aí em Pesaro.
1: As coisas não vão acabar bem. Seguramente há novo fumo entre a claque do Sporting. Ali grande movimentação dos seguranças, também dos bombeiros. Enfim, direi que não havia necessidade de toda esta situação. Voltaram a repetir a brincadeira, aqueles elementos da Juveléu. E portanto há ali alguma movimentação. O jogo está parado, não tem a ver com isso. Houve ali
0: vídeo. Revisão de penalti.
1: Exatamente, revisão de penalti. O árbitro diz que não há nada e portanto vai prosseguir a partida com 8 minutos e 22 para terminar aqui na Arena Pesaro, esta final da Liga dos Campeões. O Sporting vai batendo o tricampeão europeu Palma, a formação das Ilhas Baleares de Palma. Bola para fora, reposição para a equipa do Palma. Lado esquerdo, estamos já na contagem decrescente para o final da partida. Há um ligeiro fumo aqui no ar. 8 minutos e 19 para se jogar ainda aqui em Itália. Sporting em vantagem nesta final da Liga dos Campeões. Gol apontado por Diogo Santos aos 4 minutos do jogo. Bola para Bernardo Passo. Vai recolher o guarda-redes da equipa leonina. A pontapiar do pé direito. Levanta para o ataque. Tentava solicitar ali o irmão Tomás. Bola sai pela lateral. Há reposição para a equipa do Sporting. Junto ao banco de suplentes da formação do Palma, bola para Filipe Valério. Vai executar a reposição de pé direito, dá para Ziquité. Ziquité devolve a Valério. Viu o cartão amarelo há pouco, o número 14 da equipa do Sporting. Bola com Bernardo Passo, pontapé longo, a bola vai perder-se na cabeceira. Há pontapé de reposição do baliza para a equipa do Palma, para Denis Cavalcante, a entregar para um companheiro, vai perder atenção, olha a pressão do Sporting a funcionar. Bola despachada para fora, claramente é um pontapé para a bancada dos jogadores do Palma. Vai haver a reposição para a equipa do Sporting. Não tarda, o Palma irá arriscar com o guarda-redes adiantado. Há essa possibilidade no futsal de jogar com um jogador que substitui o guarda-redes, joga com uma camisola de cor diferente, mas pode defender dentro da área, claro. Bola para Ziquité, a atrasar para Tomás Passo, vai devolver ao número 6 da equipa leonina. Bola para trás, é para Ivan Giscala, deixa para Valério. Valério que está aqui à linha do lado esquerdo ainda. Valério está com a bola, joga de pé direito, vai entregar para Ziquité. Atenção, Ziquité, fora da área, tentava ali voltar-se para o remate, não conseguiu. A bola vai para Filipe Valério, a entrega para o russo Giscala, devolve a Valério, dá para Ziquité. O Sporting vai trocando bem a bola no meio campo defensivo. Bola para Tomás Passo, a entrega agora para a meia quadra da equipa do Palma. Bola com Ziquité, dá para Valério, lá está Valério, trabalha bem, dá para Ziquité, vai para o chão. Há falta para a equipa do Sporting, é a quarta falta cometida pelo Palma. Volta a estar interrompida a partida porque há aqui a necessidade de limpar o piso. 6 minutos e 57 para acabar. Já não falta muito, mas no futsal é uma eternidade. 6 minutos 57, marca o cronómetro da Arena Pesaro, pontapé livre para o Sporting. O Palma comete a quarta falta, mexe Nuno Dias, entram Wesley França, vai entrar também outro companheiro de equipa daí a pouco na formação leonina. Está ali a conversar com o adjunto de Nuno Dias, é Bruno Pinto. Ele que é o melhor marcador desta competição, esta temporada, com 11 golos apontados. Está muito queixoso o jogador do Sporting, parece-me ser Filipe Valério.
0: É isso mesmo, e voltamos à tónica da agressividade fora de tom do Palma. Cada entrada, cada bola disputada é de uma agressividade inacreditável. É bem visível que Filipe Valério fique no estádio em que fique.
1: É solicitada a maca por parte da equipa de arbitragem, portanto, há aqui alguma preocupação na lesão de Filipe Valério.
0: Que tem sido os melhores da equipa do Sporting já agora. Dá-me tempo e resultado, Paulo.
1: 6.57 para acabar na Arena Pesaro. O Sporting está perto de conquistar a Liga dos Campeões, está a ganhar por 1 a 0.
0: Vamos entrar, não tarda nada, Nuno Braga aí na Vila das Aves nos últimos 5 minutos da primeira parte, fora a compensação. Nesse para já, Aves 1, Porto 0. Vamos ao balanço dos últimos minutos também com o Matilde Fidalgo.
4: A equipa do Futebol Clube do Porto recuperou o controlo do jogo, vai empurrando novamente a equipa do Aves para o seu último reduto. Teve duas boas situações nas quais poderia ter empatado este desafio, numa incursão de Alberto Costa pela direita com cruzamento de remate interceptado por Adriel e na insistência Fofaná viu Devenis cortar a bola para lá de cima, para lá da barra da sua baliza, e depois num cruzamento de Moura pelo lado esquerdo, e nem Borja Sainz nem Denis Gull conseguiram fazer o desvio para o fundo da baliza. Intensifica-se esse domínio, Matilde, mas o Aves vai-se defendendo como pode.
6: Sem dúvida, depois de marcar o Aves soltou-se um bocadinho mais, uma equipa procura pressionar mais alto e que conseguiu ter posses um bocadinho mais prolongadas, mas depois de uma ameaça, diria eu, daquela que foi a jogada mais bem construída pelo corredor direito do Aves, que resultou num cruzamento do Gustavo sem que ninguém conseguisse finalizar, o Porto mostrou uma reação. É verdade que está a ser pressionado alto, mas tem conseguido sair e depois incute alguma velocidade, criando perigo. Parece-me que Rodrigo Mora é o jogador mais inconformado, que vai conseguindo ter algum espaço, e especialmente no corredor direito, a combinar quer com Mora, quer com o Borja Sainz, muitas vezes ele próprio a fazer o movimento diagonal de dentro para fora, outras vezes a promover a entrada de um elemento do corredor esquerdo para depois poder servir na área. Portanto, o Porto a querer dar resposta, o Aves a somar já alguns cortes in extremis, mas vai mantendo a baliza a zero.
4: A menos de 5 minutos do intervalo, ainda Aves 1, Porto 0.
0: Nuno e Ariana, confirmem-me, Henrique Monteiro, diretor executivo do Porto, foi expulso do banco também já na partida?
4: Isso por protestos, no lance que envolveu PP, ficou no relvado internacional brasileiro, depois de uma entrada mais durinha, e acabou por surgir esse momento de Henrique Monteiro a protestar veementemente para o interior do relvado, Ariana.
7: Exatamente, foi isso mesmo que aconteceu. Estava aqui a limpar a esponja porque choveu copiosamente nos últimos minutos.
0: Em relação a Henrique Monteiro, nem com o Porto campeão as coisas mudam. O comportamento do banco do Porto, insisto ao longo de toda a temporada, com Henrique Monteiro, com Lino Godinho, o Porto já é campeão. A maneira como protesta, e é visível nas imagens da Sport TV, é absolutamente inaceitável. Já voltamos aí à Vila das Aves. Pedro Ribeiro, na final de Champions de Hockey em Patins, Porto 2, Barça 0, estamos a 30 segundos do final da primeira parte.
3: 30 segundos e que show de bola de Gonçalo Alves por trás da baliza, vai à esquerda, vai à direita, faz uma finta, volta para trás, lá está ele novamente. É de facto uma primeira parte de luz para a equipa do Futebol Clube do Porto, que continua a vencer por 2-0. O Barcelona, golos de Rafael Gonçalo Alves, estamos a 5 segundos, vai terminar daqui a nada a primeira parte. O Barcelona ainda faz o ataque organizado, vai fazer o remate, já não faz. Intervalo em Coimbra, na Liga dos Campeões. É a final, meus senhores, e o Porto está a vencer o Barcelona por 2-0.
0: Muito bem, com Gonçalo Alves em grandíssima forma, o capitão do Futebol Clube do Porto, a guiar a equipa dos azuis e brancos nessa vitória parcial em tempo de intervalo por 2-0. Já terminou no basquetebol aí no Pavilhão da Luz, Walter Madureira, e vamos ter negra para decidir o próximo campeão nacional feminino de basquetebol.
8: Quinta-feira, às 9 da noite, a equipa de Cascais de Carcavelos conseguiu vir à luz e ganhar por 73-59, ainda que neste último quarto, neste último período, a equipa do Benfica tenha estado uma vez melhor, 16-14 nesse parcial, mas o segundo foi verdadeiramente desastroso, 7-23, portanto isso fez com que a equipa da Quinta dos Lombos conseguisse aí embalar para uma vitória, e é agora este o ambiente de grande festa, a gelar autenticamente a luz com esta vitória da Quinta dos Lombos. Nada saiu bem à equipa do Benfica. A Quinta dos Lombos, repito, venceu por 73-59. Vamos ter todas as decisões na próxima quinta-feira. O Benfica procurava hoje sagrar-se tricampeão, mas isso não aconteceu. As decisões, quinta-feira, repito, às 9 da noite.
0: Bom resto de domingo, Walter Madureira. Gostem de ouvi-lo.
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0: Agora sim, Paulo Vidal, agora sim vai ser a doer. 5 minutos finais na decisão da Liga dos Campeões de Futsal entre o Sporting e o Palma. A bola é tua.
1: Não há adjetivos já para qualificar a exibição de Bernardo Passo na baliza do Sporting. É tremendo, enorme este jovem guarda-redes internacional português. Evitou que Fabinho chegasse ao empate. Defesa com o pé esquerdo a não permitir o gol do empate à equipa do Palma. Estamos já nos 5 minutos finais da partida. O Sporting segura esta vantagem mínima. 1-0. Gol apontado por Diogo Santos aos 4 minutos da partida. Bola para fora, vai colocar guarda-redes adiantado. Aí está a entrada de Alisson Lima, camisola 99, joga de camisola amarela, a cor da camisola dos guarda-redes. Portanto, há aqui uma superioridade numérica nesta altura parcial por parte da equipa espanhola. Bola com Alisson. Atenção, vai entrar. Olha o Sporting, vai entrar. Golo! Sporting!

0: Sporting marca o 2-0 num lance dividido entre Alisson, o brasileiro, e também Ivan Xiscala. Zé Pedro, a bola acaba por ressaltar no guarda-redes avançado e a entrar na baliza deserta do Palma. O Sporting faz o 2-0 e tem praticamente as duas mãos no troféu.
1: É uma infelicidade tremenda de Denis Cavalcanti, mas com mérito. Parece-me que é Alex Merlin a carregar e a pressionar de forma legal o guarda-redes do Palma e a ter esse momento o Sporting de estar, como dizias e bem, muito perto, 5 anos depois, de voltar a ser campeão da Europa de futsal. O jogo estava a começar a ficar apertado e, como em tudo na vida, no futsal, como na vida, como em todo o desporto, é preciso felicidade. Paulo Vidal, e o Sporting está a tê-la nesta altura.
2: Deixa-me só assinalar, José Pedro Pinto, o intervalo nas Aves com esse resultado. 1 para o Aves, 0 para o Porto.
1: Já vamos aí para a análise da Matilde Vidal. Rapidamente, Paulo Vidal, para rematarmos esse 2-0 que encaminha o Sporting para a conquista do cetro europeu.
0: É sempre uma aposta arriscada esta de colocar o guarda-redes adiantado, avançado, porque a baliza fica desgovernada e neste lance, com a sorte à mistura, o Sporting acaba por dobrar a vantagem que tinha e ficar assim mais perto da conquista do troféu que escapa há 5 anos. A última conquista foi em 2021. Atenção que o futsal português pode aqui avançar para a 4ª Liga dos Campeões. 3 do Sporting, 1 do Benfica, quebrando essa hegemonia recente da equipa do Palma, que é tricampeã europeia. Bola para Bernardo Passos. Estamos já a 3 minutos e 20 do final da partida. 2-0 para a equipa do Sporting. Não sei a quem devo atribuir este 2-0. Há ali um ressalto entre Xiscala e também o Alisson. Bola para a equipa do Sporting, é para Wesley França. Dá para o Ziquité. Joga para trás, está mais tranquila agora a equipa do Sporting. O técnico António Vadilho tirou o guarda-redes avançado, coloca nesta altura o guarda-redes Denis Cavalcanti. E agora assinala a falta cometida por, parece-me, Ziquité. Pontapé livre para a equipa do Palma. 2 minutos e 50, paragem técnica, pedido feito por Nuno Dias. 1 minuto para conversar com os jogadores. 2 minutos e 50 para acabar aqui no Arena Pesaro, em Itália. O Sporting, perto de ganhar a Liga dos Campeões de Futsal, está a vencer por 2-0.
1: Aproveitamos esse minuto para depois centrarmos atenções na reta final da final da Champions de Futsal. Nuno Braga e Matilde Fidalgo para o Bota Fora da primeira parte do Aves 1, Futebol Clube do Porto 0.
2: Domínio, já se esperava, Matilde, do Futebol Clube do Porto. Ao longo dos primeiros 45 minutos teve uma entrada muito forte, mas permitiu aquela reação interessante do Aves, que foi tremendamente eficaz, chegando ao gol da vantagem. O Porto tentou repostar, mas não tem sido bem sucedido nessa tarefa.
3: A leitura perfeita, de facto, o Aves valeu até agora a essa equipa a coragem de procurar jogar e a tremenda eficácia que teve na oportunidade clara que teve no jogo, conseguiu marcar, surge de um canto, o Porto já dispôs de 5, não conseguiu nunca criar demasiado perigo, foi pouco eficaz na forma também como limpou o lance, quer o Cláudio, quer o Gulo poderiam e deveriam ter feito melhor para se livrar do perigo. Depois criaram algumas oportunidades, nomeadamente a explorar alguma velocidade pelos corredores, mais pelos corredores laterais, até mais do que pelo corredor central, mas já se justificava poder, contando com mais eficácia, este Porto poder estar na frente. Vai valendo o atrevimento do Aves e a falta de eficácia do Porto para garantir este resultado.
2: Tudo dito em relação a este primeiro tempo, já regressamos para assinalar o início da segunda parte. Para já, Aves 1, Porto 0.
1: Até já, Fábio Abreu, Ariana Azevedo, Matilde Fidalgo e Nuno Braga.
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1: A partir de agora e até ao final, sem interrupções, a decisão da Champions Futsal, Paulo Vidal, Sporting Palma.
0: Mais um amarelo no banco, não terá sido o primeiro há pouco para Nuno Dias, porque é ele quem vê agora cartão amarelo, terá sido para outro elemento da equipa técnica. Vê agora Nuno Dias, há naturalmente aqui, enfim, alguma agitação, ansiedade no banco leonino. O Sporting está muito perto de conquistar a Liga dos Campeões pela terceira vez na sua história. 2 minutos e 35 para acabar. Sporting perto então de colocar as duas mãos no troféu. Bola para Siquité. Há falta, é a quinta falta do Palma na segunda parte. A partir daqui haverá livre direto à baliza espanhola. Vai mantendo essa questão do guarda-redes adiantado o técnico António Vadillo, sendo que essa função está a ser desempenhada por Alisson, o brasileiro Alisson Lima. Pontapé livre para a equipa do Sporting, já cobrado bola para trás, direção de Bernardo Passo. Lá está o grandíssimo guarda-redes português, Bernardo Passo. Bola para fora, reposição para a equipa do Sporting. Vão fazendo a festa os adeptos leoninos, sobretudo os elementos da claque Juveléu, que estão ali posicionados num dos topos desta arena de Pesaro, por trás da baliza de Passo. Reposição para a equipa do Sporting, bola para Siquité, está junto à linha. Ainda o Siquité trabalha bem, pé esquerdo, vai dar para trás na direção de Bernardo Passo. Vai recolher com o pé direito, não tem pressa. O tempo vai contando enquanto a bola está em jogo. Pontapé longo, bola para as mãos de Cavalcanti. Recolhe o guarda-redes da equipa do Palma. A entrega já na esquerda, tenta sair a formação espanhola com o Siquité ali a estorvar a ação. Faz falta o Siquité. É a terceira falta do Sporting no jogo, nesta segunda parte. Sai, entretanto, Siquité. Na quadra entra Alex Merlin. Merlin, Wesley, França, Xcala e também João Matos. O capitão do Sporting é recordista, 98 jogos na competição. Este veterano jogador do Sporting tem 39 anos de idade. Bola para a equipa do Palma. Estamos a queimar os últimos cartuchos nesta final da Liga dos Campeões. Há em futsal com transmissão em direto na Rádio Pública a partir do Arena Pesaro. Há pontapé de canto para a equipa espanhola. A formação tricampeã europeia vai tentando chegar pelo menos à redução desta desvantagem. Ainda terá que marcar dois golos para igualar esta partida. Agora pontapé, tentou ali Merlin finalizar a bola, a esbarrar no jogador contrário. Minuto e 34 para acabar, não está ninguém na baliza. O Sporting pode aproveitar o guarda-redes adiantado. O Alisson só agora saiu para a entrada de Cavalcanti. Lá está Denis Cavalcanti, volta a sair para a entrada de Alisson. Camisola 99, camisola amarela, é o guarda-redes adiantado da equipa do Palma nesta reta final da partida. 1 minuto e 15 para acabar, já não falta muito. A taça está praticamente entregue à equipa do Sporting, que vai voltar e bola no ferro e não entra. Primeiro por Xcala no ferro, depois com Alex Merlin na recarga a rematar ao lado. Esteve perto o Sporting de fazer checkmate nesta final. Já não falta muito, minuto e 4 para acabar. Já a grande agitação no banco de suplentes leonino. Toda a gente em pé, ninguém se segura. O Sporting muito perto de erguer a Liga dos Campeões desta temporada. Será a terceira da sua história. Pontapé de canto executado à direita. Bola para Bernardo Passo. Vai pontapear de pé direito. Bola em profundidade. Não vai chegar. Chega ainda Wesley França. Recupera a equipa do Palma. Já estamos no último minuto. 50 segundos para acabar. Creio que já não irá escapar este troféu à equipa leonina. Bola para fora. Perde a jogada a equipa do Palma. Reposição para o Sporting. Há ali um forte dispositivo policial junto à claque leonina, porque vai haver explosão de alegria daí a pouco com esta conquista da Liga dos Campeões. Bola para Wesley França, vai atrasar para Bernardo Passo, a levantar de pé direito, bola em profundidade, seria para Xcala, não consegue, bola para fora. A reposição para a equipa espanhola, a formação das Ilhas Baleares de Palma. Bola na passo de Fabinho, vai conduzindo, vai acabar, não tarda nada. 25 segundos para acabar, para soar o gongo aqui nesta partida. Bola na passo de Xcala. Atenção ainda ao Sporting, vai fazer Wesley França, pode fazer, vai fazer, defende. Ainda o Sporting perto de marcar o terceiro. 12 segundos, 10, 11, 9, 8, 7, 6, 5, 4, 3, 2, 1, vai acabar, termina a partida! O Sporting é campeão europeu de futsal! Vitória na Arena Pesaro, 2-0, diante do tricampeão europeu Palma. Mas que festa tremenda nas bancadas, com Ziquité a trepar literalmente ali para o meio dos adeptos. Faz o mesmo, ou pelo menos tenta fazer o mesmo, Tomás Passou. Também a trepar ali pela grade, a juntar-se aos adeptos, aos elementos da Juveléu. Grande momento de comunhão aqui no Arena Pesaro, em Itália. O Sporting conquista a terceira Liga dos Campeões da sua história, depois de 2019 e 2021, 2026. Terceiro troféu para a equipa do Sporting. É o quarto troféu para o futsal português, depois da conquista também do Benfica.
1: Vitória do Sporting 2-0. O Sporting é o novo campeão da Europa de futsal. 5 anos depois, volta a erguer o troféu e de novo, com Nuno Dias, ao leme da equipa verde e branca. Muito se falou do fim de ciclo, muito se falou do fim de uma era. Pelo menos para Nuno Dias, isso teima em não acontecer. Um treinador que acaba por se reinventar época após época e que consegue, 5 anos depois, voltar a trazer o título máximo do futsal europeu para casa, para Alvalade. Mais um título da Liga dos Campeões e a festa rija prossegue aí em Pesaro, Paulo Vidal.
0: Agora com os jogadores a cumprimentarem-se, quer os espanhóis da equipa do Palma, quer também os elementos do Sporting. Festa tremenda, de facto, nas bancadas do Arena Pesaro, com mais de 5.800 espectadores. O Sporting consegue finalmente quebrar esta hegemonia recente da equipa espanhola, que era tricampeã europeia. O Sporting vinga essa derrota de 2023 em casa do Palma, em Palma de Maiorca. Na altura perdeu nos penaltis, ora hoje ganhou nos 40 minutos regulamentares, 2-0, golo de Diogo Santos aos 4 minutos e depois aos 36, nesse momento em que a bola, enfim, é dividida entre Xiscala e também o Alisson, jogador do Palma, acaba por entrar na baliza que estava deserta da formação espanhola. Prepara-se o cenário para essa a entrega do troféu, que já está ali em exposição, num púlpito colocado junto ao terreno do jogo. Está a ser então preparado esse cenário. Zé Pedro Pinto, ouvinte da Rádio Pública, com os jogadores do Palma agora agradecerem o apoio dos seus adeptos ali no topo, no outro topo do pavilhão de Pesaro. E, portanto, vamos ter daí a pouco, creio que voltaremos para dar conta desse momento em que o Sporting vai erguer a orelhuda, a Liga dos Campeões de Futsal.
1: Muito bem, Paulo Vidal, ficas com via aberta. Assim que começar essa cerimónia de entrega do troféu, vais interromper a partir de Pesaro. O Sporting é o novo campeão da Europa de futsal.
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1: Um título para Portugal já cá canta. Agora Pedro Ribeiro, já na segunda parte da final da Champions de Hockey em Patins aí em Coimbra, no pavilhão Mário Mexia. Vamos lá ver se isto também tomba para Portugal. O Futebol Clube do Porto está com uma vantagem bastante preciosa frente ao Barça.
6: 2 golos de vantagem para a equipa do Futebol Clube do Porto, conseguidos na primeira parte com esses golos de Rafa e Gonçalo Alves. Já estamos com 2 minutos e alguns segundos deste segundo tempo. Mantém-se o resultado com o Futebol Clube do Porto em vantagem e a continuar a trocar muito bem a bola no ringue, conseguir chegar à grande área adversária. Mas o Barcelona, certamente que nesta segunda parte, quer fazer algo mais, porque já eliminou nesta competição, aqui em Coimbra, o Sporting por 2-0 após prolongamento. Também o Benfica ontem na meia-final por 4-3 e julgava que chegava aqui e eram favas contadas. A verdade é que o Porto está a jogar de facto muito bem e é em vantagem nesta partida por 2-0, numa altura em que o árbitro da partida, ou o Dudu da partida, que está a dirigir o jogo, os italianos Giuseppe Scelacci e também Francesco Stallone, estão a ver a televisão, portanto estão a ver, a rever um lance, e por isso mesmo o jogo está parado. 6 faltas para o Futebol Clube do Porto, 7 para a equipa do Barcelona, ainda algo distante das 10, que depois dão direito a um livre direto. Os jogadores do Futebol Clube do Porto expectantes também do lado contrário, os do Barcelona, junto ao banco de suplentes, à conversa com o treinador Ricardo Aras. A dupla de arbitragem continua a haver, dá-me a ideia que já decidiram também com o terceiro árbitro e com o juiz de mesa que está do lado de fora. Já tiraram os auscultadores e agora vamos ver o que é que vai acontecer. Vão ali até ao centro do terreno e vão dizer que depois de visionamento há livre para... livre direto? Será isso? Livre direto é. Para a equipa do... é isso, é? É.
1: Parece-me uma decisão muito forçada. Digo-te já.
6: É, eu também
1: muito forçada. Já... enfim, os jogadores do Barça estão todos a protestar, empurrão, empurrão. Aquilo não chega para lá, sim, sim. No meio de uma bola disputada, no meio da área. Atenção.
6: É. E deixa-me dizer-te que o cartão azul mostrado a Rafa a 6 minutos do intervalo também é muito duvidoso. Aqui à conversa com outros colegas ficou mais a sensação que o jogador do Porto se embrulhou e depois do Barcelona caiu. A verdade é que vai ser Inácio Alabarte a tentar este castigo contra a equipa do Futebol Clube do Porto. Prepara-se, vai rematar, golo! É o golo do Barcelona. Inácio Alabarte a reduzir para a equipa da Catalunha. Ainda muito jogo pela frente. 22 minutos e 48 segundos para jogar, com o resultado agora 2 para o Porto, 1 para o Barcelona.
1: Excelente execução de Alabarte por parte do Barcelona. Desconta o conjunto catalão, o conjunto blaugrana. Esperemos que isso não aconteça. Hoje pode ser um dia absolutamente fantástico para o Barcelona. Pode ser campeão de futebol a partir das 8 da noite, se empatar no El Clássico com o Real Madrid. Mas esperemos que não faça a festa a dobrar com o Barcelona também no hóquei em patins. Nuno Braga aí na Vila das Aves, tudo apostos para o início da segunda parte do Aves 1, Futebol Clube do Porto 0.
2: Vai começar dentro de alguns momentos a segunda parte e sem substituições, não é, Ariana?
7: Nem do outro, Viktor Frolti e Piatuszewski vieram mais cedo para o relvado do Estádio Clube Desportivo das Aves. Havia essa previsão de que pudesse haver alteração na equipa do Porto, no entanto acabaram por entrar os mesmos 11.
2: São os primeiros segundos desta etapa complementar, Aves 1, Porto 0.
1: Jogo que vamos continuar a acompanhar aqui na tarde-noite desportiva da sua rádio.
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1: A máquina tem sempre razão. Vamos lá para mais uns acordes nessa final da Liga dos Campeões de Hóquei em Patins, enquanto não temos a entrega do troféu ao Sporting campeão da Europa de futsal. Pedro Ribeiro, contigo.
6: Lá está a bola com Alabarte, ataque da equipa do Barcelona, lado esquerdo, mete para a direita, era para Pablo Álvarez, não conseguiu chegar a bola, quem joga agora é o Futebol Clube do Porto, Gonçalo Alves, meia distância, o remate, a bola bate no stick e também nos patins dos jogadores da equipa do Barcelona, que invade já o meio campo contrário. Lá está o jogador da equipa, Sérgio Lorca, a rematar do lado direito, defende o guarda-redes da equipa do Futebol Clube do Porto, Xavier Mariano, ele que é natural de Barcelona, temporada a defender as cores do Futebol do Porto, também que passou pelo Liceu da Corunha. Livra para a equipa do Barcelona lado direito, estão junto à bola dos jogadores, Ferran Fon e também Xavi, para trás para o seu companheiro de equipa, lá está Inácio Alabarte, o homem que marcou o único gol da equipa do Barcelona nesta partida, vai invadindo o meio-campo contrário, lá junto à grande área, lá está a trabalhar o camisa 72, Eloy Cervera, um pouco mais para trás novamente para o seu companheiro de equipa, Inácio Alabarte para a direita, troca com Eloy Cervera, Cervera para trás novamente para Inácio Alabarte, ultrapassou a linha divisória de meio campo, um fica pelo chão, continua, bola passe para a direita novamente para trás, lá está Sérgio Lorca, o homem para trás da baliza da equipa do Futebol Clube do Porto. Inácio Alabarte vai trabalhando perante dois adversários, faz uma finta de corpo, baila com a bola colada ao stick, mete para trás para o seu companheiro, remate de longe, Eloy Cervera parou, Xavi Baliano, lá vai o contra-ataque da equipa do Porto, bola pedida para quem? Para Helder Nunes, para a esquerda, só com Gonçalo Alves, já não conseguiu dominar, vai arrancar a equipa do Futebol Clube do Porto, do Barcelona, aliás, ali uma falta, esticada na cara, e com calma, cartão azul para Marc Gros. Vai para fora do jogo, a equipa do Barcelona vai ficar, e cartolina amarela mostrada a Gonçalo Alves. Não precisa o capitão da equipa do Futebol do Porto, o Porto está em vantagem, o adversário viu cartolina azul, o Porto vai ficar em superioridade numérica e com direito a livre, direto para a turma comandada por Paulo Freitas.
1: É um braço no rosto do jogador do Futebol Clube do Porto. Menos mal, não foi com o stick, mas a entrada completamente irresponsável do jogador do Barça.
6: É sempre assim, porque há muito contacto no hockey em patins, e por isso mesmo estes toques, ou com os braços, ou com o próprio stick, às vezes inadvertidamente, causam alguns problemas para quem às vezes conduz a bola ou para quem está a defender. Vamos ver o que é que vai acontecer à livre para a equipa do Futebol do Porto. Estão lá dois jogadores, Helder Nunes e também a Rafa. Os árbitros estão à espera de alguma coisa. Estão a fazer sinalética para a mesa. Os jogadores do Barcelona vão falando entre si e vão ver este lance, porque pode dar algo mais do que uma simples falta, e também o cartão azul. Portanto, vamos ter aqui um momento de paragem. Recordo que nos últimos anos têm sido as equipas portuguesas a dominar esta Liga dos Campeões de Hockey Patins, parto da época de 2020-21, onde o Sporting venceu. 2021-2022, a equipa italiana do Tricino a ganhar. Depois, em 2022-23, o Futebol Clube do Porto a conquistar a Liga dos Campeões. 23-24, o Sporting. E na época passada, 24-25, o Hockey de Barcelos a ganhar a Liga dos Campeões. Hoje, ou o Futebol Clube do Porto ou o Barcelona, se bem que o Futebol Clube do Porto esteja bem encaminhado, porque está a vencer nesta segunda parte a equipa da Catalunha por 2-1. Porto, para chegar até aqui, venceu o Liceu da Corunha por 6-2 e o Hockey de Barcelos nas grandes penalidades. Livre para a equipa do Porto. Lá está Helder Nunes e também Rafa para tocarem a bola um para o outro, e depois vamos ver o que vai acontecer, porque o Barcelona está apenas com 4 jogadores a defender em triângulo com o guarda-redes da baliza. Lá vai Helder Nunes com o seu companheiro de equipa. Lá está Gonçalo Alves, vai simular o remate. Depois Carlo Di Benedetto a rematar para a defesa. Vai buscar, quem vai buscar é Gonçalo Alves. Mete em Carlos Di Benedetto, está já no meio-campo contrário, e vai deixar a bola para trás para Gonçalo Alves, capitão de equipa. Vai disparar? Não. Vai fazer o passo para o seu companheiro de equipa. Agora sim, o remate, a bola bater ali no stick do Inácio Alabarte. A bola ficar ainda à disposição dos homens da equipa do Futebol Clube do Porto. Lá está Gonçalo Alves, rematou, defendeu com a caneleira o guarda-redes da equipa do Barcelona. Recarga ainda, novamente defesa de Sérgio Fernandes, natural de Palma de Maiorca, tem Pedro, 37 Pedro. Anos.
0: Pedro, deixa-me só interromper daqui, porque está a começar a cerimónia, e dar conta de que Zikité foi eleito o melhor jogador do torneio. Portanto, eleito o melhor jogador desta fase final da Liga dos Campeões, está a erguer o troféu na mão esquerda, ergueu ali na direção da claque do Sporting. Zikité, o melhor jogador desta fase final da Liga dos Campeões. Agora, daí a pouco vamos ter a entrega da taça ao Sporting.
1: Vamos ter para já a cerimónia de entrega de medalhas de finalista vencido à equipa do Palma, também medalhas para a equipa de arbitragem, sendo que depois, e ficarás com via aberta, claro, Paulo, vamos ter o momento em que os jogadores do Sporting subirão ao palanque para receber quer as medalhas, quer sobretudo o troféu de campeões da Europa de futsal 25-26.
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1: Vou perguntar ao Nuno Braga, com a ajuda da Matilde Fidalgo, como arrancou a segunda parte na Vila das Aves e se há reação do Porto em busca do empate.
2: Com a mais domínio da equipa do Futebol Clube do Porto, é mais do mesmo, tenta empurrar o Aves para o seu último reduto. O Aves, que sofreu uma enorme contrariedade, perdeu por lesão Mateus Pivô, foi rendido por Tiago Galheto, e a equipa do Porto até se aproximou do empate no lance conduzido por Alberto Costa à direita. e depois terminou com um cruzamento para a área, a bola afastada pela defensiva do Aves, mas para um espaço onde estava Rodrigo Mora, que disparou às malhas laterais, Matilde.
3: Um mau alívio do Devanis que permite que o Mora ainda consiga finalizar. De resto, é um Porto que efetivamente entrou melhor, um jogo que me parece um bocadinho menos limpo, com um bocadinho mais de atrapalhação.
2: Porto!

0: vai rasgar de prepites para Bora. Sainz apareceu na cara de Adriel e depois ali o ressalto, aparece a boca da baliza a encostar. Denis Gull para o primeiro, Ariana.
1: Uma bela jogada de Dominique Prepits, ele vai pelo corredor central por ali fora, conseguiu passar por toda a gente, encontrou à sua esquerda Borja Sainz, cruzamento já na existência, a bola passa também por um jogador do Clube Desportivo das Aves, um ressalto infeliz para que depois sobrasse para Denis Gull fazer a emenda, mesmo à boca da baliza, mas há agora um compasso de espera.
2: É isso, está a ser analisado o lance, a confirmar será o quinto gol de Denis Gull na presente edição do campeonato. O lance está a ser visionado.
3: À primeira vista, não há qualquer infração. Borja Sainz está em jogo. Há um jogador do Aves que coloca completamente em jogo o basco do ataque do Futebol Clube do Porto e depois o passe é atrasado. Ou, neste caso, a maneira como Borja Sainz desvia a bola na direção da baliza é...
2: Já está confirmado.
3: Muito bem. Sem qualquer problema, sem qualquer infração. Borja Sainz fica com alguma azia por Denis Gull ter empurrado para a baliza, mas não era certo, não era líquido que a bola picada sobre o guarda-redes do Aves entrasse diretamente na baliza. O Porto consegue chegar ao empate, Nuno.
2: E vai justificando este resultado, Matilde, por tudo aquilo que já produziu ao longo destes 55 minutos.
4: Sem dúvida, eu vinha ia dizer que o jogo estava um bocadinho menos limpo, no sentido em que tem havido alguma atrapalhação. Parece-me que o campo deve estar muito molhado ou castigado pela chuva e com algumas escorregadelas, mas a verdade é que o Porto continua a pressionar mais do que este Aves, que teve a contrariedade de ter o lateral saído, e é justamente entre lateral e central que acaba por entrar a bola de Prepits, muito bem colocada, bem a aproveitar o Borja Sainz, e é verdade que dá ares de quem ficou aziado, mas parece-me que a bola não entraria sem que Gull empurrasse a bola. Estava no sítio certo, no momento certo. Parece-me que traz alguma justiça ao resultado.
2: Agora com 56 de jogo, Aves 1, Porto também 1, empatou Denis Gull.
3: Com o seu quinto golo, o internacional turco do Futebol Clube do Porto.
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6: É Pedro.
3: Força, Paulo, é contigo.
6: Prepara-se essa chamada da equipa do Sporting ao púlpito ali àquele estrado. Vai ser feita a guarda de honra, muito bem, gesto de desportivismo por parte do Las Palmas, do Palma, que acabou há pouco por receber as medalhas. Será o último momento este. Primeiro foi o troféu para Ziquité, jogador do torneio, recebeu o Cartagena a medalha de bronze, o Palma a medalha de prata, e nesta altura o anúncio para o vencedor Sporting. Aí está, esse anúncio a dar conta da chamada dos jogadores do Sporting, que vão então subir àquele palanque liderados por Alex Merlin. Vão recebendo cumprimentos dos elementos da UEFA, também das equipas, dirigentes quer de uma quer de outra equipa. Já agora dizer, Zé Pedro, que a UEFA atribuiu autogolo a Alisson no 2-0 do Sporting.
3: Muito
6: de
3: bem.
6: Facto, ali uma bola dividida entre Alisson e Tchiscala. O russo acaba por rematar contra Alisson e a bola depois vai na direção da baliza. Portanto, Diogo Santos 1-0, autogolo de Alisson no 2-0 nesta conquista do Sporting, a terceira Liga dos Campeões da história leonina. O Sporting, 5 anos depois, volta a erguer o troféu, momento que irá acontecer dentro de poucos segundos. Já praticamente toda a gente recebeu as medalhas, o último será o veteraníssimo João Matos, capitão de equipa, será ele também a erguer o troféu. 98 jogos de João Matos nesta competição, de facto.
3: Nuno Matos haveria de ser muito interessante, de facto, no futsal, o Nuno Matos. Muito interessante ver o Nuno Matos no futsal, seria.
6: Foi um erro de cortesia.
3: Erro de simpatia.
6: Exatamente. Misturei aqui o Nuno Dias com João Matos. Está agora o troféu nas mãos de João Matos.
2: Golo do Aves!

0: E novamente de Rony, que é grande pontapé no meio da rua, Ariana.
1: Grande golo de Rony, está inspiradíssimo neste encontro. É um golaço, ele está no corredor central e de pé direito remata em arco a bola. Vai sem qualquer hipótese rumo ao fundo das redes guardadas por Cláudio Ramos. O Aves reagiu imediatamente ao golo do empate do Futebol Clube do Porto. Foi atacando, atacando, atacando e num momento de pura inspiração de Rony Lopes, avisado no encontro, consegue mesmo voltar à vantagem.
0: Pisa no jogo, Rony coloca novamente o Aves
1: e
0: em vantagem.
1: As alterações no Porto, as saídas de Fofana e de Borja Sainz para as entradas de Froholt e William Gomes.
2: Muito bem, já vamos voltar aí à Vila das Aves. Paulo Vidal, troféu nas mãos dos jogadores do Sporting.
3: No momento de apoteose no pavilhão, no Arena Pesar, o Sporting a erguer o troféu, ali com uma coreografia que nunca tinha visto. Muito interessante por parte do guarda-redes do Sporting, Bernardo Passos. Ele deslizou claramente ali no piso, imitando uma minhoca. Incrível este momento de Bernardo Passos, um grandíssimo guarda-redes. Agora a fotografia de família com o troféu, a música habitual dos conquistadores, festa na Arena Pesaro. O Sporting é campeão europeu de futsal.
2: Obrigado, Paulo Vidal. Vais continuar na reportagem após esta conquista europeia do Sporting. 5 anos depois, a terceira Liga dos Campeões vai para o Museu do Sporting em Alvalade. Voltaremos a Pesaro sempre que se justificar até ao final desta tarde-noite desportiva da sua rádio.
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2: Bem, o golo Nuno Braga da equipa do Aves é verdadeiramente assombroso e Rony, na penúltima jornada, a mostrar-se e a estrear-se, a marcar na Primeira Liga com 2 golos e logo frente ao campeão.
5: É um médio brasileiro que chegou na reabertura de mercado proveniente do Mirassol do Brasil a deixar a sua marca neste desafio. Colocou a equipa do Aves em vantagem na primeira parte. Ora, e pouco tempo depois do Porto ter chegado à igualdade, com uma grande sapatada, faz o 2-1 tremendamente eficaz este Aves hoje, Matilde Fidal.
6: Exatamente, é uma equipa que se nota que está muito mais solta. Esta condição de já não precisar de resultado tem tornado este Aves uma equipa mais solta. A verdade é que o Porto afundou quando a bola entra em Guilherme Neiva, que compreendeu, jogou de costas para a baliza, serviu de apoio frontal para Rony, que com um bocado de espaço o Fofana não teve a capacidade de encurtar com velocidade suficiente, faz um remate muitíssimo bom e eu diria indefensável, sem qualquer culpa para o Cláudio Ramos. Volta ao Porto a ter que correr atrás do prejuízo diante de um Aves que efetivamente tem sido uma equipa profundamente eficaz.
5: Analisamos rapidamente as substituições feitas por Francesco Farioli, as saídas de Borja Sainz e de Fofana, entradas de William Gomes e Froholt.
6: O Froholt é um jogador que faz sempre falta a este Porto, é um transportador. A verdade é que não me parece que o Porto estivesse pior na partida e que nenhum dos elementos rendidos estivesse mal no jogo. A verdade é que o Borja desapareceu um bocadinho, embora tenha feito assistência para o golo, não tem tido tantas incursões como na primeira parte, e portanto parece-me aí o William é um jogador de remate que tem sido mais feliz a encontrar situações de golo. Passou o PP então para a esquerda, e o Froholt é sempre um elemento importante para este Porto, um jogador com capacidade de duelo no meio campo, um jogador com capacidade de transporte, é uma energia que traz sempre para o jogo, e o Porto está a precisar de dar outra resposta. O Porto que é campeão e que quer ter o máximo de pontos possível no final da temporada.
5: Agora mais um lance de ataque no Porto com cruzamento a Alberto Costa e finalização de cabeça, mas saiu fraquinha por parte de Rodrigo Mora, encaixou à vontade Adriel. Vamos com 62 de jogo, Aves 2, Porto 1.
2: Muito bem, já voltaremos também para pontuar esse para já, Aves 2, Porto 1. O Futebol Clube do Porto, campeão nacional, está a perder frente ao Lanterna Vermelha, já despromovido. Antes de passarmos a bola ao Pedro Ribeiro para a final da Champions e Hockey em Patins, espreito os 11 iniciais para El Clássico, Barça-Real Madrid. A partir das 8 da noite, já se sabia, depois do autêntico momento da saga Rocky, a meio da semana, entre Fede Valverde e também a Tchouaméni, que Valverde foi para o hospital e estava fora da convocatória, mas Aurélien Tchouaméni, o outro protagonista, é titular. Não joga também Mbappé, lesionado. Recordo que o Barça, em caso de empate, sagra-se bicampeão no dia em que Hansi Flick, o técnico dos Blaugrana, perdeu o pai e por isso mesmo está de luto.
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2: Ora bem, continua acidentada essa final da Champions de Hockey em Patins. Pedro Ribeiro, numa segunda parte em que o Porto continua com essa vantagem mínima depois do golo de Alabarte, já nesta etapa complementar.
7: Sim, mas com o jogo controlado em termos de ringue, tempo de desconto, ou desconto de tempo pedido pelo treinador da equipa do Barcelona, os jogadores do Futebol Clube do Porto vão pedindo ao árbitro da partida para mandar entrar a esfregona para limpar um pouco do pavilhão que está molhado, depois das quedas, obviamente, nesta segunda parte, mas a verdade é que o Porto vai conseguindo segurar o resultado, não é conseguir segurar o resultado, digamos que é conseguir praticar o seu hóquei e sempre que pode, obviamente, responder no contra-ataque rápido, porque está mais expectante nesta segunda parte, depois de estar a ganhar por 2-0 e agora por 2-1. O Barcelona, como grande equipa que é, vai alternando os jogadores para dar mais frescura à equipa. O mesmo acontece com Paulo Freitas nesta altura, que fez entrar Telmo Pinto e também o Ezequiel Mena para os lugares de Gonçalo Alves e também Helder Nunes a descansarem um pouco. Já tinha feito isso na primeira parte, volta a fazê-lo no segundo tempo. Estamos a 14 minutos e 22 segundos do final da partida. O Porto continua a vencer a equipa do Barcelona por 2-1 e agora é do lado contrário. Portanto, primeiro foi a minuto ou desconto de tempo da equipa do Barcelona, agora é do Futebol Clube do Porto. Portanto, isto está bonito, é tática a funcionar. No banco de suplentes, Paulo Freitas está ali rodeado de Helder Nunes, também de Carlo Di Benedetto, o francês de 30 anos, que está pela sétima época consecutiva.
2: É o estado maior ao lado do técnico.
7: Exatamente, do Futebol Clube do Porto, ele que apenas jogou para além do Futebol Clube do Porto no La Vendée em França, antes de chegar a Portugal. Do lado contrário também os homens do Barcelona a ouvirem o treinador Ricardo Ares para estes últimos 14 minutos e obviamente que o jogo ainda vai parar durante esta segunda parte para mais descontos de tempo, porque os treinadores vão ter certamente muito que dizer aos seus atletas para o que ainda falta jogar. Estamos na final da Liga dos Campeões de Hóquei Patins masculina aqui em Coimbra, no pavilhão Dr. Mário Mexia, com o Futebol do Porto a vencer por 2-1 o Barcelona. Recordo que os dois golos do Porto foram marcados por Rafa e Gonçalo Alves na primeira parte, reduziu Inácio Alabarte já no segundo tempo. Vamos ter livre para a equipa do Barcelona. O árbitro ainda não deu a bola para os jogadores começarem então, ou recomeçarem a jogar. Agora sim, parou a música. Vamos ter o livre para os homens da equipa do Barcelona. Lá está Sérgio Lorca a bater para trás para o seu companheiro de equipa, que é Ferran Fo. Então, meus amigos, isto vai ou não vai? Agora sim. Mas continuam as conversas entre o árbitro da partida, um italiano, os jogadores. Agora vai sair o guarda-redes, entra outro guarda-redes e passaram apenas 9 segundos. Mas pronto, troca de guarda-redes na equipa do Barcelona com a saída de Sérgio Fernández, o veterano nascido em Palma de Mallorca. Está desde 2010 no Barcelona, apenas teve outro clube, o Vic, e entrou Carles Gro. É também um excelente guarda-redes. Lá está a equipa do Barcelona a jogar na grande área contrária, tenta chegar à bola, não consegue. Primeiro jogador da equipa do Futebol do Porto, até um Pinto, ficou com a bola no stick direito, vai ultrapassar a linha divisória de meio campo, olha a posição dos companheiros, atrasa para Rafa, mete em Carlos Di Benedetto do lado esquerdo, depois para Telmo Pinto, depois para Rafa, para trás, vai ultrapassar a linha divisória de meio campo, mete no seu companheiro de equipa. Lá está o Pullman Rubia a receber, para meter para o caminho 17, Ezequiel Mena vai até a linha, vai até a zona da tabela, atrasou para o seu companheiro de equipa, novamente para Ezequiel Mena, vem atrasar para Carlos Di Benedetto, um pouco mais para trás, perto da grande área defendida pelo Futebol do Porto nesta segunda parte. Lá vai Rafa pelo lado esquerdo, ultrapassou a linha divisória de meio campo do pavilhão, mete para lá de

0: vai passar por dois adversários, não prefere passar para trás para Carlos e Benedetto, depois para o seu companheiro Ezequiel Mena, está tudo ali na zona central do terreno, ganha a equipa do Barcelona, remate de longe, camisa 28, Marco Grau não consegue, a bola bate na tabela de fundo, lá vai Telmo Pinto em velocidade, não, prefere não rematar à baliza, prefere fazer ali uma paragem em termos de ritmo de jogo. Lá está, 12 minutos, 12 segundos para jogar nesta segunda parte. O Porto vai vencer do Barcelona por duas bolas a uma. Carlo Di Benedetto atrasou para o seu companheiro de equipa, Ezequiel Mena. Ezequiel Mena faz a finalização do adversário, remate contra o stick do seu companheiro, ainda ganha atrás da baliza. Novamente para Carlo Di Benedetto. Di Benedetto para o seu companheiro de equipa. Lá está, Telmo Pinto. Depois para Ezequiel Mena. Ezequiel Mena tentava depois Carlo Di Benedetto jogar para a grande área e não conseguiu. Contra-ataque da equipa do Barcelona, está Ferrafon, o homem que jogou durante muitas temporadas, 8 em Portugal, ao serviço do Sporting, mete para a zona central do terreno, lá está para receber Edu Lamas, atrasou para o seu companheiro de equipa, Ezequiel Mena. Ezequiel Mena atrasou, lateralizou para Carlo Di Benedetto, novamente para Ezequiel Mena, jogador da equipa do Futebol do Porto, 28 anos, é um argentino, nascido em San Juan, jogou em Portugal no Hockey de Barcelos até à temporada de 2019, mas a verdade é que a primeira equipa em Portugal, temporada 2017-2018, foi o Oeiras para este argentino. Lá está o Barcelona, novamente com Ferranvon, a jogar, a fazer ali a fita sobre o adversário, ultrapassou a linha divisória de meio campo, faz ali o toque entre as pernas para trás, é para o seu companheiro de equipa, lá está a Sérgio Aragonês, a pautar o jogo da equipa do Barcelona, tentava colocar na frente novamente em Ferranvon, não conseguiu, a bola saiu com muita força, foi parar o stick do argentino, Ezequiel Mena, já meteu lado do lado esquerdo, depois para a zona central para Telmo Pinto, teve que travar, lá está o borracha no pavilhão, a borracha no taco de madeira para travar, tem que lateralizar, tem que atrasar, tem 23 segundos ainda ao Floco do Porto para tirar a baliza contrária, lá está o jogador da equipa do Porto, Paul Manrubia, vai lateralizar para trás, é para quem? É para o seu companheiro de equipa, o outro espanhol, o argentino, lá está Ezequiel Mena, mete para o companheiro Telmo Pinto. Telmo Pinto vai lateralizar a 40-se poucos segundos, 2.4 para rematar a baliza. Exatamente, tem que ser rápida a equipa do Porto, porque senão vai perder posse de bola. O árbitro diz que há falta. Mais uma conversa com os jogadores do Barcelona. Estamos a 10 minutos do final da partida. O Porto continua a vencer o Barcelona nesta final da Liga dos Campeões por duas bolas a uma. Jogo aqui no pavilhão Dr. Mário Mexia, em Coimbra. Com livre para a equipa do Porto. O árbitro agora está à espera de alguma indicação da mesa, porque já fez sinalética com o braço esquerdo. A luz vermelha também está ligada. Isto quer dizer ou que vamos ter desconto de tempo ou é por causa de... Ah, não, já percebi. É que faltam poucos segundos para... Estão ali a acertar os segundos por trás da baliza no cronómetro para que possa recomeçar a partida. 4.7 para o Porto conseguir rematar ou não. Agora diz o banco de suplentes da equipa do Barcelona que não são 4.7, mas são 4.2. Siga a marcha. Joga o Porto. Lá está. Carlo Di Benedetto e também Hélder Nunes perto da bola. Não. É o Ezequiel Mena. Um dos dois vai fazer o remate à baliza. É Mena. Vai para lá da linha. Para lá da linha de baliza. Não consegue fazer o remate. Perde a posse a equipa do Porto. Por isso mesmo, a bola para a equipa do Barcelona. Ponto aqui no Mário Mexia. 10 minutos para o final da partida. Com esse resultado, na final da Liga dos Campeões de Hockey Patins. Porto 2, Barcelona 1.
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2: E aí na Vila das Aves, como é que está esse Aves 2, Porto 1, Nuno Braga?
3: Com a equipa do Porto a apertar o cerco na tentativa de chegar novamente ao empate, agora com o menino Tiago Silva, que se estreia com a camisola do Porto, no lugar de Alan Varela e também de Pietruszewski, na vez de PP, do lado do Aves, Tomané surge agora na posição.

0: Então de Guilherme Neiva, o Porto teve mais duas boas oportunidades para igualar por intermédio de Denis Gull. Apareceu Adriel a brilhar, Matilde Fidal.
1: Sim, o Adriel esteve bem, estava no sítio certo à hora certa. Parece-me que quer o Gull, quer o Alberto, os dois a finalizar de cabeça, cruzamentos que partiram do lado esquerdo. Num dos casos, um cruzamento mais perto da grande área.
0: Olha o Porto, golo! Está levantada a bandeirola. Está levantada a bandeirola, adiantado o William Gomes. Serviço por parte de Denis Gull à esquerda no interior da área. E só teve que empurrar o William. Estava ou não adiantado, fica essa dúvida, Ariana.
2: Será que se afogou?
0: Está a chover copiosamente nas aves. Ora,
2: eu ia perguntar se ela ainda continuava connosco, porque perdemos, está a levar com água desde o início. É, pá, acho que perdemos. Não há material que resista a uma batca de água tão grande. Ela já tinha tido experiência durante os últimos dias no Rally de Portugal, mas com lama, são coisas diferentes. E agora leva um banho que, não sei se ela nos continua a escutar, mas já tirou de cena. Em relação ao fora de jogo.
0: Sinal lá de baixo, mas de facto não entra, não consegue.
2: Está a ouvir, não consegue emitir, está a ouvir. É. Muito bem, estamos todos contigo, Ariana. Parece boa decisão em termos de fora de jogo, pelo menos à primeira vista, Matilde, conseguiste ver melhor o lance, talvez, do que eu?
1: Não me parece que o William Gomes esteja fora de jogo, quanto muito o Gull quando recebe a bola e possivelmente até uma falta no início da jogada do Prepites sobre, eu creio que terá sido o Diego Duarte. De resto, sempre que eu começo a falar, o Porto marca gol e acabo por não conseguir terminar. Mas sem qualquer problema. É verdade que o Adriel brilhou, mas em dois lances nos quais quero o Gull, quero depois o Alberto. O Alberto num lance, como diria eu, um grau de dificuldade um bocadinho mais elevado, um mergulho, mas que acabam por não conseguir desviar de Adriel, que está no sítio certo à hora certa e vai impedindo este Porto marcar. Resta saber se desta vez é válido ou não.
0: Eu não sei se o lance ainda está a ser avaliado.
2: Ainda está. O árbitro Carlos Mercedes está a conversar com a cabine do VAR e toda a gente está à espera. O lance é difícil, isto vai ser ao centímetro. Vamos precisar da tal fita métrica, do grafismo, porque o lance é muito difícil de ajuizar. Sobretudo é a questão da posição de Denis Gull. No momento de Denis Gull cruzar para o segundo posto para William Gomes, não parece haver qualquer tipo de infração.
0: Não contou o gol.
2: Exato.
0: É invalidado o lance do ataque do Porto.
2: Muito bem.
0: Alteração do lado do Aves, apenas só isto, sai Mendonça, creio que tocado neste lance com a Denis Gull, e entra Aderlan Santos para o seu lugar. Estamos a 14 minutos do fim, Aves 2, Porto 1.
2: Vamos fazer o favor de chamar a Ariana Azevedo para a tribuna de imprensa, porque lá embaixo já não consegue emitir, está a escutar, mas gostávamos muito de continuar com o contributo dela nesta tarde-noite desportiva aqui da Antena 1. Já tinhas concluído, Matilde, a tua análise?
1: Já posso só dizer que esta substituição, o Adrian é um jogador com um perfil um bocadinho mais defensivo, um central, e portanto o Aves poderá também aqui estar a tentar explorar a precaver-se desta toada ofensiva que o Porto tem tido e segurar de alguma forma um resultado que lhe é positivo.
2: Vamos para o OK.
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2: 8 minutos para acabar a final da Champions entre Porto e Barcelona. O relato é do Pedro Ribeiro.
4: Com Xavier Mariana parado ali junto ao banco de suplentes do Futebol do Porto, está a limpar a viseira, obviamente.
2: Pedro, deixa-me então aproveitar essa pausa. Tivemos gol anulado ao Aves, Nuno Braga, há instantes.
0: Lance anulado a Tiago Galheto, há uma bola colocada na área, um primeiro desvio para a defesa in extremis por parte de Cláudio Ramos. E depois surge Tiago Galheto. Nuno, muito sinceramente, não consegui descortinar qualquer infração.
2: Está
0: no
2: fora de jogo.
0: Não sei se está em posição de rodar.
2: No momento do cabeceamento do jogador do Aves, a bola vai ao posto, mas já estava para lá da cortina defensiva do Porto, Galheto do Aves.
0: Muito bem. E o árbitro também já conferiu com o vídeo-árbitro. Confirma-se que foi bem invalidado esse lance do ataque do Aves. Estamos a 13 dos 90. Aves 2, Porto 1.
2: Ok, dá-lhe, Pedro.
4: 7:51 para jogar, lá vai a equipa do Porto, remate de longe, a bola bater novamente no stick, lá vai Ferran Fon, o jogador da equipa do Barcelona para a zona central, vai fazer a fita sobre o adversário, redupiu, atrasou, mete no seu companheiro de equipa, é ele o Eloy Cervera, não consegue passar, quem consegue ganhar a bola é o jogador da equipa do Futebol Clube do Porto, nas circunstâncias que Almena, o árbitro da partida diz que há falta. Porto agora com Ravi Malian na baliza, depois Telmo Pinto, Edu Lamas, Ezequiel Mena e Pullman Rúbia. Isto quer dizer que fez descansar Carlo Di Benedetto, Gonçalo Alves e Hélder Nunes, que daqui a mais alguns minutos vão reentrar na partida, certamente para a parte final desta final da Liga dos Campeões. Lá está Telmo Pinto, Edu Lamas, bola metida para o lado esquerdo, é para o seu companheiro, lá está frente a frente com o jogador da equipa do Barcelona, é Pablo Álvarez, tem que atrasar, é para o jogador da equipa do Futebol Clube do Porto, lá está Paul Manrubia, a meter a bola na grande área da equipa do Barcelona, não consegue chegar à bola, primeiro homem do Barcelona a tirar, é Edi Cervera, a meter em Ferran Fon, novamente para Edi Cervera, vai até quase, bate ali no árbitro, chega para lá, mete para trás, novamente, lá está Ferran Fon para a esquerda, o remate muito por cima, ainda sai do lado contrário, segue jogo para o Ezequiel Mena, lá está a meter na direita, ainda no meio campo, defendido nesta segunda parte pela equipa do Futebol do Porto, lá vai em velocidade Ezequiel Mena, o argentino atrasa para outro o companheiro de equipa, obviamente, lá está em velocidade, Pullman Rúbia, vai passar por trás da baliza, vai redupiar só com uma mão, ele vai continuar a dominar a bola só com uma mão,
0: Golo!
4: Vai ganhar.

0: Ramos, bola bombeada para a área do Porto, fica muito mal na fotografia, Cláudio Ramos a meio do caminho nessa saída e cabeçamento de Aderlan Santos para o fundo das redes do Porto. Agora a 10 minutos dos 90, Aves 3, Porto 1.
1: Aperta a época de capoeira para Cláudio Ramos, a maneira como sai dos postes é completamente irresponsável, não chega nem perto de interceptar a bola a soco. E o jogador do Aves introduz na baliza. A equipa do Aves já está com 2 golos de vantagem.
2: Porto! Porto! Porto! Gol do Porto! Jogada de contra-ataque, Telmo Pinto acreditou, foi até à grande área, rematou, disparou, fez o terceiro para a equipa do Porto. Agora, a 5 minutos 46 segundos do final da partida, ouça o ambiente. Porto 3, Barcelona 1.
1: Pode ser um golo que encaminhe o regresso dos grandes títulos europeus para as vitrines do Futebol Clube do Porto, nas modalidades, no hóquei em patins em particular. 3-1 para a equipa de Paulo Freitas, no momento em que o Barcelona tanto apertava, Pedro Ribeiro.
2: É verdade, o Barcelona estava a trocar muito bem, tanto pelo lado direito com as entradas de Ferran Fon ou aqui do lado esquerdo com o Sérgio Aragonês. A verdade é que o Porto sempre bem a defender com o seu guarda-redes espanhol Xavi Maliano também em grande destaque, e depois ficam a reclamar os espanhóis uma possível falta na grande área. Arrancou a equipa do Futebol do Porto, o segundo passe, e depois Telmo Pinto a fazer o resto, sem hipótese para o guarda-redes da equipa do Barcelona, a carimbar o terceiro aqui no Dr. Mário Mexia para a equipa do Futebol Clube do Porto.
1: Muito bem, e aí na Vila das Aves, estávamos nós a lançar Nuno Braga esse terceiro golo do Aves, 2 de vantagem face ao campeão nacional do Futebol Clube do Porto.
3: É, e agora tudo se complica, apesar de tudo, Francesco Farioli coloca em jogo o Gabri Veiga no lugar de Rodrigo Mora, uma substituição que já estava pensada por parte do técnico italiano do Futebol Clube do Porto, e depois, assim que a bola entrou de novo na baliza dos azuis e brancos, Francesco Farioli lançou mesmo o médio espanhol, mas vida muito complicada agora para o Porto, Matilde. Ora, 8 minutos do fim, uma vantagem de 2 golos para a equipa do Aves, vai ser muito difícil de contornar.
4: Vai ser, até porque o Aves continua a ser uma equipa que tenta de todas as formas tapar a sua baliza. O Porto continua a não ser particularmente eficaz, e ainda agora vimos o Diego Duarte a fazer um carrinho e a negar ao Alberto a capacidade de finalizar bem. Lembro que o Diego Duarte é um dos jogadores mais avançados desta equipa, agora com Tomané, acaba por ser Tomané o ponta, mas Diego Duarte é um jogador que vem fazer essa recuperação defensiva. O Aderlan também já é colocado na linha da defesa. Acaba por ser um Aves que volta a confirmar essa sua capacidade de ser muito eficaz na cobrança de um canto no qual Perpides fica a queixar, mas sem qualquer razão derruba Tomané sem acertar na bola, e acaba o Aderlan por entrar bem, o Tiago Silva a acompanhar bem, ainda assim não conseguiu impedir o Aderlan que saltou mais alto, mas o Cláudio a saltar muito mal, fica meio indeciso, não sai com a contundência que é permitida a um guarda-redes dentro da área, e acaba por atrapalhar a ação do Tiago e não conseguir retirar a bola, permitindo que o Aves alargue esta vantagem, que dificilmente será contrariada.
3: O Porto esta época só tinha sofrido 3 golos dentro do Vitória de Guimarães para a taça, volta a acontecer agora para o campeonato e com uma equipa já despromovida, o Aves Futebol Sade. Estamos a 6 minutos dos 90, Aves 3, Porto 1.
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1: Menos de 5 minutos para acabar a final da Champions de Hockey em Patins, e o Porto com essa vantagem de 2 golos, Pedro Ribeiro, face ao Barcelona na final.
2: Preciosa essa vantagem com a equipa do Barcelona a carregar, mas muito bem a equipa do Futebol Clube do Porto, Carlo Di Benedetto, já em campo, a fazer o atraso para o seu companheiro de equipa, Telmo Pinto. Vai passar por um, vai tentar passar por dois, atenção que é perigoso, lá vem Inácio Labarte, vai fazer o remate muito por cima, a bola subiu, ganha Telmo Pinto, olha, foi como no 3-1, lá vai ele, agora vai ter calma, vai atrasar para o Pulman Rubia, o espanhol da equipa do Futebol Clube do Porto, ele que jogou já em Portugal no hóquei de Barcelos, no Benfica e lá fora, para além do Barcelona, o Noia e também o Voltregá. Lá está a finta do jogador da equipa do Porto, mete então um Pinto um pouco para trás, lá está novamente para recebê-lo pelo Marrubia, lá está também Telmo Pinto, está ali sobre a linha divisória, tem 11 segundos para arrematar a baliza, a equipa do Futebol Clube do Porto, bola para a zona central do terreno. Agora não há Gonçalo Alves para os remates de meia distância. A verdade é que deixa Carlo Di Benedetto para o seu adversário. Estamos a 3:35 do final da partida, final da Liga dos Campeões, aqui no Dr. Mário Mejia em Coimbra, com a equipa do Porto a bater a equipa do Barcelona por 3-1. Lá vai Alaberto meter para a grande área, era para o seu companheiro da equipa tentar empurrar para o fundo da baliza, não consegue. Primeiro jogador da equipa do Porto, lá vai Edu Lamas, passa por um, passa por dois, mas atrasa. Agora é tempo de esgotar os 45 segundos só pela certa em que o Porto vai. Lá está o remate, simulou Pulman Rubia, mas a verdade é que não conseguiu fazer aquilo que queria. Lá vai a equipa do Barcelona, lá está, um, dois, passa por trás da baliza, tem que atrasar, é para quem? É para o seu companheiro de equipa, lá está o camisola número 3, Inácio Labarte, o autor do único gol da equipa do Barcelona nesta partida da final da Liga dos Campeões. Está ainda no seu meio-ringue, vai ultrapassar de vitória de meio campo, flete para a zona central, para a entrada da grande área, o remate, olha aí, o perigo, vai para o chão, e o árbitro diz que não há nada em termos atacantes, ou em termos defensivos neste caso, não qualquer parte da equipa do Futebol Clube do Porto, há falta, mas sim para a equipa do Dragão, porque houve ali uma tentativa de ganhar falta do avançado da equipa do Barcelona, e ainda vão ter que meter, obviamente, a equipa do vou meter a baliza no sítio. Estou a olhar, a fazer aqui um compasso de espera, porque há ali problemas atrás da do banco de suplentes onde está onde estão os jogadores da equipa do Barcelona, e por isso mesmo lá vão os senhores da segurança e a polícia para trás. Foi entre o banco e provavelmente adeptos que estão na bancada. Já vejo lá um, dois, três seguranças, mais três polícias, e dá-me ideia que daqui a instantes estará tudo resolvido, que é isso que se quer, porque isto é apenas um jogo de hóquei e patins, com o Futebol do Porto a vencer por 3-1 o Barcelona, a 2:35 do final. A polícia manda os adeptos para trás, mais para cima, para não estarem ali perto do banco de suplentes, obviamente, da equipa do Barcelona. Não era necessário, se estivessem sentadinhos a ver apenas o jogo. Indicações por parte do treinador da equipa, Ricardo Ares, para dentro do retângulo de jogo. Chamam os companheiros agora o Alabarte para ouvir. O árbitro já apitou a dizer que não há desconto de tempo, por isso mesmo vamos é jogar a redondinha, que pesa nada mais nada menos que 150 gramas, parece muito mais, mas são 150 gramas, mas quando sai do stick, por exemplo, do Gonçalo Alves e chega ao guarda-redes, pesa 2 quilos, quase, digo eu. Essa aqui é a grande verdade. Bola metida já para lado do meio campo por Rafa, bola para a equipa do Barcelona, veio a patinar com velocidade, o remate de longe, a bola bater no corpo do jogador da equipa do Futebol do Porto, ainda a ficar à disposição do homem do Barcelona. Na circunstância, Sérgio Llorca mete para a zona central do terreno, a bola novamente a ser rematada pelos homens do Barcelona, que vão carregando, mas a verdade é que o Futebol do Porto está a defender muito muito bem. Lá está, por trás da baliza, o Alabart vai tentar a picadinha, não conseguiu, porque bem, novamente, Carlos de Benedetto a defender, depois a aparecer também é do Lamas. 1:48 para o final da partida. O Porto vai ganhar a Liga dos Campeões de Hockey Patins. Digo eu, joga a equipa do Barcelona na sua defensiva, vai trocando a bola ali sobre a linha divisória de meio campo. Lá está Alabart, o homem que marcou o único da equipa do Barcelona esta tarde aqui em Coimbra para os homens da Catalunha. Ele que vai jogando pela zona central, vai para a direita, deixa para o seu companheiro de equipa, Xavi Barroso. Barroso para trás novamente para o seu Eloy Cervera. Eloy Cervera faz a finta sobre um jogador da equipa do Porto, vai arrematar, mas a bola é no stick. Comemora ali Rafa, como se um golo fosse. Rafa que já entrou também, agora os jogadores do Barcelona não todos no chão. Não sei se, o que é que se passa, se colocaram cera no pavilhão, mas é que não todos a cair. E agora ali um toque em Carlo Di Benedetto que mostra a marca no peito ao árbitro da partida. E o que é que vai fazer? Carlo Di Benedetto está sentado no terreno de jogo. Já mostrou a camisola, o peito, aliás, aos dois árbitros da partida.
1: Atenção, tenho um corte muito feio. Uhum. No peito. Corte muito feio no peito.
2: Uma nódoa negra. Abriu mesmo, então.
1: Abriu mesmo. Não com uma hemorragia, bem entendido, mas o corte é muito feio. Okay, o corte é enorme no peito de Benedetto.
2: Muito bem. Os árbitros não vão visionar o lance. Há golpe duplo para a equipa, para as duas equipas. Ganha pela equipa do Barcelona. Estamos a entrar no último minuto, meus amigos. O Porto vai suceder à equipa do Hockey de Barcelos. Vai suceder na conquista da Liga dos Campeões de Hockey Patins. Rabate de Alabart. A bola ficar ainda à disposição da equipa do Barcelona. Tem 26 segundos para arrematar. A bola vem para trás. Ultrapassou a linha divisória de meio campo. Lá está Alabart para uma última tentativa. Vai passar por trás da baliza, bola controlada com o braço direito à segunda, é Hélder Nunes que vai lá. Já está o 5 inicial da equipa do futebol do Porto em campo. Faltam 25 segundos. Lá está o remate para lá, para a rede, é para a equipa do Porto a bola. Ouçam a festa. Associou Porto. Rafa vai bater o livre ali na quina da grande área. Está lá com o Hélder Nunes. Vamos ver o que vão fazer à bola. Estão dois jogadores da equipa do Barcelona muito perto. Já se gripa campeões. Rafa conseguiu passar por um. Vai conseguir passar por dois. Já falta. Há falta da equipa do Barcelona. E temos... Ora, eu olho para o placar. 9 faltas para a equipa do Barcelona. Salvo erro, 8 ou 9. Tem uma rede e é difícil para mim ver. 8 ou 9 também para a equipa do Futebol Clube do Porto. Portanto, vamos ter livre direto. Deu o que dê. A verdade, faltam 15 segundos para o final da partida. O Porto vai ser campeão da Europa de Hockey Patins. Liga dos Campeões. Pavilhão Dr. Mário Mexia, Coimbra. Com... o Hélder Nunes para bater o livre para Hélder Nunes. O árbitro da partida ainda vai conversando com o guarda-redes, diz para ele ir para a sua baliza para se colocar na linha e estar na sua área, e vamos ver o que é que vai fazer Hélder Nunes. Uma coisa eu não tenho dúvidas: o Porto vai ganhar este jogo e vai ser campeão europeu. Hélder Nunes partiu, faz a finta, arrebatou a bola ao lado, defendeu o guarda-redes. Ainda vai a equipa do Barcelona num último ataque, 6 segundos para a grande área. Caiu, não há nada para mim. Joga a equipa do Porto do lado esquerdo por Rafa. Acabou, meu Deus, acabou. O Porto é campeão europeu. À festa azul e branca no pavilhão Dr. Mário Mexia, com o Porto a derrotar o Barcelona por 3-1. É a festa dos adeptos, dos sócios do Futebol Clube do Porto nas bancadas. Ouçam! 3 golos para a equipa do Futebol do Porto, 2 marcados na primeira parte. O primeiro por Rafa logo aos 2 minutos, depois Gonçalo Alves fez o 2-0, reduziu Inácio Alabar na segunda parte para 2-1, o 3-1 final foi por Telmo Pinto, um justo vencedor, uma tarde fantástica para o hockey patinado português, uma tarde fantástica, uma exibição perfeitíssima por parte do Futebol Clube do Porto, com os comandados de Paulo Freitas a mostrarem aqui no ringue em Coimbra qual foi, qual é a melhor equipa nesta altura depois da final da Liga dos Campeões. Saltam os adeptos nas bancadas, salta o treinador lá no meio terreno, juntamente com os 10 jogadores. Javier Malian, o espanhol, natural de Barcelona, 37 anos. Ainda o outro guarda-redes, Leonardo Paes. Os jogadores, Telmo Pinto, Elder Nunes, o espanhol, Edu Lamas, também ele natural de Barcelona. Paul Manrubia, um espanhol que já tem passagem pelo Hockey de Barcelos, pelo Benfica em Portugal. O capitão Gonçalo Alves, do Futebol do Porto e também da Seleção Nacional. Rafa é um indiscutível nesta equipa e também internacional português. O francês Carlo Di Benedetto, 30 anos, campeão europeu. Ezequiel Mena, o argentino, natural de Rangoan, que veio dar alegria e também magia a esta equipa do Hockey Patins do Futebol Clube do Porto. Prepara-se a festa, onde vamos voltar daqui a pouco. Futebol Clube do Porto, campeão europeu de Hockey Patins, depois de derrotar na final o Barcelona por 3-1.
1: E foi um domingo para não esquecer no desporto português. 2 títulos europeus numa só tarde. O Sporting campeão da Europa de futsal, o Futebol Clube do Porto agora mesmo campeão da Europa de hóquei em patins, juntando a isso uma medalha de ouro, mais uma para Fernando Pimenta na Taça do Mundo de Canoagem em Szeged, na Hungria, desta feita na categoria de K1 500 metros, aliás K1 5000 metros. Portugal nessa Taça do Mundo terminou com um saldo de 4 medalhas. Um grande domingo este 10 de maio de 2026 para o desporto português. 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Enquanto não temos cerimónia de entrega do troféu em Coimbra, no pavilhão Mário Mexia, ao novo campeão da Europa de hóquei, o Futebol Clube do Porto, terminou para o Futebol Clube do Porto uma nova derrota, já com o título garantido, e na ressaca dessa conquista do título, Nuno Braga, equipa da Rádio Pública, derrota consumada por 3-1, frente ao Aves, numa partida que até terminou com o Futebol Clube do Porto reduzido a 10 unidades por expulsão de Perpites.
3: É isso, a acumulação de amarelos e perpetos acabou por ir tomar banho mais cedo, também não foi muito mais cedo porque já foi para lá da hora. Festa por parte dos jogadores do Aves, a possível, porque venceram o campeão nacional e estão despromovidos. Ora, a equipa do Porto vai percorrendo todo o estádio para agradecer o apoio dos adeptos que vieram em massa assistir a este encontro, Ariana.
6: Estão em larga maioria os adeptos do Futebol Clube do Porto que vieram aqui ao estádio do Clube Desportivo das Aves, vão gritando campeão, campeão, campeão, foram sempre puxando pela equipa, apesar dos vários resultados desfavoráveis. É um facto que o Futebol Clube do Porto ainda conseguiu empatar o encontro, mas mesmo depois de estar a perder por 2-1 e por 3-1, não se cansaram de aplaudir a equipa que é campeã nacional. É o capitão Diogo Costa que vai ali na frente, mas ladeado também de Froholt e de Farioli, ele que está de casaco da equipa do Futebol Clube do Porto e de boné, é um outfit que não é nada habitual a Francesco Farioli. O mesmo acontece com a formação do Aves Futebol SAD, vai aplaudir ali junto da tribuna presidencial e da bancada coberta deste estádio. Agora os jogadores do Porto vão saudando aquela massa associativa que está na zona da ferradura, vamos dizer assim, na zona em curva deste estádio, e vão se encaminhando para o túnel de acesso que, recordo, fica atrás do topo de uma das valias.
1: E saúda-se o resgate da Soldado Azevedo, depois dos problemas com a batca de água durante a segunda parte. Nuno Braga e Matilde Fidalgo, que vamos olhar para a análise desta partida, sendo que vamos também intervalando com as incidências na cerimónia de também conquista do Futebol Clube do Porto, campeão da Europa de Hockey em Patins, para também termos as reações à boleia da Sport TV depois desta vitória do Aves 3-1 sobre o campeão nacional Futebol Clube do Porto.
3: Apesar da derrota, a Matilde acaba em festa. Esta partida para a equipa do Futebol Clube do Porto, muito aplaudidos pelos adeptos, os jogadores lá em baixo também resquícios, obviamente, da festa e toda a época que está para trás, não é?
4: Exatamente, acho que é um jogo no qual o Porto foi um digno adversário, não me parece ter sido displicência, não me parece ter sido um jogo no qual o Porto não batalhasse, foi um jogo no qual o Aves foi tremendamente eficaz, o Porto foi procurando mas não conseguiu finalizar com golo as oportunidades que foi criando. E a verdade é que faz uma época praticamente, especialmente em termos daquilo que é o campeonato, praticamente intocável, portanto é normal que conte com o apoio do seu público, que já é difícil conseguir, por aquilo que tem sido as notícias, vaga para poder ver no Dragão jogos do Porto, e portanto acredito também alguns adeptos aproveitaram para poder de alguma forma parabenizar e ver os campeões nacionais a jogar, portanto acredito que é normal esta reação também do Aves, que é verdade, fez um jogo muito digno na forma como procurou jogar, obviamente com alguma superioridade do Porto, mas foi uma equipa que se bateu sempre, que jogou de cabeça levantada e que acaba por ser muito eficaz e por isso justificar esta vitória, que de resto acho que, e dizias há pouco, é a única equipa em Portugal, tirando o Vitória para a Taça da Liga, que consegue marcar 3 golos ao Porto.
3: Consegue algo inédito, é 2 triunfos consecutivos esta época.
4: Exato, eu comentava aqui com o Zé Pedro que o Aves nesta reta final faz quase, é um exagero, mas quase tantos pontos como aquilo que foi fazendo durante o campeonato.
1: Uma amostra desta reta final e às tantas estaríamos a falar de um Aves com outras possibilidades, não é?
4: Exatamente, uma equipa que me parece estar muito mais solta a partir do momento em que já não tem nada a perder, é algo natural, é pena para estes jogadores que alguns demonstram ter qualidade para mais, mas não conseguiram fazê-lo ao longo da temporada.
3: 16 dos 20 pontos que fizeram, ora, foram nesta segunda volta do campeonato, tivessem feito uma volta inicial do mesmo nível e estariam a lutar pela permanência.
4: Exatamente, não foi o caso e portanto estamos a falar do hipotético. A verdade é que neste jogo dá uma amostra de boa capacidade, é verdade, com muito sofrimento, com muitas vezes com necessidade de cortes in extremis, uma boa exibição do Adriel, uma boa exibição de uma forma geral da linha defensiva, sempre a conseguir ir retirando, também o próprio meio campo com muita entreajuda e novamente uma capacidade invulgar nesta partida de capitalizar sobre todas as oportunidades que teve. Eu diria que há se calhar outra oportunidade.
3: A verdade, Matilde, a verdade é que sempre que se aproximou, e foram poucas as vezes, sempre que se aproximou da baliza de Diogo Costa, não, hoje foi Cláudio Ramos, protagonizou sempre lance de perigo, não é?
4: Exatamente, eu dizia, eu tenho anotado apenas mais uma jogada de perigo real deste Aves que não foi finalizado aos 28 minutos. De resto, sempre que se aproximou, conseguiu introduzir a bola na baliza, é de uma eficácia tremenda e isso acaba por se revelar depois naquilo que são os números. Já o Porto, eu diria que é um bocadinho o contrário, uma equipa que criou mais chances, se calhar umas 5, 6 grandes oportunidades, conseguiu apenas um golo e, portanto, sai com uma derrota que não mancha aquilo que é a temporada, mas que já não permite os tais 91 pontos que Farioli queria e não permite também a estes jogadores que não têm jogado tanto para o campeonato e que foram tendo e que tiveram esta oportunidade, de alguma forma justificarem que mereciam ter tido, se calhar, outro tipo de aposta.
3: Poderá estar arrependido o Farioli por tanta alteração que fez no 11? 8 no total, recordo.
4: Não me parece, porque de alguma forma foi gerindo a equipa e, como eu dizia, o Porto foi acima de tudo ineficaz, mais do que incompetente.
1: Matilde, já vais continuar, vamos escutar a boleia da Sport TV. Rony, ele que com um bicho ajudou também a bater o pé ao campeão nacional.
7: Nós temos que fazer com muito respeito. Dar os parabéns ao Porto, eles mereceram, um time muito bom. E sobre nós, esse segundo turno nosso foi sensacional. Nós melhoramos, não sensacional, mas a gente estava em crescente, uma pena ser tarde demais. Tem que dar os parabéns para o grupo, que mesmo nessa situação não desistiu, foram todos guerreiros, homens e principalmente pessoas de caráter, porque nesses momentos tem que ser muito forte. E é o nosso mister, porque a todo momento, nessa situação, nos deu força. Nós continuamos trabalhando, nós já demos trabalho para o esporte. E pelo que eu saiba, eu acho que foi a segunda equipe a vencer o Porto nessa temporada, né? Então, isso merece ser lembrado, independente da situação.
8: Muitas vezes, Rony, depois das equipas caírem, há uma tendência para baixar os braços, desacreditar, perceber que já não há volta a dar. O Aves não foi nada disso. A equipa deste caiu, parece até melhor do que era antes. Porquê?
7: Acho que acredito que chegou algumas peças, né, para ajudar nesse segundo turno. E o Mister teve mais tempo de trabalho, né? Foi recente, chegou e agora o time encaixou. Uma pena ter encaixado tarde. Isso me faz acreditar, de consolo, que era um time para estar na Primeira Liga. E aconteceu, isso acontece, não tem o que fazer. Mas é lembrar que são pessoas de caráter, são seres humanos. Todos os funcionários merecem isso. As pessoas que cuidam da nossa alimentação, as pessoas que, né, que cuidam da limpeza, todos merecem isso. Então, a gente não pode desistir por essas pessoas, pela nossa família, e continuar lutando.
8: Rony, costuma-se dizer no futebol que não há golos maus. Todos os golos são bons, mas o segundo que fez no jogo de hoje foi fantástico.
7: Nem eu acreditei. Como profissional, eu acho que é a primeira vez que eu faço dois gols num jogo. Já fiz gols, né, mas dois gols. E ainda contra o Porto, o campeão, né?
8: Um pé esquerdo e um pé direito.
7: A gente treina ali, finalização. Um trabalho também nosso individual ali do clube. E graças a Deus foi abençoado, né?
8: Rony, muito obrigado e parabéns também.
1: Saudações de Rony, ele que em Portugal agora está nas bocas do mundo. Ele que passou 7 anos no Corinthians, nesse gigante adormecido de São Paulo. E que hoje, de pé direito e de pé esquerdo, o segundo golo é uma peça de museu para mais tarde certamente emoldurar. Rony a ser um dos protagonistas, se não o grande protagonista desta vitória do Aves sobre o Futebol Clube do Porto. Vamos já escutar a boleia também da Sport TV, Borja Sainz, ele que viu o seu golo substituído pelo golo de Denis Gull, do lado do Porto.
9: Eu creio que o equipo foi a ganhar, como sempre. O único que, bueno, nos faltou um pouco de acerto arriba, mas bueno, eu creio que o equipo sempre quer ganhar e sumar os 3 pontos, não?
8: A equipa até entra bem na segunda parte, consegue o golo do empate, no entanto depois sofre um grande golo, o segundo golo do Aves é um grande golo, um grande remate. Faltou ao Porto o quê nessa fase para ir outra vez buscar o resultado?
9: Bueno, como te he dicho, hemos salido bien la segunda parte, hemos metido un gol y luego, bueno, nos han metido ese gol, pero bueno, nuestro objetivo era también sumar los 3 puntos y yo creo que, bueno, que el equipo como a lo largo de la temporada lo ha intentado y bueno, somos campeones también y eso tampoco queremos que manche nuestra temporada.
8: Terem percebido também que das bancadas veio sempre apoio, mesmo nos momentos em que a equipa estava por baixo, dá-vos também esse sublinhado que os adeptos não olham para este resultado e não culpam a equipa por sair daqui com uma derrota?
9: Não, o que passa é que nós queríamos sumar os 3 pontos, porque é o que te he dicho, cada partido pensamos para ganhar e a verdade é que é uma pena, porque queríamos chegar aos 91 pontos.
8: Esse objetivo era um objetivo claro, traçado dentro do grupo nesta fase?
9: Por supuesto.
8: Também no lance do gol do Porto, Borja tem uma finalização fantástica, pica muito bem a bola sobre o guarda-redes, o Denis Gull é ponta de lança e tem aquele instinto de ir lá meter a cabeça. Percebi que por momentos, até ter a certeza que era golo, estava um bocadinho aborrecido com o Denis.
9: Bueno, lo importante es que ha sido gol y hasta me alegro por él, porque la verdad que está haciendo un trabajo muy bueno y me alegro por él.
8: Sentia também que era importante para si fazer um gol, faltava-lhe esse gol nos últimos
9: jogos. Sí, bueno, era importante, pero bueno, al final yo creo que, como te he dicho, lo ha metido, no ha sido fuera de juego y lo importante es que ha sumado para poder seguir en el partido e estou muito contente.
8: Borja, muito obrigado.
1: As palavras de Borja Sainz não batem certo com o rosto do avançado basco. Alguma azia perceptível, legítima, da parte do avançado do Futebol Clube do Porto em relação ao lance que acabou com um golo de Denis Gull, mas, não querendo fazer aqui de advogado defesa do turco, a realidade é que não havia certezas de que a bola picada por Borja Sainz sobre o guarda-redes Adriel fosse mesmo a entrar na baliza do Aves. Por isso mesmo, insisto, legítimo, o estado de alma de Borja Sainz, ele que já não marca há algum tempo, que fez uma época de mais para menos nas opções de Francesco Farioli, pense dessa forma e esteja um bocado incomodado com essa tomada de decisão do companheiro de equipa. Daqui a pouco vamos escutar os treinadores, mas para já, Pedro Ribeiro, pergunto-te se está para breve a entrega do troféu do campeão da Europa de hóquei em patins ao Futebol Clube do Porto aí em Coimbra, no pavilhão Mário Mexia.
2: Precisamente nesta altura, túnel de honra feito pela equipa do Barcelona e lá vão os jogadores do Futebol Clube do Porto, um a um, receber primeiro a medalha. Ainda vão tocando ali na taça que depois vão receber no palanque dos sonhos, aqui em Coimbra. Estão lá 1, 2, 3, 4, 5, 6, 7 pessoas para entregar as medalhas e também a taça. Sabatina Aracu, presidente da World Skate, também o presidente Luís Sénica, ainda o vereador da Câmara Municipal de Coimbra, Ricardo Lino, Francisco Zangarini, diretor técnico da World Skate, Carmelo Paniagua, também da Comissão Técnica Mundial de Hóquei Patins, ainda Alexandra Alba, membro do Ring Hóquei, e por isso mesmo os jogadores do Futebol do Porto, agora em festa, vão recebendo a medalha, vão se encaminhando para o palanque dos sonhos, com as 8 rodas debaixo dos pés, como eu costumo dizer, a subirem 1, 2, 3, 4, 5 degraus. Eu não conseguia fazer aquilo, obviamente, mas a verdade...
1: Estás assim tão mal, Pedro Ribeiro?
2: Não, o problema é subir 5 degraus com 8 rodas debaixo dos pés. O problema está aí. Se fosse com sapato ou com sapatilha, eu conseguia. O problema está aí.
1: Olha, deixa-me só dar uma nota. Deixa-me só dar uma nota muito rápida. Marca o Barcelona. El Clássico em Camp Nou frente ao Real Madrid. Marca o inglês Marcus Rashford, 9 minutos. Barcelona a caminho do bicampeonato 1, Real Madrid 0.
2: E lá vão eles também, o treinador Paulo Freitas vai ser, juntamente com o antigo guarda-redes da Seleção Nacional, agora team manager da Federação do Futebol do Porto, Franklin Paes, a subir até ao palanque dos sonhos. A taça ainda está ali no palanque, vai ser entregue daqui a pouco. Jogadores do Futebol do Porto, todos já lá em cima no estrado à espera, juntamente. É bonito ver, porque cada um deles leva o filho, a filha, para comemorar este título. Quem sabe se alguns deles no futuro não vão ser também jogadores ou jogadoras de hóquei patins, quem sabe patinagem artística, porque dá para tudo. Lá vai a taça a ser entregue a Gonçalo Alves, o capitão de equipa já deu um beijo na taça e agora vai para junto dos companheiros, está tudo à espera, juntamente com os adeptos sócios do Futebol Clube do Porto nas bancadas. Vai ser agora, vamos ouvir. Lá estão os miúdos e os graúdos, pais e filhos. É a festa do Futebol Clube do Porto. Hóquei Patins, temporada 25-26. Campeões da Liga. Liga dos Campeões de Hóquei Patins, depois de derrotarem na final o Barcelona no pavilhão Dr. Mário Mexia, em Coimbra, por 3-1. Ficam os autores dos golos, Rafa, Gonçalo Alves, Telmo Pinto, de uma equipa que hoje foi a campeã dos campeões.
1: Futebol Clube do Porto, campeão da Europa de hóquei em patins. Obrigado, Pedro Ribeiro. Vais avançar para a reportagem. E neste fim de festa, como se costuma sempre dizer, meu querido Pedro Ribeiro, Coimbra tem mais encanto na hora da despedida, não é verdade?
2: Bonito. Ou do João Paulo até à Lapa. Mas Coimbra tem mais encanto na hora da descida para os jogadores também e adeptos do Futebol do Porto, que agora escutam o hino nas bancadas. Ouçam mais um bocado.

0: Corre o pano. 3-1, vitória do Futebol Clube do Porto frente ao Barcelona na final da Liga dos Campeões de Hóquei Patins.
1: Um grande abraço, Pedro Ribeiro. Depois enviarás, claro, reportagem a partir de Coimbra, do pavilhão Mário Mexia. Insisto neste dia absolutamente fantástico para o desporto português, porque se o Futebol Clube do Porto foi, na última hora, campeão da Europa de Hóquei em Patins, o Sporting foi campeão da Europa de Futsal, bateu a equipa do Palma na final em Itália, em Pesaro. Dentro desta emissão mundial vamos ter declarações de Nuno Dias para percebermos o que vai no coração do treinador do Sporting, mas já lá vamos.
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1: Declarações de Nuno Dias que vamos conferir mais à frente nesta emissão que se vai prolongar até às 8h45 da noite. Para já, Nuno Braga e também Matilde Fidalgo. Daqui a pouco vamos à sala de imprensa na Vila das Aves para escutar sobretudo Francesco Farioli. Possibilidade também dentro de instantes, através eventualmente da Sport TV, de escutarmos João Henriques. Mas vamos continuar a análise. Sou de pena de ter de vos interromper para reações.
3: Entretanto, já passaram por aqui pelo relvado os jogadores que não foram utilizados e aqueles que foram lançados durante a segunda parte por Francesco Farioli, fazendo mais alguns exercícios de aquecimento. Entretanto, rumaram também aos balneários. Ora, Matilde Fidalgo, falávamos sobre a prestação do Porto, também do Aves, foi tremendamente eficaz nesta tarde diante da equipa azul e branca. Vamos também selecionar aquele que consideras ser o homem mais hoje.
4: Eu considero o Rony. Acho que houve alguns jogadores com prestações interessantes, mas o Rony acaba definitivamente por ser o jogador decisivo.
1: Já vamos continuar com esses destaques. Para já, João Henriques, técnico do Aves, depois desta vitória, porventura a mais saborosa da temporada, mas que chega tarde demais porque o Aves já está despromovido. Vamos escutar o técnico do conjunto de Santo Tirso.
5: Aconteceu antes. Nós estamos já há 12 jogos consecutivos a fazer bons jogos. Perdemos pelo meio 2 em 12, não parece assim tão mal para uma equipa que estava na situação em que o Aves estava. Mas, tirando isso, eu gostava de dar as primeiras palavras para estes jogadores que sofreram muito. Quando eu aqui cheguei, no final de dezembro, encontrei muitos jogadores que não acreditavam neles mesmos, acima de tudo. Hoje, eles acreditam naquilo que podem fazer e toda a gente vê aquilo que eles podem fazer. Felizmente, eles, nesta altura, mostram o seu real valor. A equipa, coletivamente, ajuda as individualidades a mostrarem esse valor. Hoje tivemos em destaque um jogador que fez 2 golos também, o Rony, que nos veio ajudar, mas temos muitos que hoje se transformaram, se mostraram, e quando eu digo hoje, o presente, não é este jogo, porque estamos no 5º jogo consecutivo a pontuar e com 2 equipas a lutarem pelo título. Nós fizemos 4 pontos com essas 2 equipas, conseguimos ir ganhar fora, é uma equipa que está a lutar pela manutenção, o que mostra claramente que nós conseguimos transformar uma equipa que fez uma primeira volta impensável, que é assim que se pode dizer, porque nós neste momento, hoje, com estes 3 pontos, fizemos a melhor volta de sempre do Aves na Primeira Liga. Isto juntando a alguns pontos, hoje estaríamos satisfeitos com a manutenção, com estes 3 pontos, com certeza, porque a média de pontos que nós fizemos desde que chegámos daria exatamente isso. Mas o futebol tem destas coisas, injusto para estes jogadores que sentiram isso muito no início, numa fase transitória em que nós chegámos, ainda houve mercado, saída de jogadores, entrada de jogadores. Dos 5 jogadores que nós podíamos trazer, 2, 1 lesionou-se em Alvalade irremediavelmente para o resto da época, o outro tem tido vários problemas de lesões, só hoje é que esteve no banco. Portanto, várias contrariedades que não são normais, mas que aconteceram, e a equipa assumiu, e depois foi lutar pela dignidade, pela dignidade na Liga, pela dignidade das pessoas das Aves, pela dignidade de

0: cada um dos jogadores que aqui estão, e nós sabíamos que quando começámos a construir esta equipa em janeiro, basicamente para a frente, sentimos que íamos conseguir fazer coisas boas, tal como hoje conseguimos novamente, contrariamente ao que muita gente pensaria, que a equipa estava irremediavelmente no último lugar e iria fazer poucos pontos. Nós hoje atingimos a 20 de pontos, temos mais um objetivo para cumprir, que é batermos um recorde também interno para nós, que é o 6º jogo consecutivo a pontuar, que é em Moreira de Cónegos. É o último jogo para fechar a época, de acordo com aquilo que os jogadores podem e devem fazer, porque aquilo que eu lhes disse a eles neste momento e lá dentro do balneário ainda agora é que não deixem que ninguém de fora que digam que eles não são bons jogadores, porque são muito bons jogadores, têm qualidade e conseguiram construir juntos uma excelente equipa que consegue se bater com qualquer adversário neste campeonato.
1: Ideias fundamentais de João Henriques na Sport TV. Voltamos a Coimbra, Pedro Ribeiro já no ringue e com possibilidade de reportagem. Veremos quem vais conseguir apanhar depois do Porto conquistar o título europeu de hóquei em patins.
2: O homem do leme,
1: Força.
2: Paulo Freitas, treinador do Futebol Clube do Porto. Foi uma equipa quase perfeita, não?
3: Não percebi.
2: Foi uma equipa quase perfeita. Ou perfeita mesmo?
3: Sim, eu acho que ao longo dos 50 minutos fomos muito mais perfeitos do que as pequenas imperfeições que acabámos por ter. Normal, porque do outro lado está uma grande equipa, já tive a oportunidade de o dizer, muito bem orientada também pelo Ricardo. Acho que um jogo com duas partes um bocadinho distintas. A primeira parte, onde claramente fomos enormes em todos os momentos do jogo, quer seja no processo defensivo, na forma como transitamos, na forma como tivemos o nosso ataque posicional. Uma segunda parte em que obviamente eles também vieram atrás, fizeram-nos sofrer, mas até por aí nós somos uma equipa de grande caráter, também soubemos sofrer. E acima de tudo, parabéns a esta moldura humana que esteve aqui, impressionante, a apoiar-nos desde quarta-feira menos, ontem mais, hoje foi fantástico. E o mais importante que temos daqui a retirar é que ajudei todos os meus atletas e enquanto equipa metemos mais um título no Museu do Futebol.
2: Isso é que eu lhe chamei o homem do leme, mas quando aqui chegou no início da semana e foi ultrapassando barreira atrás de barreira, sempre acreditou que isto podia acontecer?
3: Eu sempre acreditei desde o início da época, desde que assinei pelo Futebol Clube Porto, que me deram a honra de trabalhar e treinar o Futebol Clube Porto, treinar esta equipa, sempre acreditei nisso. E na Liga dos Campeões tínhamos vários objetivos. Hoje acabámos de conquistar o 5º objetivo, que era ganharmos a final. Ontem com o Hockey de Barcelos conquistámos o 4º, que era o direito a estar na final. E tivemos também objetivos intermédios, sempre focados no jogo a jogo. E os rapazes foram fantásticos na qualidade que apresentaram, na capacidade de sofrimento, percebendo que hoje era o nosso dia.
2: Muito obrigado, Paulo Freitas, em direto aqui na Antena 1, depois da conquista da Liga dos Campeões de Hóquei e Patins. Se houver tempo, obviamente, Pedro Pinto, sim, ainda tem a oportunidade de falar aqui com o Rafa,
1: Força,
2: também de um golo e uma grande exibição. Onde é que esteve o segredo do sucesso desta equipa do Futebol Clube do Porto?
4: O segredo está numa palavra muito importante que disse, a equipa. Nós este fim de semana, ou melhor, desde quarta-feira, fomos uma verdadeira equipa. Conhecemos todos muito bem, sabemos as virtudes e os defeitos de cada um, e acho que a principal virtude foi sabermos comatar aquilo que cada um faz de menos bem e estarmos cada vez e em cada jogo disponíveis para isso. Como disse, somos uma equipa e só sendo uma equipa que se ganha estas competições, e acho que o segredo esteve precisamente nisso.
2: Agora pensar no futuro.
4: Agora desfrutar deste título. Este é um título que custa muito, historicamente custa ao Porto ganhar este título. Hoje conseguimos, cabe agora e resta-nos agora desfrutar uns dias disto que acabou de acontecer aqui, e teremos tempo para pensar no que falta, que é o campeonato, que é outro objetivo que temos, e vamos agora ainda mais motivados para aquilo que falta.
2: Muito obrigado, Rafa. Está ali ainda no canto o homem da taça, o Hélder Nunes, que já jogou no Barcelona também. Eu vou aqui interromper a conversa, se for possível, Hélder Nunes, interromper a conversa, porque estamos em direto. Hélder, o que é o significado desta vitória?
5: É uma vitória muito importante, não só para mim, como para o clube, para a equipa, porque começámos a época um bocado mal, mas agora mostramos o nosso real valor, porque realmente somos uma equipa inacreditável.
2: Um sabor especial esta vitória frente ao Barcelona?
5: Pode. Sim, é um sabor especial, não só por ser a minha primeira, mas por ter a minha família toda aqui na bancada, que é o meu maior motivo de orgulho.
2: Obrigado, Hélder Nunes, um dos artistas desta equipa do Futebol Clube do Porto, que vai convivendo aqui com os adeptos, sócios do, da equipa do Futebol Clube do Porto, que hoje se dirigiram até ao pavilhão Dr. Mário Mexia. Estou a fazer apenas um compasso de espera, porque gostava de ouvir as palavras do capitão de equipa, Gonçalo Alves, que está ali de bandeira, estava com a esposa, provavelmente também com os filhos, mas anda muito mais depressa do que eu, porque tem as tais rodas.
1: Vai dar... Já sabia.
2: É que eu tenho uma desvantagem. Agora sim. Agora, porque o Gonçalo fez o caminho inverso. Vai tirar aqui uma fotografia com a pequena adepto do Futebol Clube do Porto.
1: Ele sentiu que estavas aflito.
2: Pois, eu não consigo acompanhar. Eu ia atrás do Gonçalo, mas... Tenho muita dificuldade em acompanhá-lo, porque leva 8 rodas e eu vou de sapatilha. Gonçalo, o significado deste troféu, desta conquista, desta exibição tão brilhante, digo eu, e esta vitória de 3-1 frente ao Barcelona?
6: É um sentimento de alegria, de satisfação do trabalho que viemos a desenvolver durante este ano. Não comece... Sabemos as dificuldades todas que tivemos esta época para chegar aqui, para estar na maneira como estamos nesta fase da época, mas foi o que eu já disse várias vezes, esta equipa não se rende, não deita a toalha ao chão, é uma equipa que luta, que trabalha todos os dias para querer mais, para vencer, para estar nas decisões, e esta semana demonstrar mais uma vez que voltamos a ser competentes, voltamos a trabalhar muito bem. Esta final acho que tivemos por cima do jogo bastante tempo, e eu acho que esta equipa tem que ser menos criticada e ter um valor muito maior, porque estes atletas são campeões todos os anos, estes atletas ganham sempre qualquer coisa todos os anos, e este ano já temos a Liga dos Campeões, agora vamos descansar, vamos desfrutar desta vitória, porque custou muito, o Barcelona foi um justo vencido, mas eu acho que agora é focar o trabalho no campeonato, porque nós estamos... com muita vontade de fazer o tricampeonato e não vamos deixar escapar mais um campeonato.
2: Última pergunta, apenas e rápida. Quando subiu para receber a taça, recordo-me que deu um beijo na taça. Em que é que pensou primeiro?
6: Pensei em todo o esforço de vários anos. São muitos anos de carreira, muitos anos de luta, de sacrifício. As pessoas pensam que não, mas nós sacrificamos muita coisa para estar nestas decisões. E só tenho a agradecer aos meus pais, à minha mulher, aos meus filhos.
2: Este é Rebento?
6: É o meu mais velho.
2: Como é que ele se chama?
6: O Pablo. E agradecer à família da minha mulher, a todos os meus amigos que todos os dias me ajudam a estar mais focado e mais presente para conquistar títulos pelo Futebol do Porto. Isto é a melhor coisa do mundo, é a melhor coisa poder conquistar títulos por este clube.
2: Muito obrigado, Gonçalo Alves, aqui com o Pablo, que está certamente satisfeito, não é, Pablo? Ele abanou com a cabeça. Muito obrigado, Gonçalo Alves, também o seu filho, o mais velho, aqui na festa em Coimbra, perante adeptos, sócios do Futebol Clube do Porto, depois da conquista da Liga dos Campeões.
1: Muito bem, obrigado, Pedro Ribeiro. Mais sons da festa do Futebol Clube do Porto, campeão da Europa de Hockey em Patins, para conferir ao longo da jornada informativa aqui da Rádio Pública, do Serviço Público de Rádio, que esteve também a meio da tarde na conquista europeia do Sporting no futsal. Vitória na final da Champions frente ao Palma. Uma vitória que deixou um sabor muito especial na boca de Nuno Dias, técnico verde e branco.
7: Todas elas têm uma história diferente, todas elas têm jogadores diferentes, grupos diferentes. Alguns vão se mantendo ao longo do tempo, é verdade. Estão aqui jogadores que já ganharam 3 Champions no Sporting. Outros só ganharam uma no Sporting. O Wesley só ganhou uma, o Alan só ganhou uma, o Bruno Maior só ganhou uma no Sporting, o Bruno Pinto só ganhou uma no Sporting, o Xiscala já tinha ganho uma na Gasperon, ganhou uma no Sporting. Foi já jogadores, o João Matos, o Gonçalo, o Rocha, o Merlin, já ganharam 3, o Pauleta a segunda. Os grupos são todos diferentes e todos eles têm características especiais, e este grupo também tem características especiais, como os outros também tiveram, e por isso não tem um sabor melhor nem pior, tem um sabor especial e acima de tudo com um sentimento de conquista meritória.
1: A emoção de Nuno Dias, pela terceira vez campeão.
7: Com um sentimento de conquista meritória.
1: A emoção de Nuno Dias, pela terceira vez.

0: dance.
1: Depois das celebrações do título,
0: it was enough to win the game, but in reality,
1: provavelmente teríamos argumentos suficientes para vencer o jogo.
0: And the effort that Aves put on the pitch, I think we lack a little bit of aggressiveness.
1: Faltou-nos alguma clarividência.
0: In the first half, where we arrived several times, a lot of balls traveling all over the line, and
1: perdemos muita bola nas alas.
0: Was the action as we should. So yeah, from today, I think we need to take this lesson.
1: Temos que tirar ilações desta derrota.
0: We cannot drop 1% anything.
1: Não podemos baixar 1% em nada da nossa entrega.
0: Points in any pitch. In the other side, for me personally, I think it has been a good opportunity to make as well some evaluation for the next game, and especially.
1: Para mim pessoalmente, estas mudanças permitiram-me também fazer algumas avaliações para o próximo jogo.
2: Na divisão desta partida, dessa meta dos 91 pontos de alcançar esse registro histórico na liga, a expressão dos jogadores mesmo com o título na mão foi evidente que faltou conseguir alcançar essa primeira vitória hoje. De forma que o grupo encara. No,
0: but if you take numbers, I think we finished the game with an expected goal of 3 points.
1: Se pegarmos apenas nos números, em matéria de expected goals, terminamos com um número enorme.
0: They arrive into the box.
1: E bolas colocadas na área.
0: But you know that when I speak about you drop a little bit, like today.
1: Quando falo de uma quebra de rendimento, como hoje, uma pequena quebra.
0: To play that are quite dominant in their play, you can suffer situation of this level.
1: A realidade é que
0: and that's all. So
1: para o adversário há a possibilidade de sofrermos alguns contratempos. Foi o que aconteceu.
0: Of ourselves and we need to have all the players possible on the pitch, and I think unfortunately we will not be able to make the 91 points, so let's.
1: Infelizmente não vamos conseguir o recorde dos 91 pontos.
0: But
1: o Porto nesta altura tem 85.
0: Today with 85 points, it means that for all the other matches the work of the players has been great.
1: Em todos os outros jogos o esforço e o trabalho dos jogadores foi fantástico.
0: Needs to tell us, it gave us information that are going to be useful for the near and for the long future.
1: E alguns dos jogadores que jogaram hoje deram bons indicadores de que poderão ser opção no futuro. Mais uma pergunta para Francesco Farielli.
3: Conhecido o ADN do Futebol Clube do Porto, espreita sempre o futuro depois das vitórias conquistadas. Nesse sentido, hoje
4: Porto looks always to the future.
3: Nesse sentido, hoje, as notas que tirou para a próxima temporada, e até porque falou sobretudo em duas ausências, a de Diogo Costa e a de Bednarek, as notas que tirou dos seus jogadores, do jogo de hoje, muita gente leva nota negativa, na sua opinião?
0: Não, isso é... About Bednarek, like we are speaking about the player that I think, if I'm not wrong, won 5 or 6 times the best player.
1: Em relação a Bednarek, estamos a falar apenas do jogador que ganhou 5 ou 6 vezes o prémio de melhor defesa do campeonato.
0: 3 top 5 goalkeepers in the world. So when you start,
1: Diogo Costa é um dos melhores guarda-redes do mundo.
0: Without two clear assets for you, it's not.
1: Sem esses dois grandes ativos, titularíssimos,
0: a little bit the level.
1: É normal que a equipa quebre um pouco o seu rendimento, o seu nível.
0: Mentioned this one in two very specific situations where.
1: São duas situações muito específicas.
0: Bednarek is a very dominant player.
1: Bednarek é um jogador muito dominante.
0: And where Diogo Costa as well is a quite strong.
1: Diogo é também bastante forte.
0: So, as I told you, I think the performance of the team maybe wasn't the best, but
1: a performance da equipa não foi a melhor, insiste Farielli.
0: To win the game, but as I said before, we lack in aggressiveness, we lack in
1: mas falhamos the goal as we should. Do ponto de vista da agressividade, do ponto de vista da eficácia.
0: Start to attack the goal as we wanted. Opportunities became clearer.
1: Quando conseguimos ter mais objetivos, as oportunidades acabaram por surgir.
0: So, it's football, like this one is something that I always say,
1: football.
0: Even when we won games.
1: É isso que costumo dizer muitas vezes quando ganhamos os nossos próprios jogos.
0: It's very tight. It's very tight against every type of opponent. If you play against European teams, play top teams in the league, or if you play like today against the last team in the table, that in the last.
1: Mas se jogamos desta forma,
0: make two victories,
1: ao menos arriscamos a sofrer.
0: So,

0: This says a lot about the level of competitiveness of the league.
1: Isto diz muito, esta derrota frente ao Lanterna Vermelha Aves, do nível de competitividade desta liga. E dá-nos também essa alerta em relação à próxima temporada. Fica o essencial de Francesco Farioli a partir da sala de imprensa. Nuno Braga e Matilde Fidalgo, temos 3, 4 minutos para fecharmos a vossa análise. Estávamos ainda nos
2: destaques. No Homem Mais.
1: Não é?
2: Era no Homem Mais. Rony foi nomeado pela Matilde Fidalgo e destacado também na sala de imprensa pelo técnico da equipa avense, João Henriques. Agora, o homem menos, na tua opinião, Matilde?
3: Eu diria que o Cláudio Ramos, porque Farioli queixou-se da falta de agressividade. É verdade que a equipa não teve sempre, especialmente nos momentos defensivos, a contundência que é costume, mas de uma forma geral parece-me que o Porto faz um jogo competente, mas ineficaz. O Cláudio tem, das três vezes que é chamado a intervir, duas delas parece-me que fica mal na figura, quer no primeiro lance.
2: Ele parece que acusa algum nervosismo desde o início do jogo, não é?
3: É normal.
2: Mas a responsabilidade de substituir o Diogo Costa.
3: Exatamente, e muitas vezes também a própria forma como a defesa joga condiciona aquilo que é o guarda-redes. Uma defesa habituada a jogar com um determinado guarda-redes que passa segurança, e isto sem qualquer desprimor do Cláudio, mas o Diogo é um líder, é o capitão da equipa e é um guarda-redes sobre o qual há muita confiança, e por vezes a própria intervenção da linha defensiva é mais cautelosa, acabando por condicionar também aquilo que é o guarda-redes e vice-versa. Portanto, o guarda-redes que está em campo também condiciona um bocadinho a linha defensiva, mas acho que ele esteve mal no primeiro lance, no qual não conseguiu limpar de forma eficaz, está mal também no terceiro golo e, portanto, fica o homem menos para mim neste jogo.
2: E já agora, que cartão mostras à equipa de arbitragem?
3: Pareceu uma arbitragem correta, também não foi um jogo particularmente recheado de episódios, mas eu diria uma nota cartão verde para o árbitro.
2: Muito bem, Carlos Macedo, foi o árbitro dessa partida. Nas funções de vídeo-árbitro esteve Sérgio Piscarreta, da Associação de Futebol do Algarve. Ora, vitória do Aves em casa sobre o Porto por 3-1. O primeiro surgiu aos 23, com a Rony a encher o pé depois de um canto batido do lado direito do ataque. Empatou Perpites para o Porto Denis Gull, depois de um passo a rasgar de Perpites, assim aqui aos 53 para Borja Sainz. Este pica a bola sobre Adriel e Gull de cabeça acaba por confirmar o empate, que foi só de pouca dura, porque aos 58 Rony, com um pontapé de muito longe, voltou a colocar o Aves na frente do marcador, e aos 80 uma bola levantada por Tunda Akinsola para a área do Porto. Fica mal na fotografia guarda-redes Cláudio Ramos, uma saída destemperada dos postes da baliza azul e branca, e apareceu a Aderlan Santos então a empurrar para o terceiro golo da equipa do Aves. Ora, segunda vitória consecutiva, 5 jogos também sem perder para esta equipa à vença, melhor série da temporada claramente. O Futebol Clube do Porto volta a perder mais de 3 meses depois. Recordo que tinha perdido pela primeira vez na Liga frente ao Casa Pia a 2 de Fevereiro, resultado 2-1, volta a perder hoje nas Aves, diante do Aves Futebol SAD. São as despedidas do Fábio Abreu, cuidou do som, Ariana Azevedo reportou, Matilde Filgalgo comentou, eu estive na narração deste Aves 1, Porto, aliás, Aves 3, Porto 1, assim é que é correto. Em nome de todos, um abraço e uma boa semana.
1: Um grande abraço, Nuno Braga, a chefiar a equipa da Rádio Pública na Vila das Aves, no final deste Aves 3, Futebol Clube do Porto 1.
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1: Sendo que já estamos na segunda partida da jornada 33 do Campeonato Maior do Futebol Português, falamos desse Alverca Estoril. Nesta altura, a partida arrancou às 8:30 da noite e para já com 0-0 no marcador, 7 minutos da primeira parte entre os ribatejanos e os canarinhos da linha de Sintra. Lá por fora, futebol internacional, atenção que o Barcelona já dobrou a vantagem há algum tempo face ao Real Madrid. El Clássico, com Ferran Torres e também Dani Olmo a protagonizarem um lance de autêntico passo-doble, bem de bola, está a levar o conjunto merengue em pleno Camp Nou, na cidade de Condal, na cidade de Barcelona. Barça 2, Real Madrid 0, 37 minutos da primeira parte. Recordo que ao Barça basta apenas o empate para se sagrar bicampeão espanhol no país vizinho.
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1: Espreitamos também sons fundamentais deste domingo, no qual o desporto português teve motivos para celebrar e de que maneira. Recordamos com o Sporting campeão da Europa de futsal e também a equipa do Futebol Clube do Porto campeão da Europa de hóquei em patins. Já tivemos a oportunidade de escutar a reportagem do Pedro Ribeiro em Coimbra e também declarações de Nuno Dias a partir de Pesaro, Itália, depois dessa Final Four da Champions, que foi acompanhada pelo enviado especial da Rádio Pública, Paulo Vidal. Neste domingo, o Amarante também voltou 37 anos depois à Segunda Liga, venceu o União de Santarém por 1-0. Ricardo Ribeiro, presidente do Amarante, naturalmente satisfeito.
5: Nós tivemos um início de época muito difícil, fomos crescendo enquanto equipa, uma média de idades muito baixa, o grupo foi crescendo, foi ganhando confiança. E depois o Amarante, de facto, é um clube diferente, somos muito próximos dos jogadores. Há aqui uma grande amizade, um grande espírito de equipa e catapultados pelos nossos associados e pelo nosso público fomos crescendo e fomos acreditando que era possível.
1: Alex Costa, o técnico dos Amarantinos, era também um homem feliz.
6: Acho que acabaste por dizer tudo, é um feito histórico. Para mim é sem dúvida alguma o momento mais alto da minha carreira enquanto treinador. Lutei muito por isto, o caminho foi difícil, mas chegou o momento de provar o sabor da vitória, o sabor de uma conquista importante, e por isso dizer-lhe que estou muito, muito feliz, grato a este clube pela oportunidade que me deu, por tudo que passei e que passo diariamente aqui. É sem dúvida um momento especial para todos, que eu guardarei para sempre nas minhas memórias.
1: E neste domingo, 10 de maio de 2026, tivemos também o regresso do Futebol Clube do Porto aos títulos no voleibol no feminino. Campeãs nacionais, as azuis e brancas, com vitória 3-0 sobre o Braga na capital do Minho. Técnico Miguel Coelho, do Futebol Clube do Porto.
7: Primeiro lugar na fase regular, vencedores da taça, vencedores do campeonato. Não podemos fazer mais nada esta época, a não ser ganhar tudo. E foi o que fizemos, é o dever cumprido e sentido de sinto-me um privilegiado por ter estado nesta época.
1: Declarações de Miguel Coelho, técnico do voleibol feminino do Futebol Clube do Porto. Este domingo fica também marcado por um desabafo da parte do técnico do Vitória Sport Clube, Gil Lameiras, relativamente à suspensão imediata do seu próprio capitão, Nelson Oliveira, do Vitória Sport Clube. Pois bem, aquilo que se segue é para escutar com toda a atenção, porque Gil Lameiras, técnico do Vitória, na antevisão da partida frente ao Casa Pia, explicou o porquê do afastamento de Nelson Oliveira. Ora, escute.
8: Nós, para jogarmos neste clube e para aquilo que eu acho que devam ser os deveres de um jogador profissional, ainda mais, não falando dessa situação em específico, mas de um capitão, naquilo que são as minhas equipas, é que nós devemos estar no limite todos os treinos, todos os jogos. Um jogador profissional e um capitão tem que estar disponível para jogar 90 minutos, para jogar 10 minutos ou para não jogar. Um jogador profissional de futebol tem que colocar aquilo que é o seu, ainda mais um capitão, aquilo que é o seu ego atrás daquilo que são os interesses coletivos. Um jogador profissional e um capitão não pode, depois de uma derrota pesada, estar às risadas com elementos da equipa adversária.
1: Esta é uma declaração que nos deveria fazer refletir, porque se um jogador, mesmo que a sua equipa tenha perdido e tenha sido goleada após o apito final, não pode, reencontrando um treinador que foi importante para a sua carreira no Vitória Sport Clube, não pode, insisto, trocar alguns risos e momentos de boa disposição, isso de facto deveria levar-nos a todos a pensar no que é que se anda a fazer no futebol português. Nelson Oliveira, um jogador com carreira feita, capitão do Vitória, afastado do plantel, suspenso por ter trocado, e passo a citar, umas risadas com o treinador do Sporting, Rui Borges. É assim que fechamos esta tarde-noite desportiva, que arrancou depois das 3 da tarde, onde tivemos largas e longas horas de muita emoção e de grande desporto. Foi um gosto. Um abraço. Até à próxima.
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13: 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Ficamos a 13 minutos das 9.
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13: É a música que nos leva até às notícias, a começar com Nena, depois Michael Jackson e ainda Vizinhos.

Finesse, os vizinhos e também Michael Jackson, antes das notícias às 9 da noite. 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
1: Está quase concluída a mega operação sanitária em Tenerife. Restam apenas a bordo 6 dos 104 passageiros do cruzeiro Ondios, que estão a ser retirados através do porto de Granadilha. Mantém-se o braço de ferro, os Estados Unidos irão. Enquanto isso, o presidente francês pede segurança nos mares para transporte de mercadorias. Por cá, há dois campeões este domingo: o Futebol Clube do Porto, campeão europeu de hóquei em patins, e o Sporting conquistou a terceira Liga de Campeões em futsal.
0: Ana Isabel Costa, temperaturas a esta hora, aqui em Lisboa 16 graus, no Porto 14, em Faro 17, em Coimbra 14, Funchal 17 graus, em Ponta Delgada 15.
1: Dezessete cidadãos norte-americanos foram os últimos a desembarcar do cruzeiro atracado junto a Tenerife. A bordo do navio, onde se detectou o antivírus, só ficam para passar esta noite os cidadãos australianos, que só têm voo de repatriamento amanhã. A operação sanitária, que trouxe à memória os cuidados a quando da epidemia de Covid-19,

0: 19. Começou cedo, às 9h40 da manhã deste domingo, com a saída dos espanhóis, a que se seguiram os franceses. E de Paris chega a notícia de que os 5 passageiros franceses estão isolados num hospital da capital francesa. Um deles manifestou sintomas durante o voo de Tenerife para Paris. A ministra de Saúde francesa, Stéphanie Rista, esteve esta noite no Jornal 20 da Televisão Pública, onde garantiu que não há para já sinais de alarme.
1: Um dos nossos 5 compatriotas apresentou sintomas que podem potencialmente assemelhar-se aos deste vírus, que, relembro, é um vírus que já conhecemos. Teremos de aguardar 24 horas pelo resultado do teste. Foram considerados 5 casos de alto risco, uma vez que se tratam de pessoas que passaram algum tempo neste barco onde ocorreu a transmissão do vírus. Nós estamos a adotar as medidas mais rigorosas da zona europeia. O isolamento nos primeiros dias será no hospital para realizarem os exames necessários e depois veremos nos próximos dias a modalidade deste isolamento, que terá a duração de 42 dias.
0: São 6 semanas que os turistas são obrigados a ficar em isolamento em Tenerife. Vão ser conhecidos ainda esta noite os últimos detalhes desta mega operação sanitária, como nos conta a correspondente em Espanha, Ana Romeu.
2: O dia fica terminado por hoje, com estes 17 passageiros que vão partir em direção aos Estados Unidos, a Nebraska, e depois teremos aqui uma conferência de imprensa precisamente para ultimar o que fica ainda por fazer. Para amanhã está previsto que um novo avião dos Países Baixos, um segundo avião dos Países Baixos, fique aqui para levar todos os outros que não vão no avião em direção à Austrália. Esse voo é o último a chegar, será mais ou menos por volta das 4, 5 da tarde. Tem prevista descolar daqui do aeroporto de Tenerife por volta das 10 da noite e vai levar a bordo, pelo menos é essa a indicação que tínhamos esta manhã, não sabemos se tudo isso foi alterado ou não, vai levar a bordo 6 passageiros, um australiano, um neozelandês, um britânico que vive na Austrália. Portanto, agora vamos aguardar os últimos detalhes, tentar perceber de facto se esta operação fica concluída amanhã.
0: Ana Romeu, que tem estado a acompanhar esta operação de desembarque quase terminada, importa reter a informação deixada pelo diretor-geral da Organização Mundial de Saúde. Também ele esteve em Tenerife para acompanhar toda esta operação. Isto não é o Covid. O Irão respondeu este domingo à nova proposta dos Estados Unidos para acabar a guerra. A resposta iraniana foi enviada através do Paquistão, que está a mediar as negociações. O plano foca-se, nesta altura, Cristina Borges, na segurança marítima.
3: A informação foi avançada pela Agência de Notícias Oficial Iraniana. A resposta centra-se no fim da guerra em todas as frentes, particularmente no Líbano, e garantir a segurança marítima no Golfo Pérsico e no Estreito de Hormuz. Segundo a Reuters, os esforços da paz visam um memorando de entendimento temporário para interromper a guerra e permitir o tráfego através do Estreito de Hormuz. As questões do programa nuclear iraniano ficarão para depois do memorando, mas sabe-se que a questão nuclear tem sido a mais espinhosa entre os dois lados, Irão e Estados Unidos.
0: E o presidente francês Emmanuel Macron insiste que a prioridade neste momento deve mesmo ser repor a segurança da navegação de forma a evitar a escassez de produtos.
4: Desde o início temos defendido uma ideia muito simples: liberdade de navegação, pôr fim a todos os bloqueios, recusar quaisquer portagens e garantir a liberdade de navegação. Juntamente com os britânicos e 50 países e organizações internacionais, criámos uma missão ad hoc para, de forma concertada com o Irão e sem constrangimentos de todos os países da região e dos Estados Unidos, garantir, assim que as condições o permitirem, o reinício do tráfego marítimo e das rotas de transporte de fertilizantes, alimentos, gás, petróleo e mercadorias.
0: E com a subida dos preços motivada pelo bloqueio do Estreito de Hormuz, por onde passa grande parte da navegação de carga, o governo americano diz-se disposto a suspender temporariamente o imposto federal sobre a gasolina num contexto de aumento de preços dos combustíveis. O secretário da Energia, Chris Wright, em entrevista à NBC, diz que a Casa Branca está disposta a tudo fazer para reduzir os custos aos consumidores e às empresas.
5: Sim, todas as medidas que possam ser tomadas para baixar o preço nas bombas de gasolina e reduzir os custos para os americanos contam com o apoio desta administração. Estamos sempre à procura de novas ideias e estamos a tomar uma série de ações. Queremos baixar o preço para os consumidores americanos e também para os negócios.
0: Os preços da gasolina nos Estados Unidos dispararam e atingiram uma média de 3,80 € por galão neste domingo. Por cá, os combustíveis baixam, ainda que só alguns cêntimos a partir de amanhã. O Chega entrou hoje no Parlamento, ou deu entrada hoje, melhor, no Parlamento, da proposta para a realização de uma comissão de inquérito aos negócios do lítio em Trás-os-Montes e do hidrogênio em Sines. O partido quer esclarecer negócios relacionados com a Operação Influencer, operação que levou à admissão do então Primeiro-Ministro António Costa. O Chega não limita, no entanto, o objeto da comissão ao último governo de António Costa e quer analisar a atuação de antigos governantes a propósito destes processos. Mas depois de saber da proposta do Chega, o PSD já fez saber, através de um elemento da bancada parlamentar, que não se identificou, que o partido não vai viabilizar esta comissão de inquérito. Em declarações à agência de informação, a Lusa, o parlamentar do PSD disse que a política não deve invadir o espaço que cabe à justiça, nem tratar estes assuntos ao sabor de interesses partidários. A cumprir-se esta decisão do PSD, e como o Chega já esgotou nesta sessão legislativa o direito putestativo, ou seja, obrigatório, a marcar comissões de inquérito, a CPI aos negócios do lítio não vai avançar para já, porque são precisos os votos da maioria, ou seja, de 116 deputados. E terminou este domingo a primeira edição do Comboio Literário, que partiu ontem de Santa Apolónia, em Lisboa, em direção a Évora, e que incluiu no roteiro uma passagem por Vila Viçosa. Contou nesta viagem com 16 escritores, alguns, João Melo, Ana Paula Tavares, Francisco Moita Flores e Patrícia Portela, puderam conviver com os leitores. A bordo também foi a jornalista Sandy Gageiro, que ouviu reações e que nos faz agora o balanço desta viagem literária.
6: Um balanço positivo para a escritora Patrícia Portela com um novo livro que se chama Hoje, 3 de Maio, e muitos autógrafos a bordo.
7: É muito curioso, eu não sabia o que esperar, disse que sim inconscientemente. Para já é o mais difícil de fazer, é viajar em conjunto. Mas depois ao mesmo tempo também é o que nos aproxima mais, porque há sempre peripécias, há sempre.
6: E que peripécias?
7: Olha, acabou de haver agora uma, que ninguém conseguiu perceber que carruagem, que é uma coisa que acontece sempre nos comboios, que é toda a gente se senta num lugar errado. E acho piada que nós temos o comboio só para nós e estava toda a gente muito preocupada em sentar-se no lugar certo. Eu acho extraordinário, que é uma coisa que não acontece nos comboios normais.
6: Paula, uma das leitoras que comprou bilhete para esta viagem, diz que vai de coração cheio.
8: Eu acho que este evento ultrapassou todas as expectativas. Eu acho que a gente vem numa ótica de conhecer os escritores, ver mais obras, mas depois esta vontade que eles tiveram connosco. Eu não estava minimamente à espera, mas isto foi um... É tão bom, eu vou de coração cheio.
6: E a escritora Maria João Lopo de Carvalho partilha o entusiasmo.
9: É um primeiro ano, e para um primeiro ano 99% correr bem é maravilhoso. O resto são justos, normais, não é?
6: Ainda sem data para a próxima edição, e a equipa que organizou este comboio literário está segura que vai voltar a acontecer.
0: A promessa de que o comboio literário não vai sair dos carris e que para o ano há mais. É uma iniciativa conjunta da editora Leia e da CP, Comboios de Portugal. Esta foi a primeira edição. E a fechar, lembramos os campeões deste domingo. Ainda não vamos ouvir os protagonistas, mas fica a informação de que o Futebol Clube do Porto bateu o Barcelona e sagrou-se campeão europeu de hóquei em patins. Os Dragões derrotaram os catalães por 3-1. Nesta grande decisão, o Sporting conquistou a terceira Liga de Campeões em futsal. É a terceira liga da sua história, 5 anos depois, ao vencer o Palma Futsal por 2-0.
10: Ana Isabel Costa na edição, simultâneo da RTP Antena 1 com a RTP Antena 1 Madeira, Açores, África e RTP Mundo. 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Onze depois das 9 da noite, começamos com Bárbara Bandeira, depois Ana Bacalhau.
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0: White Call na altura, ainda com os The Commotions, com o My Bag. Ana Bacalhau, mais atrás, não vás embora, rapaz. Esta é a noite de domingo na RTP Antena 1. A seguir com mais música de São Pedro, Cuca, Roseta e também João Só ao lado de Tiago Nogueira.
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1: João Só e Tiago Nogueira, Quem Não Sabe Amar. Também com o Carroseta, Também Te Amo. E ainda São Pedro com Tradição para amanhã, segunda-feira, dia 11 de maio de 2026. Aguaceiros por vezes fortes e acompanhados de trovoada, em especial no interior norte e centro, durante a tarde, e a temperatura máxima a subir ligeiramente.

0: É um ambiente de Constança Quinteiro, que nos chega com este Ipanema, também Yolanda, olha para ela, e Teddy Swims, Lose Control.
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GNRs, asas elétricas, também clã, eu ninguém e ainda Pulp, Spike Island. 5 minutos para as 10 da noite aqui na RDP Antena 1. Depois das 10 da noite teremos o golpe que derrubou a Primeira República e hoje Portugal sofreu os efeitos da Grande Guerra. Vamos ter com David Fonseca e com a sua versão de Rocket Man de Elton John. Até às notícias das 10 da noite.

Rocketman com David Fonseca na RTP Antena 1. Há conselhos por vezes fortes para amanhã, segunda-feira, dia 11 de maio de 2026. Em especial no interior norte e centro durante a tarde e uma pequena subida da temperatura. Depois das notícias das 10 da noite, o golpe que derrubou a Primeira República.

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1: Hóquei e futsal nacionais de parabéns. O Futebol Clube do Porto e o Sporting são os responsáveis. O navio cruzeiro está quase vazio. O desembarque correu bem. A operação sanitária termina amanhã na ilha de Tenerife. Macron apela à calma no Médio Oriente.
0: Ana Isabel Costa. Temperaturas a esta hora, 16 graus aqui em Lisboa, 14 no Porto, 17 em Faro, em Coimbra 14, no Funchal 17, em Ponta Delgada 14 graus.
1: Começamos então pelas vitórias do Futebol Clube do Porto e do Sporting nas modalidades de hóquei, patins e futsal. O Futebol Clube do Porto bateu o Barcelona este domingo e sagrou-se campeão europeu de hóquei em patins. Os Dragões derrotaram os catalães por 3-1. Pedro Freitas, treinador da equipa portista, diz que nunca duvidou da capacidade da equipa.
2: Eu sempre acreditei desde o início da época, desde que assinei pelo Futebol Clube Porto, que me deram a honra de trabalhar e treinar o Futebol Clube Porto, treinar esta equipa, sempre acreditei nisso. E na Liga dos Campeões tínhamos vários objetivos. Hoje acabámos de conquistar o quinto objetivo, que era ganharmos a final. Ontem com o Hóquei de Barcelos conquistámos o quarto, que era o direito a estar na final. E tivemos também objetivos intermédios, sempre focados no jogo a jogo. E os rapazes foram fantásticos na qualidade que apresentaram, na capacidade de sofrimento, percebendo que hoje era o nosso dia.
1: E foi hoje o dia de trazer para casa a taça. E o Sporting conquistou a terceira Liga dos Campeões de Futsal, a terceira Liga da história do clube. 5 anos depois, venceu o Palma Futsal por 2-0 no final da competição. A Final Four, que se realizou em Pesaro, em Itália. Nuno Dias, o treinador sportinguista, diz que elogiou os jogadores e disse também que a vitória não foi fruto do acaso. Deu muito trabalho.
3: Tão difícil também a caminhada, chegámos aqui com muito mérito. Nós ganhámos às primeiras equipas todas do ranking. Nós ganhámos ao Cairate, ganhámos ao Cartagena, ganhámos ao Benfica, ganhámos ao Palma. Nós ganhámos às melhores equipas todas. E ganhámos de uma forma categórica. Nós, a todas elas, sem exceção, nós ganhámos de forma categórica. Ganhámos com toda a justiça. Ganhámos porque fomos melhores. E isso ainda me deixa mais satisfeito. Não aconteceu por acaso. Nós não vencemos por obra do acaso ou por sorte. Não existe no desporto. Ganhar uma condição destas é porque se foi mesmo competente e que se tem um grupo de atletas absolutamente extraordinário.
1: O orgulho do treinador Nuno Dias a elogiar aqui o desempenho dos jogadores que arrecadam assim a terceira Liga dos Campeões de Futsal. O Primeiro-Ministro pede profundidade na discussão no Parlamento das mudanças à lei laboral. Luís Montenegro, que falava esta tarde para uma plateia de jovens social-democratas em Portimão, onde decorreu um encontro durante todo o fim de semana, diz que essa profundidade não aconteceu na concertação social.
4: Nós vamos agora para o Parlamento discutir este ponto e eu espero que se tenha a profundidade que não se teve na concertação social, por razões que não sei explicar, mas não são o interesse dos trabalhadores, e muito menos são dos jovens trabalhadores. Porque com a rigidez de algumas regras, a possibilidade de haver bons projetos para vocês terem bons percursos, bons salários, está limitada. Ninguém quer estar a retirar direitos a ninguém. Nós queremos é dar um exercício aos direitos, nomeadamente dos trabalhadores, que tenha um melhor resultado.
1: Um melhor resultado pede o Primeiro-Ministro, que garante que as mudanças na legislação laboral são do interesse dos trabalhadores. A última reunião da concertação social aconteceu na última quinta-feira. Como não houve acordo entre os parceiros, sindicatos, patrões e governo, a Ministra do Trabalho anunciou logo o envio para o Parlamento dos diplomas que propõe alterar a lei laboral. A CGTP tem greve marcada para 3 de junho, exatamente para contestar estas alterações à lei que, segundo a Central Sindical, penaliza precisam, os trabalhadores. 17 norte-americanos foram os últimos a desembarcar do cruzeiro atracado junto a Tenerife, nas Ilhas Canárias espanholas, a bordo do navio onde se detectou o antivírus, um vírus respiratório agudo. Só ficam a passar a noite os cidadãos australianos, que têm voo apenas amanhã de repatriamento. A operação sanitária, que trouxe à memória os cuidados a quando da epidemia do Covid-19, começou cedo, com a saída dos espanhóis, a que se seguiram os franceses. De Paris chega a notícia de que os 5 passageiros franceses estão isolados no hospital da capital francesa. Um deles manifestou mesmo sintomas durante o voo entre Tenerife e Paris. Mas a ministra da Saúde francesa, Stéphanie Rist, que esteve esta noite no Jornal Nacional, na TV Pública francesa, garantiu que não há para já sinais de alarme.
5: Um dos nossos 5 compatriotas apresentou sintomas que podem potencialmente assemelhar-se aos deste vírus, que, relembro, é um vírus que já conhecemos. Teremos de aguardar 24 horas pelo resultado do teste. Foram considerados 5 casos de alto risco, uma vez que se tratam de pessoas que passaram algum tempo neste barco onde ocorreu a transmissão do vírus. Nós estamos a adotar as medidas mais rigorosas da zona europeia. O isolamento nos primeiros dias será no hospital para realizarem os exames necessários e depois veremos nos próximos dias a modalidade deste isolamento, que terá a duração de 42 dias.
1: 6 semanas é o isolamento proposto a estes turistas. Em Tenerife vão ser conhecidos esta noite os últimos detalhes desta mega operação sanitária, como nos conta a correspondente em Espanha, Ana Romeu.
6: O dia fica terminado por hoje, com estes 17 passageiros que vão partir em direção aos Estados Unidos, a Nebraska, e depois teremos aqui uma conferência de imprensa precisamente para ultimar o que fica ainda por fazer. Para amanhã está previsto que um novo avião dos Países Baixos, um segundo avião dos Países Baixos, fique aqui para levar todos os outros que não vão no avião em direção à Austrália. Esse voo é o último a chegar, será mais ou menos por volta das 4, 5 da tarde. Tem prevista descolar daqui do aeroporto de Tenerife por volta das 10 da noite e vai levar a bordo, pelo menos é essa a indicação que tínhamos esta manhã, não sabemos se tudo isso foi alterado ou não, vai levar a bordo 6 passageiros, um australiano, um neozelandês, um britânico que vive na Austrália. Portanto, agora vamos aguardar os últimos detalhes, tentar perceber de facto se esta operação fica concluída amanhã.
1: Quase concluída então a operação sanitária em Tenerife, que possibilitou o desembarque de 104 passageiros do navio cruzeiro Ondius. O vice-ministro dos Negócios Estrangeiros do Irão alertou para uma resposta decisiva e imediata do exército caso haja um destacamento de tropas francesas e britânicas no estreito de Hormuz, que está neste momento bloqueado. Isto após Paris e Londres anunciarem o envio de navios militares para a região. Emmanuel Macron apelou à calma e já disse que a França não tem intenção de intervir no estreito sem a concordância de Teherão.
5: Sobre o Irão, acho que há muita confusão e é preciso acalmar os ânimos. Nunca houve, nem sequer se falou, de uma intervenção francesa ou franco-britânica. Há alguns dias tomei a decisão de transferir o Charles de Gaulle e as fragatas que o acompanhavam do Mediterrâneo Oriental para as proximidades. Nunca se falou em mobilização, mas estamos preparados.
1: Estamos preparados, mas ainda assim o apelo à calma do presidente francês, que contrasta com a tomada de posição de Donald Trump esta tarde, voltou às redes sociais para acusar o Irão de estar a brincar com os Estados Unidos há 47 anos, atirando também críticas ao ex-presidente Barack Obama, dizendo que não vão rir-se mais. Há neste momento uma proposta dos Estados Unidos para um cessar-fogo a que o Irão terá de responder. Terminou este domingo a primeira edição do Comboio Literário, que partiu de Santa Apolónia, em Lisboa, ontem, em direção a Évora, e que incluiu no roteiro uma passagem por Vila Viçosa. Contou com 16 escritores, como João de Melo, Ana Paula Tavares, Francisco Moita Flores e Patrícia Portela, entre muitos outros, e o objetivo era juntar autores aos leitores. A bordo também foi a jornalista Sandy Gageiro.
7: Um balanço positivo para a escritora Patrícia Portela com um novo livro que se chama Hoje, 3 de Maio, e muitos autógrafos a bordo.
8: É muito curioso, eu não sabia o que esperar, disse que sim inconscientemente. Para já é o mais difícil de fazer, viajar em conjunto. Mas depois ao mesmo tempo também é o que nos aproxima mais, porque há sempre peripécias, há sempre.
7: E que peripécias?
8: Olha, acabou de haver agora uma, que ninguém conseguiu perceber que carruagem, que é uma coisa que acontece sempre nos comboios, que é toda a gente se senta no lugar errado. E acho piada que nós temos o comboio só para nós e estava toda a gente muito preocupada em sentar-se no lugar certo. Eu acho extraordinário, que é uma coisa que não acontece nos comboios normais.
7: Paula, uma das leitoras que comprou bilhete para esta viagem, diz que vai de coração cheio.
9: Eu acho que este evento ultrapassou todas as expectativas. Eu acho que a gente vem numa ótica de conhecer os escritores, ver mais obras, mas depois esta vontade que eles tiveram connosco. Eu não estava minimamente à espera, mas isto foi um... É tão bom, eu vou de coração cheio.
7: E a escritora Maria João Lopo de Carvalho partilhou o entusiasmo.
10: É um primeiro ano, e para um primeiro ano 99% correr bem é maravilhoso. O resto são justos, normais, não é?
7: Ainda sem data para a próxima edição, e a equipa que organizou este comboio literário está segura que vai voltar a acontecer.
1: Há mais autarquias a querer receber este comboio literário, ainda não há datas, como ouvimos no relato da Sandy Gageiro, que seguiu a bordo, mas a editora Leia e a CP, Comboios de Portugal, que organizaram esta primeira edição, acreditam que vai voltar a acontecer em breve, tendo em conta o sucesso desta primeira edição.
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0: A ferida da Grande Guerra rasga o coração do primeiro quartel do século XX. Os efeitos do conflito sentem-se um pouco por toda a Europa. O sangue português, nas trincheiras de Lally, em França, abala os frágeis alicerces da Primeira República.
1: A guerra trouxe a fome, particularmente nos setores mais ativos, suburbanos, operários, de Lisboa, das grandes cidades com alguma indústria, não é? A guerra trouxe a fome, trouxe o tumulto e trouxe também a resposta política extremada, não é?
2: Os militares nunca esqueceram isso, os militares do 4º nunca esqueceram isso, nunca esqueceram as condições em que o exército português foi completamente aniquilado e derrotado no dia 9 de abril.
3: A guerra traz uma credibilidade maior aos militares, como aqueles que, com a lama das trincheiras, o sangue da guerra, podem ser eles a salvar o país. E traz-lhes esta legitimidade acrescida.
0: Mas que país era este, há 100 anos? O historiador Rui Tavares lembra algumas marcas essenciais.
4: Portugal era um país que era uma das poucas repúblicas da Europa e das poucas repúblicas modernas. Poderemos considerar certamente a França, que o tinha sido logo em 1790, depois deixou de ser, voltou a ser, a Suíça e Portugal. Regime esse que se impôs num país que era ainda maioritariamente rural e que estava no curso de um novo impulso de colonização. Portanto, era o país que tinha perdido o Brasil há menos de 100 anos atrás. Para nos localizar bem no tempo, temos que pensar que para eles a perda do Brasil era mais próxima do que para nós é o fim da Primeira República, quanto mais o seu início. Mas era um país que estava a sofrer uma grande pressão para a vinda para as cidades, nomeadamente Lisboa ia crescendo muito, portanto ia se urbanizando e em alguns aspectos proletarizando, embora não da mesma maneira como nós pensamos hoje, por exemplo. Se pensarmos num centro industrial da época, onde houve a primeira grande greve ainda antes da Primeira República, é Gouveia, por causa da indústria dos lanifícios, é no interior do país e, portanto, as coisas não são sempre sobreponíveis ao que nós temos hoje. Era um país no qual os meios de comunicação principais eram os jornais e a imprensa.
1: E havia tantos, imensos.
4: Havia muitos, muito lidos, diários de diversas perspectivas, desde aqueles que estavam ligados aos interesses económicos, como eles próprios diziam na altura, o Século e o Diário de Notícias, mas também um diário operário, que era a Batalha, hoje ainda existe como jornal de expressão anarquista, na altura era anarco-sindicalista, que era um diário a sério, profissional, e que atingia ali as dezenas de milhares de exemplares vendidos, que depois eram relidos em voz alta, partilhados, distribuídos. Portanto, para um país que tinha cerca de 6 milhões de habitantes e que talvez 1,5 milhão fosse alfabetizado, na verdade os jornais e as opiniões que apareciam nos jornais chegavam muito mais longe porque passavam em conversa, em leituras, às vezes ao fim da tarde ou à noite em voz alta, e portanto acabavam por chegar a milhões de pessoas.
0: Maria Alice Samara, investigadora de História Contemporânea, identifica um traço que persiste um século volvido.
3: Há uma desigualdade muito grande no país há 100 anos como existe agora, não é? Nós continuamos a ter uma grande desigualdade entre aqueles que têm muito e os que têm pouco em Portugal. Nós, há 100 anos atrás, tínhamos um país que era, nesse aspecto diferente, muito mais rural, muito mais analfabeto, com uma grande maioria da população que ainda era jovem, ao contrário de agora, que é uma população muito envelhecida, mas que era jovem, que era em grande parte analfabeta, que tinha uma esperança de vida muito mais curta do que nós temos hoje em dia, que tinha, nesse aspecto, menos perspectivas do que nós podemos ter hoje em dia. Era um país que, possivelmente, se nós vivêssemos nesta altura, teríamos menos noção do que era o território, provavelmente conhecíamos, se calhar, a nossa envolvência e menos a noção do que era o país, teríamos menos a ideia de mobilidade social que que vamos ter, eu acho que só depois do 25 de Abril é que esta mobilidade social existe, aceitaríamos mais facilmente, provavelmente, o nosso destino ou o nosso fado, que estaríamos aí, mas também olharíamos com algum interesse na possibilidade de ir para o Brasil, de emigrar, aqueles que fizeram depois a torna viagem e voltaram ricos, também teríamos alguns sonhos de enriquecimento. Era este país que de alguma forma, com a República, viu algumas pessoas que começaram a pensar que poderiam ter uma voz. E que apesar disto tudo, não é? Apesar da desigualdade, do analfabetismo, começaram a pensar que se calhar poderiam começar a ser cidadãos e a cumprir a promessa que vinha do liberalismo, não é? Desta cidadania.
0: Rui Tavares complementa a ideia. Os republicanos ambicionam um país capaz de soletrar melhor o futuro fora de conventos e mosteiros.
4: A República concentrou-se em alguns aspectos que já vinham de um legado que já tinha sido uma parte do liberalismo e antes disso dos setembristas e antes disso do pombalismo, que é a ideia de que Portugal, para se equiparar ao progresso que se vê noutros países da Europa, teria que investir muito na educação, que teria que generalizar a alfabetização, aumentar muito o acesso ao ensino médio e secundário, não é? Criando novos liceus, que a República cria, mas tem também esse passo maior do que a perna, por assim dizer, de entrar num choque frontal com a Igreja e com o sentimento religioso católico em Portugal. E nós, como é que de certa forma podemos em retrospectiva perceber que essa lição é entendida como um erro? Porque os políticos que nós temos na nossa Segunda República, que de certa forma ainda tinham uma memória da Primeira, ou direta, como o Álvaro Cunhal, por exemplo, embora fosse ainda muito jovem na altura da Primeira República, ou Mário Soares, que nasceu ainda na Primeira República, mas que não tinha dela memória, a não ser memória familiar e assim, portanto, o pai dele era precisamente um padre que se tinha despadrado, como então se dizia, e portanto foi apanhado precisamente nesse turvelinho do catolicismo e do anticlericalismo em luta durante a Primeira República. Ambos, estes dois em particular, têm claríssima a noção a seguir ao 25 de Abril que a nossa República não pode cometer o mesmo erro. E se há, por parte deles, grandes cautelas com a Igreja Católica, um diálogo muito aprofundado com os setores católicos progressistas e uma tentativa de criar alguma concórdia, é precisamente porque estes filhos quase diretos da Primeira República, que tinham passado por uns 48 anos da ditadura e do Estado Novo, se lembravam que uma das causas da fragilidade da Primeira República tinha sido o afrontamento que tinha havido com a Igreja Católica, que lhe, no fundo, sorveu grande parte das energias.
0: A ideia de um Estado essencialmente laico choca com um país muito temente a Deus, sublinha Maria Alice Samara.
3: Se muitos republicanos achavam que era preciso separar o Estado da Igreja, a forma de o fazer vai criar clivagens grandes entre estes republicanos e um conflito com um país, e há pouco falávamos que país era este, que ainda era maioritariamente católico. Uhum. Não é? Isto vai trazer, ou seja, uma coisa que era pensada como modernização, esta ideia de o Estado deve ser laico, pode ser implementado de formas muito diferentes.
0: A República entrou um bocadinho a matar aí.
3: Entrou. Talvez, neste sentido, sim, entrou um bocadinho a matar. Se calhar tinha que ser assim, não é? Eu não sei se poderia ser de outra maneira, se não tinha que ser de uma forma um bocadinho de ruptura. E às vezes não tem que ser desta forma para tentar modificar as coisas. Foi a matar, sim, e em alguns casos a lei foi um bocadinho mais além do que era preciso e foi um bocadinho assintosa para com o mundo católico. Mas se calhar porque sentiram durante muito tempo o que eles achavam que era a opressão da própria Igreja Católica sobre o desenvolvimento que eles achavam que era um pensamento racional, moderno, que se queria livre daquelas peias atávicas que eles achavam. Atávicas e achavam que chegaram à altura de libertação. E se calhar agora para nós, que não estamos a viver este contexto, achamos se calhar foi um bocadinho à bruta, mas que na altura para eles significava a libertação.
0: As chamadas aparições de Fátima em 1917 são, na opinião do historiador Luís Farinha, um sinal da crise espiritual e religiosa num país onde os partidos tardam em encontrar soluções para os muitos problemas.
1: O que é um facto é que não há aqui soluções políticas. Quer dizer, para um quadro muito difícil do ponto de vista económico, do ponto de vista social e até do ponto de vista cultural e moral e espiritual e religioso.
0: Religioso, estamos a falar do quê?
1: Por exemplo, das aparições de Fátima.
0: Certo, no sentido.
1: Repara, não discutindo de modo nenhum a questão transcendental, metafísica, não está em causa isso. Mas, na verdade, aquele fenómeno é o resultante de uma crise religiosa e espiritual profunda. Isso só toma dimensão ali por volta de 1927, 28, 30, quando a ditadura se afirma e quando a Igreja se alia ao processo político e há ali uma espécie de reabilitação da Igreja que durante a República teve dificuldades de convívio com o poder político, não é? E, portanto, Fátima é um fenómeno. Na verdade, não se discute aqui os aspectos transcendentais e metafísicos, nada disso está em causa, muito menos a fé de quem participou no processo.
0: Mas é erguida como bandeira, digamos
1: assim. Ah, sim, mas é o efeito de uma crise espiritual, moral, impressionante. Quer dizer, aquelas pessoas não têm mais nada em que acreditar.
0: O pano de fundo do 28 de maio é a crise, vai resumir daqui a pouco o historiador Fernando Rosas. O Partido Republicano Português, liderado por Afonso Costa, é um protagonista de destaque no processo que leva ao derrubo da monarquia, mas ao longo da Primeira República o quadro político vai se tornando mais complexo. Surgem novas forças, como o Partido Comunista Português, em 1921, mas há também novos partidos que resultam de cisões do PRP, como o Partido Republicano Evolucionista ou o Partido da União Republicana. O PRP, que adota depois o nome de Partido Democrático, vai ter outras dissidências, como aquela que faz nascer o Partido Republicano da Esquerda Democrática, os chamados canhotos. Entre 1910 e 1926, multiplicam-se os movimentos e organizações sindicais, intelectuais e económicas. Merecem destaque a Confederação Geral do Trabalho, o Integralismo Lusitano, que agrega monárquicos tradicionalistas, o grupo Seara Nova, que reúne intelectuais democráticos progressistas, e a União dos Interesses Económicos, organização patronal transformada em partido político. Fernando Rosas diz-nos que a República falha porque o partido dominante repete erros do passado.
5: A República é uma tentativa de democratização do sistema liberal oligárquico que existia na monarquia. Mas é uma tentativa que falha. Quer dizer, ao rotativismo e ao caciquismo da monarquia substitui-se uma espécie de hegemonia do Partido Democrático na Primeira República, aquilo a que se vai chamar na época a ditadura do Partido Democrático, que começa a ser praticamente impossível através, por causa da manipulação eleitoral, por causa do caciquismo, por causa de... enfim... O Partido Democrático não larga, volta sempre. Mesmo quando está coligado, mesmo quando disfarça, é o Partido Democrático. E o Partido Democrático transforma-se num partido oligárquico. Quer dizer, é um partido fortemente anti-operário, quer dizer, há uma repressão muito forte sobre o movimento operário, e o movimento operário começa a decair nessa altura. Quer dizer, o movimento operário não consegue realmente resistir às deportações sem julgamento, à repressão policial contra o movimento operário. Começa a aparecer até uma espécie de terrorismo operário associado...
0: Há muitos atentados bombistas.
5: Atentados bombistas, atentados contra pessoas, os industriais, comboios, empresários, etc. E, portanto, digamos, o pano de fundo do 28 de maio é a crise.
0: A grande efervescência política que marca a República acaba por ser uma fragilidade deste regime, onde o voto é apenas permitido aos homens letrados ou chefes de família, e os governos se sucedem a grande velocidade, 45 governos em 16 anos. Ainda assim, há alguns avanços, aponta o historiador Luís Farinha.
1: A República traz uma clarificação do regime liberal, da separação de poderes, da importância da justiça, da importância do Parlamento, da importância do partido político, até desmerecendo um pouco a capacidade governativa. O que vai caracterizar um pouco a República, esse é talvez um dos maiores handicaps da República, e de algum modo se aprendeu um bocadinho no 25 de Abril, na Revolução de 74, é exatamente porque a República tinha estas insuficiências. Não era um regime particularmente democrático no sentido em que o voto era muito restrito, portanto, baixa democraticidade, mas também uma falta de capacidade de governança.
0: Baixa taxa de execução.
1: De execução governativa. Estas duas coisas que alguns sociólogos, enfim, como Charles Tilly, muitas vezes acentuam, a conjugação destas duas dominantes vai dar regimes muito diferenciados na Europa e em Portugal vai dar um regime com dificuldades de afirmação democrática, embora fosse um regime constitucional, com divisão de poderes, com um Parlamento ativo, muito ativo, até talvez limitativo da própria ação governativa, e essa era a grande questão, e é por isso que, de facto, no 25 de Abril acabamos por ter um regime mais semi-parlamentar e semi-presidencial, aliás, uhum. E também semi-parlamentar, de algum modo, porque, enfim, o Parlamento fica ali condicionado e não pode interferir na vida do governo de qualquer maneira, enquanto que na República o que acontecia de facto é que o Parlamento era dominante
0: e bloqueava.
1: E bloqueava completamente e simultaneamente não conseguia realizar o mais importante. Por exemplo, nós temos muitos anos em que não se aprovaram orçamentos. O Parlamento era de tal modo vivo, liberto para todas as discussões, enfim, de confrontos, etc., que do ponto de vista depois da eficácia era pouco, pouco eficaz.
0: A relevância do papel do Parlamento pode entender-se como uma reação ao período final da monarquia, nota Rui Tavares.
4: Por um lado, pode-se dizer que a Primeira República foi, de facto, mais caótica e desorganizada do ponto de vista político, porque ela representou uma guinada para o parlamentarismo que, na verdade, é, de certa forma, o eco da guinada para o presidencialismo que a monarquia já tinha dado. Portanto, se quisermos pensar em termos de instabilidade política, ela é partilhada pelo final da monarquia e pela República. Nós tínhamos tido cerca de 50 anos de um regime bastante estável, na prática bipartidário, de alternância governativa entre o centro-direita e o centro-esquerda, por assim dizer, entre os regeneradores e os progressistas. E isso esvaiu-se muito rapidamente já no século XX. O que também quer dizer que às vezes é isso, quer dizer, regimes muito estáveis durante meio século no nosso país, depois podem muito rapidamente entrar em convulsão. O rei, na altura, era um rei que tinha uma capacidade bastante grande de intervir na vida política. Isso era ressentido pelos políticos. E o rei Dom Carlos, em particular, foi quase como uma espécie de rei-presidente, no sentido em que depunha governos, dissolvia o Parlamento e nomeou João Franco para governar em ditadura, o que na altura era entendido como simplesmente a suspensão do regime parlamentar para sanear o sistema e depois regressar-se ao sistema parlamentar. Isso era, enfim, o que o termo ditadura desde o tempo da antiga Roma queria dizer. Às vezes as ditaduras podiam ser tão curtas como alguns dias, até alguns meses. Ninguém esperaria que acontecesse como aconteceu com o fim da Primeira República, que foi uma ditadura que durou, que acontecesse como aconteceu com o fim da Primeira República, que foi uma ditadura que durou 48 anos. Portanto, guinada num sentido de, ainda na monarquia, mas

0: o humor popular chamou o governo dos 5 minutos, porque, quer dizer, foi constituído e caiu no mesmo dia. A eleição do Presidente era feita no Congresso da República, portanto, o Presidente não tinha a legitimidade popular que tem hoje em dia em Portugal, em que é eleito por sufrágio universal e direto, e, por outro lado, o Presidente, embora as coisas tenham mudado ao longo do tempo, elas foram instáveis desse ponto de vista, não podia dissolver o Parlamento. E, portanto, isto gerou um regime que era o oposto do monárquico, mas desequilibrado noutro sentido, talvez de um excessivo parlamentarismo.
1: Aquilo que o jurista e historiador Luís Bigote Chorão classifica como a fraca legalidade do regime.
2: A Constituição de 1911, sobretudo no que respeitava aos poderes presidenciais, não garantiu uma intervenção do Presidente que evitasse soluções de ruptura permanente e de conflito permanente. Portanto, não tinha o poder de solução das câmaras. Isto tinha a ver ainda, tinha a ver razões históricas para isto, que se prendiam com a circunstância de haver uma crítica, enfim, histórica, ao poder moderador, que era o poder do rei, que dissolveu em muitas circunstâncias as cortes. Não é? E, portanto, a ideia de haver um Presidente da República que ficava com o poder também de dissolver o Parlamento, não é? O Congresso, ambos os setores republicanos afligiam-se com essa ideia. Os presidentes foram tendo sempre influência, mas não tinham os poderes e nunca lhe foram conferidos amplamente poderes para poderem dissolver em momento de crise o Congresso. E isso, o Congresso, portanto, a Câmara dos Deputados e o Senado. E isso criou uma situação dilemática que se traduzia nisto. Falava-se muito ou revolução ou dissolução. E, portanto, tinha sido útil, não é, que o Presidente da República, exatamente para evitar a tentação de um número muito significativo de crises políticas ter acabado por ser resolvida com o recurso às armas e aos golpes e contragolpes militares e civis.
1: Importa lembrar, como faz Maria Alice Samara, que a Primeira República é marcada por um ambiente de conspiração quase permanente.
3: Nós olhamos sempre para esta instabilidade como se fosse da responsabilidade apenas dos republicanos, mas eles são muito cercados sempre. Há sempre muitos golpes, muitas conspirações contra a República. A República vive cercada externamente. É uma República, quando começa em 1910 a aparecer, é uma República numa Europa de cabeças coroadas. É uma República que tem os conspiradores monárquicos, tem conspiradores no interior. Ou seja, esta República também é uma República que sofre ela própria com muitas destas conspirações que lhes trazem instabilidade. Portanto, não é só da sua responsabilidade. Foi precoce. Teve a sua cota parte de luta política dentro dos seus pares, dos republicanos, mas também teve muito, também foi muito acusada pelos seus inimigos.
1: Fernando Rosas concorda. Os governos republicanos são apertados por baixo e por cima.
4: Por baixo pelo movimento operário e de cima porque a velha classe, a classe dominante e a nova indústria, a agricultura também, acham que o governo republicano não serve para... Porquê? Porque há crise, é preciso responder à crise, é preciso acabar com a agitação operária e aquele governo também não satisfaz as necessidades de restaurar taxas de lucro, taxas de acumulação. Não é? E, portanto, digamos que é um governo apertado de baixo e de cima.
1: Como já lembramos, a Grande Guerra é certamente o fator sísmico que marca as primeiras duas décadas e meia do século XX. Rui Tavares lembra como Portugal é arrastado para o conflito com um pé em África e outro na Europa.
0: Quando se torna claro, ali no final de julho de 1914, princípio de agosto, que a Europa irá para a guerra, muitos dos políticos já estavam a banhos, na Figueira da Foz, noutros sítios, e vêm rapidamente para este lugar aqui onde estamos a gravar, que é a que hoje em dia nós chamamos a Assembleia da República, e que na altura era o Congresso da República, não é? Tinha a Câmara dos Deputados e tinha o Senado. Quando reúnem em conjunto a Câmara e o Senado, chama-se o Congresso da República. E em agosto de 1914, o Congresso da República reafirma a nossa lealdade à Aliança Luso-Britânica, que no entanto tinha vivido muitos maus dias com o ultimato na década de 1890, do qual se tinha aproveitado a

0: República. Até num sentimento anti-britânico forte, mas agora estamos noutra época.
1: Basta lembrar o hino.
0: Exatamente. 1914, os aliados são os britânicos, os aliados são os franceses e Portugal está pronto a ir para a guerra contra a Alemanha. Bem, e passado uns dias os jornais começam a reparar numa coisa e a divulgá-la, não é que não fosse sabido, mas era preciso darmos conta que a Alemanha era vizinha de Portugal, não na Europa onde estava longe, mas em África, onde a Namíbia fazia fronteira com Angola e a Tanzânia com Moçambique. E, portanto, haveria ali a possibilidade, e houve a realidade de combates. Talvez o sinal que nós temos mais claro desse teatro de guerra em África é o que aparece no poema de Fernando Pessoa, O Menino de Sua Mãe, não é? No plaino abandonado, que a morna brisa acresce, de balas trespassado, jaz morto e apodrece o menino de sua mãe.
1: Os militares portugueses, mobilizados para o conflito, vêm acumulando descontentamento com a forma como os republicanos trataram de reorganizar o exército. Quem nos chama a atenção para este facto é o coronel Aniceto Afonso, ex-diretor do Arquivo Histórico Militar.
2: Os militares dos quadros profissionais consideravam que a reorganização republicana do exército tinha sido um grande erro. Que a reorganização do exército republicano foi uma reorganização civilista, portanto, de mobilização geral, portanto, de conscrição. Todos os cidadãos tinham a obrigação de ser militares.
1: E porquê que teria sido um erro, na opinião?
2: E tinha sido um erro porque o corpo militar achava que a Força Armada não estava preparada para receber os cidadãos, todos os cidadãos como militares, e, portanto, não estava preparada para a milicianização. Quer dizer, o que os republicanos quiseram fazer foi uma espécie de exército suíço. Muita da documentação e da legislação que foi feita foi abundante em 1911, 1912, para a transformação do exército nesse exército miliciano semelhante ao da Suíça. E há muita legislação que é quase copiada.
1: Ora, isso traduzia-se como? De ser sobretudo uma força de defesa?
2: Uma força popular.
1: Uhum.
2: Era uma força
1: menos profissionalizada, digamos assim.
2: Muito menos, não é? Só tinha os quadros personalizados, não é? Enquanto que antes, na monarquia, embora já tivesse havido algumas tentativas de fazer isto, a verdade é que o exército era profissionalizado. Depois da República houve esta tentativa, mas esta tentativa não teve tempo. Primeiro não teve tempo de desenvolver e depois era muito contra o corpo profissional do Exército. O corpo profissional do Exército, os oficiais, nunca aceitaram muito bem essa transformação republicana do Exército.
1: Apesar de Portugal só ter entrado formalmente na guerra em 1916, militares portugueses envolvem-se em combates com tropas alemãs logo em 1914, nas colónias de Angola e Moçambique. O avanço para a frente europeia merece sérias reservas por parte dos comandos do Exército, como nos diz Aniceto Afonso.
2: O que o Partido Republicano preconizava era que Portugal tinha que entrar na guerra, mesmo na frente europeia, porque tinha que estar depois nas negociações de paz. E porquê? Por causa do Império Colonial. E aquilo que os militares, de uma forma geral, defendiam, a não ser aqueles que estavam ligados ao Partido Democrático, defendiam para que nós tínhamos as colónias para defender, onde também havia operações militares, ou logo desde o início, e, portanto, todos os esforços da Força Armada Portuguesa deviam ser nas colónias e não na frente europeia. Mas isso aí foi uma decisão política. E Portugal acabou envolvido na guerra sem ter condições de estar nessa guerra.
1: Os militares estão mal armados, mal preparados e mal agasalhados.
2: Não tinham, por exemplo, fardamentos apropriados para nós acabámos por entrar na guerra, começar a ir para a guerra em janeiro de 17. Agora, em janeiro é o tempo mais frio da Europa, não é? E Portugal não estava preparado, os militares portugueses não estavam preparados para isso. Não tinham armamento, não tinham organização. E, portanto, isto não houve tempo de fazer isso. Nós treinámos uma divisão em tanques, esteve lá uns tantos meses, mas foi no verão, para já foi no verão de 16. Nós podíamos ter participado, por exemplo, com uma unidade simbólica.
1: Estamos a falar de quantos homens?
2: Podíamos participar com um batalhão, por exemplo, menos de 1000 militares, e integrá-lo nas forças inglesas, não é? Por exemplo. E aí ficaria diluída a nossa, embora com uma presença simbólica, mas ficaria diluída a nossa incapacidade, digamos assim.
1: Mas não foi essa a opção?
2: Não foi essa a opção. E a opção foi muito alta. Porque foi a opção de um corpo de exército. Ora, um corpo de exército é quase o maior escalão que estava na guerra. Portanto, que acima do corpo de exército só há o exército.
1: Corpo de exército, estamos a falar de...
2: Então, corpo de exército, estamos a falar pelo menos em 50 mil homens.
1: Ao longo da participação na Grande Guerra, milhares morrem ou ficam feridos. Muitos são feitos prisioneiros. O golpe mais duro acontece em Lali, na Flandres, em abril de 1918. O corpo expedicionário português é massacrado pela artilharia alemã quando se prepara para ser finalmente rendido na linha da frente.
2: Os militares nunca esqueceram isso, os militares do 4º Permanente nunca esqueceram isso, nunca esqueceram as condições em que o exército português foi completamente aniquilado e derrotado no dia 9 de abril.
1: Estamos a falar de Lali?
2: A batalha de Lali, sim, a 9 de abril, por várias circunstâncias. E pronto, quando regressaram depois a Portugal, quando vão regressando a Portugal, a ideia deles é que este regime não é satisfatório, digamos assim, para a Força Armada. De certa forma, é acusado de abandonar as Forças Armadas, de abandonar os militares, de não os tratar com a dignidade que eles merecem, tudo isso. E tudo isso vai crescendo no seio do Exército.
1: Feridas semeadas pela Grande Guerra, recordadas pelo historiador militar Aniceto Afonso. A guerra acentua o cenário de dificuldades económicas que estão na base da grande agitação social deste período, como sublinha Nuno Valério, investigador de História Económica e Social.
3: Em Portugal, em particular, foi extremamente negativa, porque o país dependia para alguns abastecimentos fundamentais do exterior. E entre esses abastecimentos fundamentais estava o trigo, que alimentava as cidades, e o carvão, que alimentava as, não muitas, mas algumas indústrias que, modernas, que já existiam. Ora, a perturbação, corte em medida significativa desses abastecimentos, provocou uma recessão económica que foi acompanhada, devido à necessidade de realizar grandes despesas públicas para pôr o país a defender-se durante alguns anos dos ataques alemães em Angola e Moçambique, depois a participar ativamente na guerra na Frente Ocidental Europeia e, sobretudo, a defender-se da guerra submarina com que a Alemanha procurava cortar abastecimentos a todos os seus inimigos. Ora, essas despesas militares, conjugadas com a escassez de bens que vinham do exterior, provocou um processo inflacionista que não foi possível, por diversas razões, particularmente devido ao desequilíbrio das finanças públicas que continuou a existir depois do final da guerra, não foi possível travar. Isto fez com que, entre 1914 e 1924, houvesse uma subida de preços que, para se ter uma ideia do que foi alucinante para as pessoas da época, foi tão grande como a que tinha havido desde o tempo da descoberta do caminho marítimo para a Índia até ao princípio do século XX. Uau. Portanto, em 10 anos, o mesmo que em 400.
1: Ainda as armas não se calaram e já a pandemia de gripe, a pneumónica, ceifa vidas em todo o mundo. Em Portugal morrem largas dezenas de milhares. Aumentam as dificuldades económicas e sociais, destaca Luís Farinha.
4: A guerra traz a fome, Os anos de 18, 19 e 20 trazem a pandemia espanhola e, portanto, este caldo de dificuldades económicas, de dificuldades sociais, mas também, logo a partir de 1919, de um conjunto muito grande de pessoas que vêm completamente descontentes e até podemos dizer ficando ressabiadas com a guerra. Morreram muitas pessoas na guerra. Uhum. E mesmo os que participaram de uma forma mais ou menos, digamos, querendo participar, com vontade de participar, vêm lá muito desgastados e descontentes. Vamos ter, na verdade, logo ali a partir de 19, um número enorme de militares que não têm nada para fazer. E que o Estado não consegue desmobilizar. Pelo contrário, até vai mobilizar politicamente.
5: Aliás, os militares e a política estavam muito misturados no início do século XX.
4: Completamente. Repare, os 25 governos que houve a seguir à guerra, até ao golpe de 28 de maio, 10 deles são chefiados por militares. Para não falarmos dos ministros militares que participaram em todos os governos.
1: Justamente um militar, ainda que sobretudo professor universitário, político e diplomata, Sidónio Paes, protagoniza um golpe que derruba o governo de Afonso Costa e leva ao exílio o presidente da República, Bernardino Machado. O historiador Rui Tavares lembra o modo como surge em cena aquele a quem Fernando Pessoa chamaria Presidente Rei.
0: Houve uma primeira tentativa de golpe com o general Pimenta de Castro, uma curta ditadura, 1915, como reação à possível entrada na guerra, que aí ainda não era oficial, e depois, já em guerra, o que tinha sido o antigo diplomata em Berlim, um professor de geometria descritiva e que era militar, mas que não tinha funções militares próximas até o momento em que é dado o golpe e se assume como Presidente da República, Sidónio Paes. Aí é que veste a farda e aí é que corre o país, aliás, muito modernamente, em cima de um automóvel e, portanto, quase como prefigurando o tipo de líderes políticos que viríamos a ter na Europa dos anos 20, governa durante um ano em regime que é, se calhar, aqui um bocadinho o reverso em espelho daquilo que eu dizia. Se Dom Carlos tinha sido um rei quase presidente, o Sidónio Paes é um presidente-rei, como lhe chamou Fernando Pessoa. E por isso agradou aos monárquicos, gostavam dessa concentração de poder numa só figura, e agradou a alguns republicanos que não gostavam da preponderância que o Partido Democrático, que era o partido de Afonso Costa, que era o Partido Republicano, um movimento barra partido, quase partido único, tinha na política nacional. E, portanto, muitos políticos viram no Sidónio Paes a maneira de quebrar com essa preponderância, com esse monopólio dos republicanos radicais e mais jacobinos do Partido Democrático. Mas Sidónio dura só um ano e a seguir volta-se ao regime parlamentar, já com o nome de Nova República Velha. Veja-se só, quer dizer, a República tinha na altura 8 anos e poucos meses, e já era chamada de República Velha, já precisava de uma nova República Velha, a que sucedeu a ditadura militar e depois o Estado Novo.
1: O Estado Novo irá celebrar este interregno e a figura de Sidónio Paes. A historiadora Maria Alice Samara avança algumas explicações.
6: A forma como o Sidónio Paes se faz fotografar, faz aparecer em filmes, por exemplo, do Exército, com este, o ambiente das massas, a aclamação, em que as massas aparecem como apenas para enquadrar o chefe, isto em si tem coisas premonitórias. Ele tenta fazer um Senado corporativo. Ele pega ideias que vêm de trás, que são antigas, e que, no fundo, em política às vezes nós podemos pegar ideias antigas, mas dar no novo contexto elas podem ter uma nova roupagem. E o Sidónio Paes, acho que é esta transformação e esta ponte entre mundos. Mais tarde, no Estado Novo, o Sidónio Paes vai ser respeitado como um antepassado, um antecedente. Há ali uma genealogia que, de facto, é respeitada. Retrospectivamente, eles olham para ele e veem ali qualquer coisa. Nós podemos perceber ali no Sidónio Paes uma experiência política que tem aspectos muito interessantes, como a figura dele politicamente, quer, por exemplo, com o princípio de uma espécie de polícia política, que também ali aparece, não tem rigorosamente nada a ver com o que vai ser a PIDE, mas, quer dizer, nós encontramos ali alguns fatores com a Sidónio Paes que são muito interessantes.
1: O jurista e historiador Luís Bigode Chorão concorda que muitas figuras ligadas a Sidónio vão marcar a vida política das décadas seguintes, mas considera que falta ao quarto presidente da República um pensamento político estruturado.
7: Eu duvido que se possa, digamos, ver no sidonismo um antecedente um pouquinho mais longínquo daquilo que veio a ser depois, o 28 de maio, etc. Agora, não há dúvida nenhuma que muito do pessoal sidonista vai estar no 28 de maio e vão estar a colaborar com o Estado Novo Salazarista ao longo de anos. Isso é importante que se note, não é?
5: O que é que acha que não é, digamos, um preâmbulo da ditadura militar?
7: Bom, há características do sidonismo que têm muito a ver com a personalidade do seu líder, não é? Do Sidónio Paes. Mas ele também não tinha pensamento expresso, quer dizer, era muito difícil. São as circunstâncias que acabam por o tornar uma figura com certo apoio popular, é preciso dizer isso.
1: Como nota Fernando Rosas, o apoio inicial a Sidónio abrange largos setores da sociedade.
8: Há um descontentamento popular que o sidonismo explora. Não se esqueça que a União Operária Nacional, que era, digamos assim, o que antecedeu a Confederação Geral do Trabalho, Apoio ao Sidónio. Simplesmente o sidonismo mostra-se rapidamente um regime autocrático, mas um regime autocrático já com qualquer coisa de autoritarismo de tipo novo, não é? Mas que não subsiste. Porquê? Porque o fim da guerra é em todo o lado na Europa. É a ofensiva do movimento operário que se dá. Bom, que na Europa Central e Oriental, por virtude da Revolução Russa de 17, é uma ofensiva vermelha, e que no Ocidente Europeu se manifesta em ondas de agitação que chegam a Portugal. A greve geral de 18, depois 19, 20, digamos assim, até à greve ferroviária de 21, que aí começa. É uma greve muito dura, muito prolongada e derrotada.
1: 1921 é um ano marcado por um episódio particularmente violento, de que falaremos no próximo episódio.
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1: Só ficaram 6 pessoas no navio cruzeiro. Todos vão ter de fazer quarentena. O Irão já respondeu ao cessar-fogo proposto pelos Estados Unidos, mas Trump não gostou. Já é campeão, mas o Porto perdeu com o último da tabela.
0: Ana Isabel Costa. Temperaturas a esta hora, 15 graus aqui em Lisboa, 13 no Porto, 17 em Faro, em Coimbra, 14 no Funchal, 16 em Ponta Delgada, 14 graus.
1: Está quase terminada a operação sanitária em Tenerife e a OMS, a Organização Mundial de Saúde, recomenda 42 dias de quarentena, em casa ou em meio hospitalar, aos passageiros do navio Ondius, mas deixa a decisão a cada país para onde foram repatriados. Apesar de fazer questão de tranquilizar as pessoas, dizendo que este vírus, que causa problemas respiratórios agudos, não é suscetível de criar uma pandemia como a do Covid-19, o diretor-geral da OMS recomenda 6 semanas de isolamento a estes passageiros de 23 nacionalidades. Países como Espanha, Reino Unido ou França anunciaram que os respectivos cidadãos que estavam no cruzeiro vão cumprir quarentenas, enquanto outros, como os Estados Unidos, admitiram não adotar este tipo de medida. Em França, a ministra da Saúde, Stéphanie Rist, acatou o conselho, mas explica que não há motivo para alarme.
2: Um dos nossos 5 compatriotas apresentou sintomas que podem potencialmente assemelhar-se aos deste vírus, que, relembro, é um vírus que já conhecemos. Teremos de aguardar 24 horas pelo resultado do teste. Foram considerados 5 casos de alto risco, uma vez que se tratam de pessoas que passaram algum tempo neste barco onde ocorreu a transmissão do vírus. Nós estamos a adotar as medidas mais rigorosas da zona europeia. O isolamento nos primeiros dias será no hospital para realizarem os exames necessários e depois veremos nos próximos dias a modalidade deste isolamento, que terá a duração de 42 dias.
1: A operação em Tenerife termina amanhã com a partida de um avião para a Austrália. Estes 5 viajantes franceses, como ouvimos aqui a ministra da Saúde de França, vão ficar em quarentena, assim como os 17 espanhóis. O Irão já respondeu à nova proposta de paz apresentada pelos Estados Unidos, mas ainda não são conhecidos pormenores. O diálogo não significa rendição e o país nunca se curvará perante o inimigo, foi a frase dita por Teherão nas redes sociais. Às mesmas redes sociais recorreu Donald Trump, que, como não gostou da resposta, afirmou que vai acabar com a brincadeira que dura há 47 anos. O vice-ministro dos Negócios Estrangeiros do Irão alertou ainda para uma resposta decisiva e imediata do exército caso haja um destacamento de tropas francesas e britânicas no Estreito de Hormuz, que está neste momento bloqueado, isto após Paris e Londres anunciarem o envio de navios militares para a região. Emmanuel Macron apelou à calma e relembrou que França não tem intenção de intervir no Estreito sem a concordância de Teherão.
2: Sobre o Irão, acho que há muita confusão e é preciso acalmar os ânimos. Nunca houve, nem sequer se falou, de uma intervenção francesa ou franco-britânica. Há alguns dias tomei a decisão de transferir o Charles de Gaulle e as fragatas que o acompanhavam do Mediterrâneo Oriental para as proximidades. Nunca se falou em mobilização, mas estamos preparados.
1: Estamos preparados, diz o presidente francês Emmanuel Macron, que apela também à calma, a contrastar com a tomada de posição que já aqui lhe comunicámos de Donald Trump, que nas redes sociais diz que não vão rir mais dos Estados Unidos. O Futebol Clube do Porto bateu o Barcelona, sagrou-se este domingo campeão europeu de hóquei em patins. Os Dragões derrotaram os catalães por 3-1 e Pedro Freitas, treinador da equipa portista, diz que nunca duvidou da capacidade da equipa.
3: Eu sempre acreditei desde o início da época, desde que assinei pelo Futebol Clube do Porto, que me deram a honra de trabalhar e treinar o Futebol Clube do Porto, treinar esta equipa, sempre acreditei nisso. E na Liga dos Campeões tínhamos vários objetivos. Hoje acabámos de conquistar o 5º objetivo, que era ganharmos a final. Ontem com o Hockey de Barcelos conquistámos o quarto, que era o direito a estar na final. E tivemos também objetivos intermédios, sempre focados no jogo a jogo. E os rapazes foram fantásticos na qualidade que apresentaram, na capacidade de sofrimento, percebendo que hoje era o nosso dia, hoje era o nosso dia.
1: E foi o dia, de acordo com o que diz aqui o treinador Paulo Freitas a elogiar a equipa. O Sporting conquistou a terceira Liga dos Campeões de Futsal na sua história, 5 anos depois. Venceu o Palma Futsal por 2-0 no final da competição em Pezzaro, em Itália. Nuno Dias, o treinador sportinguista, elogiou os jogadores e disse que a vitória não foi fruto do acaso. Deu mesmo muito trabalho.
4: Tão difícil também a caminhada. Chegamos aqui com muito mérito. Nós ganhámos as primeiras equipas todas do ranking. Nós ganhámos ao Cairate, ganhámos ao Cartagena, ganhámos ao Benfica, ganhámos ao Palma. Nós ganhámos as melhores equipas todas. E ganhámos de uma forma categórica. Nós, a todas elas, sem exceção, nós ganhámos de forma categórica. Ganhámos com toda a justiça. Ganhámos porque fomos melhores. E isso ainda me deixa mais satisfeito. Não aconteceu por acaso. Nós não vencemos por obra do acaso ou por sorte. Não existe no desporto. Ganhar uma condição destas é porque se foi mesmo competente e que se tem um grupo de atletas absolutamente extraordinário.
1: O Presidente da República, António José Seguro, já felicitou o Sporting pelo título europeu de futsal alcançado em Itália e também o Futebol Clube do Porto pelo título europeu de hóquei em patins conquistado em Coimbra. António José Seguro congratula os dois clubes, os atletas e as equipas técnicas pelas prestações de altíssimo nível e que engrandecem, no dizer do Presidente da República, estas duas modalidades muito queridas dos portugueses. É o que se lê no comunicado publicado na página da Presidência da República. E já com o título de campeão assegurado, o Futebol Clube do Porto foi hoje perder com o último classificado e despromovido, Aves Sade. Uma derrota por 3-1. O treinador Francesco Farioli diz que é uma lição para a equipa.
5: Temos de aprender esta lição para percebermos que não podemos facilitar 1% em nada, porque assim vamos perder pontos em qualquer campo. E para mim foi também uma oportunidade para ver a evolução, não só para o próximo jogo, como principalmente para a próxima época.
1: O Alverca e o Estoril Praia empataram hoje a 1 bola, é o jogo da jornada 33ª da Liga Portuguesa de Futebol, disputado em Alverca, está quase no final esta primeira liga.
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0: De olhos bem fechados, a seguir com o Rui Alves de Sousa, aqui na RTP Antena 1. Boa noite.
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10: Hoje vamos até ao fim do mundo, sempre de olhos bem fechados. Eu sou o Rui Alves de Sousa e, como é costume, aqui na Rádio que Liga Portugal, na última hora de domingo há sempre uma viagem pelas músicas que marcaram décadas do cinema e hoje começo na animação com o filme de René Laloux. Ele é mais célebre pelo Planeta Selvagem, mas fez outra animação muito curiosa chamada Les Maîtres du Temps, Os Mestres do Tempo, uma história de ficção científica também à volta de viagens no tempo e gerações. E não digo mais que é para não estragar a história. Um filme muito curioso, não tão marcante como O Planeta Selvagem, mas que contou com uma banda sonora muito especial assinada a seis mãos: Jean-Pierre Bourterre, Pierre Tardy e Christian Zanesi. É assim, a viajar por vários planetas, que começamos o programa de hoje.

0: A abertura de Le Maître du Temps, a abrir o programa de hoje. E há mais um tema da banda sonora deste filme para ouvir mais para a frente. Não o quero por já, porque é um mood completamente diferente desta abertura. Vamos continuar viagem agora na vida real.
1: I haven't gotten used to this whole process myself. I cried the other night.
2: About what?
1: I don't remember. See? I'm mixed up too.
0: É mesmo Real Life, um filme de e com Albert Brooks, uma brincadeira à volta de uma ideia muito recente, em 1979, quando o filme saiu, a ideia dos reality shows, mas muitos anos depois do lançamento original de Real Life, vê-lo hoje, encontramos um filme à frente do seu tempo e que ainda diz muito sobre a realidade da reality TV nos tempos que correm. Um filme muito divertido, muito surpreendente, com banda sonora de Mort Lindsay.

0: Já tivemos animação hoje, também uma comédia. Agora vamos a um thriller psicológico.
1: Miss Bird, have you noticed anything strange about me lately since I've been back?
2: Strange?
1: Odd, strange, unlike my usual self.
2: Oh no, Mr. Pelham, you're always the same. The girls say we could set the clocks by you.
0: Chama-se The Man Who Haunted Himself, A Luta de um Homem. É um filme que tem Roger Moore, antes de James Bond. O filme é de 1970, realizado por Basil Dearden. E é um homem de negócios que um dia percebe que há outro igual a ele. Mas este filme vai para direções que não estamos à espera. É uma curiosidade dos anos 70, prova de uma época em que mesmo os filmes mais rotineiros podiam ter qualquer coisa de interessante. É o caso deste, que está disponível na Filmin já agora. Vamos ficar com o tema de abertura, que é recorrente no filme, de Michael J. Lewis, e é uma música que nos engana porque não nos dá a ideia daquilo que exatamente nos espera.

0: E voltamos aos Estados Unidos, mas agora num filme realizado por um português.
1: You robbed a bank?
2: No, I tried.
1: But you're out of prison now.
2: Yeah, I'm out of prison. I left.
1: What do you mean you left? You broke out?
2: Well,
1: come on, I didn't break. I walked. I didn't break anything. I just walked out.
0: Chama-se Em Fuga, On the Run, filme de 1999, assinado por Bruno de Almeida, que há uns tempos passou aqui por causa de um especial em duas partes do De Olhos Bem Fechados. Este filme tem Michael Imperioli e John Ventimiglia antes de rebentarem com Os Sopranos. A história de um homem que está muito bem na sua vida e de repente recebe a chamada de um antigo amigo que saiu da prisão, na verdade fugiu, e depois vão ter ambos de se pôr em fuga. Um filme que contou com uma ótima banda sonora de Frank London.

E eu avisei ao início que, pela primeira vez no De Olhos Bem Fechados, ia mudar aqui as regras do jogo. Ouvimos a abrir o programa um tema de Les Maîtres du Temps, de René Laloux, banda sonora de Jean-Pierre Bortère, Pierre Tardy e Christian Zanesi. Ficamos agora com outro tema da banda sonora mais condizente com o mood em que a viagem está agora.

0: E agora vamos andar pelo recente cinema italiano.
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0: O Último Padrinho, Idu no original, filme que passou na festa do cinema italiano do ano passado e estreou este ano, há poucas semanas, nas salas de cinema portuguesas. É inspirado numa história verídica e tem dois ótimos atores a protagonizar, Tony Servillo e Elio Germano. Vamos ficar com um tema da banda sonora que Colapés fez para esta história de fugitivos e denunciantes.

0: Estamos de olhos bem fechados a viajar pelos sons do cinema e continuamos pelo cinema italiano. Um filme que vi há semanas na edição deste ano da Festa do Cinema Italiano e que vai estrear em breve.
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2: Cosa?
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0: Chama-se Breve História de Amor, de Ludovica Rampoldi, argumentista, de Marco Bellocchio e não só, aqui a trazer uma divertida reflexão sobre a traição conjugal. Um filme surpreendente, desconfortável, que por isso também nos faz rir, com uma ótima banda sonora de Fábio Massimo Capogrosso.

E agora vamos estar à espera de Sarilho, o título português de Trouble Man, filme de 1972, realizado por Ivan Dixon, policial, protagonizado por Robert Hooks, que faz uma personagem chamada Mr. T, uma luta entre criminosos e polícias que ficou na história também por ter uma banda sonora de Marvin Gaye.

Sorte ou Coincidência é um filme de Claude Lelouch, lançado em 1998, a história de uma mulher que abandonou a carreira na dança para tratar do filho depois do namorado a abandonar. Um filme que contou com uma banda sonora de Francis Lai e Claude Bolling. Vamos ficar com um tema de Bolling, mas prometo que Francis Lai ainda vai aparecer por esta viagem pelas bandas sonoras.

0: Estamos quase a chegar ao fim da viagem de hoje, mas ainda há tempo para viajar pelo espaço sideral mais uma vez.
1: I put the not an astronaut. I've never done anything. I've never done a space. I can't even moonwalk.
0: O projeto Hail Mary, um dos sucessos da temporada nos cinemas, filme de Phil Lord e Christopher Miller, protagonizado por Ryan Gosling, a ser um homem a lidar com a sua própria memória e com a situação que tem à frente. A banda sonora bastante interessante deste blockbuster de Hollywood foi assinada por Daniel Pemberton.

E eu bem disse que Francis Lai ia passar por aqui, não só como referência, mas para ouvirmos uma sua banda sonora, e será para outro filme, ou foi para outro filme de Claude Lelouch, Itinerário de uma Vida, de 1988, protagonizado por Jean-Paul Belmondo. Não é um grande filme, mas tem uma ótima banda sonora.

a fechar esta viagem pelos sons do cinema até ao fim do mundo, vamos até ao Último Dragão, filme de 1985, de artes marciais, que foi realizado por Michael Schultz e tem na banda sonora um dos seus pontos fortes, nomeadamente uma canção de Stevie Wonder chamada Upset Stomach, que foi o grande sucesso, ou um dos grandes sucessos da banda sonora do Último Dragão. É assim que me despeço, a imaginar o que seria ter talento para as artes marciais, como as que se vêem neste filme e noutros clássicos do cinema desse género. Infelizmente, precisava de ser outro Rui Alves de Sousa. Até à próxima!

0: 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RTP Antena 1 é meia-noite, 23 horas nos Açores.
1: É inaceitável, diz o presidente americano. Trump não gostou da resposta iraniana ao plano de cessar-fogo proposto pelos Estados Unidos. Já vamos conhecer os pormenores desta resposta de Teherão. O Porto perdeu, com o último da tabela, uma lição para o campeão, diz o treinador.
0: Ana Isabel Costa, temperaturas a esta hora aqui na cidade de Lisboa, 16 graus, no Porto 14, em Faro 17, em Coimbra 14, no Funchal 16 graus, 14 graus em Ponta Delgada.
1: A resposta do Irão à proposta de cessar-fogo dos Estados Unidos chegou via Paquistão, que está a mediar as negociações entre os dois países. A agência de notícias iraniana já revelou pormenores desta resposta. Carla Pinto.
2: Teherão quer voltar a gerir o Estreito de Hormuz, o levantamento das sanções económicas e o fim do bloqueio aos portos. A resposta iraniana foi noticiada pela agência Tasnim, que cita fontes diplomáticas que dizem aguardar que os Estados Unidos cumpram alguns compromissos. Com o fim do bloqueio aos portos, o Irão quer voltar a exportar o petróleo bruto e, com o levantamento das sanções económicas, quer voltar a ter acesso aos seus ativos no Gabinete de Controlo de Ativos Estrangeiros. Quanto ao Estreito de Hormuz, o Irão admite gerir este local sob alguns compromissos não especificados por parte dos Estados Unidos. Esta resposta inclui ainda uma cláusula para um cessar-fogo no Líbano, algo que constitui uma linha vermelha para Teherão.
1: A resposta de Teherão à proposta de cessar-fogo dos Estados Unidos, ora, esta resposta não agradou Donald Trump. Os Estados Unidos aguardavam uma resposta este fim de semana. O presidente americano, na rede social que detém, a Truth, rejeitou a resposta do Irão às propostas dos Estados Unidos para o fim da guerra e escreveu mesmo que é totalmente inaceitável. O cessar-fogo, iniciado pelos Estados Unidos e Israel em fevereiro para facilitar as negociações de paz, tem sido amplamente respeitado, apesar das ocasionais trocas de tiros. Este domingo, o presidente iraniano, Massoud Pezeshkian, não mencionou diretamente a proposta, mas disse: jamais nos curvaremos diante do inimigo. E se surgir a conversa sobre diálogo ou negociação, isto não significa rendição ou recuo. O vice-ministro dos Negócios Estrangeiros do Irão também alertou para uma resposta decisiva e imediata do exército, caso haja um destacamento das tropas francesas e britânicas no Estreito de Hormuz, após Paris e Londres anunciarem o envio de navios militares para a região. Emmanuel Macron apelou à calma e relembrou que a França não tem intenção de intervir no

0: o estreito sem a concordância de Teherão. Sobre o Irão, acho que há muita confusão e é preciso acalmar os ânimos. Nunca houve, nem sequer se falou, de uma intervenção francesa ou franco-britânica. Há alguns dias tomei a decisão de transferir o Charles de Gaulle e as fragatas que o acompanhavam do Mediterrâneo Oriental para as proximidades. Nunca se falou em mobilização, mas estamos preparados. Os ministros de Defesa britânico e francês co-presidem na terça-feira a uma reunião dos países que integram uma missão para garantir a segurança no Estreito de Hormuz, uma reunião para discutir as contribuições militares de cada um. Foi hoje anunciado pelo Reino Unido. Os cerca de 40 países envolvidos vão aproveitar esta reunião, que vai ser feita por videoconferência, para discutir e definir as suas contribuições militares para a missão defensiva destinada a abrir e assegurar que o Estreito de Hormuz vai continuar a deixar passar a navegação quando as condições o permitirem. São indicações do Ministério da Defesa britânico num comunicado enviado às redações neste domingo. A Organização Mundial de Saúde recomenda 42 dias de quarentena ou em casa ou em meio hospitalar aos passageiros do navio Ondius, mas deixa a decisão a cada país para onde foram repatriados. Apesar de fazer questão de tranquilizar as pessoas, dizendo que este vírus, que causa problemas respiratórios agudos, não é suscetível de criar uma pandemia como a do Covid-19, o diretor-geral da OMS recomendou 6 semanas de isolamento destes passageiros, 104 ao todo. Países como Espanha, Reino Unido e França anunciaram que os respectivos cidadãos que estavam no cruzeiro vão cumprir quarentenas. É o caso dos 5 cidadãos que chegaram este domingo a Paris, conforme explicou a ministra da Saúde, Stéphanie Rist.
1: Um dos nossos 5 compatriotas apresentou sintomas que podem potencialmente assemelhar-se aos deste vírus, que, relembro, é um vírus que já conhecemos. Teremos de aguardar 24 horas pelo resultado do teste. Foram considerados 5 casos de alto risco, uma vez que se tratam de pessoas que passaram algum tempo neste barco onde ocorreu a transmissão do vírus. Nós estamos a adotar as medidas mais rigorosas da zona europeia. O isolamento nos primeiros dias será no hospital para realizarem os exames necessários e depois veremos nos próximos dias a modalidade deste isolamento, que terá a duração de 42 dias.
0: Termina esta segunda-feira a missão de desembarque do navio Ondius, onde foi detectado este antivírus que provoca crises respiratórias agudas e pode levar à morte. Foi o que aconteceu com 3 dos passageiros que viajavam neste cruzeiro que fazia a travessia entre a Argentina e a Europa. Já com o título de campeão assegurado, o Futebol Clube do Porto perdeu este domingo com o último classificado e despromovido Avos Sade. Uma derrota por 3-1 que o treinador Francesco Farioli considera uma lição.
2: Temos de aprender esta lição para percebermos que não podemos facilitar 1% em nada, porque assim vamos perder pontos em qualquer campo. E para mim foi também uma oportunidade para ver a evolução, não só para o próximo jogo, como principalmente para a próxima época.
0: No outro jogo desta tarde, o Alverca e o Estoril Praia empataram a 1 bola. E a jornada 33 só fica completa com os jogos desta segunda-feira, todos às 20h15 da noite. Santa Clara Nacional, Tondela Moreirense, Estrela da Amadora Famalicão, Rio Ave Sporting, Benfica Sporting de Braga, Vitória de Guimarães Casa Pia e Gil Vicente Aroca, todos para acompanhar aqui na Antena 1, na emissão que começa às 19h15. E Barcelona venceu o Real Madrid no El Clássico e tornou-se bicampeão espanhol. O Barça levou a melhor frente ao Real Madrid e venceu o El Clássico por 2-0, conquistando assim o 29º título de campeão de Espanha.
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3: Viva! Estamos prontos para a viagem de hoje, aqui na nossa Alma Lusa. E há um disco novo sobre a mesa, nesta primeira hora. Chama-se Uma Carta Escrita. Uma carta que nos vai ser cantada e contada já a seguir. Alma Lusa, emissão de Edgar Canelas.

0: está um disco novo aqui sobre a nossa mesa de conversa, chama-se Uma Carta Escrita. Um disco que cruza memórias, cruza fado em vários momentos, cruza liberdade como um dos conceitos que, digo eu como ouvinte e pelo que já vi a Diana explicar sobre o disco, é um conceito importante para este trabalho. Desde já fica também esta nota, ao jeito de convite. Ele vai ser apresentado ao vivo já no próximo dia 12 de maio, no Teatro da Trindade, em Lisboa. Diana Vilarinho, bem-vinda aqui à Antena 1 e à nossa conversa, mais uma das nossas conversas. Começo por aqui. Este disco chama-se Uma Carta Escrita. Que carta é esta, Diana? E para quem é esta escrita? Se podemos começar por aqui. E se calhar esta minha pergunta já dava pano para mangas.
1: Sim. Olá, antes de mais, muito obrigada. É um prazer enorme estar a conversar consigo. Bem, este disco e esta carta escrita surgem de uma forma muito natural pela necessidade de voltar a gravar, não é? E quando pensava em que disco é que queria fazer e que disco que seria este, a primeira certeza que tinha era que não queria gravar sobre amor e que não queria cantar amor neste disco. Não, nada contra o amor, pelo contrário, até porque eu canto quase todas as noites, pelo menos nas casas de fado, e é sempre a temática clássica, não é? Mas neste disco em particular sentia que apetecia muito mais cantar sobre algumas inquietações que ia tendo e alguns pensamentos que ia tendo ao longo destes últimos anos. E na verdade, vem claro que a liberdade está como, se calhar, como base.
0: Uma das inquietações.
1: Dessas inquietações, sim. A verdade é que, naturalmente, vivemos tempos muito específicos em que sinto que há muitas mudanças a surgir, não sabemos exatamente para onde é que a coisa vai pender ou vai cair, não é? Portanto, ainda assim sinto que há alguns valores e, no fundo, que há algumas inquietações que têm que ser pensadas para serem eventualmente protegidas. Sinto que a liberdade é provavelmente a maior, no sentido de termos que nos lembrar que não é de todo um dado
0: não
1: adquirido.
0: Não é todo, exatamente, não. Exato. É um dado adquirido, há que cultivá-la, regá-la, cuidá-la.
1: Exatamente.
0: E este disco também passa por aí, por essas preocupações. Voltando ao início do disco, e eu proponho a quem nos está a ouvir que vá conhecer o disco agora, que tente conhecê-lo pela ordem que ele está gravado. É um desafio.
1: Sim.
0: Já nos tempos que correm já não é muito hábito fazermos isso como ouvintes, porque vão saindo canções solitárias uma a uma, mas quem faz discos continua a ter uma linha condutora para esse alinhamento.
1: Sim.
0: Diana Vilarinho, e o primeiro tema que ouvimos no disco, o que é que ouvimos ali? Que voz surpreendente é aquela? Quem é aquela voz com tanta vida por dentro?
1: Sim, essa voz é a voz da minha avó.
0: Suspeitei que sim.
1: Sim, na verdade essa voz, a voz da minha avó, abre e fecha o disco, no fundo como abrir e fechar um ciclo, não é? Ou um capítulo, se assim quisermos dizer. E a verdade, a minha avó surge precisamente por inspiração, no fundo, nestas temáticas de pensar a vida da minha avó em particular, para mim é uma vida que me inspira e é uma história de vida que me inspira por ser, enfim, na época, não é?
0: Estamos num tempo de ditadura, não é?
1: Estamos num tempo de ditadura, estamos além de estarmos num tempo de ditadura, estamos. Nascemos e crescemos numa.
0: Naquele momento, sim.
1: E numa aldeia de Trás-os-Montes, portanto, tudo numa família bastante humilde. Portanto, tudo era um bocadinho mais difícil.
0: Mas aquela gravação é de quando?
1: Esta gravação da minha avó é atual. Portanto,
0: ah, e foi feita agora.
1: Sim.
0: Uma avó fadista.
1: É uma avó que, pronto, eu acho que sim. Eu acho que, na verdade, ela tem uma alma muito fadista e sempre gostou muito de cantar. E é engraçado que eu acho que durante muitos anos, sempre que me perguntaram quando, se havia alguém que cantava na minha família ou se havia alguma inspiração assim, mais próxima familiar pela música, eu sempre disse que não, porque primeiro, para situar também, na verdade, esta minha avó surge nesta gravação por inspiração.
0: Sim, sim.
1: E há toda uma história inerente nesta coisa de resistência, porque a dada altura ela era naturalmente, como era comum na época, menos bem tratada pelo marido e decide fugir e foge para a Espanha, e é lá que cria todo o resto da família e é lá que vive ainda hoje.
0: Uhum.
1: Mas isto Isto para dizer que eu efetivamente dizia que não, porque no fundo eu não cresci diariamente com a minha avó, portanto não tinha memória imediata do quão a música estava muito presente na minha avó. Mas a verdade é que agora pensando e neste processo de trazer com inspiração e pensando mais sobre ela e sobre a vida dela, a verdade é que a música sempre esteve muito próxima, principalmente da minha avó.
0: Percebo
1: até
0: isso.
1: Até porque era na época de uma vida dura e difícil, a música sempre serviu como ânimo, não é? Uhum. Esta coisa de ir-se trabalhar para o campo e fazia-se muitos quilómetros a pé para chegar ao trabalho e o tempo era passado a cantar. Embalava-se os filhos a cantar, os dias mais tristes eram aliviados com a música. Portanto, a verdade é que a minha avó, no fundo, é efetivamente fadista e é uma forma amadora naturalmente, mas,
0: claro,
1: mas tem esta ligação profunda à música.
0: E acaba por ser a história dela que define a construção deste disco. Embora
1: Sim.
0: haja outras histórias por aqui,
1: Sim.
0: imagino eu, há outras pessoas por aqui que, se vão, que vão sendo cantadas, lembradas, aqui referidas com os temas que se seguem. Este disco nasceu já de um conceito mais ou menos genérico na cabeça da Diana Vilarinho, ou foi sendo definido o seu caminho à medida que tinha que aparecia um tema e depois outro tema? Como é que nasce? Como é que ele foi nascendo?
1: Eu acho que parte. Houve um ponto de partida que realmente era este de quais eram as temáticas que eu queria cantar.
0: A liberdade uma delas.
1: A liberdade uma delas.
0: A dificuldade da vida. Da
1: exatamente.
0: Vida
1: na... Sim. Exatamente. E a dada altura quis tirar um bocadinho o peso do conceito e quis ir-me permitindo também a perceber para onde é que este disco me ia levar. Portanto, tinha algumas ideias, mas fui-me sentando com os compositores e falando um bocadinho com eles, esperando também o que é que eles me iam enviando. E no fundo foi um caminho devagar, em que ao fim de cada passo é que eu percebia qual era o passo que ia dar a seguir. E isso,
0: bem,
1: na verdade, para mim foi muito mais inspirador, porque era sempre uma descoberta, não é? Até chegar ao fim.

0: verdade.
1: E grande leque de escritores que aqui estão. Daqueles que já partiram e deixaram as suas palavras, caso do Alexandre O'Neill, mas há, e Natália Correia, mas há aqui também Joana Espadinha, e há Sérgio Godinho, e muitos outros que por aqui aparecem. Como é que foram como é que foi esta correspondência, estas cartas, no fundo, escritas pela Diana Vilarinho aos compositores? Foi... E há pouco a Diana estava a explicar isso, à medida que eles iam respondendo a estas cartas. Eles foram tendo liberdade para compor os seus temas, ou cada vez que a Diana Vilarinho enviava um convite, dava-lhes mais ou menos uma ideia para que disco é que eles estavam a escrever, ou iriam escrever.
2: Sim, eu acho que havia este ponto de partida de eu os situar, de mais ou menos quais eram as coisas que eu gostava de falar, ou que neste momento me inquietavam, não é? mas com total liberdade para que fizessem o que entendessem. Por exemplo, o processo foi diferente com cada compositor, mas, por exemplo, com o Salvador Sobral, ele foi posto a par, neste caso, pelo produtor do disco, André Santos, sobre as temáticas gerais do disco e o espírito que gostávamos de ter no disco, mas teve total liberdade de naturalmente, de enviar que entendesse, e ele enviou-nos um tema que fala sobre o aborto, letra dele e música do Joel Silva. E na verdade é isso, não foi concretamente uma temática ou uma coisa pedida, mas foi... fazia muito sentido. Portanto, eu sinto que, na verdade, estas cartas também foram-me entregues por eles, não é?
1: Claro, percebo isso.
2: E eu acho que é muito mais bonito, ou pelo menos a mim faz muito mais sentido, ou neste momento fazia muito mais sentido ser assim, porque eles, a cada tema novo que me ia chegando, eles iam-me de uma forma inconsciente ajudando a construir este disco e a pensar neste disco.
1: Diana Vilarinho, e que carta é que seguiu e em que moldes para o Sérgio Godinho? Porque temos que falar disso, não é?
2: Sim. Com o Sérgio surge primeiro porque me lembrei quando pensei.
1: Isso é uma boa resposta. Surge porque me lembrei.
2: Não, porque me lembrei.
1: sim, estou a brincar.
2: Porque me lembrei quando me sentei a tentar pensar de nomes que gostava de convidar para escrever para este disco. O Sérgio foi das primeiras pessoas que me lembrei porque.
1: Até porque, tendo a liberdade na cabeça. O nome dele tinha que virar baila.
2: Exatamente, porque é igualmente uma história. Claro. O Sérgio significa muito para a história da liberdade do nosso país, não é? Em tempos muito específicos. E é realmente um artista, compositor, cantor, muito importante para a história da arte e da importância
1: sim,
2: a arte tem nas coisas do dia-a-dia. Eu não quero dizer concretamente da política, porque eu acho que aqui
1: é muito mais vasto do que
2: tem
1: isso.
2: Tem muito,
1: não é?
2: Mais a ver com questões.
1: E é um grande escritor de canções, como todos sabemos, não é?
2: Sem dúvida. É um grande escritor, é um grande cantor e é um artista muito iluminado, muito cheio. Mas neste caso, eu acho que isto nunca. Todas estas temáticas não têm concretamente a ver com política, têm muito mais a ver com questões. De humanidade, não é? De pensarmos, de olharmos para o todo como no sentido de comunhão, como todos nós estamos ligados uns aos outros.
1: Mas eu desviei um bocadinho da resposta de Diana Vilarinho, sou curioso neste aspecto. Como é que foi? Sérgio, quero cantar-te no meu disco. Como é que foi o pedido?
2: Com o Sérgio, na verdade, o pedido foi menos romântico, porque foi por
1: WhatsApp ou SMS?
2: Não,
1: ou nada.
2: Não foi por agentes, não é?
1: Bom.
2: Portanto, é menos bonito.
1: Por interposto das pessoas.
2: Exatamente.
1: Pronto,
2: exatamente.
1: Tá bem, mas
2: tínhamos que chegar
1: parte.
2: De alguma forma, claro. E a verdade é que eu queria muito ter o Sérgio neste disco, e era a forma que tinha de chegar ao Sérgio, e a verdade é que fiquei muito contente quando ele imediatamente aceitou o convite.
1: Estamos perante um tema original, pelo menos não o identifiquei coisas que o Sérgio gravou. Letra
2: e música.
1: Veio tudo juntinho.
2: Exatamente.
1: Em que forma, já agora, cantarolado.
2: Cantado
1: por
2: Sérgio.
1: Ele. Muito bom.
2: Sim. E a verdade é que depois de receber o tema cantado pelo Sérgio, quase que penso, mas e agora faço o quê? Isto está feito assim. Pode sair assim.
1: Sim. E um dia destes pode acontecer em palco, quem sabe.
2: Eu gostava muito.

0: Sentada na Terra. Letra e música de Sérgio Godinho, outro dos temas deste álbum de Diana Vilarinho, que hoje estamos a descobrir aqui na nossa Alma Lusa. Curiosidade, há aqui alguns temas que estão muito situados geograficamente e no tempo. Por exemplo, o Pamplona 1978, que tem letra da Diana Vilarinho. Por exemplo, esta localização geográfica, estas datas, são temas construídos a propósito de momentos e lugares muito específicos mesmo?
1: Sim, ou seja, o tema Pamplona 1978, é a letra minha, e a verdade é que fala precisamente sobre esta, a inspiração é a minha avó e é a história de vida da minha avó, e no fundo a letra fala um bocadinho sobre o momento da sua partida e da sua fugida. E essa data e local, no fundo, é para o sítio, é o ano e o sítio em que, para onde ela, quando ela foi embora. Portanto, a minha avó, quando foge de trás dos montes deste marido que a tratava menos bem, foge para Pamplona nesse ano. E na verdade achei que, como uma carta escrita, tem sempre esta coisa, esta ideia de local e data. E depois há um outro tema também que se chama Macedo Cavaleiros 1937, que é o sítio e o ano de nascimento da minha avó.
0: Ah,
1: porque a história também.

0: Nas informações que entretanto saíram com a saída do disco, há referência, por exemplo, à gravação, ao ambiente doméstico, estou praticamente a citar, ao ambiente doméstico em que foi gravado, à Sim. intimidade, à proximidade, em estúdio, tanto quanto sei, mas Sim. propositadamente criando esta intimidade. Nada de muitas tecnologias, foi de pista a pista, de vozes aqui e ali, não sei se eventualmente isso aconteceu, mas este ambiente doméstico, esta intimidade, do ponto de vista da Diana Vilarinho e dos seus músicos, está no disco, se ouvirmos com atenção.
1: Sim, sim, este ambiente doméstico existe porque foi concretamente gravado em minha casa.
0: Ah, foi em casa?
1: Sim, sim.
0: Eu tinha referência na ficha técnica que vi assim de passagem no estúdio. Pensei que tivesse sido estúdio onde se criou um ambiente doméstico. Então
1: não.
0: Foi mesmo em casa.
1: Não, foi mesmo em casa.
0: Sim, sim.
1: A verdade é que eu gostava de gravar. Eu gostava que este disco, apesar de não querer gravar um disco ao vivo, mas gostava que o disco tivesse uma sonoridade com uma textura um bocadinho mais orgânica e real do que em estúdio, que é sempre uma coisa mais seca,
0: claro,
1: mais
0: claro.
1: Trabalhada. E portanto, de repente surgiu esta. Tive esta

0: ideia de se fazia sentido para o produtor e para os músicos que estavam a gravar comigo, se lhes fazia sentido também
1: isso
0: gravarmos
1: é muito interessante.
0: Em casa.
1: Quanto tempo foi de gravação?
0: Tivemos uma semana, mais
1: uma
0: ou menos.
1: Uma semana?
0: Sim.
1: Ah, então foi tipo residência artística.
0: Foi,
1: em
0: no
1: sua
0: fundo,
1: casa.
0: No fundo foi. E com... a verdade é que torna tudo mais,
1: percebo,
0: mais fácil.
1: Claro que sim, claro que sim. Não têm tempo, não têm que contar as horas de estúdio
0: também,
1: para
0: sim.
1: pagar.
0: Sim.
1: E portanto tiveram tempo para gravar o disco. E imagino eu que essa semana também serviu para... É o momento de finalizar os temas, não é? Dar-lhes o aconchego final, não é? Muita coisa, muito trabalho foi feito nomeadamente pelo produtor, pelo André Santos, que tem aqui obviamente a sua assinatura,
0: claro.
1: Mas há muita coisa que foi limada finalmente ali na casa da Diana Vilarinho.
0: Sim, eu acho que nós só conhecemos verdadeiramente os temas quando estamos concretamente a gravar, porque até
1: sim,
0: então
1: sim.
0: Fazemos, claro que um trabalho de... Há imensos ensaios, há imensas vezes que nos vamos juntando para pensar os arranjos, E a versão final do tema, mas só concretamente quando estamos a gravá-lo é que estamos mesmo a fechar o tema. Até então há sempre coisas em aberto para possibilidades de mudança, no fundo. E esse trabalho foi com certeza feito com a produção do André Santos, mas também com uma grande dedicação e criatividade dos próprios músicos, além de uma ajuda grande que temos sempre do Ricardo Ribeiro, que nos vai sempre encaminhando de alguma forma, principalmente nos fados tradicionais, mas eu acho que a grande vantagem de podermos gravar em casa é precisamente fazer todo esse processo criativo num ambiente descomprometido, descontraído, em que eu acredito que como estamos todos a partilhar, estamos todos dedicados para o mesmo e estamos num ambiente confortável em que possamos permitir que a criatividade vá para onde entender,
1: sim.
0: Tudo flui de outra maneira.

0: os músicos que estiveram na sua casa e a gravar este disco, para além do André Santos, apresente-nos aqui Sim. a banda, e já agora vamos fazendo também a ponte para o concerto que aí vem. Sim. São músicos, não sei se algum deles se juntou ou trabalhou com a Diana Vilarinho pela primeira vez neste trabalho, ou se já vinham de trabalhos anteriores e de palcos.
1: Sim.
0: Que banda é esta? Para utilizar uma linguagem mais pop.
1: Sim, eu acho que a pessoa com quem trabalho pela primeira vez é precisamente o André Santos, que já conheço há muitos anos e que tenho vindo a acompanhar o trabalho dele.
0: Mas nunca se tinham encontrado então em disco?
1: Em disco concretamente não, já nos
0: em palcos,
1: encontrado bastantes vezes. E na verdade isto começa quando o André faz igualmente parte da produção do tema que levei ao Festival da Canção ano passado, A Cotovia, e é a primeira vez que trabalhamos juntos, mas concretamente no disco, numa vertente mais intensa, foi a primeira vez. E depois trago numa estrutura mais tradicional, trago na guitarra portuguesa Bernardo Couto, com quem também me acompanhou no disco passado e tocamos sempre juntos, na viola Bernardo Saldanha e no baixo Francisco Gaspar.
0: Muito bem, belo trio. Sim. Muito bem, acompanhada por aí. E agora, fazendo ponto para o Teatro da Trindade, o concerto vai ser o concerto de apresentação desta carta escrita, uma carta escrita, assim se chama o disco, dia 12 de maio. Estávamos há pouco aqui a ouvir a Diana explicar a intimidade da casa, ou a intimidade em que este disco foi gravado. Esta intimidade vai ser um dos objetivos de construção do concerto no palco, ou não necessariamente, porque
1: não,
0: aí há outra espécie de intimidade.
1: Não, eu acho que essa intimidade surge sempre, e eu não consigo sequer fazer de outra forma, até porque venho deste espírito de casas de fado. Portanto, o ato de cantarmos para o público é sempre, para nós, é sempre uma coisa que tentamos que seja, que se sinta um espírito honesto e de alguma forma intimista. Claro que estamos em cima de um palco,
0: claro,
1: e queremos que exista esta coisa de espetáculo, não é? Mas que seja sempre nesta vertente mais honesta possível.
0: Como é que vocês escolhem, ou se é que já decidiram isso, como é que é o alinhamento do concerto? Porque o disco tem um alinhamento. Aliás, ele termina também como se fosse uma carta, que pode ser uma carta que remete para outras cartas, não é? Um fecho da escrita, digamos assim. O alinhamento podia estar feito a partir dos 13 temas, acho que são 13, no disco, dava um concerto, claro, mas como é que vai ser desenhado o concerto? Outros trabalhos, outras canções, outros temas podem fazer sentido misturar-se no meio destes 13?
1: Sim, farão sentido e irá acontecer. A verdade é que estes 13 não daria para fazer um concerto, portanto temos sempre que juntar outros temas. O alinhamento na sua grande maioria será mais ou menos dentro do que está no disco, porque a intenção do disco também foi que nesse alinhamento contasse uma história, portanto cada tema está mais ou menos encadeado, os temas estão mais ou menos encadeados uns nos outros.
0: Sim.
1: Mas ao vivo iremos acrescentar alguns temas do disco anterior e este tema da Cotovia, por exemplo, também que esteve comigo,
0: que foi ao festival,
1: no Festival da Canção, e que no fundo foi o primeiro tema que me trouxe o pensar deste disco,
0: deste trabalho.
1: Sim.
0: Essa Cotovia fica aqui bem, não é um elemento estranho que apareça por aqui.
1: Sim.
0: Nada disso. Teatro da Trindade, dia 12. Onde é que eu pus as horas? Não tenho aqui.
1: Aqui às 21.
0: Às 21, era isso. Estava na dúvida se era 19 ou 21. 21 horas, no Teatro da Trindade, 12 de maio. Não sei se é a primeira vez que com a Diana Vilarinho acontece isto, ou seja, ter o disco ainda mal está a sair e já há o concerto de apresentação. Às vezes há uma distância maior. Como é que isto funciona para vocês? É como se fosse um segundo momento de nascimento do trabalho, é?
1: Verdade, sim. É realmente a primeira vez, porque pelo menos na anterior, quando o disco saiu, só tivemos um concerto maior de apresentação em Lisboa, passado alguns meses. Portanto, neste caso, é a primeira vez e enfim, é se calhar um bocadinho mais intenso e um bocadinho mais, traz um bocadinho mais de ansiedades, porque temos juntar as ansiedades da saída do disco com as ansiedades do concerto que está quase a chegar, mas é muito bom, porque reforça este momento de alegria de estarmos a pôr cá para fora um trabalho que levamos tantos meses a dedicar-nos, portanto é um reforçar de festejos, diria.
0: Muito bem. Uma carta escrita, este disco há de sair aí nas formas mais habituais, mas ele já está disponível nas plataformas digitais para quem quiser ir ler esta carta escrita pela Diana Vilarinho e pelos seus músicos. É um disco muito bonito para ouvir com tempo e com intimidade, se quiserem. Diana, continuação de boas músicas.
1: Muito obrigada.

Diana Vilarinho, hoje aqui na nossa Alma Lusa, contou-nos e cantou-nos este trabalho mais novo, uma carta escrita, Alma Lusa, emissão de Edgar Canelas.

0: 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Uma hora no continente e na Madeira. Meia-noite nos Açores. 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
1: A resposta do Irão à proposta de cessar fogo dos Estados Unidos chegou via Paquistão, que está a mediar as negociações entre os dois países. A agência de notícias iraniana já revelou pormenores desta resposta, que foi lida pela jornalista Carla Pinto.
2: Teherão quer voltar a gerir o Estreito de Hormuz, o levantamento das sanções económicas e o fim do bloqueio aos portos. A resposta iraniana foi noticiada pela agência Tasnim, que cita fontes diplomáticas que dizem aguardar que os Estados Unidos cumpram alguns compromissos. Com o fim do bloqueio aos portos, o Irão quer voltar a exportar o petróleo bruto e, com o levantamento das sanções económicas, quer voltar a ter acesso aos seus ativos no Gabinete de Controlo de Ativos Estrangeiros. Quanto ao Estreito de Hormuz, o Irão admite gerir este local sob alguns compromissos não especificados por parte dos Estados Unidos. Esta resposta inclui ainda uma cláusula para um cessar-fogo no Líbano, algo que constitui uma linha vermelha para Teherão.
1: Os Estados Unidos aguardavam uma resposta este fim de semana, mas ela não agradou a Donald Trump. Nas redes sociais, o presidente americano rejeitou a resposta do Irão às propostas dos Estados Unidos para o fim da guerra e escreveu que ela é totalmente inaceitável. O cessar-fogo iniciado pelos Estados Unidos e por Israel em fevereiro visava facilitar as negociações para o fim da guerra, tem sido respeitado apesar de ocasionais ataques. E na terça-feira, os ministros da Defesa britânico e francês organizam uma reunião dos países que vão integrar uma missão para garantir a segurança no Estreito de Hormuz. São cerca de 40 países que vão discutir e definir as contribuições militares para uma missão defensiva destinada não só a reabrir, mas a garantir a segurança no Estreito de Hormuz, quando as condições o permitirem, foi o que indicou o ministro da Defesa britânico através de comunicado. E o vice-ministro dos Negócios Estrangeiros do Irão alertou para uma resposta decisiva e imediata do país, do exército do país, caso um destacamento de tropas francesas e britânicas no Estreito de Hormuz, após Paris e Londres anunciarem o envio de navios militares para a região. Emmanuel Macron já apelou à calma e relembra que França não tem intenção de intervir no Estreito sem a concordância de Teherão.
3: Sobre o Irão, acho que há muita confusão e é preciso acalmar os ânimos. Nunca houve, nem sequer se falou, de uma intervenção francesa ou franco-britânica. Há alguns dias tomei a decisão de transferir o Charles de Gaulle e as fragatas que o acompanhavam do Mediterrâneo Oriental para as proximidades. Nunca se falou em mobilização, mas estamos preparados.
1: Preparados, mas para manter a calma, garante Emmanuel Macron, que conjuntamente com o Reino Unido irão organizar na próxima terça-feira uma reunião entre 40 países. Os 14 polícias indiciados por crimes de tortura e violação nas esquadras do Rato e do Bairro Alto, em Lisboa, vão conhecer hoje as medidas de coação depois de terem passado os últimos dias nos calabouços da Polícia Judiciária. O Ministério Público pediu prisão preventiva para 4 polícias, um deles é chefe da PSP, prisão domiciliária para outros 3 agentes e para os restantes a suspensão de funções e a proibição de contactos